0: botou. E eu estava sentado com ela e de repente nós ficamos os três sozinhos e ela faz-me uma pergunta. You are not gay, José. I thought, what do you know about me? Because I'm a woman, I can tell. Eu disse, querida, pois não, eu sou uma ganda lésbica, eu não ataco nenhuma gaja, porque enfim, porque sou uma senhora, não é? Eu sou muito bem casado, porque se eu fosse uma senhora atrevida, claro que eu atacava as gajas todas, mas não sou, graças a Deus.
1: Afinal, Zé Castelo Branco é lésbica. Portanto, Zé Castelo Branco, enfim... Gosta de senhoras, ataca senhoras no sentido de seduzir senhoras, só não o faz porque é séria. O Daniel hoje, realmente, isto hoje não está fácil para o Daniel.
2: Não, passa,
1: Ricardo.
3: Passa. Ora, o que é que a gente diz a isto, não é? Eu acho que há uma tendência repetida de nós, quando falamos do Zé, dizermos, é o Zé.
1: Exato.
3: Eu sei que isso não é. Eu estou a olhar para Daniel porque eu consigo imaginar o que é que vai na tua cabeça.
1: Eu não.
3: Ai, eu consigo, eu consigo.
1: Estou à espera que ele fale.
3: É assim, o que é que se diz disto? É o Zé.
1: É o Zé, portanto, o Zé quer com isso dizer que não gosta de homens. É isso que ele quer dizer, presumo eu.
3: Sim. Pois, é isso que ele quer dizer, porque é isso que ele diz. Né? Ele diz taxativamente que gosta de mulheres, que é heterossexual. Ele, no fundo, define-se como lésbica, porque ele próprio fala dele também no feminino, não é? Ele são palavras dele, ele diz sou uma senhora. Portanto, e uma senhora que gosta de outras senhoras, claro que...
1: Mas que não, que é uma, não ataca as outras senhoras, ou portanto...
3: Não, porque não é uma senhora de respeito.
1: Que é uma senhora bem casada.
3: E na altura era bem casada, sim. Agora já não é, será que...
1: Agora,
3: será
1: pois, que agora não sei. Ataca? Se mulheres de Nova Iorque, cuidem-se.
3: Fujam.
1: Não é? Cuidem-se, Silvia.
4: Bem, no fundo, o que eu entendi pelo que o Zé Castelo Branco disse é que uma coisa é a identidade de género, outra coisa é a orientação sexual. Portanto, sim, ele identifica-se, a identidade de género dele, identifica-se como uma mulher, logo ele brinca e diz que é uma lésbica. Ou seja, sendo ele, identificando-se como uma mulher, logo...
1: Por gostar de mulheres.
4: Portanto, como gosta de mulheres, identifica-se como lésbica, que será, supostamente, a orientação sexual. Portanto, há aqui uma diferença entre identidade de género e orientação sexual, sim, que eu acho que ele a definiu aqui.
1: Portanto, assumiu aqui que...
4: Identidade de género, ele identifica-se como uma mulher, porque ele no fundo também veste-se, identifica-se, sim, e fala e está como se fosse uma senhora. Por isso é que ele se identifica. Depois da brincadeira diz que é lésbica, porque no fundo, como ele é uma mulher e anda com outra mulher, logo é lésbica. Identifica-se como uma mulher e gosta do ponto de vista sexual, portanto, orientação sexual.
1: Muito bem, está tudo explicado, Daniel. Não estás convencido.
4: Posso fazer
3: passas,
4: um desenho, Daniel?
2: Silvia, desculpa. A identidade de género, ele identifica-se
4: com
2: uma
4: o género.
3: Não, não tem nada a ver com uma mulher.
2: Como mulher?
4: Sim, ou seja, uma coisa é...
2: E a lésbica porquê?
4: Há três situações.
1: Gosta de mulheres.
4: Há três situações. Uma coisa é o sexo com que nós nascemos. Ou é masculino ou é feminino. Certo. Outra coisa é a identidade de género. Com quem é que nós nos identificamos? É com um homem ou com uma mulher? E ele, no fundo, nasceu com o sexo masculino, identifica-se como sendo uma mulher e a orientação sexual ele caracteriza como lésbica, porque, no fundo, se ele se identifica como uma mulher e gosta de mulheres, logo é lésbica.
3: Claro, claro.
1: Pronto, já percebeste, Liliana? Percebeste?
5: Eu percebi que o Zé, há 12 anos atrás, tinha esta ideia muito fixa na cabeça dele, que era assim, e acho que é uma brincadeira, que é o personagem que o Zé nos habituou nestas entrevistas, de nos chocar, mas de forma cómica, e aos dias de hoje, acho que se fizéssemos esta entrevista ao Zé, a resposta seria outra completamente diferente.
3: Eu, por acaso, acho que seria exatamente a mesma.
2: Eu também acho.
1: E quê?
3: Que seria a mesma. O Zé nunca mudou de discurso. E continuar a não mudar de discurso. Portanto,
2: acho que o Zé é muito consistente,
1: sim,
2: naquilo,
1: sim,
2: que ele é.
1: Portanto,
2: como
1: também
2: pessoa.
1: O Zé só gosta de mulheres.
5: Não. Eu não acredito.
2: Okay.
4: Mas isso não nos diz respeito. A orientação,
5: isso é
4: sexual,
5: orientação
4: dele...
5: sexual dele é dele. Mas isso não,
1: mas
5: não
1: é
5: quer dizer que eu acredito ou não.
1: Então,
5: eu não
1: nisso, claro, eu acredito no que ele está a dizer.
2: Não acredito, nem tenho que acreditar.
1: É isso.
2: Porque isso é a vida dele, era só o que faltava.
3: Pronto, sim, mas nós temos opiniões, não é? Nós fazemos leituras. E podem ser erradas. Atenção. Faço. Eu e todos.
1: Exatamente, neste caso, leitura.
3: Olha, eu a ler aquilo que está aqui. Não, é assim, eu tenho uma tendência a achar que não, que o Zé não gosta só de mulheres. Agora tem que acreditar naquilo que ele diz.

0: Não gosta só.
1: Mas ele diz que gosta.
0: Ora, ele diz que gosta.
1: Aqui,
2: mas ele diz que gosta.
1: Naturalmente, lá em casa todos terão também uma opinião. Isto foi dito em 2014. E naturalmente que o Zé, ao publicar isto hoje, ou melhor ontem, assumiu perfeitamente aquilo que estava a dizer aqui. Bom, como já sabem, amanhã é sexta-feira, e sexta-feira é aquele dia em que pode ganhar 3 mil euros no Olá Bom Dia. Todos os telefonemas que foram feitos até já até hoje, e aqueles que serão feitos até amanhã, são prémios que pode ganhar amanhã no Olá Bom Dia. Já a Duarte Siopa já fez aqui uma promoção, eu também já fiz. Hoje é a vez do Ricardo Azevedo, está ali, que fez uma leitura da festa dos prémios, e vai então explicar-vos como é que podem ganhar amanhã. Vamos ver.
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1: Muito bem, sim,
2: muito bem.
1: Senhor. Muito
2: parabéns.
1: Bem feitinho. Agora pode ser que o menino esteja a dar sorte às pessoas lá em casa.
0: Ai, adorava.
1: E quem ligar, eu tenho que fazer uma correção, não assim, esteve perfeito, mas o lead do prémio diz que o prémio final está em 21.500 euros e não é verdade, está em 23.000. Portanto, já está em 23.000. Diz.
2: Não tem a ver com isto, ainda o Zé Castelo Branco diz que fica aqui.
1: Ok.
2: Tá?
1: Sim.
2: Eu li há pouco tempo um artigo, sabes que eu não sei para fazer pesquisas,
1: sim,
2: e a ler
1: sim,
2: tudo
1: sim,
2: e a
1: sim.
2: investigar tudo.
1: Sim.
2: De homens heterossexuais que são muito afeminados e que, à primeira vista, toda a gente diria que são homossexuais e que eles dizem, não, eu não sou, que não são homossexuais, são
1: sim.
2: apenas afeminados, mas são afeminados a um
1: mas
2: grau...
1: Mas não são lésbicas, são heterossexuais.
2: Não, mas isso é para dizer que se fosse essa entrevista do Zé a esta altura e pegando naquilo que ele está a dizer, que uma coisa pode existir independentemente
0: sim,
2: da outra.
1: Claro,
0: sim.
1: com certeza, da mesma forma que há mulher com um ar bastante carregado e que gosta
2: carregado
1: de
2: é outra coisa. Carregado é outra coisa.
1: Não, com aspecto mais masculino, se quiseres.
4: Sim.
1: E gostam de
0: sim, claro,
4: se calhar
0: sim,
4: identificam-se com o sexo então, masculino.
1: Com certeza.
4: Apesar
1: claro.
4: De
1: portanto,
4: feminino,
1: portanto a questão aqui, bom, fica para outra oportunidade. Já sabe, é que pode ligar o 761-200-700 e 200-700, não é?
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1: E ganhar amanhã até 3 mil euros. E depois, este telefonema também acumula para o prémio final, que é no dia 5 de junho, que já está em 23 mil euros e que pode continuar a subir. Ora bem, então vamos nós subir aqui na polémica, porque há mais uma que opõe Francisco Monteiro a Cláudio Ramos. O vencedor do Big Brother 2023, como sabemos, cunhado Cristina Ferreira, não terá gostado das declarações que Cláudio Ramos fez no seu programa 2 às 10 na passada segunda-feira. Em causa estão comparações a Miguel Vicente. O nosso Cláudio comparou Miguel Vicente, ou melhor, comparou Francisco Monteiro a Miguel Vicente, dizendo que de facto estava a jogar à maneira do Miguel Vicente, apesar do Miguel Vicente ser melhor concorrente e ser até, segundo o Cláudio, o melhor concorrente sempre de reality shows. Ora, Francisco Monteiro não gostou e reagiu. E reagiu da seguinte maneira. Temos ali um post, uma story, aliás, que o Francisco postou e nosso realizador vai fazer ali umas lupas muito catitas para que eu possa ler-vos. A minha cara, ao ouvir a cara dele que está lá atrás, a minha cara, ao ouvir certas barbaridades, uma escola, porque ele diz, o Cláudio, que Miguel Vicente fez uma escola que não conheci nem nunca tinha visto. É factual que são dois extremos que não se tocam.

0: Como, portanto, quem não se toca é os extremos que não se tocam serão Francisco e Miguel. Mas também, como é que vais vender uma peça de arte a alguém que não sabe ver para além do latão? Esta é que já é direito ao Cláudio, não é? Como se o Cláudio realmente não soubesse fundamentar as suas opiniões. Pronto, mas para os mais distraídos, depois desta manhã, conseguem perceber muitas outras coisas. Bom, isso eu, neste caso, aqui sou distraída. Mas eu hoje insisto em começar pelo Daniel. Daniel, achas que o Cláudio não distingue uma obra de arte de uma peça de latão?
1: O Duarte não chegou...
0: O Cláudio.
1: O Duarte também, mas o Cláudio não chegou onde chegou por ser uma pessoa distraída e por não distinguir o trigo do joio. Bem, eu estou cansado destas coisas, eu ainda parei, ainda estou...
0: Não estás outra vez a voltar para o Zé Castelo
1: Branco. Não estou a voltar para lá nenhum.
0: Com licença, doutora Sílvia.
1: Não.
0: Salve-me.
1: Não estou a voltar para lá nenhum. O que eu estou a dizer é que cansam-me estas reações desnecessárias. Eu acho que o Cláudio deu uma opinião e fundamentou a sua opinião, como deve ser.
0: Mas o Paulo Francisco estava no direito de não gostar.
1: Estava no direito de não gostar, deu a sua opinião, obviamente. Mas é uma opinião que vale o que vale, quer dizer, como a opinião do Cláudio. O Cláudio está, com certeza, a falar da visão das coisas que tem de fora e a avaliar um concorrente pelo caminho que fez dentro de um reality show. E é natural que destaque esse concorrente se acha que ele foi melhor. E está tudo bem, não é preciso ser um drama e não é preciso logo reagir-se emocionalmente dessa forma.
0: Sentiu-se.
1: Mas é o direito que ele tem.
0: Deixa-me perguntar à Liliana, que segue reality shows, não sei se tens seguido estes da TVI, porque tu é mais chique, não é? Pronto. faz aquela cara. De facto, minha querida Liliana, achas que o Francisco é comparável ao Miguel Vicente ou não?
2: São duas pessoas completamente distintas, com posturas
0: então
2: e personalidades distintas. Não, o Francisco não tem razão. E acredito que o Francisco não tem poder de encaixe para aceitar uma opinião diferente daquela que ele tem. É isto que eu acredito. O Miguel Vicente foi, sem dúvida, um excelente jogador. Ele teve uma estratégia do princípio ao fim, soube levar o seu jogo à frente, quer gostemos ou não, mas ele conseguiu executá-lo na perfeição e trouxe o prémio para casa. O Francisco não. O Francisco, durante o jogo que teve, tentou encostar-se a uma ou outra concorrente, não lhe saiu bem, acabou por fazer um jogo que foi, acabou por ser um bocadinho deprimente.
0: Mas ganhou.
2: Mas são jogos completamente...
0: Então ganhou porquê?
2: Os jogos não são comparáveis. A forma como se atua e como se age nas dinâmicas e a postura que se tem e aquilo que se aplica e às vezes o caráter que se demonstra também diz muito das pessoas. Bom. E acho que o Francisco pode não gostar da opinião do Cláudio, é legítimo, mas tem que aceitar, como o Cláudio também pode não gostar da dele e aceita.
0: Doutora Sílvia, a minha também segue estas coisas,
3: sim,
0: não
3: sim,
0: é? Bom. Acha que o Francisco tem razão de sentir que foi comparado com uma pessoa com quem não tinha comparação e que se acha muito melhor do que o outro?
3: Sim, eu acho que o Cláudio Ramos tem todo o direito de dar a sua opinião em relação a esta situação e o Francisco também tem o direito de também dar a opinião dele e não concordar com a expressão que o Cláudio utilizou, que é estão a imitar, ou estou a imitar supostamente o Miguel. Eu também acho que o Zaza não está, de facto, nem teve a imitar o Miguel, porque eles são duas pessoas muito diferentes um no outro, mas é claro que o Cláudio tem todo o direito de achar que tem algumas parecências na forma, na estratégia de jogo que utilizaram, na forma como abordam determinado tipo de problemáticas dentro da casa, e está no direito dele dar a sua opinião. O Francisco também não me surpreendeu esta abordagem, porque eu também conheço do reality show e sei que ele também é muito reativo do ponto de vista emocional e acho que ele também teve muito bem. Ele sentiu que, de facto, não imitou ninguém, nomeadamente o Miguel, e teve o direito de defender-se. Eu até acho piada ele do ponto de vista emocional, porque ele sempre foi assim muito reativo, muito verdadeiro.
0: Francisco.
3: O Francisco, sim. Portanto, ele não consegue aqui conter estas postas injustiças.
0: Anda nisto já há uma data de tempo, mas continua a reagir.
3: Continua igual, mas foi isto que lhe fez ganhar o jogo. Vamos lá ver, ele ganhou um reality show, porque ele, no fundo, é esta pessoa assim muito emotiva, tudo o que sente diz, nem pensa muito bem, já está a expor aqui a emoção.
1: Mas só há aqui uma questão que é, o Cláudio não disse que ele era igual. O que o Cláudio disse foi que o Miguel fez uma escola de onde muitos dos outros concorrentes foram beber um pouco. Não é tipo, tu és igual e imitas
3: o
1: Miguel.
3: Não, mas eu percebi isso.
1: Não, portanto, tu percebeste que não percebeu.
0: Mas o Francisco também disse que não conhecia essa escola. Pronto, nem conhecia escola nenhuma.
1: Pronto, está bem.
0: Bom, A verdade.

0: que os reality shows têm-nos trazido muitas pessoas aqui para a vida pública e aqui para os nossos programas e para os nossos debates. E uma dessas pessoas que saiu de um reality show foi Fanny. A Fanny, que passou já por diversas etapas físicas na sua vida. Eu lembro-me da Fanny mais gordinha, não era? A Fanny era uma...
1: Sim, era
0: não é? Com muita graça, porque a Fanny sempre teve muita graça e sempre foi diferenciada. Aqui temos a imagem. É esta Fanny que eu me lembro quando a conheci, exatamente assim, como está aqui.
1: Sim, sim.
0: Lembro-me muito bem do primeiro dia em que a conheci, conhecia na Costa da Caparica, porque ela era amiga já da Carla Bahia, tinham feito qualquer reality show juntas, e ela era amiga da Carla, e a Carla gostava imenso dela, e as pessoas que a Carla Bahia gosta, eu também gosto, e gostei francamente da Fanny. Conhecia assim. A Fanny publicou um vídeo onde volta a lembrar as mudanças porque passou. Mas, ao lembrar estas mudanças porque passou, faz também algumas considerações que são muito importantes nós ouvirmos, para percebermos muitas vezes como é que lidamos com os outros e o que é que podemos dizer, às vezes sem intenção, mas que mesmo sem intenção às vezes magoa. Portanto, vamos ouvir a Fanny, que realmente, eu diria que a Fanny sabe o que diz. Vamos ouvir.
2: Falar sobre o corpo é um tema sensível. E sensível porque eu realmente sofri na pele tudo o que possam imaginar de mal. Portanto, eu sou a Fanny, para quem não sabe. Participei num programa de televisão há 15 anos. Mas a verdade é que eu chego aqui derivado ao meu aspecto físico. O que me fez começar este processo foi mesmo a maldade das pessoas. O problema estava na cabeça dos outros e na forma como eles olhavam para mim. A minha sorte é que estou sempre rodeada de boas pessoas. E a minha família é o meu maior pilar, junta-se agora ao Bernardo. E tiveram comigo sempre em tudo. Estares cá embaixo e chegar alguém e dar-te a mão, isso não é para qualquer um. E eu estava lá embaixo e eles me deu uma mão. E acho que eu mudei muito por causa dos outros inicialmente. Se me perguntares se passei mal, passei muito mal. As pessoas fazem sempre comentários sobre corpos. E não se pode comentar corpos. Comentem atitudes. Pá, comenta uma atitude má que eu tenha. Não comentes o meu corpo. Eu se calhar estou refém da minha imagem e as pessoas estão ali a comentar à toa e isso me vai fazer mal. E eu acho que o que é mais importante ainda com o físico é aqui, a cabeça. Pá, tu podes estar com o corpo altamente, mas se estiveres com a tua mente destruída, tu não vais conseguir manter o resto, não é? Porque é a mente que comanda tudo. Eu acho que o mais importante e aquilo que eu quero sempre passar às pessoas é que não há milagres e a nossa cabeça tem que estar mesmo bem para o resto funcionar. E não há nada mais forte que a convicção de uma mulher. E aqui eu falo mesmo para as mulheres, porque nós metermos uma coisa na cabeça e daí termos que estar mesmo bem na nossa cabeça, não há nada que nos impeça de conseguir. Não há impossíveis.
0: Ora, muito bem, Ricardo. Não comentem corpos, comentem atitudes.
1: Grande, grande mensagem e tão... tão necessária esta mensagem que a Fanny deixa com este vídeo, porque de facto nós não sabemos, nós comentamos muita coisa, mas nós não sabemos, quando comentamos o físico de alguém, o que é que a outra pessoa está a sentir, pelo que é que ela está a passar, que tipo de processo é que está a acontecer, o que é que se passa na vida daquela pessoa para que aquele corpo não esteja da forma que se calhar a pessoa quer ou que nós entendemos que deve estar. Portanto, de facto, nós temos que comentar atitudes cada vez mais, deixar um bocadinho o físico das pessoas, porque nós não sabemos o que é que se passa na vida das pessoas.
0: Aceitarmos as pessoas pelo que são e não por aquilo
1: não
0: que parecem,
1: exatamente,
0: não é?
1: Exatamente.
0: Agora, a questão aqui,
1: Excelente mensagem.
0: Até que é a questão que muitas vezes a pessoa comenta no sentido até de ajudar, porque nós temos, a obesidade é uma doença.
1: É verdade.
0: E, portanto, a pessoa, eu não acredito que as pessoas estejam gordas porque querem, acho mesmo que a obesidade é uma doença e, portanto, é preciso ajudar também as pessoas e muitas vezes a conversa, a palavra é nesse sentido, de alertar para que a pessoa peça ajuda e que faça tratamentos.
3: Acho que este testemunho foi um testemunho muito sincero por parte da Fanny, parecendo que não há muita gente também no lugar dela, não é? E ela, como uma influencer que é, uma pessoa que tem muita influência sobre muitas pessoas, tem muitos seguidores, ela fez muito bem em partilhar aqui a dor dela, porque muitas vezes criticar o físico, como também muitas vezes o nosso psicológico e as atitudes, eu poria aqui um upgrade aqui na mensagem dela, porque tudo o que é críticas destrutivas, independentemente se é para o físico ou para o psicológico, é para destruir, é com o fim de destruir.

0: destruir. E isto é que está errado. Não é só o físico, muita gente também é destruída do ponto de vista das atitudes, dos comportamentos, que muitas vezes nós não fazemos sempre por mal, e destroem completamente uma pessoa. Portanto, eu viria das duas partes, tanto o físico como o psicológico, desde que a crítica seja destrutiva, é extremamente... tem consequências nefastas para as pessoas, muitas vezes, que o recebem. É claro que há pessoas que têm capacidades de ultrapassar isto mais facilmente, e há outras pessoas que estão a passar algumas fragilidades, nomeadamente o que ela está também a referir, quando teve aqui problemas com excesso de peso e teve muita dificuldade em conseguir ultrapassar isto, e faz o testemunho dela, de facto, muito emocionada, o que, no fundo, é o que as pessoas, hoje em dia, cada vez estão mais insensíveis ao tipo de críticas que fazem.
1: Passou transformações do corpo, naturalmente, mas também passou por momentos difíceis na vida pessoal, que não tiveram só a ver com a sua fisionomia, com a sua estrutura, mas também desgostos, situações sentimentais um pouco mais difíceis. E foi, de facto, Daniel, e a Fanny refere isto, o Deci, que a trouxe cá para cima e que fez dela a pessoa que ela é hoje.
2: E que ajudou, porque no fim do dia a decisão é sempre dela, de ouvir e de perceber que, se for o caso, precisa de ajuda. Eu gostei muito de a ouvir, acho que foi muito, muito assertiva naquilo que disse. E este discurso, curiosamente, fez-me lembrar, no sentido contrário, o discurso do Gustavo Santos, que nós também falámos aqui sobre corpos. Parece que a Fanny quase que estava a responder, obviamente não foi, mas parece que estava a responder ao Gustavo também de forma inteligente, porque o Gustavo também é um homem inteligente. E eu, de facto, concordo que as pessoas devem ser avaliadas pelos comportamentos e não por causa de corpos. Nós já passámos essa fase. Muitas vezes...
1: Não passámos.
2: Digo, nós já passámos, não quer dizer que tenha acontecido. O tempo é outro e já deveríamos ter passado essa fase.
1: Mas
2: porque muitas vezes...
1: Muitas pessoas, até as críticas estão agora mais acutilantes
2: já
1: e mais...
2: Já deveríamos ter passado
1: neste e noutros aspectos.
2: Aquilo que eu digo é que muitas vezes nós, sem querer, fazemos um comentário e não sabemos qual é o efeito que aquilo tem nas pessoas. Há gente que passa a vida a olhar não sei o quê. Ai, estás gordo, estás gorda, estás não sei o quê. E as pessoas dizem, ok. Mas no caso, por exemplo, das mulheres, não sabem se está com um problema hormonal, se está num
1: os homens
2: momento...
1: também.
2: Os homens também?
1: Estão a fazer
2: se
1: uma medicação.
2: Num momento menos bom, portanto... Todos estes comentários que nós durante muito tempo achávamos normais e eram normalizados, porque fazia parte da linguagem comum, hoje em dia são mais escrutinados e ainda bem.
1: Muito bem, e ainda bem. Liliana, de qualquer forma, uma mensagem como esta da Fanny é sempre relevante.
3: É relevante, é muito impactante e ela tem aqui outro ponto que eu gostei muito de ouvir, que é as pessoas não sabem se nós não somos reféns da nossa imagem. Isto também é muito importante de se falar, porque a maioria das pessoas que passam por distúrbios, muitos deles são distúrbios alimentares ou psicológicos que os levam a comer compulsivamente ou então a vomitar, é aquela visão deturpada que têm de si próprios e que querem uma imagem e uma silhueta que eles idealizam, e as críticas que vêm de fora não ajudam, porque lá está, como a Silvia dizia muito bem, são destrutivas. O facto de nós, às vezes, as pessoas querem dizer devias-te fazer assim. Eu até acredito que queiram dizer as coisas no sentido de só te quero ajudar. Mas aquilo que a nossa mente comanda tem um poder tão grande que não nos deixa ver aquilo que as pessoas nos querem dizer ou transmitir. Por isso é muito importante que as pessoas tenham consciência de que, se não vão ajudar, por favor, não digam nada.
1: Exatamente. Se não podem dizer nada de bom, fiquem caladas. Isso é verdade. De qualquer forma, parabéns, Fanny, por este magnífico contributo para que algumas pessoas possam melhorar, cá está, as suas atitudes. E já decorre, já está a decorrer, no sul de França, a 79ª edição do Festival de Cinema de Cannes, que uma das presenças mais destacadas no evento de abertura foi Sara Sampaio. A antiga manequim e atriz portuguesa deslumbrou na passadeira com um vestido que trouxe à Europa o glamour de Hollywood. Sara tem sido presença assídua nos últimos anos em Cannes e temos então aqui este vestido. O vestido realmente é magnífico. Ricardo, este vestido não é de um costureiro muito conhecido, ou pelo menos que eu conheça.
4: Não é muito conhecido, é de um designer saudita.

0: é chamado o Ad Alokaili.
1: Ai, que bem que diz. O água é esse mesmo.
0: O Ad Alokaili.
1: Era esse mesmo, eu tinha debaixo da língua.
2: É o Alokai.
1: O Alokai, não é? O Alokai que desenhou um cai-cai.
0: O vestido é fantástico. É. Tem, de facto, uma inspiração em Hollywood dos anos 50, 60.
2: Mas também
0: fica
2: é a Sara.
0: Lindamente.
1: A Sara, claro.
0: É assim, ela comporta.
1: Ela está magnífica.
0: E depois este festival, de tu, eu acho que tudo brilha mais em Cannes. Não sei, as pessoas são mais bonitas, são mais. Vêm melhores.
2: Mas não é
0: eu
2: por
0: acho
2: isso,
0: que faz.
1: As pessoas não vêm tão excêntricas.
0: Não.
1: Vêm mais sofisticadas.
0: E não há aquela confusão toda dos Oscars. Não sei.
2: A Europa é diferente e mesmo este... o glamour de Hollywood quando aterra na Europa e em Cannes é diferente.
0: É,
2: já estive em Cannes muitas vezes. E já estive várias vezes com a Sara, já a entrevistei lá em Cannes, e ela sempre muito bem apresentada, sempre muito elegante.
0: Aqui está fantástico.
2: Das mulheres mais bonitas sempre
0: lindíssima.
2: No tapete vermelho.
1: Deixa-me referir que as joias também foram bastante comentadas. Nós temos um detalhe, uma fotografia que saiu numa revista exatamente com o detalhe das joias de Sara Sampaio. Nós vamos ver essa fotografia, não é esta... Há de haver outra. Pronto, aqui a nossa coordenadora diz que só há esta, não, havia uma só com as joias, mas pronto, escapou o que pode acontecer.
0: Tem uma gargantilha linda.
2: Mas está ali o nome
1: de... Sim, mas há uma só de busto.
0: Mas as joias não são dele, ali onde é que viu de quem eram as joias?
3: De quem são
0: as joias?
3: De um estilista francês que é o Messica. Mas estas joias são com diamantes minimalistas, porque o que a Sara queria realçar era o vestido, porque este vestido, ela idealizou um vestido em estilo de sereia, todo ele como se tivesse o efeito de escamas.
1: Ah,
3: sim, com efeito de escamas e madrepérola, para dar aquele efeito de princesa da Disney, as sereias, os brilhos. E ela queria uma joia que fosse elegante, mas que não ofuscasse o vestido. E conseguiu na perfeição.
1: É verdade, estava muito bonita e, de facto, a mulher portuguesa cada vez mais dar nas vistas pela positiva, esta nova geração a dar nas vistas pela positiva, com caras naturais, sem grandes artifícios de estética.
2: Pelo menos as estrelas que temos visto brilharem fora de Portugal, sim.
0: É verdade.
1: É verdade. Bom,
0: fora.
1: E amanhã, sexta-feira, temos a Boa Onda. A Boa Onda é uma revista que sai com o seu Correio da Manhã. E na capa, na manchete, temos Luciana Abreu e Ruben Pacheco Correia, como sabem, os apresentadores do Olá, Bom Dia. E o que é que a Boa Onda fez? Veio conhecer os bastidores. Eles a maquilharem-se, eles a reunirem antes do programa. No fundo, vamos mostrar os passos que estes apresentadores dão até que sai o separador de abertura e eles entram e dizem olá, bom dia. Há um trabalho todo prévio que é feito, aliás, um trabalho que já começou hoje com as nossas produtoras a prepararem o programa, a fazerem os convites. Depois, amanhã, de facto, é a altura dos apresentadores também coloquiarem entre eles e prepararem-se para chegar a vossas casas. É claro que tudo isto está na revista Boa Onda de amanhã. A nossa jornalista Vanessa Fidalgo esteve à conversa com Nelson Freitas. Legacy é o 8º álbum de carreira de Nelson Freitas, artista, como sabem, cabo-verdiano. Foi lançado em abril passado e é cantado em crioulo, português e inglês. Nelson Freitas explicou exatamente a Vanessa Fidalgo a importância deste álbum. Vamos ouvir.
4: Legacy é o novo álbum de Nelson Freitas e será também o seu último trabalho em formato de disco convencional.
5: Para mim, esse disco é tipo o fecho de um capítulo, né? Eu estou a fechar. Para pessoas que não sabem ainda, isso é meu último álbum. Último álbum no formato de álbum. Porque eu acho que hoje em dia as pessoas estão a consumir música de uma forma completamente diferente.
4: Para o próximo ano, os fãs podem contar com uma grande surpresa.
5: Eu acho que é a data mais importante da minha vida. 27 de março de 2027, vamos para a Meia Arena, que é algo... Para mim, até dá-me assim borboletas na barriga, porque é um show de legacy, mas não só a minha legado, né? É nossa legado da

0: música, música lusófona, dos palopes, vamos dizer, e vai ser uma festa em grande, vamos dizer assim, que eu vou criar algo super especial nesse show.
1: Um momento de glória para quem escolheu levar mais longe a música.

0: fã dele. Fui ver um espetáculo em Angola uma vez e dei por mim a cantar as músicas todas e ele fez um espetáculo brutal como artista. E eu, a partir daí, passei a ser fã incondicional dele.
1: Ora bem, então vamos ver se gostas deste novo tema do Nelson Freitas. Eu gosto imenso. É um tema cantado em crioulo.
0: E as letras em crioulo, português e inglês, é porque a carreira dele é feita nestas três línguas e, portanto, ela aqui condensou.
1: É verdade, eu acho que o álbum é perfeito, mas vamos ouvir Baikal Verde. Baikal Verde.
0: Baikal Verde, que é Voltemos ou Vamos para Cabo Verde.
1: Vamos, pronto, agora vamos pela música de Nelson Freitas.

0: Maravilhoso, portanto, Nelson Freitas, aqui também apareceu Soraya Ramos e Jorge.
1: Ramos, o Jorge, o Virgul.
0: Está tudo ali.
1: Está ali o Vaxir, o Eia, tudo está ali. Gostei muito da música.
0: Fantástico, não é?
1: O que eu gosto no Nelson é exatamente isso, é a capacidade que ele tem de se reinventar e de vir com propostas novas.
0: Ora, muito bem, nós aqui da Noite das Estrelas temos que nos despedir, porque Débora Carvalho já se apresta para o Jornal da Meia-Noite, hoje com Ricardo Azedo, Silvia Botelho, Daniel Nascimento, Liliana Oliveira. Nós amanhã estamos de volta e agora não vamos a Cabo Verde, com pena, e vamos cada um para as suas casinhas, não é verdade? Mas amanhã estamos de volta. Amanhã que também temos o regresso de Duarte Ciopa a este painel. Ele que andou aí numas férias, que ele vai ter que explicar tudo muito bem explicadinho. Como é que é? Então até amanhã, se Deus quiser, tenham uma santa noite. Bye, Cabo Verde. Bye.
2: 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Segue daqui a pouco mais uma edição de estreia do Crime e Castigo, a propósito de terem sido encontrados os restos mortais.

0: De um português de 59 anos a viver na África do Sul, foram encontrados dentro do organismo de um crocodilo. Crime e castigo, como habitualmente com a Rita Fernandes Batista e o Paulo João Santos. Convidado especial, Dr. Nuno Paixão, médico veterinário e provedor dos animais da Câmara Municipal de Almada. Edição de Diana Martins. Crime e castigo depois deste intervalo, que é curtinho.
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3: Sejam muito bem-vindos ao Crime e Castigo. Restos mortais de um português foram encontrados dentro do organismo de um crocodilo na África do Sul. O homem, de 59 anos, estava desaparecido numa altura de cheias e as autoridades tinham meios no terreno a fazer buscas. Acabaram por encontrar o crocodilo e peritos perceberam que o animal se tinha alimentado recentemente. O crocodilo foi abatido e exames permitiram identificar restos mortais de Gabriel Batista no interior do animal. Vamos perceber tudo o que aconteceu com o jornalista, diretor executivo do Correio da Manhã, Paulo João Santos, e hoje também com a presença do Dr. Nuno Paixão, médico veterinário e provedor dos animais da Câmara Municipal de Almada. Sou a Rita Fernandes Batista, a edição é de Diana Martins. Fique desse lado. Gabriel Batista, português de 59 anos, natural da Madeira e a viver na África do Sul há muito tempo, foi encontrado morto. Os restos mortais foram encontrados no interior de um crocodilo. Tudo terá acontecido num episódio de cheias, quando o português tentou atravessar uma ponte semi-submersa e ficou com a carrinha presa. Seguiram-se momentos de buscas e o desfecho trágico veio a confirmar-se. Está connosco o veterinário Nuno Paixão. Doutor, seja muito bem-vindo. Obrigada por ter aceitado o nosso convite. De tudo o que já leu sobre este caso, o que é que aconteceu afinal? É provável que este homem já estivesse morto quando foi comido pelo animal, pelo crocodilo?
4: Bem, eu não consigo responder essa pergunta. É aquela pergunta que me fazem logo desde o início, eu não consigo responder essa pergunta. Não tenho dados suficientes. Isso implica fazer necrópsia ao cadáver.
3: Mas é possível chegar a essa resposta?
4: Chegar a essa resposta. Principalmente se é possível ele saber se a morte foi por afogamento, se a morte foi por trauma, que estruturas é que foram afetadas, não é? Um crocodilo que morde na ponta de um pé não vai causar a morte, mas se lacerar artérias e veias importantes, leva à morte. Portanto, tentámos perceber, e nós conseguimos perceber nas necrópsias, se essas lesões aconteceram antes ou depois da morte, porque vamos imaginar que o crocodilo lacerou uma artéria femoral, uma artéria tão importante que causa hemorragia grave e causa a morte quase imediata, por exemplo, se essa laceração foi antes ou foi depois da morte. Portanto, dá para termos essa informação. Eu, a mim, há uma coisa que me causa sempre assim um bocadinho de estranheza, é viram um crocodilo de barriga grande. Então, coitados, se ele tivesse comido um gnu, que também acontece, ou uma zebra, também ia estar de barriga grande. Portanto,
5: maior até, se calhar.
4: Maior até, não é? Porque eu não sei o peso do nosso conterrâneo, mas

0: É normal eles comerem e comem. Os crocodilos comem quando têm oportunidade. Eles não pensam que eu vou comer às 2 da tarde e agora tenho aqui a comida. Eles comem quando ela aparece, não quando eles querem. E sim, são répteis. Os répteis, por definição, não conseguem controlar a sua temperatura corporal. Portanto, eles ficam com a temperatura ambiente. E por isso, os répteis, as cobras, os lagartos, quando a gente os vê, eles estão ao sol, que é para tentarem manter a sua temperatura. Não é como nos mamíferos, que temos sempre a nossa temperatura normalizada. Portanto, é natural que ele vá para estar ao sol. Aqui há várias coisas. Primeiro, havia suspeitas de que pudesse a morte ter sido causada por um crime, ou se era evidências de uma morte por acidente, que tem sido aquilo que tem sido mencionado. Em nenhuma das
1: Parece ser o
0: notícias,
1: mais provável,
0: sim,
1: não
0: em
1: é?
0: nenhuma das notícias veio essa informação de que podia ter sido uma situação de crime. Portanto, sendo um
1: Ou
0: acidente.
1: seja, se houvesse essa possibilidade em cima da mesa e as autoridades dirão se assim é ou não, poderia o crocodilo ser, de certa forma, parte do plano? É isso que quer
0: Sim,
1: dizer?
0: pode. E não é inédito. Não é inédito. Há assassinos que, quando matam alguém, depois têm que fazer a ocultação do cadáver e arranjam uma forma, e isto às vezes alimentá-los a porcos, a dar o cadáver a comer a um porco, dar aos javalis, dar aos leões, dar ao que seja,
1: Sim,
0: às
1: inclusive
0: hienas,
1: já
0: que
1: aconteceu em
0: seria
1: Portugal.
0: maravilhoso porque elas conseguem realmente destruir tudo. Quer dizer, as hienas fazem digestão dos ossos muito facilmente. Portanto, há aqui várias coisas que levam. Neste caso, não leva a pensar. Nós temos uma situação de cheias, de enxurradas, portanto, o rio aumentou de tamanho, o habitat funcional daquele crocodilo aumentou, porque se tem mais água, se tem zonas mais úmidas, expandiram-se, ele aumenta a sua área funcional. E mais uma vez, os crocodilos estão preparados para caçar em águas turvas, águas turbulentas. Eles não veem só, eles têm uns sensores. Uns mecanorreceptores, que são uns sensores de vibrações na própria água, que detectam quando uma presa aparece junto à água. E mesmo não a vendo, eles sabem onde é que ela está. Por isso é que muitas vezes eles estão debaixo d'água e nem sequer nos estão a ver, cá fora, e conseguem vir cá para fora rapidamente e
1: Nós já
0: apanhar as suas
1: vamos
0: presas.
1: explorar melhor aquilo que aconteceu, também explorando essa questão que o Dr. Nuno agora referia, ou seja, o ponto de vista animal no meio desta situação, já lá vamos. Paulo, já nada, infelizmente, vai trazer este português de volta à vida, portanto, é uma situação trágica para esta família. Aquilo que o doutor referia, ou seja, perceber exatamente as causas da morte. É um fator determinante para esta família perceber de que forma é que o seu familiar perdeu a vida.
2: É para a família e para as autoridades. As autoridades não podem descartar aquilo que o doutor estava a dizer de um homicídio, porque quando aparece um corpo morto, sem vida, não há testemunhas da forma como esse corpo morreu. Se não há indícios, eventualmente, de um suicídio. Podia haver, eventualmente, uma bala dentro do carro, qualquer coisa assim, ali que indiciasse um suicídio. A hipótese de homicídio está sempre em cima da mesa, tal como do acidente. Agora, eu não sei é se é possível determinar. Eu não sei exatamente em que estado é que estava o cadáver dentro do crocodilo, se é possível determinar se se tratou ou não de um homicídio. Imagina que é um tiro, eventualmente, com um homicídio com uma arma de fogo. É capaz de ser difícil de detectar, porque eu não sei exatamente em que condições é que está esse corpo. Agora, que as autoridades vão fazer o historial desta pessoa, é que só há um dado estranho, não é alguém que passasse por aquele local a primeira vez, ou seja, aparentemente saberia os riscos que havia e saberia eventualmente que havia ali crocodilos. Portanto, este é o único dado estranho, como é que ele arrisca uma passagem sabendo que há ali um perigo que podia, digamos assim, voltar-se contra ele. Mas essa é uma investigação que a polícia vai ver, mas depende muito do estado em que está o cadáver, porque há determinado tipo, pode haver um homicídio e tu não consegues descobrir numa autópsia que é um homicídio.
1: Acredito que isso também terá a ver, doutor, com a fase da digestão em que eventualmente
0: Sim,
1: estivesse o
0: é óbvio
1: processo
0: que o
1: digestivo
0: estado
1: deste
0: de
1: animal.
0: maceração daquele corpo vai determinar. Bem, se, por exemplo, tivesse sido com um projétil, com uma munição, ou o que seja, eventualmente podia estar no trato gastrointestinal daquele crocodilo. Okay? Que

0: que ele não vai fazer a digestão da munição.
1: Claro, é
0: não é? Portanto, há aqui várias coisas e muito sinceramente, isto torna-se algo fascinante porque há tantas hipóteses que nós só mesmo nós imaginarmos.
1: Mesmo essa de ter morrido eventualmente afogado e de ser comido depois de já estar morto. Exatamente.
2: Mas, doutor, quer dizer, do ponto de vista animal e como o Nuno dizia, este crocodilo não fez nada mais do que o que é normal, não é? Alimentou-se.
0: Eu sei que isto parece mal dizer.
2: Exatamente. Não. Bem, sabemos que para a família desta vítima e para todos nós é naturalmente trágico e para a família traumático até. Mas do ponto de vista animal, este crocodilo que estava no seu habitat, o doutor até referiu que este habitat estava mais extenso, não é? Uma vez que havia subida do nível da água. Então, partindo deste ponto de raciocínio, qual é que foi a lógica em abater este animal? Havia uma alternativa?
0: Bem, isso é uma excelente pergunta que, como tudo, a gente deve ter uma proporcionalidade no que se faz. Eu aceito que existam situações em que implique o abate de um determinado animal por uma questão de investigação, de sabermos respostas concretas. No entanto, se fosse uma situação de homicídio, aumentaria essa necessidade essa necessidade de querermos ir mais aprofundada. Nós podemos sempre saber, bem, há várias formas de, pode-se refazer a retirada destas partes do corpo, do estômago, do que seja, sem ter que abrir concretamente. Há vários métodos de fazer, não é inédito tirar-se corpos estranhos de crocodilos.
2: Mas era possível fazê-lo sem abater
0: sem
2: o animal?
0: Abater, sim, sem abater o animal, é. Também temos que ver, é um animal que é uma zona em que existem muitos, em que a caça, se é um animal de caça, cá em Portugal a gente não poderia nunca caçar um crocodilo, porque eles não são espécie venatória em Portugal, portanto nós não o podíamos caçar. No entanto, por ali acredito que seja uma caça autorizada. Uhum. E então esse problema é mínimo do ponto de vista legal até. Um animal silvestre tem uma proteção legal da qual faz com que nós não podemos abater animais silvestres, a não ser com uma razão concreta, ou então quando são espécies venatórias e são caçadas. Mas neste caso, acredito que possam ser caçados. Portanto, aí há um menor cuidado com a espécie. Mas porquê aquele? Eu volto a dizer, eu meto-me um bocadinho de confusão essa expressão de que vimos um crocodilo com uma barriga muito grande e assumimos que era o culpado. Tá bem. E os outros podiam ter comido só uma mão, os outros podiam só ter comido uma perna. Porquê aquele concretamente? E porque não foi...
2: O que é que isso o leva a pensar, doutor?
0: Não sei, acho que foi
2: um tiro no escuro que acabou por ser certeiro.
0: Foi uma escolha, exatamente.
2: Uhum. E podia-se correr aqui o risco de ter abatido um animal.
0: Exatamente. Mas por outro lado,
2: não?
0: Também e há mais pessoas a desaparecerem na zona. Ou seja, aí pode ser a necessidade das autoridades avançarem para o terreno para perceber, não, nós estamos a ter um conjunto de interações entre crocodilos e população humana que nos implica perceber o que é que está a passar. Será que estes crocodilos habituaram-se a que as pessoas vêm ao rio e vêm aqui próximo e em vez de ir caçar, que dá-me trabalho, ficam à espera que as pessoas venham e acabam por caçar pessoas e então temos que ter medidas de proteção para esta população, de impedir este local ou desviar aquela família de crocodilos que esteja a viver ali para outro local. As autoridades devem ter outra ideia, porque se não há notícias, se não há autos de notícia de desaparecimento de pessoas naquele local, porque é que a gente está tão preocupado com várias outras partes de cadáveres, não é?
2: Bom, a verdade é que, Paulo, o Ministério dos Negócios Estrangeiros local daquele país adiantou que ao autopsiar este animal se aperceberam que havia ali a possibilidade de existirem restos mortais de mais pessoas, creio que de 6 pessoas diferentes, incluindo do português. O que é que isto nos diz? Vai ao encontro daquilo que referia Nuno Paixão?
1: Claramente, nós estamos a falar de um fóssil vivo. É assim, normalmente, não sei se o doutor concorda com esta expressão.
0: Perfeitamente.
1: Este é o réptil dos mais antigos que existe. Segundo eu estive a pesquisar...
0: Viveram com os dinossauros.
1: Exatamente, viveram com os dinossauros e, ao contrário dos dinossauros, sobreviveram. Estes crocodilos têm 250 milhões de anos. O homem, desde que se pôs de pé, se me permite a expressão, tem à volta de 300 mil anos. Portanto, esta terra é mais deles do que nossa. Portanto, e o problema aqui é que a evolução deste crocodilo nunca foi muito grande. Portanto, digamos que é um réptil que já há 250 milhões de anos tinha este tipo de comportamento, que é um comportamento de defesa do seu território. Ele guarda o seu território. Este é um dos motivos até porque ele se torna agressivo e caça, para além da alimentação, o que significa que de facto estamos perante um animal extremamente agressivo e extremamente perigoso. Agora, isso não quer dizer que não tenha direito de viver. Aquilo que o doutor está a dizer, que me parece faz todo o sentido, é que de facto se há alguma população em risco, se há o risco de estes crocodilos invadirem o território dos humanos, aí sim mudar as tais famílias de crocodilos, ou então tomar outro tipo de iniciativas que protejam as populações, mas não é de facto matar os crocodilos. Não
2: e a
1: parece,
2: nível da investigação, Paulo, o que é que se segue?
1: A nível da investigação, o que é que se segue? Vai seguir, de facto, provou-se para já que o corpo é deste empresário, através de provas de ADN. Agora, eu continuo a dizer que vai ser necessário fazer-se uma autópsia dentro daquilo que existe deste corpo para perceber exatamente como é que ele morreu. Se morreu por ação direta do crocodilo, se morreu, se já está estaria morto ou se foi a ação de terceiros.
2: É importante também perceber efetivamente se havia ou não restos mortais destas tais mais 5 pessoas no interior do animal.
0: Sim.
2: Quem eram e como desapareceram?
0: Eu acho que nós como vemos as notícias ao longe, acabamos por especular um bocadinho as coisas.
1: Exatamente.
0: Porque qualquer técnico de necrópsias minimamente capaz vai olhar e vai tentar perceber, bem, eu tenho várias partes, será que elas são todas do mesmo ou não? Consigo encaixar outro corpo aqui ou não? Se eu tenho duas pernas, dois braços, o que seja, tem que encaixar no próprio corpo. Segundo, se eu tenho outras partes, outras peças anatómicas, eu vou ter que fazer testes de ADN diferentes. E reparem, os testes de ADN podem ser feitos às fezes, ou seja, a gente não precisa de retirar concretamente. Nós podemos retirar as fezes ao apanhar as fezes daquele indivíduo, ou retirar mesmo diretamente dele, ou apanhar, ver se tem ADN e de quem é que pertence esse ADN. Portanto, dá para fazer uma relação. E, eventualmente, até a recolher fezes dos outros crocodilos que estejam ali na zona e tentar perceber se os outros também ingeriram ou não, ou se há ADN humano. Porque um crocodilo não vai defecar ADN humano a não ser que o tenha ingerido.
2: Uhum.
0: E isso é uma forma de saber quantas pessoas estão envolvidas, há quanto tempo, porque pelas fezes a gente consegue também determinar se há quanto tempo é que já possa ter sido digerido ou não.
2: Uhum.
1: Mas diga uma coisa, doutor, e esta é uma curiosidade minha, quando aparecem sapatos e enfim outros objetos dentro da barriga de um crocodilo, significa que o crocodilo come tudo, é o que mexe e o que não mexe,
2: caso,
1: digamos,
2: não é?
1: Assim.
0: Sim, repare, isto é um bocado, nós recebemos mais notícias, porque o crocodilo é mais mal visto, mas quando a gente...
1: Nem sequer é um animal muito simpático.
0: Não. Ainda por cima temos a expressão das lágrimas de crocodilo.
1: Exatamente.
0: Não é? Mas, por exemplo, quando a gente encontra baleias cheias de lixo, não é? Nós ficamos com pena das baleias porque elas estão cheias de lixo. Nós temos uma simpatia superior às baleias, mas na realidade a ingestão de lixo acidental pode acontecer. Segundo, podia ser um saco de lixo que também tinha alimentos, também tinha comida, e ele ingere tudo. Não sei se existe algum local onde a população local deita o lixo, por exemplo. Agora, a mim mete-me um bocadinho de confusão, e eu vi as fotografias, eram principalmente chinelos, ou seja, sapatos, uhum, que saíam facilmente, e para quem já assistiu a alguns destes programas da televisão sobre vida selvagem, que tivessem lá os crocodilos, vê aquilo que os crocodilos fazem quando caçam. Eles agarram na presa, começam a rodopiar no seu próprio eixo, e depois arrastam, quando a presa já está desorientada, arrastam-na para debaixo d'água. Ora, se alguém estiver calçado com umas botas bem apertadas, eu acredito que não sejam fáceis de sair. Agora, com chinelos, com crocs,
2: como ou seja, o mais provável é que não podemos fazer esta associação de se tem não sei quantos pares de sapatos no seu interior é porque comeu essas pessoas.
0: Nem ele está a manter o par. Ou seja, não, provavelmente há uma ingestão acidental. Nós não nos podemos esquecer que, e em África ainda não temos tantas notícias disto, mas a população humana aumenta drasticamente. Então, as interações entre humanos e animais silvestres é cada vez maior.
2: Daí a importância

0: importância de haver uma sensibilização para o futuro desta coabitação?
1: Sem dúvida, porque isto aumenta estes episódios de interação e que podem ser fatais para os dois lados. Reparem, aqui foram fatais exatamente para os dois lados. E essa fatalidade é aquilo que a gente deve evitar, nos dois sentidos. Não queremos que as pessoas sofram, não queremos que os animais sofram também por causa disso. Mas temos de estar preparados para ela. Agora, há uma coisa que também os nossos animais não são burros. E até em Portugal nós temos isso. Se a raposa, em vez de andar a correr atrás do coelho, se tem um caixote do lixo onde tem comida, ela vai ao caixote do lixo onde tem comida, porque é muito mais fácil. Não tem que se esforçar para correr atrás do coelho. O mesmo aqui, de certeza, que se eles têm acesso a lixo, vão aproveitar e ingerir a comida, que é mais fácil, que não implica ser furtivo, que dá um trabalhão enorme, como vocês podem imaginar. Estar ali minutos e minutos a aproximar de uma presa, não respirar para não fazer barulho, o coração baixa a frequência cardíaca, não é? Portanto, esse comportamento furtivo dá imenso trabalho. Mas se eu tiver comida quieta, parada, eles vão se virar para aí. E daí eu não me surpreender que tenha sido isso também. Eles viram uma presa que estava parada, estava quieta. Vou aproveitar e vou já ingerir aqui. Porque como eu estou sempre a dizer isto, eu custa-me a crer esta coisa dos caçadores de homens. E há filmes assim. Se uma espécie selvagem começa a caçar pessoas, é porque há maior oportunidade para essas presas do que para outras. Elas não... Essa coisa do ganhou o sabor à carne humana. É a nossa arrogância humana de estarmos sempre a dizer até a nossa carne é melhor do que a da vitela ou de outra coisa qualquer. Portanto, não acredito muito que o crocodilo prefira comer pessoas do que comer um gnu ou uma zebra.
0: Muito bem.
1: São predadores de topo que apanham presas. Ponto final.
0: Doutor, obrigada pela presença neste Crime e Castigo. Já sabe que voltamos muito em breve e que contamos consigo desse lado. Até lá. Fique bem.
2: As explicações do Dr. Nuno Paixão, médico veterinário e provedor dos animais da Câmara Municipal de Almada, convidado para esta edição do Crime e Castigo, como sempre com a Rita Fernandes Batista e o Paulo João Santos, teve edição de Diana Martins, repete na antena da Correio da Manhã Rádio, bem cedinho ao sábado, logo às 6:30 da manhã, ao domingo, depois das notícias das 5 da tarde e sempre em cmradio.pt. 2 da manhã em ponto. Para as minhas despedidas, o que é que eu tenho aqui? É o Jornal Correio da Manhã, edição desta sexta-feira, em manchete, um exclusivo. Cunhado de ministro com 3 residências fiscais, familiar de Leitão Amaro, alvo de buscas domiciliárias por parte da Polícia Judiciária. Ricardo Leitão Machado e o pai foram constituídos arguídos. Também em grande as fotos do presidente da China e dos Estados Unidos da América, nessa cimeira na China. O presidente Xi avisa Trump sobre Taiwan. Já o presidente americano convidou o líder chinês para uma visita para setembro. No futebol, decisão na última jornada. A luta pelas Champions vale mais de 60 milhões. É basicamente isso que está em jogo este fim de semana. Mas acrescenta o seu jornal que no Benfica, Mourinho já acertou com o Real Madrid. De resto, um exclusivo mundial avançado pela Correio da Manhã, pela CMTV, esta noite. Já no Sporting, Leão quer fechar reforços em junho. Escreve também o seu jornal, que acrescenta também que o Governo acena com férias no pacote laboral. Para ler no interior do jornal o desenvolvimento desta notícia, bem como esse crime em Lisboa, escreve o Correio da Manhã que mata e fere ao ver o irmão ser vítima de abusos. No Minho, a conservadora que casou pai e filha está lembrado dessa história, pois bem, foi condenada a uma multa. E na Liga de Futebol, a Liga de Futebol que foi sofreu um calote por parte de um canal do Cabo, o canal Conta Lá. Contamos-lhe também no Correio da Manhã desta sexta-feira que, por ser sexta, traz lá dentro mais uma edição da revista Boa Onda, que conta tudo sobre o programa da manhã da CMTV. Escreve em grande a Boa Onda na capa, nos bastidores do Olá, Bom Dia, e mostra também as caras sorridentes dos seus apresentadores, Luciana Abreu e Ruben Pacheco. Tudo isto e muito mais para ler na edição desta sexta-feira do seu jornal Correio da Manhã, daqui a pouco, nas bem.

0: Vargas. Da minha parte é tudo. Desejo de continuação de um ótimo serão de sexta-feira. Até logo, fiquem com a música da Correio da Manhã Rádio.
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Com licença, não vão ouvir a voz doce de Ana Pinto nesta sexta-feira, mas a minha. De resto, quem já ouvia a Aurora há mais tempo não estranha assim tanto. Bem-vindos, final de semana. A boa notícia é que, para a maioria, hoje é o último dia de acordar assim cedinho. Vamos lá, coragem, Bette Davis Eyes agora, a recordação de Kim Carr.

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Olívia, desculpa, posso chamar-te assim à portuguesa, Olívia Rodrigo? É porque escreve-se exatamente à portuguesa. Até fui ver se era alguma portuguesa a cantar em inglês. Mas não, ela é norte-americana e até antes das canções começou a ter fama por apresentar programas infantis. E penso que foi assim também que começou o Júlio Isidro, o nosso monstro de televisão, que vai daqui a pouco escolher dois temas em as músicas da nossa vida. Até lá ainda dá tempo de ouvir este Levitating do Alipa. É o que dá vontade a esta hora, não é? Levantar assim em modo de levitação para não gostar muito.

0: Mais um tema para ajudar a acordar nesta sexta-feira. O francês David Guetta a convidar Kenny Rowland para este When Loves Take Over. Agora comprometido, vamos chamando o ilustre Júlio Isidro para escolher dois temas da sua vida.
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2: Olá, meus amigos, o meu nome é Júlio Isidro e estou a ser convidado para a chamada Missão Impossível, mas vou tentar corresponder à expectativa. O que acontece é que eu tenho em minha casa 23 mil discos de vinil, que correspondem também aos 100 mil horas, eu diria, 100 mil horas de rádio que tenho nesta altura no meu currículo. E para além dos CDs e essas coisas todas, portanto, quando me sugerem eleger uma canção, eleger um álbum, naturalmente que eu tenho grandes dificuldades, mas há determinadas coisas que nos tocaram o coração, o que tem a ver com histórias. Começo por dizer que vou escolher duas canções que não são portuguesas, mas quanto à música portuguesa, se eu tivesse que eleger, elegia, por exemplo, a obra completa de um senhor chamado José Mário Branco. E pronto, ficávamos por aí. Para além, evidentemente, do Fausto, que era genial, ou ouvir o Carlos do Carmo, enfim, ia por aí fora e nunca mais parava. Mas, ou Jorge Palma, por exemplo. Mas vou escolher duas canções que me marcaram mais do ponto de vista sentimental. A primeira, eu diria que é praticamente a canção não só da minha vida, como também a canção do meu casamento com a Sandra. Trata-se do Bridge Over Troubled Water, de Paul Simon e do Art Garfunkel, porque eu tive o raríssimo privilégio de assistir ao concerto de Nova York no Central Park, do Simon e Garfunkel, e fiquei absolutamente fascinado. E por coincidência, poucos meses depois, eles estavam a atuar em New Jersey, e eu fui a New Jersey, ao Giant Stadium, e fui vê-los pela segunda vez. Muito embora não tenha tido o privilégio de conversar nem com um, nem com outro. Há outros que eu tive a sorte de conviver, ou pelo menos uma entrevista de 15 ou 10 minutos. Mas, ouvindo bem o álbum Bridge Over Troubled Water, que eu apresentei no programa Em Órbita há uma série de anos, como o melhor álbum do ano, é evidente que qualquer das faixas é ótima. Mas o tema do álbum, eu acho que é uma composição que eu poderia classificar na área da chamada música clássica da música pop-rock. O Paul Simon e o Art Garfunkel parece que finalmente, agora já depois de velhotes, fizeram os passos, e pode ser que com as vozes, que já não são as mesmas de há tantos anos, vamos voltar a ouvir esta dupla que é absolutamente extraordinária. E curiosamente, no princípio de carreira, chamavam-se Tom and Jerry. Eram sim o Paul Simon e o Art Garfunkel. Felicidades para eles e a felicidade de quem consegue ouvir música desta qualidade.

0: sem dúvidas nenhumas que tocou no coração e no ouvido de muita gente, o Paul Simon e o Art Garfunkel no Bridge of Troubled Water, e está na hora agora também de eu apresentar a segunda canção. Eu não tenho a certeza, mas desconfio que muita gente sabe que eu tenho uma enorme preferência pela música francesa. Sou um cidadão de formação em francês. Aos 5 anos já tinha professor de francês em casa e, independentemente disso, a cultura francesa impressiona-me muito. Portanto, eu tinha que eleger alguém. Eleger alguém é eleger um senhor chamado Serge Reggiani. Serge Reggiani porquê? Serge Reggiani era de origem italiana, é um cantor, surgiu muito depois do ator Serge Reggiani, e realmente ficamos com a certeza que, ainda hoje em dia, isso é dito, Serge Reggiani foi o maior intérprete da canção francesa. Realmente, sem dúvida nenhuma. Eu devo dizer-vos que, em determinada altura da minha carreira, ao senti-lo já muito velhote, consegui contactos para que ele viesse exclusivamente a Portugal. Mas não havia ninguém que pagasse isso. E eu paguei isso de todos, com todo o prazer e com as minhas economias. E ele esteve muito bem instalado, teve uma conversa enorme comigo, vinha com a mulher, e devo dizer-vos que nem sequer lhe pedi para cantar. Eu só queria que ele falasse, só queria olhar para os olhos dele e mostrar-lhe a coleção enorme de LPs que tenho de Serge Reggiani. Ele era um fumador inveterado, morreu passado um ano ou dois, e há uma canção que eu acho que é fundamental e que toca o coração de muita gente, chama-se Ma Fille. Porquê? É uma canção em que ele diz que está na hora da filha sair de casa. Vai sair de casa, vai viver outros mundos. E a solidão que resulta de um pai que deixa de ter a filha lá em casa, isso é uma coisa que acontece a todos nós. Mas há algumas coisas ou algumas filhas que tocam mais o coração do que outras. Essa canção que se chama Ma Fille é uma peça notável de Serge Reggiani, é uma canção romântica com a pontinha de tristeza que toca a todos nós quando um dia as filhas dizem, ou os filhos, mas na circunstância que é uma filha, dizem au revoir, papá.
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0: E pronto, meus amigos, são só duas canções de milhares que eu poderia ter escolhido e que me tocaram ao longo da minha longa carreira. O que eu desejo é continuarem a ouvir a Corrida Manhã Rádio e quando quiserem venho cá escolher mais duas ou três ou mais dois ou três milhares de canções.
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0: Sucesso incontornável de Peter Gabriel, Sledgehammer, a tocar na Aurora desta sexta-feira. Sexta-feira que faz tocar as campainhas, por um bom motivo, já vão perceber porquê. O UFC chega a Portugal. O UFC, o que é? Wrestling Organization of Wrestling Fight Club. Tem um nome em inglês, mas é uma organização espanhola de artes marciais mistas, com sede em Madrid. Todos os anos com um mega evento que por norma acontece dentro de fronteiras, mas desta vez sai fora e acontece por cá em Lisboa no dia 22 de maio, Sagres Campo Pequeno em Lisboa, focado em promover jovens talentos e lutadores europeus. O UFC atua como uma plataforma para atletas que procuram também obter uma visibilidade internacional. Ora, dizia eu que o soar das campainhas é bom por causa disto.
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0: E aí, os de ficarem atentos a esta campainha, parece que é para chamar o garçom à mesa, mas não, é mesmo para ganharem convites duplos para esta edição da outra sexta-feira, 22 de maio, do UFC, primeira edição fora de fronteiras espanholas. Dizia aqui o Júlio Heitor nesta promoção que são convites duplos para o centro da ação, mas estejam descansados, não é para irem lutar lá para o meio, é só para ver, hein?
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0: Can't Help Falling in Love, mais uma grande malha do repertório dos UB40. Previsão do tempo para hoje. Ora bem, o sol vai estar aí, é verdade, mas esta sexta-feira traz de volta algumas nuvens mais escuras, mas à partida só trazem chuva e daquela fraquinha para os distritos do Porto, de Viana do Castelo, de Braga e de Bragança. Tudo o resto a seco, temperaturas praticamente na mesma, sem grandes alterações. Máxima de 13 na Guarda, 15 em Viseu, 17 no Porto e Viana do Castelo, 18 aqui em Linhão Várias, Aveiro, Coimbra, Leiria, Porto Alegre, Bragança e Ponta Delgada, todas a quererem chegar aos 18 graus de máxima. Mais um em Castelo Branco, 20 para Lisboa e Braga, 21 para Setúbal e Funchal, 22 para Évora e Beja, e destaca-se como a capital de distrito mais quente nesta sexta-feira, é Faro, com 25 de máxima.
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Cuidado, Ju, cantou agora Kid Laroi. E ainda pode manter este título, este nome artístico. Ainda é um jovem, só de 22 anos. Agora vamos olhar a primeira página do seu Correio da Manhã, edição desta sexta-feira, 15 de maio, em manchete, um exclusivo do seu jornal, cunhado de ministro com três residências fiscais, familiar de Leitão Amaro, alvo de buscas domiciliárias por parte da Polícia Judiciária, Ricardo Leitão, Machado e o pai foram constituídos arguídos. Também em grande, no seu Correio da Manhã, a visita de Donald Trump à China, cimeira na China, Xia visa Trump sob Taiwan. Presidente americano convida líder chinês para uma visita em setembro aos Estados Unidos da América. Ora bem, vem a última jornada do campeonato, a luta pela Champions

0: vale mais de 60 milhões do lado do Benfica. De resto, Mourinho já acertou com o Real Madrid no Sporting. O Leão quer fechar reforços em junho. Outros assuntos, no Minho, a conservadora que casou o pai e filha, lembra-se dessa história, foi condenada a uma multa e a Liga de Futebol sofreu um calote do canal de cabo Conta Lá. Escreve também o Correio da Manhã na primeira página. Além disto, o governo acena com férias no pacote laboral e esse crime em Lisboa, também chamado à primeira página. Mata e fere ao ver o irmão ser vítima de abusos. No interior do seu Correio da Manhã, à sexta-feira, vem a revista Boa Onda, que lhe traz tudo sobre o programa da manhã da CMTV. Nos bastidores do Olá, Bom Dia, escreve o Boa Onda na primeira página e mostra então a foto dos apresentadores do Bom Dia, a Luciana Abreu e o Ruben Pacheco. Isto e muito mais para ler no seu jornal Correio da Manhã.
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Dupla agora na Aurora da Correio da Manhã Rádio, a Áurea com a Noc neste I Feel Love Inside. Ora bem, o que é que está a faltar nesta Aurora de sexta-feira? As histórias fantásticas de sempre do Vítor Figueiredo em Há Vidas Assim, desta vez à busca de aves raras. Mais dois temas até lá. Primeiro os Easy Special.

0: Aurora também a convidar Sam Smith para cantar este To Be Free. E agora sintam-se à vontade para ouvir mais uma história do Vítor Figueiredo.
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2: O universo da observação de aves divide-se entre a beleza da vida selvagem e o caricato da obsessão humana. Na comunidade digital Reddit, um observador relatou uma invulgar demonstração de solidariedade animal. Ao seguir o barulho histérico de um bando de gaios azuis numa árvore, percebeu que estes não enfrentavam um predador. As aves coordenavam-se, unindo esforços para afastar dois ramos e libertar um companheiro que tinha ficado com a asa presa na madeira. Noutro caso, o azar bateu à porta de um entusiasta britânico que comprou voos de urgência das Ilhas Canárias para a Escócia, gastando centenas de euros para se juntar a um grupo e avistar um raríssimo maçarico. Sim, aquelas aves que vimos às vezes na beira da praia junto às ondas. No exato segundo em que o grupo localizou a ave, numa praia escocesa, um gavião selvagem, uma ave de rapina, portanto, surgiu do nada, caçou o maçarico e levou nas garras, deixando o viajante e o grupo sem as respectivas fotografias. Por fim, a ironia marcou a comunidade científica, que procurava espécies raras nas florestas remotas e geladas do estado do Colorado. Há vidas assim. Alheia aos esforços dos investigadores, uma raríssima coruja fura-barreiras, do Ártico, decidiu passar o inverno no topo de um sinal de trânsito num movimentado parque de estacionamento urbano bem na baixa da cidade de Washington, D.C., arrastando multidões de binóculos em punho para o meio do asfalto.
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0: O Vítor Figueiredo está de regresso com mais histórias, ainda esta manhã, depois das 9:15 e mais logo, a 10 minutos das 4 da tarde, e traz uma efeméride deste 15 de maio de 1911, no caso. Não percam.

Quem me dera é já um grande clássico na voz de Marisa. Marisa que promete um novo álbum na reta final deste ano 2026. Já tem nome, chama-se Amor e promete levá-lo ao palco de 35 países, pelo menos. Entre eles, dois dias no palco do mítico Olympia em Paris. Daqui a pouco, Ana Pinto não veio apresentar a Aurora desta sexta-feira, mas não falta mais uma consulta do check-up para nos dar a conhecer a doença de Graves, que pode ser grave. Vamos lá conferir daqui a pouco, depois de ouvir este mau menino, Elida Almeida e Jimmy P.

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1: A doença de Graves é a causa mais frequente de hipertireoidismo nos países desenvolvidos.

0: tecidos. Trata-se de uma doença autoimune em que o próprio sistema imunitário produz anticorpos que estimulam excessivamente a glândula tiroide, levando à produção exagerada de hormonas tiroideias. Este excesso hormonal acelera praticamente todos os processos metabólicos do organismo, com impacto profundo na saúde física, psicológica e social dos doentes. A doença de Graves pode ser prevenida? Não existe uma forma comprovada de prevenção porque a principal causa é uma alteração do sistema imunitário que não conseguimos controlar diretamente. No entanto, algumas medidas podem reduzir o risco de desencadear ou agravar a doença. Evitar o tabagismo, controlar o stress intenso e prolongado, manter um estilo de vida saudável e acompanhamento médico se houver história familiar. Clinicamente, a doença manifesta-se por perda de peso involuntária, intolerância ao calor, sudorese excessiva, palpitações, tremores, ansiedade, fadiga marcada e insónia. Em muitos casos, surgem também alterações oculares, conhecidas como orbitopatia de Graves, caracterizadas por olhos salientes, sensação de areia, lacrimejo, visão dupla e, em situações mais graves, risco de perda visual. Para além dos sintomas físicos, a doença de Graves tem um impacto psicossocial significativo. As alterações corporais, a fadiga persistente e os distúrbios emocionais associados podem comprometer a autoestima, o desempenho profissional e a qualidade de vida, exigindo frequentemente acompanhamento multidisciplinar. O diagnóstico baseia-se em análises hormonais e na detecção de anticorpos específicos. O tratamento pode incluir fármacos antitiroideus, iodo radioativo ou cirurgia, sendo a escolha adaptada ao perfil clínico de cada doente. Apesar de ser uma doença crónica, o controle adequado permite, na maioria dos casos, uma vida ativa e produtiva.
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2: É isso mesmo, e Vivinhos da Silva. Olha, da Silva, o Luís é sempre certinho. Está no nome. Ele cuida do trânsito já a seguir. Ao bom dia que está quase, quase a começar. Jornalistas Mónica Peixoto e Filipe Galamba. E depois há o Júlio Heitor. Júlio, olha, dá-me um abraço.
3: É um seguração, amigo. Então
2: bom dia.
3: Vai descansar, bom dia.
2: É preciso estar apertado, Júlio. Está cheio de energia. Isso deve ser aquela papa láctea. Dá-me um abraço também. É o que canta o Miguel Gameiro na reta final desta Aurora. Tchau, tchau. Até logo. Bom final de semana.
3: Abraço.
4: Dá-me um abraço.

0: tão perto.
1: É o braço?
0: O teu abraço.
1: Ah, muito bem, muito bem. Obrigado, Miguel. Vamos para as notícias. As primeiras do dia desta sexta-feira está mais do que na hora. Grande abraço ao Ricardo Matos. Bom descanso. Cá vamos nós no arranco desta sexta-feira, já com o fim de semana a chegar. As primeiras do dia, extra, extra, são contigo. Filipe Galamba, bom dia.
2: Olá, bom dia. O ministro da Presidência, António Leitão Amaro, afasta qualquer envolvimento na investigação que tem como arguído o cunhado Ricardo Leitão Machado. O Ministério Público investiga suspeitas de corrupção, fraude e tráfico de influência em concursos públicos para meios aéreos de combate a incêndios. A Operação Torre de Controlo levou a buscas em Lisboa, Faro e Porto. O processo está em segredo de justiça. Maria Gouveia.
3: Um dos arguidos neste processo é Ricardo Leitão Machado, cunhado do Ministro da Presidência, que reitera que não teve intervenção em procedimentos de contratação pública de helicópteros. Na nota do gabinete da Presidência pode ler-se ainda que é inadmissível envolver ou culpabilizar alguém por relações familiares. A Operação Torre de Controlo investiga a prática de crimes de burla qualificada, fraude fiscal qualificada, tráfico de influência, corrupção ativa e passiva, abuso de poder e associação criminosa. Em causa está a atuação de sociedades sediadas em Portugal que terão tido acesso à informação privilegiada junto de decisores públicos. Estas sociedades terão apresentado propostas concertadas com vista a obter ganho patrimonial ilegítimo em concursos públicos. Tudo no âmbito do dispositivo especial de combate a incêndios rurais e na gestão de meios de combate a incêndios. São 4 arguídos, 3 pessoas e uma empresa, depois de terem sido realizadas buscas na região de Lisboa, Faro e Porto. A Polícia Judiciária, acompanhada por magistrados do Ministério Público e juízes de instrução criminal, entrou em 4 escritórios de advogados e 6 habitações, uma delas a residência do cunhado de Leitão Amaro, no Restelo. O processo em causa encontra-se em segredo de justiça.
2: Foram constituídos 4 arguidos, 3 pessoas e uma empresa. O Correio da Manhã desta sexta-feira tem mais detalhes sobre a investigação. Cunhado de ministro com 3 residências fiscais é a manchete. Ricardo Leitão Machado teve morada no Reino Unido, Dubai e Portugal. O empresário é dono da Gesticopter, empresa que ganhou concurso para aluguer de helicópteros. Segundo a investigação, o negócio sob suspeita envolve cerca de 100 milhões de euros. O governo aprovou esta quinta-feira a proposta de revisão da lei laboral. O documento inclui mais de 50 alterações face ao projeto inicial. A proposta segue agora para a discussão no Parlamento, Beatriz Torrete.
4: Portugal tem a segunda legislação laboral mais rígida dos países da OCDE e tal tem de mudar. Quem o diz é Rosário Palma Ramalho, Ministra do Trabalho, Solidariedade e Segurança Social, depois da proposta de revisão da lei ter sido aprovada esta quinta-feira em Conselho de Ministros. A proposta aprovada teve como ponto de partida o documento apresentado pelo Governo em julho, mas que conta agora com mais de 50 alterações.
5: Estas alterações decorrem da reflexão do próprio Governo ao longo do processo e de contributos dos parceiros sociais. 12 delas acolhem diretamente propostas da UGT.
4: De acordo com a ministra, o diploma volta a alargar a duração dos contratos a prazo. Alarga também a todas as empresas a possibilidade de não reintegração em caso de despedimento ilícito. Prevê a jornada contínua, mas por acordo. Introduz 2 faltas justificadas sem remuneração, caso sejam seguidas de férias. Deixa cair a proibição de outsourcing após despedimento e banco de horas por negociação individual.
2: O Partido Socialista vai votar contra a reforma da lei laboral se o diploma chegar inalterado ao Parlamento.

momento. A posição foi transmitida pelo secretário-geral socialista ao primeiro-ministro no encontro em São Bento. Sem o apoio do PS, o governo terá de negociar com o Chega para garantir a aprovação das alterações. O partido de André Ventura quer incluir medidas como a descida da idade da reforma e o aumento dos dias de férias. Um prédio em Lisboa, na Alta de Lisboa, está há 3 meses sem elevador. Alguns moradores têm problemas de saúde e enfrentam dificuldades em sair de

0: à rua, tenho um portátil, é só para ir às consultas, quando suba uma dificuldade enorme, portanto passo a vida em casa.
1: António da Conceição também mora no mesmo piso e tem igualmente problemas respiratórios. O morador já ficou preso dentro do elevador.
2: Já fica lá uma vez lá dentro do elevador, uma hora e meia sentado lá dentro do elevador. Tiveram que chamar os bombeiros para me ir tirar lá dentro, que eu não consigo, estava lá fechado. Uma porta abria e a outra não abria.
1: Os moradores dizem ter contactado a Gebalis e a Câmara Municipal de Lisboa, mas consideram as respostas insuficientes. A Gebalis afirmou que foram apresentadas propostas para a remodelação dos dois elevadores e que foi pedida uma nova verificação técnica. Há ainda outro prédio com o mesmo problema na rua Tomás del Negro. A empresa responsável indica que a situação deverá ser resolvida até à próxima semana. Xi Jinping recebeu esta quinta-feira o presidente norte-americano em Pequim. O líder chinês alertou Donald Trump para o facto de a posição dos Estados Unidos sobre Taiwan poder levar a um conflito entre os dois países. Teresa Duarte Fernandes é analista em relações internacionais e considera que os objetivos de Trump ficaram aquém do esperado.
3: Vimos algumas análises a dizer que Donald Trump chegava à China com a estratégia dos três T's, que era as tarifas, a tecnologia e Taiwan. Eu acho que essa análise fica um bocadinho aquém. Nós temos que incluir quatro T's, que é tarifas, tecnologia, Taiwan e Teherão, porque efetivamente o Estreito de Hormuz é aquilo que faz com que, na minha analogia da sueca, Donald Trump chega à mesa com uma manilha e não com dois asos. Portanto, de facto, não há aqui uma conversa em pé de igualdade, tanto que o discurso de Donald Trump seria certamente muito diferente caso a situação no Estreito de Hormuz já tivesse ficado resolvida, como era certamente o objetivo do presidente americano quando teve esta intervenção no Médio Oriente.
1: Donald Trump regressa à Casa Branca esta sexta-feira. José Mourinho já terá chegado a acordo com o Real Madrid para assumir a equipa na próxima temporada. Segundo avança a CMTV, o treinador português fechou o contrato e muda-se para a Espanha no verão. A jornalista Tânia Laranjo revela em exclusivo todos os pormenores.
4: José Mourinho vai ser mesmo o treinador do Real Madrid. Será apresentado, ao que tudo indica, a meio da próxima semana. Só será fechado o contrato no final do campeonato. São esses os termos que estavam acordados com o Benfica. O Benfica que vai receber qualquer coisa como 7 milhões de euros pela saída de José Mourinho. E tudo indica que será mesmo Marco Silva, o novo treinador do Benfica. Ruben Amorim não estará disponível para treinar o Benfica e também as negociações com o Marco Silva estão de facto cada vez mais adiantadas. José Mourinho será o treinador do Real Madrid na próxima época. Já durante a semana será apresentado na capital espanhola.
1: O Real Madrid deverá pagar 7 milhões de euros ao Benfica. Mourinho deixa os encarnados ao fim de uma temporada depois de ter assumido o comando da equipa em setembro do ano passado.
5: Adeus. 6h39, quase.
1: Gostavas.
5: 20 para as 7. Não vamos falar sobre isso.
1: É já.
5: Como é que se costuma dizer em bom português, só está quem quer cá ficar. Ou,
1: quem faz falta.
5: Quem faz falta, exatamente.
1: Acho que é isso.
5: Exatamente.
1: Nós
5: exatamente.
1: Fazemos.
5: Vamos dar uma volta ao trânsito. Vocês fazem muita. E o Luís? E o Luís? Opa, isso é que é. Luís, não vais dizer adeus, pois não?
6: Ou
5: filas em goodbye, como diz José.
6: Mas também não há assim motivo para grande preocupação, não. O cenário ainda é muito tranquilo. Ainda dá para atrasar, dá para tomar um pequeno almoço tranquilamente.
5: Sério?
6: Dá,
5: olha, depois, dá. Isso,
6: até mal, porque é sexta-feira.
5: Sabes, depois aquilo o tempo passa a correr de manhã, não é?
6: Isso é à partida até deve haver menos trânsito e tal.
5: É?
6: Eu acho que sim, aliás,
5: então nada
6: é,
5: para
6: tem,
5: dizer.
6: É o que se tem verificado nas últimas sexta-feira.
5: Está muito descontraído, não só menos trânsito, o que é que se passa com ele?
6: Não, está tudo calmo. Olha, há apenas a situação habitual aqui em Lisboa, na A2 para a ponte 25 de Abril, já há formação de fila a partir da Baixa de Almada. Também uma ligeira fila no final do IC20, no acesso à ponte 25 de Abril. E nota-se um aumento de intensidade na Nacional 10, à passagem pela zona da Quinta do Conto, mas também aqui nada de preocupante. Os restantes acessos a Lisboa ainda com sinal verde, portanto não há registro de congestionamentos. No Porto, o cenário é praticamente semelhante, ou seja, ainda tem menos trânsito do que em Lisboa, já que não existe um único ponto onde haja congestionamento. O trânsito aumenta de intensidade, é certo, na A44, na ligação à A1 em Coimbrões. Também há aumento de intensidade no final da A3, no acesso à via de cintura interna, e na A28 também começa a existir um pouco mais de movimento à passagem pela zona de Lavra e depois mais à

0: frente em Lessa da Palmeira, mas por enquanto é um cenário ainda bastante positivo. Portanto, uma boa hora para sair de casa.
1: Sim, senhor, as últimas do trânsito, ou melhor, as primeiras desta manhã de sexta-feira, dia 15 de maio, com o nosso Luís Silva. Porque é que arrisco sempre entrar naqueles ditados populares? Porque eu baralho-me todo. De tipo, Deus dá nós a quem? Epá. Eu baralho-me todos os ditados populares. E tu não me ajudas também, Luís, nessas coisas.
0: Deus dá nós a quem não tem próteses.
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1: Ah, já sei. Só faz falta quem está, certo? Acertei nessa? Ah, muito bem. Podem-nos dar uma ajuda. Através do 927794422. Ainda a propósito da despedida de José Mourinho. Aparentemente, realmente, a caminho do Real de Madrid. Passe a redundância. Olha, fica aqui o recado. Nos manda um postal de correios. Uma coisa bonita. Um grande abraço, Mestre. Por acaso simpatizo com o Zé Mourinho, mas pronto. É o que é, é a vida. Estamos a 18 minutos das 7 da manhã. Daqui a pouco temos o Grande Jornal com a Mónica Peixoto, que ainda está muito caladinha, está a trabalhar, claro.

0: Até parece já uma carta de José Mourinho em Madrid, não
1: é? É, pá, foi sem querer.
0: Sem querer. Ah, 5:45. Vamos às compras, vamos embora e depois olhamos para o tempo.
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0: E o tempo, que tempo vamos ter? Já lá vamos.
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9: Eventualmente já estará a pensar, pá, ele está-se a rir de quê? Nem eu sei. Eu estou num daqueles dias que dá-me tudo para rir. Estamos em sintonia com o Mr. José Nunes, ao lado de Jorge Jesus, não é? Ai, meu Deus, esta hora também é difícil de articular, está tudo difícil hoje. Sexta-feira, anime-se. O tempo que vamos ter para o dia de hoje, ainda há previsão de aguaceiros mais a norte, de resto, tempo cinzento para o resto do país e as temperaturas a subir ligeiramente, 17 graus é máxima esperada para o Porto, 20 graus para Lisboa, 25 é máxima já esperada em Faro. Deixa-me lá ver os dias seguintes, sei que na próxima semana as temperaturas vão chegar até bem perto da casa dos 30 graus, o que é imenso, não é? Portanto, prepare-se porque vamos ter um verão antecipado na próxima semana. É uma boa notícia! Estará a dizer, eventualmente, epá, também já chega de chuva, não é? De facto, tem razão, não é? Isto já chega de chuva, já. Já estamos bem. Estamos servidos de chuva. Venha uma bela música para um belo acordar ligado aqui à Correio da Manhã Rádio. Daqui a pouco vamos ter aí o grande Jornal das 7, edição da Mónica Peixoto, que já cá está, naturalmente. E depois um Fala Barato com o Eduardo Madeira, um encontro com o Camilo Lourenço para um cuidado com a carteira e antes das 8 ainda, uma nova linha avançada. Não, é as músicas da nossa vida. Está a ver como é que isto está? Eu preciso, sabe de quê? Do milagre!

0: Vamos às notícias, vamos embora. Estamos a 7 minutos das 7 da manhã, temperaturas atuais há instantes, Lisboa com 13 graus, Porto 11, Faro também com 13 graus. O Grande Jornal das 7, melhor primeiro, é uma edição da Mónica Peixoto. Bom dia, Mónica.
1: Olá, bom dia. José Mourinho está mesmo de saída do Benfica, avança em exclusivo o Correio da Manhã. O acordo entre o treinador e o Real Madrid já está fechado. A apresentação de Mourinho aos sócios do clube espanhol deve acontecer na próxima semana, como explica a jornalista Tânia Laranjo.
2: José Mourinho vai ser mesmo o treinador do Real Madrid. Os pormenores já foram acertados durante o dia de hoje. Será apresentado, ao que tudo indica, a meio da próxima semana. Só será fechado do contrato no final do campeonato. São esses os termos que estavam acordados com o Benfica. O Benfica que vai receber qualquer coisa como 7 milhões de euros pela saída de José Mourinho, e tudo indica que será mesmo Marco Silva o novo treinador do Benfica. De facto, havia muita gente no Benfica, inclusivamente Rui Costa, que queriam e que chegaram a admitir Ruben Amorim. Ruben Amorim não estará disponível para treinar o Benfica, e também as negociações com Marco Silva estão, de facto, cada vez mais adiantadas.
1: A jornalista Tânia Laranjo com os detalhes da saída dada como certa de José Mourinho do Benfica para o Real Madrid. O anúncio oficial, no entanto, só deverá acontecer depois de terminar o campeonato, ou seja, depois deste fim de semana. O último jogo do Benfica esta época, pelo menos no campeonato da Primeira Liga, está marcado para amanhã à tarde, frente ao Estoril, e pode bem ser também o último com José Mourinho no comando técnico dos encarnados. Vai ser também um jogo decisivo, já que o Benfica está em terceiro na tabela classificativa, a 2 pontos do Sporting, mas tem ainda a hipótese de chegar ao segundo lugar, que dá acesso direto à Liga dos Campeões. O ministro da Presidência afasta qualquer envolvimento ou relação dele com a Operação Torre de Controlo, da qual o cunhado é arguído. Em nota enviada à comunicação social, o gabinete de Leitão Amaro diz ser inadmissível envolver ou culpabilizar alguém por causa de relações familiares. A Polícia Judiciária realizou ontem buscas por suspeitas de corrupção e outros crimes nos concursos para a contratação pública de helicópteros de combate a incêndios rurais, crimes que terão causado prejuízos de centenas de milhares de euros ao Estado português. Este processo tem 4 arguídos nesta altura, incluindo Ricardo Leitão Machado, que é cunhado de Leitão Amaro. O tema faz manchete no Correio da Manhã. Cunhado de ministro com 3 residências fiscais. O diretor-geral editorial adjunto, Armando Esteves Pereira, apresenta a primeira página do jornal.
3: Ricardo Leitão Machado.

0: e o pai são constituídos arguidos. O empresário teve morada no Reino Unido, no Dubai e em Portugal. O familiar de Leitão Amaro foi alvo de buscas domiciliárias por parte da Polícia Judiciária. Cimeira em Pequim. Xi avisa Trump sobre Taiwan. Crime em Lisboa. Mata e fere ao ver irmão ser vítima de abusos. E o governo acena com férias no pacote laboral. E no futebol, decisão na última jornada. Luta pelas Champions entre Sporting e Benfica vale mais de 60 milhões de euros. E no Sporting, o Leão quer fechar reforços em junho. No Benfica, Otamendi rasga acordo após puxão de orelhas.
1: Tudo para ler hoje no Correio da Manhã, que traz também o suplemento Boa Onda. Há mais detalhes sobre a rixa que fez um morto e um ferido grave anteontem na calçada do Tujal, em Benfica. Segundo o Correio da Manhã, o detido de 25 anos terá ido à casa do irmão e apanhou o jovem em atos sexuais com as vítimas. Enfurecido, foi buscar uma faca à cozinha e atacou os dois homens porque pensou que eles estariam a violar o irmão. O detido terá assumido a autoria dos homicídios, tentado e consumado, e foi detido. Está sob detenção da Polícia Judiciária. O ferido grave continua internado no Hospital de São Francisco Xavier, em Lisboa. A patroa que matou a ama, na Amadora, o ano passado, admitiu as agressões, mas garante que não tinha intenção de matar. A mulher, que está em prisão preventiva, prestou ontem depoimento em tribunal e vai ser alvo de uma perícia psiquiátrica. Duarte Antunes.
2: O objetivo da patroa seria colaborar com a justiça. Não confirmou que matou a ama Lucina de Freitas, mas disse que a agrediu, embora não tivesse a intenção de a matar.
3: Ela admitiu alguns factos, de facto admitiu alguns factos e admitiu ter agredido, mas nunca com a intenção de tirar a vida da outra senhora. Mas ainda vamos aguardar que seja deduzido do despacho da acusação, vamos aguardar que seja terminada a questão da perícia psiquiátrica. Serenamente aguardamos o despacho da acusação.
2: Vai ser também realizada uma perícia psiquiátrica para a defesa de forma justificada.
3: A depressão pós-parto, os ideais delirantes, a ideação delirante que ela sofria, parece ter sido um fator decisivo para a ocorrência dos factos.
2: O Ministério Público considera que a perícia é uma diligência que contribui para a boa descoberta da verdade, que agora está mais perto.
1: Recorde-se que a vítima, Lucinete Freitas, tinha 55 anos, terá sido brutalmente assassinada pela patroa. O corpo foi encontrado numa mata na zona da Amadora. A GNR de Gouveia deteve um homem suspeito de incêndio florestal. Só este mês a GNR já identificou 3 suspeitos de fogo florestal por negligência em Gouveia e em Ceia. Os detalhes com o jornalista Alexandre Salgueiro.
4: O suspeito estaria a realizar uma queima de sobrantes autorizada, mas segundo os militares do Serviço de Proteção da Natureza e do Ambiente, não terá adotado as devidas medidas de segurança e o fogo alastrou a área circundante. As chamas consumiram uma área de cerca de 100 metros quadrados de pasto e olival. A ocorrência foi resolvida em pouco tempo devido à rápida atuação dos bombeiros, mas o autor da queimada acabou detido e os factos foram comunicados ao Tribunal de Gouveia. No espaço de um mês, esta é a terceira detenção efetuada pelos militares do CEPNA de Gouveia relacionada com incêndios rurais. A 15 de abril, foram identificados e detidos 2 homens de 31 e 75 anos que realizavam queimadas que se descontrolaram no vizinho concelho de Ceia e que destruíram, no total, 1 hectare de mato e floresta.
1: A GNR lembra que queimas e queimadas têm de ser previamente autorizadas pelas autoridades, pede também cuidados redobrados para evitar incêndios rurais. Um morto e 4 feridos, 3 em estado grave. É o balanço do acidente ontem em Portimão. Um carro foi colhido por um comboio na zona de Figueira. A repórter Helena Lota falou com o subcomandante dos bombeiros de Portimão.
5: Fomos ativados pelo barramento ferroviário. Ao chegar ao local, verificamos um veículo ligeiro de passageiros com 4 vítimas no interior e uma vítima cá fora, o comboio encontrava-se descarrilado. Efetuamos o desencarceramento de 4 vítimas. No total registamos 3 vítimas graves, uma vítima leve, e foi declarado o óbito no local.
6: Relativamente à idade das vítimas, o que é que nos pode avançar?
5: A idade é compreendida entre os 20 anos e os 40 anos.

0: anos, nacionalidade de Bangladesh, todas as vítimas, e há uma das vítimas que não conseguimos identificar.
1: A vítima mortal, que idade é que tem?
0: É essa vítima, não conseguimos identificar a vítima, está bem.
2: Um morto e quatro feridos, três em estado grave, é o resultado de um acidente, um carro abalroado por um comboio ontem em Portimão. O Ministério da Administração Interna vai encerrar 13 esquadras urbanas, incluindo a esquadra da PSP no Rato, em Lisboa. Notícia avançada na edição desta semana do Semanário Sol. Após uma reunião esta semana com os presidentes das câmaras do Porto e de Lisboa, o primeiro-ministro anunciou que vai haver mais 400 polícias a patrulhar as ruas das duas cidades. Dias depois, o ministro da Administração Interna revelou que pelo menos 200 desses polícias virão de esquadras da PSP em zonas urbanas que o governo vai encerrar. Recorde-se que a esquadra do Rato é notícia nos últimos dias por causa das alegadas torturas e agressões cometidas por agentes da PSP contra detidos. Em Vila Nova de Anha, Viana do Castelo, há um canguru fêmea à solta há cerca de uma semana. A GNR conseguiu recuperar o canguru bebê, mas a fêmea ainda não foi apanhada. David Monteiro.
3: O caso insólito teve origem no dia 7 de maio, altura em que a fêmea fugiu quando estava a ser descarregada numa empresa que se dedica à comercialização de aves e animais exóticos. Com ela estava também um canguru bebê, que acabou por se separar da mãe durante a fuga. A cria foi resgatada no próprio dia, depois de ter sido detectada por uma moradora da pacata localidade, que alertou as autoridades. Os militares da GNR deslocaram-se ao local, recolheram o animal e entregaram-no depois ao proprietário, que está devidamente autorizado para a atividade pelo Instituto de Conservação da Natureza e das Florestas. Já a progenitora permanece à solta. Nos últimos dias, os moradores deram conta de vários avistamentos, mas ainda não foi possível a captura.
2: E a CMTV, o dono da canguru fêmea, garante que se trata de um animal indefeso e inofensivo, apela à população para alertar as autoridades quando vir o animal e não perseguir a canguru fugitiva. Pelo menos 21 pessoas morreram nos últimos dois dias em ataques russos em Kiev. As autoridades de saúde ucranianas atualizaram o balanço de vítimas. Além de 21 mortos, há também 40 feridos. As equipas de resgate continuam as buscas por pessoas presas nos escombros de um edifício de 9 andares atingido e que desabou. O ataque com mísseis e drones russos aconteceu 48 horas depois do fim do cessar-fogo de 3 dias decretado durante as celebrações do Dia da Vitória e é um dos mais mortíferos a atingir Kiev desde o início da guerra. A China pede aos Estados Unidos um cessar-fogo no Irão e a reabertura do Estreito de Hormuz. Um dia depois do encontro do presidente chinês com o presidente dos Estados Unidos em Pequim, o Ministério dos Negócios Estrangeiros chinês emitiu um comunicado no qual refere que as vias marítimas devem ser reabertas o mais rapidamente possível, como exige a comunidade internacional. Um cessar-fogo global e duradouro no Irão deve ser instaurado o mais depressa possível. A guerra no Irão nunca deveria ter acontecido e não tem qualquer razão para continuar, sublinha a China. Donald Trump termina hoje a visita de Estado à China. Foi recebido esta manhã pelo presidente Xi Jinping nos jardins da cidade proibida. Segue-se um almoço de trabalho dos dois presidentes e depois disso Donald Trump regressa então aos Estados Unidos.
4: Muito bem, Mónica Peixoto com o grande jornal das 7. São 7:05. Agora fica a pensar na mamã canguru. E é um menino, pois, ou uma menina?
2: Não sei, isso
4: é
2: bem.
4: É que se for um menino pode ser o Marco, então faz-me lembrar a história do Marco que ficou sem a mamã. Vais-te embora, mamã, não me deixes aqui.
2: Em vez de ser no Porto italiano, é o Porto Viana.
4: É o Porto Viana, pois é. Então, pronto, mamã, volta para casa, está bem? Ok. 7:05, vamos dar uma volta ao trânsito. Quem sabe se o Luís Silva encontra a mamã canguru. Olha, pode ser que numa dessas tuas passagens por aí, pelos caminhos de Portugal, Luís, diz qualquer coisa.
5: Deve estar muito bem escondida, porque de facto não há sinais, não há sinais.
4: Não estamos aqui na brincadeira, mas atenção, que estamos preocupados com a mamã canguru. À sério, ok?
5: Exatamente.
4: Luís, como é que estão as coisas? Estão tranquilas,
5: não é? O cenário ainda está
4: favorável. Estás muito descansado, isso é bom.
5: Está calmo, está relativamente calmo. Aliás, são os pontos habituais a esta hora da manhã que oferecem mais trânsito, concretamente em Lisboa é o IC19, já com algumas paragens entre Terceira e Queluz, e depois temos a A2 para a ponte 25 de Abril, com a fila a atingir o segundo viaduto do Feijó, mas o final do IC20

0: Nem por isso tem uma longa fila e, portanto, o trânsito vai rodando sem muita demora. São estes, para já, os pontos que merecem destaque em Lisboa. Nota-se também aqui um aumento de intensidade na A5, sobretudo à passagem pela zona do Estádio Nacional, mas também aqui ainda não existem paragens. Todos os outros acessos a Lisboa estão com boas condições de fluidez. No Porto, também se começa a registar um aumento do trânsito, mas nada ainda de preocupante. Existem as primeiras paragens já na via de cintura interna, no sentido a Rábida Freixo. Essas paragens estão junto à saída para a Boa Vista. Também há um aumento de intensidade na A44, à passagem pela zona da Madalena e também no acesso à A1 em Coimbrões. Regista-se ainda um trânsito mais intenso na estrada de circunvalação, nomeadamente à passagem pela zona do Hospital de São João, mas também não há registro ainda de outros problemas no Porto, portanto, grande parte dos principais acessos estão com boas condições de fluidez.
1: Sim, senhora, uma primeira volta no trânsito com o Luís Silva, agora que são 7:07, muita hora. Daqui a pouco temos o Fala Barato com o nosso Eduardo Madeira, nesta sexta-feira 15 de maio, que é mesmo assim, já acabou a notícia que para a semana vamos ter isso ao lindo, não é? As temperaturas a aquecer, está toda a gente a dizer: ah, eu quero um pezinho na areia. Sabem que ainda não vos disse nada, por acaso. Ontem, o e-mail é de ontem, recebemos uma informação de um festival de caracol, isto a propósito para o Algarve. Isto a propósito da nossa conversa no outro dia de caracóis e caracoletas. Portanto, algo que nos desperte paparoca logo pela manhã, não é? Bem desperta está a Mónica Peixoto, o Luís Silva, o Filipe Galamba, assim. Mas sempre que se passa aqui no Bom Dia da Correia da Manhã Rádio, ele desperta. E de que maneira, não? É uma das bandas preferidas do Filipe. Portanto, fica aqui um miminho do amigo, ok? Ainda consigo, Julio Leitor, até bem perto das 11 da manhã. Estamos todos por cá. Fez muito bem aparecer. Muito obrigado.

Everybody's Changing. 7:12. Vamos lá para o Fala Barato com o Eduardo Madeira. Estamos a precisar. Há mais café por aí, por acaso? Venha o café. Ah, tanto café.

0: Ich fahre bereit.
1: E a pergunta de hoje é: já está a fazer a tradicional coleção de cromos da Panini do Mundial de 2026?
2: O Aldem de Palhais, o formado das Lis 9. As coleções antigas eram feitas com caricaturas de jogadores. Em Angola vinham nos barcos. Mas o que eu gostava era de coleções de moedas. Eu tinha uma moeda que chegaram-me a oferecer 1000 contos de reis por ela, que era a moeda que foi atirada ao ar na final do Mundial de Inglaterra para decidir quem é que começava o jogo, a Inglaterra ou a Alemanha. E vocês devem estar a perguntar: ó Waldito, como é que conseguiste essa moeda? Pois é uma história do caraças essa, pá. Quer dizer, deve ser uma história do caraças, porque eu já não me lembro. Com a minha idade, eu já só me quero lembrar da hora dos comprimidos e também de ir à casa de banho. Coisa que nem sempre acontece. Felizmente uso fraldas para a incontinência, senão estava quilhado.
3: João Malheiro, sócio da agremiação mais altaneira do desporto universal, ourives da filigrana do adjetivo e arauto da causa do tabagismo. Que me desculpa, Panini, mas eu tenho a melhor coleção de sempre tatuada no meu peito. Nené, Humberto Coelho, Eusébio, Arthur, Tony, entre outros ídolos maiores do firmamento futebolístico, estão nesse lote e são todos meus amigos. Repito, filigrana. Repito, Humberto Coelho. Repito, firmamento. E agora vou fumar um português suave de 1993 antes que tenha uma overdose de oxigênio.
4: Irmã excelente da purificação, freira na ordem das Jovelitas Lanzudas, no convento de Corral de Bodas. Antes de mais, ontem foi o dia da Nossa Senhora e eu fui a Fátima e estou cansada. Para nós católicos, a 13 de maio é o nosso Rock in Rio. Não há cá Katy Perry ou Ivete Sangalo que se aproxime da Nossa Senhora. Quanto aos cromos, faço sempre. Já comprei a coleção deste ano. Acho que deviam ter metido a Itália. Não sei porquê, acho que ainda aparecem. Já tenho a caderneta a meio.
5: É um Fala Barato com o Eduardo Madeira todas as manhãs aqui na Correio da Manhã. São 7h14, indispensável. Ai, uma caderneta. E nós aqui 4 cromos, não é? A acordar. E a acordar consigo. A tentar ajudá-lo a acordar. Portanto, devolva-nos o favor, ok? Estamos a caminho do quiosque da Mónica, ou melhor, já mesmo aqui à porta. Mal se vê a Mónica, porque tens uma carrada de jornais hoje, não é?
6: Sextas-feiras.
5: Vai ser uma obra daquelas gigantescas.
6: Isto é difícil de gerir.
5: Vamos começar. Destaca-se logo o Correio da Manhã, não é?
6: Começamos por aí. Um punhado de ministro com 3 residências fiscais é a manchete do Correio da Manhã. O cunhado do ministro Leitão Amaro, Ricardo Leitão Machado, e o pai foram constituídos arguídos, e este empresário, Ricardo Leitão Machado, já teve morada fiscal no Reino Unido, no Dubai e também em Portugal, avança o Correio da Manhã. O Correio da Manhã também destaca a visita do presidente dos Estados Unidos à China. Xi, o presidente chinês, avisa Trump sobre Taiwan. Destaque também para o futebol. Benfica já acertou com o Real Madrid e Sporting Leão quer fechar reforços em junho. Decisão na última jornada. Luta pela Champions vale mais de 60 milhões. Também destaque no Correio da Manhã para crime em Lisboa. Mata e fera ao ver irmão ser vítima de abusos. Noutros títulos, noutras manchetes nos jornais, o Público fala em mais de 2 mil médicos que saíram do SNS e arriscam a ficar impedidos de ser tarefeiros com as novas regras aprovadas pelo Governo. A foto na capa preenche praticamente toda a primeira página do Público. Mostra o presidente chinês e o presidente dos Estados Unidos. Trump em Pequim. Xi diz que Taiwan pode levar a conflito entre a China e os Estados Unidos. No Jornal de Notícias também foto do presidente chinês e do presidente dos Estados Unidos. China marca Taiwan como linha vermelha para manter a paz mundial. Na manchete do JN, administradores ganham 53 vezes mais do que os seus trabalhadores. Líder da Jerónimo Martins é o que tem a remuneração.

0: remuneração mais alta dentre as firmas cotadas na Bolsa. Patrões têm reformas douradas, casas e carros pagos pelas empresas. Também no JN, incêndios, cunhado de ministro, alvo de buscas por suspeitas de corrupção. No Diário de Notícias, edição de fim de semana, doentes prioritários de dermatologia podem esperar até 4 anos por uma consulta nos hospitais públicos. A foto na capa do DN é do ministro da Defesa, Nuno Melo. Não precisamos de quem ajude os nossos adversários a combater a AD. Aqui Nuno Melo na pele de líder do CDS-PP. Destaque também para o Jornal de Negócios, edição de fim de semana. Taiwan é a chave para que a relação entre Estados Unidos e a China dê certo. Na manchete, lei laboral, governo volta à versão de julho, com cedência no banco de horas. E a foto na capa do Negócios mostra o líder da extrema-direita no Reino Unido, Farage, o que os líderes populistas dão ou tiram à economia é o tema em destaque nos Negócios esta sexta-feira. Nos desportivos, a bola tem a foto de Marco Silva. Marco Silva avança. Já houve contactos entre os encarnados e o treinador. Alvo para a sucessão de José Mourinho no Benfica, recusou o Forest, não renova pelo Fulham e está receptivo a mudar-se para a Luz, escreve a bola. No jogo, o destaque vai para Gabri Veiga. Estamos de volta, isso chateia alguns. Passem a revista à época de sucesso pessoal e coletivo no Futebol Clube do Porto. Lembra o peso de Jorge Costa e as picardias com rivais. Também no jogo, Mourinho não foge ao Real Madrid. No Record, aí sim, grande destaque para José Mourinho. O Real Madrid é tema proibido no Seixal. Orelhas mocas é o título no Record e o treinador exige foco total para a última ronda da Liga. Benfica sempre primeiro, foi a mensagem que o ainda treinador dos encarnados passou à equipa que joga amanhã frente ao Estoril e pode ser o último jogo de Mourinho no comando técnico do Benfica. Nos semanários, o Expresso escreve: Banco de Portugal aperta acesso ao crédito à habitação. Supervisor apresenta novas medidas aos bancos na próxima semana. A taxa de esforço máxima nos empréstimos vai passar a ser mais exigente. Também destaque no Expresso com foto para Ricardo Araújo Pereira, rap no comboio para os maiores palcos de Portugal. E no Semanário Sol, Ana Paula Martins faz revolução no INEM. Depois de meses com sucessivos casos graves de falhas no socorro, o governo meteu em marcha alterações no Instituto de Emergência Médica. Também destaque no Semanário Sol para governo Chega e PS. Trabalham sobre cenário de eleições em maio do próximo ano e MAI, Ministério da Administração Interna, manda fechar Esquadra do Rato e mais uma dúzia. Tudo para ler então no Sol esta semana.
1: Está feita a volta pelas capas dos jornais desta manhã. Despejadinha, pá, correu bem, correu muito bem. No instante, e são uma carrada de jornais para esta sexta-feira. Naturalmente, muitas e boas leituras para um fim de semana que está cada vez mais próximo. Lucila, parece que tens qualquer coisa. Leva já o jornal, correu da manhã, está aí debaixo do braço.
2: Sim, está aqui debaixo do braço.
1: E tens mais uma dica do trânsito, não é?
2: Tenho aqui não uma, mas duas dicas de trânsito.
1: O que é que se passa,
2: é
1: então?
2: Para a região norte do país. Uma das informações é para o Porto, concretamente. Há acidente na via de cintura interna, no sentido Freixo a Rábida. Este acidente ocorreu próximo da saída para as Antas. A fila já chega ao mercado abastecedor. A outra situação tem a ver com uma situação de acidente também, se assim podemos dizer. Um carro embateu num poste de iluminação pública e tombou precisamente esse poste. O poste está atravessado na via de rodagem. Esta situação ocorreu na Estrada Nacional 108, junto à localidade de Branzelo e o trânsito está congestionado.
1: Sim, senhora. Resta-nos neste quiosque com esta informação de trânsito dizer adeus à Dona Mónica. Dona Mónica, até segunda-feira.
0: Até já.
1: Para vermos as capas dos jornais. Nos jornais, claro. Ah. Estamos neste acordar. Preparado, Filipe Galama. Dá um toquezinho ao Filipe, parece que adormeceu.
3: Ainda acreditam.
1: Não acreditem em tudo o que eu digo, ok? O melhor mesmo é ficar para ouvir. Esse pipo para ao lado. Olha. Coincidência. Eu pensar nisto e parece o Carlão. Isto está hoje para Palermo. Portanto, o melhor mesmo é não se afastar do seu rádio, porque tudo pode acontecer neste bom dia da Correia da Manhã Rádio. Dentro da normalidade, não é? Como é evidente, não é? Carlão, salva isto, por favor.
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Aquele tipo mal educado, que nunca sorri ou responde quando é cumprimentado.

0: A subia para o lado, grande Carlão.
1: A subia para o lado.
0: Que horas são isto? 7h24, sexta-feira. Vamos às compras num instante e depois temos aí a ciência informativa. O Camilo chega adiante.
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3: 7h25, vamos para a síntese informativa. Vamos lá saber o que se passa pelo mundo e no país. Contigo, Filipe Galamba.
4: O ministro da Presidência, Leitão Amaro, afasta qualquer envolvimento na investigação que tem como arguído o cunhado Ricardo Leitão Machado. O Ministério Público investiga suspeitas de corrupção, fraude e tráfico de influência em concursos públicos ligados a meios aéreos de combate a incêndios no âmbito da Operação Torre de Controlo. Ricardo Leitão Machado, dono da empresa Gesticopter, terá residido no Reino Unido, no Dubai e em Portugal. A investigação aponta para um negócio de cerca de 100 milhões de euros relacionado com concursos de aluguer de helicópteros. A investigação é hoje o principal destaque do Correio da Manhã.

0: É. O Governo aprovou esta quinta-feira a proposta de revisão da Lei Laboral. O documento inclui mais de 50 alterações face ao projeto inicial. A proposta, Beatriz Torrete, segue agora para discussão no Parlamento.
1: O aval do
2: diploma volta a alargar a duração dos contratos a prazo. Alarga também a todas as empresas a possibilidade de não reintegração em caso de despedimento ilícito. Prevê a jornada contínua, mas por acordo. Introduz duas faltas justificadas sem remuneração, caso sejam seguidas de férias. Deixa cair a proibição de outsourcing após despedimento e banco de horas por negociação individual.
0: O PS vai votar contra a reforma, se o diploma chegar inalterado ao Parlamento. A posição foi transmitida pelo secretário-geral socialista ao Primeiro-Ministro no encontro em São Bento. Sem o apoio dos socialistas, o Governo terá de negociar com o Chega para garantir a aprovação das alterações. O Partido de André Ventura quer incluir medidas como a descida da idade da reforma e o aumento dos dias de férias. A Câmara do Porto anunciou alterações profundas no trânsito da cidade, incluindo a criação de uma via rápida alternativa à AVCI. Manuel Jorge Bento.
1: O aval do Governo para a futura via externa foi dado na última semana pelo Primeiro-Ministro. Os estudos para o projeto, a apresentar em cerca de um ano, serão custeados pela Câmara. Pedro Duarte, presidente da autarquia, fala num projeto transformador com o objetivo de resolver o intenso nó de Francos. Já a ideia de enterrar a Avenida AEP e criar um distrito económico empresarial na zona industrial tinham sido apresentadas em campanha eleitoral pelo então candidato Nuno Cardoso. Foi agora cedida à autarquia. Previa um investimento de 70 milhões de euros. No que a VCI diz respeito, há mudanças a estudar. Desde logo, a possibilidade de cobrir troços daquela via com base num estudo apresentado em julho pela Universidade do Porto. Era então sugerida a construção de coberturas ajardinadas sobre as rodovias, criando ligações pedonais e cicláveis para atenuar a fragmentação urbana.
0: O município do Porto pretende avançar com uma reestruturação profunda do trânsito. Xi Jinping recebeu esta quinta-feira o presidente norte-americano em Pequim. O líder chinês alertou Donald Trump para o facto de a posição dos Estados Unidos sobre Taiwan poder levar a um conflito entre os dois países. Teresa Duarte Fernandes, analista de Relações Internacionais, considera que os objetivos de Trump ficaram aquém do esperado.
3: Vimos algumas análises a dizer que Donald Trump chegava à China com a estratégia dos três T's, que era as tarifas, a tecnologia e Taiwan. Eu acho que essa análise fica um bocadinho aquém. Nós temos que incluir quatro T's, que é tarifas, tecnologia, Taiwan e Teherão, porque efetivamente o Estreito de Hormuz é aquilo que faz com que, na minha analogia da sueca, Donald Trump chega à mesa com uma manilha e não com dois asos. Portanto, de facto, não há aqui uma conversa em pé de igualdade, tanto que o discurso de Donald Trump seria certamente muito diferente caso a situação no Estreito de Hormuz já tivesse ficado resolvida, como era certamente o objetivo do presidente americano quando teve esta intervenção no Médio Oriente.
0: Donald Trump regressa hoje à Casa Branca. Um ataque russo em massa contra a capital ucraniana provocou pelo menos 12 mortos e 45 feridos, incluindo as crianças. Mais de uma dezena de pessoas continuam desaparecidas enquanto correm operações de busca e resgate. Volodymyr Zelensky ordenou a preparação de uma resposta militar aos ataques recentes, instruindo as Forças Armadas a definirem formas de reação às ofensivas de Moscovo. Sobre a notícia, Mário Vaz, analista de política internacional, destaca a fragilidade russa e o cansaço ucraniano.
4: Nós vamos vendo o escalar da violência com estes ataques. Tentam ser uma demonstração de força, mas na verdade são uma demonstração de fraqueza, porque os objetivos estratégicos da Rússia não estão a ser cumpridos. Isto não significa que a Ucrânia depois não esteja também numa situação frágil, porque o cansaço da guerra é grande e a mediação norte-americana no processo de paz também não ajuda, porque cria muita pressão em relação à Ucrânia. Nós também vimos notícias de, felizmente, a Europa tentar agora reivindicar para si o papel que deve ser seu. Nós estamos a falar de um conflito na Europa e cuja resolução vai afetar a arquitetura de segurança da Europa.
0: Na região de Kherson, um veículo das Nações Unidas foi atingido por dois ataques de drones enquanto transportava mantimentos para civis. A ONU afirma que a operação tinha sido coordenada com autoridades ucranianas e russas. Não houve feridos, mas considera o ataque inaceitável e sublinha a proteção de trabalhadores humanitários pelo direito internacional. José Mourinho já terá chegado a acordo com o Real Madrid para assumir a equipa na na próxima temporada. Segundo avança a CMTV, o treinador português fechou contrato e muda-se para a Espanha no verão. A jornalista

0: Tânia Laranjo revela em exclusivo todos os pormenores.
1: José Mourinho vai ser mesmo o treinador do Real Madrid. Será apresentado, ao que tudo indica, a meio da próxima semana. Só será fechado o contrato no final do campeonato. São esses os termos que estavam acordados com o Benfica. O Benfica que vai receber qualquer coisa como 7 milhões de euros pela saída de José Mourinho. E tudo indica que será mesmo Marco Silva, o novo treinador do Benfica. Ruben Amorim não estará disponível para treinar o Benfica e também as negociações com Marco Silva estão de facto cada vez mais adiantadas. José Mourinho será o treinador do Real Madrid na próxima época. Já durante a semana será apresentado na capital espanhola.
0: Real Madrid deverá pagar 7 milhões de euros ao Benfica. Mourinho deixa os encarnados ao fim de uma temporada, depois de ter assumido o comando da equipa em setembro do ano passado. O calor vai regressar a Portugal continental. Uma massa de ar quente e seca, vinda do interior de Espanha e do norte de África, deverá atravessar o país já a partir da próxima segunda-feira. O Instituto Português do Mar e da Atmosfera prevê céu pouco nublado e subida gradual das temperaturas em todas as regiões, podendo ultrapassar os 30 graus. Este período de calor deverá prolongar-se pelo menos até quinta-feira, Júlio.
2: Sim, senhor. Muito bem. Filipe Galamba com a síntese informativa. Estamos a 28 minutos das 8. Eu, por mim...
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2: Uma viagemzinha, a pensar nas férias. Assim que chega o calor, pensamos logo, tipo, ah, pá, que maravilha. Daqui a pouco temos um encontro com o Camilo Lourenço para um cuidado com a carteira. Eu não sei se é servido, mas sai um cafezinho agora. Pelo menos a música faz lembrar isso, não é? Aí vem ele, o Johnny Nash, com uma chávena na mão.

0: imagem que me vem à cabeça assim de repente. Parece que estou a ver o Camilo Lourenço sentado no seu trator a olhar para o horizonte e a beber uma bela chávena de café.
1: Ah, está a chover.
0: Parece um anúncio. Lembras-te disto, Camilo Lourenço? Ah, lembras-te?
1: Pois, estou, não me lembro.
0: Opa, opa. Só que não eras tu no trator, era um senhor a olhar. Olha, pronto. 25 para as 8, vamos lá para o Cuidado com a Carteira. Vamos embora.
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0: Querido Camilo Lourenço, olha, um amigo disse-me, assim como mais ou menos muito parecido contigo.
1: Sexta-feira!
0: É sexta-feira, ah, boa! Ai, assustaste-me agora. Pois é, não podemos esquecer. Um amigo mais ou menos com a tua fisionomia disse-me, mandou-me uma mensagem.

0: mensagem a dizer: os espanhóis usaram fundos comunitários para pagar pensões. Nós não podemos fazer o mesmo, Camilo?
1: Não.
0: Não? Ah, não
1: há
0: dá.
1: Um político em Portugal que andou a dizer isto, chama-se André Ventura, aqui há uns meses. Ah. Isso é um disparate monumental. Aliás, o André Ventura.

0: do dinheiro dos fundos comunitários e andou a pagar pensões. Porque a Espanha está numa deriva, que não tem estratégia, não tem nada, há praticamente 5 ou 6 anos. E uma das coisas que andou a fazer foi aumentar demasiado a despesa, nomeadamente com pensões. E agora tem ali um buraco monumental. Olha, é aquilo que os portugueses têm que evitar. E é uma das razões que eu aqui muitas vezes falo de forma muito dura para com os políticos, é por causa disso. E ainda te recordas, na semana passada falámos sobre a questão da baixa idade da reforma.
1: Sim.
0: E eu alertei para o problema que isto vai trazer para o sistema de pensões. Agora, os espanhóis já têm esse problema de sistema de pensões. E, portanto, era bom que nós percebêssemos isto. E de forma antecipada não fizéssemos as burradas que os espanhóis estão a fazer. Aliás, a mim faz uma impressão desgraçada os comentaristas em Portugal, que quando falam de Espanha é tudo com grandes elogios, e a dizer eles fazem isto, eles fazem aquilo, eles dão ajudas aqui, dão ajudas ali, e depois a gente vai ver e percebe que aquilo é um problema que eles estão a criar. E neste momento já tem um problema com o sistema de pensões. E portanto, esse buraco como é que vai ser tapado? Só pode ser de uma maneira, com aumento de impostos. Só que o Pedro Sanches, numa jogada eleitoralista, para não cair mais nas intenções de voto, inventa uma maneira que era bom pegar agora nos fundos comunitários e pagar pensões. Ora, isto não se pode fazer. O dinheiro das pensões é uma despesa estrutural e que se repete durante décadas, ou se quiseres durante pelo menos uma década, que é o aumento da esperança de vida. E, portanto, o dinheiro dos fundos comunitários é para investimento em infraestruturas, em formação, nomeadamente do Fundo Social Europeu, para a formação de trabalhadores. Não é, e até fundos de coesão, que são aqueles que permitem que os países do Sul e mais atrasados acabem por ultrapassar as suas diferenças para os países do Norte. Ora, em momento nenhum e em sítio nenhum está escrito que se pode utilizar fundos comunitários para pagar pensões. Ora, quando soube isso esta semana, a Comissão Europeia levou um chimbalão monumental da Alemanha e da Holanda, que dizem assim, então agora vocês vão pôr na ordem os espanhóis ou não? E este é o problema que nós temos neste momento, Júlio, é que antigamente estas regras não estiveram respeitadas. Hoje em dia, a perda de prestígio da Comissão Europeia está a permitir que os países façam estas coisas de forma mais ou menos despedorada como a Espanha fez. Agora, mensagem final. É para nós que nem tínhamos a pretensão de querer fazer uma coisa destas.
1: Uhum.
0: Porque a seguir levamos um processo da Comissão com toda a certeza e vamos pagar isto com custos acrescidos. E era bom que a gente pensasse nisto e, sobretudo, não andasse a vender facilidades aos portugueses, não é? Porque estar a dizer vamos pagar aumento de pensões com fundos comunitários, além de ser uma estupidez, é uma coisa que está proibida para regras comunitárias.
1: E a ideia nem sequer é original, não é? Porque veio de Espanha.
0: Pois não, exatamente. Não sabes que nestas parabuís normalmente copia-se muito. Isto abaixo da idade da reforma, por exemplo, é uma coisa que a Frente Nacional em França me dá a pedir há muito tempo. Ah, isto é demagogia, é populismo. Não vale a pena entrarmos por aqui.
1: Sim, senhor. Queres dizer mais uma vez que dia é hoje?
0: É sexta-feira!
1: Até segunda, meu amigo. Grande abraço.
0: Grande abraço.
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1: Se dúvidas houvesse, o Camilo confirmou. É para que dia hoje? Estou assim meio ensinado. É sexta-feira, lá está.
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1: Estamos juntos neste acordar e vamos dar uma voltinha ao trânsito. Bem despertos já está o nosso Luís Silva, até porque as coisas de manhã acordam-se um bocadinho mais tranquilas, mas depois tudo muda, não é, Luís?
4: E tudo está a mudar na área do Grande Porto. Há situações de acidente que deixaram o trânsito mais congestionado. Um dos mais recentes ocorreu na A1, precisamente no troço entre o Canidelo e São Pedro da Afurada. Portanto, o trânsito está congestionado na A1, no sentido do Sul-Norte. A fila começa em Santo Ovídio e afeta a A44 desde a zona da Madalena. A melhor alternativa é a utilização da A20 em direção à Ponte do Freixo. Mas depois, na VCI, recordo que também já houve acidente junto à saída para as Antas e o trânsito ficou acumulado praticamente desde a zona de Bonjoia. O acidente da VCI, esse já está praticamente ultrapassado. Fica, no entanto, a referência para um outro acidente, desta vez é na Estrada Nacional 14, trata-se

0: de um pequeno toque na zona da Maia. Esta situação de acidente ocorreu precisamente no sentido Maia-Porto e é próximo da Quinta dos Cónegos. Outros acessos ao Porto. Atenção à A3, já com paragens entre Águas Santas e a Circunvalação. Também há mais trânsito na A28, já com paragens no troço entre a Ponte de Leça e o acesso à A4. Antes de passarmos a Lisboa, recordo que a Estrada Nacional 108 está com trânsito congestionado, tudo isto em consequência de um acidente, uma viatura que embateu num poste de iluminação pública. Esse poste acabou por tombar na estrada e, portanto, o trânsito passa com grandes dificuldades. Esta situação de acidente ocorreu próximo da localidade de Branzelo. Recomenda-se, então, prudência. Em Lisboa, nesta altura, também já há mais trânsito em todos os principais acessos, nomeadamente na A5, onde já se para entre Oeiras e o Estádio Nacional. A fila definitiva para as Amoreiras está no início da descida de Monsanto. Pode utilizar como alternativa à marginal. Há apenas maior intensidade no troço entre Passo de Arcos e Caxias. Na A2, para a ponte 25 de Abril, a fila começa junto ao segundo viaduto do Feijó e afeta também o final do IC20. No IC19, para-se entre a área de serviço do Cacém e Queluz. Acesso a Pinamanique já demorado. A fila está a anteceder a zona de Alfragite. A segunda circular está pior no sentido Sacavém-Benfica, com paragens na zona da Encarnação. No sentido oposto, há intensidade entre o eixo Norte-Sul e o Campo Grande. Também a referência final para as entradas a Norte de Lisboa, concretamente para a A1, onde começam a existir alguns abrandamentos e paragens. Há passagem pela zona de São João da Talha, no sentido Alverca-Lisboa. Não há informação de acidente ou avaria. Enfim, a demora também não é acentuada, mas pode utilizar como alternativa o IC2.
1: Oh, Luís Silva, olha, tu fazes-me comunicado a dizer que quando há acidentes não é por minha causa, porque eu quando passo na passadeira não tenho culpa de parar o trânsito, amor. Tchau! Tchau, espigalhudos!
2: Já estavas com saudades.
0: Já estava com muitas saudades.
2: É fatinha,
0: cuidado nas passadeiras. Cuidado nas passadeiras.
2: Cuidado é pouco. Toma cuidado. Não é fatinha, é a Luciana Abreu que hoje lhe dá a conhecer as músicas da sua vida.
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2: Mais logo no Regresso a Casa, o Alberto Rocha e a Luciana Abreu explicam-lhe tudo, não é, Luciana?
1: Uma manhã completa. Olha, com um bom dia na Correio da Manhã Rádio. Pois é, meus queridos. Olha.

0: Não estou aí, mas estou aqui no meu estúdio, no Olá, Bom Dia, durante o intervalo.
1: É verdade.
0: Eu ouço tudo aquilo que vocês fazem.
1: Estás a ver? É que
0: muita
1: bom.
0: Atenção. Um grande beijinho nesse coração.
1: Um grande beijinho para a Luciana Abreu, que nos dá a conhecer hoje as músicas da sua vida. Anda, Luciana!
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0: Olá, eu sou a Luciana Abreu. E a pedido do nosso Pantaleão, que missão impossível esta, meu Deus, escolher duas músicas, as minhas duas músicas favoritas. Eu não tenho só duas músicas favoritas, Pantaleão, mas eu vou esforçar-me, pelo menos uma delas eu tenho a certeza que é, porque fui eu que a compus. Então passamos a ouvi-la.

Foi a música que eu compus para as minhas quatro filhas quando moravam ainda dentro de mim. Agora a segunda, Pantaleão. Acho que te vou surpreender. Sabes porquê? Também é minha. E fila porque tive as minhas gêmeas, como é público, nos cuidados intensivos. Uma nasceu com 800 gramas, outra com 1 quilo. 26 semanas. Não davam nada por elas. Diziam que até paralisia cerebral poderiam vir a ter. E elas são dois, essas é que são dois furacões de verdade. E então eu através delas, do propósito que eu abracei, que me estava destinado, eu conheci uma santa chamada Moshima, que é Nossa Senhora de Fátima portuguesa, mas em Angola é chamada de Moshima e é a quem as mães entregam os seus filhos, oferecem os seus filhos quando eles nascem. Então eu compus, os outros santinhos já deviam estar fartos de me ouvir também, não é? Mas eu conheci esta e eu pensei, ai, agora vou-me focar nesta. Então fiz e termino assim, despeço-me. Que haja muito amor, união, muita amizade, muito perdão e que o maior presente seja este, a família e os amigos.

0: Eu sou Luciana Abreu, estas foram as minhas duas músicas favoritas e desejo-vos o melhor na companhia da Correio da Manhã Rádio. Bye bye.
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2: Uma simpatia, Luciana. Vamos para as notícias, vamos embora, estamos a 7 minutos das 8 da manhã. Temperaturas atuais em instantes. Porto, bom dia Porto, 12 graus. Lisboa e Faro já com 14 graus. Melhor primeiro, Grande Jornal das 8, a edição é de Mónica Peixoto. Mónica.
3: Olá, bom dia. José Mourinho está mesmo de saída do Benfica. É um exclusivo do Correio da Manhã. O acordo entre o treinador e o Real Madrid já está fechado. O jogo do Benfica amanhã frente ao Estoril pode ser o último sob o comando técnico de José Mourinho, como conta a jornalista Tânia Laranjo.
4: José Mourinho vai ser mesmo o treinador do Real Madrid. Os pormenores já foram acertados durante o dia de hoje. Será apresentado, ao que tudo indica, a meio da próxima semana. Só será fechado o contrato no final do campeonato, são esses os termos que estavam acordados com o Benfica que vai receber qualquer coisa como 7 milhões de euros pela saída de José Mourinho, e tudo indica que será mesmo Marco Silva o novo treinador do Benfica. De facto, havia muita gente no Benfica, inclusivamente Rui Costa, que queriam e que chegaram a admitir Ruben Amorim. Ruben Amorim não estará disponível para treinar o Benfica, e também as negociações com Marco Silva estão, de facto, cada vez mais adiantadas.
3: Tânia Laranjo com os detalhes desse acordo que deverá levar José Mourinho então para o Real Madrid. O anúncio oficial, no entanto, só deverá acontecer quando terminar o campeonato de futebol em Portugal, e o último jogo do Benfica esta época vai realizar-se amanhã frente ao Estoril. Pode bem ser o último em que José Mourinho está nos comandos técnicos. Um jogo que também é decisivo. O Benfica nesta altura está em terceiro na tabela, a 2 pontos do Sporting. Pode ainda chegar ao segundo lugar, que dá acesso direto à Liga dos Campeões. O ministro da Presidência afasta qualquer envolvimento dele ou relação com a Operação Torre de Controlo, na qual o cunhado é arguído. Em nota enviada à comunicação social, o gabinete de Leitão Amaro diz ser inadmissível envolver ou culpabilizar alguém por causa de relações familiares. A Judiciária realizou ontem buscas por suspeitas de corrupção e outros crimes em concursos para a contratação pública de helicópteros de combate a incêndios rurais. O processo tem 4 arguídos, incluindo Ricardo Leitão Machado, cunhado de Leitão Amaro. Este tema é manchete no Correio da Manhã. Cunhado de ministro com 3 residências fiscais, o diretor-geral editorial adjunto Armando Esteves Pereira apresenta a primeira página do jornal.
5: Ricardo Leitão Machado e o pai são constituídos arguídos. O empresário teve morada no Reino Unido, no Dubai e em Portugal. O familiar de Leitão Amaro foi alvo de buscas domiciliárias por parte da Polícia Judiciária. Cimeira em Pequim. Xi avisa Trump sobre Taiwan. Crime em Lisboa. Mata e fere ao ouvir irmão ser vítima de abusos. E o governo acena com férias no pacote laboral. E no futebol, decisão na última jornada. Luta pelas Champions entre Sporting e Benfica vale mais de 60 milhões de euros. E no Sporting, o Leão quer fechar reforços em junho. No Benfica, Otamendi rasga acordo após puxão de orelhas.
3: Tudo para ler na edição de hoje do Correio da Manhã, que traz também o suplemento Boa Onda. Há mais detalhes sobre a rixa que fez um morto e um ferido grave anteontem na calçada do

0: Porto Jala, em Benfica. Segundo o Correio da Manhã, o detido de 25 anos tinha ido à casa do irmão e apanhou o jovem em atos sexuais com as vítimas. Enfurecido, foi buscar uma faca à cozinha e atacou os dois homens porque pensou que eles estariam a violar o irmão. O detido terá assumido a autoria dos homicídios, consumado e tentado, e está detido pela judiciária. O ferido grave continua internado no Hospital de São Francisco Xavier, em Lisboa. O dispositivo especial de combate a incêndios rurais entra hoje na fase Bravo. Passa a haver um reforço de meios no terreno, com quase 12 mil operacionais, perto de 2.600 meios terrestres e 37 meios aéreos, incluindo, pela primeira vez, dois helicópteros Black Hawk da Força Aérea Portuguesa. Os meios de combate a incêndios rurais voltam a ser reforçados a 1 de junho e depois entram em capacidade máxima no período entre julho e setembro. E só este mês a GNR de Gouveia identificou 3 suspeitos de incêndio florestal por causa de queimas e queimadas que se descontrolaram. O caso mais recente foi em Gouveia. Alexandre Salgueiro.
1: O suspeito estaria a realizar uma queima de sobrantes autorizada, mas segundo os militares do Serviço de Proteção da Natureza e do Ambiente, não terá adotado as devidas medidas de segurança e o fogo alastrou a área circundante. As chamas consumiram uma área de cerca de 100 metros quadrados de pasto e olival. A ocorrência foi resolvida em pouco tempo devido à rápida atuação dos bombeiros, mas o autor da queimada acabou detido e os factos foram comunicados ao Tribunal de Gouveia. No espaço de um mês, esta é a terceira detenção efetuada pelos militares do CEPNA de Gouveia relacionada com incêndios rurais. A 15 de abril, foram identificados e detidos dois homens de 31 e 75 anos que realizavam queimadas que se descontrolaram no vizinho concelho de Ceia e que destruíram, no total, 1 hectare de mato e floresta.
0: E a GNR lembra que queimas e queimadas têm de ser autorizadas e comunicadas às autoridades e pede também cuidados redobrados para que se evitem incêndios rurais. A judiciária está a investigar 2 militares da GNR de Santarém suspeitos de corrupção. Segundo notícias do Sorraia, os 2 GNRs receberiam dinheiro a troco de informações que davam a empresas para que pudessem circular em estradas de forma ilegal. Luís Silva.
2: Um dos elementos da Guarda Nacional Republicana, alvo da investigação em curso, está no posto de Benavente e o outro militar está colocado no posto de trânsito em Salvaterra de Magos. No centro da investigação está em causa se os militares visados receberam contrapartidas por favorecimentos e informações fornecidas em empresas da região de Santarém. Há também civis envolvidos nesta investigação. Sabe-se que no início desta semana, a Polícia Judiciária realizou buscas para recolha de provas em casa dos elementos da GNR que estão na mira da investigação e às firmas que podem ter sido beneficiadas. Os 2 militares foram constituídos arguídos e não há para já detenções formalizadas. Os elementos da GNR visados também não têm medidas internas aplicadas.
0: É um caso que está a ser investigado pela Judiciária de Santarém. O Presidente da República promulgou ontem o diploma que prolonga por mais um ano a moratória de crédito a empresas, famílias e instituições afetadas pelas intempéries. Em nota na página da Presidência, António José Seguro sublinha a importância do diploma para estabilizar a tesouraria dos beneficiários e a retoma gradual da atividade económica naquelas zonas. Diz, no entanto, António José Seguro que vai estar atento à regulamentação do diploma para assegurar que esta moratória é adotada de forma uniforme pelos bancos e também a articulação desta medida com outros instrumentos de apoio à reconstrução. Em Vila Nova de Anha, Viana do Castelo, há um canguru fêmea à solta há cerca de uma semana. A GNR conseguiu recuperar o canguru bebé, mas a mãe ainda não foi apanhada, David Monteiro.
3: O caso insólito teve origem no dia 7 de maio, a altura em que a fêmea fugiu quando estava a ser descarregada numa empresa que se dedica à comercialização de aves e animais exóticos. Com ela estava também um canguru bebê que acabou por se separar da mãe durante a fuga. A cria foi resgatada no próprio dia, depois de ter sido detectada por uma moradora da pacata localidade que alertou as autoridades. Os militares da GNR deslocaram-se ao local, recolheram o animal e entregaram-no depois ao proprietário, que está devidamente autorizado para a atividade pelo Instituto de Conservação da Natureza e das Florestas. Já a progenitora permanece à solta. Nos últimos dias, os moradores deram conta de vários avistamentos, mas ainda não foi possível a captura.
0: À CMTV, o dono da canguru fêmea garante que o animal é indefeso e inofensivo e apela à população para que alerte as autoridades e não persiga a canguru fugitiva. 3 pessoas morreram, 12 ficaram feridas num ataque ucraniano hoje na Rússia. O governador local diz que foram atingidos 2 prédios residenciais. O ataque aéreo ucraniano na Rússia acontece um dia depois de uma das maiores vagas de ataques russos contra Kiev. O último balanço desses ataques na capital ucraniana é de 24 mortos e 40 feridos. Prosseguem buscas nos escombros de um prédio que desabou. A China vai comprar petróleo, aviões e soja aos Estados Unidos. Em entrevista à Fox News, o presidente dos Estados Unidos não deu detalhes específicos sobre as negociações com o homólogo chinês, mas disse acreditar que vão chegar a acordo para comprar petróleo aos Estados Unidos. Donald Trump terminou há minutos a visita de Estado à China, já está a bordo do Air Force One, a caminho do Washington. Ontem, no encontro com o presidente chinês em Pequim, a China pediu aos Estados Unidos um cessar-fogo no Irão e a reabertura do Estreito de Hormuz. O Ministério dos Negócios Estrangeiros refere que as vias marítimas devem ser reabertas o mais rapidamente possível e acrescenta que a guerra no Irão não tem qualquer razão para continuar. Já o presidente chinês ontem, recordo, deixou claro que no encontro com Donald Trump, que Taiwan é um tema central para as relações entre os dois países e que o apoio dos Estados Unidos a Taiwan pode levar a um conflito com Pequim.
4: Mónica Peixoto, no Grande Jornal das 8, são 8:04. Faz falta saber como está o trânsito, vamos lá para a estrada, melhor. Olá, é Luís Silva. O motor já está quentinho, desde as 6:30. E agora o que vês, Luís?
5: Vê-se mais trânsito, até porque estamos em pico de hora de ponta, mas nem por isso a situação está muito complicada. Começo as informações precisamente por Lisboa, já que temos informação de acidente na segunda circular, no sentido Sacavém-Benfica. Este acidente ocorreu antes da saída para a rotunda do relógio e o trânsito está a ficar com muitas paragens à passagem pela zona da Encarnação. No sentido inverso, conte também com dificuldades no troço entre o eixo Norte-Sul e o Campo Grande. Depois sobram as filas habituais, começando pela A2 em direção à Ponte 25 de Abril. A fila está junto ao primeiro viaduto do Feijó, portanto uma fila mais curta do que é habitual. Também temos trânsito mais lento no acesso do IC20 à Ponte 25 de Abril. Temos agora a informação de que há mais trânsito na A5. Aliás, a fila está a começar sensivelmente a partir da área de serviço de Oeiras e mantém-se até ao Estádio Nacional. A definitiva para as Amoreiras começa no Alto de Monsanto. A marginal pode ser uma alternativa, até porque há paragens em Passo de Arcos e depois, mais à frente, em Caxias, onde aqui temos a referência para já de uma situação de acidente ou avaria. É uma informação de última hora que vamos tentar apurar nos próximos informativos.
4: Sim, senhor.
5: É certo que no caso do IC19 as paragens também estão presentes entre Tercena e Queluz e depois na ligação a Pinamanica, onde a fila antecede a zona de Alfragite. Quanto às entradas a norte de Lisboa, o destaque vai obrigatoriamente para a 1, já que temos formação de fila na descida para o viaduto do Rio Trancão. Também se para na Cril, na zona de Camarate, praticamente em ambos os sentidos, e chamo a atenção para o acesso da A8 ao túnel do Grilo, já também com alguma demora. Nas entradas a oeste, o que está pior é mesmo a calçada de Carriche, porque está completamente cheia em direção à Avenida Padre Cruz. Vamos até à cidade do Porto, nesta altura com a referência para já de muito trânsito nas entradas a sul, nomeadamente norte através da A1. Há fila a partir de Santo Ovídio, afeta a A44 praticamente desde Valadares. A única boa notícia é que já está ultrapassado o acidente que ocorreu entre a zona do Canidelo e São Pedro da Afurada. Portanto, sobra apenas o trânsito que ficou acumulado. Também destaque para a VCI, está pior o sentido Freixo a Rábida. A fila começa mesmo na ponte do Freixo e prolonga-se até à ligação à A3. A A28 em direção ao Porto, com os problemas habituais também no troço entre a ponte de Lessa e também o acesso à A4. A ligação à Sidónio Paes e 5 de Outubro também já apresenta demora. Chamo, no entanto, a atenção para o sentido Porto-Viana do Castelo, na A28. Encontra-se uma viatura pesada avariada ao quilómetro 46, portanto, antes do rio Cávado. Este quilómetro está localizado depois do acesso à A11. É uma situação que requer prudência. A última informação para o Porto vai precisamente para a Via Norte. Nesta altura, também com alguma demora no troço entre Padrão de Légua e a Via de Cintura Interna. E há aqui uma referência de acidente ou avaria também precisamente em Padrão de Légua. Portanto, requer alguma prudência no sentido Maia-Porto.
4: Quase consegues ver a roupa que alguns condutores trazem vestido, não é?
5: Não, isso ainda não tem essa
4: ainda,
5: visão.
4: Não consegues, não é?
5: Ainda não tem essa visão.
4: Mas atenção que hoje a temperatura já começa a subir e para a semana vai estar calorzinho, não é?
5: Sim, quando a roupa é mais reduzida, vê-se melhor.
4: Claro. Chega a época do calção. Ah, não, não se vai falar sobre isso agora. Não.
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4: Naturalmente precisamos a esta hora do que precisamos é sempre, sempre do Ouro e Lata, os destaques do Pedro Sousa. O que é que aí vem, estará a dizer. Pedro, vamos pedir-te, bom dia, antes de mais, vamos pedir-te, como sempre, o teu ouro. O ouro de hoje vai para... Venha o ouro, venha.
7: O ouro vai para Rui Costa, que cumpriu ontem 18 anos como dirigente do Benfica. Desses 5 anos e meio são como presidente. Agora que atingiu a maioridade como dirigente, sendo como é o presidente, está na hora de assumir-se como líder, tomando decisões impopulares que sejam. Na adversidade, entenda-se na mais que provável saída de Mourinho, Rui Costa tem uma oportunidade soberana de se afirmar interna e externamente como presidente do Benfica. O maestro só necessita de exercer como presidente, tal como fazia quando era o camisa 10 da Fiorentina, do Milan ou do Benfica. Tem a palavra o próprio Rui Costa.
4: Conhecemos o teu ouro, falta-nos conhecer a tua lata de hoje. Venha à lata. A lata vai para...
7: A lata vai para o nebuloso processo de saída de José Mourinho do Benfica, que aos meus olhos será consumado nos próximos dias. A proposta, ou a falta dela, para José Mourinho renovar com o Benfica, aguardou desde 1 de março e ficou de mãos a abanar até estar em segundo lugar. O discurso de Mourinho, utilizando quase sempre o pretérito perfeito após um empate em casa com o Braga na segunda-feira, mas mais importante, o silêncio do Benfica, só ajudou a fortalecer a ideia que Mourinho vai mesmo sair, não cumprindo o contrato até 2027, apesar da tal cláusula. O Benfica, mais do que ficar em segundo ou terceiro, com mais ou menos 50 milhões de euros por via de entrada na Liga dos Campeões, necessita de uma liderança forte, mandona e credível.
4: É assim o Ouro e Lata desta sexta-feira, dia 15 de maio, com o Pedro Sousa. Grande abraço, Pedro.
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4: Irei eventualmente... 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
8: Há
4: diferenças, certo?
8: Fuego!
4: Ou seja, eu vou dizendo para aqui umas palermices, não é? Olha que não. Mónica Peixoto, Luís Silva e Filipe Galamba. E eu próprio, Julitor, consigo, neste que é o bom dia da Correio da Manhã Rádio, até bem perto das 11 da manhã. E também com a Carol G.

0: esse nome era conhecido, a Karol G. É verdade, muito bem, Karol G. 8:14, ligado aqui à Correio da Manhã Rádio. Vamos para o Fala Barato do Eduardo Madeira, mas diz-me o Luís Silva, é para deixar só uma buchazinha, não é? Como a Mónica disse ontem com muita
1: já
0: piada.
1: Já não é uma, já são três.
0: Estás a ver o que a Mónica dizia ontem?
1: Mas muito rapidamente.
0: Como é que era, Mónica? Não era? Estava uma fila de buchas, não é? Uma fila de buchas, de qualquer coisa assim.
2: Eu disse isso?
0: Foi.
2: Não me lembro.
0: Ah, não te lembras mais, é verdade, minha amiga. Pronto, adiante.
1: Posso despachar as minhas buchas? Então, aí está. No Porto temos uma, é na Estrada da Circunvalação, no sentido Matosinhos, Rio Tinto. É um acidente logo a seguir à saída para a Via Norte e o trânsito está congestionado. Depois, mais a norte, na Estrada Nacional 101, há acidente em São Martinho de Sande, ao quilómetro 102. A Estrada Nacional 101 faz a ligação entre Braga e Guimarães. Em Lisboa, confirmo a situação de acidente na Marginal, é na zona de Caxias, sentido Cascais-Lisboa. Há fila deste Passo de Arcos.
0: Por acaso gosto do nome dessa localidade, Sande. Esta hora.

0: E a pergunta de hoje é: já está a fazer a tradicional coleção de cromos da Panini do Mundial de 2026?
1: O Aldem de Palhais, o formato das Lisnove. As coleções antigas eram feitas com caricaturas de jogadores. Em Angola vinham nos barcos. Mas o que eu gostava era de coleções de moedas. Eu tinha uma moeda que chegaram a oferecer 1000 contos de reis por ela, que era a moeda que foi atirada ao ar na final do Mundial de Inglaterra para decidir quem é que começava o jogo, Inglaterra ou Alemanha. E vocês devem estar a perguntar ao Gualdito como é que conseguiste essa moeda. Pois é uma história do caraças essa, pá. Quer dizer, deve ser uma história do caraças, porque eu já não me lembro. Com a minha idade, eu já só me quero lembrar da hora dos comprimidos e também de ir à casa de banho. Coisa que nem sempre acontece. Felizmente uso fraldas para a incontinência, senão estava quilhado.
2: João Malheiro, sócio da agremiação mais altaneira do desporto universal, ourives da filigrana do adjetivo e arauto da causa do tabagismo. Que me desculpa, Panini, mas eu tenho a melhor coleção de sempre tatuada no meu peito. Nené, Humberto Coelho, Eusébio, Arthur, Tony, entre outros ídolos maiores

0: do firmamento futebolístico estão nesse lote e são todos meus amigos. Repito, Filigrana. Repito, Humberto Coelho. Repito, firmamento. E agora vou fumar um português suave de 1993 antes que tenha uma overdose de oxigênio.
1: Irmã excelente da purificação, freira na ordem das Jovitas Lanzudas, no convento de Corral de Bodas. Antes de mais, ontem foi o dia da Nossa Senhora e eu fui a Fátima e estou cansada. Para nós católicos, a 13 de maio é o nosso Rock in Rio. Não há cá Katy Perry ou Ivete Sangalo que se aproxime da Nossa Senhora. Quanto aos cromos, faço sempre. Já comprei a coleção deste ano. Acho que deviam ter metido a Itália. Não sei porquê, acho que ainda aparecem. Já tenho a caderneta a meio.
2: Blá, blá, blá. Patati, patatá. Ex fala barato.
3: Ai.
2: Gritos, fazes gato.
3: É a preferida da Mónica Peixoto. Qual é a sua personagem preferida do Eduardo Madeira? 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Recomendo vivamente. 8 e 18.
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3: 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Vai uma corrida. Partida, largada, fugida. O primeiro a chegar apanha o fim de semana, ok?
5: Anda.
3: Olha cá, fim de semana. É um beijinho. Está com um chico coração bem-vindo, fim de semana. Cabom, como diz uma amiga minha, não é? B.O.B. Bruno Mars.

0: Nothing on You, B.O.B. com Bruno Mars, para cantarolarmos e olharmos para o fim de semana. Ah, está a chegar, que bom, não é? 8h23, precisamos saber o que se passa pelo mundo e pelo país. Vamos para a síntese informativa e depois temos encontro com o Paulo Sargento para avós e netos. Essa grande aventura. Para já é contigo, Filipe Galamba.
1: Ricardo Leitão Machado, cunhado do ministro Leitão Amaro, é um dos quatro arguídos numa investigação da Polícia Judiciária. O caso envolve suspeitas de corrupção em concursos públicos para o aluguer de helicópteros no combate aos incêndios rurais. A jornalista Maria Ruela Cunha está esta manhã na rua onde decorreram buscas.
2: Foi aqui onde tudo aconteceu. A Polícia Judiciária esteve aqui durante todo o dia à procura de documentos que comprovassem as buscas que foram então desenvolvidas por parte da Polícia Judiciária. O que é facto é que Ricardo Leitão Machado, o pai e o advogado foram constituídos arguídos, assim como várias empresas e pessoas singulares.
1: O ministro Leitão Amaro afasta qualquer envolvimento na investigação que tem o cunhado como alvo. O ministro da Presidência reitera que não tem ligação ao processo, nem teve intervenção em procedimentos de contratação pública de helicópteros. Ricardo Leitão Machado teve 3 residências fiscais nos últimos anos. Os detalhes estão hoje no Correio da Manhã. Um prédio em Lisboa está há 3 meses sem elevador. Alguns moradores têm problemas de saúde e enfrentam dificuldades em sair de casa, tendo apenas as escadas como alternativa. Carlos Silva vive no 5º andar do lote 25 da rua José Cardoso Pires. Depende de uma bomba de oxigênio e é um dos moradores mais afetados, com fortes limitações para sair de casa.
3: Não consigo ir à rua, tenho um portátil, é só para ir às consultas. Quando subo é uma dificuldade enorme, portanto passo a vida em casa.
1: António da Conceição também mora no mesmo piso e tem igualmente problemas respiratórios. O morador já ficou preso dentro do elevador.
4: Já fica lá uma vez lá dentro do elevador, 1 hora e meia sentado lá dentro do elevador. Tiveram que chamar os bombeiros para me ir tirar lá dentro, que eu não consigo, estava lá fechado. Uma porta abria e a outra não abria.
1: Os moradores dizem ter contactado a GEBALIS e a Câmara Municipal de Lisboa para considerarem as respostas insuficientes, mas consideram, aliás, as respostas insuficientes. A GEBALIS afirmou que foram apresentadas propostas para a remodelação dos 2 elevadores e que foi pedida uma nova verificação técnica. Há ainda outro pedido com o mesmo problema na Rua Tomás del Negro. A empresa responsável indica que a situação deverá ser resolvida até à próxima semana. A Polícia Judiciária fez buscas na casa do cunhado do ministro Leitão Amaro. Uma notícia que faz hoje a manchete do Correio da Manhã, que dá conta esta sexta-feira das moradas fiscais. Voltamos assim então à notícia de abertura deste noticiário para dizer que essas moradas fiscais são, que o Correio da Manhã avança, as moradas fiscais do cunhado do ministro foram precisamente no Dubai, também em Londres e em Lisboa, no Reino Unido e em Lisboa. Xi Jinping recebeu esta quinta-feira o presidente norte-americano em Pequim. O líder chinês advertiu Donald Trump de que a posição dos Estados Unidos sobre Taiwan pode conduzir a um conflito entre os dois países. O especialista em assuntos internacionais Eduardo Caetano de Sousa considera que Taiwan é, sem surpresa,

0: defesa a principal prioridade do líder chinês.
1: O presidente Xi pôs as cartas em cima da mesa e disse que se os Estados Unidos descarrilarem de alguma maneira naquilo que é a política sobre Taiwan, isso poderia ter problemas. Poderia agravar e trazer conflitos entre os dois países. E disse que para a China isto é o ponto mais importante. Não é que não soubesse, sabe-se. Taiwan é o ponto mais importante porque tem a ver, enfim, com aquilo que o poder político chinês pensa já há muitos anos de uma parte de um território que acha que é seu e que deve se juntar à grande nação chinesa.
0: Xi Jinping e Donald Trump participaram num banquete de Estado após conversações em Pequim, onde brindaram no final dos discursos. O líder chinês alertou para a importância de preservar a relação entre os dois países e defendeu a cooperação em vez do confronto. Donald Trump regressa à Casa Branca esta sexta-feira. O ministro da Saúde do Reino Unido apresentou admissão, alegando perda de confiança no primeiro-ministro. A saída surge após os maus resultados do Partido Trabalhista nas eleições locais e regionais do passado a fim de semana. Reportagem a partir de Londres, do repórter Joaquim Martins.
1: O presidente Xi...
0: Para ouvir agora.
2: Há um sentimento de guerra aberta com a saída de vários ministros, nomeadamente do ministro da Saúde. Disse que Keir Starmer não era o homem que iria disputar as próximas eleições gerais. Ora, Josh Simon, que era precisamente o eleito pela região de Grand Manchester, vai sair para precisamente dar lugar a Andy Burnham, que aumenta que assim pode ter a porta aberta para suceder a Keir Starmer. É, de resto, um dos poucos elementos do Partido Trabalhista a ter precisamente condições e algum consenso interno para que possa suceder ao atual Primeiro-Ministro Britânico.
0: Joaquim Martins, jornalista em Londres. José Mourinho já terá chegado a acordo com o Real Madrid para assumir a equipa na próxima temporada. Segundo avança a CMTV, o treinador português fechou contrato e muda-se para a Espanha no verão. O Real Madrid deverá pagar 7 milhões de euros ao Benfica. E o calor vai regressar a Portugal continental. Uma massa de ar quente e seca vinda do interior de Espanha e do norte de África deverá atravessar o país a partir da próxima segunda-feira. O Instituto Português do Mar e da Atmosfera prevê céu pouco nublado e subida gradual das temperaturas em todas as regiões, podendo ultrapassar os 30 graus. Este período de calor poderá prolongar-se pelo menos até a quinta-feira.
3: Sim, senhor, isto é muito calor também, não é preciso tanto, é um bocadinho só. O que é que tem o comando do ar-condicionado? Epá, também, 30 graus é muito.
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3: Estamos em cima das 8, por acaso não estamos já a 29 minutos das 9 da manhã. Paulo Sargento.
8: Alô, bom
3: meu
8: dia.
3: Querido doutor Mimoso. Olá. Olha, foste tu que mexeste. Foste tu que mexeste no comando do sol para aquecer aquilo para a semana.
8: Oh, filho, acho que não, porque eu sou o homem do frio.
3: Pois, pá, quem é que vai pôr o sol a 30 graus para a semana?
8: Ah, pá, é que disparado.
3: Vamos lá aquecer isto. A voz inédita, essa grande aventura. Vamos embora.
9: A voz.

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1: Aham, apanhei-te. Hoje já sei o que é que queres falar. Hoje já sei o que é que queres falar. Sim, é de uma coisa importantíssima que toda a gente gosta e que é essencial na nossa vida. Até posto que hoje queres falar de família, certo?
2: Oh, realmente, eu queria dizer que os dotes divinatórios e a tua inegável clarividência...
1: clarividência.
2: Exatamente, são cada vez mais assombrosos.
1: Ele até sabe que é o esternocleido, mas estou eu.
2: Oh, não digas.
1: Ainda não viste nada, Paulo.
2: Não me digas que também sabes que eu gostaria de ouvir hoje uma canção das...
1: Está tratado, amigo, está tratado. We are family, all my sisters and Paul Sargento and me, não é? É isso, não é?
2: Está a tornar-se mesmo misterioso.
1: Exatamente. Esta leitura de pensamentos, não é?
2: Exatamente. Olha, os nossos ouvintes já estavam a ficar intrigados, não é? Mas
1: claro.
2: A brincadeira deve-se ao facto de hoje celebrarmos um dia muito bonito, como disseste, o Dia Internacional das Famílias.
1: É verdade, dia 15 de maio, a data foi
2: muito
1: proclamada
2: bem.
1: Através da resolução A/RE. O que é que escreveste aqui? A/RE 337/1993 da Assembleia Geral da ONU. Epá, eu fico com ar inteligente, mas às vezes paralho-me um bocado, está bem, Paulo?
2: Não, mas é, de facto, é verdade, deixa eu dar razão, foi uma Assembleia Geral da ONU,
1: sim.
2: A Resolução 47 de 237, que proclamou este dia como o Dia Mundial da Família, e o objetivo é aumentar o conhecimento sobre os processos sociais, económicos e demográficos que afetam o núcleo familiar global e celebrar, olha, a diversidade, reconhecendo e valorizando todos os tipos de estruturas familiares. Repito.
1: Todos os tipos
2: de estruturas familiares, biológicas ou de escolha, monoparentais, biparentais, do mesmo sexo ou sexo diferentes, alargadas, nucleares, etc, etc.
1: Todos os anos há um mote especial, não é, Paulo?
2: Olha, este ano é, digamos, famílias, desigualdades e bem-estar infantil. O foco deste ano se traça em analisar como as simetrias de rendimento, educação, saúde e acesso digital moldam as oportunidades das crianças, que é muito importante nós avaliarmos estas assimetrias, promover a discussão sobre sistemas integrados de proteção social, como abonos de família universais, licenças parentais e educação pré-escolar acessível. É absolutamente fundamental, meu querido amigo.
1: Claro que sim.
2: Olha, alinhar políticas de apoio familiar com os objetivos da segunda cimeira para o desenvolvimento social, e temos mesmo de ser capazes de fazer isso, senão o mundo não merece o nome do mundo, nem os humanos da humanidade, sabes?
1: Tens toda a razão para não variar, ok? Já está o teu miminho, era isto que querias, não é?
2: Olha, exatamente.
1: Olha o pezinho a mexer, controla-te, Paulo. Vá. Olha aí, Paulo. Se não consigo ouvir, tens que parar quieto, não podes continuar a dançar. Tá
2: bem. Pois é, olha, com esta música bonita, We Are Family, da Sista Sledge.
1: É verdade.
2: Olha, linda, ainda me recordo as pistas a dançar isto. Olha, com o aumento das desigualdades globais, a celebração deste ano irá destacar as lacunas dos rendimentos na educação, na saúde, no acesso digital e nos serviços essenciais que moldam as oportunidades das crianças, não é? Vai ser enfatizada o sistema de integrado de proteção social e promover a igualdade de oportunidades, ok? A aventura de hoje... É simples, mas bonita. Os avós vão desenhar uma família e os netos também vão desenhar uma família, mas sem copiar um para o outro, ok? Não há uma cópia.
1: Só um olhinho vá, não sei se assim tão
2: exigente. Mas é muito pouquinho, E só no final é que vão mostrar um ao outro, está bem?
1: Muito bem,
2: e se puderem, enviem-nos as fotos dos vossos desenhos para fazermos uma grande galeria familiar no nosso Instagram.
1: Isso é muito giro, muito giro.
2: Queres dar o WhatsApp?
1: Quero, é o 927794422. Falta-nos as tuas aventuras,
2: Leitos,
1: Paulo.
2: Da família.
1: Ok.
2: Fim de semana.
1: Queres começar por onde? Lisboa?
2: Pode ser, Paulo.
1: Ok, então
2: anda. Lisboa temos Butterbeer, o musical, o Butterbeer musical. No coração de um prato colorido existe a Vila Doce de Butterbeer. E é um lugar onde a amizade, a música e os sonhos caminham de mãos dadas. Butterbeer é um ursinho gentil e curioso que adora ajudar os outros e espalhar alegria por onde passa. Todos os dias na vila são cheios de canções, risadas e descobertas, mas essa harmonia é ameaçada quando surge Sombra Amarga, um misterioso vilão que odeia a alegria e que quer roubar a doçura da vila para transformar aula num lugar cinzento e sem música. Bem, e não conto mais porque senão estava a contar.
1: Parecia que estavas a contar tudo.
2: Mas olha,
1: mas eu estava a gostar. E depois?
2: Estavas a gostar. Agora imagina, agora não posso dizer, estou a desvendar aqui o musical, não é?
1: Claro.
2: Mas posso dizer que é amanhã.
1: Amanhã, 16 de maio.
2: Entre as 16 e 17 horas, no Coliseu dos Recreios, ali às ruas, as portas de Santo Antão. Não perder.
1: É mesmo ali no centrino, não é? Olha, e no Porto,
2: Também
1: grande Porto.
2: Grandes abraços e beijinhos.

0: em que os participantes são convidados a explorar o recorte em papel, criando personagens, caretas e formas inesperadas. Sem regras rígidas nem formalidades, o objetivo é libertar a imaginação através do jogo, da experimentação e, calcula, do humor. Uma experiência artística acessível a todos, mas mesmo todos, sabes? E também é amanhã, sabes?
1: 16 de maio? Amanhã é sábado, 16 de maio, sim.
0: Às 16h30,
1: okay.
0: No Porto Art District, na rua Miguel Bombarda, da cidade, na linda e invicta cidade do Porto. Está bem?
1: Está muito bem. Meu querido amigo, doutor amigo. Família, família que nós vamos ganhando ao longo da vida.
0: É verdade.
1: Olha, da família aqui do estúdio, a Mónica, o Filipe, o Luís e eu próprio, mandamos-te um carinho muito grande e um bom fim de semana para a tua família.
0: Um abraço para vocês também e para as vossas, está bem?
1: Dia da família, pá, é para aproveitar.
0: Família, família, vamos embora.
1: Adeus. Bom fim de semana, Paulo. Bom fim de semana.
0: Bom fim de semana, obrigado.

0: Gostando dos Little Pairs, para matarmos saudades, não é? Este nascer outra vez. Ah, que saudades, pá. Que saudades. Lá vão os anitos. Aliás, o Paulo Sargento estava aqui a dizer que foi colega do Paulo Costa no Dom Pedro V, exatamente. Boa gente, o Paulo Sargento, curiosamente. É muito boa gente. E o Paulo Sargento e o Paulo Costa, que foi meu colega também na rádio.
1: Ah, e meu também.
0: Também foi teu, lembras-te?
1: Exatamente.
0: Aliás, e tinha um grande companheiro aqui nos Ritual Tejo, que é o grande Fernando Martins, como ele dizia há muitos anos atrás. Epá, isto é rock and roll. Vamos lá. Saudades do Fernando. Isso é feito do Fernando. Temos que falar ao Fernando Martins. Olha, lembra-se do Fernando Martins, que era aquele gatilhudo da chuva de estrelas.
1: Também,
0: não?
1: também
0: não é? Luís, como é que está agora o gatilhudo?
1: Não está fácil. Olha, vou começar pelo Porto, até porque tenho aqui a informação de um novo acidente. É na A1, é junto ao nó de Coimbrões, no sentido sul-norte. A fila já antecede Santo Ouvido e está muito próximo da saída para a A29. Depois, passando este acidente, o trânsito volta a parar a partir da zona do Canidelo até

0: é à Ponte da Rábida. Essa fila depois prossegue ao longo da via de cintura interna até à saída para a Boa Vista. Se optar pela A20 em direção à Ponte do Freixo, é uma boa alternativa. O pior é depois a VCI, que está muito preenchida no sentido Freixo a Rábida. A fila começa logo a seguir à Ponte do Freixo e praticamente mantém-se precisamente até à zona de Paranhos. Portanto, uma longa fila e com alguma demora. Nesta altura, a A3 é outro acesso ao Porto que registra complicações entre Águas Santas e a Circunvalação e depois no acesso à via de cintura interna. Na Via Norte há, neste momento, dois acidentes que estão em resolução. Um dos acidentes ocorreu antes de Padrão da Légua. O outro acidente é já precisamente depois do acesso à Estrada Nacional 208. De qualquer forma, o trânsito continua bastante acumulado até à VCI. Em relação à A28, nesta altura há intensidade à passagem pela zona de Aveleda e Lavra, mas as paragens mais acentuadas estão entre a Ponte de Lessa e a ligação à Sidónio Paes e 5 de Outubro. Fica também a referência para um acidente na Praça de Mouzinho de Albuquerque, portanto a complicar este acesso ao centro do Porto. Viajamos até Lisboa nesta altura com um cenário de trânsito mais tranquilo comparativamente com a cidade do Porto. Temos, no entanto, o acidente na Avenida Almirante Gá Coutinho, que está a prejudicar o trânsito. Também há, neste momento, filas de trânsito na A2 para a Ponte 25 de Abril, como é habitual, mas esta fila está bastante mais curta, ou seja, começa na Baixa de Almada até à Praça das Portagens. Na A5, roda-se um pouco melhor à passagem pela zona do Estádio Nacional. As paragens definitivas, essas estão a partir da saída para o Restelo até às Amoreiras. Neste momento, já está resolvido o acidente da Marginal, o que ocorreu na zona de Caxias. No sentido Cascais-Lisboa, já se começa a rodar em melhores condições, apesar de, na zona de Caxias, ainda haver algum abrandamento. A segunda circular continua preenchida em ambos os sentidos até ao Campo Grande, eixo norte-sul com fila entre o Lumiar e o acesso à segunda circular, e a referência final para o IC19 só tem dificuldades à passagem pela zona de Queluz e depois à chegada à Pinamanica, onde a fila antecede ligeiramente o estado maior da Força Aérea. Portanto, um cenário francamente melhor do que é habitual em comparação com outros dias. Há menos trânsito.
1: Sim, senhor, mas muita coisa mesmo assim para dizer, não é? 8h45, espera lá, está na hora da nova linha avançada. Espera um bocadinho, Zé, espera um bocadinho, já aí vamos, ok? Vamos às compras no instante e depois temos José Nunes.
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1: Tentação Malandrinha? Vamos lá para uma nova linha avançada agora.
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1: Carneiro amigo! Bom dia, Zezinho. Bom dia.
8: Bom dia. Bom dia, amigos Linho. Carneiro amigo. Boa sexta-feira.
1: Oh, sexta-feira, finalmente.
8: Para ti e para todos os amigos, claro, e caros amigos, claro, que nos ouvem esta hora por podcast. Boa sexta-feira. Eu disse sexta-feira.
1: Então não.
8: Então toma lá, Julinho.
1: Bora. Sexta-feira à noite. Lá vou eu.
8: Sexta-feira à noite, quem não vai para a Ramboia são de certeza os jogadores do Sporting e do Benfica, pois, que têm jogo no sábado. O último neste campeonato, 34ª jornada, o Sporting recebe o Gil Vicente.
9: Quem não come alhos não cheira a ele.
8: Grande António Fiusa. Se calhar vai estar ali ao volado a assistir ao jogo, quem sabe. O Benfica joga no Estoril.
10: Volta para o Estoril.
1: Olha, volta.
8: Volta, mas é para a Liga Europa, é o mais certo. Se não houver, se não houver aquilo que Mourinho disse, um milagre.
1: Já cá faltava.
8: E o que é que é um milagre? Neste caso, perguntas tu, menino Julinho.
1: O que é um milagre, Zezinho?
8: Ora, um milagre é o Benfica ganhar o seu jogo, e será relativamente normal, digo eu, e ao mesmo tempo o Sporting não ganhar ao Gil Vicente. Ok, não é nada que não possa suceder. Mas o mais provável será o Sporting fazer o seu trabalho e não cair daí abaixo. Mas claro, como diria o grande Sá Pinto, em futebol...
11: É tudo possível.
8: Resumindo, o Benfica à partida será terceiro, o Sporting segundo. Uh-huh. Se não for assim, será evidentemente uma grande surpresa.
1: Chicago,
8: etc. Já tem uns aninhos, este rapazinho.
1: Já, da nossa geração.
8: Ele é mais velho do que nós.
1: Um bocadinho.
8: Começámos a ouvi-lo muito jovens, primeiro no Chicago e depois a Sol.
1: É verdade, sim, senhor.
8: Mas sendo uma surpresa, não é uma impossibilidade, por isso, Julinho, o melhor é esperar.
12: Espera um pouco. Ei,
1: grande
12: um
1: Milton.
8: Milton César, grande. Também já quinou, coitado, há pouco tempo em janeiro.
1: Ei.
8: Andava eu a dizer que parecia uma passa ressequida e afinal a passa já se tinha passado. Olha, quem não se passou já, tudo leva a crer, está prestes a passar à história, é o amigo Mourinho. Tudo indica que amanhã no Estoril Mourinho fará o seu último jogo com o Benfica. É claro que também aqui uma pessoa não pode ter a certeza de nada. Pois. E o Mourinho dar um flico-flaco à retaguarda, o Rui Costa dar dois mortais encarpados com saída baixa pela porta dos fundos. Não, estou a brincar. Mas imagina tu, Julinho, o que era depois disto tudo, o Rui Costa oferecer a Mourinho a renovação, Mourinho aceitar e afinal de contas...
1: Ostras, não é?
8: Afinal havia ostras que ainda iam dizer: é pá, sempre estivemos em sintonia, vocês nas televisões, nas rádios e nos jornais é que inventaram.
1: Com certeza, claro.
8: Isto já estava mais do que acordado, simplesmente não havia nada de novo para dizer, por isso não falámos. Mourinho sempre foi o treinador do projeto e tudo como dantes, quartel-general em Abrantes, chega à Marinha. Mas atenção que se começa a falar cada vez mais de Rubén Amorim. Querem ver que também aqui, afinal, havia ostras?
1: Temos que lembrar.
8: E não será apenas Mourinho a despedir-se amanhã.
1: Então.
8: No caso de ir embora, bem entendido. Ou também é igual. E do outro lado, na equipa do Estoril, Pizzi, que se vai despedir da carreira de jogador nesta partida, justamente frente ao Benfica.
1: Benfica
8: que ele representou durante quase 8 anos. Uhum. Pelo que esta despedida aconteceu precisamente frente ao Benfica, tem uma carga simbólica.
1: Tem mesmo.
8: Pizzi, que cada vez que fazia um gol, batia a pala.
1: Está na tropa. Não.
8: Status quo.
1: Exatamente. Seleto ou não. Claro que
8: é
1: sim.
8: Isso, Pizzi, um jogador que batia a pala e um jogador que merece o respeito de todos e por isso batemos nós a pala também ao Pizzi. Concordas?
1: Concordo plenamente.
8: Agora pergunto eu. Então e o Catam? Perguntas-te o Julinho.
1: Pai, então e o Catam?
8: Catam, que está a fazer uma época do Catam, é justo dizer. Ora, Catam, parece que é muito pretendido em Itália.
13: Lasciatemi cantare.
1: Catam.
13: Sono di italiano.
8: A Fiorentina então parece que está doida para o levar. Mas...
1: um clássico. Está cá faltado.
8: Mas não condena essa paixão porque o Sporting diz que Catamo é inegociável. Portanto, isto só há uma hipótese, que é a Fiorentina fazer com o Marlon Brando no padrinho.
14: I'm gonna make a man offer, camera,
8: filho. Grande frase. Neste caso, a oferta irrecusável do Marlon Brando eram os sapatinhos de cimento, isso é maluco. Olha, Julinho, antes que estejamos a dar ideias a alguém, vamos é embora de fim de semana.
1: Bora.
8: E não te esqueças, sexta-feira é dia de espairecer.
1: Então não.
15: Sexta-feira à noite, lá vou eu.
1: Mais longe.
8: Por acaso sempre gostei da sexta-feira à noite, tu não?
1: Também gostei, sempre gostei.
8: Não sei, uma pessoa podia sair ao fim de uma semana de trabalho
1: de semana e
8: todo o fim de semana pela frente.
1: É bom, por
8: isso que eu gosto das sextas-feiras à noite. Olha, vamos embora.
1: E voltamos na próxima semana.
8: Na segunda-feira. Grande abraço.
1: José Nunes, esta é a Nova Linha Avançada.
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1: Muito bom dia, está com o Rei da Manhã Rádio. Estamos a 7 minutos das 9, temperaturas atuais. Lisboa e Faro com 15 graus, no Porto com 14. Bom dia, Porto. Melhor primeiro, este é o grande jornal das 9. A edição é de Mónica Peixoto. Mónica.
2: Olá, bom dia. E começamos precisamente com os preços dos combustíveis na próxima semana. Vão seguir sentidos opostos, ou seja, o site Contas Poupança antecipa, a partir de segunda-feira, uma descida no preço do litro do gasóleo, vai baixar 1,5 cêntimo por litro. Já a gasolina vai ficar mais cara, sobe 4 cêntimos por litro. São as previsões do site Contas Poupança para os preços dos combustíveis. Os casos acompanhados pela APAV de filhos que agridem os pais aumentaram quase 40% entre 2021 e 2025. A Associação Portuguesa de Apoio à Vítima diz que durante esse período apoiou mais de 4.800 pais ou mães vítimas de violência por parte dos filhos, a maioria casos de violência doméstica. Quase 97% das vítimas apoiadas pela APAV foram agredidas por um filho, mas há quem tenha sido agredido por dois ou mais filhos. Quase 80% das vítimas são as mães, quase 60% tinham idades a partir dos 65 anos. Quanto aos agressores, perto de 70% são homens, a maioria com idades entre os 25 e os 45 anos, indica a APAV. José Mourinho está mesmo de saída do Benfica, é um exclusivo do Correio da Manhã. O acordo entre o treinador e o Real Madrid terá sido fechado ontem. A apresentação de Mourinho aos sócios do clube espanhol deve acontecer na próxima semana. O repórter Gustavo Lourenço está esta manhã no Benfica Campos, no Seixal. A saída de Mourinho prevê o pagamento de uma cláusula de rescisão.
8: Esses 7 milhões foram o valor acordado para uma saída de José Mourinho do Benfica, e quem vai pagar, nesse caso, esse valor é mesmo o Real Madrid. Será o regresso de José Mourinho à Espanha para orientar o clube merengue, uma vez que José Mourinho orientou o Real Madrid desde entre 2010 até 2013 e estará novamente ao serviço da equipa de Florentino Pérez, o presidente que elogiou também a José Mourinho nos últimos dias. Disse que o Special One elevou a competitividade do clube espanhol, e depois da saída de José Mourinho, o Real Madrid acabou mesmo por conquistar 6 Champions. Ontem também, tal como avançou a jornalista Tânia Laranja, os pormenores foram todos acertados entre José Mourinho e o Real Madrid para essa transferência, e ao que tudo indica, daqui a pouco o José Mourinho falará pela última vez enquanto treinador do Benfica aqui no Seixal. Amanhã fará o último jogo frente ao Estoril, um jogo da última jornada do campeonato e também pode ser decisivo no desfecho das contas pelo segundo lugar, uma vez que o Benfica não depende só de si próprio, depende também do resultado do jogo do Sporting frente ao Gil Vicente.
2: E ao meio-dia, José Mourinho vai dar então uma conferência de imprensa de antecipação do Estoril Benfica, marcado para amanhã. Resta saber se nessa conferência de imprensa o ainda treinador encarnado vai falar sobre esse acordo com o Real Madrid. É inadmissível envolver ou culpabilizar alguém por causa de relações familiares. É a reação do ministro da Presidência ao caso Operação Torre de Controlo, no qual o cunhado de Leitão Amaro é arguido. A Polícia Judiciária realizou ontem novas buscas por suspeitos de corrupção e outros crimes nos concursos para a contratação pública de helicópteros de combate a incêndios rurais. O tema faz hoje manchete no Correio da Manhã. Cunhado de ministro com 3 residências fiscais. O diretor-geral editorial adjunto, Armando Esteves Pereira, apresenta aqui a primeira página do jornal.

0: Ricardo Leitão Machado e o pai são constituídos arguidos. O empresário teve morada no Reino Unido, no Dubai e em Portugal. O familiar de Leitão Amaro foi alvo de buscas domiciliárias por parte da Polícia Judiciária. Cimeira em Pequim. Xi avisa Trump sobre Taiwan. Crime em Lisboa. Mata e fere ao ver irmão ser vítima de abusos. E o governo acena com férias no pacote laboral. E no futebol, decisão na última jornada. Luta pelas Champions entre Sporting e Benfica vale mais de 60 milhões de euros. E no Sporting, o Leão quer fechar reforços em junho. No Benfica, Otamendi rasga acordo após puxão de orelhas.
1: Tudo para ler na edição de hoje no Correio da Manhã, que inclui o suplemento Boa Onda. Desde 10 de abril, há um novo sistema de recolha de embalagens de plástico de uso único, o Volta, prevê a cobrança de uma taxa de 10 cêntimos por cada garrafa de plástico até 3 litros, mas esse dinheiro tem precisamente vê de volta, ou seja, as embalagens podem ser depositadas num dos cerca de 2.500 pontos de recolha que já estão instalados em super e hipermercados em todo o país, e o dinheiro é depois devolvido em vales ou pode ser doado a instituições de solidariedade. O objetivo é incentivar os consumidores a reciclar as embalagens de plástico, isto tendo em conta que se consomem em média por ano mais de 2 mil milhões de embalagens de utilização única em Portugal. Connosco em direto está Leonardo Matias, o presidente da SDR Portugal, Sistema de Depósito e Reembolso. Muito bom dia, Leonardo Matias. Bem-vindo ao Correio da Manhã Rádio.
2: Muito obrigado. Muito bom dia a todos também.
1: Ora, muito bom dia. Ora, nesta fase há 90% da rede já de volta a funcionar. É possível fazer um balanço desta nova forma de incentivar a reciclagem de embalagens de plástico?
2: Neste momento estamos no período de transição, em que ainda coexistem embalagens com e sem o símbolo Volta, e por isso estamos numa fase em que os consumidores começam a ter contacto e a experiência com o sistema. Mas nesse sentido o foco está em assegurar a boa implementação da operação e, obviamente, a familiarização dos cidadãos com este novo modelo. Haverá um tempo para fazer essa avaliação com dados mais específicos e consolidados numa fase mais madura do SDR, até porque o sistema arrancou, como disse bem, no dia 10 de abril, com cerca de 90% da rede instalada. Neste momento falamos em mais de 2.500 máquinas nos supermercados e hipermercados. Estimamos que cresça este valor para 3.000 máquinas nos próximos meses, a qual se juntam mais 50 quiosques à volta, que serão progressivamente instalados em 38 municípios, especialmente em zonas com forte presença de estabelecimentos de restauração e hotelaria. Também temos uma aplicação Volta, que foi desenhada para ajudar o cidadão no dia-a-dia e que permite verificar se está perante uma embalagem com valor de depósito ou sem valor de depósito e qual é o local mais próximo para poder fazer o seu depósito, o seu reembolso. Uhum.
1: Estas medidas servem para ajudar os consumidores a, de certa forma, a aderir a esta nova forma de incentivo à reciclagem. Certamente vocês têm acompanhado, principalmente nas redes sociais, há muitas pessoas que dizem: ah, mas guardar estas garrafas dá trabalho, agora vou ter que andar carregado com as garrafas até ao posto para trocar os 10 cêntimos. Ah, vou deixar simplesmente de comprar este tipo de garrafas para não ter este trabalho. Como é que respondem a essas dúvidas e, de certa forma, um desconforto dos consumidores em relação a este sistema Volta?
2: Lindamente. Primeiro ponto, estamos numa fase, como eu disse, gradual e progressiva de adaptação até ao dia 10 de abril. E nessa fase é natural que haja pouca informação ou pessoas que não conhecem bem o sistema. Lembro, como falou na sua peça de introdução, são 2,1 milhões de garrafas que são utilizadas e consumidas por ano em Portugal, com uma cobertura universal do nosso país, 10,7 milhões de habitantes. Portanto, é um grande esforço do ponto de vista comercial, logístico, industrial e também de comunicação. E é nesse sentido que vamos trabalhar e intensificar as explicações que podemos dar aos cidadãos. Note que a partir de 10 de abril não haverá garrafas em Portugal sem Volta. Portanto, não existe essa diferença. Eu estou com que umas têm símbolo ou outras que não têm. A partir de 10 de abril por lei, não há garrafa nenhuma de plástico até 3 litros, lata, aço e de alumínio, que não tenha o símbolo GOP.
1: Exato, o que há agora nos supermercados são as sobras do que, das produções anteriores à entrada em vigor do sistema. A terminar, Leonardo Matias, eu queria pedir-lhe que falasse mais junto ao telefone para conseguirmos percebê-lo melhor nesta chamada. A DECO, a Associação de Defesa do Consumidor, apresentou ontem as contas, mas fez contas em relação a, entre aspas, o custo que isto poderá, esta medida tem para as pessoas. E concluiu que uma pessoa que compra uma garrafa de água por dia, que não recorra à retoma do valor dos 10 cêntimos através do sistema Volta, pode perder 36 euros por ano. Acredita que estas contas possam ajudar a incentivar os portugueses a aderir a este novo sistema, Leonardo Matias?
2: Todo esse sistema está feito à volta disso mesmo, de um incentivo para uma alteração de comportamentos. Repito que nós somos o 19º país europeu e, nesse sentido, isto é uma experiência que já existe na Europa e com enorme sucesso. O incentivo é para uma pessoa ser, não só pensar do ponto de vista da sua cidade, do seu rio, das suas praias e torná-las mais limpas, mas também para, de forma que consiga fazer a reciclagem de todos estes produtos, que são metas que nós portugueses nos comprometemos perante Bruxelas e que temos que as cumprir. Há uma alteração de hábitos, e essa alteração de hábitos também representa que, para quem é ambientalmente disciplinado, digamos assim, que compra, paga o extra, guarda as garrafas e entrega-as nos locais destinados, é neutral, não gasta mais.
1: Leonardo Matias, muito obrigada pelos seus esclarecimentos. Como tudo que começa, há sempre um período de adaptação para todos nós e esperemos ficar aqui já combinado mais para a frente fazermos um balanço aí mais concreto e com números mais concretos em relação à aplicação do sistema Volta. Muito obrigada e bom trabalho. Obrigado. Até breve. Muito obrigada.
2: Obrigado, muito obrigado.
1: E a terminar, o Presidente da República promulgou o diploma que prolonga por mais um ano a moratória de crédito a empresas, famílias e instituições afetadas pelas intempéries. Em nota na página da Presidência, António José Seguro sublinha a importância do diploma para estabilizar a tesouraria dos beneficiários e a retoma gradual da atividade económica. O Presidente da República diz, no entanto, que vai estar atento à regulamentação do diploma para assegurar que é adotado de forma uniforme por todos os bancos, estas moratórias, e também que se articula com outros instrumentos de apoio à reconstrução.
3: Mónica Peixoto com o Grande Jornal das 9:05. Vamos dar uma volta ao trânsito agora mesmo. Anda, Luís, anda.
4: E vamos a isso, começando pela cidade do Porto. Ainda está a ser resolvido o acidente que ocorreu na A1 antes da saída para Coimbrões. A fila continua a anteceder a zona de Santo Ovídio, ou seja, está próximo da saída para a A29. Pode utilizar como percurso alternativo a A20 em direção à Ponte do Freixo, que não apresenta qualquer dificuldade. O pior é mesmo a via de cintura interna, que tem neste momento bastante trânsito no sentido Freixo e sua Rábida, essencialmente no troço entre o Mercado Abastecedor e as Antas, e depois mais à frente entre Paranhos e a Perlada. Na A28, neste momento ainda há congestionamento no troço entre Lessa da Palmeira e a ligação a Sidónio Pais e 5 de Outubro. Não está ainda totalmente, ou não estão totalmente resolvidos os dois acidentes que ocorreram na Via Norte, no sentido Maia Porto. Recordo que um dos acidentes ocorreu antes de Padrão da Légua, o outro foi já depois de Padrão da Légua, ou seja, depois da ligação à Estrada Nacional 208. Em relação à A3, mantêm-se as filas entre Águas Santas e a Circunvalação e depois no acesso à via de cintura interna. Chamo ainda a atenção para a A28, há aqui esta situação de um camião avariado no sentido do Porto Viana do Castelo. Esta situação ocorreu precisamente ao quilómetro 46 antes do rio Cávado e, portanto, o trânsito aqui apresenta um ligeiro abrandamento. Viajamos até Lisboa com um cenário de trânsito bastante mais tranquilo a esta hora. Há, no entanto, a indicação de um acidente na segunda circular, no sentido Benfica-Sacavém. Este acidente ocorreu na zona do Campo Grande, a fila antecede ligeiramente o eixo norte-sul. No sentido oposto da segunda circular, também há paragens entre a rotunda do relógio e, precisamente, a passagem pelo Campo Grande. Chama a atenção também para a Cril. Há acidente no sentido Sacavém-Algés. Foi um acidente nos túneis de Benfica. Por esse motivo, o trânsito também está acumulado, precisamente, nestes túneis. No sentido oposto, ou seja, de Algés para Sacavém, existem paragens entre o Olival Basto e o túnel do Grilo, tudo isto em consequência de trabalhos que estão a decorrer. Trago já melhores notícias para as ligações de Cascais a Lisboa. Apenas a A5 oferece dificuldades a partir do Alto de Monsanto para as Amoreiras. A Marginal já é uma boa alternativa. Referência final para a A2, em direção à Ponte 25 de Abril, apenas se para na subida para a Ponte do Pragal.
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0: E a pergunta de hoje é: já está a fazer a tradicional coleção de cromos da Panini do Mundial de 2026?
1: O Aldem de Palhais, o formato das Lisnove. As coleções antigas eram feitas com caricaturas de jogadores. Em Angola vinham nos barcos. Mas o que eu gostava era de coleções de moedas. Eu tinha uma moeda que chegaram a oferecer 1000 contos de reis por ela, que era a moeda que foi atirada ao ar na final do Mundial de Inglaterra para decidir quem é que começava o jogo, a Inglaterra ou a Alemanha. E vocês devem estar a perguntar ao Gualdino como é que conseguiste essa moeda. Pois é uma história do caraças essa, pá. Quer dizer, deve ser uma história do caraças, porque eu já não me lembro. Com a minha idade, eu já só me quero lembrar da hora dos comprimidos e também de ir à casa de banho. Coisa que nem sempre acontece. Felizmente uso fraldas para a incontinência, senão estava quilhado.
2: João Malheiro, sócio da agremiação mais altaneira do desporto universal, ourives da filigrana do adjetivo e arauto da causa do tabagismo. Que me desculpa, Panini, mas eu tenho a melhor coleção de sempre tatuada no meu peito. Nené, Humberto Coelho, Eusébio, Arthur, Tony, entre outros ídolos maiores do firmamento futebolístico, estão nesse lote e são todos meus amigos. Repito filigrana, repito Humberto Coelho, repito firmamento. E agora vou fumar um português suave de 1993 antes que tenha uma overdose de oxigênio.
3: Irmã excelente da purificação, freira na ordem das Jovitas Lanzudas, no convento de Corral de Bodas. Antes de mais, ontem foi o dia da Nossa Senhora e eu fui a Fátima e estou cansada. Para nós católicos, a 13 de maio é o nosso Rock in Rio. Não há cá Katy Perry ou Ivete Sangalo que se aproxime da Nossa Senhora. Quanto aos cromos, faço sempre. Já comprei a coleção deste ano. Acho que deviam ter metido a Itália. Não sei porquê, acho que ainda aparecem. Já tenho a caderneta a meio.
4: Blá, blá, blá. Patati, patatá. És fala barato, pinas, gritas, fazes gato, sapato, és fala barato.
5: Por acaso aqui dos cromos, falta-me o Eduardo Madeira. Ainda por cima tem quatro partes, é que eles juntam quatro. Já tenho aqui o ombro esquerdo. Grande cromo. Faz parte da coleção? Sim, faz parte aqui da coleção do Bom Dia da Correio da Manhã Rádio. Difícil arranjar. O cromo mais difícil. Quem é o cromo mais difícil? Ninguém quer se chegar à frente. És tu, Luís.
6: Não, eu acho que temos cromo repetido.
5: Pois temos. Girls and Girls, vem o calor. Fim de semana. Percy Dream.

0: Para dizer, uma carrada de tempo que eu não ouvi isto. Gabby McAloon e os Pripups Proud. Maravilhoso, não é? Este álbum, From Langley Park to Memphis. Continua o King of Rock and Roll, Nancy e por aí adiante. Hey Manhattan. Tantas músicas boas. Outras músicas, dá-nos o nosso Luís Silva todos os dias. Como diz a Mónica Bachotto, isto é um engarrafamento de buchas. Quantas são?
1: Exatamente, é notícias tristes. É o que se traz agora à antena. E trata-se de buchas que significam acidentes. Em Lisboa temos dois, ou na região de Lisboa. Um na Cril, no sentido Algés-Sacavém, à entrada do túnel do Grilo. Não eram só as obras que estavam a decorrer, agora há também um acidente. E por esse motivo a fila está no Olival Basto e afeta o acesso proveniente da A8 a partir de Frielas. Também há acidente na Estrada Nacional 117, à saída da Amadora, ou seja, no sentido Amadora-Restelo. No Porto há também um novo acidente, é na Avenida AEP, é precisamente junto à Estrada da Circunvalação, no sentido Viena do Castelo Porto. A fila mantém-se na Ponte de Lessa.
0: Não lhe escapa nada. É um engarrafamento de buchas. Até eu fiquei embuchado. Veja lá. Bora mexer. O Bora Mexer 2026 arrancou no passado dia 29 de Abril, no bairro da Boa Vista, dando assim início a uma nova edição que leva atividade física, bem-estar, convívio aos bairros municipais de Lisboa. Se está recordado, já passámos, lá está, pelo bairro da Boa Vista, onde arrancou esta iniciativa, o bairro do Condado, o bairro dos Alfinetes. Espera lá, hoje a paragem é no bairro Padre Cruz.
2: Os bairros fazem-se de casas, mas vivem-se através das pessoas. No Padre Cruz, o Bora a Mexer continua a trazer partilha, movimento e união à comunidade. Estamos no quarto dia desta iniciativa promovida pela Gebalis. Hoje, melhor acompanhados do que nunca. Ana, é importante para uma associação como a vossa que este tipo de eventos aconteçam na rua.
3: Sim, o gênese da nossa associação, que já temos 18 anos e sempre a intervir aqui no bairro Padre Cruz, é mesmo esse. É a utilização do sociodesporto, neste caso o futebol de rua, na rua, com os jovens. E, portanto, este tipo de ações só vem a reforçar a importância dessa intervenção de proximidade. Também nos agrada muito que este evento esteja a acontecer numa praça que foi apelidada espontaneamente pela comunidade como Praça Fute-Rua, Praça Comunitária do bairro Padre Cruz, porque é exatamente isto, acontece desde futebol de rua, a dança, a cantares, a atividades da Gebalis, a teatro que já aconteceu, e portanto é juntar aqui a questão do exercício físico, da intervenção com a comunidade, no espaço público, que é brutal.
2: Próximos da reta final, não é?
4: Não, próximos da reta final, mas muito satisfeitos hoje com a adesão que tivemos, com o dia de sol que tivemos, com esta magnífica moldura jovem e também menos jovem que tivemos aqui. Estamos muito satisfeitos, mais uma vez o Bora a Mexer a cumprir o seu desígnio e a cumprir a sua missão, que é trazer esta envolvência comunitária, trazer ao bairro Padre Cruz uma tarde de animação e uma tarde de festa e de exercício físico.
5: A nossa junta tem um carinho muito especial pelas crianças e trabalhamos muito em prol das crianças, e esse tipo de atividade é direcionada para as crianças, então para nós é ótimo.
2: Rafa, é importante este tipo de iniciativas aqui nos bairros?
6: Eu acho muito importante, porque tem certos talentos que se sentem excluídos, e acho que isto é uma boa iniciativa para se mostrar mais os talentos.
2: E este ano vai concorrer outra vez?
6: Claro. Quem tem talento, quem tem vontade, quem tem tudo, misturem tudo e vamos para cima.
0: É verdade, é que cada iniciativa, cada paragem deste Bora Mexer tem também direito a uma atuação muito especial de um talento do concurso Talentos do Bairro, que em breve vamos ter mais pormenores aqui. Grande reportagem do Ricardo Azedo, este Bora Mexer, que ainda tem mais duas paragens. Próxima paragem no bairro Alta de Lisboa, e atenção que depois temos o evento final no pavilhão Casal Vistoso. É uma iniciativa extraordinária que naturalmente conta uma vez mais com o apoio do Record, desta edição, desta terceira edição que arrancou no passado dia 29 de Abril, e naturalmente também com o apoio da Gebalis, empresa que faz a gestão do arrendamento da habitação municipal de Lisboa. Portanto, Bora Mexer, ligado aqui à Correio da Manhã Rádio. Que horas são isto? São 9h20. Daqui a pouco temos aí a síntese informativa, mas ainda há tempo para descobrir uma nova história extraordinária, daquelas imperdíveis do Vítor Figueiredo. Porque há vidas assim. Eu não disse? Bora!
7: A 15 de maio de 1911, poucos meses depois da implantação da República, Portugal abandonava oficialmente o velho real e passava a usar uma nova moeda, o escudo. Ainda se lembram do escudo? A mudança fazia parte da ruptura com a monarquia. Durante séculos, os portugueses tinham contado em reis. 1000 reis, 500 reis, 10 tições. Mas a nova república queria um sistema mais simples, decimal e alinhado com os modelos europeus da época. O escudo passou então a dividir-se em 100 centavos, facilitando cálculos e transações. A equivalência ficou definida de forma simples. Um escudo valia 1000 reis. Apesar disso, durante muitos anos, muita gente continuou a pensar em reis por hábito. Tal como hoje, ainda há quem converta mentalmente euros em escudos, no início do século XX, houve portugueses que fizeram exatamente o contrário. Ao longo de quase todo o século XX, o escudo acompanhou alguns dos momentos mais importantes da história portuguesa. A Primeira República, o Estado Novo, o 25 de Abril, a entrada para a Comunidade Económica Europeia, hoje União Europeia, e a modernização do país nas décadas de 80 e 90. As notas portuguesas ficaram também conhecidas por seus desenhos com figuras históricas, como o infante Dom Henrique, Pedro Álvares Cabral ou Fernando Pessoa. Em 2002, o escudo desapareceu definitivamente com a entrada em circulação do euro. A conversão oficial ficou fixada em 200 escudos, 482 centavos por cada euro. Um valor tão específico que muitos portugueses passaram anos a fazer contas de cabeça para perceber se algo era mais caro ou mais barato. Há vidas assim. Depois da mudança para o euro, o Banco de Portugal continuou durante anos a receber escudos esquecidos em gavetas, mielheiros e bolsos de casacos antigos. Alguns apareceram escondidos dentro de livros, atrás de móveis e até enterrados em jardins. Ainda hoje surgem notas antigas entregues por famílias que as encontram por acaso, décadas depois do fim do escudo.
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0: Atrás de móveis era um clássico, não é? Diziam que, epá, dá sorte. Diziam, dava sorte.
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0: Isso mesmo. Desde acordar, Mónica Peixoto, Luís Silva, Filipe Galamba e ainda comigo, João Heitor, até bem perto das 11 da manhã. Vamos entrar lá aqui e comentar com o nosso inspetor. Já joguei o hockey em patins.
1: Só que me escapou aqui um pequeno acidente.
0: Eu sabia. Eu sabia. É o que dizia o grande jornal. Isto passa a correr a dia.
10: Passo os meus dias em longas filas.
0: Por isso é que nós ficamos aqui no bom dia da correr de manhã. Vamos ao trânsito. Vamos embora. Precisa de um homem. Esse homem é Luís Silva. Um homem.
1: A promoção está bem feita.
0: A melhor informação do
1: Brasil. Vou tentar fazer o meu melhor.
0: Isso mesmo.
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0: Olha, és tu, Luís, estavam a falar de ti na rádio. Estás a meter os fones porquê? Não digas que tens mais uma bucha, é isso?
1: Arranjas mais uma bucha.
0: Sério?
1: Sério?
0: O que é que se passa, amigo? O que é que se passa?
1: Olha, tenho aqui uma situação para o Porto. É okay. Na via de cintura interna, no sentido Freixa Rábida. Trata-se de uma situação de acidente ou avaria. É isso que estamos a tentar apurar. Uhum. É precisamente na zona da Perlada e a fila já está quase em Paranhos.
0: Não tem trabalho, Luís. Não queremos mais buchas. Conduza com cuidado. Ok?
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0: Melhor primeiro. Pense no fim de semana e no bom tempo que aí vem. A próxima semana vai ter temperaturas a rondar os 30 graus. Isto é isso, uma caloraça, uma brasa. É para aquecer agora? Está bem. Sam Smith e Normani, bom dia!

0: Normani, Dancing with the Stranger, 9h28. Vamos às compras num instante, veja lá o que é que lhe faz falta aí em casa e depois temos a síntese informativa já a seguir.
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0: Está na hora, vamos lá para a síntese informativa agora. É contigo, Filipe Vilamba.
7: Há novas informações sobre as suspeitas de corrupção em concursos de aluguer de helicópteros para o combate aos fogos rurais. O Correio da Manhã avança que Ricardo Leitão Machado teve 3 residências fiscais. A advogada Fernanda de Almeida Pinheiro considera que este novo dado pode representar fraude fiscal.
8: Uma das coisas que está a ser investigada aqui neste processo é uma possibilidade de fraude fiscal qualificada, o que significa que pode haver suspeitas de que estas 3 residências fiscais não foram constituídas por acaso. Portanto, é isso que a investigação está a verificar.
7: A advogada revela ainda a moldura penal em causa.
8: Estão aqui em causa crimes de corrupção passiva, corrupção ativa, burla qualificada, abuso de poder, associação criminosa e, portanto, eles variam. Portanto, a burla qualificada, por exemplo, vai até 8 anos, a associação criminosa é de 1 a 5 anos, a corrupção ativa e passiva também dentro das mesmas molduras. Portanto, estamos aqui a falar de vários crimes e de várias possibilidades. É isso que está a ser investigado. Portanto, são molduras penais que ainda são consideráveis, não é? Mas todas são, portanto, vão dar um valor em abstrato bastante considerável, mas são várias as molduras penais aqui em causa.
7: O ministro Leitão Amaro afasta qualquer envolvimento na investigação que tem o cunhado como alvo. O ministro da Presidência reitera que não tem ligação ao processo nem teve intervenção em procedimentos de contratação pública de helicópteros. Os preços dos combustíveis vão seguir tendências opostas na próxima semana. Segundo o site Contas Poupança, o gasóleo vai descer 1,5 cêntimos por litro, a gasolina deverá registar um aumento com uma subida de 4 cêntimos por litro, são ainda dados provisórios. Terminou em Pequim o encontro entre Donald Trump e Xi Jinping. O presidente norte-americano encerrou a visita com uma reunião privada na residência oficial do líder chinês, antes de partir para Washington. Donald Trump afirmou que o líder chinês estaria disposto a ajudar nas negociações para o fim da guerra com o Irão e na reabertura do Estreito de Hormuz. O presidente norte-americano acrescenta, no entanto, que os Estados Unidos não precisam do apoio da China para resolver o conflito. O especialista em relações internacionais, Adérito Vicente, destaca as divergências que continuam a existir entre os dois países sobre o conflito.
9: Neste momento, eu acho que o Trump conseguiu ganhar garantias que o presidente chinês está disposto a colaborar relativamente à questão do Irão em negociações diplomáticas. Mas há aqui várias questões, não é? Relativamente ao programa nuclear. É claro que os Estados Unidos e a China, nesta cimeira, continua a declarar que o Irão não pode ter armas nucleares, ou seja, a China tem sido um ator de não proliferação nuclear historicamente, assim como os Estados Unidos. No entanto, relativamente ao programa nuclear civil, a China continua a achar que o Irão deve ter direito a este programa e os Estados Unidos, com a administração de Trump, acha que não. Por exemplo, relativamente ao enriquecimento do urânio,

0: que o Irão cedeu grandemente, não houve qualquer tipo de... Quer dizer, não houve nada decidido relativamente a esta matéria.
1: Os dois líderes estiveram reunidos para um chá e um almoço e caminharam pelo antigo Jardim Imperial. A Xi Jinping classificou a visita como histórica e um marco. Trump afirmou que as relações entre os dois países são boas e estão a melhorar, apesar das divergências sobre temas como o Irão e Taiwan. A Rússia e a Ucrânia trocaram esta sexta-feira 205 prisioneiros de cada lado. O anúncio foi feito pelas Forças Armadas Russas num comunicado divulgado nas redes sociais. O exército russo indicou que 205 militares russos foram repatriados a partir de territórios controlados por Kiev. José Mourinho já terá chegado a acordo com o Real Madrid. A CMTV avança que o treinador português fechou ontem contrato com o clube espanhol, com mudança prevista para o verão, onde vai iniciar a preparação da próxima temporada. O Real Madrid vai pagar 7 milhões de euros ao Benfica para assegurar a contratação de Mourinho como treinador. O jornalista Gustavo Lourenço está esta manhã no Benfica Campus, no Seixal, e tem os detalhes.
2: José Mourinho falará pela última vez aqui no Seixal antes desse jogo de amanhã frente ao Estoril, que vai marcar então a despedida do Special One do Benfica. Falará depois, naturalmente, na conferência de imprensa pós-jogo, mas muito provavelmente já em tom de despedida, uma vez que vai regressar à Espanha para orientar o Real Madrid, clube que treinou entre 2010 e 2013. E Florentino Pérez, o presidente, que também elogiou a José Mourinho nos últimos dias, disse que gostava muito do Mourinho e que Mourinho elevou a competitividade do Real Madrid, tanto que depois o Real Madrid acabou mesmo por conquistar 6 Champions. Os pormenores ficaram todos acertados durante o dia de ontem, e o valor estabelecido para, entre o Benfica e José Mourinho, para o treinador deixar o clube são 7 milhões de euros. Esses 7 milhões de euros deverão ser pagos pelo Real Madrid e, assim, desta forma, José Mourinho vai regressar à Espanha para orientar o clube merengue. O Benfica continua invicto no campeonato e um bom resultado amanhã frente ao Estoril também deixará a equipa invicta no campeonato, sendo que o objetivo de José Mourinho é deixar o Benfica no segundo lugar, mas para isso o Benfica não depende só de si próprio, depende também de um deslize do Sporting, que jogará frente ao Gil Vicente. Se o Sporting escorregar e o Benfica ganhar, o Benfica é segundo classificado, consegue o acesso à Champions e José Mourinho pode deixar o Benfica e sair pela porta grande.
1: Gustavo Lourenço no Seixal. E por falar em desporto, hoje há mais esporte na Correio da Manhã Rádio. Vamos antever então um fim de semana forte no desporto. O jornalista Bruno Correia vai estar aqui na rádio quando faltarem 15 minutos para as 7 da tarde com todas as notícias e os comentários sobre o mundo do desporto.
3: Sim, senhor. Um quarto para as 7, se não está agarrado. 9:35. Eu mesmo queria lhe dizer que estamos a 25 minutos das 10 da manhã. E não se esqueça que...
4: Sabe aquela? Estava um inglês, um francês e um português. 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
3: Bem divertido o Regresso a Casa com Luciana Abreu e com Alberto Rocha. Falta a sua andota, hein?
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1: É para estar com um balanço de verão. É. Será que é pela temperatura subir na próxima semana? Já vos disse que tenho bilhetes para os Jamiroquai? Já vos tinha dito. Ah. Ok, não digam nada então. Maravilha! Small.

0: Hotel Insanity. JK, o resto da rapaziada, Jamiroquai. 18 de julho, em Cascais. Ah, mas espera lá. Eu estou de férias nessa semana. Tem cá vir a cena, não é? Ah, tem de ser, não é? Estás uma ajuda nisso, que é para não apanhar trânsito lá. É por um muito bom motivo. Pois é, com o menino. O Fiat, sim senhora, vamos ver os dois, já virou bem. Obrigado, João Vasco. Luís Silva, por acaso estava a pensar em ti, mas pronto, tens nada, tens mais crescido.
1: Não, olha, um bilhetezinho.
0: É pá, não, já. Nem se assim dá, nem se assim dá. Olha, como é que está o trânsito?
1: Temos aí um inspetor
0: já ao lado a olhar para essas
1: filas. Está mal no Porto e, de facto, alguns acidentes marcam negativamente esta manhã. E temos este acidente, que há pouco avancei, é precisamente na via de cintura interna, no sentido Freixo a Rábida. É precisamente na zona da Perlada este acidente e a fila não para de aumentar, portanto já está junto ao mercado abastecedor. Há também indicação de um outro acidente na A43, é no sentido Campanhã-Gondomar. Este acidente ocorreu já próximo de Gondomar e o trânsito começa a ficar congestionado. Em consequência do acidente da via de cintura interna que referia há instantes, o trânsito ficou mais complicado na Via Norte, que começa agora a fila junto à A4, e também não está fácil à A3, onde a fila se mantém a partir da zona de Águas Santas. Em relação às entradas a sul do Porto, o que está pior é mesmo a A1, tudo isto em consequência de um acidente que já estará em fase de resolução. O que ocorreu junto à saída para Coimbrões, no sentido sul-norte, está a afetar também a A44 desde a zona de Valadares. Uma última referência para a A28, mantém-se as filas de trânsito entre a Ponte Lessa e a passagem pela zona do Norte Shopping. Quanto a Lisboa, o cenário é bastante mais tranquilo a esta hora. Já está praticamente resolvido o acidente que ocorreu na Cril, no sentido Algés-Sacavém, à entrada do túnel do Grilo. O trânsito ainda apresenta um ligeiro abrandamento, mas as condições de fluidez já são bastante melhores. Na A5, a única dificuldade é a partir de Monsanto para a Moreiras. Não terminou a fila na A2 para a ponte 25 de Abril, está na subida para a ponte do Pragal e uma

0: referência também para o IC19, só tem dificuldades à chegada à Pinamanique, numa fila que antecede ligeiramente o estado maior da Força Aérea. A última informação é para a segunda circular, sentido Benfica-Sacavém, há fila entre o eixo Norte-Sul e o Campo Grande.
1: Sim, senhora. Agora fiquei baralhado por instantes porque Mónica Peixoto estava a fazer alongamentos. É que nós estamos aqui desde as 5 e tal da manhã.
2: Aqui,
1: incrível, é incrível, não é? Muito obrigado, Luís Silva. O Luís que não se chegou no trânsito.
3: Ou as filas não se esticaram.
1: Estavas mortinho para dizer qualquer coisa.
2: Se calhar quando se estica no trânsito é para precisamente, é um alongamento.
1: Por acaso isto agora não sou.
4: O elástico hoje está mais eficiente às sextas-feiras do que nos outros dias. Portanto, encolhem as filas, o que é bom sinal.
1: Vocês não repararam ainda bem, porque eu disse que o inspector estava mortinho.
2: Mortinho por chegar a casa.
1: Para um crime à lupa não tarda nada.
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1: Crime à Lupa é agora 10:15.
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2: Bom dia, Carlos Anjos. Hoje convido-te a falarmos um pouco, infelizmente, não é um tema novo, aliás, foi notícia acerca no início deste ano, casos de filhos que agridem os pais. Até tivemos casos bastante dramáticos. A APAV diz que nos últimos 5 anos, entre 2021 e 2025, aumentaram em 40% os casos acompanhados pela APAV de filhos que agridem pais, ou, no caso, as vítimas, os pais vítimas de agressões dos filhos. A grande maioria são mulheres, a grande maioria, ou seja, são as mães, e uma grande maioria acima de 65 anos. Mais uma vez, a prova de que a família não é necessariamente um lugar seguro, em qualquer idade.
3: Olá, Mónica, bom dia. Não é de todo. E eu penso que estes números são redutores por baixo, se quiseres. E porquê?
2: Porque aqui, desculpa interromper-te, são os casos acompanhados pela APAV, não os casos no sentido lato.
3: Mas os casos acompanhados pela APAV são mais do que os casos que são denunciados, por exemplo, que vêm no RASI. E a própria APAV tem a noção disso quando diz, em média, para termos uma noção, as vítimas, as pessoas, as mães que se queixaram, e que 80% desses casos são mulheres, são mães, portanto apenas 19% os pais, e em alguns casos o agressor agrediu simultaneamente a mãe e o pai, mas as mães demoram em média, ou as vítimas, para sermos mais corretos, demoram em média entre 2 a 7 anos a apresentar a queixa. Mas há uma parte substancial das mães que nunca apresentam queixa. Da minha experiência, quando estava no ativo, apanhei alguns casos de fenómenos ligados ao tráfico de droga, em que os filhos começaram a vender as coisas, começaram a bater na mãe, nos pais, porque queriam dinheiro, em que houve um rompimento do laço entre o pai e o filho, em que o pai pôs o filho fora de casa, em que participou dele, mas nunca conheci um rompimento com a mãe. E a mãe, muitas vezes, depois disto era casos de violência entre pai e mãe, porque a mãe, às escondidas do pai que rompeu, continuava a levar e a fazer algumas coisas de bem ao filho, se quiseres. E, portanto, nós temos aqui, por isso é que eu te digo que estes números ficam perdem por defeito, porque há um grande número destes casos escondidos em que nunca temos, nunca vamos saber, porque as mães nunca vão apresentar queixas. Agora, este é um caso, também estes números já estão metidos na violência doméstica, porque isto é uma situação de violência doméstica, e nós estamos

0: Agora, numa época, tivemos essa no Covid, que foi um disparar das queixas, dos maus-tratos a pais, quando os filhos os foram buscar aos lares onde estavam e os levaram para casa para ficar com a reforma dos pais, que ia para o lar e ficarem eles porque estavam com dificuldades financeiras e maltratavam os pais. E estamos a entrar agora, e este relatório da APAV dá-nos essas leituras e esses dados. Estamos a entrar num período de início de crise económica, em que voltamos a ter pessoas hoje com problemas não só de salário, mas também de habitação.
1: Precisamente.
0: Que, como não têm habitação para viver, vão viver para a casa dos pais, e depois a pouca vergonha maior é que vão viver para a casa dos pais e maltratam os pais, ficando-lhes com a reforma ainda. E, portanto, este relatório hoje da APAV é apenas a ponta do iceberg de que no interior das famílias as relações são tremendas. E por vezes, quando irmãos sabem que há um irmão que maltrata os pais, por norma vem a vingança do irmão, vem e acabam mal com homicídios entre irmãos.
1: Ou seja, é uma espécie de catadupa de violências que vão somando.
0: É, ou seja, nós não vamos... E sempre, como tu dizias, e começando no início da tua conversa, isto é o fator de que, mais uma vez, ontem tivemos um homicídio em interfamílias, hoje temos este anúncio da violência interfamiliar, temos a violência doméstica, temos os abusos sexuais de menores, e por isso é verdade que viver em família começa a ser, sempre foi, cada vez é mais perigoso do que as pessoas pensam. A família não é o nosso reduto de proteção, às vezes é o nosso reduto de desproteção.
1: Infelizmente. Carlos Anjos, bom fim de semana.
0: Igualmente.
1: Até
0: para ti,
1: segunda.
0: E com muita proteção para todos.
1: Para todos nós, atentos e vigilantes.
2: Da família.
0: Da família, exatamente.
1: Exato, exatamente. Bem
0: Mas
1: lembrado.
0: Que saibamos lembrar bem isso lembrado. E que a família seja um lugar de união e não um lugar desta desunião que nós temos assistido nos tempos nos últimos tempos.
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2: Obrigado, família. Carlos Anjos, bom fim de semana.
0: Bom fim de semana. Bom fim de semana. Vais para o Alentejo,
2: Sim, a seguir. Não te esqueças que ainda não provámos aquele bolo maravilhoso de cenoura, ok?
0: Estou à espera que tu lá na tua quinta faças um almoço que disseste que ias fazer. É que eu já me cheguei à frente duas ou três vezes. E nada. Só promessa.
2: Parece aqueles sites da internet. Está em construção, amigos. Está em construção.
0: Não, é que tu andas a dizer.
2: Há tempo para mais.
0: Engana-se o carpinteiro.
2: Engana-se a conversa.
0: Mas parece-me que isso é treta, que é para a gente não ir lá.
2: No time to talk. Jonas Brothers.

Jonas Brothers. Antes das notícias, não há tempo para conversas, nada disso. Vamos já para o Grande Jornal das 10, a 7 minutos da hora certa. Em boa hora, vamos lá ficar bem informados. A melhor informação aqui na Correio da Manhã Rádio. Tudo pronto.

0: Grande Jornal das 10, a edição é de Mónica Peixoto. Mónica.
1: Há novos dados sobre o caso das agressões com facas anteontem na calçada do Tujal, em Benfica. Um jovem de 25 anos foi detido depois de matar um homem e ferir outro com gravidade. As duas vítimas estariam a violar o irmão do jovem detido, como conta o repórter Gonçalo Gato.
2: Foi isso que conseguimos apurar, esta rixa que já tínhamos noticiado que envolveu quatro homens aqui na calçada do Tujal, em Benfica, em Lisboa. Conseguimos apurar então que este quarto interveniente, o irmão de um dos homens que estava dentro do apartamento, terá entrado na casa e percebido o que estava a acontecer, alegadamente visto o irmão a ser violado por esses dois outros homens. Foi isso que motivou então este esfaqueamento, ele que esfaqueou estas duas pessoas. Falamos do suspeito que já foi interceptado pela PSP, entregue à polícia judiciária, o homem de 25 anos que foi detido após ataque.
1: Este homem está então detido, ainda não terá sido presente a juiz para interrogatório judicial, mas assumiu o ataque aos dois homens que estariam alegadamente a violar o irmão e, portanto, um dos homens agredidos à facada morreu, o outro está internado em estado grave no Hospital de São Francisco Xavier. Os preços dos combustíveis vão seguir na próxima semana sentidos opostos. O site Contas Poupança antecipa uma descida de 1,5 cêntimo no preço do litro do gás óleo. Já o litro da gasolina vai ficar mais caro, sobe 4 cêntimos a partir de segunda-feira. Os casos acompanhados pela APAV de filhos que agridem os pais aumentaram quase 40% entre 2021 e 2025. A Associação Portuguesa de Apoio à Vítima diz que durante esse período apoiou mais de 4.800 pais e mães vítimas de violência por parte dos filhos, a maioria dos casos de violência doméstica. Quase 97% das vítimas apoiadas pela APAV foram agredidas por um dos filhos, mas há quem tenha sido agredido por dois ou mais filhos. Quase 80% das vítimas são as mães, quase 60% tinham idade superior a 65 anos. Quanto aos agressores, perto de 70% eram homens, a maioria com idades entre os 25 e os 45 anos, indica a APAV. José Mourinho está mesmo de saída do Benfica, avança o Correio da Manhã. O acordo entre o treinador e o Real Madrid terá sido ontem fechado e a apresentação de Mourinho aos sócios do clube espanhol deve acontecer em meados da próxima semana. O repórter Gustavo Lourenço está esta manhã no Benfica Campos, no Seixal. A saída de Mourinho prevê o pagamento de uma cláusula de rescisão.
3: Esses 7 milhões foram o valor acordado para uma saída de José Mourinho do Benfica e quem vai pagar, nesse caso, esse valor é mesmo o Real Madrid. Será o regresso de José Mourinho à Espanha para orientar o clube merengue, uma vez que José Mourinho orientou o Real Madrid desde entre 2010 até 2013 e estará novamente ao serviço da equipa de Florentino Pérez, o presidente que elogiou também a José Mourinho nos últimos dias. Disse que o Special One levou a competitividade do clube espanhol e depois da saída de José Mourinho, o Real Madrid acabou mesmo por conquistar 6 Champions. Ontem também, tal como avançou a jornalista Tânia Laranjo, os pormenores foram todos acertados entre José Mourinho e o Real Madrid para essa transferência e, ao que tudo indica, daqui a pouco o José Mourinho falará pela última vez enquanto treinador do Benfica aqui no Seixal. Amanhã fará o último jogo frente ao Estoril, um jogo da última jornada do campeonato e também pode ser decisivo no desfecho das contas pelo segundo lugar, uma vez que o Benfica não depende só de si próprio, depende também do resultado do jogo do Sporting frente ao Gil Vicente.
1: E ao meio-dia, José Mourinho vai dar uma conferência de imprensa de antecipação desse Estoril-Benfica marcado para amanhã. Resta saber se o ainda treinador Benfica fala sobre esse acordo que terá sido alcançado ontem para que possa ser o próximo treinador do Real Madrid. É inadmissível envolver ou culpabilizar alguém por causa de relações familiares. É esta a reação do ministro da Presidência ao caso Operação Torre de Controlo, no qual o cunhado de Leitão Amaro é um dos arguídos. A Polícia Judiciária realizou ontem novas buscas por suspeitas de corrupção e outros crimes nos concursos para a contratação pública de helicópteros de combate a incêndios rurais. Nesta altura, vamos num simultâneo com a CMTV até ao Seixal, ao Benfica Campos. José Mourinho vai estar a falar.
4: O significado do milagre para ficar em segundo lugar, acho que percebe.

0: É aquilo que eu quero dizer. Acredito que podemos ganhar o Estoril, como acreditava que podíamos ganhar o Famalicão, como acreditava que podíamos ganhar o Braga. Nos dois jogos fizemos tudo para ganhar, só não ganhámos porque não aconteceu o milagre. Acredito que vamos fazer outro bom jogo contra o Estoril, que é uma equipa difícil, mas acredito que vamos fazer outro bom jogo e que vamos jogar o suficiente para ganhar. Depois há outro jogo, como na semana passada houve outro jogo em Vila do Conde, e não vai ser fácil, mas vamos dar tudo como temos feito desde o princípio da época. Vamos dar tudo.
1: Sport TV.
2: Bom dia, Mister João Castro. Estamos em direto para a Sport TV. Se me permite, tenho que ir ao tema do momento. Sei que remeteu explicações para o final do jogo com o Estoril. Ainda assim, pergunto-lhe se confirma, tanto a mim como também aos benfiquistas, se já teve essa mesma proposta de renovação do Benfica.
0: Sim. Tive proposta de renovação do Benfica na quarta-feira. A proposta que foi entregue ao meu empresário. Proposta que eu não quis ver, que eu não quis saber, que eu não quis analisar e que só vou fazê-lo a partir de domingo. Só vou fazê-lo, eu diria, domingo.
1: RTP.
3: Bom dia, Mister. Inês Geraldo para a RTP Notícias. Deixe-me perguntar, eu revi a conferência de quando assinou pelo Benfica há coisa de 8 meses e disse na altura que se revia no perfil do Benfica, especialmente no povo que ama o futebol, quando falava do benfiquismo. A minha pergunta era sobre a última semana. Como é que acha, mais do que o presidente, mais que o treinador, como é que acha que neste momento, tendo em conta a perda do segundo lugar na Liga e tendo em conta a torrente de informação que tem vindo da público sobre o seu futuro, como é que acha que por esta altura se sentem os adeptos e se lhes quer mandar uma mensagem sobre tudo o que tem acontecido?
0: Primeiro que tudo, o Benfica é muito maior do que eu, não há comparação possível. O Benfica é maior que todos, maior que qualquer treinador, maior que qualquer jogador, maior que qualquer presidente. O Benfica é maior que qualquer um. Portanto, relativamente à minha situação pessoal, acho que não há motivo para preocupações. Como eu disse, o Benfica é maior do que todos e nunca se deve preocupar se alguém fica, se alguém parte, porque o Benfica é maior que todos. Relativamente ao primeiro, ao segundo, ao terceiro, ao quarto lugar, eu penso que as coisas são tão óbvias, tão óbvias, tão óbvias, que não acredito que haja algum benfiquista que não as tenha entendido. Ou se por acaso algum benfiquista esteve um bocadinho mais distraído durante a época, pode ter acontecido, pessoas que não acompanham o dia-a-dia, a semana, que têm outras ocupações. Basta focar no fim de semana passado e em dois jogos do fim de semana passado para perceberem toda a história. E nesse sentido eu digo, sim, há motivos para preocupação. Há motivos para preocupação porque o ano passado a época acabou como acabou, com aquela final da taça. Este ano, muito provavelmente, a época também acabará com os mesmos níveis de análise e os mesmos níveis de frustração. E, muito honestamente, acho que há motivos para preocupação. Acho que há motivos para preocupação.
1: SIC.
2: Bom dia, João Farinha, SIC e SIC Notícias. Confirmou há pouco ter recebido uma proposta de renovação do Benfica, que vai analisar. Pergunto-lhe se também recebeu alguma abordagem do Real Madrid, diretamente ou através do seu agente ou alguém do seu entorno.
0: Não. Não. O meu agente teve reunido com o Sport Lisboa Benfica e disse-me que tenho uma proposta oficial,

0: que te vou enviar. Eu disse, não quero. Não quero. Envia-me domingo. Relativamente ao Real Madrid, nunca me disse, eu tenho uma proposta que te quero mostrar. Eu também lhe diria, se ele agora me ligasse a dizer, tenho uma proposta do Real Madrid, eu diria exatamente o mesmo. Manda-me no domingo, que no domingo começo a pensar nisso.
1: Estivemos então a acompanhar em direto a conferência de imprensa que ainda está a decorrer, conferência de imprensa de José Mourinho, a antecipar o jogo, o Estoril Praia Benfica de amanhã. José Mourinho a dizer então que estará recebido da parte do Benfica uma proposta para continuar, renovar o contrato enquanto treinador do Benfica, mas que não quis sequer olhar para essa proposta antes de domingo, dia em que termina este campeonato da época 2025-2026. Há pouco também questionado por um dos jornalistas, José Mourinho, em relação a se teria recebido também uma proposta do Real Madrid relativa à eventual contratação para ser o treinador do Real Madrid. José Mourinho então a dizer, a garantir perante os jornalistas que o agente dele não lhe apresentou qualquer proposta e de qualquer forma ele não quer receber ou analisar propostas, seja para continuar no Benfica, seja para deixar o Benfica antes de domingo, digamos assim, uma espécie de tabu temporal fixado aqui por José Mourinho em relação à análise de eventuais propostas, seja para continuar no Benfica, seja para deixar o Benfica ir para o Real Madrid. O que é certo é que o Correio da Manhã sabe que já haverá um acordo entre o Real Madrid e José Mourinho para que ele seja o futuro treinador do Real Madrid, do clube espanhol, a partir da próxima época e também, segundo o Correio da Manhã, ele irá ser apresentado aos sócios madrilenos na próxima semana. No entanto, aqui Mourinho a garantir aos jornalistas na conferência de imprensa de antecipação do Estoril Praia Benfica que só no domingo, só a partir de domingo, quando termina o Campeonato Nacional, época 2025-2026, é que ele quer receber e, a partir daí, analisar eventuais propostas para ficar no Benfica ou para ir para outro clube, ou nomeadamente o Real Madrid.
2: Sim, senhora, muito bem. Mónica Peixoto aqui com o resumo da conferência de imprensa. Passam 5 minutos das 10 da manhã. Vamos a outras voltas, as voltas do trânsito contigo, Luís Silva.
3: Olha, Júlio, propor um mano a mano. Davas aí o acidente que tens aí em tua mão.
2: É verdade, o nosso Alberto Rocha enviou uma mensagem.
3: É uma informação
2: com fotografia,
3: de última hora, que tem a ver com um acidente.
2: Há um acidente, portanto, um choque de duas viaturas na A1 Gaia-Porto antes da saída para Espinho.
3: Portanto, aí está. Um grande abraço para o Alberto Rocha. De última hora e boa viagem para o Alberto Rocha e para todos os outros que estão na A1, obviamente, mas temos também aqui outra situação que merece destaque e é de outro acidente na via de cintura interna, este sim a causar maior congestionamento. Ele ocorreu no sentido Freixo a Rábida e é precisamente na zona da Perlada. A fila não para de aumentar e já está muito próximo do nó de Bom Joia. Também está a ser resolvido o acidente da A43 no sentido Campanhã Gondomar. Este acidente ocorreu próximo já de Gondomar e há formação de fila. Nas entradas a sul do Porto ainda não está fácil a situação na A1, no sentido sul-norte. Há formação então de fila antes de Santo Ovídio até à saída para Coimbrões. Não tenho para já aqui a referência que o acidente na zona de Coimbrões ainda se mantenha, mas a situação ainda está complicada. Na A44 a fila também é extensa, começa em Valadares e praticamente prolonga-se até Coimbrões. Portanto, é uma das entradas a sul do Porto mais complicadas a esta hora. Pode utilizar como alternativa a A20, mas depois deve evitar a via de cintura interna. Em relação à A28, temos paragens à passagem pela zona do Norte Shopping, no sentido Viana do Castelo de Porto. Depois, mais à frente, volta-se a parar entre Ramalde e a ligação à Sidónio Pais e 5 de Outubro. Não está fácil ainda a Via Norte, sentido Maia-Porto, com muitas paragens entre a A4 e a Via de Cintura Interna. São estes, em traços gerais, os pontos de referência no Porto. Quanto a Lisboa, o cenário é muito mais favorável em termos de trânsito, de tal forma que só apenas existe fila na A5 em direção às Amoreiras. Fila essa que começa no Alto de Monsanto, mas aqui tem como alternativa a Marginal, que já está com trânsito regular. O mesmo cenário para a A2, em direção à Ponte 25 de Abril, já com trânsito normalizado. Há também intensidade na segunda circular no sentido Benfica-Sacavém, entre o eixo Norte-Sul e o Campo Grande, mas aqui as paragens já são muito menos frequentes. E fica também a nota para a resolução do acidente na Cril, sentido Algés-Sacavém, junto ao túnel do Grilo. Portanto, aqui o trânsito já normalizou e também não há grande demora no acesso, precisamente, a Sacavém. Os outros acessos a Lisboa com trânsito normal.
2: Sim, senhor, não lhe escapa nada, é o nosso Luís Silva, é da Correio da Manhã Rádio, é do Bom Dia. O seu bom dia. E no regresso a casa, por lá está o Vítor Figueiredo.
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2: Estreou dia 13 de Abril, mas é uma estreia todos os dias. É como se acabassem mesmo de se conhecer e estão cada vez mais próximos e chegados a si. Estou a falar do Regresso a Casa com Luciana Abreu, com o Alberto Rocha, o Vítor Figueiredo e com a Alexandra Pereira. E por acaso tenho sentido falta é da Fatinha.
6: Ai, amores, como o Júlio Heitor, Fatinha. É só deixar pôr.
2: Fatinha.
6: Tchau, os meus migalhotes.
2: Fatinha. Ok. Fatinha. Fatinha. Presente, Fatinha. 10 e 10. Ah, quem sabe se a Fatinha aparece hoje, porque é sexta-feira. E quando chegar à sexta-feira, digamos assim, sempre meio palermas, não é? A verdade é essa, não é? Não me leva mal, mas isto é daquelas coisas que acontecem sempre à sexta-feira. E talvez a visão da sexta-feira chegar, dar-nos um xoxo bigalhudo e um abraço daqueles apertadinho. Para com isso, sexta-feira. Ai, não faças isso.

0: bastante disto. Pretenders, Chrissy Hynde, Don't Get Me Wrong. Hoje vão estar por cá e já sentimos saudades. A nossa Luísa Jeremias, nossa Baby
1: bom
0: Jerry.
1: Dia, bom dia.
0: Estava aqui a pensar, o Pierce, o primo Pierce Brosnan, faz aninhos amanhã. Será que já estás a caminho do aniversário de Pierce Brosnan, o 007, ou nem por isso?
1: Não posso falar sobre essas coisas privadas da minha vida.
0: Muito bom, muito bom. Já temos por elas, significa que já cá está o showbiz. Luísa Jeremias.
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0: Deixa-me adivinhar, só falas disso depois do aniversário, depois de domingo.
1: Exato,
0: claro. Luísa Jeremias, que música é esta?
1: Estamos a entrar em altas no fim de semana, não é? Como se espera.
0: Porquê?
1: Porquê? Porque vem aí mais uma temporada da Casa de Papel.
0: Sério?
1: É uma grande alegria.
0: Eu também.
1: São boas notícias para nós os fãs da série.
0: Uhum.
1: Olha, sabes que depois daquela conversa toda do não acabou, agora é que foi, já não há mais nada para contar, já as personagens estão escutadas, etc. Não estão, não, senhora. Sabes, quando uma coisa faz muito sucesso, tem que ter um follow-up, não é? Uhum. E mesmo que às vezes seja um bocadinho forçado, mas tem um follow-up. Portanto, vamos ver. O anúncio já foi feito pela própria Netflix, num evento que fizeram em Sevilha, e pronto. E aquilo que se sabe que é nada, é que a única coisa é que vai mesmo regressar. Ou seja, vamos ter novas aventuras do professor, vai voltar a reunir o seu grupo, não é? O seu,
0: a inspetora,
1: o seu
0: vem.
1: Bando.
0: A inspetora vem.
1: Gostavas que fosse?
0: Eu gostava. A Tóquio também pode vir e pronto.
1: Você falou do
0: Berlim, não é? Do Berlim.
1: Ouve lá. Não, o Berlim já vamos falar sobre ele, até porque hoje estreia. Estás a entrar aqui mais à frente da história.
0: Mas eu não sabia.
1: A Tóquio já morreu, não é? A grande questão aqui que se vai impor é que morreram uma série de personagens.
0: Se calhar,
1: portanto,
0: nunca
1: ou
0: se
1: temos
0: sabe,
1: um.
0: Nunca sabe,
1: ou temos aqui as ressurreições e é a Páscoa, ou então vamos ter um bando novo a ser formado, que é o que me parece que vai acontecer. Por isso vamos ver o que é que acontece nesta nova temporada. A única certeza é que sim, a Casa de Papel vai voltar, está programado, provavelmente no próximo ano, e pronto, vamos ter que esperar um bocadinho. Enquanto esperamos, hoje já estreia a nova temporada, falavas em Berlim, de Berlim, não é? Que é o irmão do professor,
0: sim,
1: e que tem uma série em nome próprio, ganha uma série em nome próprio. Esse episódio, sabes que o Alonso, o ator que faz a personagem, já disse que não contem com ele para mais nenhuma temporada. Ou seja, acabou-se aqui, não há mais nada para ninguém.
0: Esta malta não precisa trabalhar, é incrível, não é?
1: Não devem precisar, devem ter outros planos, tipo ir plantar alfaces no não sei onde, deve ser uma coisa desse género. A verdade é que estreia hoje, o que é que podemos esperar do que estreia hoje? O lado mais psicológico, vamos dizer assim, do Berlim. Ou seja, já não vamos ter. A primeira série foi muito criticada porque disse que estava muito à flor da pele, e eu sinceramente concordo. Ou seja, era muito apalhaçada, sabes? Aquela coisa tipo o Berlim demasiado apalhaçado. E o Berlim, a personagem como foi criada, tem uma densidade que merece um bocadinho mais. Portanto, vamos ver se desta vez eles se esmeram e não ficam só para aquela coisa.
0: Tem muita pinta,
1: tipo,
0: a personagem.
1: A personagem é muito boa. Mas não sei, só aquela coisa do sim, fico com as mulheres que quiser e sou muito inteligente. Não. Vamos lá aprofundar isto mais um bocadinho, porque isso é que pode ter graça. Portanto, vamos esperar por hoje para ver o que é que por aí vem. Mas são boas notícias, não são?
0: Muito boas notícias, sabes, por

0: Santos, eu pensei, a Casa de Papel, se isto terá a ver com alguma ida para Madrid ou uma coisa qualquer. Pensei eu.
1: Pensaste tu, não era?
0: A Casa de Papel é outra. É mais real.
1: Uma situação. Primeiro começaste.
0: Não, a Casa de Papel. Chegaste lá agora.
1: Pois, outras conversas.
0: E até pensei, tipo, sei lá, que as fãs estariam a dizer belo tchau. E pronto. Digo eu, não sei.
1: Isso aí, não, ainda não. Tá, o povo está sereno em Madrid. Na Zarzuela não passa nada.
0: Está tudo
1: em paz.
0: Calha Serrano ali.
1: Fala-se muito, mas depois no final do dia está tudo tranquilo, não é? Continua-se a fazer nos barcos aí em Sanxenxo, o rei pai, Sanxenxo, na Galiza, na Galiza, exato, outro continua a praticar vela, está tudo certo.
0: Por acaso, muitas saudades mesmo de Madrid, ali da Plaza de Santana. Gosto tanto da
1: Calha Serrano.
0: Que me quedo e fico. Madrid me mata, na realidade, não é? E pronto.
1: A mim também.
0: Eu acredito em chamamentos, não é? E esta Casa de Papel, pronto, tem tudo a ver. É que não há coincidências, sabes, minha amiga?
1: Exato.
0: Não há coincidências.
1: Está a dizer, Julito, é a hora de volver a Madrid.
0: E porque queres que eu cante Iglesias, não é? E pronto,
1: exatamente.
0: Não. Agora não me lembro assim nenhuma. Por acaso não, só se for o Whey.
1: Não
0: andes inventando por aí histórias e mentiras sobre mim. Hã? Que tal? Estás a ver? Lembras?
1: Que tal? Está bem, está bem.
0: Não está nada mal. Muito obrigado, Luísa Germinhas.
1: Aqui uma especial.
0: Olha, dá um abracinho daqueles do.
1: O Pierce,
0: faz esse favor, está bem?
1: Darei.
0: Se encontras por lá do Eduardo, dá-lhes parabéns também. Faz aninhos hoje.
1: Está bem.
0: 81 aninhos. Está bem. É uma festa em grande, onde só para a nossa rainha do showbiz, a nossa Jerry Luísa Germinhas.
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0: Esse aqui ainda estás aí.
1: Olha, uma grande beijoca para o menino. Estava a ouvir o trailer.
0: Estava a ouvir o trailer. Look at the trailer.
1: E dizer um grande beijinho, um grande fim de semana para o menino.
0: Sim, senhora, muito obrigado. Olha, aproveita o sol por aí, está bem?
1: Com certeza. Está um bocado de ventania, mas pronto. Eu não fico quieto, eu não vou para o Pierce.
0: Vais daí para ali.
1: Nunca sabe
0: o destino. Muito obrigado, Luísa Jeremias, aqui na Correio da Manhã Rádio. Obrigado.

0: Nota-se muito pela música que o fim de semana está a chegar. Nota-se qualquer coisa, não é? Sexta-feira, e não é só o fim de semana. Parece que as temperaturas na próxima semana vão subir. Upa-upa! A chegar e até mesmo ultrapassar os 30 graus. É muito caro. Não dá para resolver isto. Entendam-se lá. Alguém que não pare de mexer no comando do sol e a subir e a descer a temperatura, que está tudo baralhado. Vamos às compras num instante. E a seguir temos a síntese informativa. Não tarda nada e, claro, ainda voltamos a olhar o trânsito.
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1: 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Para já, vamos para a Ciência Informativa com o Filipe Galamba.
2: José Mourinho afirmou ter recebido uma proposta de renovação do Benfica, mas disse que só vai analisar essa proposta no próximo domingo. Garantiu ainda que não há motivo para preocupações sobre a sua situação pessoal e sublinhou que o Benfica está acima de qualquer treinador. Há instantes, no Seixal, o treinador dos Encarnados garantiu que não analisou qualquer proposta do Real Madrid.
3: O meu agente teve reunido com o Sport Lisboa Benfica e disse-me que tenho uma proposta oficial que te vou enviar. Eu disse, não quero, envia-me domingo. Relativamente ao Real Madrid, nunca me disse, eu tenho uma proposta que te quero mostrar. Eu também lhe diria, se ele agora me ligasse a dizer, tenho uma proposta do Real Madrid, eu diria exatamente o mesmo, manda-me no domingo, que no domingo começo a pensar nisso.
2: Sobre a sua prestação no Benfica, Mourinho diz estar orgulhoso, mas nos conteu alguma frustração.
3: Orgulho de mim próprio por cada dia que sou treinador do Benfica dou o máximo de mim próprio e orgulho de muita coisa que foi construída aqui dentro. Falando desta época, ficará em qualquer caso a frustração de neste momento para o Benfica conseguir coisas grandes são precisos milagres e não deveria ser preciso um milagre, devia ser só o curso natural das coisas, com o mérito para quem trabalha. E neste momento eu bem sei que quando os resultados não são, que há um foco grande sobre os elementos diretamente envolvidos naquilo que é o campo.
2: Sobre o encontro de amanhã frente ao Estoril, Mourinho acredita na vitória.
3: Acredito que podemos ganhar ao Estoril, como acreditava que podíamos ganhar ao Famalicão, como acreditava que podíamos ganhar ao Braga. Nos dois jogos fizemos tudo para ganhar, só não ganhámos porque não aconteceu um milagre. Acredito que vamos fazer outro bom jogo contra o Estoril, que é uma equipa difícil, mas acredito que vamos fazer outro bom jogo e que vamos jogar o suficiente

0: para ganhar.
1: O comentador desportivo Gonçalo Monteiro destaca a importância da luta pelo segundo lugar.
2: A contestação talvez tenha ficado um bocadinho mais visível para treinador, sendo que na reta final, dois empates quando tinha a faca e o queijo na mão, ou seja, o Benfica andou quase todo o campeonato atrás dos dois principais rivais, no caso o Porto já campeão, já está de cadeirinha, mas aqui o Sporting tinha perdido essa vantagem. E agora a vantagem passou para o lado de Alvalade. Será surpreendente, e a crítica imagino eu que seja exatamente a mesma, se na última curva Rui Borges deixar fugir esta possibilidade de entrada direta, de entrada na Champions, poderá Sim. ser até direta. Portanto, estamos a falar de muitos milhões, acima de 60 milhões.
1: Segundo apurou a CMTV, recordo, o Benfica deverá receber 7 milhões de euros pela saída de José Mourinho para o Real Madrid. Marco Silva poderá ser o próximo treinador das Águias, numa altura em que as negociações ainda estão em fase, já estão em fase avançada. Vamos agora ao encontro do jornalista Gustavo Lourenço, que está esta manhã no Benfica Campos, no Seixal.
3: José Mourinho falará depois, naturalmente, na conferência de imprensa pós-jogo, mas muito provavelmente já em tom de despedida, uma vez que vai regressar à Espanha para orientar o Real Madrid, o clube que treinou entre 2010 e 2013, e Florentino Pérez, o presidente, que também elogiou a José Mourinho nos últimos dias, disse que gostava muito do Mourinho e que Mourinho elevou a competitividade do Real Madrid, tanto que depois o Real Madrid acabou mesmo por conquistar 6 Champions. Os pormenores ficaram todos acertados durante o dia de ontem, e o valor estabelecido para, entre o Benfica e José Mourinho, para o treinador deixar o clube são 7 milhões de euros. Esses 7 milhões de euros deverão ser pagos pelo Real Madrid, e assim, desta forma, José Mourinho vai regressar à Espanha para orientar o clube merengue. O Benfica continua invicto no campeonato, e um bom resultado amanhã frente ao Estoril também deixará a equipa invicta no campeonato, sendo que o objetivo de José Mourinho é deixar o Benfica no segundo lugar, mas para isso o Benfica não depende só de si próprio, depende também de um deslize do Sporting, que jogará frente ao Gil Vicente. Se o Sporting escorregar e o Benfica ganhar, o Benfica é segundo classificado, consegue o acesso à Champions, e José Mourinho pode deixar o Benfica e sair pela porta grande.
1: Gustavo Lourenço no Seixal. Este vai ser com certeza um dos temas fortes para o Mais Sport desta sexta-feira, um programa de Bruno Correia para ouvir aqui na Correia da Manhã Rádio, quando faltarem 15 minutos para as 7 da tarde. Há novas informações sobre as suspeitas de corrupção em concursos de aluguer de helicópteros para o combate aos fogos rurais. O Correio da Manhã avança que Ricardo Leitão Machado teve 3 residências fiscais. A advogada Fernanda de Almeida Pinheiro considera que este novo dado pode representar fraude fiscal.
4: Uma das coisas que está a ser investigada aqui neste processo é uma possibilidade de fraude fiscal qualificada, o que significa que pode haver suspeitas de que estas 3 residências fiscais não foram constituídas por acaso. Portanto, é isso que a investigação está a verificar.
1: A advogada revela também a moldura penal que pode estar em causa.
4: Estão aqui em causa crimes de corrupção passiva, corrupção ativa, burla qualificada, abuso de poder, associação criminosa, e portanto eles variam. Portanto, a burla qualificada, por exemplo, vai até 8 anos, a associação criminosa é de 1 a 5 anos, a corrupção ativa e passiva também dentro das mesmas molduras. Portanto, estamos aqui a falar de vários crimes e de várias possibilidades. É isso que está a ser investigado. Portanto, são molduras penais que ainda são consideráveis, não é? Mas todas somadas, portanto, vão dar um valor em abstrato bastante considerável, mas são várias as molduras penais aqui em causa.
1: O ministro Leitão Amaro afasta qualquer envolvimento na investigação que tem o cunhado como alvo. O ministro da Presidência reitera que não tem ligações ao processo, nem teve intervenção em procedimentos de contratação pública de helicópteros. Os preços dos combustíveis vão seguir tendências opostas na próxima semana. Segundo o site Contas Poupança, o gasóleo vai descer 1,5 cêntimos por litro. A gasolina deverá registar um aumento, com uma subida de 4 cêntimos por litro. São para já dados provisórios. Terminou em Pequim o encontro entre Donald Trump e Xi Jinping. O presidente norte-americano encerrou a visita com uma reunião privada na residência oficial do líder chinês, antes de partir para Washington. Donald Trump afirmou que o líder chinês estaria disposto a ajudar nas negociações para o fim da guerra com o Irão e na reabertura do Estreito de Hormuz. O presidente norte-americano acrescenta, no entanto, que os Estados Unidos não precisam do apoio da China para resolver o conflito. Fazemos um ponto da situação dos mercados financeiros com o jornalista Ricardo Jesus Silva para perceber a reação dos preços do petróleo à visita de Trump à China.
5: Os investidores estão desiludidos com esta cimeira, apesar de Trump e Xi Jinping terem conseguido deixar para trás as suas diferenças e terem adotado aqui um tom mais cordial e de colaboração neste encontro.

0: Os mercados queriam ver desenvolvimentos em relação à guerra no Irão e este tópico acabou por ser apenas secundário nestas conversações. Donald Trump disse mesmo à Fox News que não precisava que a via marítima, o Estreito de Hormuz, por onde passa um quinto de todo o petróleo e gás natural consumidos pelo mundo, fosse reaberta. Mais tarde, depois dos preços terem disparado, Trump veio afinal dizer que os Estados Unidos queriam voltar a ver Hormuz sem impedimentos, enquanto estava ao lado de Xi Jinping. E está tudo, estes comentários contraditórios estão a adicionar aqui a um clima de grande incerteza, e com a cimeira a chegar ao fim, os investidores voltam a virar todas as suas atenções para o conflito no Médio Oriente. Sem acordo de paz ou novidades para que apontem neste sentido, os preços de petróleo continuam a subir, depois de terem caído na semana passada. O barril de crudo de referência para a Europa deve avançar quase 7% esta semana, só esta manhã registra ganhos de mais de 2% e aproxima-se novamente da marca dos 110 dólares, aliás, por barril. No mercado dos metais preciosos, a subida nos preços da energia não está a dar descanso ao ouro, numa altura em que a inflação nos Estados Unidos mostra-se indomável, e os investidores antecipam aqui que as taxas de juros tenham de ficar em território restritivo durante mais tempo.
1: O jornalista do Negócios, Ricardo Jesus Silva, com as últimas dos mercados internacionais.
2: Sim, senhor. Luís, já estou a pensar no trânsito.
3: Olá,
2: já.
3: Luís.
2: Olá, Luís.
3: Olá, Luís.
2: Filipe Galamba.
3: Olá.
2: Galamba Silva e Filipe... Sabe o que é isto? São muitas horas, não é? É disto e dá nisto.
3: Mas estamos a precisar de fim de semana.
2: Estamos a precisar de fim de semana, naturalmente, não é? Isto não lhe acontece só a si, que não está a ouvir. Realmente isto acontece também aqui à malta, não é? Também temos soninha, essas coisas todas. Luís, como é que está o trânsito, amiga? Está?
3: Olha, o que é que eu hei de dizer. No Porto ainda não está fácil ainda. Porque
2: o que é que se passa no Porto?
3: Há dois acidentes que estão a ser resolvidos. Um deles já com algum tempo, tem cerca de uma hora. É o que ocorreu na via de cintura interna, precisamente na zona da Perlada, no sentido Freixo Rápida. Em consequência deste acidente, a fila tem-se mantido sensivelmente a partir do mercado abastecedor e, portanto, a demora é acentuada. Depois temos outro acidente na A44, é precisamente no sentido Gervide Coimbrões. Este acidente ocorreu próximo do acesso à A1, portanto, na zona de Coimbrões, e o trânsito está, obviamente, mais demorado. Nas entradas a sul do Porto, continua a destacar precisamente a A1, que continua com trânsito congestionado, mesmo antes da zona de Santo Ovídio até precisamente ao nó de Coimbrões, e também a A44 está com muita demora à fila desde Valadares. Não há aqui uma informação de acidente ou avaria que esteja na origem destas duas grandes filas de trânsito, mas o que é certo é que o cenário é complicado. Pode utilizar como alternativa à A20, que de momento já está com trânsito regular. Depois temos na A28 ainda muitas paragens desde a Ponte Lessa até ao acesso à A4. Não está fácil a Via Norte entre Padrão da Légua e a VCI, e também na A3 entre a Circunvalação e a VCI. Aqui tudo se deve ao acidente que está ainda em resolução na zona da Perlada. Ultrapassando então as dificuldades na área do Grande Porto, viajamos até Lisboa, com um cenário muito mais favorável em termos de trânsito. Fica aqui uma chamada de atenção para a A5. Estão a decorrer trabalhos na zona do Estádio Nacional, estão a afetar o sentido Cascais-Lisboa, e por esse motivo a fila já começa junto ao nó de Oeiras. Também a segunda circular tem paragens entre o eixo Norte-Sul e o Campo Grande, e conta ainda com a habitual fila na A5, que ficou aqui esquecida, que é precisamente o troço entre Monsanto e as Amoreiras, com muitas paragens e com alguma demora. Todos os outros acessos a Lisboa já estão com trânsito normalizado. A última informação vai precisamente para a A2, para quem segue em direção ao Algarve, por exemplo, já que temos acidente na zona da Marateca ao quilómetro 58. Este acidente ocorreu no sentido norte-sul e é próximo do acesso à A13. Portanto, fica desde já este alerta.
2: Sim, senhor. Luís Silva com a melhor informação de trânsito, a mais completa. Vai descansar, Luís. Isso já é embreagem, sabes? Já é embreagem. Às vezes parece que está
3: tudo... Tem caixa automática.
2: O homem tem caixa automática. Tem mesmo. Uma caixa.
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1: Está na hora, daqui a pouco arrancamos para o que entre nós. Espera, temos aqui as Patrícia. Ah, Patrícia, não, as Patrícia, não é? Queres fazer de Patrícia?
2: Olha, mas sabes que os nossos...
1: Espera, tá aqui entre nós. Anda lá.
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1: Deixa-me ver se eu percebi bem, é a melhor companhia antes e depois do almoço. Durante o almoço. Durante o almoço.
2: Olha, contigo sempre quiseres.
1: Epá, já é a segunda pessoa que me diz isso hoje. Não sei porquê. Sabes o que é? Isto na rádio faz maravilhas. Pá.
2: Essa voz.
1: É, malta, esconde-se aqui um bocadinho e pronto.
2: Mas pronto,
1: depois há aquelas. À noite, agora fizeste-me lembrar o meu amigo João Chaves. À noite, não faço a mínima ideia. À noite.
2: Estás a dormir.
1: À noite. Nas ondas. Grande abraço para o João. Olha, hoje é sexta-feira e nota-se que a palermice anda no ar.
2: E é tão bom, não,
1: sempre,
2: não é?
1: É, por acaso é.
2: O que seria de nós sem a palermice?
1: E é verdade, é verdade. Por acaso aqui há todos os dias.
2: Ainda
1: todos
2: bem, dias, graças a Deus.
1: Parece todos os dias é sexta-feira, não é? Mas é daquelas coisas que nós sentimos falta naturalmente, não é? Tu que é dragante com a nossa Lara Afonso. Lara, hoje já percebi que tens aqui a Diana.
2: Pois claro, é sexta-feira.
1: Que é linda, sempre bem cheirosa e que vai trazer aí histórias surpreendentes, não é?
7: Olá, bom dia.
1: Bom dia, está boazinha.
2: Então. De superação, aquele boost para o fim de semana, não é? Histórias que se calhar não começam tão bem, mas que acabam por ter ali um não é um final, porque não há um final. Tem uma reviravolta que vale a pena falar e que nos influencia pela positiva. E nós que vivemos na era das influenciadoras e dos influenciadores...
1: Já ouvi dois, se não estou enganado. Ouvi, não completamente, mas ouvi dois e gosto muito das histórias que a Diana traz.
2: É bom ouvir coisas boas.
1: Histórias incríveis. Ouvi o último, foi sobre o jogo, certo? Estás a ver? Eu ouvi. É isso assim.
2: Olha, esta é a Janet Jackson, não é?
1: É a Janet Jackson.
2: É a grande ausência do filme de Michael... Spoiler! Do filme de Michael Jackson. Alerta, spoiler!
1: Ela gosta tanto de andar descalça. É verdade. Usa um produto nos pés para não apanhar nenhuma... É verdade.
2: Ela ou tu?
1: A Janet Jackson. Faz anos amanhã. Ficas a saber.
2: Ah, coisa mal.
1: Ok, isto, as coisas não acontecem por acaso. Deixa eu ver quantos anos já agora é que faz a Janet Jackson amanhã, dia 15.
8: Não sabia, não se diz a idade de uma senhora.
1: Pois não, pois não, pois não. É pá, não vou dizer que ela faz 60 anos, ok?
2: Portanto, não se
1: fala sobre isso. E mais coisas. Isto é de manhã.
2: Temos então as histórias de superação. Também temos o Olhar Rosa, que de resto ontem estivemos aqui à conversa um bocadinho com a Filipa de Castro. Está super entusiasmada, que recebe imensas mensagens dos seguidores com sugestões musicais e tudo mais, e com conselhos. Ela diz, e passo a citar, que nunca pensou que fazer rádio fosse superar fazer televisão. Já viste como as coisas são?
1: Isso é o que toda a gente diz cada vez que a vem, não é?
2: Não é?
1: Aliás, todos os colegas de televisão que começaram aqui na rádio dizem, epá, nós adoramos isso, pá. E de facto sentes aqui um ambiente diferente, não é?
2: Muito boa vibe, muito boa vibe.
1: É, isso é a ideia essa, não é?
2: Entretanto, hoje é o dia da família, portanto, durante a tarde vou-me ausentar, porque vou estar a festejar a família com as minhas filhas na escola.
1: Ah, é? Sabes que a Luciana teve uma surpresa hoje no Olá,
2: Foi.
1: Bom Dia.
2: Estás a
1: apareceram
2: ver.
1: As gêmeas. Ah, vais ter com
2: Podias ter combinado e ir buscar as minhas filhas, estás a ver? Não estás a fazer as coisas... Oh, olha, não acho isso bem.
1: A Lara tem uma agenda muito, muito preenchida. Eu e o Luís Silva já nos disponibilizamos até para ajudarmos a Lara nesta agenda preenchida que tem de fim de semana, inclusive a ir a uma despedida de solteira. Portanto, eu e o Luís Silva somos voluntários. Together again. Venha, portanto, fica combinado, ok? Portanto, fica aqui esta promessa. A minha mulher não me ia saber.

0: Gather Again, de Janet Jackson. Mas agora só na próxima segunda-feira, ok? Até porque ainda precisamos, sabe de quê? Boas notícias. Naturalmente, ninguém vai de fim de semana. Ninguém sai do estúdio, ok? Está fechado. Não vale a pena insistir. Antes de arrancarmos para bom fim de semana, temos boas notícias. Vamos começar com a boa notícia. Peixoto, tens boa notícia? Ou não?
1: Tenho.
0: É, parece
1: queres?
0: Tropa, Peixoto. Por favor.
1: Queres?
0: É bichos.
1: Queres, Heitor? Não, ah, quer não. Dizer... O tema do álbum tem o nome de bicho, mas não é bicho.
0: Então o que é?
1: É Galinhas do Mato. Sabes quem é o álbum?
0: Não estou a ver, sinceramente.
1: Zeca Afonso. O último álbum de Zeca Afonso, Galinhas do Mato. Foi editado em 1985 e vai ser reeditado de hoje a uma semana em CD, vinil e digital. Faz parte do plano que prevê recolocar no mercado todos os álbuns 11 editados por Zeca Afonso. Este foi o último, já na altura com o músico e compositor muito doente. Recordo-se que ele morreu de esclerose múltipla em 1986, salvo erro. E é um álbum com direção musical também de alguém que já morreu, José Mário Branco, de Júlio Pereira e com participação, por exemplo, de Luís Represa, Janita Salomé e Nela Deiras. Galinhas do Mato, reeditado de hoje a uma semana.
0: Digo-te que é tão bom que venham mais 5.
1: Numa assentada que eu pago já.
0: Pago já. Sim, senhora, muito bem. Luís.
2: Olha, eu proponho uma ida até Alcobaça. E para presenciarmos a Semana Internacional do Acordeão.
0: É de lá ficar,
2: que regressa
0: a
2: Alcobaça este sábado, com 9 países representados por músicos em concertos, concursos, e terão todos eles lugares nesta cidade do Distrito de Leiria. A 29ª edição tem, mais uma vez, entrada livre. Uhum. E realiza-se até 24 de maio.
0: Sim, senhora. Está tudo carradas de boas notícias. E tu, Filipe Galamba? Eu fiz-te uma promessa, ok? Que não ia falar que tu estavas envolvido nesta boa notícia.
3: Não.
0: E que nos enches de orgulho. E que me dê as lágrimas aos olhos. Está tão crescido o nosso menino.
3: Eu trago as boas notícias. É. Uma excelente iniciativa da Universidade de Lisboa é o Idea Summit, que acontece amanhã no Centro de Congressos do Pavilhão de Portugal, em Lisboa. É um encontro dedicado a temas de inclusão, diversidade, equidade e acessibilidade. Vai reunir estudantes, investigadores, profissionais e cidadãos num espaço de reflexão e debate, numa altura em que os direitos humanos dominam a atualidade. O evento pretende dar palco a novas conversas, promover diferentes perspectivas e incentivar a construção de uma sociedade mais inclusiva. Vai ser a partir das 14h30 da tarde.
0: É onde?
3: É no Pavilhão de Portugal, na Expo, no Centro de Congressos do Pavilhão de Portugal, em Lisboa. E haverá mesas redondas, momentos culturais e também espaços de convívio. A organização, como já referi, pertence à Universidade de Lisboa e as entradas são livres.
0: Onde o menino está lá, elas estão lindas. Nós temos muito orgulho. A Mónica Peixoto também estamos tão orgulhosos. Muito bem. Sim, senhor. Qual é que é o teu painel?
3: Já eu agora? Vou estar...
0: Odeio que se faça isto. Pronto. Não fala em mim, não fala em mim.
3: Vou estar presente numa mesa sobre sexualidade para todas as pessoas. Muito uma bem. Mesa que vai ter uma ativista, Catarina Oliveira, conhecida por ser a espécie rara sobre rodas.
0: Uhum.
3: E também o médico João Moreira de Sousa.
0: A que horas é?
3: Às 14h30. E o psicólogo Pedro Galveias. Eles vão falar precisamente sobre sexualidade nestas populações com limitações físicas e psicológicas.
0: Sim, senhor. Vamos lá com o menino de cartaz. Filipe Galamba, tu és grande, meu amigo. Por acaso sou um bocadinho mais larguito. Nós voltamos na próxima segunda-feira. Pode ser? Dá-lhe jeito? Então marcamos encontro consigo à hora do costume, 18h30. Agora vamos todos fim de semana, está bem? Ah, não! Fica aqui com o Lara Afonso e fica muito bem. Bom fim de semana.

Olá, muito bom dia. Está no sítio certo, à hora certa. Está na Correio da Manhã Rádio, aqui entre nós, comigo, Lara Afonso, mas também com a Leonor Ferraz, que de resto vai então dar início a

0: Notícias e o Grande Jornal das 11. Muito bom dia, Leonor. E de facto não te estamos a conseguir ouvir, Está bichinho, é o bichinho da sexta-feira, mas vamos conseguir. Dê lá por onde der, vamos conseguir ouvir a Leonor. Leonor, vai falando, diz lá qualquer coisa. Mas não temos a Leonor, temos a Mónica.
1: Quem não tem Leonor, caça com Mónica. Sem notícias é que não pode ficar. E ainda por cima, notícias importantes. Hoje tivemos a conferência de imprensa de José Mourinho, antevisão do Estoril Praia Benfica, da manhã, um jogo essencial para o Benfica, que luta pelo segundo lugar no campeonato. Ora, nesse jogo, nesta conferência de imprensa, obviamente, no Seixal, as atenções dos jornalistas voltaram-se para a questão: Mourinho vai ou não continuar a ser treinador do Benfica? Ora, em relação à eventual ida de Mourinho para o Real Madrid, dada como certa pelo Correio da Manhã, o que é certo é que José Mourinho garante que, até agora, não analisou nenhuma das propostas. Uma que lhe foi apresentada pelo Benfica para continuar e outra, eventual, do Real Madrid.
2: O meu agente teve reunido com o Sport Lisboa Benfica e disse-me que tenho uma proposta oficial que te vou enviar. Eu disse, não quero, envia-me domingo. Relativamente ao Real Madrid, nunca me disse, eu tenho uma proposta que te quero mostrar. Eu também lhe diria, se ele agora me ligasse a dizer, tenho uma proposta do Real Madrid, eu diria exatamente o mesmo, manda-me no domingo, que no domingo começo a pensar nisso.
1: Ou seja, é um tabu no futebol. Mourinho fica ou no Benfica ou vai para outro clube, nomeadamente o Real Madrid. Antes de domingo não vamos saber a resposta a essa questão. O que é certo é que José Mourinho está focado no final do campeonato da Primeira Liga e nesse jogo importante marcado para amanhã frente ao Estoril Praia, um jogo no qual o Benfica vai tentar ainda alcançar o segundo lugar na tabela classificativa e assim a passagem direta à Liga dos Campeões. José Mourinho está confiante nesse jogo.
2: Acredito que podemos ganhar o Estoril, como acreditava que podíamos ganhar o Famalicão, como acreditava que podíamos ganhar o Braga. Nos dois jogos fizemos tudo para ganhar, só não ganhámos porque não aconteceu o milagre. Acredito que vamos fazer outro bom jogo contra o Estoril, que é uma equipa difícil, mas acredito que vamos fazer outro bom jogo e que vamos jogar o suficiente para ganhar. Depois há outro jogo, como na semana passada houve outro jogo em Vila do Conde, e não vai ser fácil, mas vamos dar tudo como temos feito desde o princípio da época, vamos dar tudo.
1: José Mourinho na conferência de imprensa de antecipação do Estoril Praia Benfica, marcado para amanhã. Um jogo decisivo para o Benfica, poderá então, de acordo com o resultado do jogo do Sporting também neste fim de semana, o último deste campeonato de 2025-2026, ficará então decidido se o Benfica passa ou não ao segundo lugar do campeonato, um lugar que lhe dá acesso direto à Liga dos Campeões. Vamos então ficar a saber amanhã, depois do jogo, Estoril Praia Benfica, e só depois de domingo, então, José Mourinho admite avaliar eventuais propostas, seja de continuação no Benfica, seja de passagem para o Real Madrid. A Polícia Marítima deteve 4 indivíduos esta madrugada a bordo de uma lancha rápida no Rio Tejo, junto à Ponte Vasco da Gama, em Lisboa. Os 4 suspeitos, todos eles de nacionalidade espanhola, estavam a bordo de uma dessas lanchas rápidas, habitualmente associadas ao tráfico de drogas. Segundo o Correio da Manhã, na bordo da embarcação não havia drogas, apenas 3 toneladas de combustível para reabastecimento. O que é certo é que esses 4 indivíduos que seguiam nessa lancha rápida, todos espanhóis, foram detidos pela Polícia Marítima. Há novos dados sobre o caso das agressões com facas na calçada do Tujal, em Benfica. Um jovem de 25 anos foi detido depois de ter matado um homem e ferido outro com gravidade. As duas vítimas estariam a violar o irmão do jovem detido, como conta o repórter Gonçalo Gato.
3: Foi isso que conseguimos apurar, esta rixa que já tínhamos noticiado que envolveu quatro homens aqui na calçada do Tujal, em Benfica, em Lisboa. Conseguimos apurar então que este quarto interveniente, o irmão de um dos homens que estava dentro do apartamento, terá entrado na casa e percebido o que estava a acontecer, alegadamente visto o irmão a ser violado por esses dois outros homens. Foi isso que motivou então este esfaqueamento, ele que esfaqueou estas duas pessoas. Falamos do suspeito que já foi interceptado pela PSP, entregue à polícia judiciária, um homem de 25 anos que foi detido após ataque.
1: Então, novos dados sobre esse crime que aconteceu anteontem na calçada do Tujal, em Benfica. Um homem morreu, outro ficou em estado grave, está internado no Hospital de São Francisco Xavier, em Lisboa. O suspeito do homicídio é um jovem de 25 anos, foi detido, confessou os crimes. Ele diz que atacou os outros dois porque estariam a violar o irmão. Os preços dos combustíveis seguem sentidos opostos. Na próxima semana, o site Contas Poupança antecipa uma descida de 1,5 cêntimos no preço do litro do gasóleo. Já a gasolina deve ficar mais cara, vai subir 4 cêntimos o litro na próxima semana. Desde 10 de abril, há um novo sistema de recolha de embalagens de plástico de uso único. Passa a ser aplicada uma taxa de 10 cêntimos sobre cada garrafa de plástico até 3 litros, mas esse dinheiro tem ver de volta se as embalagens se forem depositadas num dos cerca de 2.500 pontos de recolha instalados em super e hipermercados em todo o país. Ora, essas embalagens dão direito depois a um vale que devolve os tais 10 cêntimos, ou então pode-se optar por doar o valor a instituições de solidariedade social. O objetivo do sistema Volta é incentivar os consumidores a reciclar plástico, tendo em conta que se consomem em Portugal, em média, mais de 2 mil milhões de embalagens de utilização única por ano. Muitos consumidores têm-se queixado, no entanto, de que passaram a ter de pagar uma nova taxa ou então têm de levar de propósito as garrafas até aos pontos Volta para ter o dinheiro de volta. À Correio da Manhã Rádio, Leonardo Matias, o presidente da SDR Portugal, admite que mudar hábitos não é fácil, mas lembra que neste programa há metas ambientais a cumprir.
4: Todo este sistema está feito à volta disso mesmo, de um incentivo para uma alteração de comportamentos. Repito que nós somos o 19º país europeu e nesse sentido isto é uma experiência que já existe na Europa e com enorme sucesso. O incentivo é para uma pessoa ser, não só pensar do ponto de vista da sua cidade, do seu rio, das suas praias e torná-las mais limpas, mas também para, de forma que consiga fazer a reciclagem de todos estes produtos, que são metas que nós portugueses nos comprometemos perante Bruxelas e que temos que as cumprir. Há uma alteração de hábitos e essa alteração de hábitos também representa que para quem é ambientalmente disciplinado, digamos assim, que compra, paga o extra, guarda as garrafas e entrega nos locais destinados, é neutral. É neutral, não gasta mais.
1: O sistema Volta está, nesta altura, em fase de transição e vai ser assim até 9 de agosto. A meta é garantir a recolha de 40% das embalagens de uso único até ao final deste ano e chegar a uma meta de 90% de embalagens recolhidas em 2029. O governo aprovou um apoio financeiro às empresas do setor florestal. O objetivo é acelerar a remoção de árvores e ramos que caíram nas zonas afetadas pelas intempéries, tendo em conta a aproximação da época de incêndios florestais. Os Ministérios da Economia e da Agricultura, em articulação com o Banco Português de Fomento, garantiram uma linha de crédito que pode chegar aos 2,5 milhões de euros por empresa para assegurar a capacidade de resposta e de fundo de maneio, aí também a compra e remoção de material lenhoso nas zonas afetadas pelo mau tempo. O Ministro da Economia lembra que a época de incêndios está a aproximar-se e por isso é urgente remover as árvores caídas e limpar os terrenos.
0: Ora, muito obrigada, Mónica Peixoto.
1: Sempre um gosto.
0: Um obrigado reforçado.
1: Olha. Sempre um gosto. E sem gosto... voz de autotune.
0: Ai, muito melhor, sim. Muito melhor. Ai, muito melhor, muito melhor. Sendo que tu não precisas porque já és afinada por natureza, portanto... E é mesmo afinada, porque aqui entre nós, vocês já sabem, não é? Se não sabem, ficam a saber. A Mónica canta. E um dia há de vir aqui ao Aqui Entre Nós para falarmos um bocadinho também sobre esse outro lado, olha, da jornalista das manhãs. Vamos combinar o dia, ok?
1: Olha.
0: Olha, olha, já está, já está. Bom dia.
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1: Ora, nem mais hoje, vai ser um bocadinho mais curto porque aqui entre nós é o dia da família e eu tenho ali uns compromissos com as minhas duas filhas na escola que não vou faltar, não falto. E vocês entendem, não entendem?
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1: 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E ontem fiquei agradavelmente surpreendida porque descobri que tínhamos um ouvinte na Islândia. Na Islândia. Já sabia que havia nos Estados
3: Unidos. É um dos meus destinos de sonho.
1: É. Olha, este nosso ouvinte é motorista de pesados e vive lá alguns anos e enviou-nos mensagem, enviou fotografias e muito contente a dizer que nós levamos um bocadinho de Portugal na Islândia.
3: Eu acho que sim.
1: Vamos ter que superar, é pelo menos a distância, já que temos a distância no Porto e que às vezes não acontece. Se calhar na Islândia, se calhar havia de ser um bocadinho mais difícil. Mas vamos à música e daqui a pouco já cá está a Diana Cardoso e uma convidada muito especial com mais uma história que vale a pena conhecer e partilhar. História de superação para conhecer já a seguir a esta música. Hot Stuff. Bom dia, sexta-feira, é sexta-feira. Foco nisso.

0: aqui música para dançar logo a começar o dia. Há quem tenha começado mais cedo, como é o caso da Mónica Peixoto, mas a verdade é que esta música acorda aquele cérebro que ainda estava meio adormecido, é ou não é? Para os Caigo e este Hot Stuff, né? Com o Pai da Manhã Rádio.
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0: Melhor primeiro, e está na hora.
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0: As histórias de superação aqui entre nós. Todas as sextas-feiras recebemos a Diana Cardoso, que nos traz mais uma história inspiradora.

0: De superação. Conta-nos tudo, Diana, bom dia.
1: Olá, bom dia.
0: Está tudo bem?
1: Outra vez, não é? Que eu há pouco já me cheguei ali, ó Júlio. Ora bem, hoje mais uma história de superação, mais uma semaninha. E hoje com uma história de uma mulher. A última foi de um homem, agora temos uma história de uma mulher, que é a Ana, que é uma mulher que hoje em dia é uma mulher polícia, portanto aqui é algum respeito, se faz favor.
0: Só isso é de se lhe tirar.
1: Mas por trás tem toda uma história de vários anos de bullying, e é muito importante nós falarmos destes temas. E ela, durante o programa, ela vai durante a entrevista, ela explicou aqui um bocadinho de como é que foi todo este processo, porque o bullying foi na altura ali, a pior altura, que é a adolescência, não é? E que deixa marcas. Vamos só ouvir um bocadinho só do certo, só para percebermos mais ou menos o que é que estamos aqui a falar.
0: Vamos sim.
2: Comigo nunca mais faz isto, a mim nunca mais me acontece, comigo nem pensar, comigo nunca mais. É quase um grito de revolta, não é? Comigo nunca mais vai acontecer nada disto.
3: Quem é que seria a Ana se eventualmente não tivesse passado por esses anos de bullying?
2: Acho que seria exatamente a mesma pessoa, mas com outras histórias para contar, talvez. Se calhar não tinha que ter-me reconstruído de várias formas, como tive que fazer. Se calhar tinha aprendido a lidar com certas situações de outra maneira, tinha tido mais confiança em mim mais cedo, não é? Se calhar não tinha precisado de tanta terapia como tive que fazer. Não tinha que andar aqui com o síndrome do patinho feio às costas durante tanto tempo.
3: Tu achavas-te feia?
2: Sim. E na verdade não era muito bonita. Mas não era tão feia quanto diziam, sim.
0: Aqui entre nós. Aqui entre nós, soltámos aqui uma gargalhada com esta expressão, Ana.
2: Sim.
0: Como assim? Como assim? Com esse sorriso.
2: Olá, bom dia a todos.
0: Bom dia.
2: Bom dia, Lara. O sentido do humor sempre foi também um refúgio para mim, uma capa aqui para tentar manobrar algumas emoções e alguns sentimentos menos bons. E pronto, e leva a vida com essa leveza e
0: ainda
2: com
0: bem.
2: Esse humor.
1: E aliás, porque é importante só referir que no caso da Ana, e como muitos outros, apesar dela ter passado, foram 4, 5 anos,
2: cinco anos de
1: bullying, porque foram agressões principalmente verbais, coisas mesmo que foram ditas.
0: Isto entre colegas, entre pares.
2: Entre colegas, entre
0: numa
2: pares,
0: escola,
2: sim.
0: Onde é suposto estarmos seguros.
2: Mas geralmente acontece sempre
0: na escola
2: e em sítios que nos são familiares, não é?
0: Uhum.
2: E que frequentamos mais tempo.
0: É por isso é que dói.
2: Sim, exatamente.
0: Se calhar se fosse
2: um estranho, não é?
1: E ao mesmo tempo ela estava a sorrir. A questão é essa, porque foram vários anos em que ela fingia para os outros que estava tudo bem, em casa, os pais não sabiam. Na própria escola, os amigos não tinham tanta noção assim do que é que se estava a passar. E depois por dentro, há toda aqui uma destruição, porque as palavras, e não sei se a Ana quer mencionar algumas das coisas que lhe diziam, mas que eram realmente feias.
2: Sim, gorda, feia, metes nojo, coisas do género.
0: Isso surge como? Consegue perceber, situar no tempo, quando é que começa?
2: Começa quando eu entro no liceu, por volta aí dos 13 anos, até sair. Que saí cedo, saí no 11º, porque fui logo para a Marinha com 17. Emancipei-me muito cedo. E começou aí, na fase de transição, ou seja, de criança para adolescente, digamos.
1: Okay. E depois está todo aqui um processo de, durante estes anos, a fuga, porque é tentar chegar atrasado para não encontrar estas pessoas.
2: Esconder
1: no intervalo.
0: O evitar, não é?
2: Evitar, sim. Evitar, acima de tudo.
0: Evitar porque não conseguia confrontar, evitar porque não conseguia lidar. Nunca houve uma altura, Ana, em que tivesse... que desse literalmente um basta. Acabou. Não quero mais isto.
2: Sim,
0: não admito.
2: O basta aconteceu quando fui para a Marinha, não é? Também deixei de ver essas pessoas, esses agressores. Eu não gosto muito de chamar agressores porque às vezes as pessoas também estão em sítios maus.
0: Todos nós temos uma história.
2: Sim,
0: e nós não temos que agredir ninguém porque estamos a passar um mau bocado, não é?
2: Mas os bullies também estão num sítio mau e também são crianças que não foram vistas durante muito tempo ou que não são escutadas, digamos assim.
1: Não desculpando as ações deles.
2: Não desculpando nunca as ações e nada é validado por isso. Mas
4: Já me esqueci do que quer dizer.

0: Diz, Ana.
1: A pergunta de Lara era se eventualmente se deste um basta. Quando é que deste o basta?
2: Pronto, dei o basta quando fui para a Marinha e quando houve uma situação em que confrontei realmente um dos agressores. Eu não gosto de dizer isto quando dou palestras, mas às vezes temos que encarar. Uhum.
0: Que idade é que tem, Ana?
2: Tenho 40.
0: Eu tenho 46 e na minha altura, somos mais ou menos...
1: Mais ou menos.
0: Eu vou fazer-me mais nova. Mas a verdade é que eu lembro-me da minha altura de escola e sempre que havia algum episódio de hoje é bullying, na altura é de gente parva, só.
1: Não havia o nome ainda.
0: Não havia assim um nome, sim. Pelo menos não havia necessidade de se criar nome, porque havia sempre alguém que defendia. Havia sempre alguém que se chegava à frente e dizia: oh, minha, então, não falas assim.
1: Às vezes.
0: Hoje, há falta disso?
2: Acho que sim, acho que, aliás, no bullying nós temos sempre que atuar em três frentes, não é? Temos que atuar na frente do bully, da vítima que sofre de bullying e dos espectadores. Os espectadores muitas vezes são alvos perigosos, porque são aqueles que fomentam o bullying, não é? Porque
1: instigam um bocadinho.
2: Instigam, porque um bully, se o palco cair, se deixar de ter espectadores, muitas vezes deixa de ter força.
0: E por isso é que hoje em dia, não é? Vemos aqueles miúdos que gravam as situações.
1: Em vez de ajudarem, nós percebemos isso.
2: É assustador.
3: Desculpa interromper, Ana, e é também importante a questão de o bully também precisa muitas vezes de apoio. Ele próprio é vítima de bullying noutros contextos, nomeadamente familiares.
0: E para ele é normal.
2: Sim. O bullying muitas vezes escolheu apenas um alvo para exteriorizar as suas emoções, não é? E foi aquela criança ou aquele grupo que ele escolheu e é ali que ele manifesta tudo aquilo que sente.
0: Houve um basta e houve um ponto de viragem muito importante. Sim. E a Ana neste momento continua a ser polícia.
2: Continua a ser polícia.
0: E também a ajudar outras crianças e outros jovens que sofrem de bullying e talvez até os próprios bullies.
2: Sim.
0: É isso?
2: Criei um projeto que é o Comigo Nunca Mais.
0: Oh yeah! Só o nome é mesmo, Comigo Nunca Mais. Há que repetir
2: Comigo
0: isto.
2: Comigo Nunca Mais.
0: Vê se encontra.
2: É mesmo um grito de revolta, de basta. E onde eu ajudo muitas crianças que vêm ter comigo, pais também, outras camadas de violência, porque não é só a violência, tem muitas camadas, não é?
0: Tem várias caras mesmo.
2: Violência doméstica, relacionamentos abusivos, relacionamentos tóxicos, e dou palestras, se quiserem contactar,
0: vamos lá,
2: dou palestras, vou às escolas. E
0: é nas escolas que é muito importante. Lá está, de pequenino se torce o pepino, não é à toa que existem.
2: É a prevenção. É muito importante. Não é depois de tudo ter acontecido que vamos fazer qualquer coisa.
1: Deixa-me só explicar aqui uma coisa para quem nos está a ouvir, porque a Ana, durante estes anos, para além de ser polícia, também tirou um curso em psicologia. Portanto, ela não está a falar à toa e só da experiência dela, apesar de que neste projeto ela não atua como psicóloga, é o que ela faz, ela ouve as pessoas. Uhum. E eu acho que basicamente é mesmo a questão de ouvir e de transmitir um bocadinho também a história dela, que é apenas um exemplo, porque nós não podemos isolar estes 5 anos, porque a verdade é que trouxe várias consequências para o resto da vida da Ana.
0: Ela falava são marcas que ainda doem.
2: Sim, muitas vezes, claro.
0: Que há alturas na vida que se calhar recua a esse tempo ou regressa a esse tempo.
2: Certas situações que nós pensamos assim, mas afinal de onde é que isto veio? Ah, espera aí.
0: As reações que temos,
2: os comportamentos perante certas situações, sim.
0: O estar na polícia ajudou a ter mais força, a ter mais capacidade de reação?
2: Sim, penso que sim.
0: Ou foi mais psicológico?
2: Não, até mesmo em termos de confiança, não é? Se eu entrei num curso da polícia, que se calhar, aliás, muito antes, quando entrei para a Marinha, aos 17
0: já
2: anos, quando havia todo um cenário que me dizia que eu não era capaz e que não ia lá chegar, depois ainda entrei para a Polícia Marítima, houve novamente aqui uma lufada de confiança e essas ferramentas que ganhei durante o curso e todo o percurso militar, acho que me ajudam também a transmitir confiança às pessoas e também as consigo ajudar de outra forma.
0: Pois, e se calhar adquiriu aí ferramentas ótimas para partilhar com estes jovens que se calhar até nem têm intenções de grandes estudos ou nem sequer querem ser polícias, não é?
2: Sim, sim, sim.
0: Há meninas, se calhar, que se sentem muito frágeis para tomar uma decisão dessas, porque é uma profissão de risco, física também, emocional, com uma carga emocional muito forte, mas muito física também. E, portanto, se calhar jovens que sofrem de bullying, se calhar não sentem que têm essa capacidade.

0: necessidade e essa força de ingressar numa polícia,
1: claro,
0: seja ela qual for, ou numa milícia, seja ela qual for. Mas a verdade é que a Ana foi e conseguiu tirar essas ferramentas, e essas ferramentas partilha nessas palestras. Quais é que são as dúvidas que mais surgem quando está em cima do palco?
1: Geralmente não são muito dúvidas, são mais partilhas pessoais que chegam até mim.
0: E são muitas?
1: São muitas. E as queixas são sempre as mesmas, que não são ouvidos em casa, que não são ouvidos na escola, que ninguém faz nada, que o bullying há de sempre existir. É um ciclo que não...
2: Que não se pode normalizar.
1: Não é normal, que não se pode normalizar e que não se consegue quebrar com a facilidade que as pessoas acham. Continuamos a achar que são problemas de miúdos, continuamos a pôr o ónus nas crianças, que as crianças têm que resolver entre elas, e muitas das vezes as coisas já escalaram, uhum, para coisas gravíssimas, e temos que começar a responsabilizar as instituições.
0: Uhum. E como é que nós podemos contribuir? Como é que a escola poderia contribuir? Com uma, nós já temos as disciplinas de religião e moral, uhum, também há escolas que têm
2: cidadania.
0: Deveria haver uma disciplina única e exclusivamente dedicada ao bullying, por exemplo?
1: Na verdade, já há um plano de contenção de bullying há muitos anos, que foi criado por um psicólogo norueguês, que é o Dan Alvéus. Esse psicólogo fez todo um programa muito bem construído, mas que simplesmente não é aplicado. Em todas as escolas em que ele instituiu esse programa, houve uma baixa de bullying de 50%. Estamos a falar também de países nórdicos, obviamente, que têm assim uma taxa de evolução
0: muito elevada, sim,
1: a todos os níveis. Mas isto aconteceu, portanto, acho que temos que deixar de assobiar para o lado, fingir que não acontece e começar a fazer as coisas como deve ser. Não pode ser só palestras pontuais, não pode ser só chamadas de atenção.
0: Só nos dias que se assinala isto e aquilo, não.
1: Tem que haver, francamente, um grupo de trabalho dedicado a isto, consciente. Lá está, que trabalhe efetivamente na prevenção e que faça com que as coisas não escalem para outros níveis.
2: Estarem um bocadinho mais atentos, neste caso, uhum, nós, adultos, e também querer transmitir aqui uma mensagem, principalmente aos mais novos, que foi tal e qual o exemplo da Ana, que é o silêncio, uhum, que é o guardar. Uhum. É importante a partilha,
1: claro,
2: independentemente com quem seja. Seja com o amigo, com a mãe, uhum, com o pai, com o tio, com a professora, com o funcionário da escola, quem quer que seja. É importante haver esta partilha, porque por norma eles acabam por se resguardar e guardar tudo para eles por medo de represálias, por vergonha.
0: Pá, não vão acreditar em mim.
2: Não quero chatear.
0: Não tenho provas.
2: Vou estar, sim, a explicar aos meus pais, não quero estar a preocupar.
0: Dizer que eu não me sei defender.
1: Portanto, que eu sou fraco.
2: Vão apontar o dedo. E é mesmo muito importante todo este trabalho que a Ana está a fazer com o projeto dela de os ouvir. Era mais importante que as pessoas, nomeadamente quem está à volta destes miúdos, que os ouçam e que eles partilhem, que eles também falem.
0: É tão importante falar sobre este assunto, é mesmo. Recebemos agora aqui uma mensagem: eu nunca sofri de bullying, felizmente, Lara. Tão importante este tema no Aqui Entre Nós. Há que agir, beijinhos. Obrigada, Hugo, pela mensagem.
1: Obrigada.
0: E de facto, sim, e é isso que a Ana Miguel está a fazer. É uma associação que
1: não,
0: criou? É um movimento?
1: É um movimento, é apenas uma página.
0: Como é que se chama o movimento?
1: Comigo Nunca Mais.
0: Outra vez?
1: Comigo Nunca Mais.
0: Pronto,
2: com mais força.
0: Para reforçarmos, Comigo Nunca Mais.
1: Comigo,
0: sim,
1: Nunca Mais.
0: Há página no Instagram?
1: Página no Instagram.
0: Qualquer pessoa pode enviar uma mensagem
1: pode
0: se precisar.
1: Assim que possível eu respondo.
0: Pois claro, porque não deixa de ser uma,
1: sim,
0: mulher.
1: É,
0: eu,
1: sim,
0: sei que nós fazemos muita
2: polícia,
0: coisa.
2: Que trabalha por turnos.
0: Como é ser mulher polícia?
1: É bom, é muito bom. Ainda temos algumas guerras e batalhas pela frente. Alguns preconceitos também.
0: Certo. As pessoas continuam a... Se vocês vão dois no carro, o homem e a mulher, as pessoas respeitam mais o homem ou a mulher?
1: Continuam a abordar primeiro o homem, mas depois, em termos de respeito, acabam por respeitar também a autoridade feminina.
0: Ok, a farda ainda impõe algum respeito.
1: Farda, sim,
0: okay,
1: sim.
2: Temos que andar todos de farda todos os dias.
0: Sim, podíamos arranjar uma farda. Ana Miguel, que maravilha esta história de superação. Nós vamos conhecê-la com mais detalhe, ainda que me dê imensa vontade de continuar aqui a conversar. E se quiserem ficar por mim, está tudo bem.
1: Não tenho nada para fazer.
0: Ah, é? Então vamos fazer assim. Vamos pôr mais uma música. Vamos pôr uma música para aliviar e para relembrar a quem nos está a ouvir na Correio da Manhã Rádio. Eu aqui entre nós, à sexta-feira, nós nós recebemos a Diana Cardoso.

O jornalista da CMTV, que todos os fins de semana nos mostra no CM Jornal da Hora de Almoço de domingo uma história de superação, vidas extraordinárias que se calhar não começam da melhor maneira, mas que têm ali uma reviravolta que vale a pena ouvir, conhecer, porque nos influencia a nós. À sexta-feira influencia-nos ao fim de semana, para um fim de semana muito mais alegre, muito mais inspirador, e ao domingo inspira-nos para o resto da semana. Portanto, são histórias que valem realmente a pena ouvir, no caso aqui da Correio da Manhã Rádio. Já regressamos porque queremos dedicar um pouco mais de tempo, até porque ainda há pouco ouvi uma notícia que, por exemplo, há mais violência dos filhos contra pais do que há muitos anos, e portanto houve uma evolução gigantesca, e acho que nunca é demais falar sobre o bullying, nunca é demais falar sobre a prevenção. Vamos à música, respirar um bocadinho fundo e vamos já absorver aqui um bocadinho mais da Ana Miguel. Stuck with you, Huey Lewis and the News, na Correio da Manhã Rádio. Bom dia, aqui entre nós, comigo Lara Afonso, com uma equipa extraordinária, com a Diana Cardoso e as histórias de superação que vamos continuar a ouvir e a conhecer melhor. Comigo nunca mais.

0: si aí desse lado todos os dias no Aqui Entre Nós. É muito bom. Agradeço todos os dias a sua companhia. Agora vamos às notícias. Já cá voltamos para conversarmos novamente com a Ana Miguel, a mulher polícia que criou então o movimento anti-bullying e que nunca é demais falar sobre estes temas, e o Aqui Entre Nós serve também para isso.
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0: Vamos então às notícias, são 11h30. Sim, informativa, a edição da jornalista Leonor Ferraz, em direto dos estúdios da Correio da Manhã Rádio no Grande Porto. Bom dia, Leonor.
4: Olá, muito bom dia. O treinador do Benfica diz que só vai pensar no futuro depois de domingo. José Mourinho confirmou esta manhã que recebeu uma proposta de renovação de contrato com os encarnados, mas assumiu que só vai analisá-la depois do último jogo do campeonato frente ao Estoril. Por outro lado, o técnico das Águias disse que não teve conhecimento de qualquer proposta de parte do Real Madrid. José Mourinho falava na divisão do Estoril Praia-Benfica da 34ª e última jornada do campeonato. As Águias ocupam o terceiro lugar e, para ultrapassarem o Sporting, precisam de vencer e esperar um deslize dos Leões. O encontro no estádio António Coimbra da Mota tem pontapé de saída marcado para as 8h30 da noite deste sábado. Noutras atualidades, o Ministro das Finanças acredita que o país vai conseguir evitar o déficit este ano. Na abertura de uma formação em Lisboa, Joaquim Miranda Sarmento destacou que o excedente de 0,7% registado em 2025 permitiu ao país responder ao impacto das tempestades e também ao conflito no Irão. O governante defende que Portugal mantém uma trajetória orçamental sólida e sustentável e diz que o objetivo é fechar o ano com um saldo próximo de zero. As declarações surgem depois de o governo ter entregue em Bruxelas um relatório que aponta para um saldo orçamental nulo este ano. No campo de justiça em Lisboa, prossegue esta manhã o julgamento da ação administrativa de José Sócrates contra o Estado português. O antigo primeiro-ministro exige uma indemnização de pelo menos 50 mil euros pela demora no processo marquês. À entrada do tribunal, José Sócrates lançou novas acusações contra o procurador Rosário Teixeira.
5: O senhor procurador faltou à verdade. O senhor não é todos os dias que se vê ao vivo, e todos vocês puderam ver, um procurador a faltar à verdade em tribunal. Antes disse que não tinha falado com a jornalista e depois disse que afinal tinha falado com a jornalista. Como é que se pode ter em conta a credibilidade de um depoimento destes? Mas foi o que se passou. Foi exatamente o que se passou. E isso ficou, digamos, como símbolo daquilo que foi o festival de crimes deste processo marquês, crimes de violação de segredo de justiça, que tiveram na sua origem o próprio Ministério Público e a necessidade de divulgar as suspeitas contra as pessoas com o objetivo de as difamar e de as menorizar na opinião pública.
4: As declarações de José Mourinho esta manhã, à chegada à segunda sessão do julgamento da ação interposta pelo antigo primeiro-ministro contra o Estado português, José Mourinho, que exige uma indemnização de pelo menos 50 mil euros pela demora no processo Operação Marquês. Fica por aqui esta síntese informativa.

0: Peço no intervalo do Grande Jornal da Tarde da CMTV. Até já.
1: E regressas tu muito bem, Leonor Ferraz. Um beijinho e até já. Foi a Ciência Informativa, na Correio da Manhã Rádio, 11h33. Daqui a pouco...
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1: Ah, pois é. Daqui a pouco vamos então ouvir o Olhar Rosa desta sexta-feira, mas sexta-feira também é dia de histórias de superação e continuamos com as histórias de superação aqui no Aqui Entre Nós.
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1: Ora, nem mais. Diana Cardoso trouxe-nos, e ainda bem que é um gosto conhecer todas as pessoas que nos traz todas as semanas e obviamente
4: temos
1: que conhecer. Temos tido muita sorte.
4: Ai, obrigada pela pesquisa. Parte que
1: Ana Miguel, Ana Miguel, a mulher polícia. Adoro, adoro. Quase que devíamos fazer uma t-shirt.
4: Exato.
1: A mulher polícia.
4: Comigo nunca mais, a mulher polícia.
1: Ai, comigo nunca mais, exatamente. Mas estávamos a falar de bullying e do facto de Ana ter passado, portanto, numa adolescência difícil, muito silenciosa, muito chorosa, acredito.
4: Sim, choraste chorei muitas vezes.
1: Muitas vezes.
4: Ainda choro às vezes, acho que faz
1: quando
4: parte.
1: Quando te lembras?
4: Sim, quando me lembro da superação. Do que consegui alcançar. Do que consegui alcançar depois disso, aquela criança que ali estava, que nunca pensou chegar onde estou, que não é muito longe, mas já cheguei a algum lado, muito mais do que aquilo que pensava, e às vezes choro por isso, emociono-me.
1: E quando choras, aproximas-te dessa criança que ficou ali no passado mais tristonho e agora esta mulher que já é mais ativa, mais reativa?
4: Dou-lhe um abracinho forte àquela criança interior. Dou-lhe um abracinho forte e digo, miúda, boa.
1: Conseguiste.
4: Boa.
1: Mais uma história de superação. Olha, estávamos aqui e nem de propósito. Daqui a pouco vamos ter o Olhar Rosa com a Filipa de Castro. A Filipa está a ouvir a emissão. Beijinhos, Filipa. E a verdade é que deixou aqui a nota que a filha da Filipa sofreu de bullying e que inclusivamente deixou de andar e tudo, ao ponto em que a dor emocional
5: há consequências
1: nos leva.
5: Físicas.
4: Claro.
5: Do bullying, da ansiedade, porque pessoalmente, e foi isso que a Ana também transmitiu na entrevista, que toda esta ansiedade que ela desenvolveu logo em criança e que depois levou também para a vida adulta, isto acontece quando o bullying acontece. Esta ansiedade depois traz dores, não só emocionais, mas mesmo físicas, porque se a nossa boca não fala, o corpo fala.
1: Fala.
4: O corpo tem muita memória, o corpo.
1: E a dor é impressionante. A dor move-se em nós, nos mais variados. Aliás, diz-se que a saúde física está completamente associada, ou em grande parte associada, à saúde mental.
4: Totalmente.
1: E, portanto, se nós estivermos interligados, não é? E se fizermos uma boa relação da saúde no geral, mental e física, é o ideal. E é de pequenino, e acho que devíamos mesmo forçar, reforçar, que de facto é na prevenção que nós ganhamos mais qualidade de vida no que também ao bullying diz respeito. Como é que nós podemos prevenir, para além destas conversas, para além deste movimento que criaste, Ana, o que é que nós podemos fazer mais? Tu que passaste por isto e que lidas diariamente com crianças, com jovens, com esta temática, com esta dor, o que é que tu achas? Qual é que é o teu ponto de vista? O que é que tu farias de diferente se pudesses mandar um bocadinho mais?
4: Eu acho que não é possível chegar a todas as frentes, principalmente com os miúdos hoje em dia, porque temos uma globalização fortíssima, principalmente no que toca à internet, não é? O cyberbullying é quase invisível, mas eu acho que temos mesmo que estar atentos aos sinais. Um adolescente passar uma adolescência inteira dentro de um quarto não é normal. E não vamos desculpar isso para nós termos mais tempo enquanto pais. Eu não sou mãe, mas penso que enquanto pais não vamos deixar isso andar e pensar que está tudo bem, porque não está. Se calhar aquela criança pensa que aquilo é o porto seguro dela e deixa de partilhar certas coisas que são importantes e que são sinais que devem ser vistos, não é? Portanto, acho que a maior prevenção que temos que ter é em casa e ouvi-los, porque os miúdos têm sempre muita coisa para dizer e têm ideias muito mais estruturadas.

0: sobre muita coisa do que nós alguma vez pensamos.
1: E não desvalorizar.
0: Sim.
1: E também dar aqui também só um apoio também aos pais, porque eu também acredito que como pais, não seja fácil percebermos que um filho está a passar por uma situação de bullying e que não há problema nenhum em se pedir ajuda.
0: Não há problema nenhum.
1: Mas não seja na escola, psicólogos, o que quer que seja, porque eu acho que os pais também têm aqui esta tendência de tentar não dar tanta importância. Pelo menos é isso que se faz com os miúdos.
0: Sim.
1: Quando eles caem, muitas vezes é pronto, já passou. E isto, depois de levar isto para o resto da vida, isto acontece.

0: silêncio.
1: Claro.
2: Exatamente.
0: A ouvir o próprio silêncio.
1: E deixar de reprimir as emoções. Abraçar as emoções. Dizer, queres chorar? Chora. Está tudo certo em chorar. Estás triste? Ok, está tudo bem. Não tens que estar sempre bem. Vamos lá trabalhar nisso. E é o que a Diana diz. Não há mal nenhum em pedir ajuda. Não és fraco. Não é porque não vais ser um. Aliás, é toda uma formação para um bom adulto.
0: É? Qual é a página do Instagram? Como é que se chama?
1: Comigo Nunca Mais.
0: Ah, pronto. É isso mesmo. É que é tão simples. Comigo nunca mais. E se está aí desse lado a precisar daquele conforto extra, daquele empurrão para tomar uma atitude e também dizer comigo nunca mais.
2: Não quer que seja.
0: Algo que esteja aí a magoar profundamente. Olha, tem aqui a Ana Miguel. Está preparadíssima para falar.
1: Podem procurar na página. E também faço mentorias e acompanhamentos, portanto, de lá dispor.
0: Senhora Polícia, muito obrigada.
2: Só uma última perguntinha aqui para a Ana. Ana, quando entrou, estava a dizer que estavas a pensar ainda muito na reportagem.
1: Sim,
0: estás ansiosa, tu ainda não viste.
2: Afinal, ainda estás ansiosa.
0: Pois é, claro que sim.
1: Estou muito ansiosa porque estou a pensar nas coisas que devia ter dito, que não disse, o que é que disse, se disse a mais, se disse a menos, estou aqui no turbilhão.
0: Sabes uma coisa que eu acho que podes ter a certeza? É que estavas bem entregue.
1: A Diana, não tenho qualquer dúvida.
0: É aquela pessoa com princípio, meio e fim.
1: Sim, não ficou
0: nada por dizer. Tiver eventualmente ficado por dizer, já o disseste aqui na Correio da Manhã Rádio.
2: Estás a dizer que eu falo muito, não é?
0: Não. Tu vais é direto ao assunto, o que é muito importante.
1: É aquela ferida, ela mete lá o dedo.
0: E olha, mas aqui entre nós, que ninguém nos está a ouvir.
1: Sim, ninguém.
0: Ser amiga da Diana também é isso. No fundo,
1: ótimo.
0: Nós somos objeto de investigação constante, jornalística, com ela, porque ela põe-nos o dedo na ferida e pronto. E pronto, é isto. Aqui entre nós. Obrigada, Diana.
2: Obrigada, Ana, por este
0: movimento. Obrigada por seres essa mulher determinada e reativa e que sabe dizer comigo nunca mais.
1: Muito obrigada.
0: Obrigada também por me ensinares isso. E pronto, aqui entre nós vamos ao Olhar Rosa já a seguir. Foi muito bom, não foi? 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
3: Ah, pois é. Olá, muito bom dia e bem-vindo ao Olhar Rosa, na Correio da Manhã Rádio. Eu sou a Filipa de Castro e fico comigo desse lado porque hoje temos um programa dedicado ao futebol, às emoções, às histórias que acabam por tocar toda a gente. E começamos com uma homenagem muito especial feita pelo Liverpool a Diego Jota e ao irmão André Silva. O clube inglês revelou as imagens do memorial permanente que vai ficar junto ao estádio de Anfield e que terá o nome Forever 20, para sempre 20, numa referência ao número de Diogo Jota. O monumento foi pensado ao detalhe e inclui um coração inspirado na celebração do gol do jogador, dependendo do ângulo em que é visto. Também revela os números 20 e 30, usados pelos dois irmãos nas camisolas do Liverpool. Além disso, o memorial vai integrar flores, cascóis, mensagens e tributos deixados pelos adeptos do Liverpool desde o dia da tragédia. E até partes da música que os fãs continuam a cantar em homenagem a Diogo Jota ao minuto 20 dos jogos. Tão lindo! Uma homenagem muito bonita, muito emocionante e que mostra que há pessoas que nunca deixam verdadeiramente de estar presentes. E neste tema é impossível não falar também de Ruth Cardoso, mulher de Diogo Jota. Este último ano terá sido, sem dúvida, um dos mais difíceis da sua vida, mas a verdade é que Ruth

uma força, uma serenidade e uma dignidade que tem emocionado muita gente. Tem continuado próxima das homenagens feitas a Diogo e a André e é impossível não lhe desejar dias mais leves daqui para a frente. E quero deixar aqui também um beijinho muito especial, não só para a Ruth, mas também para os pais de Diogo e André, para toda a família e amigos próximos. Porque perder alguém nunca é fácil e perder dois filhos é uma dor impossível de imaginar. Muita força para todos. Mudamos agora de assunto e continuamos no futebol português em destaque lá fora. Vitinha e Nuno Mendes marcaram presença numa gala de entrega de prémios do futebol francês, onde ambos estavam nomeados para a categoria de melhor jogador da Liga Francesa. Muito bem. Os dois jogadores portugueses fizeram-se acompanhar pelas respectivas companheiras e deram muito nas vistas, numa noite elegante e bastante comentada, onde? Nas redes sociais, para variar. Mesmo não tendo vencido o prémio, a verdade é que só a nomeação já mostra a enorme época que os dois fizeram ao serviço do Paris Saint-Germain. E claro, é sempre bonito ver portugueses a brilhar lá fora e um orgulho enorme, é verdade, um orgulho enorme. Agora, muita atenção, agora é tempo de fair play, é isso, fair play. Mesmo sendo sportinguista, quero deixar aqui os meus parabéns ao Futebol Clube do Porto pela conquista do Campeonato Nacional. Verdade, o futebol também é isto, saber reconhecer o mérito de quem trabalhou bem ao longo da época. Parabéns aos portistas, mas, é claro, muitos parabéns também à equipa de futsal do Sporting Clube Portugal, campeão europeia. Mais uma vez, uma equipa extraordinária que continua a fazer história e a levar o nome de Portugal mais longe. Muitos parabéns ao Sporting e à equipa de futsal. E hoje terminamos com música e com uma dedicatória muito especial, como sempre, Purple Rain, de Prince. Foi um pedido de Anabela Brandão, que nos está a ouvir do Porto. Anabela disse apenas que esta música marcou duas fases importantes da sua vida. Uma, muito feliz, e outra, menos boa. E eu acho, Anabela, que todos nós temos músicas assim, que marcam estes dois lados da nossa vida. Músicas que nos levam para pessoas, momentos, viagens, amores, despedidas e fases da vida. Mas, mesmo quando existem momentos difíceis, que prevaleçam sempre as boas recordações. Aquilo que nos fez sorrir, aquilo que nos fez sentir felizes naquele momento. Porque, no fim, é isso que fica. Obrigada, Anabela, pela partilha e um grande beijinho. Obrigada a todos vocês por estarem desse lado comigo. Aumente o som do seu rádio, sinta a música e dance com o coração. Se está de fim de semana, aproveite muito. Se vai de viagem, vá com calma e em segurança. Eu sou a Filipa de Castro e este foi mais um Olhar Rosa no Correio da Manhã Rádio. Bom fim de semana, continuo desse lado e um grande beijinho!

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1: Ah, pois é.
2: Ah, pois é. Beijinho para a Filipa de Castro, que ontem também esteve aqui à conversa no Aqui Entre Nós. Falou-nos desta novidade profissional na vida dela e que todas as sextas-feiras nós emitimos aqui na Correio da Manhã Rádio. Um beijinho. Ah, pois é. Gostei mais uma vez da seleção musical e já começa a ser um hábito e ainda bem, porque é um hábito bom.
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2: 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Nunca me esqueci de ti, Rui Veloso. Ofereço-lhe música até ao grande jornal da tarde em simultâneo com a Correio da Manhã Rádio. 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Boa tarde!

O homem de 25 anos que atacou dois jovens à facada, matando um deles em Benfica, terá cometido os crimes porque viu ambos a violarem o seu irmão em casa. A patroa presa pela morte da ama do filho na Amadora confessou as agressões. A arguida disse em tribunal que não tinha intenção de matar, mas confirmou que atacou Lucinete por ciúmes. O cunhado do ministro Leitão Amaro, que ontem foi alvo de buscas, tem 3 residências fiscais em Portugal, Inglaterra e no Dubai. Ricardo Machado foi constituído arguido por suspeitas de corrupção. José Mourinho já acertou tudo com o Real Madrid, que vai pagar 7 milhões de euros ao Benfica. Mesmo assim, o ainda técnico encarnado disse esta manhã que

0: ainda não esteve em contacto com o clube espanhol e que a próxima semana vai ser importante. A conservadora que casou pai e filha num registro civil de Guimarães foi multada e a união anulada pela justiça. A CMTV voltou a falar com a filha, que disse estar arrependida do que fez. Bom dia. O cunhado do ministro da Presidência, Leitão Omar, teve 3 residências fiscais nos últimos anos, no Reino Unido, no Dubai e em Portugal. A Polícia Judiciária realizou ontem buscas na casa de Ricardo Leitão Machado, devido a suspeitas de crimes de corrupção em concursos de aluguer de helicópteros para o combate aos fogos rurais. Foram constituídos 4 arguidos, 3 pessoas e uma empresa, que agora se juntam às outras 7 pessoas e 5 empresas, já nessa condição desde o ano passado. A CMTV sabe que o pai de Ricardo Leitão Machado e um advogado também estão na mira das autoridades e foram constituídos arguidos. O cunhado de Leitão Amaro é dono da empresa Gesticopter, que ganhou concursos para o aluguer de helicópteros. De acordo com a investigação, o negócio de aluguer dos helicópteros movimenta 100 milhões de euros. A CMTV está junto à casa do principal alvo desta operação, agora com a reportagem da jornalista Maria Ruela Cunha. Maria, bom dia. Foi aí que ontem decorreram buscas.
1: Muito boa tarde, Rui Pedro. Isso mesmo, decorreram aqui buscas, foi um dia muito movimentado através da entrada e saída de carros de inspectores da Polícia Judiciária, mas não é isso que se verifica no dia de hoje. E, portanto, como vemos, esta rua está quase sem nenhum carro e, portanto, a Polícia Judiciária não esteve aqui durante o dia de hoje. As buscas que decorreram ontem aqui nesta residência, no Restelo, uma zona, como podemos ver agora mesmo pelas imagens, uma zona bem cuidada, também uma zona aqui mais... uma zona um pouco mais ostentada aqui nesta zona, portanto no Restelo. Falamos aqui de Ricardo Leitão Machado, esta casa aqui deste homem, ele que é investigado por suspeitas de crimes crimes de corrupção. Falamos aqui de suspeitas de envolvimentos em concursos públicos através da empresa Gesticopter de aluguer de helicópteros para então o combate aos incêndios, e foi aqui mesmo neste portão onde os inspectores da Polícia Judiciária entravam e saíam com os carros. De facto, como podemos ver aqui pelas imagens, esta rua está mesmo muito calma, nada comparado com o dia de ontem, uma vez que estavam aqui vários carros da Polícia Judiciária, também muitos inspectores no interior desta casa. Falamos aqui de Ricardo Leitão Machado, ele que teve 3 residências fiscais, falamos de uma aqui em Portugal, outra no Reino Unido e ainda uma terceira no Dubai. Ricardo Leitão Machado, também o pai e um advogado, estão então entre os principais alvos da Polícia Judiciária, e foi aqui que tudo aconteceu no dia de ontem. A Polícia Judiciária que esteve à procura de documentação que prove e sobre esse mesmo negócio dos concursos públicos com a empresa Gesticopter. No ano passado, em 2025, a Polícia Judiciária também já tinha desencadeado a operação a que denominou Torre de Controlo por essas mesmas suspeitas. A Polícia Judiciária que voltou a esta habitação aqui no Restelo, onde Ricardo Leitão Machado vive, é mesmo nesta habitação onde nos encontramos neste preciso momento, e portanto a Polícia Judiciária vai naturalmente continuar a investigar. Foi aqui nesta casa onde os inspectores da Polícia Judiciária estiveram durante todo o dia de ontem, e naturalmente a Polícia Judiciária vai continuar a investigar. Uma última nota: o ministro da Presidência, Leitão Amaro, António Leitão Amaro, afastou qualquer ligação a este caso de suspeitas de corrupção em concursos públicos do aluguer de helicópteros para o combate a incêndios.
0: A reportagem da Maria Ruela Cunha, jornalista da CMTV, que está no Restelo, em Lisboa. O jovem de 25 anos, que na tarde de quarta-feira terá assassinado à facada outro de 21 anos e ferido gravemente um terceiro jovem, fê-lo porque terá visto ambos a violarem o irmão em casa, em Benfica. Tudo aconteceu por volta das 4 da tarde.

0: Quando o detido subiu ao terceiro andar do prédio onde reside, encontrou o irmão com outros dois homens em atos sexuais. O detido terá assumido que o irmão estava a ser violado e, num acesso de raiva, pegou numa faca de cozinha, usou-a para golpear no pescoço o jovem que depois veio a morrer. A outra vítima também foi atingida no abdómen. O ferido mais grave conseguiu sair para a rua pelos próprios meios e os populares dizem que o viram ensanguentado e por isso chamaram a Polícia de Segurança Pública e também o INEM. O detido terá assumido a autoria dos crimes e foi por isso que foi entregue à Polícia Judiciária. O irmão foi identificado e prestou depoimento como testemunha. A CMTV está a acompanhar os contornos deste caso, desta rixa trágica, agora com a reportagem a partir de Benfica do jornalista Gonçalo Gato. Gonçalo, há este novo dado, então, que o homicida, antes de cometer os crimes, terá visto os dois jovens cometer abusos sexuais sobre o irmão.
1: Exatamente, boa tarde. E por isso terá assumido que seria uma violação e por isso, como disseste bem, num ato de raiva acabou por ir buscar uma faca de cozinha e esfaquear estes dois homens. Um acabou por morrer, um jovem de 21 anos que ainda foi transportado para o hospital de Santa Maria, mas não resistiu aos ferimentos, e o outro, um jovem de 23 anos que ficou com um ferimento no abdómen, transferido para o Hospital São Francisco Xavier. É um novo dado muito relevante para a investigação. O homem que cometeu este crime por vingança, porque viu o seu irmão a ser violado por dois jovens, foi interceptado pela Polícia de Segurança Pública e entregue por isso à Polícia Judiciária. Encontrou o irmão em atos sexuais com estes dois jovens e terá então assumido que seria uma violação destes dois jovens sobre o seu próprio irmão. No dia do crime viemos aqui ao local, falamos da calçada do Tujal, em Benfica, em Lisboa. Estamos mesmo junto ao prédio onde tudo isto aconteceu. Os moradores mostraram-se muito surpreendidos, consideram uma zona pacata, calma, sem problemas e, portanto, ficaram muito surpreendidos. Inclusive, alguns têm o testemunho, então, de ter visto, como disseste, e bem, esse corpo aqui no chão, ensanguentado, e por isso chamaram a polícia. Grandes poças de sangue também no local, que depois os bombeiros acabaram por conseguir limpar a via depois de todos os trabalhos feitos. A Polícia de Segurança Pública tomou conta da ocorrência e a Polícia Judiciária, tanto quarta-feira como quinta-feira, esteve no local a realizar as devidas diligências deste caso para apurar o que aconteceu. Sabe-se agora, com estes novos dados, estes novos desenvolvimentos neste esfaqueamento brutal, o crime cometido na quarta-feira aqui em Benfica, foi então porque este irmão de um dos intervenientes do caso viu atos sexuais entre o irmão e os outros dois jovens e então, como assumiu que seria uma violação, atacou os dois jovens de 21 e de 23 anos. Falamos de quatro intervenientes neste caso, dois deles irmão e dois deles são irmãos e um deles viveria aqui com os outros dois jovens que o estariam alegadamente a violar. O irmão terá apanhado essa situação e, portanto, acabou por esfaquear os outros dois jovens de 21 e de 23 anos. O jovem de 21 anos acabou por morrer, não resistiu aos ferimentos. O jovem de 23 anos foi transportado para o Hospital São Francisco Xavier em estado grave. A Polícia de Segurança Pública esteve no local, foi ela que interceptou então o suspeito, que admitiu o crime e foi então, ficou de sob a alçada da Polícia Judiciária e foi entregue à Polícia Judiciária depois de ser interceptada. Esta rixa que terá envolvido então estes quatro jovens, dois deles irmãos, os três intervenientes que estariam a fazer atos sexuais, uma alegada violação, viveriam juntos aqui na calçada do Tujal, em Benfica, em Lisboa. O quarto interveniente, o irmão, terá apanhado isto tudo, uma alegada violação que o

0: fez então atacar estes dois jovens de 21 e de 23 anos. Um deles acabou por morrer, o outro transportado para o Hospital São Francisco Xavier em estado grave. Como disse, a CMTV está a acompanhar este caso desde quarta-feira, quando foi cometido o crime. Os moradores ficaram muito surpreendidos, consideram uma zona pacata. O que é facto é que na quarta-feira houve então este esfaqueamento. O jovem de 21 anos não resistiu aos ferimentos, acabou por morrer. O jovem de 23 foi transportado para o Hospital São Francisco Xavier em estado grave.
1: Detalhes com o jornalista Gonçalo Gato, que está em Benfica, em Lisboa. Prossegue em fuga o cadastrado que escapou às autoridades quando ia ser ouvido em tribunal, no Tribunal de Ponte Sor. É lá que se encontra o jornalista José Lameiras, em direto. José, boa tarde. Tem havido um reforço de segurança desde esta fuga?
2: Boa tarde, Rui, e hoje em especial porque está a decorrer um julgamento que não tem diretamente a ver com o caso da fuga, mas tem da forma indireta, e passo a explicar-se. Este homem que está em fuga foi detido após um tio ter feito queixa de que o teria tentado atingir a tiro. Há problemas anteriores já, portanto todos já percebemos, e hoje em tribunal, devido a outro processo, portanto, anterior, é esse homem, e não só, que estará também a ser ouvido, ou neste caso a ser julgado, no âmbito de um processo anterior, em que este homem que está em fuga deveria estar aqui hoje também em tribunal, porque é o ofendido, portanto, mas não está, como sabemos, acabou por fugir. E havendo, de facto, todos estes problemas, aqui em Ponte de Sorce, entre estas famílias, há, de facto, esse reforço bem visível aqui no Tribunal de Ponte Sor, com entradas e saídas todas controladas por parte das autoridades para evitar mais problemas. Portanto, há aqui essa segurança neste julgamento que envolve também, neste caso, o homem que terá feito queixa de ter sido atingido a tiro por parte de quem agora está em fuga. Esse homem de 37 anos, sobrinho, portanto, desse homem que terá feito essa queixa. Portanto, aquilo que está aqui a acontecer é que essa segurança foi reforçada por parte das autoridades. É de facto uma questão entre famílias. A família do homem que está em fuga acusa este tio de vários crimes que têm acontecido e estão também um pouco revoltados com isso mesmo. Dizem que não tem havido o castigo adequado de outras questões que têm acontecido aqui há cerca de um ano e meio para cá, aqui em Ponte Sor. O processo, por exemplo, de que hoje está aqui a ser julgado, tem um processo que tem pelo menos um ano, mas têm acontecido outras situações com os mesmos protagonistas e que têm havido queixas de parte a parte. Como disse, hoje o homem que está em fuga era para estar aqui na qualidade de ofendido no âmbito deste processo em que esses familiares estarão a ser julgados, entre eles o tio do homem que está em fuga, que garante que foi a tentar, porque o sobrinho tentou alvejar na passada terça-feira, que fez com que acontecesse essa detenção, e depois o resto já sabemos, foi trazido ao Tribunal de Ponte Sor para ser presente a um juiz para esse primeiro interrogatório judicial devido a esse caso em particular, mas não chegou a ser ouvido porque terá fugido, entretanto, aqui do Tribunal de Ponte de Sor, e estará ainda em parte incerta, como então sabemos, portanto estará ainda em parte incerta, com a sua família a acusar este homem que hoje estará a ser julgado de outros crimes que garantem não têm tido o castigo adequado. Tem sido, de facto, muitos episódios e graves que têm acontecido entre estas duas partes, digamos assim, aqui em Ponte Sor, nos últimos tempos, e são questões entre famílias que têm evoluído, escalado mesmo para a violência, e agora este é mais um episódio que aconteceu esta semana, com esse tio a garantir que esse sobrinho terá tentado atingir a tiro, mas aquilo que está hoje a ser julgado aqui no Tribunal de Ponte Sor tem a ver com o processo de há um ano, mas devido a tudo isto que tem acontecido, já percebemos que a segurança, Rui, foi reforçada e bastante.

0: tanto por parte da GNR.
1: José Lameiras é o jornalista da CMTV que está em Ponta de Sor. Este homem continua em fuga. O Ministério da Administração Interna mandou fechar a Esquadra do Rato e outras 12 esquadras. O jornalista Luís Silva está em direto do local. Luís, boa tarde. Este encerramento que está previsto acontece depois de haver várias detenções na Esquadra do Rato por suspeitas de torturas.
2: Boa tarde, Rui Pedro Vieira. De facto, esta é uma das esquadras que está na lista das 13 que o Ministério da Administração Interna quer encerrar. Convém referir que estas esquadras que estão previstas fechar portas estão localizadas em zonas urbanas na área de Lisboa e do Grande Porto. Uma delas é esta que está situada no Largo do Rato e que está no centro de há alguma polémica, pelo menos nestes últimos tempos, já que foi precisamente nesta esquadra que foram detidos 24 polícias detidos, e entre os quais estão dois chefes e 22 agentes. 13 estão em prisão preventiva e, portanto, há ainda uma investigação em curso devido à tortura e violência. Em relação ao encerramento das 13 esquadras da PSP, entre as quais está esta aqui do Largo do Rato, a medida proposta pelo Governo, nomeadamente pelo Ministro da Administração Interna, Luís Neves, a medida visa colocar mais polícias na rua. O Governo já tinha anunciado que iria abrir concursos para novos agentes da PSP, e, de facto, com maior rapidez, esses agentes, os cerca de 400 agentes que o Primeiro-Ministro avançou, são cerca de 200 para a área de Lisboa e outros 200 para a área do Grande Porto. O que se sabe concretamente é que, com o encerramento das esquadras previstas, os elementos que estão precisamente no interior destas esquadras podem ser destacados para as chamadas patrulhas de rua. Certo que uma delas é esta que estamos a ver na imagem, precisamente, a esquadra da PSP aqui no Largo do Rato, que esteve envolvida em conjunto com a esquadra do Bairro Alto em Lisboa numa polémica recente de tortura e violação a imigrantes. Convém lembrar que nesta esquadra, concretamente, foram, e no caso do Largo do Bairro Alto, também na esquadra do Bairro Alto, foram detidos 24 polícias, entre os quais estão dois chefes da PSP e 13, pelo menos, estão em prisão preventiva. A medida, precisamente, do Governo em encerrar estas cerca de 13 esquadras na área de Lisboa e no Grande Porto visa, essencialmente, colocar mais polícias na rua. Essa é uma das metas do Governo e, concretamente, do Ministério da Administração Interna, que é criar mais segurança nas ruas, ou pelo menos que os polícias sejam mais visíveis por parte da população e, desta forma, garantir com que o facto do policiamento ser mais visível possa garantir mais segurança às pessoas. É esta a tese do Governo. E temos, naturalmente, uma das esquadras, talvez uma das mais polémicas nesses últimos tempos, aqui a do Largo do Rato. À partida estará na lista das 13 esquadras que o Ministério da Administração Interna pretende encerrar.
1: Luís Silva é o jornalista da CMTV que está a partir da esquadra da PSP do Rato. É um alerta CM, acaba de ser condenado a 23 anos de cadeia o homem que matou a ex-namorada com mais de 20 facadas. Um crime que aconteceu em Matosinhos e que este homicida também esfaqueou outro homem com quem a vítima mortal se encontrava. A jornalista Ana Isabel Fonseca está a acompanhar tudo a partir do tribunal. Ana, boa tarde. O que é que diz ao certo o acórdão sobre os crimes que foram cometidos?
3: Boa tarde, juiz Gonçalo aqui, que estamos a falar de crimes muito graves e que, no fundo, a David Marinho agiu porque não aceitava esta separação. Tinha ocorrido cerca de 2 meses antes deste crime e, por isso, no dia 4 de agosto do ano passado, dirigiu-se a esta casa em São Mamede de Infesta, no concelho de Matosinhos. Surpreendeu a Ana Rita a manter relações sexuais com outro homem e acabou por atacar este casal à facada. O que aqui ficou claro para o tribunal é que a intenção de David Marinho era não só matar a ex-namorada, mas também matar este outro homem que estava na casa, e que isso apenas não aconteceu por motivos alheios aqui à vontade do arguido, uma vez que este jovem conseguiu a certa altura refugiar-se na casa de banho. Mas o juiz salientou aqui também o facto de Ana Rita ainda ter feito aqui vários apelos desesperados para que o antigo namorado pedisse ajuda, chamasse uma ambulância, mas que mesmo assim este não acabou por não pedir socorro e atacou esta jovem com 21 facadas, sendo que Ana Rita foi já encontrada morta, depois por familiares, também por vizinhos. Ora, David Marinho sai então aqui condenado a 23 anos de prisão por 2 crimes, um crime de homicídio qualificado consumado e também depois um crime de homicídio na forma tentada, sendo que neste caso o tribunal considerou que estamos aqui a falar de um homicídio tentado, mas na forma simples. Ora, o juiz, depois, no final da leitura do acórdão, dirigiu aqui algumas palavras a David Marinho, disse que serão muitos anos que ele irá passar na prisão, caso se venha aqui a confirmar esta decisão, mas que espera que, de facto, este tempo na prisão o faça refletir sobre a sua vida, sobre tudo aquilo que aconteceu, e que não pode continuar a ter este tipo de comportamentos violentos, principalmente para com uma pessoa que amava e com quem chegou a ter aqui um relacionamento. Ora, este arguido nunca teve aqui qualquer reação durante a leitura deste acórdão, aliás, durante o julgamento acabou aqui por assumir estes factos, mas tentou aqui convencer o tribunal de que, de facto, ainda mantinha aqui um relacionamento com a Ana Rita, de 26 anos, algo que não ficou aqui provado. O que o tribunal diz é que existia já uma separação há cerca de 2 meses e que tudo aquilo que depois ficou aqui demonstrado em tribunal é que David não aceitava o fim desse mesmo relacionamento e que, quando viu depois que Ana Rita tinha já uma outra pessoa na sua vida, acabou por decidir aqui cometer este crime. Ora, o que não ficou aqui provado é que tenha sido um crime premeditado ao longo do tempo, ou seja, o que o tribunal aqui diz é que David Marinho nem sequer pensou como é que iria cometer este homicídio, uma vez que foi já no interior da casa de Ana Rita que pegou em 2 facas que estavam na cozinha, mas ainda chegou a gravar este casal a manter relações sexuais antes de cometer o crime. Ainda esteve escondido durante cerca de 20 minutos na casa e, portanto, o juiz o que diz é que David Marinho, de 25 anos, teve mais do que tempo para refletir naquilo que iria fazer, mas que mesmo assim decidiu atacar este casal à facada. Ana Rita foi então assassinada. Já o outro jovem com quem a vítima mortal se encontrava sofreu graves ferimentos e irá agora receber uma indemnização de 20 mil euros. O tribunal atribuiu também uma indemnização de 5 mil euros ao pai da vítima mortal.
1: A conservadora que casou pai e filha no registro civil de Guimarães foi multada e a união anulada pela justiça. A CMTV voltou a falar com a filha, que disse estar arrependida do que fez. Vamos ter mais detalhes e ver essas declarações daqui a pouco. O calor vai regressar na próxima semana. O verão antecipado traz temperaturas que podem chegar aos 35 graus em alguns pontos do país. De acordo com as previsões do Instituto Português do Mar e da Atmosfera, são esperadas temperaturas máximas de 35 graus em Beja, 34 em Évora e 32 em Lisboa. São estas as cidades que irão registar as temperaturas mais elevadas. A vaga de calor vai estender-se à maior parte do território do continente. Temperaturas máximas superiores a 30 graus estão previstas para a área a sul de Castelo Branco e também em Trás-os-Montes. A partir de terça e quarta-feira surgem dias de um verão que chega um mês antes. E por isso mesmo, importa vermos ao detalhe estas previsões com a meteorologista Patrícia Marques. do Instituto Português do Mar e da Atmosfera. Boa tarde e obrigado pela presença. Antes de falarmos desta onda de calor para a semana, em relação já ao fim de semana, o tempo vai estar bom para irmos à praia?
4: Para ir à praia ainda não. Temos amanhã um dia sem precipitação, mas de facto as temperaturas ainda se vão manter abaixo do que é normal para a época do ano, e são as temperaturas que temos registado ao longo de toda esta semana. O vento ainda vai soprar com alguma intensidade, principalmente na faixa costeira, portanto ainda não estará muito agradável para ir à praia nesta altura.
1: Sobre a onda de calor que aí vem, é a partir de segunda-feira?
4: Não, até dia 19, pelo menos, ou seja, até terça-feira, dia 19, teremos ainda a hipótese de ter alguma precipitação nas regiões do norte e centro. Depois, de facto, entre terça e quarta-feira, entre dia 19 e dia 20, haverá uma mudança significativa do estado do tempo e há um salto significativo nas temperaturas máximas, principalmente. Passamos de temperaturas máximas que rondam os 20 graus para temperaturas máximas que vão rondar os 30 graus, de facto. E em algumas zonas do Alentejo chegamos ao final da semana com temperatura máxima próxima ou até acima dos 35 graus, ou seja, um salto bastante significativo e que se vai sentir de terça para quarta-feira. A temperatura mínima também vai subir ligeiramente e poderá ficar perto de 20 graus, principalmente no Algarve.
1: Sobre os dias depois, este calor vai estender-se por muito tempo?
4: Este calor vai se manter durante alguns dias. O problema é que teremos a possibilidade de sermos afetados por uma depressão em altitude, o que pode trazer durante essa semana de muito calor aquela situação em que durante a tarde temos aguaceiros com trovoada. Mas como ainda falta algum tempo, teremos que ir avaliando e seguindo as previsões durante os próximos dias, porque há alguma incerteza sobre a posição dessa depressão relativamente ao território de Portugal continental. Mas tudo indica que em termos de temperatura, as temperaturas se vão manter altas, bem acima do que é normal para a época do ano e bem mais convidativas a tempos de praia do que aquilo que tem sido até agora, porque o mês de maio tem tido temperatura abaixo do que é normal para a época do ano.
1: Patrícia Marques, obrigado pelas previsões e um bom fim de semana.
4: Obrigada.
1: Os meios de combate a incêndios rurais vão ser reforçados já a partir desta sexta-feira. Segundo o dispositivo especial de combate a incêndios rurais, passam a estar no terreno 11.955 operacionais e um total de 37 meios aéreos. Trata-se do primeiro reforço de meios do ano, que vai estar no terreno entre hoje e o dia 31 deste mês. Durante este período vão estar disponíveis quase 12 mil operacionais que integram 2.031 equipas dos vários agentes presentes no terreno, 2.599 veículos e 37 meios aéreos são então o reforço, além dos 3 helicópteros da AFOCEL, que é a empresa privada de proteção florestal vocacionada para o combate a incêndios. Pela primeira vez este ano, ao serviço do combate aos fogos rurais, vão estar 2 helicópteros Black Hawk da Força Aérea. Os meios de combate a incêndios voltarão a ser reforçados no dia 1 de junho, mas é entre julho e setembro que é considerada a fase mais crítica, o período que vai mobilizar o maior dispositivo. Estarão disponíveis 15.149 operacionais de 2.596 equipas e um total de 3.463 viaturas, bem como 81 meios aéreos, um ligeiro aumento em relação aos números do ano passado. Falou-se aqui de bom tempo, o que é certo é que começa já hoje a época balnear em Albufeira, em direto da Praia dos Pescadores, está a jornalista Raquel Reis. Raquel, boa tarde, já se começa a ver gente a querer tomar banho na praia?
5: Boa tarde, sim, ainda que não muitas pessoas, uma vez que a temperatura da água ainda não está muito convidativa a banho. Já ao longo da manhã foram chegando mais pessoas que aproveitam o dia de hoje para fazer praia, que marca também o início da época balnear aqui em Albufeira. Estamos com o presidente da Associação Nadadores Salvadores de Albufeira. Muito boa tarde. Já abriu época aqui no Conselho de Albufeira, abre mais cedo do que nos restantes do país. Há uma questão que praticamente todos os anos se coloca, que tem a ver com a falta de nadadores salvadores. Este ano há também
6: Como todos os anos, existe essa problemática. De qualquer forma, com uma antecipação e um planeamento forte e uma forte cultura de segurança, nós vamos ultrapassando essas situações. Efetivamente, hoje começa a época balnear oficial. Nós aqui, por exemplo, em várias praias, como podem ver, esta magnífica praia dos pescadores,

0: Moura, Santa Eulália, Barranco, nós iniciamos, antecipamos essa época, começamos a 1 de maio, mas toda esta frente de praia, toda esta frente de praia urbana já tem assistência balneária durante todo o ano.
1: E neste momento a vigilância é suficiente em todas as praias?
0: Neste momento está garantida a vigilância em todas as praias. Portanto, o Instituto de Socorros Anáfricos e a Autoridade Marítima assim também não permitem, caso não estejam garantidos os efetivos necessários à abertura das concessões e da vigilância das praias.
1: Hoje abre a época balnear e com bandeira verde, portanto as pessoas podem ir a banho.
0: Podem ir a banhos. É evidente que durante o inverno, devido às tempestades, houve grandes diferenças a nível da morfologia que está patente. Portanto, mesmo quando as pessoas entram, é preciso ter cuidado com um bocadinho ainda com fundões, com correntes, mas as pessoas, cada vez mais a cultura de segurança é mais aprimorada e nós, em conjunto com os nadadores salvadores e as próprias pessoas, conseguimos ultrapassar também essas dificuldades, tanto mais que colocam bandeirolas, como estão a ver, bandeirolas de áreas de banhos, em que as pessoas sabem exatamente onde podem abordar e onde podem fazer natação sem qualquer problema.
1: Muito obrigada. Ora, aqui em Albufeira já abriu a época balnear e na Praia dos Pescadores já são algumas, ainda que não muitas, as pessoas que aproveitam para ir a banhos.
2: José Mourinho já acertou tudo com o Real Madrid, que vai pagar 7 milhões de euros ao Benfica. Mesmo assim, o ainda técnico encarnado disse esta manhã que não esteve em contacto com o clube espanhol, mas que a próxima semana vai ser importante. José Sócrates voltou hoje para a segunda sessão do julgamento da sua ação contra o Estado devido à demora da Operação Marquês. À entrada do tribunal, Sócrates fez acusações ao procurador Rosário Teixeira. Para o ex-primeiro-ministro, o magistrado mentiu em tribunal e por isso pediu à juíza que extraísse uma certidão.
3: O senhor procurador faltou à verdade. Você não é todos os dias que se vê ao vivo, e todos vocês puderam ver, um procurador a faltar à verdade em tribunal. Antes disse que não tinha falado com a jornalista e depois disse que afinal tinha falado com a jornalista. Como é que se pode ter em conta a credibilidade de um depoimento destes? Mas foi o que se passou. Foi exatamente o que se passou. E isso ficou, digamos, como símbolo daquilo que foi o festival de crimes deste processo marquês, crimes de violação de segredo de justiça, que tiveram na sua origem o próprio Ministério Público e a necessidade de divulgar as suspeitas contra as pessoas com o objetivo de as difamar e de as menorizar na opinião pública.
2: A CMTV está em direto do Campos da Justiça com a jornalista Patrícia Marques Rodrigues. Patrícia, boa tarde. Acabámos de ouvir José Sócrates à entrada. E o que é que disse à saída, na pausa para almoço?
4: Boa tarde. A saída de José Sócrates, o principal arguido da Operação Marquês, chegou mesmo a dizer que o que está em causa aqui é o Estado de Direito e chega mesmo a refutar, dizendo que claramente que não existem provas, até porque o próprio Ministério Público não se investiga a si mesmo. Foram algumas declarações dadas aos jornalistas.
3: Eu acho que ficou aqui absolutamente claro a exposição do meu advogado. Foi nesse particular muito elucidativa. O que está em causa aqui é o Estado de Direito. O Estado não tem o direito de se comportar desta forma, nem de permitir fugas ao segredo de justiça, nem de ele próprio as fomentar, nem tem o direito de demorar o tempo que demorou no inquérito. Ao contrário do que disse o Sr. Procurador, que enfim, fez o que podia. Afinal, a campanha contra mim foi feita pelos jornalistas. O início do processo não nasceu de nenhuma informação do Banco Caixa Geral de Depósitos. O processo nasceu de uma coisa que agora não existe, de uma suspeita sobre a empresa Code City, que era de um amigo meu, do Rui Pedro Soares e que tinha uma relação com o engenheiro Carlos Santos Silva e, portanto, o seu procurador achou que todos os amigos do engenheiro Sócrates têm certamente a ver com ele. Se A é amigo de B e se A é amigo de Sócrates e B é amigo de Sócrates, então é porque Sócrates está por trás. Enfim, isso era tudo mentira, eu não fazia a mínima ideia.
4: Nesta sessão de julgamento era esperada uma testemunha que acabou por ser prescindida, uma vez que também não se encontrava aqui em Lisboa. O certo é que também foram tidas em conta as alegações finais por parte da defesa de José Sócrates, mas também as alegações finais do procurador, neste caso em defesa do próprio Estado português. A defesa de José Sócrates chega mesmo a dizer que considera que o processo já tinha ultrapassado todos os prazos razoáveis e chega ainda a dizer que nos jornais estavam partes do processo que nem os próprios arguídos tinham acedido. O certo é que chega mesmo a dizer, e passo a citar, não tínhamos dúvidas que se aparece o ovo, foi a galinha que o pôs. Ou seja, acaba por atacar desta forma aqui o Estado, chegando mesmo a acusá-lo de passar informação do próprio processo para o exterior, um processo que estava em segredo de justiça. Já a própria defesa do Estado, neste caso o procurador, chega mesmo a dizer que não há qualquer tipo de responsabilidade do Estado, uma vez que, apesar de haver suspeitas, não existem provas. E foi mesmo à saída que José Sócrates falou à comunicação social e chegou a dizer que não há provas porque o Ministério Público não se investiga a si mesmo. Ainda durante a diligência, durante esta sessão de julgamento, o procurador também chega ainda a dizer que para além de não existirem estas provas, há suspeitas que a fuga da informação tenha vindo de dentro do processo. Mas o certo é que, apesar disto, chega também a considerar que, neste caso, Sócrates acabou por ser alvo de um assassinato ao seu próprio caráter. Isto foi algo que foi dito em plena sala pelo próprio procurador a favor de José Sócrates. Chega mesmo a dizer que acabou por ser vítima deste assassinato ao procurador, que estava em defesa do Estado, acabou por demonstrar ser uma pessoa honesta, uma pessoa credível, uma pessoa de bom senso, mas também acaba mesmo por atacar, utilizando aqui até alguma ironia, dizendo que o Estado é que mesmo assim tem responsabilidade, até porque houve fuga de informação, segundo também a defesa de José Sócrates. No entanto, os tribunais portugueses absolveram também aqui os mídia em todos os processos intentados pelo Sócrates, mas ainda assim o procurador insistiu em responsabilizar assim é que é, de alguma forma, os meios de comunicação, até que chega mesmo a dizer em plena sala de julgamento que cada jornalista tem as suas fontes que não são reveladas, mas o certo é que, apesar de haver suspeitas de que essa informação tenha sido passada, não existem provas concretas para poder acusar o Estado português. Algo que a defesa chega a responsabilizar, chega mesmo a acusar o Estado português e a apontar dessa forma responsabilidades ao mesmo, e por essa mesma razão e também devido a toda a lentidão do processo da Operação Marquês, acaba por pedir aqui uma indenização de 205 mil euros.
2: Um casal perdeu tudo na tempestade que atingiu Ourém. A família nem sequer sabe se algum dia vai conseguir voltar a casa. A CMTV não esquece e há reportagem especial para ver neste grande jornal mais à frente. A Ministra da Justiça não quis reagir às buscas que aconteceram ontem em casa de Ricardo Machado, o cunhado do Ministro da Presidência, Leitão Omar.
5: Ministra, pedi-lhe uma reação às buscas que ocorreram ontem na casa do cunhado do Ministro da Presidência. Disse-lhe aqui uma reação a esta notícia.
6: Essa notícia não vou comentar, se não se importa.
2: Espaço de comentário com Camilo Lourenço por videochamada hoje. Camilo, boa tarde. O Governo insiste na lei laboral, vai ser...

0: Faz-se no Parlamento, não se faz com instituições como o GT. E esse é o erro do Presidente da República. Portanto, o Governo não tem outra solução, não. Se não tentar fazer passar a lei no Parlamento, seja lá com quem for, e depois, a partir daí, fica o julgamento de perceber o que é que se vai fazer. Ou se veta, ou se submete ao Tribunal Constitucional, seja o que for. Agora, o Governo não tem outra solução.
1: E é possível chegar a um acordo com outro partido? Tem-se falado da possibilidade desse acordo ser com o Chega. Há pouco, André Ventura falou e disse que a reforma laboral começou mal e também se queixou da questão da comunicação, da forma como foi comunicada. Há, de facto, hipótese de haver um entendimento com o Chega?
0: Há sempre hipótese de haver entendimentos. A questão é até onde é que se tem de ceder. Repara, no caso da UGT, o governo cedeu demasiado. Agora, tens outro problema. Se tu fores olhar para a situação agora, já percebeste uma coisa. O Partido Socialista não está para aí virado. Aliás, a influência em relação ao UGT foi precisamente de parte do PS. Portanto, com o PS não vai haver acordo. Com o Chega é possível. Depende. O Chega fixou uma linha vermelha, que é a baixa ideia de reforma, que é uma tontice do ponto de vista técnico, não faz mais pequeno sentido. Agora, eu estou convencido, tirando a questão dos dias de férias, que é uma assistência fácil que o governo pode fazer, pode haver esse acordo. Bem, a reforma foi mal comunicada, foi. E nesse aspecto o governo tem muita responsabilidade, porque politicamente não soube vender essa ideia ao país. Aliás, repara como a ministra fez nos últimos 3 dias, muito mais do que fez em 9 meses em matéria de divulgação da importância da reforma. E isso é um fator crucial. Eles precisam perceber porque é que a lei laboral tem que mudar.
1: E se a lei passar, o que é que vai fazer depois o Presidente da República?
0: Olha, Rui, o Presidente da República fica entalado, não é? Primeiro, dava jeito até agora não ter havido acordo com o GT, que ele dizia, bom, vou vetar. Bem, mas se houver acordo entre os partidos e a lei passar, o Presidente da República só pode fazer duas coisas, ou veta ou manda para o Tribunal Constitucional. Portanto, fica mais pressão sobre António José Seguro.
1: Camilo, já voltamos ao comentário, até já. A patroa presa pela morte da ama do filho, na Amadora, confessou as agressões. A arguida disse em tribunal que não tinha intenção de matar, mas confirmou que atacou Lucinete por ciúmes. Tema em destaque neste grande jornal, a rixa que envolveu jovens na tarde de quarta-feira em Benfica resultou na morte de um deles. Há dois feridos também a registar. Gonçalo Gato está em direto do local. Gonçalo,

0: a violar o irmão em casa.
1: Exatamente, Rui, boa tarde. Foi uma espécie de vingança, uma espécie de impulso. Este irmão terá visto dois jovens, um de 21 anos e um de 23, praticar atos sexuais com o seu irmão, alegadamente violação, e portanto terá a faca de cozinha e esfaqueou os dois jovens de 20.
0: Para estabelecer novamente o contacto com o jornalista Gonçalo Gato, ele que se encontra em Benfica, na sequência deste crime que se verificou na quarta-feira à tarde. Um jovem acabou por assassinar outro e ferir com gravidade um outro jovem ao deparar-se com uma cena de violação na sua casa. O seu irmão estaria a ser violado pelos dois jovens que acabaram por ser atacados. Um deles não resistiu à gravidade dos ferimentos, foi atacado à facada por este irmão que se deparou com a cena de violação na residência. Um caso que temos estado a acompanhar com reportagem no local desde a primeira hora e conto agora neste grande jornal com o contributo do Carlos Anjos. Carlos, boa tarde. Há então aqui um contorno novo neste caso, neste crime. Este homicida agiu quando se deparou com uma violação do irmão.
2: Olá Rui, boa tarde aos telespectadores. Eu não me atreveria sequer a falar ainda em violação. Pelo menos, aquilo que há, havia uma relação que estava a ser um ato sexual entre o irmão dele.
0: Pelo menos foi interpretado
2: foi
0: como
2: interpretado
0: violação.
2: Foi interpretado por ele, exatamente. Era isso que era. Foi interpretado por ele. Em primeiro lugar, acho que ele já andava desconfiado com essa situação e o que levou, naquela altura, às 4 da tarde, a entrar em casa, porque ele não habitava lá, e a deparar-se com aquela situação. Acresce que o irmão tem aqui, nestas coisas das questões sexuais, ou das relações sexuais, o consentimento é a base. A questão é se o irmão tinha capacidade para o consentimento, uma vez que ele tem algum atraso ou algum déficit mental, e portanto tinha ali uma situação de questões mentais que podem levar a que ele não tenha, não seja determinante a sua vontade, ou seja, ele não saiba o que é que lhe estão a fazer, se consente ou não. E aí sim passaríamos para a violação. E portanto, e aí o irmão reagiu numa espécie de defesa da honra do irmão. Viu o irmão a ser, para ele, significou que viu o irmão a ser abusado sexualmente, e se viu o irmão a ser alguém a violá-lo, a ter, não, e porque achou que o irmão não tinha discernimento para dizer se sim ou se não, atacou-os da forma que atacou, mortalmente. E, portanto, um matou, ele cometeu dois homicídios, um na forma tentada, um na forma consumada, e, portanto, como resposta a essa

0: E, portanto, sim, é dentro deste quadro que o crime ocorre.
1: A vítima da suposta violação estará em condições de falar, de prestar esclarecimentos sobre o que se passou às autoridades?
0: Sim, vamos lá ver, ela está em condições estará em condições de falar. As autoridades já terão falado, nomeadamente a Polícia Judiciária, ainda que informalmente com ele. A questão que está ali é, provavelmente vai haver uma perícia médico-legal a ele, para saber se o estado dele é o estado dele normal, de falar, é um estado de alguém que se tem a noção do que é uma relação sexual e se tem a noção do que lhe estavam a fazer. E, portanto, ele pode contar o que se passava, mas se ele tem ali algum tipo de diminuição do ponto de vista do raciocínio que o impeça de saber, de dar o consentimento informado. As relações não basta dizer eu quero, temos que, aquilo a que chamamos o consentimento informado. Nós temos que saber a cada momento exatamente o que é que estamos a consentir ou a que é que estamos a aderir. E a questão dela é se ele tinha esse discernimento para eu quero e se ele sabia o que queria. E, portanto, provavelmente ele vai ser ouvido, mas é natural que neste processo o Ministério Público venha a pedir uma perícia ao irmão que não cometeu o crime.
1: Mas se comprovar que houve efetivamente uma violação, de alguma forma isso pode atenuar a pena que este homicida vai incorrer?
0: Dificilmente vai atenuar a pena porque ele comete dois homicídios qualificados. Ou seja, primeiro, se ele foi a casa, e isto é uma questão que a investigação vai ter que saber, se ele foi a casa e já desconfiava do que estava a passar, e entrou na casa. Não é fácil entrares àquela hora e deparares, era preciso de uma grande sorte, com o ato em consumação. E, portanto, vamos ver se não houve premeditação do género, se ele sabia o que estava a passar e se quando ele foi à casa onde o irmão vivia com os outros dois, se já ia com aquela desconfiança e, perante o cenário que encontrou, pegou numa faca e esfaqueou-os. Ele comete dois homicídios, como eu já disse, qualificados. Uhum. Agora, pode haver aqui, em sede de culpa, uma diminuição ligeira de culpa, mas a pena será sempre pesada porque são dois. Um é um homicídio cuja pena pode ir até aos 25 anos, uhum. O outro é na forma tentada e, portanto, diminuído um terço no seu limite máximo e mínimo, mas o cúmulo jurídico dos dois vai sempre dar uma pena pesada, ou seja, ele não vai ser ilibado do crime por ter agido. Aquilo que existe aqui é uma espécie, ele não agiu porque queria justiça, porque se ele quisesse justiça denunciava o caso que eles tinham abusado do irmão. Ele agiu porque queria vingança, porque eles fizeram aquilo que ele julgava ser errado ao irmão. Ora, a nossa justiça proíbe a justiça pelas próprias mãos. Neste caso, o que ele deveria fazer era, o que mandava o bom senso, era ter o discernimento de acabar com o ato, se ele achava que era impróprio, e apresentar uma queixa nas autoridades para que os responsáveis fossem julgados por isso. Não o fez. E, portanto, cometeu um crime. Ele não há aqui uma desculpa da ilicitude. Ele é responsável pelos crimes que cometeu.
1: Carlos Anjos, obrigado pela presença neste grande jornal. Um português de 23 anos foi condenado em Inglaterra a 10 anos de cadeia efetiva por ter violado várias vezes uma mulher em março de 2024. A sentença foi conhecida na quarta-feira. O Tribunal de Júri tomou a decisão unânime pelos crimes de violação e violência. Alexandre Jesus, que alegou inocência e que se tratou tudo de uma invenção da vítima, cometeu os crimes na casa da vítima, numa pequena localidade em Inglaterra, onde o jovem português estava a residir. Teve ainda de assinar, por ordem do tribunal, a lista de criminosos sexuais do Reino Unido, onde o seu nome ficará enquanto for vivo. Situação inusitada em Viana do Castelo, um canguru está à solta na localidade de Vila Nova de Anha. A fuga já dura há uma semana, o animal foi avistado várias vezes nos últimos dias, mas ainda não foi apanhado. Temos reportagem no local na próxima parte deste grande jornal. Até já.
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1: Ora então, muito boa tarde, bom almoço. Aqui entre nós está na Correio da Manhã Rádio, 12:45. Agora estamos em exclusivo na Correio da Manhã Rádio. Já lá voltamos ao simultâneo novamente, para já. As notícias aqui com a jornalista Leonor Ferraz. Muito boa tarde, Leonor.
2: Muito boa tarde. O PS acusa o governo de ter humilhado Portugal por causa da utilização da base das Lajes pelos Estados Unidos. O líder parlamentar socialista Eurico Brilhante Dias anunciou esta manhã que o partido vai chamar o ministro dos Negócios Estrangeiros ao Parlamento para prestar esclarecimentos. Em causa estão declarações do secretário de Estado norte-americano, Marco Rubio, que disse que Portugal aceitou o pedido dos Estados Unidos para utilizar a base das Lajes ainda antes de conhecer os detalhes da ópera militar. Apesar das declarações de Marco Rubio terem sido desmentidas pela tutela de Paulo Rangel, o tema foi hoje discutido na Assembleia da República. O PCP propôs a criação de uma comissão parlamentar de inquérito para apurar o envolvimento de Portugal no ataque norte-americano e israelita ao Irão, com foco na utilização da base das Lajes pelos Estados Unidos. A proposta foi anunciada pela líder parlamentar comunista Paula Santos, que acusou o governo de não ter esclarecido o papel de Portugal na operação militar. O processo Vortex só vai ter desfecho depois das férias judiciais. A leitura do acórdão do caso de corrupção na Câmara de Espinho foi adiada pela terceira vez e está agora marcada para 4 de setembro no Tribunal de Espinho. No despacho datado de terça-feira, a que a agência Lusa teve acesso, o juiz-presidente justificou o adiamento com a complexidade do processo. Entre os arguidos do processo Vortex estão os ex-presidentes da Câmara de Espinho, Miguel Reis e Pinto Moreira, acusados de crimes como corrupção, prevaricação e tráfico de influências. O Ministério Público pede penas de prisão entre 5 e 9 anos. Os preços dos combustíveis vão voltar a subir na próxima semana. A gasolina deve ficar mais cara 4 cêntimos por litro. No caso do gasóleo, o aumento é de 1 cêntimo. São assim as previsões da Associação Nacional de Revendedores de Combustíveis, com base nos valores atuais da Direção-Geral de Energia e Geologia. No entanto, a média final só deverá ficar fechada ao final do dia, pelo que ainda pode registar alterações em função da evolução das cotações internacionais do petróleo. Fica por aqui esta síntese informativa. Regresso no próximo intervalo do Grande Jornal da CMTV. Até já.
1: Até já, Leonor Ferraz aqui com as notícias em exclusivo na Correio da Manhã Rádio, mas nem sempre isso acontece. Como sabe, daqui a pouco vamos estar em simultâneo com o Grande Jornal da Tarde da CMTV e a Correio da Manhã Rádio juntinhas. Numa só. Já a seguir, música.
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1: E antes da música, eu tenho aqui uma coisa para lhe dizer. Já há pouco dei, aliás, mais do que dizer, eu vou mostrar isto aqui.
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1: 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Vamos a este... Temos 20 bilhetes duplos para lhe oferecer.

0: Muito bem, muito bem. Eu agora ia lançar aqui o grande jogo, mas era um toque que eu queria e afinal não o tenho aqui. Que pena, queria dar bilhetes. Vamos fazer assim, aqui entre nós, porque é o aqui entre nós, e eu não quero passar este aqui entre nós sem lhe dar alguma coisa.
1: Aqui entre nós.
0: 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Agora não vou ter muito tempo para falar consigo sobre isso, mas envie. Se quer ir, envie. Já temos aqui um, dois, ai, ai, ai, bem, podem vir. É a participação. Três, muito bem, estão a ir aqui os ouvintes que estão a ouvir. Não consegui fazer o som, mas considerem este o som. Daqui a pouco vem o som a sério, ok? Vamos lá, vamos agora em simultâneo com o grande Jornal da Tarde, a televisão e a rádio juntinhas numa só, aqui e agora.
2: A conservadora do Registro Civil em Guimarães, que casou o pai com a filha em março do ano passado, foi condenada a uma multa. Este casamento proibido foi anulado. É o tema em destaque no programa do Há Quem Doer desta noite, que vamos antecipar agora com a jornalista Tânia Laranjo.
3: É uma entrevista com a marca Dudou a Quem Doer, a mulher que casou com o pai. O casamento já foi anulado. A conservadora essa foi condenada numa pena de multa. Tinha de saber que se tratava de pai e filha, que aquele casamento era nulo, que os documentos que pressupunham o casamento ou os pressupostos daquele casamento estavam de facto adulterados. A filha não pode casar com o pai. Para além disso, o objetivo era naturalmente uma burla ao Estado, já que o que a mulher pretendia não era manter uma relação amorosa com o pai, era poder aceder à sua reforma quando ele morresse. Ele que tem 98 anos. Todas as explicações desta mulher, também do homem, ele tem 98, ela tem 70 anos, eles que confessam estar muito arrependidos, mas que depois falam muito de religião. Ela diz mesmo que Deus já a perdoou e que agora quer voltar à igreja, quer voltar a ser acólita, quer voltar a ser a pessoa que está junto do padre, por exemplo, para dar a comunhão a todos os paroquianos, espera que o arcebispo do Porto, o arcebispo de Braga, aliás, a deixe regressar. Falamos de uma família que vive em Celurico, da arquidiocese de Braga. É, de facto, uma entrevista onde esta mulher tem alguns momentos onde chora, mas onde também vai contando todas as suas peripécias de um casamento que chocou não só a comunidade de Celurico, mas também, naturalmente, o país. É uma entrevista no Doa Quem Doer e também todos os pormenores deste caso, desde o padre aos familiares desta mulher, até à pena que foi aplicada à conservadora.
2: José Mourinho já acertou tudo com o Real Madrid, que vai pagar 7 milhões de euros ao Benfica. Mesmo assim, o técnico encarnado disse esta manhã que ainda não esteve em contacto com o clube espanhol e que a próxima semana vai ser importante. Vamos ver essas declarações daqui a pouco. Há novos dados sobre o que se passou em Benfica na tarde de quarta-feira. Uma rixa entre jovens acabou com um morto e dois feridos. Gonçalo Gata é o repórter da CMTV que está em direto do local e, Gonçalo, sabemos que a motivação para o crime terá sido uma alegada violação.
4: Exatamente, segundo o que conseguimos apurar, foi mesmo isso que aconteceu. Ora, há quatro intervenientes neste caso, três deles moram aqui onde nos encontramos, na calçada do Tujal, em Benfica, em Lisboa, e dois deles são irmãos. Aliás, um dos que mora aqui era irmão do que apanhou então essa alegada violação. Um jovem de 21 anos acabou morto por um ataque à facada desse mesmo homem, e um jovem de 23 anos foi transportado para o Hospital de São Francisco Xavier em estado grave com ferimentos no abdómen. Terá sido um crime por impulso, por vingança. Este homem que diz ter visto então uma alegada violação ao seu irmão que mora aqui, morava aqui na calçada do Tujal, junto de dois jovens, um de 21 anos e um de 23 anos. O ataque foi naturalmente muito violento. O jovem de 21 anos não resistiu aos ferimentos. O jovem de 23 anos foi transportado para o Hospital de São Francisco Xavier em estado grave. A Polícia de Segurança Pública interceptou o agressor que cometeu este crime de vingança. Foi entregue então à Polícia Judiciária, que investiga o caso e realizou as diligências necessárias e ainda realiza aqui no local. Esteve quarta e quinta-feira a realizar todas as diligências, a investigar tudo também dentro da casa, fora da casa onde estes três jovens viviam. É de facto um crime por vingança, por impulso. Este homem que terá visto o seu irmão a ser violado pelos seus companheiros de casa, jovem de 21 anos que acabou morto pelos ferimentos do ataque à facada deste mesmo homem, e um jovem de 23 anos que foi transportado para o Hospital de São Francisco Xavier em estado grave. No local esteve a Polícia de Segurança Pública, também os bombeiros estiveram a limpar a via, isto porque moradores relatam de facto grandes poças de sangue à porta do prédio onde nos encontramos. Também uma das vítimas conseguiu fugir e chegar aqui à porta de casa, daí à porta do prédio, daí as poças de sangue também à porta do prédio. A Polícia de Segurança Pública garantiu ainda que o jovem que acabou por ser a vítima mortal ainda saiu aqui do local com vida, mas acabou por morrer no Hospital de Santa Maria. É de facto um crime, um ataque à facada, um crime por impulso, também por vingança. Este homem que viu

0: o seu irmão a ser alegadamente violado por um jovem de 21 anos e um jovem de 23 anos. Eram companheiros de casa, os três intervenientes. O quarto, o irmão de um deles, foi então o autor do crime. Atacou à facada estes dois jovens que alegadamente estariam a violar o seu irmão. Os moradores, para além de contarem o que viram, alguns deles, as grandes poças de sangue, também o jovem que conseguiu fugir aqui para a porta do prédio, mas também contam que isto é uma rua e uma zona relativamente pacata, sem grandes problemas, o que causou grande surpresa, então, este caso, a vários moradores aqui da zona. Não esperavam que acontecesse algo deste género aqui nesta zona. Falamos da calçada do Tujal, em Benfica, em Lisboa, mas agora, sabendo os contornos do caso, também aqui há algum esclarecimento. Foi um crime por impulso, um crime violento, mas também de vingança. Este homem que alegadamente terá visto o seu irmão a ser violado, um jovem de 21 anos acabou morto, um jovem de 23 em estado grave no hospital.
1: O jornalista Gonçalo Gato está em direto de Benfica, tem as informações todas referentes a este crime. Prossegue em fuga o cadastrado que escapou às autoridades quando ia ser ouvido no Tribunal de Ponte de Sor. Desde que se verificou esta fuga, o reforço na segurança é visível. O jornalista José Lameiras faz agora o ponto de situação a partir do local.
2: Um dia com segurança bem reforçada aqui no Tribunal de Ponte de Sor, isto porque está em andamento um julgamento de outro processo que não tem diretamente a ver com o caso do homem que fugiu, mas terá indiretamente, porque o homem que acusa, neste caso um tio do homem que está em fuga, acusa-o de na terça-feira tentar atingir a tiro, é o homem que está aqui no âmbito de outro processo em que o ofendido é precisamente o homem que está em fuga nesta altura de 37 anos, naturalmente não está em tribunal, portanto são questões antigas que têm acontecido nos últimos tempos aqui em Ponte de Sor, envolvendo estas famílias, que têm acontecido de facto várias questões que depois chegam a tribunal, como foi o caso deste que hoje está a ser julgado e que tem cerca de um ano no processo em que o homem que está em fuga acusou o tio também de agressão e por isso está hoje aqui a ser julgado. Esse homem continua, como disse, em fuga, não se sabe do seu paradeiro, portanto, já desde a passada quarta-feira que tudo aconteceu aqui no Tribunal de Ponte de Sor hoje, derivado, porque de facto este processo não tem diretamente a ver com o caso, mas tem indiretamente, portanto serão os mesmos protagonistas da passada terça-feira que acabou na detenção de um homem que acabou depois por fugir e por haver essas rivalidades, esta segurança apertada hoje aqui por parte da GNR, segurança bem visível nas imediações, também a controlar entradas e saídas no Tribunal de Ponte de Sor.
1: O agente da PSP que denunciou os colegas investigou os casos de tortura nas quadras do Rato e do Bairro Alto sozinho. A pista surgiu numa carta enviada por uma mulher a relatar alegados atos de violência por parte dos agentes numa agressão em Lisboa. Este agente da Polícia de Segurança Pública suspeitou que pudessem ser colegas de profissão e começou a investigar. Segundo o Jornal Expresso, o agente requisitou as imagens de videovigilância do local onde aconteceu o incidente e as câmaras mostraram agentes da PSP a usar força excessiva sobre a pessoa que tinha feito a denúncia. Os agressores não estavam fardados, mas pelo menos um terá sido reconhecido. Com esta prova, o agente decidiu fazer queixa aos superiores, que confirmaram que um dos agentes fazia parte das fileiras da polícia. As provas obtidas por este agente fizeram com que a investigação aos casos de tortura acelerasse. A patroa que matou a ama do filho em dezembro confessou que despediu a vítima, Lucinete Freitas, e que a matou por ciúmes. A arguida foi ouvida ontem no Tribunal da Amadora e vai ser submetida a perícias psiquiátricas nos próximos dias.
3: A relação entre a patroa e a vítima não era harmoniosa. As sucessivas discussões acabaram por culminar no despedimento da ama brasileira, logo às primeiras horas da manhã, no dia em que viria a morrer, às mãos da patroa. Já depois desse momento, as duas mulheres voltaram a discutir à chegada de Lucinete ao local do trabalho.

0: trabalho, mas a vítima manteve-se na casa a fazer limpezas e a cuidar do filho de Hilderlane até às 6 da tarde. Hilderlane Ferreira assumiu ontem, no Diabo da Amadora, o homicídio da ama. No entanto, a mulher também disse que estava arrependida. A arguida tinha ciúmes da relação da empregada com o marido, de quem se estava a separar. Além disso, Hilderlane descobriu que a ama brasileira falava mal dela nas costas e revelava pormenores da vida do casal às amigas e ao marido, que ficou no Brasil, juntamente com o filho adolescente. A descoberta das mensagens foi a gota de água para Hilderlane, que atraiu Lucinete Freitas para um descampado. Na bagageira do carro, levou uma faca de cozinha, mas não a usou. Lucinete percebeu que tinha caído numa armadilha. Ainda tentou escapar, mas não conseguiu. As duas mulheres lutaram e Hilderlane acabou por agarrar um bloco de cimento de mais de 20 quilos e atingiu a ama brasileira com 4 pancadas na cabeça. Depois, ocultou o cadáver e seguiu para casa. Durante o fim de semana, passeou com o filho bebê como se nada tivesse acontecido. A homicida, que alegou sofrer de uma doença mental na altura do crime, será alvo de perícias psiquiátricas nos próximos dias.
1: Acaba de ser condenado a 23 anos de cadeia o homem que matou a ex-namorada com mais de 20 facadas em Matosinhos. Este homem também esfaqueou um outro homem com quem a vítima estava. A jornalista Ana Isabel Fonseca dá-nos agora todos os pormenores deste acordo.
2: O Tribunal de Matosinhos considerou que David Marinho agiu com insensibilidade e que também foi aqui movido por ciúmes quando matou a ex-namorada Ana Rita Dionísio. Ora, estamos a falar de um crime que ocorreu a 4 de agosto do ano passado em São Mamé de Infesta, no concelho de Matosinhos. Ora, para além de ter aqui assassinado esta jovem de 26 anos, este arguido também atacou à facada um outro homem que estava na casa, um homem com quem surpreendeu Ana Rita a manter relações sexuais. Ora, esse homem sobreviveu, mas Ana Rita foi mortalmente atingida aqui com 21 facadas. David Marinho sai aqui do tribunal condenado a 23 anos de prisão e depois de cumprir aqui esta pena será expulso do país, uma vez que tem a nacionalidade brasileira. Aliás, o que também ficou aqui demonstrado é que depois de ter assassinado a vítima, este homem ainda fugiu, ainda tentou ir até o aeroporto de Lisboa para fugir para o Brasil, mas foi então apanhado pelas autoridades. Ora, o que ficou aqui claro para os juízes é que, de facto, tinha já existido uma separação deste casal, embora o arguido o tenha negado aqui durante o julgamento. Estavam já separados há cerca de 2 meses, mas David Marinho continuava aqui a contactar a Ana Rita. No dia do crime, dirigiu-se à casa desta jovem, entrou no interior da habitação e acabou por a surpreender com um outro homem, a manter relações sexuais e ainda chegou a fazer uma gravação desse momento. Ora, os juízes consideraram que não se tratou aqui de um crime que foi premeditado, que foi planeado ao pormenor, mas dizem que este arguido teve mais do que tempo para pensar naquilo que iria fazer, uma vez que esteve escondido no interior da habitação durante 20 minutos. Também para os juízes ficou aqui claro que a intenção de David Marinho era não só matar Ana Rita, mas também matar este outro homem com quem surpreendeu a ex-namorada e que tal só não aconteceu porque a certa altura este homem conseguiu esconder-se na casa de banho, mas referiram também aqui os juízes que existiu um momento determinante, que foi o momento em que Ana Rita ainda chegou a suplicar a David Marinho para que pedisse ajuda, para que chamasse uma ambulância, mas que mesmo assim este não atendeu aos apelos da ex-namorada e que continuou aqui a praticar estes factos. Ora, este arguido nunca teve aqui qualquer reação durante a leitura deste acórdão. O juiz depois chegou a dirigir-se diretamente a este arguido, dizendo que se esta pena se confirmar, serão muitos anos que vai passar então na cadeia, mas que espera que este tempo o ajude a refletir, a pensar naquilo que fez, uma vez que tirou a vida a uma pessoa com quem teve uma relação e que uma pessoa que chegou a amar. Ora, falamos então aqui de um crime muito violento que ocorreu em agosto do ano passado e este arguido está então em prisão preventiva desde a altura dos factos.
1: Um canguru está à solta na localidade de Vila Nova de Anha, em Viana do Castelo. uma situação que já se verifica há uma semana. Em direto do local está a jornalista Fátima Vilaça. Fátima, primeiro, como é que este animal escapou e depois o que é que está a ser feito para o apanhar?
3: Escapou, Rui Pedro, muito boa tarde, porque poderá ter havido um descuido quando este animal estava a ser descarregado, ao que tudo indica, na casa de um criador que iria ficar com ele. Agora, há cerca de uma semana, há mais de uma semana, porque foi na quinta-feira da semana passada que fugiu, tem dado muito que falar. Estamos com a Karina Arezes, que foi quem encontrou, que a primeira pessoa, se calhar, que viu este canguru e que conseguiu, Karina, peço-lhe só que se aproxime um pouquinho mais, conseguiu apanhar a cria. Conte-nos como é que aconteceu.
4: É verdade, eu vinha ali de um cafezinho chamado a Tasca do Luís, como faço todos os dias, para ir buscar o pão. Entretanto, aqui a subir, esta subida aqui da minha casa, depara-me com um bicho daqueles, um canguru. Entretanto, a mãe fugiu, tinha o bebê na bolsa e de repente o canguru pequenino caiu e eu tentei resgatá-lo ali mais à frente no meio daquelas ervas. Agarrei-o, metei-o numa gaiola ali grande e depois entretanto chamei a GNR.
3: Então, quando se apercebeu, já foi impossível apanhar a mãe?
4: Não, impossível. Também era um bicho enorme. E podia magoar, não é?
3: Na altura ficou muito surpreendida ao ver o canguru?
4: Ui, muito. É uma coisa rara. Aqui em Vila Nova de Anha nunca vi tal coisa. E pronto, é uma coisa inédita.
3: Foi a Karina que, no fundo, depois acabou por divulgar esta situação, colocou a imagem nas redes sociais. A GNR veio de imediato buscar a cria logo na quinta-feira. Isso foi na quinta-feira de manhã.
4: Sim, por volta das 10 da manhã, ligo para a GNR, entretanto demoraram cerca de 10 minutos, um quarto de hora. Foi rápido.
3: Desde então nunca mais voltou a ver a mãe?
4: Não, entretanto tenho olhado aqui ao redor, mas já a população já tem avistado o animal, mas pelos bichos ele só anda à noite e vai ser difícil, só mesmo... Talvez com uma rede ou a GNR com aquelas pistolas de tiro para adormecer o bicho, para poder apanhá-lo.
3: Haverá formas de o apanhar. Muito obrigada, Karina. Obrigada por partilhar connosco este testemunho. Rui Pedro, para este fim de semana está já prevista uma grande ação para tentar capturar esta fêmea de canguru que está aqui fugida em Vila Nova de Anha. Acredita-se que muito próximo deste local onde desapareceu já na quinta-feira passada, falamos já com o criador que nos disse que se trata de um animal inofensivo. As autoridades dizem o mesmo e apelam a que quem vir este canguru que não o tente capturar, que o melhor a fazer é mesmo alertar a GNR, alertar as autoridades para que de uma vez por todas possa ser capturado este animal criado em cativeiro e que por isso está habituado a que lhe sejam prestados todos os cuidados. Mas sublinho uma vez mais, apenas para fechar, que se trata de um animal inofensivo, diz-nos o criador, que representa menos risco do que, por exemplo, haver um cão à solta.
1: A conservadora casou pai e filha no registro civil de Guimarães. Foi multada e a união anulada pela justiça. A CMTV voltou a falar com a filha, que disse estar arrependida do que fez. Vamos ter pormenores mais à frente. O Ministério da Administração Interna mandou fechar a esquadra do Rato e outras 12 esquadras da PSP. O jornalista Luís Silva está em direto do local. Luís, boa tarde. Qual é a razão desta medida?
5: Boa Boa tarde, Rui Pedro Vieira. De facto, o objetivo desta medida avançada pelo Governo tem a ver precisamente com o facto do Ministério da Administração Interna querer mais polícias na rua. É esse o objetivo desta medida do encerramento desta esquadra do Largo do Rato da PSP e outras 12. Convém referir que as esquadras que irão ser encerradas

0: estão localizadas não só na área da Grande Lisboa, mas também na área do Grande Porto. Esta esquadra do Largo do Rato tem, de facto, estado no centro das atenções, assim como a esquadra do Barro Alto em Lisboa, em consequência, precisamente, de denúncias e de um caso que esteve em investigação de tortura e violação a imigrantes, um caso que teve agora um desfecho recente. Sabe-se que 24 agentes foram detidos, dois deles chefes da PSP, há também 13 detenções. Esta é uma das quadras que, à partida, deve encerrar. É esse o objetivo do Ministério da Administração Interna.
1: Luís Silva é o jornalista da CMTV que está em direto do Rato, no centro de Lisboa. A Polícia Judiciária realizou ontem buscas na casa do cunhado do ministro Leitão Amaro. Ricardo Leitão Machado é arguído por suspeitas de corrupção. A jornalista Maria Ruela Cunha, a partir do Restelo, tem todos os detalhes.
2: Ricardo Leitão Machado teve 3 residências fiscais, uma no Reino Unido, outra no Dubai e uma terceira aqui em Portugal. Foi precisamente neste local, nesta habitação que está aqui atrás de mim, que a Polícia Judiciária esteve a fazer ontem, durante todo o dia, durante as primeiras horas da manhã até ao final do dia, buscas relacionadas com suspeitas de corrupção em concursos públicos de aluguer de helicópteros para o combate a incêndios. Ricardo Leitão Machado tem a empresa Gesticopter, é o dono desta empresa e também já no ano passado a Polícia Judiciária tinha investigado suspeitas de vários crimes relacionados com esta mesma empresa, uma vez que a Gesticopter ganhou então concurso público de aluguer de helicópteros para o combate aos incêndios rurais. A Polícia Judiciária, em comunicado, disse que em causa estão então crimes de corrupção ativa e passiva, fraude fiscal qualificada, burla qualificada e também associação criminosa. Foram vários os inspectores da Polícia Judiciária que estiveram durante todo o dia de ontem precisamente nesta habitação a realizar buscas, quiseram naturalmente arrecadar documentos, analisar provas sobre este negócio que envolve o cunhado do ministro da Presidência, Leitão Amaro. Leitão Amaro que afasta qualquer possibilidade de ligação entre, portanto, entre este negócio de Ricardo Leitão Machado. É preciso não esquecer que este homem, portanto, o cunhado do ministro da Presidência, está então envolvido neste esquema de concursos públicos de aluguer de helicópteros para combate a incêndios. A Polícia Judiciária vai naturalmente continuar a investigar. Foram constituídos 4 arguídos, 3 pessoas e uma empresa. Entre os arguídos está naturalmente Ricardo Leitão Machado, o principal alvo destas buscas, e também o pai e o advogado estão entre os alvos da Polícia Judiciária. Ainda assim, é preciso não esquecer que o dia de hoje foi muito calmo em comparação com o de ontem, porque ao contrário de hoje, a Polícia Judiciária no dia de ontem entrou e saiu nesta habitação a realizar as devidas diligências e buscas, mas hoje o dia foi muito calmo, naturalmente que internamente as investigações continuam.
1: Camilo Lourenço está comigo neste grande jornal. Camilo, já vamos olhar para outros temas. Em relação a estas buscas, o ministro da Presidência ontem demarcou-se delas, disse que nada tem a ver. Ainda assim, Leitão Amaro pode ser de alguma forma chamuscado com esta investigação?
3: Quer dizer, o simples facto da comunicação social, o comentário ser o cunhado do ministro, isto dá sempre aquela ideia de que há uma ligação entre uma coisa e outra. Agora, eu não conheço nada do processo, confesso, mas há duas coisas que estava a dizer. A primeira é que espero que não haja qualquer ligação, menos do governo. Segundo, todos nós sabemos que o negócio dos incêndios é um negócio que move muitas vezes e, portanto, é um negócio possível. Agora, daí até dizer que o senhor em causa cometeu algum crime ou está envolvido em alguma rede, vai a uma grande distância. Terceiro ponto, eu não fico muito impressionado com esse rol de crimes que a nossa colega agora estava a reportar. Porquê? Porque, repara, quantos processos ou histórias destas tu já ouviste nos últimos 5 anos? E agora a segunda pergunta, quantas conclusões deste processo já tiveste? Eu acho que é isto. E portanto, olha, em relação à justiça portuguesa, que se faça e que se faça rápido, que é para nós não termos depois estas palhaçadas todas que vemos. Olha, ainda

0: Ontem comentámos o caso Sócrates. Só espero que não se passe uma coisa parecida.
1: O Banco de Portugal vai limitar a concessão de crédito à habitação, pelos bancos aos jovens, vai exigir mais taxa de esforço. Está a contrariar o governo com esta medida?
0: Ah, repara, o governo tem uma de querer facilitar o crédito jovem para as pessoas poderem, até nomeadamente através de uma garantia pública, para os jovens poderem comprar casa. Nós já sabemos que neste momento há 100 mil jovens que compraram casa. Mas, Rui, sinceramente, foram os jovens? Ou foi alguém que os jovens? É que os jovens não têm dinheiro para estes preços, não é? Portanto, o Banco de Portugal está preocupado porque sabe que isto aumentou o risco dos bancos. E o que é que está a tentar fazer? Contrariar isso. Ou seja, colocando entraves para que não haja algum problema, inclusive, com os empréstimos que os bancos vêm a fazer. Portanto, eu acho muito bem, é a função do regulador fazer isso.
1: Último tema, a guerra que está em curso entre o Governo e o Tribunal de Contas, o Tribunal arrasou a proposta para simplificar a fiscalização de contratos públicos. O que é que explica este braço de ferro?
0: É que o Tribunal de Contas não está contente com a ideia do fim do visto prévio. Mas, Rui, eu não fico também impressionado com vistos prévios. Repara, temos tido vistos prévios. Olha quantos casos continuam a haver na situação portuguesa. Portanto, não é por aqui. Eu acho que o defeito está num plus. Ou seja, aquilo é executado. Depois tem que haver investigações sobre alguma coisa a cheirar as turmas e haver condenações a sério. Não é haver aquilo que se passa normalmente com a justiça portuguesa. Esse é que é o verdadeiro problema.
1: Camilo, um bom fim de semana.
0: Bom fim de semana também.
1: José Mourinho já acertou tudo com o Real Madrid, que vai pagar 7 milhões de euros ao Benfica. Mesmo assim, o técnico encarnado disse esta manhã que ainda não esteve em contacto com o clube espanhol e que a próxima semana vai ser importante. É um assunto em destaque depois do intervalo. Agora uma pausa de 1 minuto.
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5: Então, muito boa tarde. Já almoçou? Espero que sim. Se ainda não almoçou, então espero que esteja a caminho, porque já são horas 1h23. Vamos agora às notícias. As notícias agora, exclusivo na Correio da Manhã Rádio. A edição é da jornalista Leonor Ferraz. Muito boa tarde, Leonor.
6: Boa tarde. O Conselho Empresarial da Região de Coimbra defende mais medidas do governo para travar a subida dos preços dos combustíveis. Em comunicado, o SERC considera insuficiente a redução do imposto sobre os produtos petrolíferos e critica a aposta em linhas de crédito. A organização defende uma redução efetiva dos custos para manter a competitividade das empresas e a capacidade de investimento. O SERC propõe ainda menos carga fiscal sobre os combustíveis, redução temporária do IRC e apoios aos setores mais afetados pelos custos energéticos e logísticos. A posição dos empresários da região de Coimbra surge no momento em que as previsões do setor apontam para um novo aumento dos preços dos combustíveis na próxima semana. A gasolina deve ficar mais cara 4 cêntimos por litro. No caso do gasóleo, o aumento previsto é de 1 cêntimo. A GNR apreendeu mais de 6 mil doses de cocaína no concelho de Grândola. A operação foi desencadeada na sequência de uma denúncia recebida pelos militares da Guarda junto à localidade de Troia. A apreensão foi realizada na quarta-feira pelo posto territorial da Comparta, no concelho de Alcácer do Sal. O produto estupefaciente foi encaminhado para o Laboratório de Polícia Científica. Os factos foram comunicados ao Tribunal Judicial de Grândola. Os 60 anos da Ponte 25 de Abril vão ser assinalados com iniciativas abertas ao público. A Infraestruturas de Portugal anunciou esta sexta-feira sexta-feira que o programa comemorativo, a ser divulgado em breve, vai destacar a história e importância da infraestrutura que liga Lisboa e Almada. Entre as iniciativas previstas estão visitas

0: experiências imersivas, momentos de participação pública e ações de valorização patrimonial. Em comunicado, a IP sublinha que a Ponte 25 de Abril é utilizada diariamente por mais de 300 mil pessoas e é considerada uma das imagens mais emblemáticas do país. Paz agora nas notícias. Regresso com nova síntese informativa no próximo intervalo do Grande Jornal da CMTV. Até já.
1: E regressa, estou muito bem. Leonor Ferraz, aqui na Correio da Manhã Rádio. 1h25, já a seguir novidades e bilhetes para oferecer. E mais não lhe digo.
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1: Então, agora vai correr tudo maravilhosamente bem, ok?
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1: Ora, nem mais. Então, o som era aquele que ouviu, não é? E se eu, por exemplo, tocar agora, significa que tenho que enviar a mensagem agora. Não ligue. Envie mensagem. Aqui entre nós é o melhor procedimento, ok? Envie a mensagem para 927794422 e habilita-se a ganhar bilhetes. 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Portanto... Meu Deus, parece que já tocou. Toca a enviar a sua mensagem. Primeiro e último nome e o seu número de telefone. 927794422. Vamos à música Heart Like Mine. Sam Felt e Rosaline na Correio da Manhã Rádio. Muito boa tarde. Bom almoço, se for o caso.

Rádio. Entretanto, já ia aqui fazer uma asneira, porque isto não pode acontecer, isto não pode acontecer. Parece que ainda não almocei, deve ser esse o problema. Como é que estás? Está tudo bem aí desse lado? Espero que sim. Tarde nada, vamos voltar ao simultâneo com o grande jornal da tarde, a televisão e a rádio juntinhas numa só. Para já vamos a mais uma música. E esta é aquela que diz só a mim. E quantas vezes por dia que nós dizemos só a mim? Quantas vezes por dia, não é? Eu vou tentar só fazer aqui uma coisa porque isto não me está a deixar, pois não? Enfim, também não almoçou o computador. Mas vá, só a mim, aqui na Correia da Manhã Rádio. Não deixa. Pronto, coisas que me acontecem, enfim, estamos juntinhos sempre e consigo desse lado. A verdade é que sem si, desse lado, sem estar comigo aí desse lado, a coisa não seria da mesma maneira, pois não? Não resultava, não resultava. Portanto, fica à sua espera todos os dias, das 11 às 4. Agora sim, Sony.

0: Ai, Margarida, como tu sabes, leste-me a alma.
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0: de facto, há dias em que há coisas que só nos acontecem a nós. Quantas vezes, não é? Quantas vezes? Podemos falar sobre isso num outro Aqui Entre Nós. Hoje é o Dia da Família e muitos pais vão até às escolas a festejar o Dia da Família com algumas iniciativas promovidas até pelas próprias professoras, auxiliares, com a criatividade também das crianças. E então vou sair um pouco mais cedo do Aqui Entre Nós, vai ficar com a Jéssica e vai ficar muito bem. A animação fica a cargo da Jéssica, a informação a cargo da Leonor Ferraz, e portanto o Aqui Entre Nós vai continuar com toda a energia que já está a

Vamos então à música, novamente até ao grande jornal da tarde, o simultâneo que junta a televisão e a rádio numa só. Fireworks! Aqui na Correia da Manhã Rádio. Bom Almoço, se for o caso, 1h35, sexta-feira.

0: É isso mesmo, fireworks, é mesmo um caso para isso. É sexta-feira, está na altura de deitar todos os foguetes. Quer dizer, ainda não é? Porque é só, ainda está a trabalhar, ainda está aí a regressar depois da hora do almoço, aquela moleza habitual. Mas não se preocupe, é sexta-feira. Portanto, fim de semana é à porta para se divertir. Parece que vem aí o bom tempo. O calor na próxima semana vai ser intenso. Portanto, as coisas começam a melhorar, mesmo quando as coisas às vezes parecem que não melhoram, não é? Às vezes
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0: É isso
1: melhor
0: mesmo.
1: Primeiro.
0: É isso mesmo, Júlio Heitor aqui a dizer melhor primeiro, porque de facto é isto que acontece todos os dias, melhor primeiro na Correio da Manhã Rádio. Vamos, tarde a nada, voltar ao simultâneo com o grande jornal da tarde. Olha, não é que é agora.
2: O Doc em Doer desta noite vai revelar novos dados sobre o caso insólito da filha que casou com o próprio pai. Agora a justiça anulou o casamento e condenou a uma multa profissional que permitiu esta união proibida. A CMTV falou com a filha, que disse estar arrependida do que fez. Mostramos agora um excerto do que vai poder ver na íntegra logo à noite.
3: O meu irmão dizia que o meu pai queria uma mulher para fazer sexo.
4: Seu pai tem 98 anos, não é?
3: Sim.
4: Não
3: vê? Como é que é? Olha, eu dou-lhe banhinho, mudo-lhe a faldra. Dou-lhe banhinho, mudo-lhe a faldra. Coitadinho, aquilo está sempre a dormir, né?
4: Os 1.500 euros da reforma do seu pai valeram tudo isto que a Dona Maria passou?
3: Não. Não vale. O desgosto que eu tive, não vale. Só não me sinto bem, que a minha irmã daqui é uma pessoa muito mal criada para mim. Ui.
4: Ainda continua a chateá-la com tudo isto que aconteceu?
3: Então ela diz que me havia de matar. Havia de me matar e cortar-me a cabeça com a sachola e botar-me a cabeça ao cão.

0: No dedo. Hoje, o que outrora foi prova de um matrimónio está guardado e dela só resta a vergonha. 2 meses após a cerimónia, o casamento foi anulado. O casal, que se entregou a uma relação proibida, voltou a ser apenas pai e filha.
1: Mas o que é que pensou quando viu que o casamento estava anulado? Qual foi aquilo que lhe veio à ideia? O que é que lhe veio à ideia?
2: A mim, o que me veio à ideia, disse: estou feliz da minha vida. Estou feliz. Eu já estou feliz, graças a Deus, estou feliz. Não lhe chamava mais nada, sempre lhe chamei pai.
1: Mas no fundo tinha um papel que era de marido e mulher.
2: Marido e mulher. Para ele foi uma morte, porque o meu pai sempre pensou em ver se eu ficava com a metade, com a tença da reforma dele. Foi isso que o levou a ele a casar, porque senão ele não casava.
0: Manuel carrega aquilo que para sempre será o seu maior desgosto, uma ferida aberta que ninguém consegue fechar.
1: Ó, Sr. Manuel, e foi um desgosto para si casar com a sua filha?
3: Oh, foi desgosto, que foi, não foi desgosto, foi uma pouca vergonha. Que foi? Foi pior a vergonha do que o desgosto. Mas eu nada.
1: Mas não queria que o casamento tivesse sido anulado, Sr.
3: Não,
1: Manuel?
3: Sim, eu queria que ele fosse, até que nem fosse começado. Para a pouca vergonha que foi, mais vale.
4: A patroa presa pela morte da ama do filho na Amadora confessou as agressões. A arguida disse em tribunal que não tinha intenção de matar, mas confirmou que atacou Lucinete por ciúmes. Vamos ter mais detalhes daqui a pouco. José Mourinho já acertou o contrato com o Real Madrid por 7 milhões de euros. A CMTV sabe que o treinador português fechou ontem um contrato com a equipa espanhola para se mudar precisamente para a Espanha no verão. No entanto, Mourinho só confirmou a proposta do Benfica, tal como nos conta agora a grande repórter do Correio da Manhã e da CMTV, Tânia Laranjo.
5: José Mourinho não o confirma, nem sequer o pode confirmar. A verdade é que o contrato com o Benfica é até ao último jogo, ou seja, até ao próximo sábado, daqui a pouco mais de 48 horas, quando o Benfica defrontar o Estoril, e só nessa altura é que Mourinho anunciará a sua saída. Rui Costa, esta semana, voltou a insistir, voltou a apresentar uma proposta concreta para que Mourinho se mantivesse no Benfica. José Mourinho entende, por um lado, que foi usado como trunfo eleitoral, por outro lado, que quando, em março, pediu que lhe fosse renovado o contrato, não lhe foi dada essa confiança, que foi esperado até ao fim para que então lhe propusessem a renovação do contrato. O Mourinho entende que nesta altura é tarde e entende mais, entende que é impossível recusar o Real Madrid, que é impossível recusar o que para muitos é, de facto, o maior clube do mundo. A verdade é que José Mourinho vai ser apresentado já para a semana. O contrato só será assinado depois de terminar a época do Benfica. Os termos estão fechados, os termos do contrato estão acertados entre o presidente do Real Madrid e também Jorge Mendes. José Mourinho fez questão de não ser ele a fazer esta negociação, tanto mais que ainda está como treinador do Benfica e até por uma questão de lealdade ao Benfica passou tudo por Jorge Mendes, que também está já a tratar do novo treinador do Benfica, e tudo indica que é de facto também um treinador agenciado por Jorge Mendes. Marco Silva, que pode não ter sido a primeira escolha. Ruben Amorim era a solução mais desejada por Rui Costa. Ruben Amorim não estará disponível neste momento para treinar o Benfica, e Marco Silva, que de alguma forma também é aceite e muito querido dos adeptos benfiquistas, poderá ser então a solução para o Benfica, a apresentar também já nos próximos dias. Deverá estar tudo a ser acertado ao mesmo tempo, já com Marco Silva. O Benfica quer Marco Silva quer o Benfica. Também na mesma altura em que for anunciada, em que for anunciado José Mourinho como treinador do Real Madrid, poderá mesmo ser anunciado Marco Silva como o novo treinador do Benfica.

0: E José Mourinho abordou a questão do momento esta manhã numa conferência de imprensa. Vamos olhar para essas palavras.
1: Tive proposta de renovação do Benfica na quarta-feira. A proposta que foi entregue ao meu empresário. Proposta que eu não quis ver, que eu não quis saber, que eu não quis analisar e que só vou fazê-lo a partir de domingo. Só vou fazê-lo, eu diria, domingo.
0: A conservadora que casou pai e filha no registro civil de Guimarães foi multada, a união anulada pela justiça. A CMTV voltou a falar com a filha, que disse estar arrependida do que fez. É um assunto em destaque neste grande jornal. A patroa assassina confessou que despediu a vítima e a matou por ciúmes com um bloco de cimento. Hilderlane Ferreira será alvo de uma perícia psiquiátrica no Instituto Nacional de Medicina Legal nos próximos dias. A homicida assumiu ontem o crime, mas também disse que estava arrependida. Tinha ciúmes da relação da empregada com o marido, de quem se estava a separar. Hilderlane, a patroa, descobriu que a ama falava mal dela nas costas e revelava pormenores da vida do casal às amigas e ao marido. A descoberta de mensagens foi a gota de água para a patroa, que atraiu a empregada para um local descampado na Amadora. O Sinete percebeu que tinha caído numa cilada, ainda tentou escapar, mas não conseguiu. As duas mulheres lutaram e a patroa acabou por agarrar num bloco de cimento e deu 4 pancadas na cabeça da ama, que acabou por morrer. É a manchete do Correio da Manhã de hoje. O cunhado de Leitão Amar teve 3 residências fiscais nos últimos anos. A casa de Ricardo Machado foi ontem alvo de buscas por parte da PJ numa investigação por suspeitas de corrupção na contratação de helicópteros de combate aos incêndios.
2: Reino Unido, Dubai e Portugal são os países onde o empresário declarou rendimentos nos últimos anos. A casa de Ricardo Machado, no Restelo, em Lisboa, foi ontem alvo de buscas. O mesmo também aconteceu com empresas e pessoas ligadas ao cunhado de Leitão Amaro, nomeadamente o pai e um advogado. José Machado chegou a integrar órgãos sociais de empresas detidas pelo filho, enquanto Carlos Carvalho e Cruz tem sido gestor nomeado para várias sociedades desde os anos em que Ricardo Machado tinha atividade empresarial em Angola. As autoridades suspeitam que Ricardo Machado, dono da empresa Gesticopter, que ganhou os concursos de aluguer de helicópteros, já há muito tempo que controlava a firma, mesmo antes de ter entrado no capital da empresa com a compra de outra sociedade que detinha a Gestifly. A operação Torre de Controlo visa a investigação a sociedades sediadas em Portugal que terão tido acesso a informação privilegiada junto de decisores públicos. Estas sociedades terão apresentado propostas concertadas com vista a obterem ganho patrimonial ilegítimo em concursos públicos no âmbito do dispositivo especial de combate a incêndios rurais e na gestão de meios de combate a incêndio. O DCAP constituiu agora 4 arguidos: Ricardo Machado, o pai, um advogado e uma empresa, que se juntam às 7 pessoas singulares e 5 empresas já nessa condição desde 2025, a altura em que foram realizadas as primeiras buscas no âmbito da Operação Torre de Controlo.
0: O homem de 25 anos que assassinou outro em Benfica e feriu mais um gravemente, fê-lo porque terá visto as vítimas a violarem o irmão, foi detido pela PJ, a quem assumiu os crimes.
3: A história ganha agora contornos ainda mais horríveis. Na tarde de quarta-feira, um homem foi assassinado em Benfica, Lisboa. Sabemos agora que o homicida fê-lo porque o viu a violar o irmão. Esfaqueou também outro homem gravemente. Também estaria envolvido na violação. O suspeito foi interceptado pela PSP e entregue à PJ, já que o crime é da exclusiva competência desta autoridade. Está indiciado por 2 crimes de homicídio, um consumado e outro na forma tentada. O Correio da Manhã sabe que o detido foi à casa do irmão pelas 4 da tarde de quarta-feira. Subiu ao 3º andar e encontrou-o com 2 homens em atos sexuais. O detido assumiu que o irmão estava a ser violado e, enfurecido, pegou numa faca de cozinha. Usou-a para golpear no pescoço o jovem que morreu. Já o ferido foi atingido no abdómen. O homicida assumiu depois os crimes e foi

0: Entrega à PJ. Já o irmão foi identificado e ouvido como testemunha no processo. O ferido grave foi estabilizado e transportado para o São Francisco Xavier, onde permanece internado. O Correio da Manhã sabe que a PSP apreendeu e entregou aos inspectores da secção de homicídios a faca de cozinha usada na rixa. Agora a PJ recolheu ainda mais prova no interior da habitação.
1: O agente da PSP que denunciou os colegas investigou os casos de tortura nas esquadras do Rato e do Bairro Alto sozinho. A pista surgiu numa carta enviada por uma mulher a relatar alegados atos de violência por parte dos agentes numa agressão em Lisboa. Este agente da PSP suspeitou que pudessem ser colegas de profissão e começou a investigar. Segundo o Jornal Expresso, o agente requisitou as imagens de videovigilância do local onde aconteceu o incidente e as câmaras mostraram agentes da Polícia de Segurança Pública a usarem força excessiva sobre a pessoa que tinha feito a denúncia. Os agressores não estavam fardados, mas pelo menos um terá sido reconhecido. Com esta prova, o agente decidiu fazer queixa aos superiores, que confirmaram que um dos agentes fazia parte das fileiras da polícia. As provas obtidas por este agente fizeram com que a investigação aos casos de tortura acelerasse. No total, 49 cidadãos estrangeiros foram fiscalizados pela PSP de Leiria, que acabou por deter 7 por permanência ilegal no mês de abril. 3 dos cidadãos detidos foram conduzidos ao Centro de Instalação Temporária do Porto. Os restantes ficaram sujeitos à medida de coação de apresentações periódicas na esquadra da PSP das respectivas áreas de residência. Aguardam a tramitação dos processos de afastamento coercivo do país. A PSP procedeu à notificação para abandono voluntário do país no prazo de 20 dias de 3 cidadãos estrangeiros por se encontrarem em situação irregular. As ações de fiscalização permitiram também identificar 6 estrangeiros com diligências pendentes emitidas por outros Estados do espaço Schengen. Estas operações integram as novas competências atribuídas à PSP no que toca ao controlo da fronteira aérea e da fiscalização da permanência de estrangeiros em território nacional. A PJ de Vila Real deteve um homem de 67 anos e uma mulher de 60 por detenção de arma proibida. A PJ justifica a ação com a prevenção e combate à criminalidade violenta. Foram apreendidas 10 caçadeiras e várias munições.
2: Foram 2 operações distintas, desencadeadas pela Polícia Judiciária em Peso da Régua e Alvar. Mas o objetivo foi o mesmo, já que estarão interligadas: prevenir e combater a criminalidade violenta, já que há fortes indícios que estas armas poderiam ser usadas em crimes graves e violentos. Na operação desencadeada em Peso da Régua, os inspectores da PJ de Vila Real detiveram um homem de 67 anos na posse de 5 caçadeiras e várias munições. Já em Ovar, o alvo foi uma mulher de 60 anos. A judiciária acredita que as 5 espingardas caçadeiras que a mulher tinha na sua posse tinham como destino o mercado negro. Os indícios recolhidos pela PJ apontam para que estas caçadeiras e munições de vários calibres que foram apreendidas iriam entrar no mercado negro e depois serem usadas em crimes graves e violentos. Os 2 suspeitos foram detidos e constituídos arguidos e depois restituídos à liberdade. A investigação prossegue agora sob a tutela do Ministério Público.
1: O Tribunal da Marinha Grande condenou os 2 advogados e a mãe de um deles do crime de burla qualificada, num caso em que um emigrante lhes emprestou dinheiro para a compra de um lar. Os arguidos foram, no entanto, condenados a devolverem o dinheiro que receberam.
3: O crime de burla qualificada não ficou provado, o que ditou a absolvição dos arguídos, mas o Tribunal da Marinha Grande não tem dúvidas que se tratou de uma atuação negligente, imprudente e até censurável. Houve, de facto, um incumprimento contratual e uma gestão pouco rigorosa e, ainda, comportamentos questionáveis e de contornos pouco claros, mas tal não permite aferir um dolo inicial.

0: existente, de não cumprirem e de se apropriarem das quantias entregues pelo imigrante, disse o juiz na leitura da sentença. O queixoso é um imigrante de 71 anos que emprestou 220 mil euros aos arguídos para a compra de um lar em Palmela, negócio que nunca se concretizou, mas o dinheiro emprestado nunca foi devolvido ao imigrante. O caso ocorreu em 2017 e foi agora julgado na Marinha Grande, mas da prova produzida nas várias audiências de julgamento não é possível aferir, além da dúvida razoável, que os arguídos tenham tido intenção de enganar o imigrante desde o início. No entanto, vão ter de devolver o dinheiro que receberam. A advogada terá de pagar 3.960 euros relacionados com o incumprimento do contrato. O outro advogado não recebeu qualquer verba e, por isso, ficou ilibado de qualquer pagamento. Já a sua mãe terá de devolver ao imigrante 205 mil euros, valor equivalente ao montante em dívida.
1: Familiares de reclusos que morreram em prisões entregam hoje uma carta à Ministra da Justiça a exigirem respostas para esclarecer casos onde as versões oficiais dizem tratar-se de suicídio ou morte natural. A reportagem é da jornalista Raquel Sousa.
2: Vários familiares e amigos de reclusos que morreram em estabelecimentos prisionais entregaram na manhã desta sexta-feira uma carta à Ministra da Justiça. Maria é a irmã de Jorge Santos, que morreu no estabelecimento prisional de Sintra o ano passado. Como é que correu esta reunião?
3: É assim, esta reunião correu melhor do que eu esperava. A doutora foi muito atenciosa, disse que ia ler as cartas e que ia prestar mais o seu tempo na investigação, e que haveria de fazer melhorias, mas que tem um percurso ainda muito grande, porque tem muita coisa para mudar, mas me tem uma esperança no coração de que vai realmente pegar nestes casos.
2: Até porque vocês acham que a investigação falhou?
3: Sim, a investigação falhou. Há muita coisa, como por exemplo a autópsia do meu irmão, veio com o braço partido, cheio de hematomas, e há outros... outras pessoas que estão na mesma instituição, na cadeia, que dizem totalmente ao contrário, que levaram ele para o castigo na segunda-feira, desde segunda-feira bateram-lhe até à morte. Há relatos de reclusos que ouviram o guarda ameaçar ele que ele não passaria de domingo. Isto tem que estar frisado e a gente só quer mesmo justiça, é só isto que eu quero.
2: Muito obrigada. Aqui também a Alice é a mãe de Dani Joy, que também morreu num estabelecimento prisional. O que é que significa este contacto com a Ministra da Justiça?
4: Olha, muito sinceramente, eu sei que meu filho já não vai voltar, mas eu espero que... Eu vi que a Ministra tem humanidade no coração. Ela nos recebeu com tranquilidade e nos deu uma esperança.
2: Fez-lhes alguma promessa?
4: Ela não nos fez a promessa, mas sim... Ela garantiu que vai investigar o caso, vai mudar a situação da prisão, vai institucionalizar um outro grupo também pela cadeia, essas coisas, mudar as condições das prisões, vai continuar a investigar os casos que estão abertos. E no caso do meu filho e da Luísa, ela já leu, já sabe a situação e vai continuar sempre a par das coisas.
2: Muito obrigada. Ficam aqui então vários testemunhos de familiares e amigos também que entregaram uma carta ao Ministério da Justiça, uma carta para que sejam investigadas as mortes de vários reclusos que acabaram por morrer em estabelecimentos prisionais em Portugal.
1: Dois homens envolveram-se em agressões nas portagens da Ponte 25 de Abril. O momento ficou captado num vídeo. Vídeo esse filmado por outros condutores. As imagens mostram dois homens, um que seguia de moto e outro de carro, em confrontos físicos, em plena via de acesso à ponte. No momento da pancadaria, várias pessoas aguardavam na fila e assistiram a empurrões e a uma troca de palavras acesa. Outros condutores ainda tentaram evitar que a situação escalasse e gerou-se alguma confusão. Um casal perdeu tudo na tempestade que atingiu Orém. A família nem sequer sabe se algum dia vai conseguir voltar a casa. A CMTV não esquece, há reportagem especial na próxima parte deste grande jornal. Até já.
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3: Ora bem, intervalo no Grande Jornal e agora em exclusivo na Correio da Manhã Rádio. Temos Síntese Informativa, a edição é da jornalista Leonor Ferraz. Boa tarde, Leonor.
4: Muito boa tarde. O sistema Volta entrou em vigor a 10 de abril e desde essa data as embalagens de bebidas em plástico e latas, até 3 litros, passaram a incluir um depósito de 10 cêntimos. O valor é recuperado quanto a embalagem vazia depositada num ponto de recolha Volta. Nesta altura, o sistema está em fase de implementação e é cedo para fazer balanços. É o que diz Leonardo Matias, o presidente da SDR Portugal, à Correio da Manhã Rádio.
5: Estamos numa fase em que os consumidores começam a ter contacto e a experiência com o sistema. Mas nesse sentido, o foco está em assegurar a boa implementação da operação e, obviamente, a familiarização dos cidadãos com este novo modelo. Haverá um tempo para fazer essa avaliação com dados mais específicos e consolidados numa fase mais madura do SDR, até porque o sistema arrancou, como disse bem, no dia 10 de abril, com cerca de 90% da rede instalada. Neste momento falamos em mais de 2.500 máquinas nos supermercados e hipermercados. Estimamos que cresça este valor para 3.000 máquinas nos próximos meses, a qual se juntam mais 50 quiosques Volta, que serão progressivamente instalados em 38 municípios, especialmente em zonas com forte presença de estabelecimentos de restauração e hotelaria.
4: E em pouco mais de um mês do sistema Volta, diversos consumidores têm reportado constrangimentos associados ao armazenamento e também ao transporte das embalagens até aos pontos de recolha. À Correio da Manhã Rádio, Leonardo Matias admite que mudar hábitos não é fácil, mas lembra as metas ambientais.
5: Todo esse sistema está feito à volta disso mesmo, de um incentivo para uma alteração de comportamentos. Repito que nós somos o 19º país europeu e nesse sentido isto é uma experiência que já existe na Europa e com enorme sucesso. O incentivo é para uma pessoa ser, não só pensar do ponto de vista da sua cidade, do seu rio, das suas praias e torná-las mais limpas, mas também para, de forma que consiga fazer a reciclagem de todos estes produtos, que são metas que nós portugueses nos comprometemos perante Bruxelas e que temos que as cumprir. Há uma alteração de hábitos e essa alteração de hábitos também representa que para quem é ambientalmente disciplinado, digamos assim, que compra, paga o extra, guarda as garrafas e entrega nos locais destinados, é neutral, não gasta mais.
4: O sistema Volta, que está em fase de transição até 9 de agosto, a meta é garantir a recolha de 40% das embalagens de uso único até ao final do ano e chegar aos 90% em 2029. Fica por aqui esta síntese informativa. Regresso com a edição das 3 da tarde. Até já.
3: Até já, Leonor. Estamos assim atualizados na Correio da Manhã Rádio. Boa tarde. Passam 4 minutos das 2 da tarde. Seguimos com música. Esquece-se. 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

Foi Britney Spears, Oops, Say, Did It Again. Quem vem lá é Ana Moura com Te Amo. Eu sou a Jéssica Alves, faço-lhe companhia até às 4 da tarde. E é a Ana Moura que nos vai precisamente levar até ao simultâneo com a CMTV. Até já. Foi agora.

0: em tragédia, um morto e um ferido grave, depois de um ataque com faca na zona de Benfica. O jovem de 25 anos que cometeu os crimes terá agido depois de ver as vítimas a violarem o seu irmão em casa. O jornalista Gonçalo Gato está a seguir este caso.
1: O homem de 25 anos, detido aqui em Benfica, em Lisboa, por esfaquear dois jovens, um de 21 anos e um de 23 anos, terá atacado estes porque viu-os a violar o seu próprio irmão. O jovem de 21 anos acabou por não resistir aos ferimentos e morreu a caminho do Hospital de Santa Maria. E o jovem de 23 anos entrou no Hospital São Francisco Xavier em estado grave. Neste caso, há então quatro intervenientes, três deles moram aqui onde nos encontramos, na calçada do Tujal, em Benfica, em Lisboa, e estariam alegadamente a violar.

0: falar dos jovens, o irmão encontrou-os aqui neste prédio e então, por impulso e por vingança, acabou por pegar uma faca de cozinha e esfaqueá-los aos dois. O jovem de 21 anos, como disse, é a vítima mortal, não resistiu aos ferimentos. O jovem de 23 anos foi transportado para o Hospital de São Francisco Xavier em estado grave. A Polícia de Segurança Pública interceptou o homem, encaminhou-o para a Polícia Judiciária. No local estiveram também o INEM, os bombeiros que limparam a via, visto que mesmo aqui à porta havia uma grande poça de sangue, porque um dos jovens conseguiu fugir aqui para a entrada do prédio. São novos dados sobre esta investigação. O homem que esfaqueou estes dois jovens terá feito porque viu-os abusar do seu irmão.
1: O cunhado do ministro da Presidência, Leitão Amaro, teve 3 residências fiscais nos últimos anos. Foi no Reino Unido, no Dubai e em Portugal. A Polícia Judiciária realizou ontem buscas na casa de Ricardo Leitão Machado devido a suspeitas de crimes de corrupção em concursos de aluguer de helicópteros para o combate aos fogos rurais. Foram constituídos 4 arguidos, 3 pessoas e uma empresa, que agora se juntam às outras 7 e 5 empresas já nessa condição desde o ano passado. A CMTV sabe que o pai de Ricardo Leitão Machado e um advogado também estão na mira das autoridades e foram constituídos arguidos. O cunhado de Leitão Amaro é dono da empresa Gesticopter, que ganhou concursos para o aluguer de helicópteros. De acordo com a investigação, o negócio de aluguer movimenta 100 milhões de euros. A CMTV continua a acompanhar o julgamento da ação de José Sócrates contra o Estado. O ex-primeiro-ministro exige ser indemnizado devido à duração do processo marquês. No campus da Justiça tem estado o jornalista Patrícia Marques Rodrigues.
2: Na sessão do julgamento da ação de José Sócrates contra o Estado, a defesa do antigo primeiro-ministro chega mesmo a considerar que o processo já tinha ultrapassado todos os prazos razoáveis e chega a dizer que também nos jornais chegaram a ser publicadas partes do processo que nem o próprio arguído tinha acesso. E por isso acaba por estar aqui em causa uma fuga de informação, segundo a própria defesa de José Sócrates, e o procurador em defesa do Estado português chega a dizer que o Estado não é responsável por qualquer fuga de informação. Admite que podem existir suspeitas, no entanto, não existem provas, segundo este mesmo procurador, que também acaba por, de certa forma, aqui acusar a comunicação social. Diz que apenas, que aliás, que são os mídia que são os responsáveis por essa mesma fuga de informação. No entanto, é de referir que, aqui que os tribunais portugueses absolveram os mídia em todos os processos intentados por Sócrates. O certo é que o antigo primeiro-ministro, à saída do tribunal, chega a falar com a comunicação social, dizendo que não existe provas, apenas suspeitas, tal como o procurador chegou a referir na diligência, porque o próprio Ministério Público não se investiga a si mesmo.
1: O alargamento do horário do ponto navegante no terminal fluvial do Cais de Sodré teve um impacto imediato na produção de cartões. Logo no primeiro mês, em abril, este espaço de atendimento começou a estar aberto 12 horas por dia, de segunda a sexta-feira. Mas há novidades, em breve estarão abertos ao sábado e em mais locais, no Terreiro do Passo e também no Barreiro.
3: São cerca de 70 mil as pessoas que todos os dias atravessam o Tejo. O número continua a aumentar e há iniciativas que explicam esse crescimento. No ponto navegante, no Cais do Sodré, pode obter um cartão em poucos minutos, sem esperas desnecessárias. O serviço de emissão ou renovação de cartões navegante encontra-se disponível no terminal fluvial aos dias úteis entre as 8 da manhã e as 8 da noite. Está agora aberto 12 horas por dia.
4: Nós já emitimos mais de 1.500 cartões só durante o mês de abril. Se compararmos o mês de abril deste ano com o mês de abril do ano transato, crescemos mais de 80%, 81%, o que quer dizer que esta aposta de servir melhor os nossos clientes, em que estamos abertos 12 horas por dia, é de facto uma aposta necessária, porque os nossos clientes são cada vez mais e percebem que, se vierem, têm sempre alguém para o atender durante todo este período de tempo.
3: A Transtejo pretende melhorar a experiência do cliente e adaptar o serviço às necessidades reais das pessoas, que deixam de estar limitadas a horários tão rígidos. Entretanto, vai haver novidades.

0: Breve prazo, vamos abrir também ao sábado e vamos alargar estes pontos navegantes por todos os nossos terminais, incluindo com a possibilidade de pedirmos o cartão online e depois levantarmos em qualquer um dos nossos pontos. Portanto, estamos a fazer um trabalho de entregar aos nossos clientes, aos nossos cidadãos, os serviços de mobilidade que eles precisam.
1: A Transtejo voltou a afirmar-se como eixo central de mobilidade na área metropolitana de Lisboa, ao transportar 21 milhões de passageiros no ano passado. No âmbito das comemorações dos 50 anos, há uma edição especial e exclusiva do cartão navegante. Recordo que esta é a empresa responsável pela ligação fluvial entre o Seixal, Montijo, Cacilhas, Barreiro e Trafaria.
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11: Uma bombeira de Barcarena em Oeiras, grávida de 37 semanas, viu ser-lhe recusada uma ambulância por parte do Centro de Orientação de Doentes Urgentes. Saiba tudo sobre o caso já a seguir no Grande Jornal.
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1: Melhor primeiro, ficou por aqui o simultâneo com a CMTV, o Grande Jornal, foi uma edição de Rui Pedro Vieira. Por aqui na Correio da Manhã Rádio, seguimos com música, é já a seguir.
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3: É já daqui a pouco, falta uma horinha e pouco. Daqui a nada já chega a Luciana Abreu, a Alberto Rocha, também o Vítor Figueiredo e a Alexandra Pereira. Mas por enquanto vamos ouvir Nova Linha Avançada com José Nunes.
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4: Carneiro amigo!
5: Bom dia, Zezinho. Bom dia.
6: Bom dia. Bom dia, amigos Linho. Carneiro amigo. Boa sexta-feira.
5: Oh, sexta-feira, finalmente.
6: Para ti, para todos os amigos, claro, e caros amigos, claro, que nos ouvem esta hora por podcast. Boa sexta-feira. Eu disse sexta-feira.
5: Então não.
6: Então toma lá, Julinho.
5: Bora.
6: Sexta-feira à noite, quem não vai para a Raboia, são de certeza os jogadores do Sporting do Benfica, pois, que têm jogo no sábado. O último, neste campeonato, 34ª jornada, o Sporting recebe o Gil Vicente.
7: Quem não come alhos, não cheira a ele.
6: Grande António Fiusa. Se calhar vai estar ali a assistir ao jogo, quem sabe. O Benfica joga no Estoril.
8: Volta para o Estoril.
5: Olha, volta.
6: Volta, mas é para a Liga Europa, é o mais certo. Se não houver, se não houver aquilo que Mourinho disse, um milagre.
5: Faltava,
6: e o que é lá. Que é um milagre? Neste caso, perguntas tu, menino Julinho.
5: O que é que é um milagre, Zezinho?
6: Ora, um milagre é o Benfica ganhar o seu jogo, e será relativamente normal, digo eu, e ao mesmo tempo o Sporting não ganhar ao Gil Vicente. Ok, não é nada que não possa suceder. Mas o mais provável será o Sporting fazer o seu trabalho e não cair daí abaixo. Mas claro, como diria o grande Sapinto, em futebol...
9: É tudo possível.
6: Resumindo, o Benfica à partida será terceiro, o Sporting segundo. Se não for assim, será evidentemente uma grande surpresa.
5: Chicago,
6: boa. Pete Cetera. Já tem uns aninhos, este rapazinho.
5: Já,
6: a nossa geração. Quer dizer, ele é mais velho do que nós.
5: Um bocadinho.
6: Começámos a ouvi-lo muito jovens, primeiro no Chicago e depois a Sol.
5: É verdade. É verdade, sim, senhor.
6: Mas sendo uma surpresa, não é uma impossibilidade, por isso, Julinho, o melhor é esperar.
10: Espera um pouco.
5: Ei, grande Milton.
6: Milton César, grande. Estamos aqui no coitado, há pouco tempo em janeiro.
5: Ei.
6: Andava eu a dizer que parecia uma passa ressequida e afinal a passa já se tinha passado. Olha, quem não se passou já, tudo leva a crer, está prestes a passar à história, é o amigo Mourinho. Tudo indica que amanhã no Estoril Mourinho fará o seu último jogo com o Benfica. É claro que também aqui uma pessoa não pode ter a certeza de nada. Pois. E o Mourinho dar um flick-flack à retaguarda, o Rui Costa dar dois mortais encarpados com saída baixa pela porta dos fundos. Não, estou a brincar. Mas imagina tu, Julinho, o que era depois disto tudo, o Rui Costa oferecer a Mourinho a renovação, Mourinho aceitar e afinal de contas...
5: Ostras, não é?
6: Afinal havia ostras, que ainda iam dizer, é pá, sempre estivemos em sintonia, vocês, nas televisões, nas rádios e nos jornais,
5: pois
6: é que inventaram.
5: Com certeza, claro.
6: Isto já estava mais do que acordado, simplesmente não havia nada de novo para dizer, por isso não falámos. Mourinho sempre foi o treinador do projeto e tudo como dantes, quartel-general em Abrantes, chega à Marinha. A Marinha!
5: Olha.
6: Mas atenção que se começa a falar cada vez mais de Rubén Amorim. Querem ver que também aqui, afinal, havia ostras?
5: Temos que lembrar.
6: E não será apenas Mourinho a despedir-se amanhã.
5: Então.
6: No caso de ir embora, bem entendido. Ou também é igual. E do outro lado, na equipa do Estoril, Pizzi, que se vai despedir da carreira de jogador nesta partida, justamente frente ao Benfica. Benfica que ele representou durante quase 8 anos. Uhum. Pelo que esta despedida acontecer precisamente frente ao Benfica, tem uma carga simbólica.
5: Tem mesmo.
6: Pizzi, que cada vez que fazia um gol, batia a pala.
5: Está na tropa. Não.
6: Status quo.
5: Exatamente. É seleto ou não. Claro que
6: é
5: sim.
6: Isso, Pizzi. Um jogador que batia a pala e um jogador que merece o respeito de todos. E por isso batemos nós a pala também ao Pizzi. Concordas?
5: Concordo plenamente.
6: Agora pergunto eu. Então e o Catam? Perguntas tu, Julinho.
5: Epá, então e o Catam?
6: Catam, que está a fazer uma época do Catam. É justo dizer.
5: Verdade.
6: Ora, Catam, parece que é muito pretendido em Itália.
11: Lasciatemi cantare.
5: Catam.
11: Sono un italiano.
6: A Fiorentina então parece que está doida para o levar. Mas
5: um clássico. Está cá faltado.
6: Mas não condena essa paixão porque o Sporting diz que Catamo é inegociável. Portanto, isto só há uma hipótese, que é a Fiorentina fazer com o Marlon Brando no padrinho.
12: Agora make a manobra,
6: grande frase. Neste caso, a oferta irrecusável do Marlon Brando eram os sapatinhos de cimento, isso é maluco. Olha, Julinho, antes que estejamos a dar ideias a alguém, vamos nos embora de fim de semana.
5: Bora.
6: E não te esqueças, sexta-feira é dia de espairecer.
5: Então não.
4: Sexta-feira à noite, lá vou eu.
5: Mais longe.
6: Por acaso sempre gostei da sexta-feira à noite, tu não?
5: Também gostei, sempre gostei.
6: Não sei, uma pessoa podia sair ao fim de uma semana de trabalho
5: fim de semana
6: e tinha todo o fim de semana pela frente.
5: É bom,
6: por isso que eu gosto das sextas-feiras à noite. Olha, vamos embora.
5: E voltamos na próxima semana.
6: Que é como eu disse, na segunda-feira. Grande abraço.
5: José Nunes, esta é a Nova Linha Avançada.
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3: Recuperamos então assim a Nova Linha Avançada. José Nunes também com aqui a presença do Júlio Heitor. Seguimos e em brasileiro, Luísa Sonza lançou o seu novo álbum Brutal Paraíso e conta com esta Loira Gelada de Luísa Sonza. É assim uma vibe punk rock a rodar na Correio da Manhã Rádio.

Maria Sequeira, Anitta, e lá atrás tivemos Luísa Sonza com Loira Gelada, dose dupla de mulheres brasileiras. E quero lhe contar que amanhã é fim de semana e só coisas boas. Por exemplo, se opa convida Diogo Faria para ouvir amanhã a partir

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3: E está na hora, 18 minutos para as 3 da tarde. Espero que esteja tudo bem desse lado. Sou Jéssica Alves, fico consigo até às 4 da tarde. E agora quem fica comigo é Eduardo Madeira, no Fala Barato.

0: E a pergunta de hoje é: já está a fazer a tradicional coleção de cromos da Panini do Mundial de 2026?
1: O Aldem de Palhais, o formato das Lisnove. As coleções antigas eram feitas com caricaturas de jogadores. Em Angola vinham nos barcos. Mas o que eu gostava era de coleções de moedas. Eu tinha uma moeda que chegaram a oferecer 1000 contos de reis por ela, que era a moeda que foi atirada ao ar na final do Mundial de Inglaterra para decidir quem é que começava o jogo, Inglaterra ou Alemanha. E vocês devem estar a perguntar ao Gualdito como é que conseguiste essa moeda. Pois é uma história do caraças essa, pá. Quer dizer, deve ser uma história do caraças, porque eu já não me lembro. Com a minha idade, eu já só me quero lembrar da hora dos comprimidos e também de ir à casa de banho. Coisa que nem sempre acontece. Felizmente uso fraldas para a incontinência, senão estava quilhado.
2: João Malheiro, sócio da agremiação mais altaneira do desporto universal, ourives da filigrana do adjetivo e arauto da causa do tabagismo. Que me desculpa, Panini, mas eu tenho a melhor coleção de sempre tatuada no meu peito. Nené, Humberto Coelho, Eusébio, Arthur, Tony, entre outros ídolos maiores do firmamento futebolístico, estão nesse lote e são todos meus amigos. Repito filigrana, repito Humberto Coelho, repito firmamento. E agora vou fumar um português suave de 1993 antes que tenha uma overdose de oxigênio.
3: Irmã excelente da purificação, freira na ordem das Jovitas Lanzudas, no convento de Corral de Bodas. Antes de mais, ontem foi o dia da Nossa Senhora e eu fui a Fátima e estou cansada. Para nós católicos, a 13 de maio é o nosso Rock in Rio. Não há cá Katy Perry ou Ivete Sangalo que se aproxime da Nossa Senhora. Quanto aos cromos, faço sempre. Já comprei a coleção deste ano. Acho que deviam ter metido a Itália. Não sei porquê, acho que ainda aparecem. Já tenho a caderneta a meio. Está a ficar linda. Já consegui ter o Ronaldo. Ai, hoje vamos rezar um terço para que ele ganhe o campeonato. Já merece, coitado. Junta-te a nós. Hoje somos uma gota d'água benta, amanhã é um tsunami. Aleluia.
4: Jorge Jesus, portanto, sou treinador do Al Nassr. Eu acho que eu devia estar nessa coleção dos cromos da Paganini, porque eu sou um ganda cromo. Pronto, não vou ao Mundial, visto que não estou a treinar aí nesse lado, estou aqui neste lado, e isto aqui é outro mundo, mas pelo que eu já fiz pelo futebol mundial, devia estar. Se me é permitido, quem vai ser campeão da Arábia é o Ronaldo, com a minha equipa, e quem vai ser campeão do mundo é o Ronaldo também, com o que aprendeu comigo aqui da Arábia. E agora vou ter de abandonar porque tenho um almoço com cheques. Vamos comer cuscuz de borrego, salve seja, e vamos comer baba de camelo, que aqui é acabado de colher, visto que o camelo fica mesmo junto à mesa e é só esticar o braço e encher a taça. Ainda veio a fumegar. Não é para quem quer, é para quem pode.

Fala Barato de Eduardo Madeira. Está tudo maluco com agora estas cadernetas dos cromos dos mundiais. Eu principalmente adoro e tenho amigos que estão a trocar cromos. Vamos à música Duran Duran.

0: Sabrina Carpenter, Beth Cam, lá atrás tivemos os Duran Duran, Girls on Film, duas músicas bastante boas para darem um passinho de dança ou dançarem no carro.
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0: Afonso do Brás, marido e mulher mais lá à frente. Agora Baía de Cascais, os Delfins. Até à hora certa, até já.

0: Boa tarde, está na Correio da Manhã Rádio, são 3 horas, chegou mesmo a tempo para ouvir as notícias. Notícias da edição de Leonor Ferraz, às 3 da tarde. Boa tarde, Leonor.
1: Muito boa tarde. O PCP vai propor uma comissão parlamentar de inquérito ao uso pelos Estados Unidos da base das Lajes no âmbito da intervenção militar no Irão. O anúncio foi feito pelo partido esta sexta-feira, no final da sessão plenária. Em causa estão declarações do secretário de Estado norte-americano, Marco Rubio, que disse que Portugal aceitou o pedido dos Estados Unidos para utilizar a base das Lajes ainda antes de conhecer os detalhes da operação militar no Médio Oriente. O governo já veio desmentir, mas a líder parlamentar comunista, Paula Santos, considerou esta manhã que o governo ainda não esclareceu o papel de Portugal na operação militar. Também o PS vai chamar o ministro dos Negócios Estrangeiros ao Parlamento para prestar esclarecimentos. O líder parlamentar socialista, Eurico Brilhante Dias, acusa o governo de humilhar o país.
2: O país sofreu uma humilhação, um vexame à escala planetária. O governo português é apresentado como um governo que colabora sem perguntar, sem fazer perguntas. Isto é um padrão do governo português desde o início desta guerra no Irão. Os grupos parlamentares foram avisados, já a guerra do Irão tinha começado. As condições impostas para a utilização da base das Lajes foram conhecidas a posteriori, do início da guerra, mas pior, na Comissão dos Negócios Estrangeiros, o Sr. Ministro disse que não tinha condições para avaliar do cumprimento dessas condições impostas, presumivelmente impostas pelo Governo Português. A informação ontem, a partir da voz do Secretário de Estado norte-americano, Marco Rubio, é de um Governo que não faz perguntas, um Governo que colabora naquela que é uma evidente violação do direito internacional, quando temos assistido à passagem de drones assassinos e outras armas de guerra.
1: E por esse motivo o PS quer agora esclarecer as posições divergentes entre o que disse o secretário de Estado americano, Marco Rubio, e o que disse o ministro Paulo Rangel sobre o uso da base das Lajes pelos Estados Unidos. André Ventura diz que a proposta de lei do governo para alterar a lei laboral é má e, como está, não deve ser aprovada. Ainda assim, o líder do Chega mantém a disponibilidade para negociar. Para André Ventura, a proposta ontem aprovada pelo Conselho de Ministros é um ataque a quem trabalha.
3: Esta forma laboral começou mal. E começou mal porque o governo decidiu não perceber a circunstância em que estava, parlamentarmente. Decidiu com arrogância fazer um caminho que sabia, ou que pelo menos intuía, devia intuir que era um caminho difícil do ponto de vista do ataque a direitos de quem trabalha, num país em que se ganha mal, num país em que os salários são baixos e as pensões são baixas. Era um caminho sinuoso. E era um caminho sinuoso que ainda por cima foi muito mal comunicado. Foi comunicado como uma grande transformação para prejudicar as pessoas que trabalham, foi comunicado como um ataque às mães e a quem queria ter direitos de parentalidade no âmbito do trabalho. Foi mal comunicado desde o início, foi mal trabalhado desde o início, foi uma má escolha e uma má execução por parte do governo.
1: Apesar destas críticas, André Ventura mostra-se disponível para negociar com o governo. Recorde-se que as alterações à lei laboral foram aprovadas ontem em reunião do Conselho de Ministros. A proposta segue agora para o Parlamento. A Ministra da Justiça diz que a queixa de José Sócrates contra o Estado está dentro dos direitos que assistem a qualquer cidadão. O antigo Primeiro-Ministro exige uma indemnização de pelo menos 50 mil euros pela demora na investigação da Operação Marquês. Em reação, a Ministra Rita Alarcão Júdice classifica como normal a ação apresentada pelo antigo Primeiro-Ministro junto do Tribunal Europeu dos Direitos Humanos.
4: O Estado português foi notificado pelo Tribunal Europeu dos Direitos Humanos para responder, esclarecer três pontos que serão esclarecidos dentro do prazo que lhe foi fixado. Para o Tribunal Europeu estará a analisar a viabilidade de se prosseguir ou não com a queixa que foi apresentada. É um sistema, é normal, está dentro dos direitos que assistem a qualquer cidadão poder recorrer ao Tribunal Europeu dos Direitos Humanos, e o engenheiro José Sócrates não é diferente nesse aspecto.
1: A reação da Ministra da Justiça, Rita Alarcão Judiçacas, apresentada por José Sócrates no Tribunal Administrativo de Lisboa e também no Tribunal Europeu dos Direitos Humanos. Esta manhã, nas alegações finais do julgamento da ação, em que o antigo Primeiro-Ministro exige pelo menos 50 mil euros ao Estado português, o Procurador António Beirão admitiu que José Sócrates foi alvo de assassinato de caráter, mas que o Estado não foi o responsável. À saída da sessão, José Sócrates disse que o Estado de Direito é o que está em causa e que não se pode permitir fugas ao segredo de justiça.
5: Eu acho que ficou aqui absolutamente claro, a exposição do meu advogado foi nesse particular muito elucidativa. O que está em causa aqui é o Estado de Direito. O Estado não tem o direito de se comportar desta forma, nem de permitir fugas ao segredo de justiça, nem de ele próprio as fomentar, nem tem o direito de demorar o tempo que demorou.

0: no inquérito. Ao contrário do que disse o senhor procurador, que enfim, fez o que podia. Afinal, a campanha contra mim foi feita pelos jornalistas. O início do processo não nasceu de nenhuma informação do Banco Caixa Geral de Depósitos. O processo nasceu de uma coisa que agora não existe, de uma suspeita sobre a empresa Code City, que era de um amigo meu, do Rui Pedro Soares, e que tinha uma relação com o engenheiro Carlos Santos Silva, e portanto o seu procurador achou que todos os amigos do engenheiro Sócrates têm certamente a ver com ele. Se A é amigo de B, e se A é amigo de Sócrates e B é amigo de Sócrates, então é porque Sócrates está por trás. Enfim, isso era tudo mentira, eu não fazia a mínima ideia.
1: As declarações de José Sócrates à saída do Tribunal Administrativo de Lisboa, onde corre o julgamento da ação, em que o antigo primeiro-ministro exige pelo menos 50 mil euros ao Estado pela demora do processo marquês. Há novos dados sobre a rixa em Benfica. Um desacato entre quatro homens provocou uma vítima mortal e três feridos, um deles grave, num apartamento na calçada do Tujal, na passada quarta-feira. Um jovem de 25 anos foi detido. Na origem dessa desavença estará uma relação sexual que a PJ agora está a apurar se foi consensual. Mais detalhes com o repórter Gonçalo Gato.
2: O homem de 25 anos, detido aqui em Benfica, em Lisboa, por esfaquear dois jovens, um de 21 anos e um de 23 anos, terá atacado estes porque viu-os a violar o seu próprio irmão. O jovem de 21 anos acabou por não resistir aos ferimentos e morreu a caminho do Hospital de Santa Maria. E o jovem de 23 anos entrou no Hospital São Francisco Xavier em estado grave. Neste caso, há então quatro intervenientes, três deles moram aqui onde nos encontramos, na calçada do Tujal, em Benfica, em Lisboa, e estariam, alegadamente, a violar um dos jovens. O irmão encontrou-os aqui neste prédio e então, por impulso e por vingança, acabou por pegar uma faca de cozinha e esfaqueá-los aos dois. O jovem de 21 anos, como disse, é a vítima mortal, não resistiu aos ferimentos. O jovem de 23 anos foi transportado para o Hospital de São Francisco Xavier em estado grave. A Polícia de Segurança Pública interceptou o homem, encaminhou-o para a Polícia Judiciária. No local estiveram também o INEM, os bombeiros que limparam a via, visto que mesmo aqui à porta havia uma grande poça de sangue, porque um dos jovens conseguiu fugir aqui para a entrada do prédio. São novos dados sobre esta investigação. O homem que esfaqueou estes dois jovens terá feito porque viu-os abusar do seu irmão.
1: A reportagem do Gonçalo Gato. Pelo desporto, José Mourinho confirma apenas uma proposta de renovação do Benfica. Na decisão do jogo frente ao Estoril Praia esta manhã, o técnico das Águias disse que não teve conhecimento de qualquer proposta do Real Madrid. No entanto, o Correio da Manhã sabe que José Mourinho já acertou o contrato com o clube espanhol por 7 milhões de euros e a mudança para o país vizinho vai acontecer depois de terminar a época do Benfica, como nos conta a jornalista Tânia Laranjo.
3: A verdade é que José Mourinho vai ser apresentado já para a semana. O contrato só será assinado depois de terminar a época do Benfica. Os termos estão fechados, os termos do contrato estão acertados entre o presidente do Real Madrid e também Jorge Mendes. José Mourinho fez questão de não ser ele a fazer esta negociação, tanto mais que ainda está como treinador do Benfica e até por uma questão de lealdade ao Benfica, passou tudo por Jorge Mendes, que também está já a tratar do novo treinador do Benfica, e tudo indica que é de facto também um treinador agenciado por Jorge Mendes. Marco Silva, que pode não ter sido a primeira escolha, Ruben Amorim era a solução mais desejada por Rui Costa. Ruben Amorim não estará disponível neste momento para treinar o Benfica, e Marco Silva, que de alguma forma também é aceite e muito querido dos adeptos benfiquistas, poderá ser então a solução para o Benfica, a apresentar também já nos próximos dias. Deverá estar tudo a ser acertado ao mesmo tempo, já com Marco Silva. O Benfica quer Marco Silva quer o Benfica.

0: Também, na mesma altura em que for anunciada, em que for anunciado José Mourinho como treinador do Real Madrid, poderá mesmo ser anunciado Marco Silva como o novo treinador do Benfica.
1: A jornalista Tânia Laranjo, assim com mais detalhes sobre o futuro de José Mourinho e também do comando técnico do Benfica. Amanhã as Águias visitam o Estoril Praia para a última jornada do campeonato. O encontro tem pontapé de saída agendado para as 20h30 da noite. Paz agora nas notícias. Estou de regresso à meia hora para a síntese informativa. Até já.
2: Até já, Leonores. Estamos assim atualizados, foram as notícias, edição da jornalista Leonor Ferraz. Seguimos com Streets of Philadelphia, Bruce Springsteen. Até já.

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2: Foi Guilty de Teddy Swims e seguimos com Shakira, ela que também vai dar voz, juntamente com o cantor Burna Boy, ao novo hit Die Die, que é o hit do Mundial deste ano. E lembra-se perfeitamente, eu sei que se lembra, do Waka Waka. Esse clássico ficou por causa também de um Mundial, mas agora vimos Me Enamoré. 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

Eu estava aqui a ver e o Waka Waka já é de 2010, portanto 16 anos depois. Shakira está a dar voz outra vez a uma música do Mundial, que bom para ela, eu sou fã. Agora os vizinhos, vizinha do primeiro andar, até às notícias à meia hora, fique com

0: 3 horas mais 30 minutos, hora da síntese informativa, edição da jornalista Leonor Ferraz. Boa tarde, Leonor.
1: Muito boa tarde. Várias ruas da Baixa do Porto vão estar cortadas ao trânsito amanhã para a festa do título do Futebol Clube do Porto. A informação é avançada pela PSP. A partir das 5 da tarde e até ao fim dos festejos está previsto o corte total e a proibição de estacionamento em praticamente toda a zona central da Baixa do Porto. Também a circulação na zona da Ribeira e Massarelos vai ser proibida entre as 5 da tarde e a 1 da manhã de domingo. Em comunicado, a PSP do Porto acrescenta que está a preparar um policiamento adaptado às circunstâncias, de referir ainda que a operação de metro do Porto vai ser reforçada a partir da 1 da tarde de sábado até às 3:30 da manhã de domingo. As estações de metro dos Aliados e de São Bento vão estar encerradas durante os festejos. O Futebol Clube Porto encerra o campeonato em casa com o Santa Clara. O jogo da entrega do título aos campeões nacionais está marcado para as 3:30 da tarde no Estádio do Dragão. Seguem-se depois os festejos que vão decorrer entre a Ribeira e a Avenida dos Aliados. O Ministério da Saúde está a trabalhar para, num esforço final nas próximas semanas, subscrever um acordo coletivo de trabalho para os enfermeiros. O anúncio foi feito esta sexta-feira pelo Primeiro-Ministro num encontro com milhares de enfermeiros e estudantes de enfermagem em Gondomar.
2: O acordo a que chegamos, que o Sr. Bastonário considera e nós compreendemos, não é suficiente, mas foi uma evolução positiva relativamente ao percurso remuneratório dos enfermeiros, correspondeu a uma valorização, atualização desse estatuto que não era feito desde 2009 e que, portanto, estava há muitos anos à espera precisamente desse impulso. Estamos neste momento a trabalhar e eu faço votos para que a equipa do Ministério da Saúde, aqui bem representada pela sua líder, faça nas próximas semanas o esforço final, adicional, que é necessário para nós também darmos novamente um exemplo de estarmos com os enfermeiros na vanguarda, que é encerrarmos e subscrevermos um acordo coletivo de trabalho.
1: O Primeiro-Ministro a apelar assim a um esforço adicional nas próximas semanas para fechar um acordo coletivo de trabalho com os enfermeiros. Luís Montenegro, que discursava em Gondomar num congresso que reúne hoje milhares de enfermeiros e estudantes de enfermagem. É o ponto final nesta síntese informativa. Da minha parte por hoje é tudo. Tenham um bom fim de semana.
0: Bom fim de semana, Leonores. Atualizadas as notícias, depois da síntese informativa, edição da jornalista Leonor Ferraz. Daqui a pouco temos check-up com Ana Pinto, mas antes ainda a música, Bia Cabós.
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0: Constança Quinteiro com Ipanema, lá atrás Bia Cabos, Contramão, e agora está na hora do check-up com Ana Pinto. Hoje ela vai falar sobre doença de Graves. Se não sabe o que é, fique para ouvir.
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2: A doença de Graves é a causa mais frequente de hipertireoidismo nos países desenvolvidos. Trata-se de uma doença autoimune em que o próprio sistema imunitário produz anticorpos que estimulam excessivamente a glândula tireoide, levando à produção exagerada de hormonas tiroideias. Este excesso hormonal acelera praticamente todos os processos metabólicos do organismo, com impacto profundo na saúde física, psicológica e social dos doentes. A doença de Graves pode ser prevenida? Não existe uma forma comprovada de prevenção, porque a principal causa é uma alteração do sistema imunitário que não conseguimos controlar diretamente. No entanto, algumas medidas podem reduzir o risco de desencadear ou agravar a doença. Evitar o tabagismo, controlar o stress intenso e prolongado, manter um estilo de vida saudável e acompanhamento médico se houver história familiar. Clinicamente, a doença manifesta-se por perda de peso involuntária, intolerância ao calor, sudorese excessiva, palpitações, tremores, ansiedade, fadiga marcada e insónia. Em muitos casos, surgem também alterações oculares, conhecidas como orbitopatia de Graves, caracterizadas por olhos salientes, sensação de areia, lacrimejo, visão dupla e, em situações mais graves, risco de perda visual. Para além dos sintomas físicos, a doença de Graves tem um impacto psicossocial significativo. As alterações corporais, a fadiga persistente e os distúrbios emocionais associados podem comprometer a autoestima, o desempenho profissional e a qualidade de vida, exigindo frequentemente acompanhamento multidisciplinar. O diagnóstico baseia-se em análises hormonais e na detecção de anticorpos específicos. O tratamento pode incluir fármacos antitiroideus, iodo radioativo ou cirurgia, sendo a escolha adaptada ao perfil clínico de cada doente. Apesar de ser uma doença crónica, o controle adequado permite, na maioria dos casos, uma vida ativa e produtiva.
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0: Ficou a saber o que é a doença de Graves, check-up com Ana Pinto, a estrear todos os dias, de segunda a sexta, e daqui a pouco também Há Vidas Assim, com Vítor Figueiredo. Até já.
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2: E ora, muito bem. 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Basta mandar o seu nome e o número de telefone para o 927794422. É então o WhatsApp da Correio da Manhã Rádio, para ficar habilitado a ganhar estes bilhetes duplos para o UFC 30. 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Então está aberto aqui as participações neste momento. Para participar então basta mandar o seu nome e o número para o nosso WhatsApp da Correio da Manhã Rádio, 927794422, 927794422. Temos 20 convites duplos para oferecer para este UFC 30. Eu desejo-lhe boa sorte, e enquanto faz aí a sua mensagem, pode ouvir o Ávidas Assim com o Vítor Figueiredo. Até já.
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4: A 15 de maio de 1911, poucos meses depois da implantação da República, Portugal abandonava oficialmente o velho real e passava a usar uma nova moeda, o escudo. Ainda se lembram do escudo? A mudança fazia parte da ruptura com a monarquia. Durante séculos, os portugueses tinham contado em reis. 1000 reis, 500 reis, 10 tições. Mas a nova república queria um sistema mais simples, decimal e alinhado com os modelos europeus da época. O escudo passou então a dividir-se em 100 centavos, facilitando cálculos e transações. A equivalência ficou definida de forma simples. Um escudo valia 1000 reis. Apesar disso, durante muitos anos, muita gente continuou a pensar em reis por hábito. Tal como hoje ainda há quem converta mentalmente euros em escudos, no início do século XX houve portugueses que fizeram exatamente o contrário. Ao longo de quase todo o século XX, o escudo acompanhou alguns dos momentos mais importantes da história portuguesa. A Primeira República, o Estado Novo, o 25 de Abril, a entrada para a Comunidade Económica Europeia, hoje União Europeia, e a modernização do país nas décadas de 80 e 90. As notas portuguesas ficaram também conhecidas por seus desenhos com figuras históricas, como o infante Dom Henrique, Pedro Álvares Cabral ou Fernando Pessoa. Em 2002, o escudo desapareceu definitivamente com a entrada em circulação do euro. A conversão oficial ficou fixada em 200 escudos, 482 centavos por cada euro. Um valor tão específico que muitos portugueses passaram anos a fazer contas de cabeça para perceber se algo era mais caro ou mais barato. Há vidas assim. Depois da mudança para o euro, o Banco de Portugal continuou durante anos a receber escudos esquecidos em gavetas, milheiros e bolsos de casacos antigos. Alguns apareceram escondidos dentro de livros, atrás de móveis e até enterrados em jardins. Ainda hoje surgem notas antigas entregues por famílias que as encontram por acaso, décadas depois do fim do escudo.
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2: Exatamente, foi a Vidas Assim com o Vítor Figueiredo, e espero que tenha mandado a sua mensagem para o nosso WhatsApp 927794422 para participar no passatempo UFC 30.

0: American Girls, Harry Styles. Faltam 4 minutos para as 4 da tarde. Vai ficar em muito boa companhia com Alberto Rocha e também Luciana Abreu.
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2: Já a seguir vamos para o sinal das 4 e avançamos assim para a emissão desta tarde, dia 15 de maio, do programa Regresso a Casa. São 4 horas, boa tarde. Tempo para notícias, a edição é de Alexandra Pereira.
3: Luís Montenegro admitiu hoje um acordo coletivo para os enfermeiros. Nas próximas semanas, o Primeiro-Ministro esteve hoje no 7º Congresso dos Enfermeiros, que reuniu em Gondomar 8 mil profissionais. Luís Montenegro prometeu então um esforço adicional nas próximas semanas para a conclusão desse acordo coletivo para os enfermeiros. Pediu de resto à Ministra da Saúde supervisão direta desse processo.
4: O acordo a que chegamos, que o Sr. Bastonário considera e nós compreendemos, não é suficiente, mas foi uma evolução positiva relativamente ao percurso remuneratório dos enfermeiros, correspondeu a uma valorização, atualização desse estatuto que não era feito desde 2009 e que, portanto, estava há muitos anos à espera precisamente desse impulso. Estamos neste momento a trabalhar e eu faço votos para que a equipa do Ministério da Saúde, aqui bem representada pela sua líder, faça nas próximas semanas o esforço final, adicional, que é necessário para nós também darmos novamente um exemplo de estarmos com os enfermeiros na vanguarda, que é encerrarmos e subscrevermos um acordo coletivo de trabalho.
3: Luís Montenegro, hoje no 7º Congresso dos Enfermeiros em Gondomar. Sobre a proposta de reforma laboral, ontem aprovada pelo Governo em Conselho de Ministros, André Ventura fala hoje em ataque aos direitos de quem trabalha, entendo o líder do Chega, que representa ainda uma má escolha do Governo.
5: Esta reforma laboral começou mal. E começou mal porque o Governo decidiu

0: não perceber a circunstância em que estava, parlamentarmente, decidiu com arrogância fazer um caminho que sabia, ou que pelo menos intuía, que era devia intuir que era um caminho difícil do ponto de vista do ataque a direitos de quem trabalha, num país em que se ganha mal, num país em que os salários são baixos e as pensões são baixas. Era um caminho sinuoso. E era um caminho sinuoso que ainda por cima foi muito mal comunicado.
1: André Ventura, que hoje também comentou a polémica em torno da base das Lajes. Ontem o secretário de Defesa norte-americano, Marco Rubio, elogiou a disponibilidade de Portugal. Disse que houve um sim, mesmo antes de ter sido formulado o pedido para a utilização da base no recente conflito com o Irã. Ora, André Ventura entende que as regras são só umas.
0: Todos os que usam o território português, seja de que forma for, têm que cumprir as nossas regras. Ser aliado não é ser, não é ter bar aberto para a utilização. E, portanto, os americanos, como os outros, não podem simplesmente usar e abusar de território português como querem. E quando querem, tem que haver regras para haver esse escrutínio. Se tiver que ser feito no Parlamento, será. O PS já esteve no governo, com a base das Lajes a ser utilizada para atos quer dos Estados Unidos, quer das potências ocidentais, e nessa altura o PS não estava muito preocupado com isso.
1: As críticas de André Ventura ao Partido Socialista, que já anunciou que vai chamar o ministro dos Negócios Estrangeiros ao Parlamento, Eurico Brilhante Dias, entende que o país foi humilhado.
2: O país sofreu uma humilhação, um vexame à escala planetária. O governo português é apresentado como um governo que colabora sem perguntar, sem fazer perguntas. Isto é um padrão do governo português desde o início desta guerra no Irão. Os grupos parlamentares foram avisados, já a guerra do Irão tinha começado. As condições impostas para a utilização da base das Lajes foram conhecidas a posteriori, do início da guerra, mas pior, em comissão, na Comissão dos Negócios Estrangeiros, o Sr. Ministro disse que não tinha condições para avaliar do cumprimento dessas condições impostas, presumivelmente impostas pelo Governo português.
1: Eurico Brilhante Dias, presidente do Grupo Parlamentar do PS, críticas à atuação do Governo sobre a base das Lajes. A rixa que anteontem terminou com um morto e um ferido grave em Benfica, Lisboa, terá sido em consequência de atos interpretados como abusivos. As vítimas foram surpreendidas em atos sexuais com o irmão do agressor, que considerou tratar-se de uma violação. São novos dados pelo jornalista Gonçalo Gato.
3: Neste caso, há então 4 intervenientes, 3 deles moram aqui onde nos encontramos, na calçada do Tujal, em Benfica, em Lisboa, e estariam alegadamente a violar um dos jovens. O irmão encontrou-os aqui neste prédio e então, por impulso e por vingança, acabou por pegar uma faca de cozinha e esfaqueá-los aos dois. O jovem de 21 anos, como disse, é a vítima mortal, não resistiu aos ferimentos. O jovem de 23 anos foi transportado para o Hospital de São Francisco Xavier em estado grave. A Polícia de Segurança Pública interceptou o homem, encaminhou-o para a Polícia Judiciária. São novos dados sobre esta investigação. O homem que esfaqueou estes dois jovens terá feito porque viu-os abusar do seu irmão.
1: A reportagem do Gonçalo Gato. A investigação apura agora se se tratou de uma situação abusiva ou consentida. São passos explicados por Carlos Anjos.
4: Provavelmente vai haver uma perícia médico-legal a ele para saber se o estado dele é um estado, o estado dele normal de falar, é um estado de alguém que se tem a noção do que é uma relação sexual e se tem a noção do que lhe estavam a fazer. E a questão dela é se ele tinha esse discernimento para eu quero e se ele sabia o que queria.
5: Mas se comprovar que houve efetivamente uma violação, de alguma forma isso pode atenuar a pena que este homicida vai incorrer?
4: Dificilmente vai atenuar a pena porque ele comete 2 homicídios qualificados.
1: Carlos Anjos, sobre a rixa na calçada do Tujal, em Benfica, Lisboa, ao Grande Jornal da CMTV desta sexta-feira com o Rui Pedro Vieira. Foi hoje condenado a 23 anos de prisão o homem acusado da morte da ex-namorada em Matosinhos, um crime que remonta a 4 de agosto do ano passado. Além da morte de Ana Rita, este homem brasileiro foi ainda condenado pelos ferimentos causados no homem com quem a vítima estava. Ana Isabel Fonseca.
6: O Tribunal de Matosinhos considerou que David Marinho agiu com insensibilidade e que também foi aqui movido por ciúmes quando matou a ex-namorada Ana Rita Dionísio. Ora, estamos a falar de um crime que ocorreu

0: 4 de agosto do ano passado, em São Mamed de Infesta, no concelho de Matosinhos. Ora, para além de ter aqui assassinado esta jovem de 26 anos, este arguido também atacou à facada um outro homem que estava na casa, um homem com quem surpreendeu Ana Rita a manter relações sexuais. Ora, esse homem sobreviveu, mas Ana Rita foi mortalmente atingida aqui com 21 facadas. David Marinho sai aqui do tribunal condenado a 23 anos de prisão e, depois de cumprir aqui esta pena, será expulso do país, uma vez que tem a nacionalidade brasileira.
1: Para onde, de resto, ainda tentou a fuga para o Brasil, acabou interceptado pela polícia no aeroporto de Lisboa. 23 anos de prisão foi então a sentença hoje proferida pelo Tribunal de Matosinhos, sessão acompanhada pela jornalista Ana Isabel Fonseca. José Mourinho vai mesmo para o Real Madrid. Os termos do contrato estão fechados. Falta apenas o fim da época para que tudo seja oficializado. Esta manhã, em conferência de imprensa de antevisão à última jornada do campeonato, o ainda treinador do Benfica nada disse. A grande repórter, Tânia Laranjo, explica porquê.
2: José Mourinho não o confirma, nem sequer o pode confirmar. A verdade é que o contrato com o Benfica é até ao último jogo, ou seja, até ao próximo sábado, daqui a pouco mais de 48 horas, quando o Benfica defrontar o Estoril, e só nessa altura é que Mourinho anunciará a sua saída. Rui Costa, esta semana, voltou a insistir, voltou a apresentar uma proposta concreta para que Mourinho se mantivesse no Benfica. José Mourinho entende, por um lado, que foi usado como trunfo eleitoral, por outro lado, que quando em março pediu que lhe fosse renovado o contrato, não lhe foi dada essa confiança, que foi esperado até ao fim para que então lhe propusessem a renovação do contrato. O Mourinho entende que nesta altura é tarde e entende mais, entende que é impossível recusar o Real Madrid. Que é impossível recusar o que para muitos é de facto o maior clube do mundo. A verdade é que José Mourinho vai ser apresentado já para a semana. O contrato só será assinado depois de terminar a época do Benfica. Os termos estão fechados, os termos do contrato estão acertados entre o presidente do Real Madrid e também Jorge Mendes.
1: Daniel Arejo com os detalhes do futuro próximo de José Mourinho, de referir que o Real Madrid terá de pagar ao Benfica 7 milhões de euros pelo técnico português. A fechar o calor esperado para a semana que vem, o verão antecipado traz temperaturas acima dos 30 graus em algumas regiões do país, mas só mesmo na próxima semana. Este fim de semana a previsão será semelhante aos últimos dias.
3: Para ir à praia ainda não. Temos amanhã um dia sem precipitação, mas de facto as temperaturas ainda se vão manter abaixo do que é normal para a época do ano, e são as temperaturas que temos registado ao longo de toda esta semana. O vento ainda vai soprar com alguma intensidade, principalmente na faixa costeira, portanto ainda não estará muito agradável para ir à praia nesta altura. Até terça-feira, dia 19, teremos ainda a hipótese de ter alguma precipitação nas regiões do norte e centro. Depois, de facto, entre terça e quarta-feira, entre dia 19 e dia 20, haverá uma mudança significativa do estado do tempo e há um salto significativo nas temperaturas máximas, principalmente. Passamos de temperaturas máximas que rondam os 20 graus para temperaturas máximas que vão rondar os 30 graus, de facto. E em algumas zonas do Alentejo chegamos ao final da semana com temperatura máxima próxima ou até acima dos 35 graus, ou seja, um salto bastante significativo e que se vai sentir de terça para quarta-feira. A temperatura mínima também vai subir ligeiramente e poderá ficar perto de 20 graus, principalmente no Algarve.
1: A previsão pela meteorologista do IPMA, Patrícia Marques. As notícias estão de volta às 4h30 com o Vítor Figueiredo. Até já.
4: Até já, Alexandra Pereira. 4 horas mais 11 minutos. As notícias da sua Correio da Manhã Rádio. Ora, cá estamos nós. O que é que falta, Luciana?
5: Brócio, apetecia-me algo.
6: Sou Luciana Abreu, aqui é a Tena de Vila do Muros, tenho de Icing Fans, gosto muito de ti.
7: E tenho como objetivo principal aproximar as pessoas.
8: Quero mandar um grande beijinho para a Luciana Abreu.
9: Vitor, estás bom?
10: Estás onde?
7: Beijinho. My love you, meu amor.
4: Ai, ai, ai, um beijinho para a Luciana Abreu, um beijinho para a Luciana Abreu. Ou a imagem está atrasada, ou a Luciana também está atrasada e ainda não se sentou para me dizer boa tarde. E para dizer boa tarde aos ouvintes. 1, 2, 3, olá, Luciana.
11: Olá,

0: Olá!
1: Tu não me deixas sequer pintar os lábios.
2: Não, aqui não se pinta os lábios, ninguém te vai ver. Ninguém te vai ver. Tu hoje nem sequer vais estar na Tarde das Estrelas, pois não?
1: Vou.
2: Como vais?
1: Vou.
2: Não és vovô.
1: E vou-te dizer outra coisa, que eu vou outra vez. A novela mexicana é vou três vezes, que é para ter graça. Olha, tu sabias que muitos dos nossos ouvintes e telespectadores perguntam-nos porquê que o nosso programa, o Olá Bom Dia, não passa na CMTV Internacional.
0: E não é verdade, né? Está passando, mas é só no Canadá. Então, o que é que isto quer dizer?
2: O Canadá não fala assim, né? No Canadá,
0: passa às 4 da manhã.
2: Olha, é uma boa hora, 4 da manhã. Eu acho que podias fazer em direto para o Canadá. Assim, depois era só descansar um bocadinho e arrancavas e fazias depois aqui em Portugal, não?
0: Deve ter aí um
2: quartito, um sítio para tu ficares. Então tens aí um bom sofá no estúdio, quanto mais não seja. Mas aí já é diferente. Televisão é uma coisa, rádio é outra. Não vamos cá misturar isto, sabes? Não vamos, não. Estás preparada? Não, claro que não.
1: Contigo eu estou sempre preparada. Eu já estou habituada a dar o peito às balas. O Vitor já está a rir.
2: Olha, hoje vamos continuar com o Arthur. É verdade, ele está connosco. Vamos chamar, quer chamar o Arthur Jorge para saber onde é que ele está?
1: Arthur.
2: Isso assim é quase como chamar um fantasma.
1: Arthur Jorge.
3: Realmente.
2: Assusta, não assusta.
3: Já dava para assustar.
2: É lá mesmo, mas assusta.
3: Olá a todos, imagino. Olá Luciana, olá Alberto. E vamos aqui falar de pão com chouriço. Estou no rei do pão com chouriço. A arte de bem servir desde 1972,
1: eles
3: em pleno Senhor de Matosinhos.
2: Diz, Luciana.
1: Eles devem conhecer-me, porque eu sou doida pelo pão com chouriço. Então, sempre que vejo o rei algures, eu só não vou nua, mas vou lá ver o pão.
2: Não, vais comer o pão com chouriço. Pronto, Arthur, está feito.
3: É o que se costuma dizer na gíria. Tivemos agora um bom chouriço.
1: Eu pensei que era o rei vai nu. Não,
2: neste caso era a rainha. Mas não é
1: nada.
2: O caso. Não se aprende
1: isto
2: nada.
1: É muito mal, Arthur,
2: a sorte é que tu ontem disseste que não ias ao Senhor de Matosinhos, pelo menos à noite. Portanto, aí já o pessoal pode estar descansado. E se fores, vais tapadinha.
1: Olha, mas vou-te dizer uma coisa, o Arthur, não sei se tiveste a oportunidade de ver as redes sociais do Alberto. Ele postou uma foto há uns minutos atrás, cheio de charme, a dizer assim: desculpem lá, mas eu vou ter de ir trabalhar. E eu fiquei assim a pensar:
2: Luciana, me aguarde. Mas olha, não,
1: pronto,
2: não.
3: O Alberto é bastante fotogénico, temos que o admitir.
2: É, não é?
3: Mas com filtros.
2: Dá-me a impressão que tu vais ficar aí no rei do pão com chouriço até às 7 da tarde hoje.
1: Não te ponhas. Já fiz fino, alguns. Né?
2: Alguns?
1: Pães com chouriço.
2: Ah, pães com chouriço. Muito bem. Arthur, até já então, senão isto vai ser um descalabro.
3: Então,
2: e lá vai
3: já
2: a emissão para o boneco, não é? Vamos já falar contigo, porque o Arthur está no Senhor de Matosinhos. Senhor de Matosinhos que arranca hoje. Mas, Luciana, já tivemos aqui a Alexandra Pereira, como acontece habitualmente, e agora...
1: E agora, senhoras e senhores, ele está pronto. E é sexta-feira, o que quer dizer que hoje não há acidentes. Vítor Figueiredo.
2: O problema é esse, é que à sexta-feira é mais complicado. Não é, Vítor? Olá, Vítor. Boa tarde.
4: Olá, Viva. Boa tarde. Eu queria, por acaso, agora tenho uma questão interessante. Que era, Arthur, podes dar o trânsito? O Arthur ainda está online.
2: Está, ele está sempre online, eu penso que ele te está a ouvir.
4: E como é que está o trânsito por aí?
3: Tipo do trânsito. Olha, posso dizer que o trânsito ainda está em regime de hora de almoço. É para teres assim uma pequena ideia.
4: Boa, excelente ajuda. Pronto, pelo menos aí está, aí que é exatamente, repete-me lá onde estás.
2: E ele está
3: a rua, mas o Senhor de Matosinhos, em pleno centro da feira.
4: Ok.
2: Senhor de Matosinhos. Senhor de Matosinhos. Senhor de Matosinhos, que tu não conheces, pois não, Vítor? Não conheces?
4: Não. Quem é essa senhora de Matosinhos? Já não me recordo. Agora não é uma senhora?
2: Tens que vir cá, tens que vir cá ao senhor de Matosinhos. Olha, eu conversava já contigo, mas espera aí. Vamos para a CMTV? Pode ser? Vítor, desculpa, mas tenho que te trocar pela CMTV, não é?
4: Já deixámos passar o Arthur.
2: O Arthur, agora, pronto. Agora vamos
4: pelo trânsito.
2: Vamos à CMTV. Ups! Onde é que está a CMTV? Está aqui.
1: O trânsito,
2: aqui.
1: Umas anedotas, publicidades e muita alegria. Companhia para quem vai no carro, para quem está em casa, enfim, para quem consegue ouvir a CM Rádio. Principalmente para quem está mal disposto, deixa de ficar. Não é, meninos? Pois. Obrigada. Hoje é sexta-feira e eu até não estava nada à espera desta grande vinda. De fato, treino, vocês desculpem lá, está bem? Porque é sexta-feira.
5: E hoje contamos também com a presença de Alberto Rocha nos estúdios do Porto. Como é que está a ser esta parceria?
1: Incrível, como era de se esperar. Quando se juntam dois nortenhos, só se estraga uma casa.
5: Muito boa disposição, é aquilo que os ouvintes podem esperar.
1: Muito bem. É, boa disposição, muita esperança, muita coragem, muita alegria. Estou muito feliz porque hoje demos 3 mil euros hoje de manhã. O Vítor é fantástico, é um companheiraço. É a minha enciclopédia, como eu costumo tratar, não é? Vítor Figueiredo, tão querido.
5: Muito obrigada, Luciana.
1: Eu olho, adeus, beijinhos, bom fim de semana.
5: Ficamos aqui com o resumo daquilo que se espera então para esta tarde. Muito boa disposição, já sabe.
2: Claro, boa disposição. Exposição não falta. Ó, Luciana, não estávamos a contar com isto. Não estávamos, não. Pronto, vamos lá então para a nossa emissão, o nosso regresso a casa. Isto depois do direto com a CMTV, como acontece habitualmente. O direto com a Bianca Rocha. Hoje não para a tarde das estrelas, mas no direto CM. Bom, vamos lá em frente. Vítor, agora é contigo. Vamos lá. Pronto, e eu tenho que estar aqui. Eu tenho que arranjar uma campainha. Alô? Vítor? Vítor, vamos para a viagem. Vamos lá saber como é que
1: Alberto
2: está o
1: Rocha,
2: trânsito.
1: Eu estou em pânico.
2: Eu também aqui em pânico a chamar o Vítor, a chamar o Vítor para o Vítor nos dar o trânsito. São 4h19.
1: Vítor, nos dar o trânsito. É porque nós só não pomos ovos porque não somos galinhas, porque estamos os dois chocados. Isto não pode ser. Isto não é bom. Isto que aconteceu,
2: o que é que
1: agora?
2: Aconteceu agora?
1: Sabes que nós não entramos para a tarde das estrelas.
2: Não.
1: Nós entramos para o jornal.
2: Sim.
1: Eu estou de fato treino. Porque é sexta-feira. E como tu podes ter ouvido, eu estava no registro Zé Gouveia. Pensar que íamos para a tarde das estrelas.
2: Não me digas que contaste
1: anedota.
2: Eu vou dar
1: um arrepio, nem é bom. Não, nem foi preciso, porque eu fui a própria anedota.
4: Não, não, vamos lá ver.
1: Eu não estou a acreditar nisso.
4: À sexta-feira há aquela expressão em inglesa que é o Casual Friday, que é a sexta-feira em que podes vir com uma roupa mais descontraída para o trabalho.
2: Exatamente.
4: Não é? Pronto, pelo menos
2: aliás,
4: da parte da tarde.
2: Hoje em dia, nós conseguimos ver o pessoal que anda aí praticamente de pijama, que é a grande moda. Faz-me assim um bocado de confusão, mas pronto.
4: Ai, até não sabia disso.
2: Não me digas que tu nunca viste. A moda não chegou aí. Certeza que
4: já. Outro dia vi uma senhora já com uma certa idade.
2: Chinelos, pensei... quase chinelos e de pijama, que eles são pijamas autênticos.
1: Pois, pior do que isto, só o canguru que anda à solta.
2: Cuidado se ele for perneta. Oh, Vítor, dá o trânsito, senão isto vai ser uma desgraça.
4: Está bem, pronto.
2: Mais 5 anedotas, Luciana, e tu estás pronta para ir para o senhor de Matosinhos. Para o rei de pão com chouriço. Vamos lá, o trânsito, porque isto
4: vamos
2: é uma coisa
4: lá
2: séria.
4: Vamos começar pelo princípio.
2: Sim,
4: ali no nó com o final da Nacional 10. Sim, a Nacional 10 tem um final do lado de cá do Tejo, é verdade. É perto de Santaria da Azoia. Acidente, sentido sul-norte, a fila já vai para lá de São João da Talha. Portanto, é uma zona a evitar, se possível. Temos aqui também o final do Eixo Norte-Sul para quem quer ir para a Ponte Vasta Gama com muito trânsito. O nó ali de acesso também à Ponte Vasta Gama, de quem vem da A1, ali na zona da Portela, Pirato Velho, Sacavém, também com um trânsito acumulado. Vamos ainda na Cril, outro acidente junto ao Senhor Roubado, a fila já vem bastante lá de trás da zona do Bairro da Luz, da Serra da Luz. E depois, o que é que temos mais? Temos a segunda circular, também com trânsito muito intenso no sentido Benfica-Aeroporto, desde das Calvanas até praticamente ao Estádio da Luz, está muita lentidão. No sentido contrário, flui um bocadinho mais desde a saída para o Campo Grande até à Torre do Radar, mas está a acumular-se também para a Marechal Gomes da Costa. Podemos ver que no final do eixo Norte-Sul, para a Avenida da Ponte, também há muito trânsito, como há também na descida de Monsanto para as Amoreiras e ainda no IC19, no nó da Amadora. Para já é o que temos em Lisboa. Depois, no Porto, a AEP ainda está quasi, mas já tem algum trânsito no sentido Norte Francos, Senhora da Hora, e também no sentido contrário, sobretudo no fim da A28, ali à chegada ao nó de Sendim. Depois temos a VCI, no final da VCI, entre o Norte Francos e a Rábida, também com algum trânsito. A entrada no Porto pela Rábida, também com alguma lentidão. Temos o piorzinho ainda está na VCI, mas no sentido contrário, fecho a Rábida. Há aqui indicação de um acidente e há trânsito muito intenso de Bonjoia até praticamente ao nó da A3. E há também muita lentidão na zona do Monte dos Burgos, na circunvalação. Um acidente também na zona de Gaia, na zona comercial de Gaia, a causar alguma lentidão na A44. Para já é o que temos aqui nestas duas zonas do Grande Porto e da Grande Lisboa.
2: Pronto, aí está então, primeira série de informações de trânsito na Correio da Manhã Rádio. 4:23, vamos à publicidade.
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0: Ora, nesta sexta-feira, Luciana, nós vamos ter, entre muitas outras coisas que já devíamos ter, vamos ter também um passatempo para oferecermos bilhetes para os nossos ouvintes. Vamos ouvir com atenção?
1: Vamos lá?
0: 3, 2, 1 e...
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0: Então, guarda a campainha. Aí a sineta, não toca já, ok? Não é para tocar já. Aliás, deixa-me dizer-te que já temos aqui uma chamada. Não é por chamadas telefónicas. O que têm que fazer é mandar mensagem. Mas é só quando nós tocarmos aí o sininho. Certo?
1: Certo.
0: Não deixas que nada aconteça aí ao sininho,
1: nada.
0: Né? Pronto, tu okay. Depois vais tocá-lo. Agora, música! 927794422 é número para poder também mandar mensagem para a Luciana Abreu ao longo deste programa. Vamos ouvir as séries. Isto começa assim devagarinho.

0: vou-te dizer, eu gosto muito desta senhora. A eterna jovem Cher. Não te chateias, que eu gosto da senhora,
1: linda.
0: Pois não? É
1: não,
0: linda,
1: não.
0: É fantástica.
1: Não.
0: Tem uma voz, continua com um vozeirão bruto.

0: gostei muito também da participação da senhora no filme Mamma Mia. Esteve lá?
1: No Mamma Mia?
0: Sim, sim. Ela não esteve no Mamma Mia. Esteve? Não vejas essa cara. Não vejas essa cara. Esteve. Se não for o Mamma Mia, era o outro muito idêntico.
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0: Quem faz muitas ameaças ou muito barulho, geralmente não passa a sessão. E não representa, geralmente, perigo. Ora, isto leva-nos para aquele que é uma expressão, um provérbio português. Sabes qual é?
1: O Vítor acha que é cão que ladra, não morde.
0: Oh, Vítor, tu achas mesmo?
3: É pá, Alberto, desta vez foste apanhado.
1: O
3: Alberto já ali a tentar arranjar outro provérbio que tenha o mesmo significado. Alberto, cala-te lá.
0: É, sim senhor, cão que ladra não morde. Desta vez.
1: É, Vítor.
0: Ah, muito bem. Não morde. 761-200-700. Eu estou a ver ali o anúncio na CMTV para aquele que é o passatempo que dá muito, muito, muito dinheirinho. Mas agora vamos passar a um outro passatempo. Luciana, tens aí a sineta? Está tudo preparado?
1: Uou!
0: Então aí está. Tocou a partir de agora. Temos 20 entradas duplas para oferecer. É um grande espetáculo, de referir que o último, salvo erro, foi em Barcelona e bateu o recorde de bilheteira. Uau, este espetáculo que acontece no dia 22 de maio, no Sagres Campo Pequeno. De dizer que as portas abrem às 17h30, às 5h30. É um grande evento que marca assim a estreia oficial deste grande evento que passa pelo nosso país. É um espetáculo com um desporto de combate, MMA, e que reúne um grande número de atletas nacionais e internacionais. Agora é a tua vez, queres dar o número?
1: É verdade, o número é o 92 779 4422. E é a primeira vez que a MMA risca em estrear este campeonato
0: já passaram
1: fora
0: de
1: Espanha.
0: Já passaram no Olá Bom Dia?
1: Já
0: foram lá falar.
1: Ah, então disseram-nos olá.
0: Melhor do que eu. Olá, bom dia para ti também. Melhor do que eu, tu sabes falar acerca que vai ter uma série de atletas, de lutadores, se quiserem chamar assim, não é? Naquele octágono.
1: Há quem vá dar o salto para o profissionalismo. E há quem já lá esteja a esse nível. Portanto, eu estive inclusivamente com o grande campeão, o único português que ganhou este campeonato em Barcelona, disseste tu?
0: Valência, que bateu o recorde de assistência europeia.
1: Exatamente, conhecidíssimo pela técnica e finalização dele. E vai ser com certeza um grande espetáculo.
0: Pronto.
1: Eu estava aqui a ver se encontrava o Instagram dele, porque... Entretanto, eu sei que ele é o José António.
0: Enquanto tu procuras, eu passo
1: ele
0: isto.
1: É Zé Machado.
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0: Bom, e a sineta já tocou. 927794422. O octógono para mim é pouco e eu precisava de mais sítios para fugir. Então não chegam. 927794422. Temos 20 entradas duplas para o oferecer. Só tem de escrever o seu nome, mas escreva o seu nome completo e o contacto telefónico, se por acaso, na mensagem que vai enviar, escrita, claro, se por acaso não tiver lá o registro do número de telefone, por vezes não tem. E pronto, posto isto, Luciana, vamos aguardar, não é?
1: Vamos aguardar. Zé Pronto. Machado é cabeça de cartaz e vai defrontar Henrique Barbosa pelo título Bow FC.
0: Pronto. É só ligar. Vamos lá ver os nossos... Olha, e estamos aqui. Estamos aqui a receber mensagens. Peço que coloquem o vosso nome e o vosso contacto. E já agora podem aproveitar e escrever-nos algo mais. Onde é que estão a participar? Essas coisas todas que nós gostamos de saber. 4h34, vamos embora para as notícias. Síntese informativa, Vítor Figueiredo, agora é contigo.
3: Vamos então dar uma vista de olhos para alguns dos temas que marcam a atualidade nesta tarde. O Primeiro-Ministro admite acordo coletivo para os enfermeiros nas próximas semanas. Luís Montenegro esteve no 7º Congresso dos Enfermeiros, que reuniu 8 mil profissionais em Gondomar. O Primeiro-Ministro prometeu um esforço adicional para concluir o acordo coletivo para a classe e pediu à Ministra da Saúde supervisão direta do processo. Sobre a proposta de reforma laboral ontem aprovada em Conselho de Ministros pelo Governo, entretanto o Chega fala em ataque aos direitos de quem trabalha, palavras de André Ventura, o líder do partido Chega, entende que se trata de uma, e cito, uma má escolha do Governo. Ventura também comunicou a polémica à volta da base das Lages, na Ilha Terceira, nos Açores. Ontem o secretário de Defesa norte-americano Marco Rubio elogiou a disponibilidade de Portugal, dizendo que houve um sim, mesmo antes de ter sido formulado o pedido para a utilização da base no recente conflito com o Irão. André Ventura entende que as regras são só umas. Entretanto, o Partido Socialista já anunciou que vai chamar o Ministro dos Estrangeiros ao Parlamento, obviamente com esta questão em cima da mesa. A rixa que anteontem terminou com um morto e um ferido grave em Benfica terá sido em consequência de atos interpretados como abusivos. As vítimas foram surpreendidas num ato sexual com o irmão do agressor, que considerou tratar-se de uma violação. A investigação apura agora se tratou de uma situação abusiva ou consentida. Passos explicados pelo comentador CMTV Carlos Anjos.
5: Provavelmente vai haver uma perícia médico-legal a ele para saber se o estado dele é um estado, o estado dele normal de falar, é um estado de alguém que se tem a noção do que é uma relação sexual e se tem a noção do que lhe estavam a fazer. E a questão dele é se ele tinha esse discernimento. Eu quero, e se ele sabia o que queria.
6: Mas se comprovar que houve efetivamente uma violação, de alguma forma isso pode atenuar a pena que este homicida vai incorrer?
5: Dificilmente vai atenuar a pena porque ele comete dois homicídios qualificados.
3: Carlos Anjos sobre a rixa na calçada do Tijola em Benfica, em conversa com o jornalista Rui Pedro Vieira.

0: Era no Grande Jornal da CMTV desta sexta-feira. Ainda para os caminhos da justiça, hoje condenado a 23 anos de prisão, o homem acusado da morte da ex-namorada, foi em Matosinhos, em 4 de agosto do ano passado, além da morte de Ana Rita, este homem foi ainda condenado por ferimentos causados no um outro homem com quem a vítima estava. Polícia Marítima apanha no Tejo uma autêntica estação de serviço de traficantes de droga. Era uma lancha com 6,5 toneladas de combustível, mantimentos para vários dias no mar, subsalentes e 4 espanhóis que acabaram detidos. Entretanto, a CMT avança que José Mourinho vai mesmo para o Real Madrid. Os termos do contrato estarão fechados, falta apenas o fim da época para que tudo seja oficializado. Esta manhã, na conferência de imprensa da antevisão do jogo da última jornada do Benfica, Mourinho nada disse de referir que o Real Madrid terá de pagar aos encarnados 7 milhões de euros pela transferência do técnico português para a Madrid. Entretanto, o japonês Morita despede-se do Sporting, diz que jamais vestirá outra camisola de outro clube no nosso país. O médio japonês confirma assim a saída de Alvalade. Para a semana que vem chega muito calor, é um verão antecipado, traz temperaturas acima dos 30 graus em algumas regiões do país, mas só mesmo a partir de segunda-feira. Neste fim de semana a previsão continua igual, com um tempo idêntico ao dos últimos dias. Às 5, estes e outros temas em desenvolvimento com Alexandre Pereira aqui na Correio da Manhã Rádio. Até já.
1: Até já. Vítor Figueiredo, daqui a poucos instantes vai regressar à antena, mas para nos falar de trânsito. Atualização do trânsito nesta tarde. 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
2: Fico cheio de nervos também.
1: Ora, vamos recordar-se?
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1: 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Vamos para a estrada, Luciana, e eu não sei quem é que vai fazer o apontamento agora, que eu esqueci-me, sabes que eu gosto de queijo, gosto de queijo. Não gosto, gosto de queijo com queijo. Pão, só gosto de queijo aguloso mesmo.
4: Não,
1: queijo
4: com pão, pão gosto de chouriço, não.
1: E depois temos que chamar o Arthur, sim senhor.
4: Nossa,
1: vamos lá, vamos chamar o senhor do trânsito, diz.
4: Vítor Figueiredo.
0: Vítor Figueiredo! Sim, é ok, vamos lá então. Epá, já estou a ver aqui 1, 2, 3, 4, 5, 6, 7 sinais, 8 de acidentes. Bem, não serão tantos, com certeza. Vamos começar pelo princípio. No Margem Sul, na A2, sentido Norte-Sul, na zona de Corroios, já está a haver alguma intensidade no local. Entrada na Ponte 25 de Abril pelo Sul, na zona do Pargal, também com bastante trânsito. Entretanto, temos acidentes. Onde? Pois bem, no eixo norte-sul, temos aqui um acidente no sentido norte-sul, junto ali ao Jardim Zoológico, a Sete Rios. O trânsito vai começar a acumular-se e já está acumulado, entretanto, para a Avenida da Ponte, nesta via, portanto, desde Campo Lide. Mais acidentes. Temos aqui variados, coisas.

variadas por todo o lado, de facto, aqui numa estrada que vem para a zona comercial de Alfragide e que vem ali da zona do World Trade Center, está na zona da Quinta do Paizinho, ali já há alguma acumulação também de trânsito. Depois, na segunda circular, aí é o pior local para haver um acidente, porque já tem muito trânsito.

0: relógio. Vamos deixar para já a segunda circular. Temos aqui nota também de um acidente junto ao Arieiro, no sentido norte-sul, que está a causar já muitas complicações em todas as vias. Quem vem das Alaias, quem vem da Cacotinho do aeroporto e também quem vem da Almirante Reis, além da rotunda do Arieiro, aquilo está muito complicado. Falta a A5. A5 ainda não tem muito trânsito, mas há algum no alto de Monsanto para as Amoreiras. E de repente cá está um acidente ali na saída para Queijas, junto à saída para Queijas, com trânsito muito intenso desde Caselas. Também na Cril, eu disse, falei em 8 acidentes, não foi? Pois, talvez. Na Cril, também ali desde o Senhor Roubado, já tínhamos falado neste acidente há pouco, com cauda da fila na zona da Serra da Luz. Vamos ao Porto. Vamos ao Porto, que talvez as coisas estejam mais tranquilas. E não é que estão. Pois não. O piorzinho é mesmo no fim da A3, para quem quer ir para o Freixo, para a VCI. Mas depois temos também mauzinho na Bom Joia, até mais ou menos a Fernão Magalhães, ainda na VCI, sentido Freixo Rábida. Também à chegada à Ponta Rábida, pela VCI, há alguma intensidade. No sentido contrário, temos aqui alguma intensidade entre Paranhos e o nó da A3. E depois temos na AEP, também sentido Sul-Norte, de Norte Francos até à Rotunda AEP, são neste momento os locais na zona do Porto com mais complicações. Há alguns sinais aqui de acidentes, mas os carros possivelmente estarão na berma, ou os acidentes quase resolvidos e já não há acumulação, já não de trânsito. Ou ainda não há.
1: Ok.
0: Vamos ver na próxima intervenção.
1: Muito bem. São aí as informações de trânsito com o Vítor Figueiredo. Já a seguir, rumamos até Matosinhos.
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1: E vamos nós! Luciana, vamos lá?
5: Artur, o senhor de Matosinhos!
1: Está aí
5: já foste
1: fundo,
5: às pipocas,
1: está...
5: Artur?
1: Não, ele é mais o pão com chouriço, não é, Artur? Ou
6: para
1: já estás
6: já
1: outro
6: sítio? Pipocas, não.
5: Não. Oh!
1: Então, descreve-nos qual é o ambiente que temos por aí. Estás no coração das festas do Senhor de Matosinhos.
6: Exatamente. Estou aqui bem no centro da Romaria do Senhor de Matosinhos, nesta que é o espaço do rei do pão com o chouriço, mas que na realidade não é o rei, é a rainha. A rainha chama-se Carla. Boa tarde, Carla. Bem-vinda à Correio da Manhã Rádio.
7: Boa tarde.
6: O rei do pão com chouriço já existe há bastantes anos, desde 1972. O início foi em Torres Vedras, salvo erro.
7: Sim, foi na localidade da Encarnação, Mafra. Os meus pais são de lá e foi de lá que começou a nascer o rei do pão com chouriço.
6: Há quantos anos é que o rei do pão com chouriço marca presença aqui na Romaria do Senhor de Matosinhos?
7: Portanto, eu tenho 54, 47...
6: E o que é que faz a rainha do pão com o chouriço regressar ano após ano a esta romaria do Senhor de Matosinhos?
7: É assim, nós casei, não é? Eu trabalhei sempre com os meus pais até aos 29 anos, depois quis seguir uma vida e então foi com o mesmo negócio do rei do pão com o chouriço e para continuar.
6: Mas algo que atraia particularmente a presença do seu estabelecimento aqui, no Senhor de Matosinhos, gosta de estar aqui?
7: Sim, isto é a segunda casa e venho cá há muitos anos, portanto sempre me lembro de vir ao Senhor de Matosinhos. Os meus pais foram os primeiros a vir com o pão com chouriço ao Senhor de Matosinhos. Nós montávamos lá embaixo, perto de...

0: das docas ali de... Não é docas, é do Porto de Leixões. Que, pronto, e depois daí começamos a vir todos os anos e sempre bons clientes, que é o principal, que é o que nos faz viver o Senhor de Matosinhos, é os nossos clientes ano após ano, e é muito ano, já vêm os filhos, já vêm os netos, e é assim que funciona.
1: Nós temos aqui uma pequenina com 3 meses, não é? E como é que ela se chama?
0: Chama-se Naomi.
1: A Naomi vai ser a próxima geração da rainha do pão com chouriço?
0: Sim, quem sabe, espero para isso. Por isso é que nós queremos continuar e construir um futuro, porque já que os meus filhos também já estão comigo a trabalhar, e assim, agora é pensar nos netos, que vamos conseguir alcançar isto tudo. E depois vai, isto era dos meus pais. Os meus pais agora trabalham, mas está em fixo lá no Barril. Nós continuamos por cá, porque isto é uma luta muito grande, ele já tem uma certa idade, e agora é para continuar, não é?
1: Muito bem, e vamos ter aqui a Carla no centro deste, que é o espaço dedicado à Romaria do Senhor de Matosinhos, o rei do pão com chouriço.
2: E que outros espaços é que nós temos aí à tua volta, para ter uma ideia?
1: Bem, eu tenho aqui, à medida que vou olhando, eu tenho aqui um carrossel que está a fazer ainda testes. Não vejo as crianças ainda a entrar dentro do propriamente dito, porque isto ainda está mais ou menos em montagens.
2: Não é? Claro.
1: Sim. Isto para já ainda apanhamos aqui uma hora de deixa-me agradecer aqui à Carla. Obrigado, Carla, por estar aqui connosco.
0: Queria que todos os visitantes que vêm ao Senhor de Matosinhos que visitassem o rei do pão com chouriço.
2: Claro.
0: Os meus clientes habituais têm todos um convite. Nós temos novas instalações, temos bom produto para mostrar, coisas novas, e temos de tentar inovar, e é assim que é o futuro.
1: Fica aqui a palavra da Carla, mas eu, como estava a dizer, e para terminar, Alberto, eu estou aqui no centro nevrálgico, vejo carrinhos de choque aqui ao meu lado esquerdo, sei que
2: há
1: eles estão todos parados.
2: Que não
1: há aqui ainda muito boa gente que ainda só está a palpar terreno, diria assim.
2: Certo. Estivemos em sessão no início destas festas, as grandes festas do Senhor de Matosinhos. Obrigado, Arthur Jorge, bom regresso.
3: Obrigado e beijinhos a todos vós. Bom trabalho.
2: O Arthur não te vai levar
1: beijinhos e abraços.
2: Pão de com chouriço, porque quando chegares à tua beira já fui como aquilo já está. Mas podes aproveitar e dar aí mais uma voltinha para ver como é que as coisas estão. Até mais
1: muito
2: logo,
1: bem,
2: Arthur. Bom regresso.
3: Até logo.
2: Digo-te, eu adorava os carrinhos de choque, hein? E muitos outros divertimentos. E havia uma coisa, mas isso não era no Senhor de Matosinhos, era no São João, umas cestas que havia ali nas fontainhas, e eu tinha um medo que me pelava daquilo, mas ia lá sempre.
3: Era. E eu era a casa assombrada.
2: Assombravas
3: dizia
2: a casa?
3: Sempre. Tu... eu dizia sempre, não vou mais.
2: Mas ias lá.
3: E acabava sempre lá.
2: Mas ias lá, pronto.
3: É.
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2: Ora, e a festa aconteceu esta manhã, Luciana. Foi para Felgueiras.
3: Uma cidade.
2: Sim, uma cidade também, mas um local que eu muito prezo. A minha mãe é de lá, tenho lá muita família. E é uma localidade muito bonita.
3: Ai, meu Deus.
2: E a senhora já falou também para a CMTV esta tarde, neste direto CM, a dar, claro, conta da sua satisfação. Foram 3 mil euros, não foi?
3: 3 mil euros que foram parar à carteira da Dona Maria Helena.
2: Queres ouvir?
3: Ai,
2: como
3: nós
2: é
3: ficamos
2: que foi?
3: tão felizes, parece que nos sai a nós. Queremos ouvir.
5: Sim. Agora. Olá, bom dia!
3: Bom dia!
6: Olá, bom dia!
5: Pronto, está bom.
3: Com quem estamos a falar, por favor?
5: Com a Dona Maria.
6: Dona Maria?
3: Olá, Dona Maria, bom dia. É de onde?
5: Sou de Felgueiras.
6: Felgueiras! Olha, Dona Maria, tenho uma novidade para lhe dar. Já ganhou 1000 euros.

0: 1000 euros!
1: Querida! Mas ainda pode ganhar mais!
2: Dona Maria, tem aqui 6 programas. Um deles esconde 2000 euros. Escolha!
1: Grande Jornal, Mercado, Olá Bom Dia, Noite das Estrelas, Tarde das Estrelas ou Liga de Ouro?
0: Eu acho que... Olá, bom dia.
2: No Olá, bom dia, Dona Maria. Vamos ver.
3: Ou seja, ganhou 1000 euros e depois mais 2000, não foi?
4: Foi.
3: E depois foi aquela parte do pega-me ao colo, pega-me ao colo, pega-me ao colo.
4: Sim.
3: Mas olha, ai, que lhe Deus. Custou.
4: Achaste?
3: Eu acho, ai, eu
4: não
3: achei.
4: Não sejas assim.
3: Eu não sei, ou ele está mais fraquinho ou tu estás mais pesado. Então começa a comer muitas pipocas, só pipocas mesmo. Mas olha, Felgueiras, e a senhora que estava a dizer, a Luciana, era... Ai, como é que ela dizia? Luciana Maior, algo do género. Mas foi super divertido e a senhora estava muito, muito, muito feliz também. E claro, e ficou muito feliz. E já falou esta tarde para a CMTV. Nós vamos recuperar depois aquilo que a senhora vai ou disse nesta tarde, certo? Se tu quiseres ouvir, pronto. Então, primeiro de tudo, aqui está isto.
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3: E então, foi assim.
6: Já tem destino. Vai para o banco. É para guardar. Eu fiquei feliz, muito contente.
4: Quantas vezes é que ligou?
6: Liguei duas vezes.
4: É sempre bom ter estas iniciativas e estas surpresas.
6: Sim. Muito bom. Fiquei feliz. Mesmo agradeço à Luciana Abreu. É muito, muito boa a rapariga, é alegre, é como nós.
4: E foi surpreendida hoje também?
6: Surpreendida, sim. Surpreendida foi.
4: Como é que foi esse momento para si?
6: Não sabia, depois entreguei a uma amiga e ela disse assim, é da CM, então falei então, foi quando ela me disse que tinha 3 mil euros.
4: Porque não tinha percebido inicialmente?
6: Não.
3: Pronto, e foi assim.
4: Já me fizeste ganhar o dia.
3: É muito boa, rapariga, muito boa. Oh, sim. O que é que falta, Luciana?
7: Brócio, apetecia-me algo.
8: Sou Luciana Abreu, aqui é a Atena de Vila de Muros, tem dais sim fãs, gosto muito de ti.
9: E tenho como objetivo principal aproximar as pessoas.
10: Quero mandar um grande beijinho para a Luciana Abreu.
11: Vitor, estás bom?
9: Estás onde?
10: Beijinho.
9: I love you, meu amor.
3: Ai, ai, estamos quase no sinal das 5. Olha, para fechar esta hora, e eu acho que fechamos em grande, para fechar esta hora, eu tinha escolhido, conforme te disse, um artista que é o Melão, com uma música que nós conhecemos. Curiosamente, isto numa altura em que esta música foi recuperada e nos aparece agora num outro formato, completamente diferente daquilo que nós estamos habituados deste Coração de Melão. Sabias que o Melão tinha recuperado esta música? Não sabias?
7: Sabia.
3: Ai, tu sabias. Então
7: eu
3: agora é
7: tudo
3: assim.
7: Tudo do Melão. Só não fica com um grande Melão.
3: A nova é assim. Ao Melão junta-se o MC K9, Peter Correia e o DJ Branquinho. E é uma mistura com o funk brasileiro.
7: Vai ser um sucesso.
3: Mas sabes, eu prefiro o original.
7: É?
3: É, prefiro o original. Vamos lá?
7: Vamos.

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1: Até parece que está um dia de sol e de calor, não é? Mas não, mas não. Mas pelo menos temos esse espírito.
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1: Já foi, nem isso. Sinal das 5. Cinco horas. Tempo para as notícias. A edição é de Alexandra Pereira.
2: Uma enfermeira e três bombeiros foram agredidos na urgência do Hospital de Santa Maria, em Lisboa. Duas mulheres terão tentado forçar a entrada no hospital, incomodadas com o processo de triagem habitual. Ao serem barradas pela enfermeira de serviço, uma delas deferiu uma bofetada. Os bombeiros que estavam de serviço no local tentaram serenar os ânimos, mas acabaram também agredidos. Um deles teve mesmo de ser assistido no hospital. A confusão obrigou à intervenção e ao reforço policial na urgência do Santa Maria, que já reagiu. A reportagem é da Manuela Barbosa.
3: Já há uma nota oficial do Hospital Santa Maria perante toda esta situação, confirmando toda esta situação que aconteceu na noite da passada quarta-feira. Esta enfermeira, mas também um bombeiro, que acabaram por ser agredidos pela acompanhante de uma utente que estaria na zona de pré-triagem aqui do Hospital Santa Maria. O hospital disse que já está a tomar as medidas necessárias, que esta situação vai passar para o departamento jurídico para que sejam aplicadas as medidas necessárias perante uma situação destas. Sabemos também, nessa nota que o Hospital de Santa Maria divulgou, que é dito que esta enfermeira também está a receber todo o apoio psicológico necessário, tendo em conta todo este caso de violência neste que é um dos maiores hospitais do país.
2: A reportagem da jornalista Manuela Barbosa a partir do Hospital de Santa Maria em Lisboa. A Ministra da Justiça recebeu hoje uma carta de vários familiares de reclusos que morreram em prisões portuguesas. As famílias não acreditam nas causas de morte apresentadas oficialmente.
4: Porque eu não acredito mesmo que o meu irmão matou-se, e há pessoas que estão lá dentro e que disseram que não foi mesmo isso. Então eu acho que está a faltar aqui é mais pressão da parte da ministra para ver que estas mortes estão a ser seguidas e está-se a tornar o prato do dia e ninguém está a fazer nada.
5: Se não foi assassinado, foi assassinado também por negligência médica.
6: Neste momento eu já reconheci o corpo, né? Eu percebi-me. Pelo que vi, que ele realmente foi espancado, uma vez que ele estava na solitária já há uma semana, só pode ter sido os guardas prisionais.
7: Disseram que o meu filho morreu de overdose, morreu de doenças naturais, que isso é mentira. Meu filho foi matado na mão dos guardas.
2: Mães e irmãs de reclusos que apelam à intervenção da Ministra da Justiça por agora ficaram agradadas com a disponibilidade mostrada por Rita Alarcão Júdice. Pedem, contudo, alguma dinâmica nos processos de averiguação.
7: Ela nos recebeu com tranquilidade e nos deu uma esperança. Vai continuar a investigar os casos que estão abertos. E no caso do meu filho e da Luísa, ela já leu, já sabe a situação e vai continuar sempre a par das coisas.
4: A doutora foi muito atenciosa, disse que ia ler as cartas e que ia prestar mais o seu tempo na investigação e que haveria de fazer melhorias, mas que tem um percurso ainda muito grande, porque tem muita coisa para mudar. Mas me deu uma esperança no coração de que vai realmente pegar nestes casos.
6: Ela foi simpática e tudo mais, mas eu acho que poderia nos dar algo mais assertivo. Como Ministra da Justiça, podia-nos dar algo muito mais assertivo.
2: Mães e irmãs de reclusos que morreram em estabelecimentos prisionais, ouvidas pela jornalista Raquel Sousa. Antes mesmo de receber a carta destes familiares, a Ministra da Justiça partilhou aos jornalistas esta sexta-feira que a tolerância nestes casos é zero.
8: As situações que vitimam ou que possam causar a morte num estabelecimento prisional, que possam ser motivadas por qualquer circunstância, que não a saúde ou a própria vida da pessoa, são situações que o Ministério da Justiça acompanha e que o Direção-Geral de Reinserção e Serviços Prisionais também, e que há tolerância zero.
2: Rita Alarcão, Júdice, Ministra da Justiça. Luís Montenegro admitiu hoje um acordo coletivo para os enfermeiros nas próximas semanas. O Primeiro-Ministro pede à Ministra da Saúde supervisão direta desse processo.
9: O acordo a que chegamos, que o Sr. Bastonário considera e nós compreendemos, não é suficiente, mas foi uma evolução positiva relativamente ao percurso remuneratório dos enfermeiros correspondeu a uma valorização, atualização desse estatuto que não era feito desde 2009 e que, portanto, estava há muitos anos à espera precisamente desse impulso. Estamos neste momento a trabalhar e eu faço votos para que a equipa do Ministério da Saúde, aqui bem representada pela sua líder, faça nas próximas semanas o esforço final adicional que é necessário para nós também darmos novamente um exemplo de estarmos com os enfermeiros na vanguarda, que é encerrarmos e subscrevermos um acordo coletivo de trabalho.
2: Luís Montenegro, hoje no 7º Congresso dos Enfermeiros, em Gondomar, perante cerca de 8 mil profissionais. Sobre a proposta de reforma laboral, ontem aprovada pelo Governo em Conselho de Ministros, André Ventura fala em ataque aos direitos de quem trabalha. O líder do Chega entende que se trata de uma má escolha do Governo.
0: Esta reforma laboral começou mal. E começou mal porque o Governo decidiu não perceber a circunstância em que estava, parlamentarmente, decidiu com arrogância fazer um caminho que sabia, ou que pelo menos intuía, que era devia intuir que era um caminho difícil do ponto de vista do ataque a direitos de quem trabalha, num país em que se ganha mal, num país em que os salários são baixos e as pensões são baixas, era um caminho sinuoso. E era um caminho sinuoso que ainda por cima foi muito mal comunicado.
2: André Ventura, que hoje também comentou a polémica em torno da base das Lajes. Ontem o secretário de Defesa norte-americano, Marco Rubio, elogiou a disponibilidade de Portugal, dizendo que houve um sim mesmo antes de ter sido formulado o pedido para a utilização da base no recente conflito com o Irão. Ora, André Ventura entende que as regras são só umas.
0: Todos os que usam o território português, seja de que forma for, têm que cumprir as nossas regras. Ser aliado não é ser, não é ter bar aberto para a utilização. E, portanto, os americanos, como os outros, não podem simplesmente usar e abusar de território português como querem. E quando querem, tem que haver regras para haver esse escrutínio. Se tiver que ser feito no Parlamento, será. O PS já esteve no governo, com a base das Lajes a ser utilizada para atos, quer

0: dos Estados Unidos, quer das potências ocidentais, e nessa altura o PS não estava muito preocupado com isso.
1: As críticas de André Ventura ao Partido Socialista, que já anunciou que vai chamar o Ministro dos Negócios Estrangeiros ao Parlamento. Eurico Brilhante Dias entende que o país foi humilhado.
2: O país sofreu uma humilhação, um vexame à escala planetária. O governo português é apresentado como um governo que colabora sem perguntar, sem fazer perguntas. Isto é um padrão do governo português desde o início desta guerra no Irão. Os grupos parlamentares foram avisados, já a guerra do Irão tinha começado. As condições impostas para a utilização da base das Lajes foram conhecidas a posteriori, do início da guerra, mas pior, em comissão, na Comissão dos Negócios Estrangeiros, o Sr. Ministro disse que não tinha condições para avaliar do cumprimento dessas condições impostas, presumivelmente impostas pelo governo português.
1: Eurico Brilhante Dias, presidente do grupo parlamentar do PS, críticas à atuação do governo sobre a base das Lajes. José Mourinho vai mesmo para o Real Madrid, os termos do contrato estão fechados, falta apenas o fim da época para que tudo seja oficializado. Esta manhã, na conferência de imprensa de antevisão à última jornada do campeonato, o ainda treinador do Benfica nada disse. A grande repórter Tânia Laranjo explica porquê.
3: José Mourinho não o confirma, nem sequer o pode confirmar. A verdade é que o contrato com o Benfica é até ao último jogo, ou seja, até ao próximo sábado, daqui a pouco mais de 48 horas, quando o Benfica defrontar o Estoril, e só nessa altura é que Mourinho anunciará a sua saída. Rui Costa, esta semana, voltou a insistir, voltou a apresentar uma proposta concreta para que Mourinho se mantivesse no Benfica. José Mourinho entende, por um lado, que foi usado como trunfo eleitoral, por outro lado, que quando em março pediu que lhe fosse renovado o contrato, não lhe foi dada essa confiança, que foi esperado até ao fim para que então lhe propusessem a renovação do contrato. O Mourinho entende que nesta altura é tarde e entende mais, entende que é impossível recusar o Real Madrid. É impossível recusar o que para muitos é de facto o maior clube do mundo. A verdade é que José Mourinho vai ser apresentado já para a semana. O contrato só será assinado depois de terminar a época do Benfica. Os termos estão fechados, os termos do contrato estão acertados entre o presidente do Real Madrid e também Jorge Mendes.
1: Daniel Araújo com os detalhes do futuro próximo de José Mourinho, de referir que o Real Madrid terá de pagar ao Benfica 7 milhões de euros pelo técnico português. A fechar, o canguru, que continua à solta em Vila Nova de Anha, Viana do Castelo. O animal fugiu há uma semana num aparente descuido durante o seu transporte. A jornalista Fátima Vilaça esteve em Vila Nova de Anha e ouviu Karina Areses, que por acaso assistiu a tudo e ainda conseguiu impedir a fuga de um outro canguru, uma cria.
4: É verdade, eu vinha ali de um cafezinho chamado a Tasca do Luís, como faço todos os dias, para ir buscar o pão. Entretanto, aqui a subir, esta subida aqui da minha casa, depara-me com um bicho daqueles, um canguru. Entretanto, a mãe fugiu, tinha o bebê na bolsa, e de repente o canguru pequenininho caiu e eu tentei resgatá-lo ali mais à frente, no meio daquelas ervas. Agarrei-o, metei-o numa gaiola ali grande e depois, entretanto, chamei a GNR.
5: Então, quando se apercebeu, já foi impossível apanhar a mãe?
4: Não, impossível. Também é um bicho, era um bicho enorme e podia magoar, não é?
5: Na altura ficou muito surpreendida ao ver o canguru?
4: Ui, muito. É uma coisa rara. Aqui em Vila Nova de Anha nunca vi tal coisa. E pronto, é uma coisa inédita.
1: O relato de Karina Areses à jornalista Fátima Vilaça. Um canguru está à solta há uma semana em Vila Nova de Anha, em Viana do Castelo. As notícias regressam às 5h30 com o Vítor Figueiredo. Até já.
6: Alexandre Pereira com a informação na Correio da Manhã Rádio. 5 horas mais 12 minutos. Hoje é sexta-feira, há mais Sport.
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1: 5 horas mais 13 minutos. Vamos lá, Luciana.
2: Se por acaso vis por aí o canguru, a tua avisa, mas tem cuidado, tem cuidado.
3: Sabes que eu por momentos pensei que era do Dr. Povos. Poderia ser do Dr. Povos, mas não.
2: Não.
3: Não, porque é muito lá para cima.
2: Mas se tu ouvires, nos teus passeios, tu alerta de imediato.
3: Alerta, alerta.
2: A nossa ouvinte, Maria do Céu, enviou uma mensagem. Chefe, posso ser mais cedo hoje? Para quê? Para chegar mais tarde amanhã? Ora! Bom fim de semana a todos, aproveitem o sol. Maria do Céu, um beijinho para si. E temos aqui imensas mensagens. Olha, a nossa ouvinte, eu creio que é Ana de Viana do Castelo, também escreveu. Olá, Luciana, Alberto, Vítor Figueiredo, quero desejar um bom fim de semana para todos vocês. Muito bem, obrigado.
3: Obrigada igualmente.
4: Obrigado, igualmente.
2: Olha, tenho aqui uma mensagem do Mário Jorge Silva.
3: Mário Jorge? Parte.
2: Parabéns, Luciana, quem te viu de cabelinho encaracolado, curtinho, fato de treino, a jogar à bola e, claro, a cantar e bem sempre no karaoke. Eu lembro-me dessas alturas.
3: Era
2: na Avenida. Claro, era o vice-versa.
3: O vice-versa.
2: Exatamente. Parabéns pelo teu percurso. Continua assim a representar o povo do Norte. Tudo bom. E que fique ainda melhor do que está, escreve o Mário Silva. Seguramente é do
3: Mário.
2: Porto. Porque era quando tu, pequenininha, mais pequenina ainda, miudinha, ias lá cantar. Sabes, Vitória, eu conheci esta menina lá nessa zona, a cantar karaoke. Ui, e o que ela cantava? O que ela cantava?
4: Sério?
2: Sim, foi.
4: E o Mário lembra-se disso. E do local, como é que se chamava?
3: Vice-versa.
2: Era vice-versa. Não, não existe.
3: Obrigada,
2: não existe.
3: Mário, um grande beijinho.
4: Bem, Mário, que viaja em...
3: No tempo.
2: Há muito tempo.
3: Uf! Incrível.
2: Há muito.
3: Eu tinha 14 anos.
2: Eu lembro-me que ia lá, eu frequentava aquilo com os meus tios, tinha eu os meus dois anitos.
3: Foi aí que eu te conheci.
4: Põe mais uns 20
2: mas,
4: em
2: mãe,
4: cima.
2: Quase que andavas comigo ao colo. Mas olha, passou por ali muita gente que cantava, e cantava muito, hein? Outros nem por isso, claro, outros nem por isso. E quando era a parte dos nem por isso, era um suplício. Suplício.
3: E lembras-te das músicas? Eram quase sempre as mesmas, aquela música em espanhol. Na, na, na, na, na, na,
2: era Whitney Houston, era Mariah Carey.
3: E depois Aula dos Namorados.
2: Aula dos Namorados.
3: Mais.
2: Anjos.
4: WhatsApp dos Fernand Blonde.
3: Também.
2: Havia. E havia muitos dos artistas que passavam. Lembro-me. Há tantos que passavam.
4: Os U2.
2: Passavam por ali.
4: Não, os U2.
2: Não chegava. Os nacionais passavam por lá.
4: Os level 42.
2: 42. Ah. Agora já levam para aí 70 e tal, 80 e tal, coisa do género de idade. Bons tempos, ou melhor, outros tempos, é mais isso, outros tempos. Sabes, Vítor, uma vez, numa altura em que um dos meus aniversários, é por fases, e houve uma fase que eu não achava piada nenhuma ao aniversário, e então contrataram uma banda de música, e era suposto eu aparecer lá, e eu... Pronto, era o meu dia de aniversário, era dia de estar mal disposto, não pus lá os pés. Não apareci.
4: Com a banda lá a tocar para os teus amigos.
2: É pá, pronto. Era
4: uma banda filarmónica.
2: Há feitiozinhos.
4: Mas se calhar era uma banda filarmónica. Tu se afaste de boa.
2: Não pus lá os pés. Olha, devo-te dizer, gosto muito de bandas filarmónicas. 5:17, o trânsito. Como é que estamos?
4: Vamos espreitar rapidamente aqui ao satélite, as imagens de satélite.
3: Vê lá como é que...
2: Espreita bem.
4: Quando saíres daqui a pouco, daqui a uma meia hora, 45 minutos, Luciana, sugiro...

0: Sei.
1: Que vais para a Marginal. Sugiro que vais para a Marginal. Porque a A5 não está nada boa no sentido de Lisboa-Cascais. Um acidente na saída para a Crel, ali pouco depois da curva do estádio. E de facto há muito trânsito acumulado, mas uma intensidade muito grande já até. Uf, meu Deus, até ao Alto de Monsanto, é verdade, portanto é de evitar. A alternativa, como eu referi, quem vai para Cascais será pela Marginal, embora tenhamos aqui nota de um acidente perto de Caxias, mas é na estrada interior, na Avenida Salvador Allende, e no sentido de Cascais Caxias. Ora bem, que mais temos? Ainda pela A5, no sentido de Cascais Lisboa, na zona da Quinta da Fonte, alguma intensidade. Vamos agora aqui para o Eixo Norte-Sul, trânsito também muito lento entre Campolide e a Avenida da Ponte, e quem vem das Amoreiras para a Avenida da Ponte também muito devagar. Depois temos o IC19 e temos aqui já a indicação de acidente perto de Pinamanique, sentido Lisboa-Sintra. Há trânsito muito lento desde a reta dos comandos até já ao final da segunda circular e também para a radial de Benfica. No sentido contrário, também muita lentidão desde Pinamanique até praticamente ao nó da Amadora. Depois vamos para Acril e no sentido sul-norte, Algés-Sacavém, acidente ali a seguir ao Olival de Basto, portanto por ali na zona de há pouco era o senhor roubado. O trânsito vem praticamente desde o nó da Braga, que está a fila, a cauda da fila, mais acima. Eu estou aqui a falar do nó, mas é na zona de Alfornelos, melhor dizendo. No nó de Olival de Basto, de facto, continua também muito trânsito muito intenso. E depois, temos aqui na A1 o tal acidente que referimos há pouco, perto de Santiria, sentido sul-norte, cauda da fila já vem junto ao aeroporto, é verdade. Segunda circular também com muitos problemas no sentido aeroporto Benfica, com fila a começar em Telheiras, e no sentido contrário das Calvanas até às Torres de Lisboa. Também temos indicação aqui de um acidente na Avenida das Forças Armadas, ao causar muita intensidade de trânsito quem vem do Campo Grande. Ora bem, vamos ao Porto, para já nos acessos às duas pontes de Lisboa ainda não há aqui um na Nacional 10, um acidente no sentido Norte-Sul, antes da Coina, que está já a causar também muita intensidade. No Porto, Avenida AEP com muito trânsito nos dois sentidos, vê-se aí também com a indicação de acidentes que está a causar muitos problemas desde a Ponte da Arrábida até praticamente ao Amial, e ainda desde Bonjoia até ao nó da A3, também muita intensidade. No sentido contrário, é mais na zona do Amial que está o trânsito até Paranhos, com muita lentidão. Depois penso que para já é o que temos. Ainda temos aqui na A1, desde a zona comercial de Gaia, por aí fora até à Ponte da Arrábida, porque a indicação do acidente que temos é já na saída da Ponte da Arrábida. Portanto, entrar no Porto pela Ponte da Arrábida, no sentido sul-norte, não é aconselhável. Do lado da A44 para a Ponte do Freixo, também não. Há muita intensidade, praticamente desde de Gervido, portanto as coisas estão complexas nesta tarde de sexta-feira, tanto na Grande Lisboa como no Grande Porto.
2: Ufa, já está, pronto.
1: A quem o dizes? Ufa.
2: Prontinho, 5h22, hoje sexta-feira, hoje foi um dia em grande.
3: Olha, sim.
4: Agora. Olá, bom dia.
3: Bom dia.
4: Pronto,
3: com quem estamos a falar, por favor?
4: Com Dona Maria.
5: Dona Maria?
3: Olá, Dona Maria, bom dia. É de onde?
4: Estou em Felgueiras.
5: Felgueiras! Olha, Dona Maria, tenho uma novidade para lhe dar. Já ganhou 1000 euros.
4: 1000 euros?
5: 1000 euros! Mas ainda pode.

0: Grande Jornal, Mercado, Olá Bom Dia, Noite das Estrelas, Tarde das Estrelas ou Ligadouro?
1: Eu acho que... Olá Bom Dia.
0: Vamos ver.
2: Bom dia, Ana Maria, vamos ver. Pega-me ao colo!
3: Meu Deus, apresentador sofre. E então um apresentador com a Luciana Abreu sofre tanto, não sofre?
4: Nossa,
3: eu espero, senhora, que ele tenha um seguro para qualquer situação, qualquer acidente que aconteça, está bem? Provocado por ti, claro. Provocado por ti. Vamos às compras, 5h23.
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3: São agora...
6: com o seu Correio da Manhã.
3: Estava eu a dizer, são agora 5h24. Bom, e se há pouco nós falamos do passado, Luciana, será que tu te lembras disto? É muito para ti.
6: Então não me lembro.
3: Lembras-te disto?
6: Sá, sá, saricando. Todo mundo leva a vida no arame.
3: Então vamos lá, sabes quem canta isto?

0: Isto era tema de uma novela, eu não me lembro, mas sei que era tema de uma novela que se chamava precisamente Sassaricando.
1: Sassaricando. Tu sassaricas, eu sassarico, o Vitor sassarica.
0: Pronto.

0: Nós sassaricamos, se vós sassaricais.
1: Se o Vítor sassarica, sassaricamos todos, não há problema. Quem sassaricou foi a nossa ouvinte Ana de Felgueiras. Nossa ouvinte, telespectadora, que eu presumo seja ouvinte. Se não é, vai ter que passar de ser a ser. Aqui está. Hoje falou no CM direto da Correio da na CM TV.
2: Já tem destino, vai para o banco. É para guardar. Eu fiquei feliz, muito contente.
3: Quantas vezes é que ligou?
2: Liguei duas vezes.
3: É sempre bom ter estas iniciativas e estas surpresas.
2: Sim. Muito bom. Fiquei feliz. Mesmo agradeço à Luciana Abreu. É muito, muito boa a rapariga.
1: Oi.
2: Muito alegre.
3: Está calado. Foi surpreendida hoje também.
2: Surpreendida foi.
3: Como é que foi esse momento para si?
2: Não sabia. Depois entreguei a uma amiga e ela disse assim, é da CM. Então, falei então, foi quando ela me disse que tinha 3 mil euros.
3: Porque não tinha percebido inicialmente.
2: Não.
1: Sabes o que é que eu te digo, Luciana?
4: Tão fofinha.
1: Pobres dos ricos. 3 mil euros? 3 mil euros? Eu já me casava. Mas a boda tinha que ser assim muito pequenina.
0: Casar? Tens que guardar para o divórcio, que fica mais caro, querido.
1: E acredito que sim. E não há copo d'água. Ainda por cima, vamos lá acordar este grande momento.

0: Ai, tinha,
1: era bom.
0: Tinhas.
1: Faz 21 anos, Floribela.
0: Olha, deixa-me dizer-te que os nossos ouvintes que participaram no nosso passatempo vão ter direito aos bilhetes duplos. Vão ser contactados para saberem como é que vão receber esses mesmos convites. Depois vão tratar de tudo direitinho para que tenham essa possibilidade. Obrigado a todos. E temos aqui muitos, muitos ouvintes que participaram e que assim estiveram e estão connosco nesta tarde. Olha, tenho aqui uma fotografia da nossa ouvinte que nos escuta diariamente, na Inglaterra, e que Sim. tem aqui

0: e uma fotografia tua. Boa tarde, hoje ainda tenho estas fotos com a Luciana, minha filha e sobrinha, em 1708. O tempo passa. Não, foi
1: vai para os óculos, Alberto.
0: Não, foi em 2008. O tempo passa tão rápido. Hoje a minha filha tem 23 anos e sobrinha 34. E está ali a fotografia onde tu estás. Não te vou. Não, eu não te vou mandar esta.
1: Com cara de bebê. Podes dizer. Eu tinha cara de bebê. Era o que me diziam. Ah, ela tem uma carinha de bebê.
0: Não é no que dos feios. Oh, tá
1: eu fazia assim.
0: Oh, Vitor, ela é convencida, é o que é. Pronto, eu talvez consiga mandar-te esta fotografia. Mas obrigado ao nosso ouvinte.
1: Beijinhos,
0: Lourdes,
1: beijinhos.
0: Que nos ouve na Inglaterra em cmradio.pt.
1: Tu estás feito comigo. Tu deixa-me chegar aí ao Porto que tu vais ver. É uma casa arreora.
0: Dia 23. Oh, qual casa? Vais para a feira comigo? O que é que tu queres? É o que temos, olha, é o que merecemos. É para a feira. Talvez daqui uns aninhos possamos ir para o casino ou coisa do género. Agora vamos para a feira e é muito bom. Ora bem, já são 5h34, vamos deixar de blá blá, que temos compromisso e temos agora que ir ali até à informação, certo? Vamos então para a síntese informativa com o Vítor Figueiredo. Vamos então a uma síntese informativa, Vítor.
2: Vamos a isso. Luís Montenegro admitiu hoje um acordo coletivo para os enfermeiros nas próximas semanas. O Primeiro-Ministro esteve no 7º Congresso dos Enfermeiros, que reuniu 8 mil profissionais daquela classe, em Gondomar. O Primeiro-Ministro prometeu um esforço adicional nas próximas semanas para concluir o acordo coletivo para os enfermeiros. Reações à proposta de reforma laboral que o Governo vai apresentar no Parlamento. No Chega, André Ventura fala e cita em ataques aos direitos de quem trabalha e uma má escolha do governo. Urgência do Hospital de Santa Maria, em Lisboa, uma enfermeira e 3 bombeiros foram agredidos. 2 mulheres terão tentado forçar a entrada naquela unidade hospitalar, irritadas com o processo de triagem. A enfermeira de serviço e bombeiros que estavam no local foram então agredidos. A confusão obrigou à intervenção e ao reforço policial das urgências de Santa Maria, aqui em Lisboa. Rixa que anteontem terminou com um morto e um ferido grave em Benfica. Agressor olhou, interpretou o cenário de atos sexuais como uma violação do irmão. A investigação tenta agora apurar se o cenário era realmente de uma situação abusiva ou consentida. Homem acusado da morte da ex-namorada em Matosinhos foi hoje condenado a 23 anos de prisão, um crime que aconteceu em agosto do ano passado. Além da morte de Ana Rita, o arguido foi ainda condenado pelos ferimentos causados no homem com quem a vítima estava. Ministra da Justiça recebeu hoje uma carta de vários familiares de reclusos que morreram em prisões portuguesas. As famílias não acreditam nas causas de morte apresentadas oficialmente. Mães e irmãs dos reclusos apelam à intervenção da Ministra da Justiça. Bactéria multiresistente leva hospitais da Universidade de Coimbra a reforço de medidas. A Unidade Local de Saúde de Coimbra criou uma enfermaria de contingência dedicada a estes doentes infectados. Patrões das maiores empresas ganham salário 53 vezes maior do que os trabalhadores. Pedro Soares dos Santos, da Jerónimo Martins, aparece no topo da lista com um salário anual de 5 milhões. Os lucros das empresas registram números históricos, mas os salários médios dos trabalhadores permanecem estagnados. Lá para fora, o presidente dos Estados Unidos, Donald Trump, afirmou que, e cito, não assumiu qualquer compromisso em relação a Taiwan durante as conversações com o presidente chinês, Xi Jinping. No voo de regresso a Washington, Trump disse aos jornalistas que ambos tinham, e cito de novo, conversado bastante sobre Taiwan. Esta é uma ilha autónoma que a China reivindica como parte do seu território e cuja conquista pela força ainda não excluiu. Trump disse que Xi lhe perguntou diretamente se os Estados Unidos defenderiam Taiwan, ao que o presidente norte-americano respondeu que não fala sobre isso. Avança a CMTV, José Mourinho vai mesmo para o Real Madrid. Termos do contrato fechados, falta apenas o final da época para que tudo seja oficializado publicamente. Esta manhã, na conferência de imprensa de antevisão da última jornada do campeonato, o ainda treinador do Benfica, José Mourinho, nada disse. Canguru à solta perto de Viena. Viana do Castelo, em Vila Nova de Anha, onde Karina Areses, que vinha para casa depois de comprar pão, se deparou com o canguru e a cria. Conseguiu capturar o mais pequeno, que tinha fugido com a mãe há uma semana, num aparente descuido durante o seu transporte. Vamos ouvir o relato de Karina Areses à jornalista Fátima Vilaça.
3: Que ia subir, esta subida aqui da minha casa, depara-me com um bicho daqueles, um canguru. Entretanto, a mãe fugiu, tinha o bebê na bolsa e de repente o canguru pequenininho caiu e eu tentei resgatá-lo ali mais à frente no meio daquelas ervas. Agarrei-o, metei-o numa gaiola ali grande e depois entretanto chamei a GNR.
4: Então, quando se apercebeu, já foi impossível apanhar a mãe?
3: Não, impossível. Também era um bicho enorme e podia magoar, não é?
2: Consta que os cangurus são bons no boxe. A Austrália faz uma visita aqui. O ambiente, o habitat australiano faz uma visita aqui a Portugal, perto de Viana do Castelo, canguru à solta, em Vila Nova de Anha. Já viste um canguru de perto, Alberto?
0: Não, não, mas sim, desde sempre ouvi dizer que eles eram bons no boxe.
2: E pois, acho daí que esta...
0: Que é autêntico, que vai uma pessoa comprar. Pô, eu vou começar a ter cuidado quando for comprar regueifa ao domingo.
2: Regueifa.
0: Ainda apanho um canguru, um avestruz ou uma coisa do género. Tem que se ter cuidado. Cuidado hoje em dia.
2: Um
0: hipopótamo, por exemplo. Olha, passar ali na rua é complicado. 5h39, síntese informativa com a Correio da Manhã Rádio. Recordo que os nossos ouvintes que participaram no passatempo que efetuamos esta tarde para irem ao Campo Pequeno no dia 22 vão ser contactados para terem assim informação de como ter os ingressos para esse mesmo espetáculo ao C30, o grande evento que marca a estreia oficial da Huawei em Portugal, um espetáculo com desporto de combate MMA que reúne assim um grande número de atletas nacionais e internacionais. 5h40, Luciana Abreu, posso fazer um pedido? Bem, hoje em dia já disse tanta asneira que já nem sei, não é? Mas posso?
1: Ai, depois de me chamares nenuco feio, ainda me queres fazer um pedido? Estás a brincar comigo?
0: No fundo não sou eu.
5: Descasca-me a rir. Será que consegues?
1: Tu
0: tens
1: sabes
0: alguma
1: me levar.
0: Coisinha para mim? Tens?
1: Claro que tenho, claro que tenho. Tenho tudo. Ora bem.
0: Reparaste que eu nem respondi. Não
1: pois,
0: disse nada,
1: eu já
0: tá
1: sei.
0: Bem?
1: Eu já sei.
0: Olá então.
1: Olha. Olá, eu sou a Jaqueline. Tenho 16 anos e faço o pino. Jaqueline. Tchau, Alberto Rocha. Até amanhã. Bom fim de semana. Façam uma boa viagem e desejem-me sorte, porque eu vou agora para o trânsito. Beijinhos, queridos. Obrigada pelo carinho. Bye, bye.
0: Luciana Abreu, bom fim de semana. Vais tu, fico eu. E fica também o Vítor Figueiredo. Depois desse grande abraço... Acabou, já chega de abraço. Depois desse grande abraço, Vítor, vamos lá para o trânsito. É contigo, Vítor. É mesmo contigo. Eu, se fosse a ti, não sei, mas punha os escutadorzinhos. Olha eu, a chamar Vítor, ei, Vítor!
2: Eu estava precisamente aqui a abrir, a ver aqui as imagens de satélite e estava a ver este acidente na saída para Carel, para a Nove, no sentido de Lisboa-Cascais, que está, de facto, a encarrafar, a entupir a A5 desde praticamente o Alto Monsanto e depois ainda se prolonga até quase às Amoreiras. Portanto, as coisas estão muito complicadas. Mas olha que no sentido contrário, também há aqui muito trânsito, desde praticamente das Amoreiras até ao Alto de Monsanto, muito intenso, e a passar ali por cima do viaduto, ou melhor, no viaduto Duarte Pacheco. Portanto, duas zonas a evitar de momento. Enfim, de facto está muito trânsito por ali, como está também no eixo norte-sul de acesso à Avenida da Ponte, com trânsito muito intenso desde Campo Lide, nem sei para que lado meio de virar. Neste momento, ainda só a margem sul está quase, embora haja aqui uns acessos a Coina, na N10, muita intensidade, e também na zona comercial ali do Rio Sul, do Fogoteiro, também muita intensidade de trânsito.

trânsito, como aliás perto da Val da Amoreira, ali a caminho do Barreiro e do Lavradio. Vamos ver se há por aqui mais complicações. Há na A1, aquele acidente que houve há pouco em Santaria da Azoia, ainda há acumulação de trânsito no sentido sul-norte até

0: do radar até de antes do nó de eixo norte-sul e no sentido contrário, desde o aeroporto até às torres de Lisboa. Depois, na entrada para o IC19, continuamos também com problemas, desde a reta dos comandos até lá atrás, cauda da fila, ainda na segunda circular, ligeiramente antes de Pinamanique, e também para a radial de Benfica, também há lentidão, igualmente na subida dos Cabos da Ávila, tudo muito lento até ao nó do IC19, e agora vamos lá até ao Porto para ver o que é que por lá está. Estou a ver também muitas indicações de acidentes. Não tente entrar pela ponte da Rápida, pelo lado sul, a fila, houve um acidente à saída da ponte e a fila já está na zona comercial de Gaia e está tudo muito parado. Depois na AEP também grande intensidade de trânsito nos dois sentidos entre a Senhora da Hora e o nó de Francos. Na VCI, final da VCI para a ponte da Rápida, também praticamente desde a Via Norte do lado do mais próximo da ponte do Freixo, também muita intensidade desde Bom Joia até ao nó da A3, final de nó da A3, desde o nó com a A4, também para quem vai para a VCI, para a ponte do Freixo. Portanto, está péssimo. Continuem sintonizados aqui.
1: Essa é uma boa forma de dizer que está péssimo.
0: Olha, boa viagem para todos. Continuem sintonizados. Nós estamos melhor, em cima do acontecimento, como acabaram de ouvir.
1: Pronto, não se preocupem com o resto. O resto, nós vamos dando conta.
0: O Alberto vai tentar passar boa música. Eu vou dar algumas sugestões daqui a pouco para ele passar música ainda melhor.
1: Ok.
0: E o que é? É sexta-feira. Pensem que amanhã é sábado e já não vão. A esmagadora maioria de nós não vai trabalhar, vai descansar e está com a família e por aí fora. Portanto, agarrem-se a essa visão bonita do futuro próximo.
1: Até já então. Vítor Figueiredo com as informações de trânsito. Vamos ter muitas mais nesta emissão de Regresso a Casa. Falta um quarto de hora para o sinal das 6.
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1: 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Agora, 5h47, olha, nem é tarde nem é cedo. Chegou mesmo em boa hora. Já cá estamos todos, hein? Nós já cá estamos desde as 4 agora. Consigo? Ah, agora é que vai ser bom. Vamos lá a isto. Bubas Espinho e Miguel Araújo. Bom regresso a casa.

Rubens Pinho e Miguel Araújo. Estamos assim, com o tempo a passar, a passar, a passar. Quero aproveitar e cumprimentar Rui Viegas, foi um dos vencedores. Também a Inês Beatriz, ouvintes que venceram o passatempo, a Catarina Granjo, por exemplo, entre muitas outras que vão assistir a esse evento e que o vão fazer com a Correio da Manhã Rádio. É bom vocês estarem aqui connosco, porque além da música, além da conversa, além da formação, tudo isto ainda tem essa vantagem, tem assim estes brindes que nós temos para vos oferecer.

0: Mas foi no Olá Bom Dia que nós hoje demos 3 mil euros.
1: Olha, sim.
2: Agora. Olá, bom dia.
3: Bom dia!
2: Pronto, está bom.
3: Com quem vamos a falar, por favor?
2: Foi na Dona Maria.
1: Dona Maria?
3: Olá, Dona Maria, bom dia. É de onde?
2: Estou de Belgueiras.
1: Belgueiras! Olha, Dona Maria, tenho uma novidade para lhe dar. Já ganhou 1000 euros.
2: 1000 euros?
1: 1000 euros! Querida! Mas ainda pode ganhar mais.
2: Pode me dizer que sou eu.
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2: 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Olá Bom Dia.
3: Vamos ver. Bom dia, Dona Maria, vamos ver.
0: E ele pegou ao colo. Ainda não foi desta que caiu, mas vai cair. A oferta da Luciana Abreu e do Ruben Correia a esta nossa telespectadora do Olá Bom Dia de Felgueiras. 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

0: É tão bom saber que você está aí. E vai para fim de semana. Bom fim de semana para si, boa viagem. Lucky Duckies, eles estiveram na segunda-feira na Correio da Manhã Rádio. A conversa com a Lara Afonso foi muito agradável poder ouvi-los. Estamos quase nas seis. Vítor, ainda dá tempinho para mais um apanhado assim sobre o trânsito. Para quem está a sair agora, entra no carro, ora deixa cá ver como é que isto está. Vai ficar paralisado de medo, não? Eu não saio daqui tão cedo agora. O pessoal que está na estrada ou...
1: Vamos começar pelo princípio. Porto, temos aqui complicações no nó da A20 com a Nacional 222 na zona de Vilar de Andorinho. Portanto, quem vem para a Ponte do Freixo e também quem vai para a Vila Nova de Gaia por aqui, este nó está muito parado, digo-te já. E também para quem está a chegar à Ponte do Freixo pelo Sul, também está a apanhar ali com muita intensidade de trânsito. Mas é pior quem está a chegar ao Porto pelo Sul para a ponte da Arrábida, porque a fila já vem quase desde Valadares e tudo por causa de um acidente à saída da ponte.
0: Assim
1: depois
0: é difícil.
1: Também é difícil.
0: E 30 segundos.
1: Na zona comercial de Gaia também, tudo muito parado, além da VCI no sentido Freixo Arrábida, desde pelo menos de Paranhos. Pronto, 30 segundos, não sei se vale a pena ir a Lisboa, mas já sabemos que há complicações para Cascais na A5 e também no IC19 para Sintra, na zona depois de Pinamanico.
0: Pronto, estás a ver.
1: As piores
0: veio zonas. Veio tudo aqui. Vamos lá para o sinal das 6, 6 da tarde. Está com a Correio da Manhã Rádio. Tempo para as notícias, a edição é de Alexandra Pereira. Boa tarde.
2: Boa tarde. A Polícia Marítima descobriu aquela que seria uma estação de serviço de apoio ao tráfico de droga. Na última madrugada e depois de uma perseguição de meia hora no Rio Tejo, as autoridades apreenderam uma lancha de alta velocidade. Detidos foram 4 espanhóis que seguiam a bordo. A lancha não tinha droga, mas sim combustível, 6,5 toneladas de combustível, também mantimentos para vários dias. A lancha estaria assim ligada às redes de tráfego internacional, serviria de apoio logístico. Uma enfermeira e 3 bombeiros foram agredidos na urgência do Hospital de Santa Maria, em Lisboa. 2 mulheres terão tentado forçar a entrada no hospital, incomodadas com o processo de triagem habitual. Ao serem barradas pela enfermeira de serviço, responderam com uma agressão. Os bombeiros que estavam por ali tentaram serenar os ânimos. Acabaram também agredidos. Um deles teve mesmo de ser assistido no hospital. A confusão obrigou à intervenção e ao reforço policial na urgência do Santa Maria, que já reagiu. A reportagem é da jornalista Manuela Barbosa.
3: Já há uma nota oficial do Hospital Santa Maria perante toda esta situação, confirmando toda esta situação que aconteceu na noite da passada quarta-feira. Esta enfermeira, mas também um bombeiro que acabaram por ser agredidos pela acompanhante de um utente que estaria na zona de pré-triagem aqui do Hospital Santa Maria. O hospital disse que já está a tomar as medidas necessárias, que esta situação vai passar para o Departamento Jurídico para que sejam aplicadas as medidas necessárias perante uma situação destas. Sabemos também, nessa nota que o Hospital de Santa Maria divulgou, que é dito que esta enfermeira também está a receber todo o apoio psicológico necessário, tendo em conta todo este caso de violência neste que é um dos maiores hospitais do país.
2: A reportagem da jornalista Manuela Barbosa. No Algarve, um doente oncológico está sem acompanhamento clínico. A médica que o segue no Hospital de Faro está de licença de maternidade. A unidade não tem médico substituto. A jornalista Helena Lota ouviu o irmão deste paciente.
4: É uma situação e eu aproveito a oportunidade para fazer um veemente apelo ao Conselho de Administração do Hospital, ao Diretor Clínico do Hospital de Faro, à Senhora Ministra da Saúde, Secretário de Estado da Saúde, essas pessoas que têm que tomar providências o mais urgente possível, já que a única hematologista, conforme disse muito bem, que estava em Faro, está há cerca de 2 meses de férias, de licença de maternidade, e não há ninguém que a possa substituir. Portanto, dizem que não sabem o dia que realmente haverá nova hematologia.

0: oncologista para acompanhar os doentes oncológicos do Hospital de Faro.
1: Como é que ele se encontra neste momento?
0: O meu irmão encontra-se muito triste, preocupado e angustiado. E a família é a mesma coisa. Porque realmente ele tem consultas de outras especialidades, mas a principal, que é a hematologia, não tem tido consultas. Tem recebido cartas constantes a adiarem sempre as consultas. Isto não pode ser, tem que tomar providências. Muitos doentes têm sido aconselhados, segundo fonte hospitalar, que eu não quero referir, têm sido aconselhados a serem acompanhados para a serem tratados em Lisboa, no Instituto de Oncologia.
2: O irmão de um doente oncológico sem acompanhamento por estar de licença médica que o segue no Hospital de Faro. Declarações prestadas à jornalista Helena Lota. Foi hoje condenado a 23 anos de prisão o homem acusado da morte da ex-namorada em Matosinhos. O crime remonta a agosto do ano passado. Além da morte de Ana Rita, este homem brasileiro foi ainda condenado pelos ferimentos causados no homem com quem a vítima estava. Ana Isabel Fonseca.
3: O Tribunal de Matosinhos considerou que David Marinho agiu com insensibilidade e que também foi aqui movido por ciúmes quando matou a ex-namorada Ana Rita Dionísio. Ora, estamos a falar de um crime que ocorreu a 4 de agosto do ano passado em São Mamé de Infesta, no concelho de Matosinhos. Ora, para além de ter aqui assassinado esta jovem de 26 anos, este arguido também atacou à facada um outro homem que estava na casa, um homem com quem surpreendeu a Ana Rita a manter relações sexuais. Ora, esse homem sobreviveu, mas Ana Rita foi mortalmente atingida aqui com 21 facadas. David Marinho sai aqui do tribunal condenado a 23 anos de prisão e depois de cumprir aqui esta pena será expulso do país, uma vez que tem nacionalidade brasileira.
2: Para onde, de resto, ainda tentou a fuga para o Brasil, acabou interceptado pela polícia no aeroporto de Lisboa. 23 anos de prisão foi então a sentença, hoje proferida pelo Tribunal de Matosinhos, sessão que foi acompanhada pela jornalista Ana Isabel Fonseca. Foi anulado o polémico casamento entre pai e filha em Guimarães, em março do ano passado. A anulação surge ao mesmo tempo que foi condenada a uma multa a conservadora do registro civil que realizou o matrimónio. Este foi um caso denunciado no Doa Quem Doer, da CMTV, que hoje atualiza a história.
4: É uma entrevista com a marca do Doa Quem Doer, à mulher que casou com o pai. O casamento já foi anulado. A conservadora essa foi condenada numa pena de multa. Tinha de saber que se tratava de pai e filha, que aquele casamento era nulo, que os documentos que pressupunham o casamento ou os pressupostos daquele casamento estavam de facto adulterados. A filha não pode casar com o pai. Para além disso, o objetivo era naturalmente uma burla ao Estado, já que o que a mulher pretendia não era manter uma relação amorosa com o pai, era poder aceder à sua reforma quando ele morresse. Ele que tem 98 anos. Todas as explicações desta mulher, também do homem, ele tem 98, ela tem 70 anos, eles que confessam estar muito arrependidos, mas que depois falam muito de religião. Ela diz mesmo que Deus já a perdoou e que agora quer voltar à igreja, quer voltar a ser acólita, quer voltar a ser a pessoa que está junto do padre, por exemplo, para dar a comunhão a todos os paroquianos. Espera que o arcebispo do Porto, o arcebispo de Braga, aliás, a deixe regressar. Falamos de uma família que vive em Celurico, da arquidiocese de Braga. É, de facto, uma entrevista onde esta mulher tem alguns momentos onde chora, mas onde também vai contando todas as suas peripécias de um casamento que chocou não só a comunidade de Celurico, mas também naturalmente o país. É uma entrevista no Doa Quem Doer e também todos os pormenores deste caso, desde o padre aos familiares desta mulher, até à pena que foi aplicada à conservadora.
2: Tânia Laranjo antecipares o Doa Quem Doer desta noite na CMTV. 3 meses depois das cheias que conduziram ao rebentamento do dique do Mondego, a Ministra do Ambiente acompanhou esta sexta-feira o momento em que reabriram as comportas da estrutura. Maria da Graça Carvalho adiantou que as obras vão ficar concluídas até ao final deste ano.
5: Mas há obras mais estruturais do dique que continuam. Mas agora, o canal de rega, que era essencial para dar água aos agricultores do Baixo Mondego, às indústrias que existem aqui nesta zona e também ao consumo doméstico urbano da Figueira da Foz, ficou concluído e tem água a correr, como puderam ver. A maior parte das as obras vão ficar concluídas até ao final do ano.
2: Maria da Graça Carvalho, Ministra do Ambiente, estão reabertas as comportas do dique do Mondego. Vão subir as temperaturas na semana que vem. Um verão antecipado promete temperaturas acima dos 30 graus em alguns pontos do país, mas só mesmo na próxima semana. Este fim de semana a previsão será semelhante aos últimos dias.
6: Para ir à praia ainda não. Temos amanhã um dia sem precipitação, mas de facto as temperaturas ainda se vão manter abaixo do que é normal para a época do ano e são as temperaturas que temos registado ao longo de toda esta semana. O vento ainda vai soprar com alguma intensidade, principalmente na faixa costeira, portanto ainda não estará muito agradável para ir à praia nesta altura. Até terça-feira, dia 19, teremos ainda a hipótese de ter alguma precipitação nas regiões do norte e centro. Depois, de facto, entre terça e quarta-feira, entre dia 19 e dia 20, haverá uma mudança significativa do estado do tempo e há um salto significativo nas temperaturas máximas, principalmente. Passamos de temperaturas máximas que rondam os 20 graus para temperaturas máximas que vão rondar os 30 graus, de facto. E em algumas zonas do Alentejo chegamos ao final da semana com temperatura máxima próxima ou até acima dos 35 graus. Ou seja, um salto bastante significativo e que se vai sentir de terça para quarta-feira. A temperatura mínima também vai subir ligeiramente e poderá ficar perto de 20 graus, principalmente no Algarve.
2: A previsão pela meteorologista do IPMA, Patrícia Marques. Mas mesmo que o tempo não seja convidativo a banhos, já são possíveis em segurança nas praias de Albufeira. A época balnear arrancou hoje neste município algarvio. Este ano voltou a ser difícil gerir os recursos humanos necessários, mas garante o presidente da Associação de Nadadores Salvadores de Albufeira que está assegurado.
7: Como todos os anos, existe essa problemática. De qualquer forma, com uma antecipação e um planeamento forte e uma forte cultura de segurança, nós vamos ultrapassando essas situações. Efetivamente, hoje começa a época balnear oficial. Nós aqui, por exemplo, em várias praias, como podem ver, esta magnífica Praia dos Pescadores, Oura, Santa Eulália, Barranco, nós antecipamos essa época, começamos a 1 de maio, mas toda esta frente de praia, toda esta frente de praia urbana já tem assistência balnear durante todo o ano. Podem ir a banhos, é evidente que durante o inverno, devido às tempestades, houve grandes diferenças a nível da morfologia que está patente, portanto mesmo quando as pessoas entram é preciso ter cuidado com um bocadinho ainda com fundões, com correntes, mas as pessoas, cada vez mais a cultura de segurança é mais aprimorada e nós, em conjunto com os nadadores salvadores e as próprias pessoas, conseguimos ultrapassar também essas dificuldades, tanto mais que colocam bandeirolas, como estão a ver, bandeirolas de áreas de banhos, em que as pessoas sabem exatamente onde podem abordar e onde podem fazer natação sem qualquer problema.
2: Jorge Azevedo, presidente da Associação de Nadadores Salvadores de Albufeira, em declarações à jornalista Raquel Reis, está aberta na época balnear em Albufeira. As notícias regressam às 6:30 com o Vítor Figueiredo. Até já.
8: Até já, Alexandra Pereira. São agora 6:11. São 16 graus no Porto. Lisboa está com a temperatura de 18 graus. Daqui a pouco vamos ao trânsito e ainda vamos ter Fala Prato, vamos ter Record Online.
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8: Já falta pouco, meia horinha. Também não é assim tão rápido quanto isso. Também não anda rápido, é o trânsito, anda devagar, devagarinho, quando não está parado, que é para não cansar muito, Vítor.
10: É verdade, temos aqui muita indicação de acidente, de muitos acidentes e de trânsito muito intenso. Primeiro, as boas notícias, aquele toque que houve ali, aquele acidente que houve ali na zona de Santa Iria da

0: Na A1, sentido sul-norte, está mais ou menos resolvido, o trânsito já está a fluir. Complicações, contudo, mais abaixo, no final de Crilo para a Ponte Vasco da Gama, com também indicação de acidente a causar trânsito intenso, sobretudo de sul para norte, na A1, para quem vem do aeroporto e está a chegar ali ao Prior Velho e a Sacavém. Depois temos, já que estamos por aí, vamos espreitar o fim do eixo norte-sul com muita intensidade para quem quer ir para Acril, para precisamente a Ponte Vasco da Gama. Depois temos Acril também com problemas ainda no sentido sul-norte, com um acidente ali na zona do Padre Cruz e do nó com o IC16, está a cauda da fila lá em baixo, praticamente em Pinamanique. Muita intensidade também no IC19, desde a reta dos comandos até todo o IC19, Pinamanique, segunda circular, até praticamente ao Estádio da Luz, e no sentido contrário, entre Pinamanique e o nó da Amadora. Podemos dizer que o trânsito que vem da Radial de Benfica para a segunda circular também está muito complicado, já que estamos a falar na segunda circular, temos aqui indicação de acidentes e trânsito também lento desde as Calvanas, cá atrás até às Torres de Lisboa, e no sentido contrário, praticamente, como referi, sem parar a intensidade de trânsito desde o Pinamanique, mas piorzinho ali na zona do Campo Grande e depois mais perto da Torre do Radar do aeroporto. Muito mal também na A5, por causa do acidente que houve na saída para a A9, sentido Lisboa-Cascais, com fila e grande, muita lentidão desde as Amoreiras e no eixo norte-sul para quem vai para a Avenida da Ponte. Vamos agora até Acril, com acidente ali na zona da Pontinha, e fila até Pinamanique, praticamente. Vamos ao Porto? Vamos. AEP, muita intensidade entre Senhora da Hora e o Nó de Francos, muita lentidão mesmo. Também para quem está a tentar entrar na Ponta Rábida pela A1, desde a zona comercial de Gaia, com fila. Do lado da Ponte do Freixo também está complicado, sobretudo quem vem da A44, e o próprio tabuleiro está preenchido. E depois de Bonjoia até ao Nó da A3, já na VCI também, muita lentidão. Entretanto, na zona da Via Norte até à Ponte do Freixo, ainda na VCI, aliás, até à Ponta Rábida, ainda na VCI, também muita lentidão. Portanto, complicadíssimo nesta zona. As boas notícias são na A4, que as coisas estão a rolar. Há pouco havia alguma lentidão. Para já é o que temos, assim, de grandes incidentes, acidentes. Portanto, boa viagem, bom voyage, ou em inglês, em estrangeiro, Godspeed, e continuem a ouvir-nos, porque nós estamos sempre aqui.
1: Fazem muito bem,
0: do acontecimento, não é?
1: Claro, é tal história que eu digo, não gostamos de estar aqui a pregar aos peixes, tem que ser para quem nos está a ouvir, e que seja muita gente, tem que ser, senão a viagem nem corre bem, não é?
0: Bom, tentamos ser úteis sempre em cima do acontecimento aqui no que toca ao trânsito.
1: Daqui a pouco
0: tenho que te interromper, Alberto. Eu sei que tu. Pronto, estás aqui com as tuas músicas prontas, mas olha.
1: Enfim, interessa, as pessoas, músicas esperam. O trânsito é que não, a informação é que não. Tem que estar sempre em cima.
0: Eu penso que as pessoas agradecem para, enfim, poderem assim evitar quando é possível, não é? Porque há zonas em que não é possível fugir.
1: Nada, nada. Nem tentem. Não adianta ir pela faixa da direita, porque depois vão encontrar a polícia à frente. E é muito mal, muito mal. Até já!
0: Até já!
1: Isto agora é suposto começar Tumba. 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

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A Luciana Abreu e o Ruben Correia já estão a preparar tudo. Quer dizer, agora não, fim de semana é para eles descansarem. Mas sexta-feira por oferecerem mais um prémio. Quiçá, até pode ser para si. Já a seguir, Fala Barato, Eduardo Madeira, como sempre, na sua Correio da Manhã Rádio. Começa todos os dias com boa disposição e vai por aí fora. Sim, porque às 6h18 é uma boa hora para você sorrir.

0: E a pergunta de hoje é: já está a fazer a tradicional coleção de cromos da Panini do Mundial de 2026?
1: O Aldem de Palhais, o formado das Lisnove. As coleções antigas eram feitas com caricaturas de jogadores. Em Angola vinham nos barcos. Mas o que eu gostava era de coleções de moedas. Eu tinha uma moeda que chegaram a oferecer 1000 contos de reis por ela, que era a moeda que foi atirada ao ar na final do Mundial de Inglaterra para decidir quem é que começava o jogo, a Inglaterra ou a Alemanha. E vocês devem estar a perguntar: ó Waldito, como é que conseguiste essa moeda? Pois é uma história do caraças essa, pá. Quer dizer, deve ser uma história do caraças, porque eu já não me lembro. Com a minha idade, eu já só me quero lembrar da hora dos comprimidos e também de ir à casa de banho. Coisa que nem sempre acontece. Felizmente uso fraldas para incontinência, senão estava quilhado.
2: João Malheiro, sócio da agremiação mais altaneira do desporto universal, ourives da filigrana do adjetivo e arauto da causa do tabagismo. Que me desculpa, Panini, mas eu tenho a melhor coleção de sempre tatuada no meu peito. Nené, Humberto Coelho, Eusébio, Arthur, Tony, entre outros ídolos maiores do firmamento futebolístico, estão nesse lote e são todos meus amigos. Repito, filigrana, repito, Humberto Coelho, repito, firmamento. E agora vou fumar um português suave de 1993, antes que tenha uma overdose de oxigênio.
3: Irmã excelente da purificação, freira na ordem das obelitas lanjudas, no convento de Corral de Bodas. Antes de mais, ontem foi o dia da Nossa Senhora e eu fui a Fátima e estou cansada. Para nós católicos, a 13 de maio é o nosso Rock in Rio. Não há cá Katy Perry ou Ivete Sangalo que se aproxime da Nossa Senhora. Quanto aos cromos, faço sempre. Já comprei a coleção deste ano. Acho que deviam ter metido a Itália. Não sei porquê, acho que ainda aparecem. Já tenho a caderneta a meio. Está a ficar linda. Já consegui ter o Ronaldo. Ai, hoje vamos rezar um terço para que ele ganhe o campeonato. Já merece, coitado. Junta-te a nós. Hoje somos uma gota d'água benta, amanhã é um tsunami. Aleluia.
4: Jorge Jesus, portanto, sou treinador do Al-Nassr. Eu acho que eu devia estar nessa coleção dos cromos da Paganini, porque eu sou um ganda cromo. Pronto, não vou ao Mundial, visto que não estou a treinar aí nesse lado, estou aqui neste lado, e isto aqui é outro mundo, mas pelo que eu já fiz pelo futebol mundial, devia estar. Se me é permitido, quem vai ser campeão da Arábia é o Ronaldo, com a minha equipa, e quem vai ser campeão do mundo é o Ronaldo também, com o que aprendeu comigo aqui da Arábia. E agora vou ter de abandonar porque tenho um almoço com cheques. Vamos comer cuscuz de borrego, salve seja, e vamos comer baba de camelo, que aqui é acabado de colher, visto que o camelo fica mesmo junto à mesa e é só esticar o braço e encher a taça. Ainda veio a fumegar. Não é para quem quer, é para quem pode.

0: falta, Luciana.
1: Brósio, apetecia-me algo.
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3: E tenho como objetivo principal aproximar as pessoas.
4: Quero mandar um grande beijinho para a Luciana Abreu.
5: Vitor, estás bom?
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0: Agora são 6h24, está na hora de chamarmos a redação do Jornal Record para o do Record para o estúdio da rádio.
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0: No Record Online de hoje, Vítor Figueiredo, quem é que temos connosco?
10: Adivinha, hoje é o dia da dupla.
0: Ah, né? Dos Vítores, muito bem.
10: Ora bem, cá está, o jornalista Vítor Almeida Gonçalves do Record. Olá, Vítor.
11: Boa tarde.
10: Boa tarde. Vamos então avançar com as histórias do dia, que obviamente tem que passar por José Mourinho.
11: Sim, antes de mais, boa tarde a todos. É um prazer estar aqui no auditório da CM Rádio mais uma vez. Está a chegar ao fim o campeonato, está a chegar ao fim também aquela que já é uma das novelas da época, se quisermos. Hoje com este capítulo final ou pré-final, com a conferência de imprensa de José Mourinho a confirmar que o Benfica fez uma proposta de renovação na quarta-feira, uma notícia que, permitam-me que puxe a brasa à nossa sardinha do Record, nós avançamos no próprio dia, portanto confirmando que o Benfica tem a intenção de guardar o treinador, de renovar o contrato com ele, mas na verdade não há ainda fumo branco e não sabemos se haverá aqui, não há nenhuma carga irónica ao dizer fumo branco, podia dizer fumo blanco. Veremos a partir de domingo se o tão propalado interesse do Real Madrid ganha forma concreta e qual será o futuro de José Mourinho. José Mourinho não quis dar certezas, aliás, como nós também noticiamos hoje no Record, o foco é o campeonato, é a última jornada, um jogo importantíssimo do Benfica amanhã com o Estoril, que parecendo que não ainda pode mudar muita coisa na própria avaliação do treinador, do presidente e sobretudo dos adeptos, porque ir ou não ir à Liga dos Campeões também é muito diferente. O Benfica precisa de ganhar ao Estoril e precisa que o Sporting não ganhe ao Gil Vicente. Se isso acontecer, se o Sporting empatar ou perder, o Benfica ganhando ainda tem uma hipótese de ir à Liga dos Campeões. Veremos, mas o dossiê do treinador, do futuro de José Mourinho, ainda está muito na névoa, digamos assim. Ainda faltam aqui muitos esclarecimentos e eu acredito que a partir de domingo eles vão finalmente chegar.
10: Muito bem. Entretanto, o mercado já mexe e sobretudo no Sporting, não é?
11: Sim, muitas novidades e eu convido os nossos ouvintes também a passarem pelo site do Record, porque estão neste momento em que eu falo aqui a cair notícias fresquinhas no nosso site relativamente a um reforço para o Sporting. Pedro Lima, médio do AVS, nós já tínhamos também antecipado essa informação nos últimos dias, mas estamos neste momento a confirmar essa notícia em primeira mão. Pedro Lima já é reforço do Sporting, já é jogador do Sporting. O Sporting vai pagar 4 milhões de euros, mais 2 por objetivos, e o AVS fica com uma percentagem de futura venda. É um dos movimentos do dia, este da hora, se quiseres, mas foi também confirmado hoje o Zalazar, reforço do Sporting para as próximas 5 épocas, com o Sporting a pagar 30 milhões de euros ao Sporting de Braga.
10: A maior transferência de sempre entre clubes portugueses, penso.
11: Sim, não é? Sim, sim. Uhum. A maior transferência de sempre entre clubes portugueses e de clubes portugueses, a maior compra de sempre. O Benfica já tinha feito algumas operações desta grandeza. Uhum. No verão passado, com o Sudakov, com o Richard Rios, mas esta é a maior, 30 milhões de euros é a maior. É uma forte aposta e, de alguma maneira, confirma aqui a questão do salário.

0: Lazar, mais Pedro Lima e não só, confirma que o Sporting está muito ativo no mercado. O Sporting também é outra informação que posso antecipar aqui, que estamos a avançar neste momento no site Record. O Sporting estará na segunda-feira em Milão para tentar fechar o Issa Doumbia, é outro médio, o médio do Veneza, que também tem sido já negociado nos últimos dias, mas o Sporting quer acelerar esse processo. O Sporting muito ativo, despediu-se hoje Morita, já sabemos que o Kenda também está de saída, e é o Sporting muito ativo a tentar de alguma forma ganhar aqui terreno, porque vai precisar de ganhar este tempo. O Porto acaba a época muito forte, é campeão, e o Sporting quer correr atrás do prejuízo, se quiser.
1: Muito bem, o jornalista Vítor Almeida Gonçalves aqui a antecipar algumas informações aqui no Record Online, que acontece todos os dias que os jornalistas do Jornal Record. Vítor, obrigado, bom fim de semana.
0: Obrigado, bom fim de semana.
1: E foi assim, Record Online, voltamos na segunda-feira à mesma hora.
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3: Daqui a pouco vamos ter uma síntese informativa. Agora vamos juntar Paulo de Carvalho, António Zambujo, para o acompanhar nesta sua viagem de regresso a casa. Ou será que você hoje vai jantar fora? Sexta-feira, não é?

0: meninos à volta da fogueira, os meninos de Uambo. Paulo de Carvalho, do álbum... O álbum onde convidou vários artistas, vários cantores para interpretarem assim os seus grandes êxitos e um trabalho que teve ainda a produção de Agir do seu filho. Agora vamos em frente. Costuma-se dizer que atrás vem gente e quem está connosco é o Vítor Figueiredo para a síntese informativa 6h33, Vítor.
1: É isso, vamos dar uma vista de olhos então pela informação e pelas histórias que estão a marcar a atualidade, que têm vindo a ser desenvolvidas à hora certa. Prestação de serviço de apoio não aos condutores, mas ao tráfico de droga. Foi o que a Polícia Marítima descobriu na última madrugada, depois de uma perseguição a alta velocidade no Rio Tejo. As autoridades apreenderam precisamente uma dessas lanchas rápidas, detiveram os quatro espanhóis que seguiam a bordo. A lancha não tinha droga, mas combustível e mantimentos para vários dias. Estaria assim ligada às redes de tráfico internacional. Servia de apoio logístico, nada mais, nada menos. Enfermeira e três bombeiros agredidos na urgência do Hospital de Santa Maria, em Lisboa. Duas mulheres tentaram forçar a entrada no hospital, irritadas com o processo de triagem, foram barradas pela enfermeira de serviço e também por alguns bombeiros que estavam no local. Foi preciso reforço policial. No Algarve, doente oncológico, sem acompanhamento clínico, a médica que o segue no Hospital de Faro está de licença de maternidade, a unidade não tem médico substituto, uma história que temos vindo a acompanhar ao longo do dia. Hoje condenado a 23 anos de prisão, o homem acusado da morte da ex-namorada em Matosinhos, um crime que aconteceu em agosto do ano passado. Além da morte de Ana Rita, este arguido foi ainda condenado pelos ferimentos no homem com quem a vítima estava na altura. De lembrar que ainda tentou a fuga e foi interceptado pela polícia no aeroporto de Lisboa, sentenciado agora a 23 anos de cadeia. Anulado do polémico casamento entre pai e filha em Guimarães, um casamento que aconteceu em março do ano passado, anulação que surge ao mesmo tempo em que foi condenada a uma multa a conservadora do registro civil que realizou o matrimónio. Um caso na altura denunciado no Doa Quem Doer da CMTV, que hoje atualiza a história. Não perca, Tânia Laranjo com esta grande reportagem. 3 meses depois das cheias que conduziram ao rebentamento do dique do Mondego, a ministra do Ambiente acompanhou hoje o momento em que reabriram as comportas da estrutura. Mais uma reportagem a correr aqui também na Correio da Manhã e na CMTV. E para a semana vão subir as temperaturas. A partir de segunda-feira, temperaturas acima dos 30 graus em alguns locais do país. Este fim de semana vai manter-se ainda o tempo que tivemos entre segunda e o dia de hoje. Portanto, fim de semana ainda não é para a praia, só para a semana. Alberto, para a semana podes ir já abrir a gaveta e sacar o teu
0: Para a semana é feira. Para a semana é feira, meu caro.
1: O teu mini calção de banho, aquele Speedo, não é? Tu usas quando vais à praia.
0: Pois, mas eu não quero criar alvoroço na praia. Tem que ser com calminha. Não, para a semana não há praia. Para a semana há a Feira da Senhora da Hora, dia 23, onde vou estar com a Luciana Abreu, da parte da manhã, entre as... Não sei, mas eu nem quero ver o horário, porque aquilo é muito cedo.
1: 5h30,
0: é muito cedo.
1: 5 da manhã, por aí.
0: Não, nem tanto, não vamos armar a barraca lá. 6h36, até já. Já. Daqui a pouco vamos ter análise global com Germano Almeida. Para já, vamos então falar do tempo para amanhã. Vou-lhe dizer que no Grande Porto a previsão, segundo o IPMA, é de céu pouco nublado, aumentando temporariamente a nubosidade. Durante a tarde, o vento será moderado, soprando temporariamente moderado a forte, mas pronto, mas pelo menos são entre os 25 e 40 km hora. Agora, para a Grande Lisboa, céu pouco nublado, limpo, vento moderado, também superando temporariamente moderado a forte, rajadas até 60 km hora, em especial junto ao Cabo Raso. Isto por ser sábado podia ser um bocadinho melhor. Eu acho que sim. Quanto às temperaturas para o dia de amanhã, sábado, temos 17 graus para Viana do Castelo, 20 em Braga, 17 no Porto, 18 em Aveiro, Lisboa 21 e Setúbal 23 graus. Temperaturas mínimas de 8 graus para Viana do Castelo, 7 para Braga, 9 no Porto, 11 em Aveiro, 8 8, 11 em Aveiro, 8 não, 12, 12 em Lisboa e 12 também em Setúbal. Esta é a previsão do estado do tempo para o dia de amanhã. Daqui a pouco então, tempo para ficarmos com Bruno para ficarmos com análise global. Bruno Mars está agora aqui, já me estou a baralhar todo. Eu gosto muito desta música, se calhar é isso. Depois vamos ter mais sport na Correio da Manhã, a rádio.

0: Estamos a 20 minutos das 7. Agora fiquei baralhado. Quem é que vai apresentar? É o Bruno Mars que apresenta o Mais Sport ou é o Bruno Correia? Não, Bruno Mars cantou. O Bruno Correia é dentro de 5 minutos. Agora, tempo para análise global.
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2: Germano Almeida, com mais uma análise global. Germano, boa tarde.
3: Viva, boa tarde.
2: Viva. Vamos começar pelo princípio. O governo desmentiu aquele elogio que foi feito pelo Marco Rubio a Portugal e relacionado com a guerra no Irão.
3: É um tema, enfim, até um pouco estranho, embora que não me surpreenda também. O contexto é este: Marco Rubio, numa entrevista nos Estados Unidos, num contexto em que essencialmente o que ele queria era criticar a Espanha, o comportamento que teve de oposição à ação americana no Irão, disse: bem, nós temos outros aliados da NATO que, ao contrário de Espanha, são muito próximos e que não só nos ajudam, como nem sequer questionam. E deu um exemplo: Portugal. Portugal não, nem sequer questionou e permitiu-nos fazer o que precisávamos de fazer. Mais ou menos essas palavras. Bom, isto bate, não bate certo no que foi a questão do ministro Paulo Rangel no Parlamento e também nos órgãos de ação social, quando garantiu que o governo português impôs um conjunto de garantias e de exigências aos americanos para poderem usar as lajes a caminho da questão iraniana, ou mesmo o Ministério da Violação de Negócios Estrangeiros a dizer que, em concreto, o pedido a Portugal para a aplicação das lajes foi feito depois do ataque ao Irão. O Né voltou, depois das palavras do Rubio, a dizer que isso só foi feito depois e, portanto, que houve essas perguntas. A verdade é que o Rubio, num contexto de uma entrevista nos Estados Unidos, nem de Portugal, nem sequer perguntou.
2: Muito bem. Já que estamos a falar da guerra no Irão, nesta visita à China, de Trump, houve algo em que eles concordaram, Trump e Xi Jinping, neste caso, a abertura, enfim, a reabertura, não sei se é mais correto dizer, do Estreito de Hormuz e um Irão sem armas nucleares, certo?
3: Sim, o Irão sem armas nucleares, naturalmente, que é uma nuance, não quer dizer que a China não retire o direito do Irão ter um programa nuclear, que hoje não quer por efeitos pacíficos, mas foi a parte em que houve mais consenso, foi nessa declaração de que a Hormuz tem que estar fechado, tem que estar livre na sua circulação e que o Irão não deve ter armas nucleares. Não chegou muito mais para lá, na verdade. Há um sentimento de vista político, assim, a Cimeira não teve grande...

0: pode separar e pode causar um grande problema dos dois, portanto, não teve nenhuma declaração sobre a questão de Taiwan. Antes, Rubio, à parte, disse que a posição americana não pode.
1: Exato. Trump, enfim, o que ele diz nunca se sabe, porque no dia seguinte pode ser algo diferente, mas afirmou que a China, e neste caso Xi, prometeu não fornecer armas ao Irão. Será que é isso mesmo que vai acontecer? Porque tem aparecido alguma coisa, algum material vindo de lá, não é? Da China, em termos de equipamento militar.
0: Há indicadores claros nisso. Trump disse antes de ir para Pequim que não ia pedir ajuda à China relativamente a isso, depois de fazer Pequim diz que a China lhe disse isso. A verdade é que há indicadores que a China deu mesmo armas ao Irão.
1: Bom, vamos agora até a Europa. A Rússia não quer que a União Europeia seja mediadora da paz no conflito com a Ucrânia.
0: Sim, numa declaração ontem de Peskov, que realmente agora dá uma declaração quase contrária, dizendo que é preciso também falar com os europeus. Isso dá conta também que a Rússia está aqui um pouco numa situação, neste momento, de fora de jogo, né? Mesmo também em relação às visitas de Trump à China, não por acaso a Ucrânia, mas apressou-se a dizer que Putin, naquela semana, também vai à China, para não ficar um pouco para trás. A verdade é que neste momento a Rússia está com problemas internos, está com problemas na sua economia, está com problemas na sua pequena, não creio.
1: Olha, Germano, obrigado mais uma vez e bom fim de semana e até terça.
0: Obrigado. Obrigado.
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3: Já está. E agora, 6h45, tempo para o desporto na Correio da Manhã Rádio. Vamos em frente com mais Sport.
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5: Sejam bem-vindos ao Mais Sport, um programa da Correio da Manhã Rádio. Estamos no ar todas as sextas-feiras, entre as 6h45 da tarde e as 7h45. Podem ouvir-nos em 90.4 na Grande Lisboa, 94.8 no Grande Porto e em todo o mundo em cmjornal.pt. Eu sou o Bruno Correia e na minha companhia está o nosso comentador residente Mário Figueiredo, jornalista do Correio da Manhã. E esta semana, como convidado, temos o João Muniz, sub-editor adjunto do Correio da Manhã. Boa tarde aos dois.
6: Boa tarde.
5: Como temas principais para hoje, temos José Mourinho, certo, em Madrid, e Rodrigo Salazar, já é jogador do Sporting. Vamos então começar pelo tema forte dos últimos dias. A CMTV avança que José Mourinho vai mesmo para o Real Madrid. O treinador português já acertou todos os pormenores com o clube espanhol. O Benfica vai receber um valor que ronda os 7 milhões de euros. Mas apesar desta notícia avançada pela CMTV, José Mourinho garantiu esta sexta-feira que não lhe chegou qualquer proposta para treinar o Real Madrid, nem diretamente, nem através do empresário Jorge Mendes.
7: Pergunto-lhe se também recebeu alguma abordagem do Real Madrid, diretamente ou através do seu agente ou alguém do seu entorno.
8: Não. O meu agente teve reunido com o Sport Lisboa Benfica e disse-me que tenho uma proposta oficial que te vou enviar. Eu disse não quero, envia-me domingo. Relativamente ao Real Madrid, nunca me disse, eu tenho uma proposta que te quero mostrar. Eu também lhe diria, se ele agora me ligasse a dizer que tenho uma proposta do Real Madrid, eu diria exatamente o mesmo. Manda-me no domingo, que no domingo começo a pensar nisso.
5: Mário, que leitura é que fazes destas palavras de José Mourinho depois da notícia avançada ontem pela CMTV?
9: Boa tarde a todos. Temos aqui mais uma novela Mourinho, uma novela com vários episódios e várias tramas. As tramas, nomeadamente as de no Benfica, Rui Costa e Mourinho, e depois temos as de Mourinho e Florentino Pérez, sempre com um protagonista quase que acompanha tudo, que é o Jorge Mendes. O Jorge Mendes, sendo o empresário de José Mourinho, não sei se José Mourinho deu ou não carta branca a Jorge Mendes para negociar a sua saída do Benfica para o Real Madrid, a verdade é que José Mourinho já percebeu que no Benfica as coisas não estão a correr de feição e que provavelmente não estão. O próprio Rui Costa não manifestou aquele interesse necessário para continuar com ele para a próxima temporada.

0: Ou seja, José Mourinho queria uma renovação de contrato, Rui Costa não lhe deu a renovação de contrato quando José Mourinho pediu, no dia 1 de março, vê lá tu. No dia 1 de março, José Mourinho fez aquela jura de amor que assinava um contrato de renovação, fosse por 10 anos, nem era preciso alterar uma vírgula. A verdade é que José Mourinho, neste momento, está sem, não teve a confiança. Utilizou a pergunta sobre o Real Madrid para dizer que tinha finalmente recebido uma proposta de renovação por parte do Benfica, e a verdade é que chegamos depois a um ponto em que nota-se que José Mourinho se sente já um pouco incomodado com, esta, com este facto de estar aqui com esta indecisão no fundo de Rui Costa e da estrutura de Rui Costa em renovarem-lhe o contrato. Contudo, falou-se muito que José Mourinho tinha até aquele mais um ano de contrato, mas a verdade é que parece que José Mourinho liderou sempre este processo, esteve sempre à frente. Rui Costa parece que andou sempre atrás a tentar reagir. Depois temos aqui o Real Madrid que apareceu com uma notícia aqui, outra ali, e de repente tornou-se numa onda já tão grande que é impossível que volte para trás. Pode acontecer, mas uma coisa é certa. Acho que José Mourinho, independentemente de Real Madrid poder ser o seu destino, o continuar do Benfica é que parece que está praticamente fora de questão. José Mourinho não gostou da forma como foi tratado, da forma como recebeu aqueles silêncios que dizem muito ensurdecedores, no fundo, de Rui Costa, em que, numa altura em que ele se manifesta até disponível para renovar contrato. Qual era a vantagem disto? Renovar contrato era a vantagem de que o Benfica pudesse ser ressarcido, se calhar por uma verba superior, que permitiria de certa forma colmatar aqui a saída de um treinador que é muito querido dos adeptos, porque a verdade é esta: José, nenhum adepto do Benfica iria levar a mal que se Rui Costa anunciasse José Mourinho como o treinador do seu mandato. A verdade é que foi uma relação que foi-se desgastando ao longo do tempo e que vai culminar com a saída do treinador para o Real Madrid, portanto, ascendente, em topo, vai para o topo do futebol mundial outra vez, e a verdade é que o Benfica vai continuar, provavelmente, sem treinador e à procura de um treinador. Independentemente de Marco Silva ser um bom treinador, é necessário que o Benfica também tenha aqui um plano B, porque Marco Silva também é cobiçado pelo Chelsea. Tudo isto, esta novela, estes ramos, estes tentáculos deste polvo, podem começar a serem explicados ou a ter aqui uma resolução a partir precisamente de domingo. Portanto, as equipas jogam sábado já se vai saber quem é que é o segundo classificado, que é o que interessa nesta altura, é o que está agora mais, é o que interessa mais aos adeptos, é saber se é Sporting ou Benfica que vai disputar a Liga dos Campeões, mas acima de tudo, começar assim este novelo, começar a ser esticado e a ser resolvido, porque a verdade é que há aqui explicações que são precisas dar, e Rui Costa é daqueles que vai ter que dar algumas explicações.
1: João, mais uma vez, boa tarde. Qual é que é a razão para ti, para Rui Costa, só ter apresentado a proposta de renovação esta semana?
2: Essa é a grande dúvida. E é sobretudo sobre isso que eu acho que Rui Costa terá que dar explicações aos adeptos do Benfica mais tarde ou mais cedo. Sendo que me parece que o timing é que será mais cedo do que mais tarde. O Mário tem razão quando fala que isto é uma novela, mas é uma novela que foi desencadeada por José Mourinho, na qual ele é o ator principal e a grande estrela e o principal beneficiário de tudo aquilo que aconteceu nos últimos meses. O tema do contrato de José Mourinho, quem lançou para a praça pública, foi o próprio, quando manifesta em março a disponibilidade de renovar. Eu insisto nesta ideia de que Mourinho tinha uma ligação estável ao Benfica. Havia uma cláusula que foi anunciada pelas duas partes envolvidas apenas como uma questão ética, que permitiria a um outro candidato que não Rui Costa poder desvincular-se de José Mourinho sem o custo que normalmente está associado quando os clubes se desvinculam de José Mourinho. Portanto, esta a cláusula que nos foi anunciada no contrato quando José Mourinho chegou ao Benfica não era para isto. Não era para nem o clube, nem José Mourinho, no fim da primeira época de ligação, pensarem se estavam felizes ou se queriam cada um ir para o seu lado a custos reduzidos. Portanto, quem lança este tema é José Mourinho, e lançou, claro, percebe-se agora, com uma agenda clara. A agenda de José Mourinho era abrir caminho para a saída de Benfica. Isso parece-me indubitável e é a leitura que me parece fazer mais sentido. Perante isto, Rui Costa até agora teve de mãos e pés atados. Rui Costa pode ser criticado por muita coisa, não pode ser criticado por não ter vindo à praça pública basicamente bater naquele que era o seu treinador quando estava a lutar por um objetivo fundamental para o clube, como segundo lugar no campeonato. Portanto, José Mourinho falará depois do jogo do Estoril, dirá de sua justiça aquilo que entender, e Rui Costa terá que vir logo a seguir a Terreiro dar explicações e fazer valer aquele que é o seu ponto. E parece-me que se, e já tinha dito aqui, que Rui Costa estava escudado na posição que me parecia fazer sentir, que era há contrato por mais um ano, logo se vê. A partir do momento que aparentemente mudou de ideias e foi a correr a apresentar uma nova proposta a José Mourinho, digamos que perdeu uma vez mais o sentido. Parece que mais uma vez anda à deriva e atrás dos acontecimentos, e essa é de facto a principal crítica que se pode fazer a Rui Costa.
1: Pelo que eu percebi nas tuas palavras, tu acreditas então que José Mourinho se possa ter arrependido da decisão de vir para o Benfica e por isso mesmo fazer estas declarações para facilitar, digamos assim, na sua saída, neste caso, para Madrid?
2: Eu não conheço José Mourinho pessoalmente, não quero estar a fazer juízes de valor, mas ele não parece ser o tipo de pessoa que se arrependa. José Mourinho tem um sentido tático das coisas muito grande. Acho que José Mourinho, a época foi andando para a frente, ele foi percebendo o que é que tinha no Benfica, quais eram as limitações do clube, que sempre existiram. Eu só ele e Rui Costa e eventualmente Nuno Catarino, o administrador financeiro da SAD do Benfica, saberão até que ponto nas conversas que ocorreram em setembro é que a realidade do clube foi efetivamente demonstrada e explícita a Mourinho. O Benfica não era um clube que tivesse a liquidez de outros tempos, o Benfica não era um clube com músculo para atacar eventualmente o mercado de janeiro como normalmente Mourinho gostaria, tanto que não o fez. Portanto, José Mourinho, à medida que as coisas foram andando, terá chegado à conclusão, e perante também a crise que espoletou no Real Madrid, acho que percebeu que tinha outra possibilidade melhor para a carreira dele. Foi sempre isso que ele foi fazendo ao longo da vida, e é legítimo da parte dele.
1: Mário, passo-te agora a palavra a ti. Há pouco falaste no silêncio de Rui Costa. O silêncio de Rui Costa fragilizou José Mourinho?
0: Já lá vou ao silêncio, mas eu, por acaso, não concordo nada nem com aquilo, nem com a tua pergunta, nem com aquilo que me estava a dizer. Eu acho que o Rui Costa, em determinada altura, quando José Mourinho faz a tal piscar de olho, de 1 de março, quando diz que está disponível para renovar, não altera uma vírgula, não fica, portanto, dá aqui um sinal de continuidade. Aí nesta altura falava-se muito pouco de Real Madrid, era mais um nome, era um nome que aparecia, e Rui Costa teve a faca e o queijo. E o que eu acho, a mim, e a percepção que eu tenho...
2: Mas a faca e o queijo na mão para quê?
0: Mas aquilo que eu acho e a percepção que eu tenho é que Rui Costa ficou desapontado com José Mourinho, ficou desapontado com o método de trabalho, ficou desapontado com algumas escolhas de Mourinho, ficou desapontado com algum discurso que não correspondia àquilo que Rui Costa queria para o Benfica. Posso dar um exemplo? Formação. José Mourinho colocou alguns jovens, mas não lhes deu continuidade, não deu seguimento desses jovens na equipa. Vou dar três nomes de jogadores, apostas claras de Rui Costa, que não contaram para Mourinho mesmo quando estavam bons: Bruma, Manu, Sudakov. Não vou falar do Luque Bacchio também, mas para ter uma noção. E, portanto, há aqui uma série de fatores que Rui Costa foi achando que Mourinho se calhar não era o homem certo para este processo.
2: Então, não era o homem certo, porque não queria apresentar uma proposta de renovação.
0: Então, mas ele não apresentou, só apresentou
2: então,
0: agora.
2: Então,
0: só apresentou
2: então, agora. Então estás a concordar que ele agiu bem em todo este processo.
0: Ó, ministro, aqui a questão é tão simples quanto esta. O Rui Costa, quando teve a oportunidade, achou que resolveu o problema. Depois voltamos à tal cláusula, àquela
2: confuso,
0: cláusula.
2: A oportunidade de quê, né?
0: Vamos àquela cláusula biopcional, digamos, em que tanto um como outro podem rescindir o contrato, não sei o quê. Essa cláusula só favoreceu e sempre só favoreceu José Mourinho. Nunca favoreceu o Benfica. Se fosse unilateral essa cláusula, fazia todo o sentido. Porquê? Porque estás perante uma decisão em que o clube decide se ele vai continuar ou não. Rui Costa comete o erro maior, a cereja no topo do bolo, quanto a mim, foi esta proposta de renovação agora. Porquê? Porque em março, quando Rui Costa fica no silêncio, e agora entra na tua pergunta sobre os silêncios de Rui Costa nessa altura está em terceiro lugar e começa a avaliar Mourinho como se fosse um treinador qualquer. Ou seja, começa a perceber que a Liga dos Campeões está longe, ainda não tinha jogado com o Sporting, percebe que a coisa está a ficar complicada e que Mourinho não é o homem do seu projeto.
1: Eliminado da Taça de Portugal e da Taça
0: Sim,
1: da Liga também.
0: Por isso, e percebe que, para
2: não
0: lá,
2: foi
0: se calhar,
2: oitavos de final da Champions.
0: Se calhar José Mourinho não é o homem do meu projeto. E então, é quando ele depois tem uma frase a seguir que diz: bom, tem mais um ano de contrato. E realmente tem. E porquê é que Rui Costa lhe apresenta o contrato agora? o contrato de renovação. Aí é que é o erro do Rui Costa. E isto demonstra que Rui Costa...
2: Tem que ser esclarecido.
0: Isto

0: revela que Rui Costa nunca esteve na frente deste processo, nunca liderou este processo, nunca soube ao certo o que é que havia de fazer. Porque se Rui Costa agora agarra e se escudasse apenas do ok, José Mourinho vai continuar do Benfica, é o treinador do Benfica, tem mais um ano de contrato, e continuava com o discurso de mais um ano de contrato, quando José Mourinho fosse embora, ia embora. E os adeptos, ele depois dizia assim aos adeptos: bom, mas atenção, porque o José Mourinho tinha mais um ano de contrato, ele rompeu o contrato para ir. Neste momento o ónus está em Rui Costa. Porquê? Porque quando Mourinho piscou-lhe o olho, quando Mourinho quis renovar, quando Mourinho deu a ideia que pretendia iniciar um novo projeto no Benfica a longo prazo, o tal fingerprint, que é uma das expressões que ele utilizou, a verdade é que Rui Costa retraiu-se e agora vai cometer um erro de lhe mandar uma renovação de contrato. Eu, quanto a mim, esta renovação de contrato demonstra que ali no Benfica há ali pessoas que não sabem bem o que é que estão a fazer. Porque agora ficam numa posição muito fragilizada, porque agora Mourinho cada vez está mais próximo do Real Madrid, cada vez tem mais desejo de ir para o Real Madrid, e esta proposta parece que é uma proposta só para calar os adeptos, para Rui Costa poder dizer: bom, nós apresentámos uma proposta e ele é que não aceitou. Não.
1: Então tu acreditas que não foi Rui Costa que conduziu este processo, não foi o principal, a cabeça deste processo da renovação de José Mourinho, que só foi apresentado esta semana?
0: Olha, vou-te buscar uma das críticas que foram feitas a Rui Costa durante a campanha eleitoral. Rui Costa não toma decisões. Rui Costa é acusado pelos adeptos e foi acusado pelos outros candidatos, não sei o que estou a dizer, são os outros candidatos, que Rui Costa não tomava decisões, não assumia decisões de rupturas, decisões difíceis, tinha sempre ali uma dificuldade em querer tomar essas decisões. E quando as tomava, por vezes era fora de tempo. Mais uma, não é a renovação, não é o despedimento de Mourinho em setembro ou em outubro, mas é apresentar-lhe uma proposta de renovação quando ele podia-se ter defendido e ficar refém daquilo que sempre disse: há mais um ano de contrato, há contrato até 2027, e ele agora com a apresentação desta renovação de contrato, acho que dá aqui um passo atrás e comete um erro grave, porque Mourinho não vai aceitar.
2: João. Não, força, João. Basicamente é o que o Mário diz, parece-me que faz sentido em muitas coisas. De facto, Rui Costa tem sido sempre errático em muitas decisões, e esta parece ser mais uma. Era aquilo que eu dizia, por isso é que eu dizia há pouco que era, para mim, o grande aspecto que tem que ser esclarecido por Rui Costa é o porquê deste aparente zigue-zaguear. E o que me parece é que das duas uma: Rui Costa, uma vez mais, sucumbiu a um problema que tem várias vezes, que é o querer ficar bem com Deus e com o diabo. Portanto, eu concordo com o Mário, acho que a certa altura Rui Costa começou a ficar um bocadinho desgostoso com José Mourinho, desgostoso com alguns resultados, desgostoso com algumas exibições da equipa, desgostoso com uma aparente aposta na formação que não foi mais do que uma miragem.
0: Deixa-me só acrescentar mais um meio para o barulho, que é o protagonismo.
2: Não sei se
0: o protagonismo que José Mourinho tem não agradou a Rui Costa. Isso foi claro também.
2: Rui Costa estaria perfeitamente à vontade com o protagonismo de José Mourinho, se o protagonismo de José Mourinho em 29 jogos não fossem 10 empates.
1: Até porque muitos resultados do Benfica e esses empates que aconteceram com o Benfica, se fosse com outros treinadores, claramente os adeptos não iam ter a paciência que tiveram, neste caso, com José Mourinho.
2: Certo, não acho que aqui não é uma questão de guerra de egos. Não, sinceramente, não vejo a coisa assim. José Mourinho seria sempre bom para o Rui Costa a ter sucesso desportivo, e tem sido bom para o Rui Costa tendo sucesso desportivo, funciona como para-raios. E parece-me que é por isso que o Rui Costa estava numa posição expectante de ver o que é que a coisa dava. Eu acredito que o Rui Costa até estaria na disposição de dar mais uma oportunidade do início da época a José Mourinho, precisamente por isso.
0: O status quo até não estava mal.
2: O que Rui Costa não podia fazer, porque não fazia sentido, era prolongar, era passar um cheque em branco a José Mourinho, dando-lhe uma época acrescida àquela que ele já tinha no contrato, quando não tinham havido ainda resultados. Isso é que Rui Costa não podia ter feito. E nisso Rui Costa estava correto, na minha opinião. Quando muda de ideias, lá está, era o que eu estava a dizer, muda por uma de duas razões. Quer ficar bem na fotografia se José Mourinho sair e eventualmente quem lhe vier a seguir não tiver o sucesso que o Rui Costa espera finalmente ter, porque não teve com o Mourinho da mesma maneira que não tinha tido antes, ou então quando começou a sondar o mercado, quando começou a sondar as alternativas que queria para o lugar de José Mourinho, o feedback pode não ter sido aquele que ele esperava. Já levou uma nega de Ruben Amorim e se calhar o entusiasmo de Marco Silva não foi aquele que ele estaria à espera. Quando Marco Silva prefere ficar expectante a ver o que é que o mercado lhe oferece, Rui Costa se calhar ficou com as calças na mão e pode eventualmente ter pensado que se calhar era melhor ficar com aquilo que tinha do que partir então para o indisparado, porque toda a gente, acho que esta ideia é relativamente consensual, que Ruben Amorim e Marco Silva são os dois nomes que permitiriam fazer uma substituição de Mourinho, dando o benefício da dúvida a essa pessoa que viria. Portanto, Rui Costa terá ficado aqui com um problema e sinceramente acho que só algum tempo é que permitirá esclarecer essa questão.
0: O ministro estava aqui a falar, e muito bem, a questão do Marco Silva é uma questão também muito, muito particular, porque o Marco Silva não é alguém que está a fazer um ponto de situação da sua carreira, é alguém que treina o Sporting, ganha uma Taça de Portugal, tinha subido o Estoril na época anterior à Primeira Liga, vai para o Olympiacos e é campeão, torna-se campeão grego, vai para a Inglaterra, sobe uma equipa de divisão e pensa que, bom, vou abordar aqui um projeto que me permita ir subindo na classificação. E a verdade é que ele, no Fulham, conseguiu esse projeto. Ele tem estado a subir, só que ele chegou ali ao décimo lugar, décimo primeiro, que é onde está agora, parece, pensou que, bom, isto agora vai-se abrir a porta de um clube melhor. A verdade é que passado 5 anos não se abriu essa porta. Portanto, há ali é um grupo ali dos 6 primeiros que é muito restrito. E, portanto, vão trocando treinadores, vão buscar treinadores estrangeiros como jogam nas competições europeias.
2: Se calhar é por isso que Marco Silva agora está...
0: Não, e por
2: parece
0: isso,
2: que se está ligado a uma outra pessoa
0: e por
2: que
0: isso,
2: se movimenta melhor no mercado
0: mas
2: do que
0: por
2: aquela
0: isso,
2: antiga representante.
0: Mas, ministro, por
2: tinha.
0: Isso é que o Marco Silva percebe...
2: Representante esse que uma vez mais está no centro de tudo isto, não, né?
0: Por isso é que eu disse que era um protagonista da tal novela. A questão é que Marco Silva percebeu que essa oportunidade pode nunca surgir, a oportunidade de treinar uma equipa dos 6 primeiros classificados, competições europeias, pode não surgir. Há a questão do Chelsea, e isso vai ser fundamental para perceber o que é que o destino, se pode ser o Benfica ou não, porque o Chelsea ainda não tem treinador, portanto está aqui numa situação que pode, Marco Silva integra essa lista. Mas isto para te dizer o quê? Marco Silva percebeu assim, não, eu aqui já não me safo, porque eu aqui já tenho o rótulo, não vou passar disto, vou ganhar dinheiro, vou treinar projetos mais difíceis, mais... com menos orçamento, vou andar sempre nesta tabela classificativa, espera lá, aparece um Benfica. Um Benfica aparece como uma opção de poder disputar competições europeias, Liga dos Campeões ou Liga Europa, independentemente daquilo que agora possa ser a última jornada, permite-lhe ganhar títulos, seja o título nacional, seja uma Taça de Portugal, seja o que for, e isso significa o quê? Significa, acima de tudo, que o Benfica pode aparecer aqui como um bom passo para Marco Silva consolidar a sua carreira e também ter essa oportunidade de fazer competições europeias. Porque já percebeu que para entrar naqueles 6 da Premier League, o top 6, vai ter que disputar competições europeias.
1: Tendo em conta que o Tottenham agora não conta assim tanto nesse top 6, não é?
0: Sim, mas isso, por isso é que também já tem treinador e vai renovar, parece-me. Portanto, estamos a falar de um bom passo para Marco Silva. A questão aqui é estar em aberto
2: um
0: o Chelsea.
2: Bom passo.
0: Se o Chelsea tiver em aberto, ele vai. Não, porque a alternativa.
2: É
0: alternativa,
2: é
0: a alternativa é a renovação com o Fulham. Ele renova com o Fulham e vai estar a lutar pelo 11º ou 12º.
2: Mas o Benfica, se calhar, hoje em dia não se aparenta, ou não, aos olhos de muitos treinadores, não será um projeto estável e tal posta que tu referes como uma progressão na carreira. Há um risco, se calhar, muito grande de revelar-se um passo atrás.
0: Do Fulham para o Marco Silva, para o Benfica, é um grande passo da carreira.
1: E financeiramente é acessível para o Benfica, Marco Silva?
0: É acessível porque, reparem, eu acho que ele ganha cerca de 4,7 milhões de euros lá na... Ele ganha... O ordenado dele é ao nível do de Mourinho atualmente no Benfica, atualmente neste contrato, não é o novo. Neste contrato. E, portanto, é alguém que não é um encargo demasiado elevado para o Benfica e é alguém que vai manter o seu nível e com a oportunidade de poder disputar as tais competições europeias e lutar por títulos. Depois volta a um sítio onde é muito querido. Curiosamente, Marco Silva é um assumido benfiquista, mas Marco Silva, quando estava no Estoril, custou um título ao Benfica. Depois treina
1: com o gol do Jefferson.
0: Exatamente. Depois treina o Sporting, ganha uma Taça de Portugal e depois divergências com o Bruno Carvalho,

0: acaba por conduzir à sua saída, mas a verdade é que ele foi trilhando o seu caminho. Ele em Inglaterra, ele começa numa equipa muito fraca, a segunda liga com grandes dificuldades, e portanto ele foi sempre subindo, ele, só que já percebeu que se calhar aquilo que ele tem neste momento só dá para isto, 11º, 12º, se vier para um Benfica, competições europeias, um sucesso numa competição europeia e sucesso, uma Liga Europa, pode ir chegar também aos quartos de final, como chegou Farioli, por exemplo. Isso pode ser o abre-porta, as portas que lhe têm estado a ser fechadas neste momento.
1: Sim, o próprio Liverpool, há bocado falaste dos Chelsea, mas o próprio Liverpool, não é certo que Arne Slot fique na próxima temporada, mas sim, o Chelsea é certamente mais acessível.
0: Mas Marco Silva para um Liverpool é uma coisa mais complexa.
1: Não estou a dizer neste momento diretamente, mas num futuro. João, e para ti, Marco Silva é o treinador certo ou esperavas outro nome como Ruben Amorim, que já disseste há pouco que as portas foram fechadas, digamos assim, pelo treinador português. Acreditas que Marco Silva neste momento é o treinador certo para Rui Costa continuar na presidência do Benfica?
2: Depende do que é que o Rui Costa quer efetivamente para o Benfica. Qualquer treinador é certo quando se adequa ao projeto que a direção de um clube quer implementar. O problema é que cada vez mais é difícil perceber qual é que é o verdadeiro projeto do Benfica. E é esse o motivo que me leva a discordar aqui ligeiramente do Mário. Obviamente que o Benfica, pela sua história, pela sua dimensão e pela possibilidade de lutar títulos e conquistar o campeonato português, que ainda assim é um dos 6 melhores campeonatos da Europa, obviamente que é aliciante. Mas que condições são essas que o Benfica dá a um treinador para efetivamente poder lutar por esse objetivo? E é essa análise que Marco Silva e a sua entourage, conhecedores como são do futebol português, podem eventualmente fazer. Neste contexto, perante os zigzags, e o Mário há pouco era o primeiro a dizer isso, que o Rui Costa constantemente apresenta, não é líquido que um treinador chegue ao Benfica e tenha todas as condições para poder lutar de igual para igual com Porto e Sporting pela conquista de um campeonato. Portanto, trocar uma liga competitiva como a inglesa, que é o Mário fala de estar no décimo, no décimo primeiro, num clube que é décimo ou décimo primeiro na liga inglesa, como se fosse a mesma coisa de estar num clube nessa posição em Portugal ou noutro país qualquer, não é?
3: Não,
2: a liga portuguesa, a liga inglesa é a mais atrativa, é a mais interessante.
0: Mas não joga competições europeias, não pode aspirar no top.
2: Não, atualmente como as
0: está
2: coisas...
0: Está limitado, chegou ali ao máximo.
2: Sim, atualmente como as coisas estão, o 8º, 9º classificado da liga inglesa quase que se arrisca a ir às competições europeias, portanto. E tu estás a esquecer que o Fulham ainda está na luta por um acesso a uma Liga Conferência, portanto não, até isso é um desafio, e trocar a posição estável que Marco Silva conquistou a pulso numa Liga Inglesa extremamente competitiva, onde é muito difícil para um treinador estrangeiro entrar, muito difícil mesmo, e o que só dá mais mérito àqueles portugueses que o conseguiram fazer na última década. Não tenho a certeza até que ponto é que é automático no pensamento de Marco Silva que essa será a melhor opção para o seu futuro.
0: Com isso, o Marco Silva, tenho se pensar dúvidas. Como tu, tem que deixar a carreira, ouve lá. Tem que ir,
2: não é
0: tem
2: se pensar como eu, Marco
0: olha,
2: Silva pode achar
0: que está
2: bem.
0: Se pensar como tu, que está cómodo, o Fulham
2: não
0: oferece-lhe
2: é
0: um contrato de 3
2: cómodo,
0: anos.
2: Mário. Tu estás a interpretar mal as minhas palavras.
0: Treinador,
2: o que eu estou a dizer é que Marco Silva pode achar...
0: O Benfica é um grande desafio para qualquer treinador.
2: Desculpa lá, deixa-me ser mais explícito. O que eu estou a dizer é que Marco Silva pode achar que para ele é melhor continuar o caminho de progressão e de crescimento que tem tido na língua inglesa, que o leva aos tais clubes que lutam por provas europeias ou até por algo mais na realidade inglesa. Não parece descabido que Marco Silva possa ter esse plano traçado para a carreira dele.
0: Mas, homens, ele está lá há 5 anos, e há 5 anos que não aparece nenhum clube melhor do que este para levar. Esse é que é o problema. E ele percebeu, precisa disputar competições europeias, precisa de estar... Se calhar precisa de outro desafio, porque pode até estar a acomodar. Porque repara, o Fulham oferece-lhe mais 3 anos de contrato. 3 anos para um treinador é muito, só para nós termos uma noção. Normalmente são 2 anos, 3 anos é muito. E depois fazem um, depois renovam. Aqui a questão é que o Marco Silva pode achar que está na altura de ir à luta, arregaçar as mangas e recomeçar. Recomeçar no Benfica. Ah, e a probabilidade de lhe abrir as portas depois lá em Inglaterra, já para um desses clubes maiores,
2: não,
0: dá.
2: Não,
0: porque a verdade...
2: Se correr mal...
0: Não, está bem, mas
2: não,
0: isso...
2: Não abre portas nenhumas.
0: Isto
2: coisa
0: é o risco.
2: Só porque sim. Está bem, é um
0: isto
2: risco,
0: é o risco,
2: mas os riscos são calculados, Mário.
0: Isto é o risco, ele não quer risco.
2: Não tem

0: ser...
1: vai treinar o Olympiacos outra vez e é campeão todos os anos.
0: Alguém ser cauteloso e alguém ponderar as opções que tem e tomar opções que sejam mais conservadoras não faz dessa pessoa um bardo automático.
1: Ele não vem para aqui ganhar o ordenado mínimo, ele vem ganhar o mesmo que está a ganhar a Inglaterra.
0: Tá bem, mas
1: e vai treinar o Benfica, que é o clube do coração dele.
0: Tá, isso do coração, um treinador, isso não interessa nada. Pá, estamos a falar de futebol profissional, esquece lá o coração.
1: Não esqueço.
0: O Ruben Amorim vivia muito mal de coração nos 4 ou 5 anos que teve no Sporting, realmente teve ali problemas cardíacos gravíssimos.
1: O Benfica não quis, o Sporting foi lá e contratou, pagou 10
0: homem,
1: milhões.
0: O homem nem conseguia se levantar da cama, tão feliz que estava do coração. Resumindo e concluindo, o que eu estou a dizer é, o Benfica como está hoje, e é isto que dói aos adeptos, e é por isto que Rui Costa, mesmo tendo tido a votação que teve nas eleições de há menos de um ano, está com um problema na Assembleia Geral que vai ocorrer agora em junho, é que este Benfica não é o pujante, não é o gigante que foi em tempos, não é? E qualquer treinador com dois dedos de testa pode perfeitamente ponderar isso e achar que não é o clube certo para seguir o seu futuro. Sobretudo alguém como Marco Silva, que tem uma carreira estável e que, além das oportunidades que tem em Inglaterra, podem-se abrir outras portas noutros campeonatos. Pode vir para uma Liga Espanhola, pode ir para uma Liga Italiana, não sabe. Sobretudo quando tem agora Jorge Mendes ao seu lado.
2: Muito bem, estamos no programa Mais Suporte da Correio da Manhã Rádio, em 90.4 na Grande Lisboa, 94.8 no Grande Porto e em todo o mundo em cmradio.pt. Vamos fazer uma pequena pausa e voltamos já a seguir.
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9: 7:17. Vamos agora fazer uma ronda pelo trânsito. Grande Porto e Grande Lisboa, Vítor Figueiredo.
10: Olá, viva! As coisas ainda não estão muito fáceis, nomeadamente na Grande Lisboa. Há vários acidentes e trânsito muito intenso. Podemos começar pela A5. Há grande intensidade no sentido Lisboa-Cascais. Temos aqui indicação de um acidente na descida, depois de Caselas, na descida, portanto, de quem vai para Linda Velha. E a fila já vem praticamente desde Duarte Pacheco. No mesmo sentido, temos outro acidente depois da saída para Acrel, e está a causar a intensidade de trânsito também ali na zona da curva do estádio. No sentido contrário, temos igualmente trânsito para entrar nas Amoreiras, desde o Alto de Monsanto. Depois, aqui no eixo Norte-Sul, outro acidente, trânsito desde Campo Lide até à entrada na ponte. Temos aqui indicação de um acidente à entrada da ponte, e a Avenida da Ponte já está preenchida sentido norte-sul, como disse. Vamos agora até o IC19, também com muito trânsito, a indicação de acidente na zona do nó de Pinamanique, causar acumulação de trânsito já para dentro da segunda circular e para a radial de Benfica, mas o trânsito está acumulado a partir da reta dos comandos por ali fora, como eu disse, até à segunda circular, pelo menos até ao Estádio da Luz, ainda nesse sentido, aeroporto Benfica, no sentido contrário do Estádio da Luz para a zona das Calvanas, também está trânsito bastante intenso. Agora falta Acril, há aqui trânsito na partir de Alfornelos, até quase ao Nó de Penamanique, sentido Algés-Sacavém, e depois por ali fora na zona de, no Nó de Olival de Basto e do Sr. Robato, também na subida de Camarate para o túnel do Grilo, e ainda indicação de um acidente no final do eixo Norte-Sul, quase a chegar à Acril, para quem quer ir para a Vasco da Gama. Muito trânsito também, praticamente até ao bairro de Angola. Depois melhorou bastante o trânsito, entretanto, na A1, na saída de Lisboa. Vamos agora ao Porto, e no Porto, para já as coisas estão a rolar, exceto na VCI, Bom Joia A3, sentido para a Rábida, com muita acumulação, e também depois no final da VCI, no mesmo sentido para a Rábida, com indicação também de acidente e também muito trânsito desde a Prelada. Na AEP também há algum trânsito intenso, mais uma indicação de outro acidente para quem vem da Ponte de Leça e chegada ali ao Nó de A4 e de Sendim. Vamos ver, a Ponta Freixo agora está tranquila e a Ponta Rábida também já está acessível pelo lado sul. Para já é o que temos em termos de Grande Porto. Não, ainda temos aqui um problema cá mais em baixo, na A1, na zona de Santo Ovídio, exato, com o acidente a causar também alguma acumulação de trânsito quem vem do sul, e na A44 para ali, para a zona comercial de Gaia. Agora sim, podemos despedir-nos e dar uma boa viagem a todos e alguma paciência para quem não conseguiu evitar estes estrangulamentos.
9: Aproveito para te desejar também um bom fim de semana. Já a seguir, 7h21, vamos continuar com mais Sport depois da publicidade.
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2: E estamos de volta ao Mais Sport, 90.4 na Grande Lisboa, 94.8 no Grande Porto e em todo o mundo em cmradio.pt. Mário, há pouco falámos das declarações hoje de José Mourinho, também Marco Silva falou hoje, ele que disse que ainda não recebeu nenhuma abordagem do Benfica. Como é que olhas e analisas também estas declarações do treinador do Fulham?
3: Bruno, sabes bem quem é protagonista, um dos protagonistas desta novela? É Jorge Mendes.
2: Jorge Mendes exatamente.
3: É o homem de. É o empresário de José Mourinho.
2: É o elo de ligação, não é?
3: É o empresário de Marco Silva. Qual é a vantagem disto? É que
4: uma entidade celestial que sabe tudo e adivinha tudo, ninguém precisa de falar, ninguém precisa de ser abordado, ninguém precisa de ser contactado.
3: É alguém que deve tratar bem os seus. Deve tratar bem os seus.

0: quem o contrata, não é? Os seus parceiros. Não é bem parceiros, porque ele, repara, ele está a fazer um trabalho pelos outros. Os outros vão-lhe pagar consoante a comissão. E sabes que as comissões de uma transferência de José Mourinho ou do Marco Silva não é só os 10% daquilo que vai ser, ou os 10% do salário. É depois os 10% que cada jogador que esse treinador pretender para a nova equipa que ele vai receber, com uma particularidade. Para entrarem uns, têm que sair outros. E, portanto, ganha na entrada, ganha na saída, e, portanto, se Marco Silva assumir o Benfica, todas as contratações depois do Benfica também acabam, de certa forma, ficam ali mais próximas de Jorge Mendes. Portanto, Jorge Mendes acaba por ser essa grande figura. Marco Silva, eu, sinceramente, eu continuo a achar, e acredito, como Mourinho diz, que não foi contactado ou que não falou com ninguém do Real Madrid, eu admito que sim. Se Marco Silva diz neste momento que não falou com ninguém do Benfica, eu acredito que sim. O Jorge Mendes não tenha falado com alguém do Benfica, e portanto sim, nós sabemos que se reuniram há pouco tempo, que quando, na quarta-feira, dia de Nossa Senhora de Fátima, portanto não sei se o Rui Costa estava à espera de algum milagre ou não, mas a verdade é que se reuniram naquela altura, certamente se falaram sobre Mourinho e sobre a proposta que Jorge Mendes recebeu para renovação do José Mourinho, deve ter também havido ali, poderá ter havido de certa forma alguma conversa em relação a Marco Silva.
1: E foi curioso que Marco Silva esteve em Portugal e apanhou o mesmo voo de José Mourinho para Londres. E foram os dois mesmo dia. Dar aqui os créditos ao nosso jornalista Gustavo Lourenço, que conseguiu apanhar os dois treinadores.
2: Já aproveitou para trocar notas.
0: Agora imagina o que era os dois cruzarem-se, um ir para a casa de banho e cruzarem-se e beberem assim um copo e a conversarem sobre como é que está a ser esta agitação toda.
1: Até podem ter ficado ao lado na executiva, quem sabe, não é?
0: Não sei se foram em executiva, parece-me que o José Mourinho é um pouco forreta e, portanto, não sei se foi em executiva ou não, mas pelos vistos.
2: Já estava a contar os tostões para pagar ao Benfica.
0: Agora, não é, o Mourinho não vai pagar nada. O Mourinho, quem pagar, alguém há de pagar, não vai ser é o Mourinho. Por não isso. Vou. Agora, parece-me a mim que efetivamente o Marco Silva pode estar também num... Mas também não fechou portas. Repara, diz que não falou com ninguém, mas também não ouvia dizer que em Portugal só treino o Estoril, ou só treino o Sporting, que foi onde ele passou. Portanto, acho que ficou aí uma porta aberta para aquilo que possa ser o seu futuro. Sendo certo que, havendo Chelsea, não, é difícil para Benfica, não havendo Chelsea, acho que é super fácil para Benfica cativar o Marco Silva.
1: E João, e como é que fica o Benfica no meio disto tudo? Porque vai começar novamente uma época com um novo treinador.
2: O Benfica basicamente é destruir e começar de novo, mas não nos enganemos, Mourinho, mesmo que ficasse numa qualquer realidade paralela em que isso eventualmente ainda venha a acontecer, acontecerá exatamente o mesmo. O Benfica recomeçará de novo. O Mourinho tentou obviamente defender a equipa que tem, os jogadores com os quais trabalha, mas não tenho qualquer dúvida que seria uma revolução da mesma maneira que vem outro treinador.
0: Mas não é a mesma coisa.
2: Revolução por uma questão de necessidade e por inevitabilidade, se o Benfica ficar em terceiro lugar. Porque será necessário compensar os milhões em falta da Champions. O Correio da Manhã publicou hoje um trabalho que calcula a média da participação da Champions numa equipa portuguesa nas últimas duas épocas, que é aquelas em que já entraram em vigor as novas regras financeiras da UEFA adaptadas ao sistema, que na primeira fase há 36 equipas com uma classificação única. A média de uma participação de, foram Benfica e Sporting, os dois, não é? Nessas duas épocas, e o valor médio de encaixe de cada um deles foram 63,3 milhões de euros. Portanto, é muito dinheiro que é preciso compensar. E é preciso ainda depois financiar eventuais entradas daqueles reforços que fosse Mourinho ou outro qualquer treinador qualquer, entendam que é preciso. Isto, a menos que Rui Costa aplique de uma vez por todas um projeto idêntico ou semelhante àquilo que foi, por exemplo, Ruben Amorim no Sporting, em que serviu-se de jovens da formação para completar o plantel e ir construindo a partir daí. Parece-me difícil, porque Rui Costa também nunca impôs isso a nenhum dos seus treinadores, portanto não acho que não fará agora. Mas lá está, eu continuo a ter alguma dificuldade em perceber porque é que para o Mário é tão óbvio que Marco Silva tem que vir e tem que aceitar o Benfica. Não percebo porque é que, por exemplo, Ruben Amorim afinal não foi tão óbvio e imediato também aceitar o interesse do Benfica.
0: Porque o Manchester United não é o Fulham.
2: Pois, mas Ruben Amorim foi um fracasso no Manchester United e Marco Silva não é. O Ruben Amorim é um, não vou dizer que é um treinador em descrédito, mas

0: é um treinador, pelo menos sobre o qual o deslumbramento, pelo menos lá fora, claramente passou. E Marco Silva não. Marco Silva é um treinador reputado, um treinador respeitado, é um treinador em clara afirmação na língua inglesa. Portanto, não percebo porque é que para o Marco Silva é óbvio vir para o Benfica e para o Ruben Amorim não foi. Já agora gostava que o Mário me explicasse isso.
1: Então, mas eu explico de uma forma muito fácil. O Ruben Amorim no United ganhava cerca de 10 milhões de euros por ano. E, portanto, ganhava muito mais dinheiro.
0: A semana passada, 3 milhões para ti não eram nada. Agora faz uma diferença imensa na vida de um treinador.
1: Não sejas assim.
0: Vir ganhar 7 milhões ou vir ganhar 10.
1: Não estás a ser honesto, intelectualmente honesto. 3 milhões para mim é muito dinheiro. Para José Mourinho, 3 milhões é
0: trocos. Obviamente que eu não estava a falar para ti.
1: Porque para mim, 3 milhões, sabes que resolve o meu problema.
0: Tu disseste a semana passada que 3 milhões não seguravam ninguém. E agora estás-me a dizer que o Ruben Amorim não vai receber menos 3 milhões do Benfica do que aquilo que o Marco Silva vai receber.
1: Ruben Amorim,
0: faz sentido.
1: Ruben Amorim vem do Manchester United, não está a treinar, mas aquilo que recebeu, não tenhas pena dele, Muniz, porque se calhar os 3 milhões que me estás a falar é o que ele paga de impostos do dinheiro que recebeu. Só para te dizer o seguinte, Ruben Amorim é legítimo que espere por um projeto dos tais Big Five da Premier League. É legítimo porque mostrou trabalho mostrou trabalho no Sporting, vai para o United e toda a gente percebeu que no United
0: entretanto, quando ele foi embora, é terceiro classificado da língua inglesa, que já tem a Champions garantida.
1: O Manchester United.
0: Esse United, esse mesmo.
1: Okay. Em que havia uma série de pessoas que lhe andaram a fazer a cama dentro daquela estrutura e que fizeram a cama a outros treinadores anteriores a ele. E, portanto, Ruben Amorim, neste momento, e vou ser claro em relação a isto, Ruben Amorim é muito melhor treinador quando saiu do United do que era quando entrou. Ponto número 1. É legítimo, fruto do dinheiro que recebeu. Ruben Amorim voltar para Portugal era voltar com o rabo entre as pernas para um campeonato onde foi campeão, para um clube que ele gosta muito e diz que admite vir treinar, mas se calhar, como fez Mourinho, demorou depois 25 anos até vir treinar outra vez o Benfica. E, portanto, eu acho que
0: Mourinho poderia achar o Benfica
1: campeão. Aí não se
0: seduz. Mourinho veio para o Benfica e relançou a carreira, o Amorim não pode fazer o mesmo?
1: Porque o Ruben Amorim deixou o Manchester United e o José Mourinho tinha deixado o Fenerbahçe. Completamente diferente, não há comparação nenhuma em relação a isso.
0: Isso é verdade, agora, mas lá está, tu continuas a colocar Ruben Amorim
1: no nosso
0: campeonato.
1: Ruben Amorim
0: em Inglaterra, basta falares com jornalistas ingleses, falares com adeptos ingleses, Ruben Amorim não tem esse estatuto em Inglaterra.
1: Olá, Ruben Amorim vai treinar o United e agora há de ter a oportunidade de treinar outro grande clube que há de aparecer, vai ter que esperar pelo processo.
0: E esse grande clube em que
1: ele já está a receber, ele continua a receber, para ele tanto estar a treinar neste momento ou não, está a escolher o projeto. E aí faz muito bem em escolher o projeto por onde ele vai. O Marco Silva já percebeu que no Fulham pode lá estar, lá no conforto, pode ter um sofá até, pode depois fazer uma estátua, mas não vai passar disto. É só isto. O Fulham só dá para isto. E a verdade é que o que ele fez chegou a um ponto. Há 10 anos está fora do país, ganhou um título na Grécia, uma subida de divisão da Liga Inglesa e agora achou aqui a solução, se eu vejo outros que tiveram sucesso em Portugal e vieram para os melhores, é o que eu vou fazer, é esse o caminho que vou fazer.
0: Se o Ruben Amorim está à espera,
1: tem que ser assim.
0: Ruben Amorim está à espera, Bruno Lage, desde que saiu do Benfica, está à espera, outros treinadores, o Sérgio Conceição ficou algum tempo à espera. Continuas a pôr um cenário em que Marco Silva só tem o Fulham ou o
1: Sérgio
0: Benfica,
1: Conceição
0: e eu não tenho a certeza que seja assim.
1: O Sérgio Conceição vai fazer uma época para pagar agora, para quando os netos precisarem dinheiro, vai ganhar dinheiro.
0: E as declarações que Marco Silva tem hoje, obviamente cautelosas, porque ele ainda tem contrato e ainda está com objetivos com o Fulham, como eu salientei há pouco, e é o que faz sentido, não é? Ainda assim, não vi em Marco Silva o entusiasmo de uma escolha óbvia ou de uma oportunidade única na carreira que ele tenha pela frente. Não vi esse entusiasmo na maneira como o Marco Silva falou.
1: Mas como é que diz que o homem fizesse? O homem, para já não esperes que o Marco Silva vá dar grandes conferências de imprensa e que vai ser um guru da comunicação.
2: É um perfil
1: não,
2: completamente diferente.
1: É completamente diferente. É alguém
0: ser guru da comunicação, outra coisa é abrir
1: trabalho.
0: Outra coisa é deixar a janela aberta e Marco Silva
1: deixou,
0: não fez.
1: Não, eu acho que o Marco Silva deixou claramente a janela aberta. E Marco Silva já fez saber ao Fulham que não faz tensões de renovar contrato. Por isso é que está à espera que termine
0: Marco
1: o campeonato. Que não vai terminar esta semana.
0: O que Marco Silva fez foi...
1: Uma semana
0: o que Marco Silva fez foi dizer que ia discutir a proposta que lhe foi apresentada.
1: Uma proposta
0: de 3 e eventualmente 4 anos, porque acho que a quarta era da opção, mas não tenho certeza.
1: A loucura.
0: Peço desculpa aos ouvintes da CM Rádio. Mas o que o Marco Silva disse foi que ia decidir no fim da época. Não disse que não ao Fulham,
1: não fechou a porta à renovação ao Fulham. Ainda não é altura, tu se não
0: disse que ia decidir no fim da época. E o que eu estou a dizer é que hoje, perante a possibilidade de Benfica, eu percebo que ele não tivesse falado do aeroporto, apesar da excelente
1: existência. O Benfica ainda tem treinador, ao ministro.
0: Do
1: o Benfica ainda tem treinador, ó lá. O Benfica tem um treinador, ó lá, ainda. Pá. Deixa lá acabar o campeonato, depois o homem
0: há maneiras de fazer as coisas. E Marco Silva não fez.
2: Muito bem, vamos agora mudar de tema. Rodrigo Salazar é reforço do Sporting. Os Leões pagam 30 milhões de euros ao Sporting Clube de Braga pelo passo do uruguaio. Salazar assina um contrato válido por 5 temporadas, ou seja, até 2031, e fica blindado por uma cláusula de rescisão de 80 milhões de euros. João, esta é a transferência mais cara entre clubes na Liga Portuguesa. A qualidade de Salazar justifica este valor de 30 milhões?
0: Falávamos há pouco de sistemas e de contratações e de como os jogadores que são escolhidos têm que encaixar naquilo que os treinadores querem para as suas equipas. Parece-me que Salazar cumpre todos esses critérios no Sporting de Rui Borges. É um jogador que será extremamente útil porque joga descaído sobre uma faixa, qualquer uma das duas, joga atrás do avançado, pode fazer de pote, de trincão, de Jenny Katam, pode até, durante algum tempo no Braga, até chegou a jogar como segundo médio. Portanto, é um jogador extremamente completo, com provas dadas no futebol português e internacional do Uruguai, provavelmente irá ao Mundial. Portanto, é um jogador de créditos firmados e que, acima de tudo, não precisará de algum tempo de adaptação. Tem havido casos recentes de vários jogadores, sobretudo no rival Benfica, que claramente são um problema pela dificuldade em adaptarem-se à realidade do futebol português e até à exigência de um grande que é constantemente candidato em todos os jogos a vencer e cai essa pressão e essa obrigação de apresentar resultados constantes a toda a hora e a todo o instante. Salazar já estará habituado a isso porque conhece a realidade do campeonato português. O Braga, obviamente, não está ainda na dimensão de qualquer um dos três grandes, mas António Salvador não é um presidente fácil de se ter, não deixa que o grau de exigência deixa. Portanto, parece-me que Salazar tem um perfil que se adequa perfeitamente para aquilo que o Sporting quer. Agora, o Sporting está a dar passos muito diferentes daqueles que dava até há 2 ou até há 3 anos. Quando o Sporting paga 30 milhões por um jogador, é bom que Frederico Varandas e os demais administradores da SAD tenham noção que estão a abrir uma caixa de Pandora. Qualquer clube que queira agora vender um jogador ao Sporting passa a ter esses 30 milhões de euros como referência. Isso aconteceu ao Benfica num passado não muito longínquo, quando começou a pagar 20 milhões por jogadores como aquele alemão, o médio.
2: Waldschmidt.
0: Não é o Waldschmidt, há um médio antes, que agora não me lembro do nome, que depois saiu. Paga 20 milhões para ele. O Waldschmidt custou 15.
2: O Weigl.
0: Sim, o jogo seria esse. Portanto, isto tudo só para dizer o quê? Que o Sporting, quando agora está a pagar até mesmo esses valores, já não poderá argumentar perante um Famalicão, por exemplo, que os 20 milhões perdidos por um Ibrahimovic é demasiado. Uhum. Portanto, eu acho que faz sentido, é um jogador que tem o perfil certo para aquilo que o Sporting quer. Agora, continuo a achar que se está a inflacionar preços demasiado depressa em Portugal.
2: Mário. E o Sporting está a tentar resolver as questões mais importantes do mercado ainda antes do Mundial. É uma decisão acertada?
1: Olha, acima de tudo, o que é acertado é o Sporting estar a precaver-se de uma valorização do jogador, estar a tentar combater aquilo que pode ser a nova temporada. Uma coisa ficou clara nesta época que vai terminar esta semana, que é o Futebol Clube do Porto está muito à frente do Sporting e muito à frente do Benfica. Isso é bom que fique claro porque são aquilo que o Futebol Clube do Porto fez, a lutar pelo recorde de pontos, ou chegar ao recorde de pontos, a terminar uma primeira volta só com um empate. Isto significa uma coisa muito clara, que é, este Porto está muito forte, e portanto é preciso que o Sporting, para chegar a este
0: Porto
1: patamar...
0: Na primeira volta, sim.
1: Sim, na primeira volta, sim.
0: O Porto da primeira volta, não o Porto
1: não,
0: que,
1: bem,
0: que acaba
1: a
0: época.
1: Mas a verdade é que a última derrota com o Porto, com o AVS, para mim não conta. Aquilo foi a equipa B. Essa derrota para mim não é nada. Não vai colmatar aquilo que foi o trabalho de Faraoli. Portanto, se o Sporting está muito atrasado, o que é que está a fazer? Está a tentar combater já. O que é que está a fazer mais? Contratou o Zalazar, que é uma boa escolha.
0: O Sporting
1: está muito atrasado em relação ao Porto.
0: O Sporting ficou claro
1: em termos de plantel.
0: Como Frederico Varandas deixou muito claro. Como Frederico Varandas deixou muito claro na renovação de Rui Borges, o Sporting cometeu um erro de análise. O Sporting, quando é eliminatório com o Arsenal, tomou decisões.
1: Isso é que era bom. Olha, o Frederico Varandas
0: devia ter vergonha. Devia ter vergonha.
1: E vou-te dizer uma coisa mais. Acho que perante os adeptos, o Rui Borges acaba por somar pontos perante os adeptos, porque Rui Borges mostrou que não é um yes man, não é o treinador
0: Sporting,
1: do Frederico Varandas.
0: Sporting,
1: só faltava o Frederico Varandas vir dizer que punha a equipa
0: os
1: a jogar.
0: Do Sporting,
1: quem é que ia jogar?
0: Gerações e gerações.
1: Olha,
0: vou repetir:
1: a Liga
0: gerações
1: dos Campeões este ano, quando fizermos as contas, da próxima vez vai ser.
0: Não,
1: o Sporting vai arrecadar qualquer coisa como 70 milhões de euros.
0: Foram três gerações de adeptos do Sporting que pela primeira vez tiveram a possibilidade de ser tricampeões. E não foram.
1: Rui Borges mostrou ao presidente quem é que manda dentro do balneário.
0: Certo, mas
1: fez muito bem.
0: Mas é bom.
1: Aprendeu agora.
0: É bom que Rui Borges tenha a noção de que essa opção terá custo no futuro.
1: Se me deixares acabar, depois, só aqui para ficar claro, é que o Rui Borges mostrou que fez aquilo que tinha a fazer, quanto a mim, mostrou que Frederico Varandas não faz equipas no balneário dele, e acima de tudo, falta plantel, falta profundidade, falta suplentes. O Sporting andou uma altura que entravam os pés de chumbo, quase. E portanto, a equipa perdia qualidade.
0: O que é que é o Mofi para ti? O que é o Denis Gould? São craques?
1: Não, mas é o terceiro e quarto opção. O Denis Gould é a quarta opção, ou é a terceira opção do Porto para o ataque, e o Mofi é a quarta opção.
2: Já a contar com o Luke de Jong.
1: Luke de Jong, porque a primeira seria Samu, o Luke de Jong e depois
2: Denis
1: os outros.
2: E portanto, ali
1: há uma profundidade que o Sporting nunca teve, e é isso que Frederico Varandas quer fazer agora, com a vinda de Zalazar. Porque reparem, ainda há pouco estavas a dizer, o Sporting vai perder o Kenda, perde... O Géni também ainda há dúvidas.
2: O Morita hoje confirma-se a saída de Morita.
1: Sim, mas o Morita é o final de contrato, portanto... Aqui o Zalazar vai permitir a Borges ter ali uma sucessão, uma opção à altura, se Trincão sair, se Trincão se lesionar, uma solução à altura de Pote se lesionar.
2: Que é o mais provável, muitas das vezes,
1: claro,
2: não é?
1: Claro, e portanto está a tentar fazer contratações de jogadores que, com o número 2, quem luta por aquele lugar, é candidato também ao lugar. Não é aquela coisa de joga ao Pote e depois vamos buscar o Alisson. O Alisson, é precisamente por causa disso que eu estava a meter o Alisson. Porque o Sporting não pode querer vender um Alisson por 20 milhões, como vendeu, ou vai vender, que eles vão assinar agora a cláusula, e depois quer comprar um Zalazar por 10. Isso já acabou, ministro. O tempo das vacas magras já lá vai.
0: O português poderá pura e simplesmente sobreviver a comprar jogadores pelo mesmo preço que vende. Isso não existe.
2: Muito bem, estamos a terminar e por isso, Mário, vou pedir-te os principais destaques do suplemento Mais Sport que sai este sábado com o jornal Correio da Manhã.
1: Olha, vamos nós marcar mais uma vez a semana, aqui, agora este aqui, a abertura do Sport, assinada pelo António Pereira, revela aqui umas manhas da contratação de jogadores, de um jogador que o Sporting queria, o Benfica também, a não perderem, porque é um episódio com os ingredientes necessários a não perder, porque há muita informação. Depois temos também muito trabalho, temos uma entrevista com o Rui Mota, um dos treinadores que é saltibanco e, portanto, já teve em vários países do mundo, tem andado por todo o mundo. Temos também, olha, o ministro falava aqui há pouco, dos negócios do Sporting de Braga, onde já se tem uma noção que o Braga está a vender bem, fruto da política de António Salvador. Repara, até já vendeu um treinador por 10 milhões de euros. Depois temos o lançamento da final da Liga Europa também, a não perder, é onde com estatísticas e com dados a não perder, lançamento da jornada da manhã, com todos os pormenores. Vamos ter também a programação do fim de semana para quem quer futebol, não só o nacional, mas também o internacional, para perceber onde é que podem ver esse desporto. Depois temos também a opinião, Leonor Pinhão, Bernardo Ribeiro, Luís Campos Ferreira e o Mário Pereira, o Gonçalo Monteiro também, e depois para os automóveis, que eu sei que tu gostas, vai ser o Renault Clio. Estamos a apresentar o novo Renault Clio com, acho que penso que é a sexta edição.

0: do Clio. Portanto, se estás a pensar num carrito, este é bom para andares aí para fugir ao trânsito.
1: É, não perder mais uma vez. Mário Figueiredo, o João Muniz, muito obrigado. Ficamos por aqui esta semana. O Mais Esporte está de regresso na próxima sexta-feira a partir das 6h45 da tarde.
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0: Assim terminamos este Mais Sport. Já a seguir, preparamos-nos para o simultâneo com a CMTV. Quero aproveitar para lhe dizer que esta equipa esteve assim na sua companhia neste regresso a casa. Desejo-lhe um bom fim de semana. E vamos então em direto para o Grande Jornal.
1: Bem-vindos ao Grande Jornal. O PS vai chamar o Ministro dos Negócios Estrangeiros ao Parlamento após as declarações do Secretário de Estado dos Estados Unidos da América. Marco Rubio diz que Portugal aceitou o uso...

0: Disseram uma coisa, outros disseram outra.
1: Nós queremos ver isto tudo esclarecido. Já era grave, diria assim.
2: Isto é gravíssimo.
3: Desde o início da guerra, que foi um entra e sai constante nas lajes. Com ou sem autorização, foi isso que foi constatado. Agora vamos ver a declaração que tirou a poeira do assunto e voltou a levantar a polémica.
4: Estou apenas a destacar Portugal, mas disse sim antes mesmo de lhe dizermos qual era o assunto. Há países como a Roménia, a Bulgária ou outros como a Espanha que têm sido atrozes simplesmente horríveis, por isso penso que há algumas questões muito legítimas a colocar sobre a NATO. Qual é o objetivo de ter uma aliança cujo benefício são os direitos das bases, se numa altura de conflito como a que tivemos com o Irão não podem negar a utilização destas bases? Então, porquê é que estamos lá? Mas não pode ser para promover. Esta é uma questão muito legítima que temos de abordar.
3: Uma disponibilidade total de Portugal, mesmo com uma resposta afirmativa antes sequer de saber o assunto. É curioso porque, entretanto, o Ministério dos Negócios Estrangeiros já disse que as declarações de Rubio não correspondem à verdade e a utilização das lajes só foi solicitada a Portugal já depois do ataque ao Irão e mediante algumas condições. Antes desta nota, que parece ilibar Rangel, já a confusão estava em marcha.
5: O país viveu, desde aquele momento, agachado, de cócoras. E isto é particularmente grave. E por isso o Partido Socialista chamará o Sr. Ministro Paulo Rangel à Comissão de Negócios Estrangeiros.
0: O desmentido tem que ser cabal e tem que ser internacional, ou seja, o mundo tem que ficar a saber que Portugal não é aquilo que Marco Rubio diz de Portugal.
6: Ser aliado não é ser, não é ter bar aberto para a utilização. E portanto os americanos, como os outros, não podem simplesmente usar e abusar território português.
3: Ventura também criticou o governo, mas o PS não escapou por entre as lajes.
6: O PS já esteve no governo, com a base das lajes a ser utilizada para atos quer dos Estados Unidos, quer das potências ocidentais, e nessa altura o PS não estava muito preocupado com isso. É a habitual falta de vergonha que o Partido Socialista tem.
3: Confusão instalada, e o PS quer Rangel no Parlamento para responder a todas as questões. E enquanto assistimos a tudo isto, poderá estar mais um avião americano a aterrar nas lajes.
7: A conservadora que casou pai e filha no Minho foi condenada a uma multa. É o tema da rubrica do Há Quem Doer desta noite. O cunhado do ministro Leitão Amaro teve 3 residências fiscais nos últimos anos, em Portugal, Dubai e Reino Unido. Ricardo Leitão Machado é arguído num processo que investiga suspeitas de corrupção nos contratos públicos para a compra de helicópteros de combate aos incêndios rurais.
8: Reino Unido, Dubai e Portugal são os países onde o empresário declarou rendimentos nos últimos anos. A casa de Ricardo Machado, no Restelo, em Lisboa, foi ontem alvo de buscas. O mesmo também aconteceu com empresas e pessoas ligadas ao cunhado de Leitão Amaro, nomeadamente o pai e um advogado. José Machado chegou a integrar órgãos sociais de empresas detidas pelo filho, enquanto Carlos Carvalho e Cruz tem sido gestor nomeado para várias sociedades desde os anos em que Ricardo Machado tinha atividade empresarial em Angola. As autoridades suspeitam que Ricardo Machado, dono da empresa Gesticopter, que ganhou os concursos de aluguer de helicópteros, já há muito tempo que controlava a firma, mesmo antes de ter entrado no capital da empresa com a compra de outra sociedade que detinha a Gestifly. A operação Torre de Controlo visa a investigação a sociedades sediadas em Portugal que terão tido acesso a informações

0: informação privilegiada junto de decisores públicos. Estas sociedades terão apresentado propostas concertadas com vista a obterem ganho patrimonial ilegítimo em concursos públicos no âmbito do dispositivo especial de combate a incêndios rurais e na gestão de meios de combate a incêndio. O DCAP constituiu agora 4 arguidos: Ricardo Machado, o pai, um advogado e uma empresa, que se juntam às 7 pessoas singulares e 5 empresas já nessa condição desde 2025, altura em que foram realizadas as primeiras buscas no âmbito da Operação Torre de Controlo.
1: O Ministério Público entende que José Sócrates foi alvo de um assassinato de caráter durante o inquérito da Operação Marquês. Um procurador disse hoje que a culpa foi da comunicação social e defendeu que o Estado não deve ser condenado. Foram as alegações finais do processo movido por Sócrates contra o Estado.
2: Numa ação em que exige uma indenização ao Estado português, Sócrates falou de um período marcado por pressão mediática, perda de reputação e dificuldades profissionais. Do outro lado, o Ministério Público admite que José Sócrates terá sido alvo de um alegado assassinato de caráter durante os anos da Operação Marquês.
3: Tenho que dizer isto honestamente, há muito tempo que não via um procurador fazer o que podia para ser honesto consigo próprio. Ele tentou, reconheceu o que aconteceu neste caso, a campanha que fizeram contra mim. Agora, a ideia que ele tem, que não foi o Estado, lamento muito, foram os jornalistas, não, foi o Estado que fez isto. Porque o que se passa hoje em dia, é preciso que se tenha consciência disto, é que o tempo de duração dos processos é uma pena que se impõe às pessoas.
2: José Sócrates voltou a acusar procuradores e comunicação social de terem alimentado uma campanha pública contra si, dizendo que sofreu danos profundos na imagem e na vida pessoal. O procurador António Beirão, em representação do Estado, ressalvou que não há prova alguma de a fuga de informação ter partido da investigação.
3: O que está em causa aqui é o Estado de Direito. O Estado não tem o direito de se comportar desta forma, nem de permitir fugas ao segredo de justiça, nem de ele próprio as fomentar, nem tem o direito de demorar o tempo que demorou no inquérito. Ao contrário do que disse o Sr. Procurador, que enfim, fez o que podia. Afinal, a campanha contra mim foi feita pelos jornalistas, não foi feita por nenhum procurador, nem por nenhum juiz. Esqueceu-se, aliás, daquela entrevista que o Sr. Juiz Carlos Alexandre forneceu.
2: Na fase final do processo, a defesa do antigo primeiro-ministro pediu a condenação do Estado, enquanto o Ministério Público defendeu que a ação apresentada por Sócrates em 2017 deve ser rejeitada. Em causa está a exigência do engenheiro, o pagamento de 205 mil euros devido ao sofrimento provocado pelos atrasos na investigação.
1: A Ministra da Justiça considera que esta queixa de José Sócrates é normal. Rita Júdice aguarda um parecer do Tribunal Europeu dos Direitos Humanos.
4: O Estado português foi notificado pelo Tribunal Europeu dos Direitos Humanos para esclarecer 3 pontos que serão esclarecidos dentro do prazo que lhe foi fixado. Para o Tribunal Europeu estará a analisar a viabilidade de se prosseguir ou não com a queixa que foi apresentada. É um sistema, é normal, está dentro dos direitos que assistem a qualquer cidadão poder recorrer ao Tribunal Europeu dos Direitos Humanos, e o engenheiro José Sócrates não é diferente nesse aspecto.
1: O Primeiro-Ministro admite que o Ministério da Saúde está a trabalhar para subscrever um acordo coletivo de trabalho para os enfermeiros nas próximas semanas. Em Gondomar, no 7º Congresso dos Enfermeiros, Luís Montenegro reforçou que os profissionais de saúde têm sido uma das prioridades do Governo.
5: Perante milhares de enfermeiros e estudantes de enfermagem, Luís Montenegro e Ana Paula Martins começaram por ouvir alguns dos problemas da profissão.
6: Portugal continua com escassez de enfermeiros. Persistem déficits estruturais no SNS, equipas insuficientes, sobrecarga de trabalho, dificuldades de captação e retenção e bloqueios ao exercício das competências plenas dos enfermeiros. O SNS precisa de mais enfermagem nos cuidados de saúde primários.
5: Lembrando os 11 protocolos já feitos na área, o Primeiro-Ministro garante que os profissionais de saúde têm sido uma

0: das prioridades do Executivo.
1: Nós não estamos, quando chegamos a acordo de valorização de uma carreira, quando chegamos a um acordo de valorização das condições remuneratórias, das condições de trabalho, nós não estamos a fazer nenhum favor a esses profissionais. Nós estamos a cuidar do interesse público. Nós estamos a criar condições para que haja, no nosso sistema de saúde, mais e melhores profissionais.
0: Por isso, prometo um esforço final para fechar o acordo coletivo com os enfermeiros.
1: Eu faço votos para que a equipa do Ministério da Saúde, aqui bem representada pela sua líder, faça nas próximas semanas o esforço final, adicional que é necessário para nós também darmos novamente um exemplo de estarmos com os enfermeiros na vanguarda, que é encerrarmos e subscrevermos um acordo coletivo de trabalho.
0: Sem prestar declarações à saída do 7º Congresso dos Enfermeiros, Montenegro anunciou ainda que o número de consultas de enfermagem nos cuidados de saúde primários aumentou 21% no primeiro trimestre.
2: O Ministério da Administração Interna mandou fechar a esquadra do Largo do Rato, em Lisboa. Esta é uma das esquadras em que se suspeita que tenha havido tortura. Outras esquadras na zona metropolitana de Lisboa também vão encerrar. Luís Neves já tinha admitido o encerramento de esquadras da PSP em algumas zonas urbanas, como em Lisboa e no Porto. O objetivo destes encerramentos é colocar mais polícias nas ruas. Uma das esquadras que será encerrada é a do Rato, onde casos de alegada tortura, violações e agressões graves a detidos levaram à detenção de 24 polícias. Dois chefes e 22 agentes. 13 deles estão em prisão preventiva. A PSP já enviou ao Ministério a lista de esquadras que poderão encerrar e agora cabe ao Ministro decidir. Um homicida diz que matou porque viu o irmão a ser violado. O crime aconteceu em Benfica, em Lisboa. Todo o relato do homicida já a seguir. Uma enfermeira e um bombeiro foram agredidos no Hospital de Santa Maria, em Lisboa. A jornalista Manuela Barbosa apurou que os desacatos aconteceram na zona da triagem.
3: Uma enfermeira foi agredida na passada terça-feira aqui no Hospital de Santa Maria, em Lisboa. Terá sido nessa noite que uma mulher que acompanhava uma utente na zona da triagem terá tentado passar à frente de outros utentes. Esta enfermeira, ao perceber-se do sucedido, tentou impedir a mulher e acabou por levar uma estalada. Tudo isto aconteceu aqui no Hospital Santa Maria. O próprio hospital já fez um comunicado em relação ao sucedido, dizendo que lamenta, que condena qualquer tipo de agressão, que a situação será analisada pelo Departamento Jurídico da Unidade Hospitalar e para que sejam tomadas as medidas necessárias tendo em conta este incidente. De dizer também que o hospital já fez saber que esta enfermeira está a receber todos os cuidados necessários e apoio psicológico na sequência de tudo aquilo que aconteceu na passada terça-feira aqui no Hospital Santa Maria em Lisboa. No meio de toda esta confusão que aconteceu na zona da pré-triagem das urgências deste hospital, sabemos que esteve também envolvido neste conflito um bombeiro que tentou proteger a enfermeira e que os serviços de segurança do próprio hospital foram acionados na sequência de todo este conflito. Esta enfermeira que acabou por ser agredida numa altura em que as agressões pessoal do hospital têm aumentado.
2: 23 anos de cadeia é a pena aplicada ao homem que matou a ex-namorada em São Mamede de Infesta, em Matosinhos. A vítima foi esfaqueada mais de 20 vezes. David Marinho tentou ainda matar um jovem que estava na casa da vítima mortal.
4: 9 meses depois de ter assassinado a ex-namorada, David Marinho conheceu a decisão da justiça. Saiu esta sexta-feira do Tribunal de Matosinhos, condenado a 23 anos de prisão. Ficou provado que matou Ana Rita Dionísio com 21 facadas. Ainda tentou matar um outro homem que estava com a jovem na sua casa em São Mamede de Infesta. O crime foi cometido depois do homicida ter surpreendido o casal a manter relações sexuais. Ainda ainda filmou esse momento. Na leitura do acórdão, o juiz deu comprovado que o casal estava separado há já 2 meses, mas que David, de 25 anos, não aceitava a separação. A 4 de agosto do ano passado, dirigiu-se à casa de Ana Rita e surpreendeu a jovem com outro homem. O magistrado referiu que David ficou escondido durante 20 minutos na casa e que nesse momento teve tempo para refletir sobre o que iria fazer. Pegou em 2 facas e atingiu o casal. O homem que foi atacado sofreu 14 golpes e sobreviveu porque conseguiu refugiar-se na casa de banho. O juiz-presidente dirigiu-se depois ao arguido e disse que espera que o tempo na cadeia o faça perceber que existem coisas incondicionais na vida. O homicida natural do Brasil foi ainda condenado a pagar 20 mil euros de indemnização ao jovem atacado e 5 mil ao pai de Ana Rita. Será expulso do país após cumprir a pena. David está preso desde a altura do crime.
2: O tio do homem que fugiu do Tribunal de Ponte de Sor foi hoje presente a juiz. O fugitivo tinha tentado matar o tio e foi por isso que foi preso, mas o processo de hoje é outro. O tio foi levado ao tribunal porque há uma queixa do sobrinho contra ele. A reportagem do jornalista José Lameiras.
5: Continua em fuga, o homem de 37 anos, portanto, sem saber do seu paradeiro, que terá fugido aqui do Tribunal de Ponte de Sor na passada quarta-feira. Antes de ser presente a um juiz de instrução criminal por suspeitas de ter sido acusado de ter atirado sobre um tio. Ora, esse tio, e não só, está hoje a ser ouvido no tribunal no âmbito de outro processo. E isso faz processo contra também, ou neste caso, em que é acusado por este homem que acabou por fugir, no processo já tem cerca de 1 ano, este homem de 37 anos que acabou por fugir é o ofendido deste processo, não está em tribunal hoje para ser ouvido, porque está naturalmente em fuga, portanto questões que se têm acumulado aqui em Ponte de Sor nesta rivalidade entre famílias, sendo que acaba por haver aqui um grau de parentesco entre os envolvidos, fazem com que haja esta segurança apertada por parte da GNR, com meios aqui bem visíveis nas imediações do Tribunal de Ponte de Sor, que foi palco dessa fuga na passada quarta-feira desse homem de 37 anos. Hoje poderia estar aqui em tribunal, mas enquanto ofendido, porque os protagonistas acabam por ser o mesmo, neste caso o ofendido aqui era o homem que fugiu, o seu tio, hoje é que está a ser ouvido em tribunal e daí também toda esta segurança apertada no Tribunal de Ponte de Sor.
2: A patroa que matou a ama do filho confessou que despediu a vítima e que a matou por ciúmes. A arguida foi ouvida ontem em tribunal e será submetida a perícias psiquiátricas nos próximos dias.
6: A relação entre a patroa e a vítima não era harmoniosa. As sucessivas discussões acabaram por culminar no despedimento da ama brasileira, logo às primeiras horas da manhã, no dia em que viria a morrer, às mãos da patroa. Já depois desse momento, as duas mulheres voltaram a discutir à chegada de Lucinete ao local do trabalho, mas a vítima manteve-se na casa a fazer limpezas e a cuidar do filho de Hilderlane até às 6 da tarde. Hilderlane Ferreira assumiu ontem, no Diabo da Amadora, o homicídio da ama. No entanto, a mulher também disse que estava arrependida. A arguida tinha ciúmes da relação da empregada com o marido, de quem se estava a separar. Além disso, Hilderlane descobriu que a ama brasileira falava mal dela nas costas e revelava pormenores da vida do casal às amigas e ao marido, que ficou no Brasil, juntamente com o filho adolescente. A descoberta das mensagens foi a gota de água para Hilderlane, que atraiu Lucinete Freitas para um descampado. Na bagageira do carro, levou uma faca de cozinha, mas não a usou. Lucinete percebeu que tinha caído numa armadilha. Ainda tentou escapar, mas não conseguiu. As duas mulheres lutaram e Hilderlane acabou por agarrar um bloco de cimento de mais de 20 quilos e atingiu a ama brasileira com 4 pancadas na cabeça. Depois, ocultou o cadáver e seguiu para casa. Durante o fim de semana, passeou com o filho bebê, como se nada tivesse acontecido. A homicida, que alegou sofrer de uma doença mental na altura do crime, será alvo de perícias psiquiátricas nos próximos dias.
2: Um homicida contou que cometeu o crime porque viu o irmão a ser violado. Ele relata que entrou em casa e que nessa altura dois homens estavam a violar o irmão, atacou-os à facada e um deles morreu. Este é o crime que aconteceu na quarta-feira, na calçada do Tujal, em Benfica.
7: A história ganha agora contornos ainda mais horríveis. Na tarde de quarta-feira,

0: Feira, um homem foi assassinado em Benfica, Lisboa. Sabemos agora que o homicida fê-lo, porque o viu a violar o irmão. Esfaqueou também outro homem, gravemente. Também estaria envolvido na violação. O suspeito foi interceptado pela PSP e entregue à PJ, já que o crime é da exclusiva competência desta autoridade. Está indiciado por 2 crimes de homicídio, um consumado e outro na forma tentada. O Correio da Manhã sabe que o detido foi à casa do irmão pelas 4 da tarde de quarta-feira. Subiu ao 3º andar e encontrou-o com 2 homens em atos sexuais. O detido assumiu que o irmão estava a ser violado e, enfurecido, pegou numa faca de cozinha. Usou-a para golpear no pescoço o jovem que morreu. Já o ferido foi atingido no abdómen. O homicida assumiu depois os crimes e foi entregue à PJ. Já o irmão foi identificado e ouvido como testemunha no processo. O ferido grave foi estabilizado e transportado para o São Francisco Xavier, onde permanece internado. O Correio da Manhã sabe que a PSP apreendeu e entregou aos inspectores da secção de homicídios a faca de cozinha usada na rixa. Agora a PJ recolheu ainda mais prova no interior da habitação.
1: Um ladrão que roubou a reforma a um idoso ficou em prisão preventiva. O crime aconteceu no início do mês, em Arouca. O assaltante agrediu o idoso para o roubar, logo após a vítima ter levantado o dinheiro da reforma. O suspeito fugiu, mas foi apanhado esta semana pela GNR. A vítima, de 89 anos, foi assistida no local e transportada para o hospital para ser observada e tratada. Um outro ladrão roubou e agrediu 2 idosas em Carnaxide, em Oeiras. O método foi semelhante em ambos os casos. O primeiro foi em janeiro. O homem perseguiu uma mulher de 76 anos. Quando ela saiu do banco, foi ao centro comercial e depois seguiu para casa. Foi já dentro do elevador do prédio que o assaltante usou da violência para lhe puxar a mala. A vítima caiu e ficou em pânico. O agressor levou a mala, que tinha a carteira, documentos, chaves de casa e dinheiro. O ladrão usou o cartão multibanco para levantar 350 euros e fazer um pagamento de 10 euros. Em março, voltou a seguir uma outra idosa de 86 anos até casa, depois de ela também ter ido ao multibanco. No prédio, a mulher foi empurrada, caiu nas escadas e o agressor levou um porta-moedas com 230 euros. A PSP deteve o ladrão. Esta semana está em prisão preventiva. A Polícia Judiciária de Vila Real deteve um casal por detenção de arma proibida. A Polícia Judiciária justifica a detenção com o combate à criminalidade violenta. Foram apreendidas 10 caçadeiras e várias munições.
2: Foram 2 operações distintas, desencadeadas pela Polícia Judiciária em Peso da Régua e Alvar. Mas o objetivo foi o mesmo, já que estarão interligadas. Prevenir e combater a criminalidade violenta, já que há fortes indícios que estas armas poderiam ser usadas em crimes graves e violentos. Na operação desencadeada em Peso da Régua, os inspectores da PJ de Vila Real detiveram um homem de 67 anos na posse de 5 caçadeiras e várias munições. Já em Ovar, o alvo foi uma mulher de 60 anos. A judiciária acredita que as 5 espingardas caçadeiras que a mulher tinha na sua posse tinham como destino o mercado negro. Os indícios recolhidos pela PJ apontam para que estas caçadeiras e munições de vários calibres que foram apreendidas iriam entrar no mercado negro e depois serem usadas em crimes graves e violentos. Os 2 suspeitos foram detidos e constituídos arguidos e depois restituídos à liberdade. A investigação prossegue agora sob a tutela do Ministério Público.
1: A Polícia Marítima descobriu uma autêntica estação de serviço de apoio a traficantes de droga. As autoridades apreenderam no Rio Tejo uma lancha de alta velocidade que será usada por traficantes. 4 espanhóis foram detidos. A lancha estava a tentar sair do Porto de Lisboa na última madrugada. O grupo de ações táticas fez uma perseguição que durou meia hora e os tripulantes da lancha ainda tentaram abalroar as embarcações das autoridades. Os polícias estiveram mesmo em risco. Os suspeitos foram travados, a lancha não tinha droga, mas estará ligada às redes de tráfego internacional e serviria de apoio logístico. Transportava 6,5 toneladas de combustível que iriam abastecer outras lanchas em alto mar. Na lancha ainda havia mantimentos para vários dias, materiais e diversos equipamentos. Tudo aponta para uma narcolancha destinada a operações de suporte logístico marítimo de longa duração a centenas de milhas da costa portuguesa. São as estações de serviço para os narcotraficantes em alto mar.
3: Primeira pausa agora no Grande Jornal. A Daniela Polónia já regressa com mais notícias, mas do lado da rádio. Voltamos à atualidade na redação da Correio da Manhã Rádio. Nesta noite de sexta-feira, contamos com o Orlando Azevedo. Orlando, boa noite.
4: Muito boa noite, Ricardo Filipe Matos. Vamos às notícias. O PS vai chamar o Ministro dos Negócios Estrangeiros ao Parlamento por causa das declarações do Secretário de Estado norte-americano sobre a utilização da base das Lages. O PS acusa o governo português de colocar Portugal perante uma humilhação por não perguntar e nem defender o interesse nacional. Isto porque o secretário de Estado norte-americano elogiou o país, afirmando que Portugal disse que sim aos Estados Unidos para utilizar a base das Lajes no conflito do Irão, mesmo sem saber qual seria o pedido. O Ministério dos Negócios Estrangeiros diz que não foi bem assim e que a autorização só foi dada mediante determinadas condições. Eurico Brilhante Dias, deputado do PS, diz que o país sofreu uma humilhação depois das declarações de Marco Rubio. Afirma ainda que aceitar sem perguntar é um padrão do governo.
5: O país sofreu uma humilhação, um vexame à escala planetária. O governo português é apresentado como um governo que colabora sem perguntar, sem fazer perguntas. A informação ontem, a partir da voz do secretário de Estado norte-americano, Marco Rubio, é de um governo que não faz perguntas, um governo que colabora naquela que é uma evidente violação do direito internacional, quando temos assistido à passagem de drones assassinos e outras armas de guerra entre os Estados Unidos e o Médio Oriente.
4: O deputado do PS, Eurico Brilhante Dias, já André Ventura, diz que a base das Lajes não podem ser uma espécie de bar aberto, mas desvaloriza a questão e diz que os problemas dos portugueses são outros.
6: Todos os que usam o território português, seja de que forma for, têm que cumprir as nossas regras. Ser aliado não é ser, não é ter bar aberto para a utilização. E, portanto, os americanos, como os outros, não podem simplesmente usar e abusar território português como querem e quando querem. Tem que haver regras para haver esse escrutínio. Se tiver que ser feito no Parlamento, será. O PS já esteve no governo, com a base das Lajes a ser utilizada para atos quer dos Estados Unidos, quer das potências ocidentais, e nessa altura o PS não estava muito preocupado com isso. Quem ouviu hoje aqui o deputado Eurico Brilhante Dias a falar disso, é a habitual falta de vergonha que o Partido Socialista tem.
4: Horas antes, Marco Rubio tinha elogiado Portugal por ter aceitado o pedido dos Estados Unidos para utilizar a base das Lajes no conflito com o Irão. O secretário de Estado norte-americano disse que a autorização foi dada ainda antes de Portugal saber qual seria o pedido. Declaração desmentida depois pelo Ministério dos Negócios Estrangeiros. O Ministério da Administração Interna mandou fechar a esquadra do Largo do Rato em Lisboa. Esta é uma das esquadras em que suspeita que tenham havido tortura. Outras esquadras na zona metropolitana de Lisboa também vão encerrar. Luís Neves já tinha admitido o encerramento de esquadras da PSP em algumas zonas urbanas, como em Lisboa e no Porto. O objetivo deste encerramento é colocar mais polícias nas ruas. Uma das esquadras que será encerrada é a do Rato, onde casos de alegada tortura, violações e agressões graves a detidos levaram à detenção de 24 polícias. 2 chefes e 22 agentes. 13 deles estão em prisão preventiva. A PSP já enviou ao Ministério a lista das esquadras que poderão encerrar e agora cabe ao Ministro decidir. O Primeiro-Ministro admite que o Ministério da Saúde está a trabalhar para subscrever um acordo coletivo de trabalho para os enfermeiros nas próximas semanas. Em Gondomar, no 7º Congresso dos Enfermeiros, Luís Montenegro reforçou que os profissionais de saúde têm sido uma das prioridades do Governo.
7: Estamos neste momento a trabalhar e eu faço votos para que a equipa do Ministério da Saúde, aqui bem representada pela sua líder, faça nas próximas semanas o esforço final, adicional, que é necessário para nós também darmos novamente um exemplo de estarmos com os enfermeiros na vanguarda, que é encerrarmos

0: e subscrevermos um acordo coletivo de trabalho.
1: E a terminar, o Ministério da Saúde vai implementar várias alterações no INEM nos próximos meses. É esta espécie de revolução acontece depois de vários casos graves de falhas no socorro. Segundo o jornal Sol, uma das novas medidas será a criação de uma equipa de 40 ambulâncias para reagir aos picos de pedidos de ajuda e um modelo de inteligência artificial que alerta para deficiências no atendimento. Serão colocadas nas ruas mais veículos, viaturas equipadas com geolocalização e um novo sistema informático de atendimento. É também equacionada a hipótese de alargar a emergência aos privados em caso de necessidade. 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Passam 15 minutos das 8.
2: Vamos dar uma voltinha no trânsito, até porque ainda há muitos problemas, ainda muitas filas por dissipar a esta hora. Vou começar no Grande Porto, mais a sul do Porto, com esse acidente por resolver. Estrada Nacional 109, quilómetro 23 e 300, é à passagem pelo centro de Esmoriz. Vamos subindo um bocadinho para encontrar esse acidente na A1, quilómetro 298, imediatamente antes do nó de Coimbrões, isto no sentido sul-norte. A fila já começa ao quilómetro 296, zona de Laberinto Baixo, sempre em para-arranca até à passagem por esse acidente. Também para atingir o nó de Coimbrões, mas aqui já é habitual a fila na A44, direção a norte. A fila agora está na zona de Outeiro, aqui cerca de 1 quilómetro de fila até o acesso de A1 para a Ponte da Arrábida. Já que vamos neste sentido, vamos lá em frente na VCI com dificuldades à passagem pela zona de Paranhos, mas pior está no sentido Freixo Arrábida, por causa de um acidente mesmo em frente ao Estádio do Dragão. Com dificuldades desde aí, mas continuem para arranca até ao nó de Via Norte. Mais à frente também há passagem por Paranhos e há de novo acidente por resolver no nó da Nacional 14, à fila a anteceder esse nó. Também com dificuldades na rotunda AEP, acidente não está a ajudar, está pior no sentido nó de Sindim, Matosinhos. E no sentido inverso, há fila logo depois da Ponte do Leça até ao nó de Sendins, também por culpa de um acidente em vias de resolução. No Grande Porto são estes os problemas mais demorados. Agora vamos à zona da Grande Lisboa, mas antes de ir até Lisboa, passo antes pelo Rabatejo, porque também há informação de despiste, seguido de incêndio na Estrada Nacional 119, é no sentido Biscainho Azervadinha. Aconteceu na curva ao lado da fábrica de arroz, logo depois de passar a ponte sobre os carris da via férrea. Cuidado à passagem pelo local, há também aí fila na curva por causa desta situação que causa algum aparato, pois claro. Vamos agora ao centro de Lisboa, com dificuldades na segunda circular no sentido Benfica Aeroporto. Está pior entre Telheiras e a passagem pelas Calvanas, sentido inverso rola bem. Acessos à Ponte 25 de Abril de Lisboa para Almada também difícil, está mais demorada ainda esta hora por causa dessa avaria que aconteceu mesmo à entrada do tabuleiro de Lisboa para Almada. O veículo foi já entretanto rebocado, mas obrigou ao corte de duas vias e agora há esse trânsito para escoar desde a estação de Campolide até à passagem pelo acesso de Alcântara. O próprio acesso de Alcântara tem fila até à zona do Banco Ali. O acesso das Amoreiras e da Pimenteira também não são alternativas. Sobretudo da Pimenteira, que tem fila desde o Alto de Monsanto, na via mais à direita, sempre em para-arranca. O IC19 também não tem facilitado as deslocações para Sintra nesta sexta-feira. Agora com fila a começar no Noda da Maia, para arranca até à passagem pelo Palácio de Queluz. Também ainda há fila na Nacional 117, desde a zona comercial de Alfragide até ao nó da Amadora. E na A5, direção a Cascais, também desde Caselas, lento, pelo menos até à passagem pelo nó do estádio, daí para a frente já vai andando melhor. Quanto ao trânsito, são estes os pontos mais difíceis, desta vez na Grande Lisboa. Boa viagem.
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2: Mas hoje com a Daniela Polónia. Daniela, vamos lá.
14: A conservadora que casou um idoso de 98 anos com a filha de 70 foi condenada a pagar uma multa. A justiça anulou o casamento. Falamos com a filha, que disse estar arrependida. Este é o tema da rubrica Do a Quem Doer desta noite. Emitimos agora um excerto.
15: O meu irmão dizia que o meu pai queria uma mulher para fazer sexo.
16: Seu pai tem 98 anos, não é?
15: Sim.
16: Não
15: vê? Como é que é? Olha, eu dou-lhe banhinho, mudo-lhe a faldra. Dou-lhe banhinho, mudo-lhe a faldra. Coitadinho, aquilo está sempre a dormir, né?
16: Os 1.500 euros da reforma do seu pai valeram tudo isto que a Dona Maria passou?
15: Não. Não vale. O desgosto que eu tive não vale. Só não me sinto bem, que a minha irmã daqui é uma

0: sou muito mal criada para mim. Ui.
1: Ainda continua a chateá-la com tudo isto que aconteceu?
0: Então ela diz que me havia de matar. Havia de me matar e cortar-me a cabeça com a sachola e botar-me a cabeça ao cão.
2: Maria da Conceição casou com o pai 6 meses depois da mãe morrer. Nunca escondeu o motivo que a levou a fazê-lo. E os irmãos nunca esconderam e tampouco aceitaram que a irmã se tornasse madrasta. No ano passado, falava do casamento de aliança no dedo. Hoje, o que outrora foi prova de um matrimónio, está guardado e dela só resta a vergonha. 2 meses após a cerimónia, o casamento foi anulado. O casal, que se entregou a uma relação proibida, voltou a ser apenas pai e filha.
1: Mas o que é que pensou quando viu que o casamento estava anulado? Qual foi aquilo que lhe veio à ideia? O que é que lhe veio à ideia?
0: A mim, o que me veio à ideia, disse: estou feliz da minha vida. Estou feliz. Que eu já estou feliz. Graças a Deus, estou feliz. Não lhe chamava mais nada, sempre lhe chamei pai.
1: Mas no fundo tinha um papel que era de marido e mulher.
0: Marido e mulher. Para ele foi uma morte, porque o meu pai sempre pensou em ver se eu ficava com a metade, com a tença da reforma dele. Foi isso que o levou a ele a casar, porque senão ele não casava.
2: Manuel carrega aquilo que para sempre será o seu maior desgosto, uma ferida aberta que ninguém consegue fechar.
1: Ó, Sr. Manuel, e foi um desgosto para si casar com a sua filha?
3: Foi desgosto, que foi, não foi desgosto, foi uma pouca vergonha que foi. Foi pior a vergonha do que o desgosto. Mas eu nada.
1: Mas não queria que o casamento tivesse sido anulado, Sr.
3: Não,
1: Manuel?
3: Sim, que eu queria que ele fosse, até que nem fosse começado. Para a pouca vergonha que foi, mais valia.
4: Uma enfermeira e um bombeiro foram agredidos no Hospital de Santa Maria, em Lisboa. Mais à frente explicamos porquê. Um canguru está à solta em Vila Nova de Anha, em Viana do Castelo, há uma semana. Trata-se de uma fêmea que fugiu quando estava a ser descarregada numa empresa que comercializa animais exóticos. O canguru já foi avistado várias vezes nos últimos dias, mas ainda não foi resgatado.
5: Parece mentira, mas há mesmo um canguru à solta em Viana do Castelo. Estas imagens foram captadas numa das ruas de Vila Nova de Anha, onde o animal anda à solta há mais de uma semana. O caso insólito teve origem no dia 7 de maio, altura em que a fêmea fugiu quando estava a ser descarregada numa empresa que se dedica à comercialização de aves e animais exóticos. Com ela estava também um canguru bebê, que acabou por se separar da mãe durante a fuga. A cria foi resgatada no próprio dia, depois de ter sido detectada por uma moradora da pacata localidade, que alertou as autoridades. Os militares da GNR deslocaram-se ao local, recolheram o animal e entregaram-no depois ao proprietário, que está devidamente autorizado para a atividade pelo Instituto de Conservação da Natureza e das Florestas. Já a progenitora permanece à solta. Nos últimos dias, os moradores deram conta de vários avistamentos, mas ainda não foi possível a captura. A situação inusitada tem gerado várias partilhas e comentários nas redes sociais, o que deixa o empresário preocupado. À nossa reportagem, Rui Sousa, ex-ciclista profissional, deu conta que se trata de uma atividade legal e que qualquer pessoa pode ter um animal destes, desde que seja adquirido num criador ou comerciante habilitado e com a documentação exigida. O proprietário referiu ainda que são animais indefesos e inofensivos e apelou à população para alertar as autoridades quando vir o animal, em vez de o perseguir.
4: Familiares de reclusos que morreram em prisões portuguesas entregaram hoje uma carta à Ministra da Justiça. As famílias exigem respostas sobre as circunstâncias das mortes.
6: Cada uma destas mortes é uma responsabilidade pública que o Estado não pode apagar. Lê-se na emotiva carta assinada pelas mães e irmãs de vários reclusos. Acreditam que as mortes dos familiares estão mal explicadas.
7: Porque eu não acredito mesmo que

0: O irmão matou-se e há pessoas que estão lá dentro e que disseram que não foi mesmo isso. Então eu acho que está a faltar aqui é mais pressão da parte da ministra para ver que estas mortes estão a ser seguidas e está-se a tornar o prato do dia e ninguém está a fazer nada.
1: Se não foi assassinato, foi assassinato também por negligência médica.
2: Neste momento eu já reconheci o corpo, né? Eu percebi-me pelo que vi que ele realmente foi espancado, uma vez que ele estava na solitária já há uma semana, só pode ter sido os guardas prisionais.
3: Disseram que o meu filho morreu de overdose, morreu de doenças naturais, que isso é mentira. Meu filho foi matado na mão dos guardas.
4: A reunião com a ministra da Justiça trouxe esperança para algumas familiares.
3: Ela nos recebeu com tranquilidade e nos deu uma esperança. Vai continuar a investigar os casos que estão abertos. E no caso do meu filho e da Luísa, ela já leu, já sabe a situação e vai continuar sempre a par das coisas.
0: A doutora foi muito atenciosa, disse que ia ler as cartas e que ia prestar mais o seu tempo na investigação e que haveria de fazer melhorias, mas que tem um percurso ainda muito grande, porque tem muita coisa para mudar. Mas meteu-me uma esperança no coração de que vai realmente pegar nestes casos.
4: Por outro lado, há quem aguarde por respostas concretas.
2: Deixou-lhe um bocadinho também a desejar, porque a gente quer respostas um bocadinho mais concretas. Ela foi simpática e tudo mais, mas eu acho que poderia nos dar algo mais assertivo. Como ministra da Justiça, poderia nos dar algo muito mais assertivo.
4: A ministra da Justiça diz que há tolerância zero para mortes onde haja indícios de crime.
5: As situações que vitimam ou que possam causar a morte num estabelecimento prisional, que possam ser motivadas por qualquer circunstância, que não a saúde ou a própria vida da pessoa, são situações que o Ministério da Justiça acompanha e que o Direção-Geral de Reinserção e Serviços Prisionais também, e que há tolerância zero.
4: A iniciativa partiu do movimento Vida Justa. A carta foi entregue esta sexta-feira. As famílias vão continuar a lutar até terem mais respostas.
6: Dois advogados e a mãe de um deles foram obrigados a devolver 220 mil euros a um emigrante. O homem tinha-lhes emprestado o dinheiro para a compra de uma casa. Apesar de terem de devolver o dinheiro, a burla não ficou provada e foram absolvidos desse crime. A decisão é do Tribunal da Marinha Grande.
7: O crime de burla qualificada não ficou provado, o que ditou a absolvição dos arguídos, mas o Tribunal da Marinha Grande não tem dúvidas que se tratou de uma atuação negligente, imprudente e até censurável. Houve, de facto, um incumprimento contratual e uma gestão pouco rigorosa e, ainda, comportamentos questionáveis e de contornos pouco claros, mas tal não permite aferir um dolo inicial existente de não cumprirem e de se apropriarem das quantias entregues pelo imigrante, disse o juiz na leitura da sentença. O queixoso é um imigrante de 71 anos que emprestou 220 mil euros aos arguídos para a compra de um lar em Palmela, negócio que nunca se concretizou, mas o dinheiro emprestado nunca foi devolvido ao imigrante. O caso ocorreu em 2017 e foi agora julgado na Marinha Grande, mas da prova produzida nas várias audiências de julgamento, não é possível aferir, além da dúvida razoável, que os arguídos tenham tido intenção de enganar o imigrante desde o início. No entanto, vão ter de devolver o dinheiro que receberam. A advogada terá de pagar 3.960 euros relacionados com o incumprimento do contrato. O outro advogado não recebeu qualquer verba e, por isso, ficou ilibado de qualquer pagamento. Já a sua mãe terá de devolver ao imigrante 205 mil euros, valor equivalente ao montante em dívida.
6: Já está no terreno o primeiro reforço do ano para o combate aos incêndios rurais. São quase 12 mil operacionais apoiados por 37 meios aéreos e cerca de 2.600 veículos. Entre estes meios estão dois helicópteros Black Hawk da Força Aérea. A 1 de junho, o dispositivo de combate aos fogos é outra vez reforçado. O período mais crítico é entre julho e setembro. A Ministra da Saúde está a preparar uma revolução no INEM depois de meses com sucessivos casos graves de falhas no socorro. Haverá mais veículos ligeiros de emergência na rua, com médicos e enfermeiros, um destacamento de 40 ambulâncias reservadas para os doentes críticos dos hospitais e para picos de pedido de socorro, assim como viaturas equipadas com geolocalização. Segundo o Jornal Sol, entre as medidas estão ainda um novo sistema informático e a possibilidade de alargar a emergência aos privados, em casos de ruptura. Um modelo de inteligência artificial poderá alertar para deficiências no atendimento e assistência. O número de dadores e de órgãos colhidos em Portugal subiu no ano passado. Os dados do Instituto Português do Sangue e da Transplantação mostram que foram realizados 948 transplantes, mais 16 do que em 2024. O número fica, no entanto, abaixo do recorde registado em 2023, quando houve 968 transplantes no Serviço Nacional de Saúde. No ano passado, os transplantes de pulmão e de coração foram aqueles que registaram o maior aumento, com mais 12 de cada órgão a serem feitos em relação ao ano anterior. O número de dadores atingiu um novo máximo, com mais 8 do que em 2024 e mais 10 do que em 2023. Os presidentes executivos das maiores empresas cotadas na Bolsa de Lisboa ganham 53 vezes mais do que os trabalhadores que empregam. De acordo com o Jornal de Notícias, os patrões têm carro como motorista, combustível praticamente sem limites e seguros de saúde e de vida pagos pela empresa. Tem ainda direito a cartões de crédito, reformas milionárias, luz e gás a preços reduzidos e até habitação suportada pela companhia. Pedro Soares dos Santos, líder da Jerónimo Martins, dona do Pingo Doce, voltou a ser, no ano passado, o gestor mais bem pago das cotadas nacionais. Recebe 5 milhões de euros brutos num só ano, o equivalente a 416 mil euros por mês. Seriam precisos 226 salários dos funcionários para igualar o do dono do Pingo Doce. A Ministra do Ambiente esteve no momento em que reabriram as comportas do dique do Mondego, 3 meses depois do arrebentamento. Maria da Graça Carvalho garante que as obras vão ficar concluídas até ao final do ano.
8: Mas há obras mais estruturais do dique, continua. Mas agora o canal de rega, que era essencial para dar água aos agricultores do Baixo Mondego, às indústrias que existem aqui nesta zona e também ao consumo doméstico urbano da Figueira da Foz, ficou concluído e tem água a correr, como puderam ver. A maior parte das as obras vão ficar concluídas até ao final do ano.
6: Um edifício que começou a ser construído nos finais dos anos 80 nunca chegou a ser concluído. A CMTV foi visitar o espaço e falar com os moradores da Vila da Benedita, em Alcobaça. O primeiro-ministro israelita anunciou que controla 60% da faixa de Gaza. O parlamento israelita será dissolvido e estas palavras de Benjamin Netanyahu podem ser já uma estratégia para pré-campanha à procura da reeleição.
9: Devolvemos todos os israelitas ao país até ao último. E conseguimos. Não devolvemos território. Ouviram? Devolvemos todos os que estavam presos em Gaza. Havia quem dissesse: saiam, saiam. Não saímos. Hoje controlamos na faixa de Gaza 60% do território. Amanhã veremos.
6: O ministro dos Negócios Estrangeiros iraniano diz que o Irão não confia nos Estados Unidos da América. O representante refere que as intenções norte-americanas têm que estar por escrito antes de ser feito um acordo com o Irão.
10: Por isso, a questão mais importante neste momento é a questão da confiança. Não podemos confiar de todo nos americanos. Por isso, tudo deve ser exato, tudo deve ser definido muito claramente antes de podermos concluir um acordo.
6: O presidente dos Estados Unidos da América deixou mais um aviso ao Irão e diz que não terá muito mais paciência para o impasse nas negociações. Donald Trump endurece o tom, diz que qualquer pessoa sensata chegaria a um acordo, mas, afirma Trump, talvez os líderes iranianos sejam loucos. Numa entrevista à Fox News, o presidente norte-americano revelou ainda que o homólogo chinês se ofereceu para ajudar os Estados Unidos a chegar a um acordo de paz com o Irão. O presidente da Rússia tem um encontro com o presidente da China em Pequim na próxima quarta-feira, dias depois da cimeira com o presidente norte-americano. O Kremlin afirma que os dirigentes da Rússia e da China vão discutir de forma amigável os problemas urgentes da cooperação bilateral e da agenda internacional. Moscou tem procurado nos últimos meses fortalecer os laços em diversos setores com a China devido às sanções ocidentais. Imagens da semana com Eduardo Sintra Torres. Boa noite, seja bem-vindo. Começamos com um vídeo de Putin num reencontro com uma professora primária. O que é que achou destas imagens?
11: Pura propaganda, não é? Porque Putin parece estar com problemas internos. Mesmo os seus apoiantes já falam abertamente contra ele, de forma que não me parece que seja uma coisa senão propaganda. Repare que naquela cena anual na Praça Vermelha, ele teve medo de morrer debaixo de um míssil ucraniano, pediu para haver um cessar-fogo por causa disso, por causa dele. Ele não tem medo de mais nada senão de morrer ele próprio. E saiu à pressa de lá, portanto, com medo, só pode ser. Saiu à pressa a correr, rodeado de seguranças. E aqui foi a mesma coisa, ele foi ter com a velhota, muito simpática,
6: com a professora
11: dele.
6: Com a professora Vera?
11: Com a professora Vera e via-se que também estava rodeado de guardas, não é? Esta é a sua guarda pretoriana. Isto não é bom sinal para ele, não sabemos como é que vai dar, porque o futuro é sempre imprevisível, mas na verdade quando um assassino como ele, um líder assassino como ele, como é que se costuma dizer, quem com armas mata, com armas morre, não é? Ele deve estar com receio que alguma coisa lhe possa acontecer. E esta velhota, coitadinha, era uma pessoa que não lhe podia fazer mal, só lhe podia dar beijinhos como deu.
6: Deixemos o internacional, passamos ao nacional com as dívidas do canal Conta Lá, que hoje estão até em destaque no Correio da Manhã.
11: Sim.
6: Dívidas, algumas delas relacionadas com rendas.
11: Rendas no Porto, num edifício magnífico, é o da Liga Portugal, onde eu já tive duas vezes para fazer lá umas ações de formação. E portanto eles estavam no último andar desde setembro do ano passado e não pagaram, ou outubro, e não pagaram rendas até fevereiro, quando saíram de lá. E parece que em Lisboa, também vi hoje na Flash, em Lisboa também aconteceu a mesma coisa. E o que é evidente que é normal as empresas terem dívidas, as empresas irem abaixo, as empresas irem à falência, o que se quiser. O que acontece é que o principal...
6: Mas estamos a falar de num espaço de tempo muito curto.
11: Curtíssimo. E Sérgio Figueiredo tem dado a cara por aquilo, porque ele tem 30% do projeto, mas o principal acionista não dá a cara, não fala com ninguém, tem 66%, mais ou menos 2/3. Quer dizer, é uma pessoa conhecida por esquemas deste género. E portanto, eu não consigo perceber como é que ainda se dá crédito a pessoas que têm um lastro de situações semelhantes a esta há anos. E, portanto, a TVI, ou a empresa da TVI, a Média Capital, alugou-lhe uma empresa de serviços técnicos, não pagou. A SICO, a empresa, fez a mesma coisa, também não pagou o Conta Lá. E, portanto, eu não consigo perceber, não é que haja estes problemas com uma empresa tão jovem, é como é que se dá crédito a uma empresa que nasce com uma pessoa como o Sr. Maurício Ribeiro.
6: Eduardo Sintra Torres, não podemos ignorar José Mourinho. É uma das imagens da semana, sem dúvida. Muito se tem falado sobre o treinador do Benfica, que poderá de ser treinador do Real Madrid.
11: Dá a impressão que não há, quer dizer, ele está a aguentar a coisa porque quer acabar a época no Benfica. Eu não percebo nada de futebol, percebo um bocadinho de comunicação, e eu já, quando foi em setembro, quando ele chegou ao Benfica, eu escrevi um textinho irónico no Correio da Manhã, porque na verdade o amor que ele demonstrava pelo Benfica parecia-me um pouco exagerado para quem treina por milhões de euros por ano neste clube ou naquele ou no clube.
6: Acha que no final das contas é precisamente o dinheiro que fala mais alto?
11: Eu acho que ele quer acreditar nisso e quer transportar uma ligação aos associados, àquela coisa que é a alma do clube e por aí fora.
6: Convém o treinador mostrar que está empenhado, sim, e dedicado ao, sim, clube por amor.
11: Mas foi muito exagerado. Aquela coisa que ele disse, que quem é o treinador que diz não ao Benfica, eu não. E agora ontem, ou o que é que foi, ou hoje de manhã, disse, perguntaram-lhe, vai ser o treinador que diz não ao Benfica agora? E ele, não sei, porque... E diz que está
6: a esperar. Se calhar a seguir vai dizer quem é o treinador que diz que não ao Real Madrid.
11: É isso. E, portanto, eu acho que os sócios dos clubes e os dirigentes, etc., e nós próprios, os jornalistas, os comentadores, temos que nos habituar a ter mais calma quando interpretamos estas declarações como muito verdadeiras. São um bocadinho
6: verdadeiras. As declarações de amor aos clubes, é isso?
11: As declarações de amor, ok. E a declaração de amor ao salário, 6 milhões, se não me engano, anuais no

0: Acaba já no fim de semana. José Mourinho prometeu analisar a proposta do Benfica depois deste fim de semana.
1: Como se não a tivesse visto.
0: Estava-lhe a dizer que agora neste grande jornal seguimos com essas declarações de José Mourinho, que revela que recebeu uma proposta de renovar por parte do Benfica na quarta-feira. Explica que disse a Jorge Mendes, o empresário, que não vai olhar para os papéis antes do jogo com o Estoril. O treinador do Benfica garante que só vai tomar uma decisão no domingo.
2: Tive proposta de renovação do Benfica na quarta-feira. A proposta que foi entregue ao meu empresário. Proposta que eu não quis ver, que eu não quis saber, que eu não quis analisar e que só vou fazê-lo a partir de domingo. Só vou fazê-lo, eu diria, domingo.
0: Mas a CMTV sabe que José Mourinho já acertou o contrato com o Real Madrid. A CMTV sabe que o treinador português fechou ontem um contrato com a equipa para se mudar para a Espanha no verão e começar a preparar a próxima temporada. O entendimento é que já decorriam conversas entre o Real e Mourinho há algum tempo. O Real Madrid terá de pagar ao Benfica 7 milhões de euros pelo técnico português. Mourinho fez esta declaração, que pode ter sido a última conferência de imprensa de antevisão a um jogo do Benfica. Isto porque amanhã é o último jogo do Benfica esta época e se Mourinho for para o Real Madrid, como a CMTV sabe que irá, não haverá mais essas antevisões de jogos do Benfica feitas por José Mourinho. O edifício Tomás Fonseca, na Vila da Benedita, em Alcobaça, começou a ser construído nos finais dos anos 80 do século passado, mas nunca chegou a ser concluído nem utilizado. A obra foi interrompida devido a dificuldades económicas e ficou abandonada, tornando-se uma espécie de elefante no meio da cidade. A Câmara está empenhada em pôr fim a esta situação.
3: O edifício Tomás Fonseca, nome do arquiteto que o concebeu, até já foi tema de teses de mestrado em arquitetura, o que mostra o impacto que tem tido na comunidade da Benedita, vila do concelho de Alcobaça. Devido a dificuldades económicas, a obra foi interrompida na fase final e encontra-se em estado de degradação, o que levou a Câmara Municipal de Alcobaça a realizar intervenções de segurança, como o emparedamento dos pisos inferiores, para evitar intrusões. Durante anos, o piso subterrâneo foi usado por jovens da região como um skatepark improvisado, tornando-se um ponto de cultura urbana underground. A estrutura apresenta sinais de desgaste. Em termos práticos, é um elefante branco. Devido ao abandono, o local tem sido palco de incidentes, incluindo um incêndio e até um suicídio. Perante a escassez de habitação, a população lamenta a falta de utilidade.
4: Evidente, a falta de habitação que há, mesmo a nível nacional, é uma pena o desperdício que se está. Portanto, é material que é dinheiro, ao fim e ao cabo, e não está a ser aproveitado.
5: É uma pena aquele prédio estar nessa situação, porque é uma situação que, quando a gente vê que há falta de habitação, falta de habitações por todo lado, mas que realmente era bem resolvida aquela situação, que é um prédio que está ali, até pelo contrário, porque aquilo é um perigo iminente que ali está. Os miúdos da escola muitas vezes vão para lá a brincar, aquilo não está resguardado a 100%, onde podem entrar e pode acontecer ali a qualquer momento um acidente grave.
6: Eu acho que, por exemplo, se aquilo tivesse aproveitamento, era pronto, acabar o resto e depois, no fim, arrendarem, nem que fossem rendas mais baratas, não é? E não é só este. Há muitos, muitos imóveis que haviam ser mais aproveitados. Que eu acho, quanto a mim, que pronto, que isto é um desperdício.
7: É pena que levava ali, sei lá quantas famílias ali, é pena não estar construído.
8: Eu acho que aquilo está abandonado já ali há muito tempo e se tivesse construído em condições, tivesse acabado, pronto, estava ocupado e não havia tanta falta de casas como há aqui.
3: O impasse atual reside na falta de entendimento dos proprietários dos lotes ao nível das infraestruturas e das partes comuns. Daí que a Câmara tenha decidido ter um papel mais interventivo.
9: Com isto o que ficamos foi, desculpem o termo, mas é o mono quase que temos lá hoje.
1: não for a Câmara, tem que ser os proprietários a resolver a situação, ou seja, rapidamente, e já foram

0: notificados para executar as infraestruturas, porque é um impasse, nós não podemos também dar continuidade a este impasse. Todos nós sabemos a falta de construção que existe no país, as casas estão praticamente concluídas, há uma certeza que posso aqui deixar, é que houve, existiram vistorias em que o espaço está em condições de habitabilidade. A nível de estrutura está ótimo, por isso acho que não há necessidade de fazer a demolição, há necessidade de acabar os prédios e termos gente a viver, a habitar dentro desses mesmos espaços.
1: Pode haver uma luz no fundo do túnel e o prédio vir finalmente a ter uso.
2: Os hospitais da Universidade de Coimbra identificaram casos de doentes infectados por bactérias multiresistentes. Já foi criada uma enfermaria de contingência.
3: O Conselho de Administração da Unidade Local de Saúde de Coimbra garante que foram já implementadas várias medidas de reforço da prevenção e controle da infecção. Asseguram ainda que a situação detectada nos hospitais da Universidade de Coimbra está a ser alvo de monitorização e auditorias diárias para evitar que outros doentes sejam infectados. A detecção de casos de colonização por bactérias multiresistentes obrigou, por exemplo, à criação de uma enfermaria para acolher os doentes que testaram positivo. Segundo um comunicado do Conselho de Administração, registou-se ainda o reforço da higiene ambiental e das medidas de controle nas unidades de internamento, assim como a aquisição de equipamento suplementar para limpeza e desinfecção adicional. A nota acrescenta que a situação está a ser acompanhada.
2: Albufeira foi o primeiro concelho do Algarve a abrir oficialmente a época balnear deste ano. O arranque volta a ficar marcado pela falta de nadadores salvadores e pelas alterações provocadas pelo inverno nas praias do concelho.
4: A época balnear arrancou oficialmente nesta sexta-feira em Albufeira e com ela regressa um problema que já se tornou habitual, a falta de nadadores salvadores. É o primeiro concelho do Algarve a dar início ao verão nas praias, apesar da falta de candidatos para uma profissão exigente e sazonal.
5: Os nadadores salvadores realmente são uma questão, mas devidamente planeado nós conseguimos chegar a esta altura e ter quase 99% com o efetivo necessário para a vigilância.
4: O arranque da época coincide também com a reabertura das praias do Inatel e dos pescadores, depois de terem estado interditas a banhos por questões de qualidade da água. Agora, com o sol de regresso e as temperaturas a subir, o cenário volta a ser de verão. No areal, não faltam banhistas a aproveitar o bom tempo.
6: Está uma maravilha. Está uma maravilha. Lá dentro é que se está bem.
7: Não está fresquinha?
6: Não. Não, não. Epá, pronto. Vamos ali para o sol, depois custa a entrar, mas está top, top, top.
8: Tem estado um dia agradável hoje, portanto decidi vir um pouco à praia.
7: E como é que está o dia de praia?
8: Tem estado ótimo, tem estado um pouco ventoso, mas a água está... compensa.
4: Mas este ano há outro desafio acrescido. O inverno mais rigoroso alterou a morfologia de várias praias do concelho, obrigando a reajustar zonas de vigilância.
5: Tivemos um inverno bastante rigoroso, a morfologia das praias mudou. É evidente que os nadadores salvadores estão atentos a essas situações e por isso também colocam bandeirolas de banhos para os banhistas saberem exatamente onde devem entrar e onde devem sair, porque há mudanças de corrente, há variedíssimas alterações que a morfologia assim provoca.
4: Albufeira entra assim na época balnear, com praias cheias e com um alerta que continua a ecoar ano após ano. Garantir segurança suficiente durante um verão que deverá voltar a atrair milhares de pessoas ao Algarve.
2: O calor regressa na próxima semana, com temperaturas acima dos 30 graus em alguns pontos do país. De acordo com as previsões do Instituto Português do Mar e da Atmosfera, são esperadas máximas de 35 graus em Beja, 34 em Évora e 32 em Lisboa. São estas as cidades mais quentes na próxima semana. A vaga de calor irá estender-se à maior parte do território do continente. Estão previstas temperaturas máximas superiores a 30 graus para a área a sul de Castelo Branco e também em Trás-os-Montes. Uma enfermeira e três bombeiros foram agredidos na urgência do Hospital de Santa Maria, em Lisboa. Duas mulheres terão tentado forçar a entrada no hospital por terem de passar por um processo de triagem. Antes foram barradas pela enfermeira de serviço. Uma das mulheres deu uma chapada na profissional de saúde. Gerou-se um momento de tensão e os bombeiros que estavam de serviço tentaram serenar os ânimos. Alguns minutos depois, juntaram-se à confusão outros familiares das duas mulheres. Os bombeiros foram agredidos e um deles teve de ser assistido no hospital. A confusão obrigou à intervenção e reforço policial. Todos os envolvidos foram identificados. A reportagem da jornalista Manuela Barbosa.
9: Uma enfermeira foi agredida na passada terça-feira aqui no Hospital Santa Maria, em Lisboa. Terá sido nessa noite que uma mulher que acompanhava uma utente na zona da triagem terá tentado passar à frente de outros utentes. Esta enfermeira, ao perceber-se do sucedido, tentou impedir a mulher e acabou por levar uma estalada. Tudo isto aconteceu aqui no Hospital Santa Maria. O próprio hospital já fez um comunicado em relação ao sucedido, dizendo que lamenta, que condena qualquer tipo de agressão, que a situação será analisada pelo departamento jurídico da unidade hospitalar e para que sejam tomadas as medidas necessárias tendo em conta este incidente. De dizer também que o hospital já fez saber que esta enfermeira está a receber todos os cuidados necessários e apoio psicológico na sequência de tudo aquilo que aconteceu na passada terça-feira aqui no Hospital Santa Maria em Lisboa. No meio de toda esta confusão que aconteceu na zona da pré-triagem das urgências deste hospital, sabemos que esteve também envolvido neste conflito um bombeiro que tentou proteger a enfermeira e que os serviços de segurança do próprio hospital foram acionados na sequência de todo este conflito. Esta enfermeira que acabou por ser agredida numa altura em que as agressões pessoal do hospital têm aumentado.
2: Continua em fuga e a ser procurado pela GNR o homem que fugiu do Tribunal de Ponte de Sor na quarta-feira. O homem que o acusou de tentativa de homicídio foi hoje a tribunal no âmbito de outro processo onde o fugitivo é o ofendido.
10: Continua em fuga o homem de 37 anos que fugiu do Tribunal de Ponte de Sor antes de ser ouvido em primeiro interrogatório, indiciado de ter atirado contra uma viatura do tio, com quem já teria várias desavenças. Devido a um processo anterior, envolvendo os mesmos protagonistas, nesta sexta-feira, o Tribunal de Ponte de Sor viu ser reforçada a segurança, com muitos elementos da GNR, para precaver mais episódios de violência. No último ano e meio, são várias as acusações e processos devido a esta rivalidade com a família do homem que está fugido, a garantir que agora essa fuga aconteceu, pois o mesmo sente-se injustiçado, afirmando que não cometeu os crimes pelos quais foi detido. As autoridades continuam a investigar a fuga e à procura do paradeiro deste homem. O Ministério da Justiça, em comunicado, já fez saber que este tribunal passou a dispor de vigilância contínua desde março e estão a avançar os procedimentos formais para implantar detector de metais e segurança diretamente no acesso principal ao edifício. Foi também garantido que o plano de intervenção inclui a reabilitação e reativação das celas de retenção do próprio tribunal, as quais tinham sido desativadas em anos anteriores.
2: A patroa suspeita de matar a ama do filho na Amadora confessou que despediu a vítima e a matou por ciúmes. A mulher vai fazer uma perícia psiquiátrica nos próximos dias. A defesa quer provar que estava fora de si quando cometeu o crime. Em tribunal, a arguida disse estar arrependida. Confessou ter ciúmes da relação de amizade que o marido e a ama tinham. Essa ama foi despedida pela patroa logo num dia de manhã, mas continuou a fazer limpezas após o despedimento e a tratar do filho bebé da mulher que a matou nesse mesmo dia. Ela foi atraída para uma zona erma, foi agredida e morreu. A ama foi assassinada com várias pancadas na cabeça. O homicida usou um bloco de cimento para cometer o crime. O motociclista ficou ferido no despiste da moto que conduzia. Aconteceu ao início da tarde, perto de Almodóvar.
11: Um homem de 60 anos sofreu ferimentos considerados ligeiros depois de um despiste de motociclo na estrada municipal 1198, perto de Corvatos, no concelho de Almodóvar. De acordo com o Comando Subregional de Emergência e Proteção Civil do Baixo Alentejo, O alerta para o acidente foi dado às 14h39. Para o local foram mobilizados 17 operacionais dos Bombeiros Voluntários de Almodóvar, da GNR e da Proteção Civil, apoiados por 5 viaturas, entre elas a Ambulância de Suporte Imediato de Vida de Castro Verde. O helicóptero do INEM de Loulé chegou a ser acionado, mas foi desmobilizado. O ferido, o único ocupante do motociclo, foi assistido no local e transportado para o Hospital José Joaquim Fernandes, em Beja. O trânsito esteve condicionado e a circulação só foi retomada por volta das 16 horas.
2: Um homicida diz que cometeu o crime porque acreditou que o irmão estava a ser violado. Aconteceu na quarta-feira, na calçada do Tujal, em Benfica, em Lisboa. A CMTV, logo no dia do crime, deu a conta desse homicídio. Um homem matou outro à facada e deixou ainda um segundo homem ferido. Agora sabemos que, perante a investigação, este detido contou que chegou a casa e que viu o irmão a ter relações sexuais com outros dois homens, que acreditou que o irmão estava a ser violado e que os agrediu com uma faca de cozinha. Desferiu um golpe no pescoço de um dos homens, que não resistiu à gravidade dos ferimentos e morreu. Um outro homem também foi esfaqueado na barriga, foi levado em estado grave para o hospital. Ele depois ainda conseguiu, antes de ser levado para o hospital, ainda conseguiu sair de casa e a pedir ajuda na rua. Quem ali passava chamou a PSP e o INEM. O homicida foi detido, confessou o crime e foi ainda recolhido o depoimento do irmão, irmão esse que, segundo o homicida, estaria a ser violado. O Núcleo de Estrangeiros e Controlo Fronteiriço da PSP de Leiria anunciou 7 detenções por permanência ilegal em território nacional durante o mês de abril. A autoridade fiscalizou cerca de meia centena de estrangeiros no mês passado.
12: A PSP de Leiria anunciou a detenção de 7 cidadãos estrangeiros por permanência ilegal em território nacional e notificou outros 3 durante as operações para abandonarem o país de forma voluntária no prazo de 20 dias. Dos 7 detidos, 3 foram conduzidos para o Centro de Instalação Temporária do Porto e os restantes ficaram sujeitos à medida de coação de apresentações periódicas nas esquadras da PSP das suas residências, enquanto aguardam o desenvolvimento dos processos de afastamento coercivo do território nacional. Foi ainda elaborado um auto de contraordenação por incumprimento da obrigação legal de comunicação da entrada em território nacional dentro do prazo legalmente previsto. Durante as diligências, foi cumprida uma ordem judicial emanada por um tribunal nacional e foram também identificados 6 indivíduos suspeitos de praticar crimes noutros Estados da União Europeia. Os resultados representam a ação do Núcleo de Estrangeiros e Controlo Fronteiriço da PSP de Leiria durante o mês de abril, período no qual a autoridade levou a cabo ações de fiscalização a 49 cidadãos estrangeiros no país.
2: 2 homens envolveram-se em agressões nas portagens da ponte 25 de Abril, que liga Lisboa à Almada. O momento foi captado em vídeo por outros condutores e mostra 2 homens, um deles seguia de moto e outro de carro, e envolveram-se em confrontos em plena via de acesso à ponte. No momento das agressões, várias pessoas aguardavam na fila e assistiram aos empurrões e a uma troca de palavras mais acesa. Outros condutores ainda tentaram evitar que o confronto escalasse e gerou-se ali alguma confusão. A Polícia Marítima descobriu uma autêntica estação de serviço de apoio a traficantes de droga. As autoridades apreenderam no Rio Tejo uma lancha de alta velocidade que será usada por traficantes. 4 espanhóis foram detidos. A lancha estava a tentar sair do Porto de Lisboa na última madrugada. O grupo de ações táticas fez uma perseguição que durou meia hora e os tripulantes da lancha ainda tentaram abalroar as embarcações das autoridades. Os polícias estiveram mesmo em risco. Os suspeitos foram travados. A lancha não tinha droga, mas estará ligada às redes de tráfico internacional e serviria de apoio logístico. Transportava 6,5 toneladas de combustível que iriam abastecer outras lanchas em alto mar. Na lancha ainda havia mantimentos para vários dias e diversos equipamentos. Tudo aponta para uma narcolancha destinada a operações de suporte logístico marítimo de longa duração a centenas de milhas da costa portuguesa. São estações de serviço para os narcotraficantes em alto mar. Um acidente entre um comboio e um carro em Portimão causou a morte a um homem. Outros 4 ficaram feridos, 3 deles em estado grave.
4: Um automóvel ficou completamente destruído e praticamente irreconhecível após uma violenta colisão com um comboio. O trágico acidente, que ocorreu ao final da tarde desta quinta-feira na zona da Figueira, no concelho de Portimão, provocou a morte de um homem e deixou quatro pessoas feridas.
13: Ao chegar ao local, verificamos um veículo ligeiro de passageiros com quatro vítimas no interior e uma vítima cá fora. O comboio encontrava-se descarrilado.
4: A vítima mortal entrou em paragem cardiorrespiratória ainda no local e acabou por não resistir aos ferimentos. Dois dos feridos graves foram transportados para o Hospital de Portimão e o outro foi helitransportado para o Hospital de Faro.
13: Efetuamos o desencarceramento de quatro vítimas. No total, registamos três vítimas graves, uma vítima leve, e foi declarado óbito no local.
4: O impacto da colisão deixou o veículo totalmente destruído, evidenciando a violência do embate.
13: A idade é compreendida entre os 20 anos e os 40 anos, nacionalidade de Bangladesh, todas as vítimas, e há uma das vítimas que não conseguimos identificar.
4: A circulação ferroviária permanece interrompida e as causas deste trágico acidente continuam agora a ser investigadas pelas autoridades.
2: A GNR apreendeu 1 milhão de cigarros ilegais em Vila Real. Este tabaco, que iria para o mercado ilegal, representa um valor de 300 mil euros.
14: A operação desencadeada pela Unidade de Ação Fiscal da GNR em Vila Real teve como alvo um homem de 54 anos. A investigação, que já durava algum tempo, permitiu travar a entrada no mercado negro de mais de 1 milhão de cigarros, o equivalente a 50 maços de tabaco. O total da apreensão está avaliada em cerca de 310 mil euros. Estamos a falar de uma fuga de mais de 220 mil euros em imposto especial de consumo. Por isso mesmo, o suspeito de 54 anos foi identificado e detido. Saiu em liberdade depois do notificado para se apresentar no Departamento de Investigação e Ação Penal de Vila Real para ser ouvido no âmbito deste processo. O Ministério Público e a Unidade de Ação Fiscal da GNR tentam agora perceber a proveniência deste tabaco ilegal. A investigação, que ainda não está fechada, segue agora as pistas que possam levar aos responsáveis daquela que acreditam ser uma rede ilegal de tráfico de tabaco.
2: A conservadora que casou pai e filha no Minho foi condenada a uma multa. É o tema da rubrica Do a Quem Doer desta noite, para ver neste grande jornal. Até já.
15: Até já, Daniela Polónia, com o grande jornal edição desta noite de sexta-feira. Mas há mais notícias? Agora, a partir da redação da Correio da Manhã Rádio, com o Orlando Azevedo. Boa noite.
16: Muito boa noite, Ricardo Filipe Matos. Boa noite a quem nos ouve. Um despiste de um motociclo que ocorreu esta sexta-feira perto de Almodóvar provocou um ferido ligeiro. O helicóptero do INEM chegou a ser acionado, mas acabou por ser desmobilizado.
11: Um homem de 60 anos sofreu ferimentos considerados ligeiros depois de um despiste de motociclo na estrada municipal 1198, perto de Corvatos, no concelho de Almodóvar. De acordo com o Comando Subregional de Emergência e Proteção Civil do Baixo Alentejo, o alerta para o acidente foi dado às 14h39. Para o local foram mobilizados 17 operacionais dos Bombeiros Voluntários de Almodóvar, da GNR e da Proteção Civil, apoiados por 5 viaturas, entre elas a Ambulância de Suporte Imediato de Vida de Castro Verde. O helicóptero do INEM de Loulé chegou a ser acionado, mas foi desmobilizado. O ferido, o único ocupante do motociclo, foi assistido no local e transportado para o Hospital José Joaquim Fernandes, em Beja. O trânsito esteve condicionado e a circulação só foi retomada por volta das 16 horas.
16: Trabalho do jornalista Luís Pedro do Rosário. O Núcleo de Estrangeiros e Controlo Fronteiriço da PSP de

0: Leiria anunciou 7 detenções por permanência ilegal em território nacional durante o mês de abril. No total, a autoridade fiscalizou cerca de meia centena de cidadãos estrangeiros no mês passado.
1: A PSP de Leiria anunciou a detenção de 7 cidadãos estrangeiros por permanência ilegal em território nacional e notificou outros 3 durante as operações para abandonarem o país de forma voluntária no prazo de 20 dias. Dos 7 detidos, 3 foram conduzidos para o Centro de Instalação Temporária do Porto e os restantes ficaram sujeitos à medida de coação de apresentações periódicas nas esquadras da PSP das suas residências, enquanto aguardam o desenvolvimento dos processos de afastamento coercivo do território nacional. Foi ainda elaborado um auto de contraordenação por incumprimento da obrigação legal de comunicação de entrada em território nacional dentro do prazo legalmente previsto. Durante as diligências, foi cumprida uma ordem judicial emanada por um tribunal nacional e foram também identificados 6 indivíduos suspeitos de praticar crimes noutros Estados da União Europeia. Os resultados representam a ação do Núcleo de Estrangeiros e Controlo Fronteiriço da PSP de Leiria durante o mês de abril, período no qual a autoridade levou a cabo ações de fiscalização a 49 cidadãos estrangeiros do país.
0: Jornalista José Durão. A ministra do Ambiente esteve presente no momento em que reabriram as comportas do dique do Mondego, 3 meses depois do rebentamento. Maria da Graça Carvalho garante que as obras vão ficar concluídas até ao final do ano.
2: Mas há obras mais estruturais do dique que continuam. Mas agora, o canal de rega, que era essencial para dar água aos agricultores de Baixo Mondego, às indústrias que existem aqui nesta zona e também ao consumo doméstico urbano da Figueira da Foz, ficou concluído e tem a água a correr, como puderam ver. A maior parte das as obras vão ficar concluídas até ao final do ano.
0: E os hospitais da Universidade de Coimbra identificaram casos de doentes infectados por bactérias multirresistentes. A situação já levou à criação de uma enfermaria de contingência dedicada.
3: O Conselho de Administração da Unidade Local de Saúde de Coimbra garante que foram já implementadas várias medidas de reforço da prevenção e controle da infecção. Asseguram ainda que a situação detectada nos hospitais da Universidade de Coimbra está a ser alvo de monitorização e auditorias diárias para evitar que outros doentes sejam infectados. A detecção de casos de colonização por bactérias multirresistentes obrigou, por exemplo, à criação de uma enfermaria para acolher os doentes que testaram positivo. Segundo um comunicado do Conselho de Administração, registou-se ainda o reforço da higiene ambiental e das medidas de controle nas unidades de internamento, assim como a aquisição de equipamento suplementar para limpeza e desinfecção adicional. A nota acrescenta que a situação está a ser acompanhada.
0: Jornalista Paula Gonçalves. A terminar, o presidente da Rússia, Vladimir Putin, vai reunir com Xi Jinping em Pequim na próxima quarta-feira, dias depois da cimeira com o presidente norte-americano. O Kremlin afirma que os dirigentes da Rússia e da China vão discutir de forma amigável os problemas urgentes de cooperação bilateral e da agenda internacional. Moscovo tem procurado nos últimos meses fortalecer os laços em diversos setores com a China devido às sanções ocidentais. 13 minutos depois das 9 está na Correio da Manhã Rádio.
4: Vamos a uma voltinha no trânsito e agora mais rápida. Está bem melhor do que há uma hora atrás, mas não posso dizer o mesmo para a ponte 25 de Abril. No sentido Lisboa-Almada, ainda há dificuldades desde o viaduto Duarte Pacheco até à entrada no tabuleiro, mas os acessos já estão bem melhor. Alcântara sem fila, a Moreiras também se faz rápido só o acesso a Pimenteira é que está um pouco mais acumulado, praticamente a entrar pela A5. De resto, a descida da A5 na Via Mais à direita também se faz com alguma lentidão. Margem sul do Tejo, 2 acidentes em vias de resolução. A33 ao quilómetro 15, zona dos Foros da Catrapona, no sentido Coina-Seixal. E a Nacional 10, também com trânsito, aliás, com acidente por resolver. É depois da rotunda de acesso a Paip

0: Pires, ali no bairro da Cucena. O trânsito vai devagar desde o Parque Empresarial do Seixal até à passagem pelo acidente. De resto, na Grande Lisboa, sem problemas a esta hora. No trânsito também não há muitas dificuldades, agora só mesmo um acidente na saída da A44 para a A1, direção à Ponte da Arrábida. De resto, as obras aqui também estão a fazer com que o trânsito se processe um pouco mais devagar aqui na margem sul do Douro. De resto, no Porto não há mais problemas. Boa viagem.
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0: Aula dos namorados, fim do mundo, e agora vamos ao fim do Grande Jornal. Ainda há algumas notícias,
1: Emitimos
0: Daniela.
1: Emitimos agora uma decisão individualizada da entidade reguladora para a comunicação social.
2: O Conselho Regulador da Entidade Reguladora para a Comunicação adotou em 6 de maio de 2026 a Deliberação ERC 2026-124 a propósito da peça Homem Tido na Faculdade de Letras em Lisboa, transmitida a 18 de novembro de 2025 pela CMTV, propriedade da Média Livre S.A. Nessa deliberação conclui-se que a CMTV difundiu imagens de um indivíduo captadas no momento de notória vulnerabilidade psicológica, permitindo a sua identificação. A filmagem intencional do indivíduo individualizou o seu retrato. Tais conteúdos afetam o direito à imagem do indivíduo, consagrado no artigo 26º, número 1 da Constituição, tendo sido ignoradas as suas condições particulares de vulnerabilidade psicológica, o que é suscetível de violar o disposto no artigo 79º, número 1 e 3 do Código Civil e o artigo 14º, número 2, alínea D do Estatuto do Jornalista. A identificação do indivíduo assume manifesta gravidade por ser evidente que este não reunia condições psicológicas para garantir o consentimento consciente e informado para a divulgação pública da sua imagem. A CMTV não garantiu que a restrição dos direitos fundamentais do indivíduo fosse contida na medida do estritamente necessário para a compreensão do acontecimento e não respeitou os limites à liberdade de programação previstos no artigo 27º da LTSAP. Embora a CMTV tenha removido proativa e voluntariamente os conteúdos da sua plataforma online e declarado que não irá utilizá-los como imagens de arquivo, a sua difusão constitui uma prática jornalística inaceitável. Ciente da gravidade do sucedido, a CMTV declarou ter reforçado orientações internas para cautelar situações que envolvem cidadãos em estado de vulnerabilidade psicológica ou física. O Conselho Regulador da ERC reitera a importância da CMTV fazer respeitar orientações internas dirigidas aos seus profissionais no sentido de cautelar os direitos fundamentais de quem se vê representado nas notícias.
1: Dois jovens de 16 anos usaram uma caçadeira para fazer um assalto junto a uma escola em Sintra. A Polícia Judiciária deteve ambos e ainda identificou outras três pessoas. O grupo abordou dois jovens de 12 e 13 anos e levou-os para um lugar isolado. Com uma espingarda caçadeira apontada às vítimas, os jovens exigiram a entrega de vários bens, avaliados em cerca de 180 euros. Durante a investigação da Polícia Judiciária, foram realizadas buscas domiciliárias e foi apreendida a arma, bem como uma faca com cerca de 20 centímetros de comprimento de lâmina. Os outros três jovens, que não foram detidos, têm 14 e 15 anos e foi proposto um processo tutelar educativo. O agente da PSP que denunciou os casos de tortura na Esquadra do Rato, em Lisboa e do Bairro Alto, investigou as suspeitas numa primeira fase sozinho. Só depois reportou o caso aos superiores. A pista surgiu através de uma carta enviada por uma mulher, onde eram relatados atos de violência por parte de agentes da polícia. O agente que recebeu essa carta pediu as imagens de videovigilância do local referido na missiva e deparou-se com as imagens dos agentes à civil a usarem força excessiva. Foi nessa fase que decidiu reportar a situação aos superiores hierárquicos. A denúncia acelerou a investigação aos casos de tortura, que já levou à detenção de 24 polícias. 13 deles estão em prisão preventiva. Há dois chefes da PSP entre este grupo de suspeitos. A autarquia do Porto anunciou uma verdadeira revolução no trânsito. O município quer construir uma via rápida alternativa à VCI e quer enterrar o trânsito na principal via de comunicação com Matosinhos.
3: Trânsito soterrado na Avenida AEP, que ficará uma via pedonal e arborizada, com grande alteração no nó de Francos. Uma via de cintura externa, a construir entre a VCI e a Circular Regional Exterior do Porto, a CREP, e um túnel entre a Ponte da Rábida e a Avenida AEP. É esta revolução no trânsito que o município do Porto quer implementar a médio prazo. O aval do governo para a futura via externa foi dado na última semana pelo primeiro-ministro. Os estudos para o projeto, a apresentar em cerca de um ano, serão custeados pela Câmara. Pedro Duarte, presidente da autarquia, fala num projeto transformador com o objetivo de resolver o intenso nó de francos. Já a ideia de enterrar a Avenida AEP e criar um distrito económico empresarial na zona industrial tinham sido apresentadas em campanha eleitoral pelo então candidato Nuno Cardoso. Foi agora cedida à autarquia. Previa um investimento de 70 milhões de euros. No que à VCI diz respeito, há mudanças a estudar. Desde logo, a possibilidade de cobrir troços daquela via com base num estudo apresentado em julho pela Universidade do Porto. Era então sugerida a construção de coberturas ajardinadas sobre as rodovias, criando ligações pedonais e cicláveis para atenuar a fragmentação urbana. Pretende a Câmara transformar a VCI numa via mais urbana, com velocidade mais reduzida e transporte públicos. Para já, nada está fechado e, garante Pedro Duarte, a ver vamos qual será a melhor solução técnica.
1: Já foi reparado o canal de rega na margem direita do Rio Mondego, que colapsou e levou ao abatimento do tabuleiro da A1 em Coimbra. A ministra do Ambiente e Energia esteve no momento da abertura das comportas e diz que tal só foi possível devido ao cumprimento dos prazos da promessa feita após a tempestade.
4: A água voltou a correr no canal do dique direito após o colapso do dique central na sequência do comboio de tempestades no início do ano.
5: O canal de rega está concluído e houve uma obra de urgência do dique que foi feita para tapar o rombo, mas há obras mais estruturais do dique que continuam.
4: A abertura da comporta hidráulica do Rio Mondego foi acompanhada pela ministra, junto dos autarcas da região, mas também técnicos da Agência Portuguesa do Ambiente. Um momento que só foi possível devido ao cumprimento dos prazos de uma promessa deixada no terreno após a tempestade.
5: Mas isto devia ser o exemplo a seguir no percurso normal, sem ser em calamidade. Nós cumprimos com todo o rigor os procedimentos da administração pública. Deveríamos fazer disto o caso normal, a regra normal das nossas obras, porque é assim que deve ser, porque senão as coisas são anos e anos, e eu encontrei no meu ministério processos com muitos anos, décadas.
6: Nós hoje celebramos o facto de uma promessa feita pela senhora ministra ter sido cumprida. Hoje é um dia também bom para a democracia, porque muitas das vezes tivemos pessoas que não acreditaram. Quando cumprimos as nossas promessas, o que é que acontece? Gera-se confiança.
4: A reparação do canal de rega do Mondego está assim concluída e teve um custo de 3,6 milhões de euros, de forma a garantir água para a agricultura e indústria da região, mas também para algum consumo doméstico no concelho da Figueira da Foz. As obras essas vão continuar até ao final do ano, com a reparação e reforço dos diques do leito central do Rio Mondego, com um investimento total de 20 milhões de euros. A ministra recebeu ainda o relatório técnico da Ordem dos Engenheiros sobre as cheias do Mondego e revisão dos modelos de risco, com medidas que deverão vir a ser implementadas.
0: Era esta a última notícia para esta noite do Grande Jornal. Foi apresentado pela Daniela Polónia, mas voltamos a abrir um novo jornal a partir da redação da Correio da Manhã Rádio. Hoje de recordar os Queen.

0: Agora com 3 minutos, depois das 9:30, o Orlando Azevedo traz agora algumas notícias que se destacam em final de semana. Boa noite, Orlando.
1: Muito boa noite, Ricardo Filipe Matos. Boa noite aos nossos ouvintes. O PS vai chamar o Ministro dos Negócios Estrangeiros ao Parlamento por causa das declarações do Secretário de Estado norte-americano sobre a utilização da base das Lajes. O PS acusa o governo português de colocar Portugal perante uma humilhação por não perguntar e nem defender o interesse nacional. Isto porque o Secretário de Estado norte-americano elogiou o país, afirmando que Portugal disse que sim aos Estados Unidos para utilizar a base das Lajes no conflito do Irão, mesmo sem saber qual seria o pedido. O Ministério dos Negócios Estrangeiros diz que não foi bem assim e que a autorização só foi dada mediante sob determinadas condições. Eurico Brilhante Dias, deputado do PS, diz que o país sofreu uma humilhação depois das declarações de Marco Rubio. Afirma ainda que aceitar sem perguntar é um padrão do governo.
2: O país sofreu uma humilhação, um vexame à escala planetária. O governo português é apresentado como um governo que colabora sem perguntar, sem fazer perguntas. A informação ontem, a partir da voz do secretário de Estado norte-americano, Marco Rubio, é de um governo que não faz perguntas, um governo que colabora naquela que é uma evidente violação do direito internacional, quando temos assistido à passagem de drones assassinos e outras armas de guerra entre os Estados Unidos e o Médio Oriente.
1: Palavras de Eurico Brilhante Dias, o deputado do PS. Por seu lado, André Ventura diz que a base das Lajes não podem ser uma espécie de bar aberto, mas desvaloriza a questão e diz que os problemas dos portugueses são outros.
3: Todos os que usam o território português, seja de que forma for, têm que cumprir as nossas regras. Ser aliado não é ser, não é ter bar aberto para a utilização. E, portanto, os americanos, como os outros, não podem simplesmente usar e abusar território português como querem e quando querem. Tem que haver regras para haver esse escrutínio. Se tiver que ser feito no Parlamento, será. O PS já esteve no governo com a base das Lajes a ser utilizada para atos quer dos Estados Unidos, quer das potências ocidentais, e nessa altura o PS não estava muito preocupado com isso. Quem ouviu hoje aqui o deputado Eurico Brilhante Dias a falar disso, é a habitual falta de vergonha que o Partido Socialista tem.
1: De recordar que horas antes, Marco Rubio tinha elogiado Portugal por ter aceitado o pedido dos Estados Unidos para utilizar a base das Lajes no conflito com o Irão. O secretário de Estado norte-americano disse que a autorização foi dada ainda antes de Portugal saber qual seria o pedido. Declaração desmentida depois pelo Ministério dos Negócios Estrangeiros. O Ministério da Administração Interna mandou fechar a esquadra do Largo do Rato em Lisboa. Esta é uma das esquadras em que se suspeita que tenha havido tortura. Outras esquadras na zona metropolitana de Lisboa também vão encerrar. Luís Neves já tinha admitido o encerramento de esquadras da PSP em algumas zonas urbanas, como em Lisboa e no Porto. O objetivo destes encerramentos é colocar mais polícias nas ruas. Uma das esquadras que será encerrada é a do Rato, onde casos de alegada tortura, violações e agressões graves a detidos levaram à detenção de 24 polícias, 2 chefes e 22 agentes. 13 deles estão em prisão preventiva. A PSP já enviou ao Ministério a lista das esquadras que poderão encerrar e agora cabe ao Ministro decidir. O Primeiro-Ministro admite que o Ministério da Saúde está a trabalhar para subscrever um acordo coletivo de trabalho para os enfermeiros nas próximas semanas. Em Gondomar, no 7º Congresso dos Enfermeiros, Luís Montenegro reforçou que os profissionais de saúde têm sido uma das prioridades do Governo.
4: Estamos neste momento a trabalhar e eu faço votos para que a equipa do Ministério da Saúde, aqui bem representada pela sua líder, faça nas próximas semanas o esforço final, adicional, que é necessário para nós também darmos novamente um exemplo de estarmos com os enfermeiros na vanguarda, que é encerrarmos e subscrevermos um acordo coletivo de trabalho.
1: E o Ministério da Saúde vai implementar várias alterações no INEM nos próximos meses. Esta espécie de revolução acontece depois de vários casos graves de falhas no socorro. Segundo o jornal Sol, uma das novas medidas será a criação de uma equipa de 40 ambulâncias para reagir aos picos de pedidos de ajuda e também um modelo de inteligência artificial que alerta para deficiências no atendimento. Serão colocados nas ruas mais veículos, viaturas equipadas com geolocalização e um novo sistema informático de atendimento. É também equacionada a hipótese de alargar a emergência aos privados em caso de necessidade. Continua em fuga e a ser procurado pela GNR o homem de 37 anos que fugiu do tribunal de Ponte de Sor na passada quarta-feira. O homem que o acusou de tentativa de homicídio no âmbito de outro processo onde o fugitivo é o ofendido foi a tribunal nesta sexta-feira.
5: Continua em fuga o homem de 37 anos que fugiu do tribunal de Ponte de Sor antes de ser ouvido em primeiro interrogatório, indiciado de ter atirado contra uma viatura do tio, com quem já teria várias desavenças. Devido a um processo anterior, envolvendo os mesmos protagonistas, nesta sexta-feira, o Tribunal de Ponte de Sor viu ser reforçada a segurança, com muitos elementos da GNR, para precaver mais episódios de violência. No último ano e meio, são várias as acusações e processos. Devido a esta rivalidade com a família do homem que está fugido, a garantir que agora essa fuga aconteceu, pois o mesmo sente-se injustiçado, afirmando que não cometeu os crimes pelos quais foi detido. As autoridades continuam a investigar a fuga e à procura do paradeiro deste homem. O Ministério da Justiça, em comunicado, já fez saber que este tribunal passou a dispor de vigilância contínua desde março e estão a avançar os procedimentos formais para implantar detector de metais e segurança diretamente no acesso principal ao edifício. Foi também garantido que o plano de intervenção inclui a reabilitação e reativação das celas de retenção do próprio tribunal, as quais tinham sido desativadas em anos anteriores.
1: Uma reportagem do jornalista José Lameiras. Um despiste de um motociclo que ocorreu esta sexta-feira perto de Almodóvar provocou um ferido

0: passageiro. O helicóptero do INEM foi acionado, mas acabou por ser desmobilizado.
1: Um homem de 60 anos sofreu ferimentos considerados ligeiros depois de um despiste de motociclo na estrada municipal 1198, perto de Corvatos, no concelho de Almodóvar. De acordo com o Comando Subregional de Emergência e Proteção Civil do Baixo Alentejo, o alerta para o acidente foi dado às 14h39. Para o local foram mobilizados 17 operacionais dos Bombeiros Voluntários de Almodóvar, da GNR e da Proteção Civil, apoiados por 5 viaturas, entre elas a Ambulância de Suporte Imediato de Vida de Castro Verde. O helicóptero do INEM de Loulé chegou a ser acionado, mas foi desmobilizado. O ferido, o único ocupante do motociclo, foi assistido no local e transportado para o Hospital José Joaquim Fernandes, em Beja. O trânsito esteve condicionado e a circulação só foi retomada por volta das 16 horas.
0: Reportagem com Luís Pedro do Rosário. Uma enfermeira foi agredida no Hospital de Santa Maria, em Lisboa. A reportagem é da jornalista Manuela Barbosa.
2: Uma enfermeira foi agredida na passada terça-feira aqui no Hospital de Santa Maria, em Lisboa. Terá sido nessa noite que uma mulher que acompanhava uma utente na zona da triagem terá tentado passar à frente de outros utentes. Esta enfermeira, ao perceber-se do sucedido, tentou impedir a mulher e acabou por levar uma estalada. Tudo isto aconteceu aqui no Hospital Santa Maria. O próprio hospital já fez um comunicado em relação ao sucedido, dizendo que lamenta, que condena qualquer tipo de agressão, que a situação será analisada pelo departamento jurídico da unidade hospitalar e para que sejam tomadas as medidas necessárias tendo em conta este incidente. De dizer também que o hospital já fez saber que esta enfermeira está a receber todos os cuidados necessários e apoio psicológico na sequência de tudo aquilo que aconteceu na passada terça-feira aqui no Hospital Santa Maria em Lisboa. No meio de toda esta confusão que aconteceu na zona da pré-triagem das urgências deste hospital, sabemos que esteve também envolvido neste conflito um bombeiro que tentou proteger a enfermeira e que os serviços de segurança do próprio hospital foram acionados na sequência de todo este conflito. Esta enfermeira que acabou por ser agredida numa altura em que as agressões pessoal do hospital têm aumentado.
0: A reportagem com a jornalista Manuela Barbosa. A terminar, Jorge Jesus vai deixar o Al-Nassr no final da presente temporada. Segundo o jornal Record, o treinador português termina o contrato com o clube saudita quando acabar esta época e já informou José Semedo e Simão Coutinho, o CEO e o diretor desportivo do emblema de Riad, respectivamente, de que não vai renovar, abrindo assim a porta a uma nova experiência. O Record sabe também que Jesus vai reunir em Lisboa com o Fenerbahçe, clube que já orientou em 2022-23 ao serviço do qual conquistou uma taça da Turquia. Estamos a 17 minutos das 10. Muito boa noite. 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
3: Agora vamos olhar o mapa desenhado pelo Instituto Português do Mar e da Atmosfera. Mostra um sábado simpático com o sol a espreitar em todos os distritos. Só apenas algumas nuvens mais escuras nas ilhas, mas nada que não deixe passar o sol na maioria do tempo. Quanto às temperaturas, aqui o destaque para as enormes amplitudes térmicas mais a norte, ou seja, uma grande diferença entre a temperatura mínima e a temperatura máxima, sobretudo a nordeste de Bragança, entre os 4 de mínima, mas depois a conseguir chegar aos 20 graus de temperatura máxima, Vila Real entre os 6 e os 20, ou Braga entre os 7 e os 21 graus de temperatura máxima. O Porto vai oscilar entre os 9 de mínima e uns já mais agradáveis 19 graus de temperatura máxima. Lisboa espera o intervalo entre os 12 e os 21 e a Faro entre 13 de mínima e 24 graus de temperatura máxima. Mas amanhã não vai, ainda assim, ser a capital de distrito mais quente. Cabe a Évora esse estatuto com os seus 25 graus de temperatura máxima. A esta hora, 15 minutos das 10 da noite, termómetros a marcar 14 graus no Porto, 15 em Lisboa e 20 em Faro.
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da Manhã Rádio, um ótimo serão connosco e ao som de Nena lá atrás, Portas do Sol, e vão estar mesmo abertas este fim de semana, ainda bem, e Craig David neste Walking Away. Também estamos a caminho de mais uma edição da Ligadores, hoje com a apresentação da Sara Guterres. Ainda dá tempo de ouvir este Beautiful Things e Benson Boone a cantar na Correio da Manhã Rádio. Oh!

0: Beautiful Things e Beautiful Song com Benson Boone. Seguimos agora para a edição de hoje da Ligador. 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
2: Boa noite, seja muito bem-vindo à Ligador. O jornal Marca, o principal jornal desportivo espanhol, confirma a notícia avançada ontem em primeira mão pela CMTV. José Mourinho vai ser o novo treinador do Real Madrid. A notícia foi divulgada há pouco no site do jornal Marca. É escrito que, com 99,9% de certezas, José Mourinho vai voltar ao Real. Ontem, recordo, num exclusivo mundial avançado em direto na Ligador, revelámos que o acordo com o Real Madrid já tinha sido alcançado. A notícia que mantemos desde a primeira à última linha é agora corroborada pelo jornal Marca. Esta nova notícia diz que é apenas uma questão de tempo até que tudo seja oficializado. É uma notícia, recordo, que avançámos em primeira mão, em exclusivo aqui na CMTV e que acaba agora também por ser aqui confirmada, digamos assim, pelo jornal Marca, o principal jornal desportivo espanhol, que avança que, com 99,9% de certezas, que José Mourinho será o próximo treinador do Real Madrid. Deverá ser uma questão de horas ou dias para que seja oficializado José Mourinho como treinador do Real. A versão pública de José Mourinho continua a ser outra. O treinador do Benfica diz que Jorge Mendes só lhe falou do Benfica e nunca lhe disse que tinha alguma proposta do Real Madrid. Segundo esta versão de José Mourinho, houve sim uma proposta de renovação do Benfica que não quis ver nem analisar. O treinador explica que Jorge Mendes lhe ligou na quarta-feira a dizer que tinha uma proposta de renovação por parte do Clube da Luz. Garante que respondeu ao empresário que não queria ver nem analisar a proposta antes do domingo. Questionado sobre se vai aceitar essa proposta, José Mourinho respondeu apenas que não sabe. Reitera que nunca falou com Florentino Pérez ou com alguém da estrutura do Real Madrid. Acrescenta que o Benfica é maior que qualquer treinador, jogador ou presidente e que por isso não tem de se preocupar se alguém fica ou sai. Já sobre a luta pelo segundo lugar, José Mourinho diz que as coisas são muito óbvias e que nenhum benfiquista pode ter dúvidas sobre a situação. Refere que no ano passado a época acabou como acabou, com aquela final da taça, e que este ano muito provavelmente acabará com os mesmos níveis de análise e frustração. E nesse sentido diz que há motivos para grande preocupação. Jorge Mendes já sabia na terça-feira que Rui Costa tinha uma proposta para renovar com José Mourinho, apesar de apenas a ter recebido na quarta-feira. O jornal Record esclarece agora que a agenda preenchida de Jorge Mendes impediu que o empresário conseguisse reunir-se com Rui Costa, o que acabou por atrasar a entrega da proposta de renovação. Só na quarta-feira é que ambos se sentaram à mesa e tiveram uma longa reunião onde discutiram o futuro de Mourinho. No entanto, o interesse do Benfica

A renovar já era do conhecimento do empresário e do treinador há algumas semanas. O Chiringuito esteve na média livre para saber as opiniões de jornalistas e comentadores sobre a saída de José Mourinho para o Real Madrid. O jornalista Diego Plaza, do Chiringuito, a de Espanha, esteve nas instalações da média livre, onde conversou com jornalistas e comentadores sobre o tema do momento do futebol português. Paulo Catarro, Pedro Sousa e outros elementos do universo a média livre falaram ao canal espanhol sobre os avanços da saída do treinador do Benfica para o Real. Recordo que, no sábado, José Mourinho vai orientar o Clube da Luz, ao que tudo indica pela última vez, já que a ida para Madrid está praticamente acertada. E esta saída está, de facto, praticamente certa. Inclusive, avançámos aqui em primeira mão na CMTV com essa informação exclusiva durante o programa Ligador de ontem, com informações reveladas pela jornalista Tânia Laranjo e que acabam por ser também corroboradas já durante o dia de hoje pelo principal jornal desportivo de Espanha. O oponente de Florentino Pérez poderá desistir de se candidatar e deixar caminho livre para o atual presidente do Real Madrid. A notícia está a ser avançada pelo El Mundo e dá conta de que os empresários aliados de Henrique Riquelme o aconselharam a não concorrer contra Florentino Pérez porque não há tempo para montar algo sério. Ou seja, se tal se confirmar, Florentino Pérez será automaticamente reeleito e no dia 24 de maio. É esse dia, ainda dentro do prazo, que José Mourinho tem para poder rescindir contrato com o Benfica. Nesse sentido, as eleições podem não ser um entrave à contratação de José Mourinho por parte do Real. Mbappé atirou-se a Arbeloa após ser suplente no jogo do Real Madrid. O avançado foi assobiado assim que entrou em campo. O Real acabou por vencer por 2-0 e no final Mbappé atirou-se ao treinador. Disse que estava a 100% para jogar a titular, mas que para o técnico é o quarto na hierarquia de avançados no plantel. No entanto, alguns minutos depois, o próprio treinador desmentiu o avançado francês. Arbeloa garante que nunca disse a Mbappé que era o quarto avançado e que o jogador só pode ter entendido mal a mensagem que lhe foi transmitida antes do jogo. Relembro que tudo isto acontece numa altura em que José Mourinho já está fechado como próximo treinador do Real Madrid. E com a ida de Mourinho para o Real, o Benfica tem de procurar uma solução. Marco Silva é o preferido, falou, garante que não teve qualquer conversa com o Benfica, mas admite que tem o futuro em aberto. Na conferência de antevisão ao próximo jogo do Fulham, o treinador português começa por responder que não quer falar todas as semanas sobre rumores. Só entendo que é importante clarificar que não recebeu qualquer proposta, nem teve qualquer conversa com o Benfica e que essa é que é verdade. Aliás, faz questão de sublinhar que tem estado em reuniões com o clube inglês a preparar a próxima temporada, embora, admite Marco Silva, é preciso tomar uma decisão, até porque está em final de contrato. Marco Silva diz mesmo que tem o futuro em aberto e que, apesar de gostar muito da Liga Inglesa, não fecha a porta a nenhum campeonato. O Benfica terá de subir a parada para garantir a contratação de Záviolo. De acordo com o jornal A Bola, o Clube da Luz está na frente da corrida, mas a entrada da Roma poderá dificultar as negociações que estão já em curso. O clube italiano avançou com uma proposta no valor de 9 milhões de euros fixos, mais 3 em objetivos. O Vitória poderá agora usar este valor nas conversações com o Benfica, que, segundo o jornal A Bola, poderá incluir Tiago Gouveia no negócio. Recordo que o Vitória recusou 5 milhões de euros em janeiro de um clube da Liga Francesa. Bernardo Silva faz questão de garantir que não vai para o Benfica neste mercado de verão. Numa entrevista ao canal 11 Internacional Português, revela que existiram contactos para saber se estava interessado em reforçar já o Benfica, mas Bernardo Silva garante que não. Acrescenta que não sabe se na altura em que quiser voltar ao Benfica, ainda
o Clube da Luz o vai querer, mas que mantém a intenção de voltar um dia. Além de confirmar que recusou essa investida por parte do Benfica, Bernardo Silva afirma também que pretende tomar uma decisão sobre o futuro ainda antes do arranque do Campeonato do Mundo para estar com a seleção de cabeça limpa. Bernardo Silva apontou já a saída do Manchester City depois de 9 anos de ligação ao clube inglês. O próximo passo do ex-Benfica continua a ser uma incógnita neste momento. O Benfica já desistiu de renovar contrato com António Silva. A informação foi avançada pelo Pedro Sousa, diretor executivo da Correio da Manhã Rádio, e dá conta de que o Benfica não vai propor uma renovação de contrato ao defesa. Esta decisão leva o Benfica a ter de tomar uma outra opção. António Silva vai entrar no último ano de contrato e, por isso, o Benfica vai ter de decidir se mantém o defesa no plantel e arrisca uma saída a custo zero no final da próxima temporada ou se vende António Silva já neste mercado de transferências. Se o Benfica não terminar no segundo lugar e não conseguir o acesso às Champions, a venda de António Silva pode ser importante para fazer um encaixe financeiro significativo. José Mourinho foi dos primeiros a telefonar a Francisco Farioli para dar os parabéns pelo título. A revelação foi feita pelo treinador do Futebol Clube do Porto, a que diz que foi um prazer receber as palavras do treinador do Benfica e que a rivalidade não impede o respeito e o reconhecimento mútuos. Em relação à eventual saída de Mourinho para o Real Madrid, Farioli responde que são rumores por confirmar, mas que se ficar continuará a ser um adversário difícil. Se sair, o substituto terá também qualidade. Farioli admite que ficou incomodado com a derrota na Vila das Aves, conta que até ficou 2 dias sem dormir. Por isso mesmo quer uma resposta diferente no último jogo da temporada. Esclareceu ainda que a situação familiar de Luke de Jong não é tão grave como tem sido a noticiada e que, em relação ao próximo ano, o objetivo é subir o nível, mantendo os melhores jogadores e também com contratações de qualidade no mercado. Farioli teve ainda uma resposta curta em português para garantir o esforço em falar mais a língua, mas sem prometer o que é difícil de cumprir. E o Futebol Clube do Porto lançou uma iniciativa que está a ser interpretada como uma provocação a Frederico Varandas. No âmbito da festa de campeão deste sábado, o clube promove a ideia Põe o Futebol Clube do Porto à Janela, incentivando a decoração com as cores azul e branca, mas vai mais longe e escreve que inclui janelas e varandas. Já esta sexta-feira, o Futebol Clube do Porto voltou a promover a ideia, desta vez com a frase, e passo a citar, de varanda em varanda até aos aliados, o que tem motivado muitos comentários a identificar como uma alegada provocação ao presidente do Sporting, Frederico Varandas. Diogo Costa fica honrado com a hipótese de vestir a camisola número 2, mas só vai responder ao desafio de André Villas-Boas depois do Mundial. Em entrevista ao site 00, o capitão do Futebol do Clube do Porto esclarece que é algo que traz muita responsabilidade e que tem de ser bem ponderado. Por isso, o grande foco neste momento é o jogo com o Santa Clara, depois ainda há um Mundial ao serviço da seleção. A seguir, sim, Diogo Costa diz que terá tempo para tomar uma decisão, embora tenha já a certeza de que é algo que o deixa honrado. Com 26 anos, o guarda-redes do Futebol Clube do Porto está na lista de clubes, como por exemplo o Liverpool, tem contrato até 2030 e uma cláusula de rescisão de 60 milhões de euros. Foi arquivado o processo disciplinar a Gabri Veiga na sequência da queixa que foi apresentada pelo Sporting devido ao lance em que Yulman ficou lesionado. O lance, recordo, aconteceu no Futebol Clube do Porto a Sporting, da segunda mão da Taça de Portugal. Do acórdão da decisão constam desde logo os termos da participação do Sporting, na qual Gabri Veiga é acusado pelo clube de Alvalade de ter utilizado deliberadamente os pitos.
O Sporting defende que o jogador usou força excessiva para atingir diretamente a zona do tornozelo de Yulmand. O arquivamento deste processo deve-se ao facto das versões do árbitro e do VAR serem contraditórias. É que o árbitro, a Miguel Nogueira,

Era disse não ter avaliado o lance em toda a extensão, motivo pelo qual não assinalou qualquer infração no terreno de jogo, mas considerou que, a posteriori, uma falta com força excessiva e que deveria ter sido penalizada com expulsão. Já o vídeo-árbitro João Malheiro Pinto manteve a leitura de que o lance não justificava a intervenção do VAR. Rui Borges usou a ironia para responder a José Mourinho sobre os milagres que o Benfica precisa para ganhar. Confrontado com as declarações do treinador do Benfica, Rui Borges diz que Mourinho deve ter devoção, até porque estamos na semana de Nossa Senhora de Fátima. Rui Borges acrescenta que está focado em garantir o segundo lugar, mas que para isso tem de ter a competência para vencer o Gil Vicente, uma equipa que diz estar a fazer um grande campeonato. Sobre Hjulmand, o treinador não revela se está ou não disponível para jogar amanhã, diz apenas que já começou a fazer trabalho de campo. Sobre o facto de o Sporting ter falhado o tricampeonato, Rui Borges diz que vai dar sempre a cara pelos insucessos e acrescenta que tem de ser mais competente na próxima temporada. Já César Peixoto diz que o objetivo do Sporting era ser campeão. Na antevisão do último jogo da época, o treinador do Gil Vicente atirou a pressão para a equipa de Rui Borges. César Peixoto diz que o Gil quer vencer, mas que é o Sporting que tem mais responsabilidade porque já falhou o objetivo do campeonato e precisa de vencer para assegurar a qualificação para a Liga dos Campeões. César Peixoto foi ainda questionado sobre se o Sporting é a melhor equipa a jogar em Portugal. O treinador do Gil Vicente fugiu à resposta ao dizer que a melhor equipa é mesmo a de Barcelona. Rodrigo Zalazar é reforço do Sporting. A sala liderada por Frederico Varandas já comunicou à CMVM o negócio. Confirmam-se todas as informações a que já tínhamos avançado. O Sporting paga 30 milhões de euros ao Braga, sendo esta a contratação mais cara de sempre da história do clube de Alvalade. Rodrigo Zalazar assina um contrato válido por 5 temporadas, ou seja, até 2031, e fica com uma cláusula de 80 milhões de euros. O Sporting informa ainda que os encargos, com o mecanismo de solidariedade, vão ser divididos pelos dois clubes. Pedro Lima está fechado no Sporting. Segundo o jornal Record, o clube de Alvalade já garantiu a contratação do médio do AVS. A SAD, liderada por Frederico Varandas, vai pagar 4 milhões de euros pelo passe do médio, mais 2 em objetivos. O AVS vai ficar ainda com uma percentagem de uma venda futura. O jogador de 23 anos tem 26 jogos no campeonato esta temporada, com 4 golos marcados e 2 assistências. Pedro Lima é o segundo reforço do Sporting para a próxima temporada, depois de Zalazar, que também chega da Liga Portuguesa, no caso do Sporting de Braga. João Palhinha recusou abordagens de clubes turcos e prefere mudar-se para Portugal. O médio, que está emprestado pelo Bayern ao Tottenham, tem interessados na Turquia. Palhinha está ciente do interesse, no entanto, não quer mudar-se para a Turquia. O motivo do médio é o facto de querer estar mais próximo da família. Esse motivo pode vir a ser um trunfo do Sporting, que sonha com o regresso do médio para substituir Hjulmand. O processo está em marcha para trazer o jogador de 30 anos que em 2022 trocou o Sporting pelo Fulham num negócio a rondar os 21 milhões de euros. Morita despediu-se do Sporting e garantiu que em Portugal não voltará a vestir a camisola de outro clube. O médio está em final de contrato com o Sporting, deixou uma emotiva mensagem de despedida. E no meio desta mensagem, Morita fez questão de colocar um ponto final no rumor que circulava nas redes sociais e que dava conta de que Morita ia ser jogador do Futebol Clube do Porto. O médio garante que jamais vestirá a camisola de outro clube português. Ao que tudo indica, Morita irá jogar no Leeds. Entretanto, ficou também a saber que vai falhar o Mundial de 2026. A seleção do Japão divulgou os convocados e Morita ficou de fora. Francisco Trincão está na lista de alvos do Dortmund para o próximo mercado de verão, segundo o jornal.

0: A bola, o clube alemão tem seguido de perto as exibições de Trincão e pode mesmo avançar com uma proposta em breve. O craque do Sporting é visto pela estrutura, liderada por Frederico Varandas, como um dos pilares do plantel a manter para a próxima época. No entanto, uma proposta acima dos 50 milhões de euros pode ser aliciante, sobretudo pelo elevado encaixe financeiro que permitirá fazer. Recordo que Trincão renovou o contrato há menos de 2 meses, até 2030, e tem uma cláusula de rescisão no valor de 60 milhões de euros. Além do Dortmund, também o Liverpool e clubes árabes têm sido colocados no caminho de Francisco Trincão. O Sporting vai a Milão a fechar a contratação de Dumbiá. A SAD, liderada por Varandas, está empenhada em fechar este negócio para a próxima temporada, ainda numa fase precoce do mercado. Segundo o Jornal Record, uma delegação do Sporting vai deslocar-se a Milão na próxima segunda-feira para tentar fechar este negócio por Dumbiá. O clube de Alvalade está disponível para pagar os 15 milhões de euros pedidos pelo Veneza. O Benfica também estava interessado no internacional sub-21 italiano, mas a saída de Mourinho e a indefinição sobre o treinador para a próxima época colocaram o Clube da Luz fora da corrida. Jorge Jesus e João Félix acreditam a 100% na conquista da Liga dos Campeões Asiática 2 amanhã, num jogo que tem transmissão em direto aqui na CMTV. O treinador português lembra que a equipa de Cristiano Ronaldo também está a trabalhar há meses para conseguir chegar aos jogos decisivos. Jorge Jesus fez questão de elogiar o adversário, mas lembra também a qualidade e a experiência dos jogadores do Al-Nassr. Já sobre aquilo que aconteceu no último jogo da Liga Saudita, sobre o frango do guarda-redes, diz que é algo que acontece e que Bento foi muito importante em vários momentos. A ideia foi também sublinhada por João Félix, que admite alguns choque com o golo sofrido no último segundo, mas que agora já só pensa em vencer títulos. A final de amanhã tem início às 6h45 da tarde e tem transmissão em direto, a não perder, aqui na CMTV. Ainda sobre o Al-Nassr, Jorge Jesus vai sair no final da temporada. A decisão do treinador está tomada e, inclusive, já foi comunicada à estrutura do clube saudita. Em final de contrato, Jorge Jesus não vai renovar. Esta decisão acontece precisamente antes do arranque do Mundial. No entanto, Jorge Jesus já tem uma reunião marcada com o Fenerbahçe para amanhã, em Lisboa. O treinador português vai analisar a proposta que o clube turco tem para lhe fazer, mas vê com bons olhos a possibilidade de regressar a Istambul. Em cima da mesa está um cenário em que Jorge Jesus ficaria com o salário mais alto que já teve, ou seja, 15 milhões de euros. Já voltamos à Liga Douro porque temos muito para discutir, sobretudo relativamente ao futuro de José Mourinho, mas agora vamos ver os golos dos jogos de hoje com a Débora Carvalho.
1: Boa noite, o Aston Villa venceu o Liverpool por 4-2 e está neste momento no quarto lugar da Liga Inglesa. Caso a equipa de Birmingham permaneça neste lugar e vença a Liga Europa, o segundo classificado da Liga Portuguesa entra diretamente na Liga dos Campeões. Em cima do intervalo, o Aston Villa inaugura o marcador por Morgan Rogers.
2: Atenção ainda, Rogers na grande área, ponta para o Rogers para dentro! É na sequência de uma bola parada que a equipa...
3: Rogers dentro da grande área, depois finalização.
1: Aos 52 minutos, Van Dijk empata a partida.
2: Van Dijk para o empate do Liverpool. Atenção para já, conta.
4: O gol tem que ser válido.
3: Sim, não há aqui nada.
1: 5 minutos depois, Watkins volta a pôr o Aston Villa em vantagem.
2: Para o 2-1 do Aston Villa. Que jogo louco.
3: De primeira. Uns anos depois do Gerrard, tínhamos um...
1: Aos 73 minutos, Bis de Watkins faz o 3-1 para o Aston Villa.
2: E Watkins para o terceiro do Aston Villa. Impressionante!

0: Aos 89 minutos, um golaço de McKean resulta no 4-1 para o Aston Villa.
1: Estávamos a dizer, aparece outra vez John McKean, o rei.
2: Fabuloso, não? O que é que há a dizer?
0: Nos descontos, Van Dijk volta a reduzir para o Liverpool.
1: Grande área, giro de cabeça para o 4-2. Que noite na abertura da jornada 30.
0: São vistos os golos, Sara Guterres, agora é contigo.
3: Voltamos à Liga de Ouro e com a notícia que abrimos este programa, o Jornal Marca, o principal jornal desportivo espanhol, confirma a notícia avançada ontem em primeira mão pela CMTV. José Mourinho vai ser o novo treinador do Real Madrid. A notícia foi divulgada no site do Jornal Marca. É escrito que com 99,9% de certezas, Mourinho vai voltar ao Real. Ontem, recordo, num exclusivo mundial avançado em direto na Liga de Ouro, revelámos que o acordo com o Real Madrid já tinha sido alcançado. A notícia que mantemos desde a primeira à última linha é agora corroborada pelo jornal Marca. Esta nova notícia diz que é apenas uma questão de tempo até que tudo seja oficializado. Dá-lhe conta o jornal Marca de que José Mourinho será, com 99,9% de certezas, o próximo treinador do Real Madrid. Vem o jornal Marca corroborar aquilo que já tínhamos avançado em exclusivo aqui na CMTV, de que José Mourinho será o próximo treinador do clube espanhol, sucede a Álvaro Arbeloa. Já tínhamos avançado aqui que este processo estava perto de ficar concluído. E temos agora também esta confirmação que já avançámos ontem no programa Ligador, com a jornalista Tânia Laranjo também a revelar todos os dados sobre este processo de ida de José Mourinho para o Real Madrid. E no fundo, o jornal Marca, que é o principal jornal desportivo espanhol, corrobora a notícia da CMTV.

0: É por aqui que começamos a conversa nesta edição da Liga de Ouro com o João Malheiro, o Manuel Queiroz, o João Queiroz, o Fernando Mendes e o Vítor Pinto. Boa noite a todos. João, vou ter de começar por ti, porque fomos há instantes aqui também confrontados com uma situação, através de um e-mail que nos enviaram com uma publicação tua nas redes sociais, dia 29 de abril, que vamos ter com certeza também a oportunidade de mostrar, penso que já estamos a ver exatamente, em que tu afirmavas com toda a certeza que Mourinho vai continuar no Benfica. Esta publicação foi feita no dia 29 de abril nas redes sociais do João Malheiro, que está connosco aqui, e por isso, João, tenho de te perguntar se ainda achas o mesmo. Acreditas que José Mourinho vai continuar no Benfica?
1: Bom, boa noite. Quem investigou as minhas redes sociais poderia colocar as publicações que fiz nos últimos dias. Creio que faria muito mais sentido até do que esta publicação. Mas eu não fujo à questão, não tenho nenhum problema. Quando manifestei a ideia de que Mourinho iria prosseguir, era a convicção reinante no Benfica, sustentada no facto de ter mais um ano de contrato e de, inclusive, estar com nomes em cima da mesa a preparar a nova temporada. E, portanto, eu nunca falo ou escrevo levianamente, não é por autorrecriação, porque me lembrei de dizer, Mourinho vai continuar, naturalmente, era a convicção que existia no Benfica. Quando digo no Benfica, de quem dirige o Benfica, naturalmente. E, portanto, limitei-me apenas a reproduzir aquela que era a sensibilidade na altura. Mas, como digo, já que isto foi observado, também, ainda há uma semana eu escrevi a corda Benfica, exatamente com o mesmo vermelho de fundo, que também aqui poderia ter sido exibido, também não foi levianamente. Vamos lá ver. Primeiro, Mourinho vai para o Real Madrid, isso é um dado adquirido, vai para o Real Madrid. Eu diria o seguinte, eu recordava que Mourinho ingressou no Benfica poucas semanas das eleições.

0: Quero também recordar que as eleições estabeleceram um novo máximo mundial. Mundial mesmo. O Benfica conseguiu fazer afluir às urnas quase 100 mil associados. Ou seja, duplicando, o que é extraordinário, a votação dos clubes até aí mais representados pelos sócios nas eleições. Estou a reportar-me ao Barcelona e, se a memória não me falha, ao Boca Juniors. Foi uma coisa extraordinária e que legitimou, com uma votação, digamos, expressiva, Rui Costa para a presidência. E aqui introduzo, e tenho falado nisto nas últimas semanas, e todos vocês são testemunhas, mas agora mudo a linguagem, introduzo aqui o relógio despertador. E quem me está a ouvir nesta altura diz o que é que este tipo quer dizer com o relógio despertador. E eu explico, e de forma sucinta. Acontecem as eleições, Rui Costa, vencedor, legitimado até com um amplo conforto, chamemos-lhe eleitoral, deveria ter tocado o relógio despertador. E se tocou, ninguém lhe ouviu. O que é que quero com isto dizer? Deveria, na altura, o Benfica ter conversado com o José Mourinho para anular a cláusula de rescisão que, segundo foi comunicado na altura, teve a ver com o facto de haver eleições no Benfica e não se saber quem poderia ser o presidente ou qual a lista que poderia vencer o ato eleitoral. Ora, uma vez isso resolvido, a cláusula não faria sentido. E, portanto, ou o despertador não tocou, ou, repito, se tocou, não foi ouvido. E volto ao relógio despertador. Quando, no dia 1 de março, José Mourinho diz: renovo com o Benfica sem mudar uma vírgula. O relógio despertador deveria tocar, se não tocou, devia tocar. Se tocou e não foi ouvido, lamento. E lamento porquê? O que é que eu acho? Naturalmente que quem manda num clube não é o treinador. Com todo o respeito pelo José Mourinho, que é uma figura, digamos, planetária. É, na realidade, e merece-o. Não é um treinador a definir o timing. Não estava a ver que Rui Costa dissesse, já nem digo nesse dia, mas no dia seguinte, ok, vamos ver a renovação. Não, podia deixar passar 5, 6, 7 dias, tranquilamente. Mas há uma coisa, e se eu tivesse na comunicação do Benfica com responsabilidades, era a sugestão que faria a Rui Costa. E era... Faltou ali uma a voz presidencial, que, na minha opinião, deveria dizer qualquer coisa como isto: enquanto presidente do Benfica, registo de forma lisonjeada o facto do nosso treinador José Mourinho, com todo o prestígio que lhe é mundialmente reconhecido, ter manifestado o propósito de prosseguir a sua carreira no Benfica até com um contrato de média ou longa duração.
1: Então, mas o que está a dizer,
0: só para concluir,
1: João...
0: eu concluo isto, mas não era só isto. E depois diria, como estamos diariamente em contacto, esta questão será resolvida a todo momento de acordo com a vontade de ambas as partes. E de alguma forma matava o assunto. Ou se não o matasse completamente, independentemente da renovação ser mesmo subscrita. Ou se não o matasse, pelo menos dava um contributo poderoso para que depois não surgisse este ruído absolutamente ensurdecedor. Bem, e agora estamos perante o quê? De facto, Mourinho está a ser sério. Mourinho não falou com ninguém do Real Madrid, nem ninguém do Real Madrid falou com Mourinho. Agora, há vários dias que Jorge Mendes tem contactos absolutamente adiantados com o Real Madrid. E Jorge Mendes representa José Mourinho. E, portanto, não há qualquer dúvida a esse nível. E José Mourinho quer ir para o Real Madrid. A única coisa que aqui me poderão perguntar, e quero concluir, porque já isto parece um monólogo, eu não quero, é dizer o seguinte: se a renovação tivesse sido feita, admito, com um clausulado diferente e com uma cláusula de rescisão que não seria, já não sei se são 3 milhões, se são 7, já tenho ouvido várias versões, mas vamos até admitir 7 milhões. Seria

0: seria porventura maior, 10 milhões, 15 milhões, não sei, não faço ideia. Será que Mourinho mesmo assim não iria para o Real Madrid? Que é considerado, digamos, comumente o maior clube do mundo? Bom, e portanto admito que sim, mas de qualquer forma o Benfica estaria mais protegido. É isto que eu posso dizer e portanto eu não entrei em contradição. Naturalmente que disse aquilo que era a versão. Quando digo versão, não é uma versão engendrada, manipulada. Era a convicção profunda do Benfica é que Mourinho iria continuar.
1: Mas, Vítor, até pegando nisto tudo que estava agora a dizer o João Malheiro, na questão do, dos portadores, tu achas, foi isso que me pareceu das palavras do João Malheiro, que houve aqui alguma incompetência, digamos assim, na gestão de Rui Costa de todo este processo?
2: Olha, antes, em primeiro lugar, mandar um abraço a todos que estão com o ligador, com os nossos ouvintes da CM Rádio, todos estão no estúdio e vamos já direto ao assunto. Esta situação da publicação do João Malheiro, já falamos aqui dela, e eu que comentei na altura é aquilo que eu tenho alertado sempre várias das pessoas que são próximas de Rui Costa, confiam no Rui Costa, que efetivamente era esta a mensagem que Rui Costa espalhava todos os dias. A convicção era absoluta. E eu ficava às vezes, quando tentavam às vezes dizer-me que era uma narrativa ensaiada para prevenir uma situação futura, e eu sempre fiquei com a ideia que havia essa convicção. Só que há um pequeno problema, Sara Guterres, é que quem acompanha a Média Livre sabe perfeitamente que uma das situações que temos vincado sempre é que o Benfica não dominava o processo. Foi isso que realçámos desde o primeiro momento. O João Malheiro, com uma grande seriedade, sempre disse que, na sua perspectiva, e disse hoje outra vez, o Benfica, ao não renovar contrato, não anular a cláusula, ficou à mercê de um tipo de situação em que ficaria exposto a toda esta novela que já se arrasta há semanas. E depois há várias situações que vão ter que ser explicadas, porque eu sempre disse desde o início que o Benfica tem todo o direito de ver o José Mourinho como um treinador de curto prazo. Mas se a renovação não é tema, os benfiquistas vão querer saber, mas nós jornalistas também, o que é que mudou para a renovação passar a ser tema a partir da semana de 2 de maio, a partir da semana em que o Sporting empatou com a ABS. E sabes porquê, Sara? Porque muitos benfiquistas que estiveram em negação durante semanas, eu admito às vezes algum ceticismo, mas houve mesmo negacionismo durante semanas face às notícias que os jornalistas iam dando todos os dias, em Portugal e em Espanha. E eu agora faço uma pequena pergunta. Mas o que é que se sabe hoje, sexta-feira? O que é que se sabe hoje, sexta-feira, dia 15 de maio, que não se soubesse na quarta-feira, 13 de maio? Então o Benfica já sabe, desde o início de maio, quando Rui Costa falou com Jorge Mendes ao telefone e foi verbalizado que havia interesse em renovar, que estavam a decorrer negociações com o Real Madrid, ou pelo menos havia interesse do Real Madrid. O que é que hoje, 15 de maio, é diferente do que era quarta-feira, quando o Benfica entregou uma proposta de renovação? Sabes outra coisa, a Sara? É que uma das desculpas de quem defendia, os negacionistas que defendiam que era muito bem o Benfica não renovar porque tem que pagar uma indemnização ao Roger Schmidt. Muito bem, Rui Costa. Sara, tendo em conta que o Benfica não vai baixar o salário ao José Mourinho na proposta de renovação, não tenho nenhuma informação disso, e é para estender o contrato mais 2 anos, tens noção de qual é o encargo do Benfica com José Mourinho por 3 anos? Na proposta que entregou na quarta-feira? Eu digo-te, Sara, são 36 milhões de euros. São 12 milhões brutos por ano, 6 milhões limpos que o José Mourinho ganha. E é fácil de saber isso, porque o que está na cláusula de rescisão para o último contrato é 50% do remanescente. São os 3 milhões limpos. Portanto, a partir daí, está a ganhar 6 limpos, mas o Correio da Manhã e o Record noticiaram isso na altura em que o José Mourinho chegou, que no segundo ano era 4 milhões o primeiro ano limpos e o segundo ano, 6 milhões. Portanto, 3 anos de contrato a 6 milhões limpos, os custos para o Benfica são 36 milhões. Então não se podia renovar no início de março, porque era uma situação de lesa Benfica, porque era quase um crime de gestão, porque podia criar um cenário igual ao de Roger Schmidt. Mas agora, a 13 de maio, quando o Benfica já está informado por Jorge Mendes que há interesse do Real Madrid e José Mourinho, já não há problema de passar a escrito um contrato onde há uma renovação por mais 2 épocas para além do contrato que José Mourinho tem. Isto tem que ser explicado, porque eu tento ser muito comedido nos adjetivos, pelo respeito que tenho por várias das pessoas que estão envolvidas. Mas isto não tem sentido absolutamente nenhum. Todas as justificações que foram dadas ao longo das últimas semanas e desde 1 de março caíram todas pela base, esboroaram-se, fizeram-se em areia. E quem andou em ecrãs da Média Livre e de outros canais a assumir uma postura negacionista e a colocar em causa aos

0: jornalismo, agora mete a viola no saco mais uma vez, porque está a chegar, hoje é dia 15 de maio, e creio que a partir do momento que a marca que esteve fora deste processo, atenção, eu queria realçar isso, Sara, depois o Manuel Queiroz também falará sobre o assunto, o AS tomou a dianteira e escrevia notícias diariamente sobre José Mourinho. A marca ficou de fora. A última vez que a marca escreveu sobre o assunto foi a atribuir a um jornalista que participou no programa de rádio que havia pessoas próximas de Florentino que estavam a tentar empurrar o treinador da Real Sociedade e o Raul González, antigo craque do Real Madrid, para tentar, se não fosse o Mourinho, se caísse o Mourinho, ter outros nomes. Foi a única vez que se meteram nisto, têm sido muito cautelosos. E hoje atravessam. Portanto, infelizmente eu não gosto de falar nisto porque não é uma situação que nós tínhamos que falar do assunto, mas o desfecho deste processo José Mourinho com o Real Madrid é uma vitória da credibilidade do jornalismo. A partir daqui levantam-se outras questões que têm a ver com a coerência de gestão do Benfica, a explicação para haver uma renovação apresentada a 13 de maio, numa altura em que, tal como o João Malheiro já disse muito bem, o Benfica tem plena consciência que o José Mourinho vai sair, e depois agora um ponto fundamental, Sara, e vais-me permitir pôr já as cartas em cima da mesa, porque os nossos picos de audiência são logo aqui de entrada. O José Mourinho disse que vai analisar a proposta domingo. Ó, meus amigos, o Real Madrid só acaba o campeonato de amanhã a 8 dias, que recebe o Atlético de Bilbao no Santiago Bernabéu. O presidente, independentemente do processo eleitoral, o Real Madrid precisa ter treinador Álvaro Arbeloa mais uma semana. Depois, o prazo dia 27 só acaba de quarta-feira a 8 dias, da próxima quarta-feira a 8 dias. O José Mourinho vai assumir a ruptura com o Benfica, ele não tem que dizer para onde é que vai. Vai assumir de imediato a ruptura com o Benfica no início da semana? Sara, o José... E outra coisa, eu não acho que isso vá acontecer, mas gostava que fosse debatido por todos. Eu não acho que isso vá acontecer. Mas o José Mourinho pode não estar de acordo com a renovação, é o direito dele. Pode nunca achar que não há condições para renovar, mas dizer, meus amigos, mas não se pronunciar, porque tem o direito de o fazer, até dia 27, sob o contrato que está em vigor. E se ele fizer isso? E se o José Mourinho entender que, por causa até do Real Madrid ainda ter a situação do final de temporada e do processo eleitoral para resolver, portanto, dia 20, repito, de sábado 8 dias, amanhã 8 dias, há jogo do Real Madrid com o Atlético de Bilbao no Santiago Bernabéu, o José Mourinho pode recusar a renovação e dizer, meus amigos, mas agora o contrato quero até dia 27 para tomar uma posição. O que é que o Benfica vai fazer sobre isso? O Benfica não resolveu a questão da cláusula do Triângulo das Bermudas, portanto, o Benfica, a partir de domingo, não tem treinador até dia 28 de maio. É mais uma situação que tem que ser um caso de estudo no futebol português, se calhar internacional, para nunca mais ninguém cometer o erro de se deixar apanhar numa cláusula destas que retira todo o poder ao clube que a promove e a coloca num contrato. Isto é inacreditável. Eu nunca vi uma situação destas, é ingrata, porque depois o Estado da Luz vira-se para Rui Costa e deixaram o Rui Costa sozinho, ali só rodeado por antigos jogadores. Ninguém protegeu o Rui Costa. E o João Malheiro também irá falar sobre isso de seguida, que também deve ter ficado triste com o que viu no Estado da Luz, sobretudo das pessoas que deviam ter protegido o Rui Costa.
1: Já vamos ter a oportunidade também de falar nisso mais à frente, mas, Fernando, a CMTV avançou aqui em exclusivo com esta informação de que José Mourinho estava fechado e que vai ser o próximo treinador do Real Madrid. No fundo, a marca vem corroborar aquilo que nós já tínhamos avançado aqui em primeira mão, mas o que é que achas que faz José Mourinho desmentir, no fundo, tudo aquilo que temos andado aqui a falar, não é? Porque hoje na conferência de imprensa disse que nunca falou com ninguém, que nunca lhe chegou nenhuma proposta, mas certo é que as conversas existem, porque não, já está fechado
2: com... Não, mas isso é giro, nunca falou com ninguém, não, mas falou Jorge Mendes. Falou Jorge Mendes por ele, isso é giro. Nunca falou com ninguém, o Jorge Mendes é aquele empresário dele, tratou tudo, mas ele não falou.
1: É uma questão de semântica.
3: Que eu não me acredito.
0: Não é isso,
3: que eu não me acredito, se quer
0: ele
3: sinceramente.
0: Disse que não falou com ninguém importante do Real Madrid. Olha o cuidado que ele teve. Não, sim, falei não com é ninguém isso. Importante do Real Madrid.
3: Que eu,
0: ele não disse que não falou.
3: Jorge Mendes trata dos assuntos, tratou dos assuntos dele sempre e continua, vai tratar e está a tratar. E tenho muitas dúvidas, se é Mourinho tenha conversado com alguém do Real Madrid. Oh, disponibilidade, sim, se não. Tenho muitas dúvidas. Não me atravesso. Atravessei-me uma vez por uma pessoa. Não venho para aqui dizer, não, é mentira. Ele disse, é 100% certo. Não me atravesso mais ninguém. Atravessei-me uma vez, lixei-me. Lixei-me, fiquei com a cabeça deste tamanho. Portanto, não me atravesso para ninguém. Não, é mentira, não. O que ele está a dizer é verdade. Não vou por aí. Não vou. Agora, com certeza que Jorge Mendes falou, está a tratar no empresário do mundo, um dos melhores treinadores do mundo, e tenho muitas dúvidas se Zé Mourinho não tenha falado com alguém. Não é por acaso que a semana passada veio dizer que ele foi o primeiro a saber da confusão que havia no balneário com o Valverde e com mais não sei quem. E com como é que ele se chama? Com o
4: Tchouaméni.
3: Com o Tchouaméni. Não é por acaso que ele soube do segundo dizia que ele foi o primeiro. Soube primeiro do que se calhar o presidente do Real Madrid. Não é por acaso, portanto não falou com ninguém.
1: João, mas certo é que a CMTV avança.
3: Mas faz o papel dele, acho muito bem.
1: Sim, diz que o José Mourinho está fechado. Agora o jornal Marca vem também a dar como praticamente fechado. Fala ali em 99,9% de certezas, que é quase 100, não é? Redondamos para 100. Ou seja, para um treinador está fechado com um clube, não pode ser só um empresário, não é um empresário que decide se o treinador quer ir ou não. Portanto, tem que ser o José Mourinho a ter uma palavra neste processo, certo?
5: Boa noite a todos, cumprimentar os nossos telespectadores, os nossos ouvintes. Quando surgiu a notícia no AS, não tenho aqui presente o dia, foi há cerca de 10 dias, a notícia não foi de um qualquer jornalista, foi de José Félix Dias, diretor do AS, reconhecidamente um homem que trabalhou o Real Madrid, curiosamente, enquanto esteve na marca, trabalhou o Real Madrid durante mais de 2 décadas, que deu a notícia. Eu fiz alguns contactos, como é normal, para me preparar para esse programa, e nessa tarde tive a oportunidade de dizer aqui que havia realmente fogo, não era só fumo, havia fogo, e portanto que a situação estava a precipitar-se no sentido de José Mourinho largar o Benfica. Agora, o João, acho que em tempo certo, como reconhecido adepto do Benfica, no final da temporada, vem um bocadinho ao encontro daquilo que eu sempre disse, e eu comungo.
6: Não, que eu sempre disse.
5: Sim, eu não, sempre. Mas agora disseste que dia 9 de novembro Rui Costa deveria ter deveria dito, ter sentado. Dia 1 de março, quando soou o alarme, deveria ter.
6: A renovação de Mourinho desde janeiro, pronto. Fevereiro, e aqui já.
5: E já teremos a oportunidade, certamente, de falar sobre isso. A conferência de imprensa de hoje e todo este processo, a conferência de imprensa de Mourinho, entenda-se, mas todo o processo que está a montar é de um amadorismo.
1: Já lá vamos a essa conferência
5: gritante.
1: De imprensa de Mourinho. Em poucos segundos, Manuel concorda. Rui Costa, se queria ficar com José Mourinho, devia ter logo tomado uma posição? Para
7: sim,
1: não correr o risco de perder o treinador?
7: Sim, devia ter tomado uma posição, obviamente. A mim só cabe duas coisas. É mais, mas duas, essencialmente do lado do Benfica. Bom, não me choca que o Rui Costa seja o primeiro presidente a não pagar uma indemnização a Mourinho e a receber uma indemnização de José Mourinho. Tem o seu mérito.
5: É o segundo.
7: É o segundo?
5: Sim, Jorge Nuno Pinto da Costa também recebeu.
1: Manuel, eu prometo que já vou deixar concluir. E a ti também, Vitor. Já lá vamos. Temos ainda muito tempo para falar de José Mourinho, mas agora vamos ter de fazer um intervalo. Já voltamos. Até já.
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8: Aproveitamos o intervalo de Ligador para atacar a informação no novo jornal, editado pelo Orlando Azevedo. Boa noite, Orlando.
10: Muito boa noite, Ricardo Filipe Matos. Boa noite aos nossos ouvintes. A Polícia Marítima descobriu uma autêntica estação de serviço de apoio a traficantes de droga. As autoridades apreenderam no Rio Tejo uma lancha de alta velocidade que será usada por traficantes. 4 espanhóis foram detidos. A lancha estava a tentar sair do porto de Lisboa, na última madrugada, o grupo de ações táticas fez uma perseguição que durou meia hora e os tripulantes da lancha ainda tentaram abalroar as embarcações das autoridades. Os polícias estiveram mesmo em risco, os suspeitos foram entretanto travados, a lancha não tinha droga, mas

estará ligada às redes de tráfego internacional e serviria de apoio logístico. Transportava 6,5 toneladas de combustível que iriam abastecer outras lanchas em alto mar. Na lancha havia ainda mantimentos para vários dias, material suficiente.

0: E essenciais continua a subir. Os portugueses mostram-se cada vez mais preocupados, como nos conta o jornalista Alexandre Salgueiro, que esteve na Covilhã.
1: Esta segunda-feira o preço dos combustíveis volta a aumentar na gasolina. O gasóleo, por outro lado, deverá descer um cêntimo o preço. Aproveitava, vamos só sair aqui do caminho deste senhor, mas aproveitava aqui para falar com também este cliente que veio abastecer o carro. Já veio abastecer a contar com o aumento da próxima segunda-feira?
2: Sim, porque a partir de segunda-feira já são mais 4 cêntimos e meio, acho eu. E então 10 litros são logo 20 litros, 30 litros, já sabe como é uma pessoa tem de aproveitar todos os setões, uma pessoa reformada, já sabe como é, tudo é pouco para poupar.
1: E quem tem menos dinheiro é sempre quem acaba por fazer mais diferença, não é?
2: É porque nós reformados, está a compreender, com poucas reformas e tudo, temos de pagar e temos de pagar como os outros que ganham centenas de euros por fim do ano, ou milhares, que é mesmo assim.
1: Isto é uma situação que se vem arrastando há já dois meses, mais de dois meses, até com aumentos constantes e até bastante avultados. Imagino que tenha feito ou que esteja a fazer uma grande diferença no orçamento familiar.
2: É verdade, é um sacrifício que a gente está a compreender. Já se tem de poupar um bocadinho da carne, um bocadinho daqui, dali e dali.
1: Tem que se cortar noutras coisas.
2: Outras coisas, é verdade.
1: Acha que o governo podia fazer mais do que aquilo que está a fazer?
2: Eu acho que o imposto que eles andam a tirar, podiam ao menos tirar menos uma coisa, porque nós estamos aqui perto da Espanha, porque aqui é um bocadinho longe, que ainda são 100 km para lá e 100 para cá. Porque quando uma pessoa ia abastecer lá, está a compreender, porque se eles tirassem o ESP, ganhassem menos qualquer coisa, podiam pôr isto melhor e mais barato.
1: Muito obrigado e uma boa semana que este... Automobilista, muito obrigado, que veio então abastecer o veículo para evitar então esse aumento na gasolina de 4 cêntimos a 4 cêntimos e meio em média. Isto depois os preços variam alguma coisa entre os abastecedores, mas a média será um aumento de 4 cêntimos a 4 cêntimos e meio. Por outro lado, o gasóleo vai descer 1 cêntimo. No entanto, desde o início do conflito no Irão, há mais de 2 meses e meio, os combustíveis subiram bastante, em alguns casos quase 50 cêntimos, 40 a 50 cêntimos, dependendo do gasóleo ou da gasolina, e os portugueses dizem que está a fazer muita diferença no orçamento familiar e pedem mais intervenção do governo, um pouco à semelhança do que aconteceu em Espanha, onde o preço do litro é quase, em alguns sítios, 50 cêntimos mais barato.
0: A reportagem na Covilhã, com o jornalista Alexandre Salgueiro. Ora, já aqui ouvimos dizer, os preços dos combustíveis vão sofrer novas alterações a partir da próxima segunda-feira. Gasolina simples, 95, passa a custar mais cerca de 4 cêntimos por litro e o preço do gasóleo deverá ter uma descida de 1 cêntimo e meio por litro.
3: Depois da descida registada durante esta semana, os consumidores preparam-se novamente para fazer contas à vida já a partir da próxima segunda-feira.
4: Muito, muito, muito mais notícias. Este governo tem que olhar para nós, porque com este sobe e desce, ninguém sabe o que é que há de fazer à vida. Isto é muito complicado, muito mesmo. Eu venho abastecer, porque tenho mesmo que abastecer, não é porque na segunda-feira vai subir, tenho que abastecer, fim de semana tenho que viajar.
3: De acordo com as previsões, o litro de gasolina simples 95 deverá ultrapassar os 2 euros, enquanto que o preço médio do gasóleo simples deverá ser de 1,97 euros por litro. O desconto aplicado pelo governo no ISP continua a não gerar consenso para alguns portugueses.
4: O desconto a sério é fazer como fazem em Espanha, ponto final. Aqui não, aqui dá de um lado, tiram do outro, tiram mais do que aquilo que dão.
3: Muitos condutores optam por abastecer as suas viaturas nas bombas de combustível dos supermercados, onde é possível poupar mais de 12 cêntimos por litro.
0: Reportagem com Luís Pedro do Rosário. Albufeira foi o primeiro concelho do Algarve a abrir oficialmente a época balnear neste ano. O arranque do verão volta a ficar marcado por falta de nadadores salvadores e pelas alterações provocadas pelo inverno nas praias do concelho.
5: A época balnear arrancou oficialmente nesta sexta-feira em Albufeira e com ela regressa um problema que já se tornou habitual, a falta de nadadores salvadores. É o primeiro concelho do Algarve a dar início ao verão nas praias, apesar da falta de candidatos para uma profissão exigente.

0: urgente e sazonal.
1: Os nadadores salvadores realmente são uma questão, mas devidamente planeado nós conseguimos chegar a esta altura e ter quase 99% com o efetivo necessário para a vigilância.
0: O arranque da época coincide também com a reabertura das praias do Inatel e dos pescadores, depois de terem estado interditas a banhos por questões de qualidade da água. Agora, com o sol de regresso e as temperaturas a subir, o cenário volta a ser de verão. No areal, não faltam banhistas a aproveitar o bom tempo.
2: Está uma maravilha. Está uma maravilha. Lá dentro é que se está bem.
3: Não está fresquinha?
2: Não. Não, não. Epá, não está. Vamos ali para o sol, depois custa a entrar, mas está top, top, top.
4: Tem estado um dia agradável hoje, portanto decidi vir um pouco à praia.
3: Como é que está o dia de praia?
4: Tem estado ótimo, tem estado um pouco ventoso, mas a água está... compensa.
0: Mas este ano há outro desafio acrescido. O inverno mais rigoroso alterou a morfologia de várias praias do concelho, obrigando a reajustar zonas de vigilância.
1: Tivemos um inverno bastante rigoroso, a morfologia das praias mudou. É evidente que os nadadores salvadores estão atentos a essas situações e por isso também colocam bandeirolas de banhos para os banhistas saberem exatamente onde devem entrar e onde devem sair, porque há mudanças de corrente, há variedíssimas alterações que a morfologia assim provoca.
0: A Albufeira entra assim na época balnear, com praias cheias e com um alerta que continua a ecoar ano após ano. Garantir segurança suficiente durante um verão que deverá voltar a atrair milhares de pessoas ao Algarve.
5: A reportagem em Albufeira, da jornalista Helena Ramos Lota. Ora, o calor regressa já na próxima semana. O verão antecipado traz temperaturas acima dos 30 graus em alguns pontos do país. De acordo com as previsões do Instituto Português do Mar e da Atmosfera, são esperadas máximas de 35 graus em Beja, 34 em Évora e 32 graus em Lisboa. São estas as cidades que irão registar as temperaturas mais elevadas já na próxima semana. A vaga de calor irá estender-se à maior parte do território do continente. Estão previstas temperaturas máximas superiores a 30 graus para a área a sul de Castelo Branco e também em Trás-os-Montes. A partir de terça e quarta-feira surgem, assim, dias de verão que chega um mês antecipado. 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
5: 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Estamos a 5 minutos das 11. 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Quanto a trânsito, filas propriamente ditas, só há uma por causa de um acidente na segunda circular em Lisboa, acontecer antes, logo depois da saída do viaduto do Campo Grande, isto no sentido aeroporto-Benfica, fila antes do viaduto e é sempre em para-arranca ao longo do viaduto até à passagem pelo acidente. Não muito longe dali e daqui também um acidente em vias de resolução já com autoridades no local a ajudar à resolução.

0: mesmo ao lado do Centro Comercial Colombo, no cruzamento entre a Avenida dos Condes de Carnide e a Avenida do Colégio Militar. No Porto, praticamente tudo bem, apenas também com esse acidente em vias de resolução na VCI, sentido Freixo Arrábida, entre o nó das Antas e o nó da A3. Boa viagem.
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0: Estamos praticamente em cima das 11 da noite, apenas um minutinho e alguns segundos nos separam da hora certa. Vamos regressar ao futebol, falado e discutido na Liga de Ouro, hoje com a apresentação e moderação de Sara Guterres e os comentários do Fernando Mendes, do Manuel Queiroz, do João Queiroz, do João Malheiro e do Vítor Pinto. É uma é um leque alargado na edição desta quinta-feira, desta sexta-feira da Liga de Ouro, sempre um simultâneo CMTV, Correio da Manhã Rádio. 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
7: Estamos de volta e, tal como prometido, vamos continuar a falar de José Mourinho, que revelou que recebeu uma proposta para renovar por parte do Benfica na quarta-feira, mas explica que disse a Jorge Mendes que não vai olhar para os papéis antes do jogo com o Estoril. O treinador garante que só vai tomar uma decisão no domingo.
8: Teve proposta de renovação do Benfica na quarta-feira. A proposta que foi entregue ao meu empresário, proposta que eu não quis ver, que eu não quis saber, que eu não quis analisar e que só vou fazê-lo a partir de domingo, só vou fazê-lo, eu diria, domingo.
7: Questionado sobre se vai ser o primeiro treinador a dizer não ao Benfica, numa referência às declarações que fez na apresentação, José Mourinho limitou-se a dizer que não sabe.
9: Quando chegou, disse que não havia treinadores, ou qual era o treinador que dizia não ao Benfica. Tendo agora uma proposta de renovação em cima da mesa, vai ser o treinador que diz não ao Benfica?
8: Não sei. Não sei.
7: Manuel, já estava aí a sorrir. Porquê?
10: Não, porque acho a cara do José Mourinho magnífica nesta excelente pergunta de resto que fizeram. Eu, porque eu estava a dizer que houve coisas que me chocaram. Uma delas é a apresentação da proposta de renovação na quarta-feira. Acho inacreditável. É mesmo uma confissão de, de

0: A fim de querer fazer passar para os sócios a ideia que realmente tentaram até à última, quando já não havia última há algum tempo, seguramente. E disto só há, nem essa há, que era a única explicação que poderia haver, era o Benfica, o Rui Costa nomeadamente, não acreditar nos treinos que viu e naquilo que os jogadores eventualmente, ou alguns dos jogadores, lhe diriam, porque se lhe apresenta uma proposta de renovação é porque acreditava que José Mourinho era o treinador para o clube. Estas coisas têm... É um erro, na minha maneira de ver, histórico para o Benfica, porque era de facto um caminho para uma renovação, para algo diferente, e Rui Costa precisava disso. Convém dizer que às vezes estes erros históricos permitem abrir caminhos novos que não estavam à vista de outra maneira e até melhor. Para o erro histórico tem a ver com a minha convicção de que o Mourinho era de facto alguém, independentemente de não ganhar um campeonato há 10 anos ou 7 ou 8 anos, mas a situação onde esteve também não lhe permitiam muito isso. Acho que podia dar ao Benfica um caminho, uma forma de olhar para as coisas mais avançada até eventualmente. Mas pode haver nestes erros históricos também oportunidades históricas. E é essa parte que Rui Costa neste momento tem que ver, tem que, na minha opinião, tem que deitar para trás das costas José Mourinho, decidir que não era de facto o treinador para o Benfica e que haverá outro mais que estará mais adaptado nesta fase do Benfica, e acertar no próximo treinador, acertar de uma forma que permita que os sócios adeptos tenham a noção de que houve uma escolha certa, e que os jogadores também, porque eu acho sempre que o treinador é importante, mas não é o mais importante. Um grande treinador com maus jogadores não é campeão em lado nenhum. Um mau treinador com muitos bons jogadores pode ser campeão em qualquer lado. E, portanto, depende muito dos jogadores que tiver.
1: Vai dar-me jeito ao Marco Silva, do Presidente.
0: Como?
1: O Marco Silva? A planificação Silva, que estava a ser feita pelo Mourinho, vai dar-me jeito ao Marco Silva.
0: Provavelmente.
1: Estas semanas de trabalho, de documentos escritos.
0: Porque há muitas coisas...
2: Eu não comungo muito essa tua opinião. E dou dois exemplos. Por exemplo, o Sporting do Inácio não tinha grandes jogadores e foi campeão. E o Benfica do Trapattoni também não tinha grandes jogadores.
1: Forças de inverno, João.
3: O César Prato, aquele
1: a Fortes de Inverno, não foi o Sidney Cabral.
3: Mas não tinha bons jogadores.
1: Em 2000 não foi o Sidney Cabral.
4: O Schmeichel da Baleia.
5: Tinha o Schmeichel. Era tão rico como aquele do Bologna.
3: O está à frente.
0: Tinha
5: o Pedro Bravoso. Estamos a falar do Sporting. E o Benfica, com o Trapattoni, também tinha um núcleo de 10, 11 jogadores. Não tinha muito mais do que isso.
0: Sim, mas eu... acho sempre que sem jogadores não há de bom treinador nenhum. Quer dizer, se eu ter o Guardiola a treinar o Rio Ave pode ficar
3: dois lugares acima.
0: Mas não ganha o campeonato. Não é?
1: Claro.
0: Não,
1: é que o lugar ficou a União de Leiria com o José Mourinho, desculpe lá.
0: Também foi para cima, mas ficou depois, estava onde estava, não é? Quer dizer, não há
1: ficar coisas... em quinto, se não estou em erro. Ah,
2: ficou em quinto, mas quando ele saiu estava em terceiro.
0: Que é ficar campeão, exatamente, não é? Quer dizer, é ser campeão estando no Leiria, mas quer dizer, mas não é ser campeão de facto, isso não
3: mais fácil ser nos grandes do que nos outros.
6: Claro, mas já agora, não. João, tu concordas com o que diz o Manuel, é um erro histórico?
7: Eu acho que é precipitado dizer-se isso. Eu tenho defendido aqui, e defendido de forma vincada, pronunciada.
6: Mas é precipitado porquê? Porque se por acaso o próximo treinador vier e as coisas correrem bem, aí será precipitado.
7: Desde logo, nós temos uma cultura resultadista. O que é que eu quero dizer com isto? Neste momento há uma agitação enorme.

0: no universo benfiquista. É indiscutível, não vale a pena estar a escamoteá-lo. Se o Benfica arrancar bem no próximo ano, se fizer uma boa época, se vencer o campeonato ou vencer a Liga Europa, caso vá à Liga Europa, que é o mais provável, naturalmente tudo muda. As coisas são como são, quer dizer, nós temos essa cultura resultadista, nós funcionamos muito de acordo
1: mas
0: com
1: os resultados. Mas eu não estava sequer a falar em resultados.
0: Mas é a pergunta, eu estou a dar a minha versão.
1: Não, mas o resultadismo, eu não estou a falar de resultados, estou a falar de um caminho, de uma ideia o Benfica precisa,
0: Estou a responder à questão colocada pela Sara, não estou...
1: em relação ao que eu tinha dito.
0: Mas o que tu dizes é da tua lábia, da tua...
1: Pois, exatamente.
0: Eu digo aquilo que eu entendo. E continuo a achar que nós somos demasiadamente resultadistas. Por exemplo, temos um caso flagrante, que é o Porto. Este ano é campeão nacional. O ano passado o Porto teve uma época tremenda. Uma época difícil. Eu lembro-me de ver... O André Villas-Boas e o Jorge Costa, infelizmente não está entre nós, a descerem a torre do gol para vir confrontar no bom sentido, naturalmente, para dar explicações aos adeptos que estavam absolutamente furiosos. E o Porto, ano passado, consegue até o terceiro lugar, mas quase que fazia quarto, não é? Esta é a verdade.
1: Já
0: e,
1: de facto, no ano anterior.
0: Fez uma época, francamente, e este ano liderou o campeonato desde o início até ao fim, praticamente, pelo menos à terceira ou quarta jornada, tornou-se líder e embalou. E, portanto... E o que é que se diz hoje? Impecável. No Porto está tudo impecável. Nós somos resultadistas.
1: Não.
0: Somos.
1: Mas é exatamente isso, na minha opinião, foi exatamente isso. Bom, o ano passado era impossível, com o ambiente que havia na equipa, era impossível o Porto ter bons resultados. Tanto era que nos primeiros 6 meses eles aconteceram, nos outros é que não. Porque o ambiente era impossível. Mas exatamente o que procurou André Villas-Boas foi um caminho. Foi um caminho. Primeiro com Anselmi, claramente não resultou, e depois com Farioli. O que eu estou a dizer é que eu acho que o Benfica já tinha com Mourinho esse caminho.
0: Sim.
1: E não estou a falar sequer, não posso comparar ao Roger Schmidt. O Roger Schmidt não é português, quer dizer, não era natural que ficasse cá. Mourinho poderia, eventualmente.
0: Mais um totobol à segunda-feira.
1: Porquê?
0: Porque estás a fazer o julgamento depois daquilo que se passou, lá está. É um resultadista. Roger Schmidt, com certeza. Há uma coisa que eu não tenho dúvidas. Pode acontecer. O Benfica pode ser para o ano campeão, não sei como treinador. Agora, há uma coisa que eu tenho como adquirida. O Benfica precisa de estabilidade. O Benfica precisa de percorrer um ciclo. Não é uma temporada. O Benfica não pode ter um treinador por ano. Não pode.
1: Dois.
0: Mas vamos admitir que é época. Não, ou trocar todos os anos.
1: Pois.
0: Não pode.
1: É o
0: não pode. O
1: por isso mesmo que é que eu falei em histórico. É um por ano, mas não é época completa.
0: O histórico é cedo. Esse é o meu curso, a história. E, portanto, os julgamentos não devem ser feitos logo em cima.
1: Não.
0: Devemos esperar um tanto para fazer julgamentos dessa natureza e falar em erros históricos. E, portanto,
1: amanhã, quando eu já souber tudo...
0: Não, estou a falar à segunda-feira, fazes tudo. O que eu estou a dizer é que é precipitado, neste momento, dizer-se... Até ainda por cima, há um jogo amanhã, nem sabemos o que é que vai acontecer. O campeonato não acabou. Há um jogo amanhã, embora...
1: Vai-se embora.
0: Certo,
1: minha opinião.
0: Mas eu estou à vontade e tu sabes que eu tenho...
1: Tudo.
0: Estamos aqui todas as semanas.
1: Exatamente.
0: Há quanto tempo eu digo o Benfica tem que ter um treinador no mínimo 3 anos?
1: Pois tu me disseste aquilo que eu acho também, que
0: não pode ter um treinador por ano.
1: Está há 3 anos.
0: O que não significa, repare, que não pode até ser vitorioso.
1: Claro, mas foi isso que eu disse.
0: Não estou a dar o Benfica como derrotado, porque o treinador vai mudar.
1: Claro.
0: Não, é? Não estou a dá-lo como derrotado. Mas é mais difícil ter sucesso com soluções anuais. Eu sou do tempo que o Benfica mudava treinador todos os anos, mas não é porque não ganhasse em Portugal. Portugal é porque não ganhava na Europa. Só desse tempo. E lembro-me de Mário Wilson, lembro-me de Pavic, lembro-me de John Mortimer, que até ganhou o campeonato de taça. Enfim, uma série que é, mas nessa altura era diferente. É porque não ganhava no exterior. E não chegava a ganhar as provas domésticas. Era preciso ganhar no exterior. A situação mudou. As coisas são diferentes.
2: Claro.
0: E sendo diferentes, nem por isso eu deixo de achar que o Benfica, para ter sucesso, não é? Ou ter mais condições para chegar ao êxito, precisa de um treinador mais prolongado no tempo.
1: E mas, o João Mourinho podia ser esse treinador.
0: Podia,
1: não, estou a dizer.
3: Isso
1: é que eu acho que é
3: uma questão de aqui. O Manuel, logo no início da resposta, Vítor, porque precisamente na resposta de José Mourinho, quando disse ali, não sei a cara que fez após essa resposta, tu achas que, de alguma forma, neste momento, a José Mourinho agora está a gozar o prato depois de não ter sentido a confiança por parte do Benfica e, sobretudo, por parte do presidente Rui Costa?
4: Eu não vou começar a dizer que a vingança serve fria e de algum momento José Mourinho podia ficar magoado ou podia sentir-se magoado porque o recorde escreveu em devido tempo que José Mourinho estava triste com o tratamento fiel por parte do Benfica. Mas há aqui várias situações que se vão cruzar. Em primeiro lugar, todas as vozes que se ergueram, mais uma, e desculpa lá que agora sou eu que estou a gozar o prato, todas as vozes que se ergueram a dizer não vale a pena renovar porque o Real Madrid vem cá e leva-o embora na mesma. Esqueçam lá isso, era perder tempo. Espera aí, mas o Benfica apresentou a proposta de renovação na terça-feira, desculpa, na quarta-feira, o telefone foi outra coisa, mas reuniu com o Jorge Mendes na quarta-feira porque não acredita que a proposta de renovação possa medrar ou porque acredita que o José Mourinho pode ficar na mesma no Benfica. Mas espera aí, então se tivesse renovado no início de março, não havia razão ao meio de março ou na paragem das seleções em março, não havia nada a fazer porque ia embora para o Real Madrid. Mas apresentar uma proposta de renovação a 13 de maio já faz sentido. Portanto, e depois, lá sempre começam as especulações. Pois, lá começam as especulações. A partir do momento que ninguém nos vai desmentir, Sara, ninguém nos vai desmentir, que Jorge Mendes, já no início de maio, comunicou a Rui Costa. Eu disse várias vezes aqui, na CMTV, no Canal Now, Rui Costa não foi o último a saber. E vocês sabem como é que se chama o último a saber em Portugal. E eu, precisamente para evitar que dessem ideia que Rui Costa estava fora dela, como diz o grande mister Jorge Jesus, avisei sempre, Rui Costa não é o último a saber. Rui Costa estava a par da situação do Real Madrid. A única surpresa aqui é esta proposta de renovação. E eu, por acaso, até tenho uma curiosidade, porque o João Malheiro estava a dizer, e muito bem, assino por baixo que é a altura do Benfica ter estabilidade. Mas há aqui uma questão que tem que se levantar, porque toda a gente parece que isto é tudo fácil, já vai para o Real Madrid, mas não, há muitas questões que estão em cima da mesa e só dependem do Benfica. Por exemplo, eu tenho muitas dúvidas que a partir do momento que o Benfica muda de entendimento e apresenta uma proposta de rescisão, desculpa, uma proposta de renovação, que fizesse sentido o José Mourinho comunicar que não aceita a proposta de renovação e o Benfica continuar com o José Mourinho mais um ano. Por acaso até gostava de ouvir o que é que o João Malheiro acha sobre isso. Precisamente porque depois de todo este processo, do desgaste deste processo, de como vemos o José Mourinho amargurado, um José Mourinho a falar sucessivamente nos tais milagres que não conseguiu fazer no Benfica para o Benfica ter sucesso. Se o Benfica muda de entendimento e apresenta uma proposta de renovação porque quer um treinador para mais três épocas, foi isso que Rui Costa e a Comissão Executiva da SAD disseram, não preciso dizer os nomes das pessoas, mas foi isso que disseram ao apresentar a proposta. Se José Mourinho disser segunda-feira, meus amigos, não aceito a renovação, não dizendo nada sobre a ruptura de contrato para ir para onde quiser, e eu gostava de perceber, por exemplo, João, se tu achas que há condições para o Benfica ficar com José Mourinho mais um ano. Eu acho que a partir do momento que o Benfica apresenta uma proposta de renovação, Sara, não há recuo. Significa que o Benfica mudou o entendimento. Quer um treinador para três anos. E se quer um treinador para três anos, que sentido é que faz, se José Mourinho não estiver disponível para renovar, o Benfica ficar mais uma vez numa situação que só depende do Benfica, à espera do dia 27, a ver se o Real Madrid resolve o problema. E este é o meu entendimento. O João, por acaso, se me ajudar, e diz o entendimento dele. Eu acho que o Benfica mudou a perspectiva. E à procura da estabilidade, se quiser um treinador para três anos, José Mourinho pode achar que já passou o tempo de renovar. Foi aquilo que ele disse. Em março era em março, maio era em maio. E pode só estar disponível para ficar mais um ano no Benfica.
3: João, queres responder?
0: Não, dizer apenas o seguinte. É evidente que Nós sabemos que José Mourinho vai para o Real Madrid, portanto não vale a pena estarmos aqui a equacionar essa hipótese, que seria completamente absurda.
4: O Real Madrid vai resolver o problema.
0: Não, não renovo, mas cumpro ainda o ano que tenho e tal. Enfim, não faz nenhum sentido estarmos a equacionar, porque sabemos que José Mourinho fará amanhã o último jogo pelo Benfica. Portanto, isso parece-me um dado perfeitamente adquirido. Agora, quanto à proposta de renovação, eu compreendo.
3: Então, mas achas que o Benfica vai esperar até dia 27 para que José Mourinho seja oficializado ou vai tomar aqui uma posição antes disso?
1: O presidente do Real Madrid, quando não for as eleições, não pode contratar.
0: De acordo, mas.
4: Exatamente, João!
0: Não, mas estamos. Então, havendo a convicção plena de que José Mourinho já está com as malas feitas para o Real Madrid. Então, o
4: Mas tem que formalizar.
0: Com certeza que não fica parado, naturalmente que está a trabalhar na próxima época.
1: Posso.
0: Não é evidente.
1: Também dizer
0: não,
1: uma coisa.
0: Não vai publicamente dizer, ou pode dizer, o treinador é este, não pode.
4: Mas tem que comunicar ao Benfica, João.
0: Claro, mas enquanto Mourinho. Não, mas. Estamos a. São cenários.
3: Mas também sobre aqui a questão das eleições, só deixar claro que se não houver nenhum candidato contra Florentino Pérez, pode ser reeleito logo no dia 24 de maio.
0: Mas nesta altura não há dúvidas. Ou lá está, como diz, ok, aqui disse 100%, não é só ouvi há pouco a marca que é um jornal muito próximo do Real Madrid, muitíssimo próximo, e assume-o. Diz 99,9. Quer dizer, estamos aqui a discutir 0,1% de hipóteses, indo ao encontro do que diz a marca. Eu não, acho que não faz nenhum sentido.
4: Vamos discutir o que pedia do Benfica,
0: agora,
4: João.
0: Deixa-me só dizer o seguinte. Porto. Relativamente à proposta de renovação. É evidente que ela vem completamente a destempo. É evidente que quando é apresentada já soa a Real Madrid na trajetória de José Mourinho. Eu creio que foi mais um sinal que o Benfica quis dar, repito, a destempo, é verdade, mas quis dar no sentido de dizer não, nós até queríamos que Mourinho continuasse e o que pensávamos até agora é que ele iria continuar. O que vem ao encontro até dessa tal publicação que eu fiz, porque era a convicção do Benfica e de quem dirige o Benfica. Aliás, eu até vou citar aqui uma expressão de Rui Costa, pública, que quando inquirido a propósito de José Mourinho e do futuro de José Mourinho e a hipótese de sair do lugar, diz: isso não é tema.
4: Renovação não é tema.
0: Perdão?
4: Ele disse que a renovação não era tema, João.
0: Sim, não é tema porquê? Porque tem mais um ano de contrato e vai cumprir o contrato. E havia essa convicção. A convicção existia no Benfica. E, portanto, isso não há dúvida
4: nenhuma.
0: Ao apresentar esta proposta, o que o Benfica fica é com o argumento de que apresentou. Seja, Manuel, mas que apresentou essa proposta.
4: Este
0: foi o Mourinho que não quis aceitar.
1: Vamos só também mudar um bocadinho o ângulo para o Mourinho. Sabendo-se o que se sabe hoje, a conferência de imprensa de hoje do Mourinho é de um cinismo, de uma. Quer dizer, vai sair. Difícil. Oh, João, desculpa lá. Sim, é um cinismo absolutamente atroz. Quer dizer, é uma coisa. Aquilo é um gozo. Está a dar um gozo ao Benfica. Mais uma vez, o Mourinho vai sair mal do Benfica. A segunda vez na vida, não é? Que é o clube dele, que é sócio, vai sair mal.
2: Mas foi esta só, Manel?
1: Um atroz.
2: Foi só esta?
1: Não, mas hoje
2: só
1: é de um cinismo que eu acho, como, quer dizer, acho que aquilo para o Rui Costa deve ser, eu acho que haveria presidentes que diriam, oh, mas já não vai para o banco amanhã.
2: Claro.
1: Vai o Nelson Veríssimo, vai o Bruno Lage, acho... vai quem quiser.
4: Bons velhos tempos.
1: Conheço presidentes que depois daquele espetáculo de manhã, acho aquilo...
2: Não, é que o Mourinho disse mais.
3: Mas acha que, Manel, é esse pulso firme de que fala que falta a Rui Costa?
1: O que
3: está a dizer é que se fosse um outro presidente, provavelmente teria aqui uma posição relativamente
1: outro presidente
3: a esta conferência de imprensa de Mourinho.
1: Teria, digamos, lidado com toda a situação de forma bastante diferente, na minha opinião. Não é? E, portanto, mas, quer dizer, não estou a defender que valha a pena agora, amanhã, mas estou a dizer que há presidentes que eu conheço e conheci, que depois de ouvirem a conferência de imprensa e de saberem o que se passava, que diriam...
2: O senhor tem aqui os 3 milhões para a sua vida.
1: Para a sua vida, que a gente fica
2: o
1: sem...
2: O treinador da equipa B para o Estoril.
1: Quer dizer, acho eu que A gente vê o Mourinho a falar hoje na conferência de imprensa à luz do que já sabia ontem, do que sabe hoje. Quer dizer, é de um cinismo, de uma capacidade sem se rir, não é? É de um.
2: Ele diz mais, Manuel. Ele diz: o Benfica não ganhou o ano passado.
1: Pois, e diz que não vai ganhar para o ano.
2: Não ganha este ano e para o ano eu duvido que ganhe. Portanto, ele coloca em causa também. De forma institucional,
1: claro.
2: A forma do Benfica trabalhar.
4: Vai ficar, João.
2: Portanto, diz, o Benfica não tem liderança, não tem projeto, não tem estratégia. E portanto, coloca aqui um bocadinho tudo em causa, que é o que nós temos vindo a dizer há bastante tempo.
1: Eu acho.
2: E às vezes nós temos que morder a língua, todos. Aqui todos temos que morder a língua. Mas ele há um ano disse, Laje, pelo seu perfil, não serve. Para que Rui Costa chegue ao ato eleitoral e ganhe as eleições. Rui Costa precisa de um treinador diferente. Mourinho era o treinador ideal para isso. E o facto é que eu também salientei um aspecto. É que se Rui Costa não conseguisse fazer de Mourinho o treinador do seu projeto, que foi aquilo que o Manel há pouco defendeu.
1: Sim, sim. Claro.
2: É um erro histórico.
1: Claro.
2: É um erro histórico.
1: Completo. Agora pode ser para o
2: Rui Costa correu
1: o
2: risco de ser
1: claro que
2: o
1: sim.
2: Senhor que se seguia. Aliás, o Pedro Sousa, nos últimos dias, tem vindo também a defender essa tese. Eu disse-o há um ano. Que? Porquê? Porque o Rui Costa agora está. E viu-se na última segunda-feira, o Benfica empata dois jogos seguidos e as pessoas. Não se dirigem para o treinador, dirigem-se para a
1: também
2: bancada.
1: Também tem algumas culpas na minha
2: para
1: opinião.
2: Para a tribuna presidencial.
0: E portanto,
2: quer dizer...
0: tu querias que hoje o Rui Costa dissesse ao José Mourinho já não vai orientar.
1: Eu conheço presidentes que sentiriam abusados.
2: Desculpa lá. Tu já tiveste situações conjugais como todos nós na nossa vida. Tu no dia 1 de março dissesse...
0: Por aqui a falar na minha vida.
2: Não, mas posso falar eu. Eu se no dia 1 de março dissesse... No dia 1 de março dissesse a uma pessoa... Em que estava muito interessado em estar com ela, e essa pessoa, 2 meses e meio depois, me viesse dizer: olha, agora é que eu quero ter um relacionamento contigo. Eu digo, agora já estou noutra, desculpa lá. Agora já fui à minha vida.
0: Fazias mal.
3: Então, mas
0: estás
3: João.
2: 73 dias.
0: Então, mais. Se valesse a pena.
3: Fiz há pouco ao Vítor, João.
2: Até vocês me diziam assim: é, pô, João, estás a fazer um caso papel. De coitadinho.
3: Tu achas então que neste momento quero, José Mourinho está a gozar o prato? É isso?
2: Obviamente, quer dizer, acho que o Manel tem toda a razão. Acho que esta conferência de imprensa foi uma coisa completamente evitável. O Benfica cancelou tantas conferências de imprensa e no momento em que sabe que o José Mourinho vai para o Real Madrid, o Rui Costa sabe.
3: O José Mourinho
2: é funcionário do Benfica.
0: Eu que adivinho o que é que tu ou pessoas como tu diriam se hoje não houvesse conferência de imprensa.
2: Sim, está bem.
0: É uma pouca vergonha, o Benfica é empolvorosa, o treinador não fala.
2: Sim.
0: E agora estás a dizer que não vier a conferência de imprensa.
2: Temos que falar sobre factos que aconteceram.
0: Da teoria do preso por ter cão e por não ter. É muito fácil aqui lançar postas de pescada. O problema é tomar as decisões. Mas o José Mourinho hoje, independentemente da avaliação que possamos fazer, há uma coisa que vocês, o entendimento, é que não é explícita, mas... implicitamente tem críticas, enfim, à gestão do clube.
2: Sim,
0: o claro. Mourinho, independentemente de estar a caminho daquele que é considerado o maior clube do mundo, e isso é lá, pelo menos em termos... Sim,
2: pelo menos é o clube do século XX.
0: Em termos de palmarés, com certeza. E no século XXI, vê lá quantas Champions ele ganhou.
2: Já ganhou 7.
0: Ah, pois. Mas, de qualquer forma, não quer sair com o odioso do Benfica. E, portanto, ele terá que explicar alguma coisa. E provavelmente algum desconforto, pela razão A, B ou C, digo eu. E, portanto,
2: mas é que o problema não é do José Mourinho.
0: Fala-se em cinismo, fala-se em provocação.
2: O problema não é do José Mourinho.
0: Por favor.
2: A inação e o silêncio do presidente do Benfica é que foi constrangedor ao longo de 2 meses e meio. Quer dizer, continua a ser. Ele, pelo meio, foi dizendo o José Mourinho tem mais um ano de contrato. Sim. E ele não é e o tema. Benfica querem cumpri-lo, quer dizer, mas nunca... e nós já o dissemos os dois aqui, no dia 9 de novembro, ele devia ter dito aquela cláusula que...
0: Mas tu chegaste agora?
2: O quê?
0: Tu ouviste a minha primeira intervenção?
2: Então eu disse, eu elogiei a tua primeira...
0: Na tua vida conjugal.
2: Eu elogiei a tua primeira intervenção. Eu elogiei a tua primeira intervenção. Agora, no dia 9 de novembro, aquela cláusula era para rasgar.
0: Não ouviste o que eu disse?
2: Sim, o presidente do Benfica fez o quê?
0: Eu acho espantoso.
2: Não fez nada.
0: Estás virado para mim a dizer isso. O que é que eu disse na minha intervenção?
1: Ó, João, aquele
0: que eu disse. Estás a pensar na tua vida conjugal?
2: Eu disse
1: aqui várias vezes que eu desfoco lá.
0: Por favor.
1: Que eles estão lá todos os dias falam, estão a...
0: Exatamente.
1: Aquele cinismo de dizer, recebi a proposta de renovação por parte do meu empresário. Quer dizer, estão todos os dias... Natural é que o Rui Costa lhe apresentasse a ele
0: claro, a pelo menos conversasse sobre isso.
1: Não, quer dizer, isso não achas que é cinismo do Zé Mourinho?
0: Não, cinismo acho que é um termo forte. Agora, também acho que numa relação pautada pela cordialidade, não sei qual é neste preciso momento, com todo este sobressalto, chamemos-lhe assim, naturalmente estando em cola. Mas vamos lá ver, nós temos uma proposta para e falar, independente de dizer, o meu empresário é que trata desses assuntos, tudo bem.
1: Não, ele tudo disse bem. Que era ele, decidia. Então não foi, numa conferência de imprensa, disse que o meu empresário
2: disse que ia decidir.
0: Tens alguma dúvida que...
1: Não, mas antes, diz que o meu empresário pode falar com quem quiser, eu é que decido.
0: Não, isso foi quando se falou que o Jorge Mendes queria retirar
1: o
0: Mourinho do...
1: Estava a falar com o Real Madrid.
0: Queria tirar o Mourinho do Benfica, isso foi para aí já há 2-3 meses. Certo?
2: E não foi há 2-3 meses, foi no dia 6 de Abril.
0: Pronto. Lá está. Pronto, também foi
2: há um mês e meio.
0: E o Mourinho disse: quem manda sou eu. Eu é que decido. Não é ninguém por mim. Logo, nem sequer é o meu agente. Não é?
1: Ora.
0: Pronto. Isto está. Agora, o ser o empresário a tratar é recorrente em treinadores.
3: Mas vamos chamar aqui o Fernando também para a nossa conversa, porque o Fernando está aqui muito atento a tudo aquilo que vocês estão a dizer. Mas tu também sentiste isto? Houve cinismo, como dizia aqui o Manuel? Nesta conferência de José Mourinho.
5: Deixa eu reparar uma coisa, isto é tudo muito bonito. Ah, vai embora, já está, vai para o Real Madrid. Isso é a segunda-feira assina para o Benfica. Um é quase 99.
2: 0,1%.
5: Isso ele assina. Está tudo muito bonito. Vai para... Isso ele assina para o Benfica. Não é? Que uns têm a certeza que vai para ali, o outro está a dizer, pô, se assina.
1: Se assina.
5: Lá tem que tudo meter a ver o saco outra vez.
1: Se assina.
5: Assassina, não sabe?
2: Assassina, mas parece o
5: que é quase certo, mas ao Real Madrid. Mas pode-lhe dar um baque e será para o Benfica.
2: Acho que eu não quero assassinar o Benfica.
5: E depois lá tem que andar outra vez, lá está outra vez, afinal, peço desculpa, enganei-me. Afinal, o homem vai continuar o Benfica. Peço imensa desculpa, em vez de andar com coisas e não sei daqui. Afinal, enganei-me outra vez, tive que meter a ver, não sabe. Pode acontecer, não se sabe.
1: Oh, nunca se sabe. Eu até conheço um jogador que sempre uma cozinha tinha contrato assinado com...
5: Por isso é que eu digo, acreditar...
1: Sempre cozinha e acabou de assinar um contrato com...
5: Acreditar em cartilhas, o que diz, ou diz, olha, bom, para dizer isso, pode ser que pegue... Não me metam nisso. Pode assinar segunda-feira para o Benfica.
3: A conversa está animada e vai continuar animada, com certeza, a seguir a uma curtíssima pausa, é mesmo muito curta.
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6: Às 11h30 em ponto, aproveitamos para consultar um novo jornal via rádio com a edição de Orlando Azevedo. Boa noite, Orlando.
8: Muito boa noite, Ricardo Filipe Matos. Boa noite aos nossos ouvintes. O jornal Marca. O principal jornal desportivo espanhol confirma a notícia avançada ontem em primeira mão pela CMTV. José Mourinho vai ser o novo treinador do Real Madrid. A notícia foi divulgada no site do jornal Marca. É dito que com 99,9% de certezas, Mourinho vai voltar ao Real. Ontem, recordo, num exclusivo mundial avançado em direto na Ligador, revelámos que o acordo com o Real Madrid Madrid já tinha sido alcançado. A notícia que se mantém desde a primeira à última linha é agora corroborada pelo jornal Marca. Esta nova notícia diz que é apenas uma questão de tempo até que tudo esteja oficializado. Jorge Jesus vai deixar o Al Nassr no final da presente temporada. Segundo o jornal Record, o treinador português termina o contrato com o clube saudita quando acabar esta época e já informou José Semedo e Simão Coutinho, o CEO e o diretor desportivo do emblema de Riad, respectivamente, de que não vai renovar, abrindo assim a porta a uma nova experiência. O Record sabe também que Jesus vai reunir em Lisboa com o Fenerbahçe, o clube que já o orientou em 2022-2023, ao serviço do qual conquistou uma taça da Turquia. Julgamento da ação de José Sócrates contra o Estado. Sócrates exige ser indenizado devido à duração do processo Marquês. No campo de justiça esteve a jornalista Patrícia Marques Rodrigues.
9: Nessa ação do julgamento da ação de José Sócrates contra o Estado, a defesa do antigo primeiro-ministro chega mesmo a considerar que o processo já tinha ultrapassado todos os prazos razoáveis e chega a dizer que também nos jornais chegaram a ser publicadas partes do processo que nem o próprio arguído tinha acesso e por isso acaba por estar aqui em causa uma fuga de informação, segundo a própria defesa de José Sócrates, e o procurador em defesa do Estado português chega a dizer que o Estado não é responsável por qualquer fuga de informação. Admite que podem existir suspeitas, no entanto não existem provas, segundo este mesmo procurador, que também acaba por, de certa forma, aqui acusar a comunicação social, diz que apenas que, aliás, que são os mídia que são os responsáveis por essa mesma fuga de informação. No entanto, é de referir que aqui que os tribunais portugueses absolveram os mídia em todos os processos intentados por Sócrates. O certo é que o antigo primeiro-ministro, à saída do tribunal, chega a falar com a comunicação social, dizendo que não existe provas, apenas suspeitas, tal como o procurador chegou a referir na diligência, porque o próprio Ministério Público não se investiga a si mesmo.
8: Jornalista Patrícia Marques Rodrigues. Por seu lado, Rita Judice, a ministra da Justiça, diz que o Tribunal Europeu dos Direitos Humanos está a analisar a viabilidade de prosseguir com a queixa de José Sócrates, que exigiu ao Estado uma indenização de 200 mil euros. A ministra da Justiça sublinha que este é um processo normal e que está dentro dos direitos que assistem aos cidadãos.
10: O Estado português foi notificado pelo Tribunal Europeu dos Direitos Humanos para responder, esclarecer três pontos que serão esclarecidos dentro do prazo que lhe foi fixado. Para o Tribunal Europeu estará a analisar a viabilidade de se prosseguir ou não com a queixa que foi apresentada. É um sistema, é normal, está dentro dos direitos que assistem a qualquer cidadão poder recorrer ao Tribunal Europeu dos Direitos Humanos, e o engenheiro José Sócrates não é diferente nesse aspecto.
8: Declarações da ministra da Justiça, Rita Judice. O homem que matou a ex-namorada à facada em São Mamede em Festa, em Matosinhos, foi condenado a 23 anos de cadeia. David Marinho tentou ainda matar um jovem que estava na casa da vítima mortal.
11: 9 meses depois de ter assassinado a ex-namorada, David Marinho conheceu a decisão da justiça. Saiu esta sexta-feira do Tribunal de Matosinhos, condenado a 23 anos de prisão. Ficou provado que matou Ana Rita Dionísio com 21 facadas. Ainda tentou matar um outro homem que estava com a jovem na sua casa em São Mamede em Festa. O crime foi cometido depois do homicida ter surpreendido o casal a manter relações sexuais. Ainda filmou esse momento. Na leitura do acórdão, o juiz deu como provado que o casal estava separado há já 2 meses, mas que David, de 25 anos, não aceitava a separação. A 4 de agosto do ano passado, dirigiu-se à casa de Ana Rita e surpreendeu a jovem com outro homem. O magistrado referiu que David ficou escondido durante 20 minutos na casa e que nesse momento teve tempo para refletir sobre o que iria fazer. Pegou em duas facas e atingiu o casal. O homem que foi atacado sofreu 14 golpes e sobreviveu porque conseguiu refugiar-se na casa de banho. O juiz presidente dirigiu-se depois ao arguido e disse que espera que o tempo na cadeia o faça perceber que existem coisas incondicionais na vida. O homicida natural do Brasil foi ainda condenado a pagar 20 mil euros de indenização ao jovem atacado e 5 mil ao pai de Ana Rita. Será expulso do país após cumprir a pena. David está preso desde a altura do crime.
8: Jornalista Ana Isabel Fonseca. Os custos de produção têm aumentado cada vez mais, os produtores e os vendedores têm sentido isto cada vez com mais intensidade, como nos conta o jornalista Luís Pedro do Rosário.
12: No mercado municipal de Beja, são muitos os clientes que fazem as suas compras aqui no talho, numa altura em que o custo de vida está a aumentar, mas de facto, aqui onde nós nos encontramos, a situação acaba por ser mais vantajosa. Vamos aqui falar com a talhante, precisamente deste espaço, para também perceber que, de facto, os preços aqui acabam por se manter.
13: Olá, bom dia. Sim, nós aqui mantemos os mesmos preços. Pronto, os nossos fornecedores é claro que aumentaram um bocadinho derivado do aumento do combustível. Mas nós preferimos ganhar um bocadinho menos, mas mantermos os preços para mantermos também os clientes.
12: É por ser, portanto, mais vantajoso tanto para quem vende como para quem compra.
13: Sim, sim, é muito mais vantajoso, sim, é claro.
12: Muito obrigado, Carla Barrocas, talhante aqui no Mercado Municipal de Beja. Vamos tentar aqui falar com alguns clientes que estão aqui a fazer as suas compras, aqui com esta senhora que está a fazer então as suas compras. De facto, são boas notícias aqui o preço da carne ser um bocadinho mais baixo, não é? Manter o mesmo preço.
14: É verdade, manter o mesmo preço e há muita qualidade neste talho, muita qualidade. Por isso é que estou.
12: Um alívio grande para a carteira.
14: Exatamente. Exatamente. É isso mesmo.
12: Por compensar no dia a dia?
14: Sim, compensa. Compensa.
12: Já há muitos anos faz compras aqui?
14: Sim, já há algum tempo, sim. Assim que abriu o mercado, comecei logo a vir aqui. O mercado teve em obras muito tempo, mas pronto, assim que abriu, passei a vir aqui.
12: Muito obrigado, de facto, aqui a opinião de uma cliente do Mercado Municipal de Beja que já faz as suas compras aqui há alguns anos, numa altura que, como disse, o custo de vida a aumentar, mas aqui os preços no talho do Mercado Municipal de Beja mantêm-se.
8: Reportagem em Beja com o jornalista Luís Pedro do Rosário. A terminar, a história de um canguru que anda à solta perto de Viana do Castelo. É em Vila Nova de Anha, onde Karina Aredes, que vinha para casa depois de comprar pão, se deparou com o canguru e a sua cria. Conseguiu capturar o mais pequeno, que tinha fugido com a cria há uma semana, num aparente descuido durante o seu transporte.
15: Que ia subir esta subida aqui da minha casa, depara-me com um bicho daqueles, um canguru. E entretanto, a mãe fugiu, tinha o bebê na bolsa, e de repente o canguru pequenininho caiu, e eu tentei resgatá-lo ali mais à frente, no meio daquelas ervas. Agarrei-o, metei-o numa gaiola ali grande e depois, entretanto, chamei a GNR.
16: Então, quando se apercebeu, já foi impossível apanhar a mãe?
15: Não, impossível. Também era um bicho enorme e podia magoar, não é?
8: O relato de Karina Arezes à jornalista Fátima Vilaça, um canguru, anda à solta há uma semana em Vila Nova de Anha, em Viana do Castelo. Estamos a 21 minutos da meia-noite. Está com a Correio da Manhã Rádio. O sábado vai trazer bom tempo, não só para o canguru continuar a monte a passeio, como para todos os outros que quiserem passear no primeiro dia do fim de semana. Temos então sol à espreita de norte a sul, de este a oeste, estende-se também às ilhas, embora nas ilhas com algumas nuvens mais escuras, e uma gotita ou outra no grupo central do arquipélago dos Açores. Temperaturas fresquinhas norte, temperaturas mínimas baixas, grandes amplitudes térmicas, o que quer dizer que depois compensa da parte de tarde, entre os 4 e os 20 em Bragança, mínima também de 4 na Guarda, chega aos 16 à tarde, Vila Real entre os 6 e os 20, ou Braga entre os 7 e os 21 graus de temperatura máxima. Porto também fresquinho, 9, 19, mais a sul, está mais ameno, entre os 12 e os 21, ou
6: Sol, Faro entre os 13 e os 24, mas a temperatura mais alta a nível de capitais de distrito é Évora, chega aos 25 graus. Temperaturas a esta hora, 13 no Porto, 14 em Lisboa e 18 em Faro.
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0: dá nome ao álbum deste ano do Fernando Daniel, o Fernando que apagou 30 velinhas no passado dia 11. Bela idade, Daniel. Tudo bom. Continuamos a ouvir-te por aqui com este e outros temas. Agora entramos nos últimos 15 minutos desta sexta-feira.
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0: Ora bem, e o que é que está a faltar? A última parte da Ligador. 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

0: Através do empresário Jorge Mendes, vamos ouvir essas declarações de José Mourinho.
1: Pergunto-lhe se também recebeu alguma abordagem do Real Madrid, diretamente ou através do seu agente ou alguém do seu entorno.
2: Não. Não. O meu agente teve reunido com o Sport Lisboa Benfica e disse-me que tenho uma proposta oficial que te vou enviar. Eu disse não quero. Não quero. Envia-me domingo. Relativamente ao Real Madrid, nunca me disse, eu tenho uma proposta que te quero mostrar. Eu também lhe diria, se ele agora me ligasse a dizer que tenho uma proposta do Real Madrid, eu diria exatamente o mesmo. Manda-me no domingo, que no domingo começo a pensar nisso.
0: Vítor, foste tu que puxaste pela questão da semântica. Tu achas que José Mourinho mais uma vez usou aqui bem as palavras ou deixou escapar alguma coisa?
3: Preciso da ajuda do André Zeferino, que vai pôr aqui a imagem do que o Correio da Manhã escreveu na terça-feira, na véspera do Benfica apresentar uma proposta de renovação. Em relação à semântica, vários pontos. Ponto 1, é que está. Ainda por cima assinado para o Tânia Laranjo, que deu ontem a notícia, o exclusivo mundial da ida de Mourinho para o Real Madrid. Portanto, ainda mais difícil é desmentir que isto é verdade. Isto não foi desmentido, como é evidente, Correio da Manhã publicou na edição de terça-feira e não foi desmentido. Vou salientar, véspera ter sido apresentada a proposta de renovação do Benfica a Jorge Mendes. Agora, vários pontos. A semântica. Não falei com ninguém importante do Real Madrid. Aí está José Mourinho a proteger-se. Não falou com ninguém importante. Dois, o Jorge Mendes não lhe disse que tinha uma proposta oficial do Real Madrid. Mas como é que o Real Madrid pode apresentar uma proposta oficial se ainda tem treinador e se Florentino Pérez está em processo eleitoral? Portanto, isto são tudo. É capacidade extraordinária que José Mourinho tem de jogar com a semântica, de jogar com as palavras e consegue ir pelas gotas da chuva para tentar não ser apanhado em nenhuma curva. Mas nós apanhámos os talhos todos, temos muitos anos a lidar com José Mourinho e ainda não estava ele nestes holofotes. Outro ponto. Ó Sara, eu peço imensa desculpa, mas ó Sara, se a tua entidade patronal te disser que mandou um documento para tu analisares, eu não acredito que tu digas aos nossos diretores, eu não vejo, eu não leio, eu não quero saber, não. Não é nada comigo. Eu não acredito que faças isso. Portanto, com todo o respeito, o José Mourinho ou João Malheiro, ouve e se discordares, depois dizes. O José Mourinho, que é funcionário do Benfica, ainda que muito qualificado, e é um ativo importantíssimo do Benfica, decidiu tratar o Benfica, mas disse-o ele a seguir ao Braga, como qualquer outro clube. Porque ele diz, eu não falei com outro clube, eu não falei com nenhum clube. Depois percebemos o que é que ele queria dizer. Que se tinha isolado, fechando a porta ao próprio Benfica. O que significa que esta situação da tal cláusula, eu chamei de cláusula pirata há uns tempos, mas não, é cláusula Triângulo das Bermudas. É o período de nojo. Portanto, esta cláusula criou um cenário onde um assalariado do Benfica, ainda que seja José Mourinho, eu sei, João, é difícil tu criticares o José Mourinho por respeito que tens por ele, eu também tenho muito respeito por José Mourinho há muitos anos, mas temos que dizer as coisas como elas são. Portanto, é um treinador do Benfica. Imagina por um segundo um treinador do Benfica que não fosse José Mourinho, assalariado do Benfica, recusar-se a falar com o Benfica, recusar-se a analisar uma proposta do Benfica, isolar-se do Benfica e dizer, eu não falei com nenhum clube, não falei com outro clube. Ou seja, o Benfica é como qualquer outro clube. Sabes qual é o resultado disto, Sara Guterres? É que o Benfica parece que está no mercado a lutar por um treinador, a tentar contratar um treinador para a próxima época, com o qual já tem contrato. Isto é uma deturpação total daquilo que era o objetivo da cláusula. O objetivo da cláusula era prevenir a possibilidade da cláusula de Noronha Lopes, como diz aí o João Queiroz, a paternidade é dele, mas a cláusula de Noronha Lopes visava impedir que o José Mourinho se agarrasse à necessidade de ser indemnizado se o Rui Costa não ganhasse as eleições. Não era permitir que o José Mourinho ou qualquer outro treinador, com todo o respeito, no final da época dissessem que o Benfica ou qualquer outro clube estavam todos em igualdade de circunstância. Portanto, o patrão do José Mourinho, na perspectiva dele, está no mesmo pé de igualdade qualquer clube que o queira contratar. Ele não fala com nenhum. E o clube que é patrão dele tem que ficar à espera
4: que o senhor

0: funcionário José Mourinho decida se vai avisar segunda-feira, se vai avisar de segunda a 8, se vai avisar quarta-feira, se vai avisar de quarta a 8. Eu nunca vi uma coisa destas. Peço imensa desculpa. Portanto, e aquilo que temos de informação, o João pode ter outras informações, se tiver, vai nos ajudar a perceber, não foi que Rui Costa encostou o José Mourinho à parede e disse ao Mister, já chega. Porque eu até tive a informação que dia 29 de Abril foi o dia em que, de facto, na SAD do Benfica houve incómodo porque o José Mourinho estava nas capas dos três jornais. E que Rui Costa, nesse dia, terá tido algum desabafo com o José Mourinho. Mas o que temos do Correio da Manhã, Fonte Limpa, assinado por Tânia Laranjo, edição de terça-feira, é que Rui Costa suplicou a José Mourinho para ficar. A partir daqui, José Mourinho tem todo o poder neste processo, todo o poder neste processo, e continua sem perceber, a não ser porque o João estava a querer explicar aquilo que, de facto, é uma explicação que tem alguma lógica, ou que tem lógica, mas é uma explicação assassina para Rui Costa. A SAD do Benfica apresentar uma proposta de renovação ao José Mourinho, sem haver uma convicção plena, apenas para ganhos de imagem, para proteção perante as críticas, não vai resultar. Acho que vai ser mais um tiro no pé, acho que vai ser mais um tiro para a culatra. Termino a dizer, quem está em casa e trabalha por conta de outrem, se acha que podia ter este comportamento em relação ao patrão, se podia deixar o patrão em banho-maria durante 2 semanas, 3 semanas, 4 semanas, porque esta indisponibilidade do José Mourinho para negociar já vem desde o início deste mês.
1: João, para responderes muito rapidamente.
2: Com toda a clareza, não vejo qual é aqui o problema. Não se trata de falta de respeito. Acho que o exemplo do Vítor foi manifestamente infeliz.
1: Quando, mas o que o Vítor, no fundo, estava a dizer é que José Mourinho, quando dá esta resposta, está a colocar o Benfica no mesmo
0: patamar. O Benfica a parte dos outros
2: concursos. O José Mourinho, antes disto...
1: Quando tem contrato já, com o Benfica.
2: Perdão. Creio que até antes do jogo com o Famalicão, a propósito do futuro e tal, disse, eu estou completamente focado nos próximos embates, que serão...
0: Alcançar o objetivo da Liga dos Campeões, sim.
2: Ora bem, estou completamente focado e, portanto, não quero questões laterais, não quero falar com ninguém, não, ele não falou. E, portanto, o que ele diz é verdade relativamente ao Real Madrid, os contactos têm sido feitos com o Jorge Mendes, e admito que não haja uma proposta concreta. Ah, é um interesse manifesto do Real Madrid...
0: Oficial.
2: Ora, exatamente, em ter o José Mourinho. Agora, ele dizer que só analisa a partir de domingo, eu compreendo, porque amanhã é o último jogo, é sábado, a partir de domingo, e lá está, inicia-se a tal janela de 10 dias em que tem que ser tomada uma decisão. Portanto, eu não vejo aqui qual é o pecado. Com toda a honestidade, não vejo. E muito menos colocar a Sara Guterres.
0: Tem tudo a ver com a paciência do clube.
2: Numa situação desconfortável, dizendo se
0: tem tudo a ver
2: aqui
0: com o clube
2: a direção da casa lhe fizer uma proposta, diz que só daqui a 3 dias. Claro que não diz, vai avaliar como eu avaliaria, como qualquer um de nós provavelmente iria avaliar.
3: Agora,
2: não é tirando o José Mourinho ou um outro bom José Mourinho que diga, não, há um jogo importante, ou há um jogo importante, e pá, não vou. Vocês imaginam o que é, com um jogo amanhã, ou um Mourinho
3: então,
2: hoje dizer...
3: Então, apresentou a proposta? Então, não é necessidade de apresentar a proposta.
2: Epa, estamos a voltar para trás.
0: Ele foi a Londres na terça-feira,
2: estamos a voltar,
0: João.
2: Não saímos
0: ele
2: daqui.
0: Ele foi a Londres na terça-feira.
2: Não saímos daqui. E foi fazer o quê?
0: Não, estou a dizer, se foi a Londres na terça-feira...
2: Sim.
0: E eu já nem digo como ao Pedro Sousa, que é só uma página.
2: Mas foi fazer
0: não,
2: o quê?
0: O José Mourinho deve ler o contrato com atenção.
2: Sim,
0: não,
2: tu sabes...
0: Não tem tempo para ler o contrato?
2: Ó João, vamos ver se nos entendemos.
0: Não podes interpretar à letra, Vítor, por favor. João, são coisas diferentes. Uma coisa é o José Mourinho dizer que só dá a resposta domingo. Estou de acordo contigo. É dizer que só dá a resposta segunda-feira. Estou de acordo contigo. Dizer que nem sequer olha, que nem sequer lê, que nem sequer toma conhecimento, é que eu acho estranho. Não é o que estás a dizer.
2: Não é
0: ele dar a resposta domingo, acho bem. Acho bem que só dê a resposta domingo ou segunda. Agora dizer que nem quer saber, nem quer tomar conhecimento,
2: eu não conseguia não ir ler.
0: Mas tudo bem.
2: Vamos lá ver. A mensagem que Mourinho quis transmitir foi: há um jogo importante, este como foram anteriores e menos bem sucedidos, como sabemos, para o Benfica. Há um jogo importante, só a partir daí é que eu me vou preocupar com o assunto.
0: Posso fazer mensagem. Uma pergunta?
2: E quando diz não lê...
0: Posso fazer uma pergunta?
2: Claro que digo isto, claro que sim. Claro que sim.
0: Agora,
2: se

0: pergunta.
1: Diz lá.
2: Se o José Mourinho tivesse dito: já recebi a proposta de renovação, domingo ou segunda, respondo, sem dizer mais nada, em que é que isso desviava o foco do jogo Estoril? Porquê é que houve a necessidade de dizer que nem tomou conhecimento, que nem leu, que nem quis saber, que nem deu atenção, que nem quis espreitar, que nem estava preocupado com o
1: programa? Foi dar mais ênfase ao assunto, com certeza.
2: Era só dizer, já recebi, vou responder domingo.
1: Estamos
2: qual
1: nós
2: a necessidade de dizer que nem quis ler?
1: Quis enfatizar
2: ainda mais. Pois, mas é que as palavras com o José Mourinho têm significado.
1: Oh, Vitor.
2: Com o José Mourinho os detalhes têm significado.
3: Oh, Vitor, foi uma semana.
1: Quis enfatizar ainda mais que está focado no último jogo do campeonato e que só depois é que tomará uma decisão de onde é que está o problema.
4: Eu sei que vocês têm muitas coisas.
3: Tem uma frase que foi uma semana divertida para o José Mourinho. Na segunda-feira, na conferência de imprensa, ele disse que se divertiu com a malta, com os jogadores. E hoje foi-se divertir com o Benfica e com o presidente do Benfica.
4: Bem, eu sei que vocês têm muitas coisas para dizer mais sobre este assunto, mas nós também não queremos que a tia Maia fique chateada connosco e, por isso, Maia, vamos aos destaques da Noite das Estrelas desta sexta-feira.
5: Muito obrigada, Sara. Chateada não fique, isto é tudo do meu interesse, aliás, do nosso interesse, mas a Noite das Estrelas também. Notícias e conversas sobre o antivírus têm vindo a aumentar e a gerar alguma preocupação, uma vez que a memória do coronavírus ainda está fresca. Bem sabemos que com a saúde não se brinca, mas vamos revelar a cura já encontrada por Gustavo Santos, mentor do movimento Acorda. Boas notícias no mundo do futebol. Bernardo Silva, internacional português, e a mulher Inês de Genero Tomás vão ser pais pela segunda vez. Esta é a notícia que está a marcar o dia. A revelação foi feita pelo próprio Bernardo à publicação desportiva The Athletic. Pouco depois, Inês confirmou, através da sua página de Instagram, com uma foto de família. Vamos ver, comentar e, claro, dar os parabéns. E temos também um alerta de ternura. Sharon Diniz e C4 Pedro já foram pais de uma menina. A notícia foi partilhada por ambos nas redes sociais. Já está. Tudo a cara da mãe. É a frase escolhida para dar notícia aos fãs, o que antecede o vídeo em que a bebê encontra pela primeira vez os braços de Sharon. Um momento cheio de vida. Cristina Jesus, que os portugueses conheceram na Casa dos Segredos 6, já nos habituou a ter muita atividade nas redes sociais, onde costuma regularmente incluir Dona Fatinha, uma colaboradora que a ajuda a cuidar da casa. Os vídeos são sempre cómicos. Dona Fatinha é fã de Miquel Carreira e o cantor, alinhado com Cristiana, surpreendeu a algarvia durante a promoção do novo tema Tina, e é digno de se ver. A ida de Mourinho para o Real Madrid está em toda a imprensa mundial. A notícia foi avançada pela CMTV e um jornalista espanhol, Diego Pablo Casals, da Chiringuito TV, veio até Lisboa para falar com os jornalistas do Universo CM. De Paulo Catarra, Pedro Sousa, eis os nossos especialistas a correr mundo. Pois estes e outros temas à meia-noite 50, com o nosso painel de hoje, Ricardo Azedo, Rui Figueiredo, Daniel Nascimento e Eduardo Ciopa. Vai ser uma festa, até porque temos momentos muito divertidos hoje no programa. Acreditei em mim. Obrigada, Sara. Até à meia-noite 50.
4: Vamos estar atentos à Noite das Estrelas, sobretudo aqui os nossos comentadores. O Fernando, então, está sempre atento. E agora vamos também conhecer os destaques do Jornal da Meia-Noite com a jornalista Débora Carvalho.
6: Boa noite, e começamos por olhar para a manchete do Correio da Manhã deste sábado. Governante suspeito de favor em concurso. Falamos de Bernardo Correia, tutela a digitalização. O secretário de Estado recebeu o antigo número 2 no seu gabinete, empresa de amigo, ganhou adjudicação, uma notícia exclusiva para ler na edição deste sábado. Sábado é dia de revista Sábado e o grande destaque é para este exclusivo de António Seguro, filho do Presidente da República, é mesmo craque, escreve a revista Vidas. O jovem de 19 anos mostra ter jeito para o futebol. Saiba tudo na edição da revista Vidas deste sábado. Uma enfermeira e 3 bombeiros foram agredidos na urgência do Hospital de Santa Maria em Lisboa. 2 mulheres terão forçado a entrada no hospital por terem de passar por um processo de triagem antes. Foram barradas pela enfermeira de serviço. Uma das mulheres deu uma chapada na profissional de saúde. Gerou-se um momento de tensão. Os bombeiros que estavam no local tentaram serenar os ânimos. Alguns minutos depois,

0: Hoje juntaram-se à confusão outros familiares das duas mulheres. Os bombeiros também foram agredidos e um deles teve mesmo de ser assistido no hospital. O episódio de violência obrigou à intervenção e reforço policial no local. Todos os envolvidos foram identificados. Há novos dados sobre o caso do cunhado do ministro da Presidência, Leitão Amaro. Sabe-se agora que teve 3 residências fiscais nos últimos anos. Falamos do Reino Unido, Dubai e também em Portugal. A Polícia Judiciária realizou buscas esta quinta-feira na casa de Ricardo Leitão Machado devido a suspeitas de corrupção em concursos de aluguer de helicópteros para o combate aos fogos rurais. Foram constituídos 4 arguídos, 3 pessoas e uma empresa, que se juntam às outras 7 pessoas e 5 empresas que já estavam referenciadas na investigação. A CMTV sabe que o pai de Ricardo Leitão Machado e um advogado estão também na mira das autoridades e foram constituídos arguídos. O cunhado de Leitão Amaro é dono de uma empresa que ganhou concursos para o aluguer de helicópteros. Hoje foi dia de alegações finais no julgamento da ação em que Sócrates exige 205 mil euros ao Estado português e ficou marcada pela afirmação do procurador António Beirão, que considerou que o antigo primeiro-ministro foi alvo de um assassinato de caráter, mas que o Estado não foi o responsável. Em resposta, Sócrates disse à saída, aos jornalistas, que aquilo que está em causa é o Estado de Direito e também o tempo que demorou a terminar a Operação Marquês.
1: Estou aqui absolutamente claro, a exposição do meu advogado foi nesse particular muito elucidativa. O que está em causa aqui é o Estado de Direito. O Estado não tem o direito de se comportar desta forma, nem de permitir fugas ao segredo de justiça, nem de ele próprio as fomentar, nem tem o direito de demorar o tempo que demorou no inquérito. Ao contrário do que disse o Sr. Procurador, que enfim, fez o que podia. Afinal, a campanha contra mim foi feita pelos jornalistas. O início do processo não nasceu de nenhuma informação do Banco Caixa Geral de Depósitos. O processo nasceu de uma coisa que agora não existe, de uma suspeita sobre a empresa Code City, que era de um amigo meu, do Rui Pedro Soares, e que tinha uma relação com o engenheiro Carlos Santos Silva, e portanto o seu procurador achou que todos os amigos do engenheiro Sócrates têm certamente a ver com ele. Se A é amigo de B e se A é amigo de Sócrates e B é amigo de Sócrates, então é porque Sócrates está por trás. Enfim, isso era tudo mentira, eu não fazia a mínima ideia.
0: A decisão está marcada para o mês de julho. A Polícia Marítima descobriu uma autêntica estação de serviço de apoio a traficantes de droga. As autoridades apreenderam no Rio Tejo uma lancha de alta velocidade que será usada por traficantes. 4 espanhóis foram detidos. Esta lancha estava a tentar sair do Porto de Lisboa na última madrugada. O grupo de ações táticas fez uma perseguição que durou meia hora. Os tripulantes da lancha ainda tentaram abarroar as embarcações das autoridades. Os polícias estiveram em risco, mas os suspeitos acabaram travados. Esta lancha não tinha droga, mas estará ligada às redes de tráfico internacional e serviria de base de apoio logístico, ou seja, transportava mais de 6 toneladas de combustível que iriam abastecer outras lanchas em alto mar. Na lancha havia ainda mantimentos para vários dias, material e vários equipamentos. Tudo aponta para uma narcolancha destinada a operações de suporte logístico marítimo de longa duração a centenas de milhas da costa portuguesa. São estações de serviço para narcotraficantes em alto mar. O homem que matou a ex-namorada à facada foi condenado a 23 anos de prisão. David Marinho vai cumprir a pena em Portugal e depois vai ser expulso do país para o Brasil, já que tem nacionalidade brasileira. O juiz diz que David Marinho agiu com total insensibilidade e movido por ciúmes quando assassinou a ex-namorada. Recordo que este homem recusava-se a aceitar o final do relacionamento, dirigiu-se à casa da ex-namorada e encontrou-a a praticar atos sexuais com outro homem. Atacou-a com uma faca mesmo enquanto esta suplicava por ajuda. O outro homem também foi atacado, mas escapou ao esconder-se numa casa de banho. David Marinho ainda fugiu para o aeroporto, mas foi apanhado pelas autoridades. O crime aconteceu em São Mamede de Infesta, a 4 de agosto do

0: o ano passado. E há novos dados sobre o jovem de 25 anos que matou à facada um homem e feriu outro esta semana em Benfica. Sabe-se agora que terá cometido o crime depois de apanhar as vítimas a ter relações sexuais com o irmão. Este homicida acreditava que o irmão estava a ser violado, pelo menos foi isso que transmitiu à investigação. Nessa altura pegou uma faca de cozinha, desferiu um golpe no pescoço do homem, que acabou por morrer. A outra vítima foi esfaqueada na barriga e levada em estado grave para o hospital. O ferido grave conseguiu sair de casa onde aconteceu o crime e pedir ajuda. Quem passava no local chamou a PSP, também o INEM. O homicida acabou detido, confessou o crime e foi também recolhido o depoimento do irmão, que será agora fundamental para perceber aquilo que, na verdade, aconteceu. Um ladrão que roubou a reforma a um idoso ficou em prisão preventiva. O crime aconteceu no início do mês em Arouca. O assaltante agrediu o idoso para o roubar, logo após a vítima ter levantado o dinheiro da reforma. O suspeito fugiu, mas acabou apanhado esta semana pela GNR. A vítima, de 89 anos, foi assistida no local e transportada para o hospital e este homem ficou agora em prisão preventiva. A marcar a atualidade também a iniciativa do Partido Socialista, que vai chamar o Ministro dos Negócios Estrangeiros ao Parlamento após as declarações do Secretário de Estado norte-americano. O PS acusa o Governo de colocar Portugal perante uma situação de humilhação por não perguntar e nem defender o interesse nacional. Isto porque o Secretário de Estado americano, Marco Rubio, elogiou o país, afirmando que Portugal disse sim aos Estados Unidos para utilizar a base das Lajes no conflito com o Irão, mesmo sem saber qual era o pedido. No entanto, o Ministério dos Negócios Estrangeiros já reagiu, diz que a autorização foi dada mediante condições. A gasolina vai aumentar 4 cêntimos por litro já a partir de segunda-feira. Já o gasóleo deverá baixar 1 cêntimo. Estas são as estimativas do setor e, caso se confirmem, o gasóleo deverá rondar 1,95 euros por litro. A gasolina irá disparar para cerca de 2,10 euros por litro. Os preços cobrados ao consumidor final podem variar consoante o posto de abastecimento. O aumento dos combustíveis é uma consequência da guerra no Médio Oriente, que ainda continua. São os destaques do Jornal da Meia-Noite, que, como sempre, começa à meia-noite e meia.
1: Estamos de regresso com a Liga de Ouro e continuamos também a falar sobre o futuro de José Mourinho, porque o jornal espanhol Marca dá com 99,9% de certezas que José Mourinho será o treinador do Real Madrid. Já estamos a ver a primeira página do jornal Marca, com José Mourinho em grande destaque, e é escrito ali: Mourinho será o treinador do Real Madrid. E relativamente a esta questão, a João Queiroz, estávamos aqui a falar há pouco do que disse José Mourinho na conferência de imprensa, da forma como disse, os tais 73 dias que já deram também aqui muito a que falar. Tu achas que realmente José Mourinho usou aqui do cinismo, como dizia o Manuel Queiroz nesta conferência de imprensa, e no fundo está agora a dar esta resposta a Rui Costa, que não tomou a decisão ou não fez força para José Mourinho ficar no tempo certo?
2: Bem, para não utilizar a mesma expressão do Manel, vou dizer que pelo menos foi pouco elegante. Acho que a conferência de imprensa neste ambiente de crispação em que o Benfica é fiel depositário de uma proposta para o seu empresário e sabe, a direção do Benfica sabe que Mourinho nem sequer ligou à proposta e que já tem a sua palavra dada ao Real Madrid, acho que a conferência de imprensa não deveria ter sucedido. Muitas vezes esta época o Benfica cancelou conferências de imprensa. Mourinho foi para a conferência de imprensa, foi com esta
3: Estavam lá os espanhóis, João.
2: Foi com esta narrativa, respondeu a três perguntas de jornalistas espanhóis, portanto nem aí o Benfica se conseguiu preservar e ainda ouviu dizer que, atenção, eu vou-me embora, mas fiquem convencidos que para o ano, com este ambiente no futebol português, não têm condições para ganhar, porque institucionalmente o clube não funciona.
1: Fernando, mas quando um jornal espanhol, como a marca vem dizer isto, que José Mourinho será o treinador, tu acreditas plenamente? Tens 100%
4: de certeza? Já disse que não me atravesso por nada, mas um jornal deste, não me atravesso por nada. A sério, não me atravesso.
3: Agora um jornal portanto, diz que Cristo não é Cristo.
4: Não, claramente, afeta, ou mais que afeta, ao Real Madrid. Diz isto, é porque as coisas estão praticamente 99,9, não é?
1: Sim.
4: Não estão praticamente certas, estão certas, falta afinar ali algumas coisas. Falta se calhar falar com o Zé Mourinho, se calhar ninguém falou, só falaram com o Jorge Mendes. É verdade, então, falaram com o Jorge Mendes, o homem não disse, ninguém falou com ele. Falta falar o ok dele, pronto.
1: Mas, voltando aqui um pouco atrás, porque não fiquei totalmente esclarecida, porque há pouco o Manuel questionava o João Malheiro se conseguia dizer aquilo que estava a dizer sem se rir. Porque o Manuel acha que... não...
5: Quer dizer... Eu acho que José Mourinho, o espetáculo que deu hoje foi para a direção do Benfica, para Rui Costa, eu acho... Foi um bocadinho longe demais, devo dizer. Acho, quer dizer, não sei se faria como o João Queiroz não fazer a conferência de imprensa, mas claramente era possível tomar uma decisão dessas.
4: Falava do jogo do Estoril, temos um jogo importante amanhã.
5: Exato, não, falava só à BTV. Era perfeitamente possível, acho que aquilo aquilo que se viu, sabendo-se o que se sabe, não foi um bonito espetáculo visto do lado do Rui Costa, na minha opinião. Isso não foi, seguramente. E, portanto, era por isso que eu estava a perguntar ao João se ele dizia aquilo sem se rir, que agora, amanhã é um grande jogo, que amanhã é uma coisa muito importante. Claro que sim, que é um jogo importante, mas quer dizer, há maneiras e maneiras de olhar para aquilo. Eu acho que, não sei, espero que não. Mas parece-me que as coisas não vão ser bonitas nesta saída.
6: Eu acho extraordinário. Ouvi dezenas, se calhar centenas de vezes aqui dizer-se, quando não se fala, está a limitar o exercício do jornalismo, que os jornalistas devem fazer perguntas.
3: Ou não sei.
6: E agora eu ouço, não, ou não devia dar a conferência de imprensa, ou devia cingir-se apenas a perguntas sobre o jogo com o Estoril. Eu acho extraordinário. Isto dito por jornalistas ou aproximados. Quer dizer, eu acho isto fantástico.
3: Quer
6: dizer, eu toda a vida ouvi dizer o contrário, mas como vale tudo para bater no Benfica, agora chega a esta conclusão extraordinária que é: não devia haver conferência de imprensa, o Benfica devia se precaver, responder a pergunta da TV. Eu acho extraordinário. E, portanto, por isso é que eu digo: há pouco não me ria e agora desfaço-me a rir. Porque isto é uma desfaçatez. É que eu toda a vida ouvi o contrário. Quando algum agente desportivo que é suposto fazer uma despesa de comunicação e não a faz, dizer isto não tem respeito por jornalismo, não tem respeito por seu povo, não tem respeito por as necessidades do clube.
3: Isso é perfeitamente admissível.
6: E aqui eu sou exatamente o contrário.
3: E ninguém tem que falar quando não quer falar.
6: Isto é
3: anedótico. Na minha opinião.
1: Muito bem, vamos continuar a falar do Benfica, mas agora daquilo que pode ser o futuro treinador. Marco Silva garante que não teve qualquer conversa com o Benfica, mas admite ter o futuro em aberto. Na conferência de antevisão ao jogo do Fulham, o treinador português começa por responder que não quer falar todas as semanas sobre rumores. mas diz entender que é importante clarificar que não recebeu qualquer proposta nem teve qualquer conversa com o Benfica e que essa é que é a verdade. Aliás, faz questão de sublinhar que tem estado em reuniões com o clube inglês a preparar a próxima época, admitindo que é preciso também tomar uma decisão, até porque está em final de contrato. Marco Silva diz mesmo que tem o futuro em aberto e que, apesar de gostar muito da Liga Inglesa, não fecha a porta a nenhum campeonato. Ouvindo estas declarações, Vítor, de Marco Silva, achas que está a seguir a tática de José Mourinho?
7: Está a seguir a tática do formalismo. Ou seja, há jornalistas portugueses também são maluquinhos de ir ver as conferências de imprensa do Fulham ao YouTube. Então, o que o Marco Silva disse do Benfica é o que diz em relação ao Chelsea. Aliás, eles andam já há várias semanas em cima dele, porque sabem que a partir do momento que Andoni Iraola está apontado ao Crystal Palace, a corrida ao Chelsea ficou reduzida a Xabi Alonso e Marco Silva. E ainda por cima, havendo dúvidas, ou a dada altura existiam dúvidas, agora creio que nem tanto, sobre se Arne Slot continuaria no Liverpool, podendo Xabi Alonso ser a grande aposta do Liverpool, isso deixaria caminho aberto para o Marco Silva assumir o Chelsea. E o Marco Silva tenta responder exatamente dessa forma às perguntas sobre o Chelsea. Mas lá vamos nós ao mesmo. O Benfica tem treinador. Como é que o Benfica pode apresentar uma proposta oficial ao Marco Silva? Ainda por cima, Sara, eu não sei se reparaste, o grande agente português internacional, o super agente, que esteve reunido com o Benfica na quarta-feira, por acaso também é empresário de Marco Silva. E no Record na Hora hoje, no canal Now, o nosso diretor do Record, Bernardo Ribeiro, até explicou que, atenção, porque a reunião não foi só para tratar do José Mourinho, vários assuntos que estavam em agenda para tratar, Rui Costa e Sado Benfica tinham para tratar com Jorge Mendes. Um deles era a situação do José Mourinho, mas havia outros assuntos. Portanto, conforme o Jorge Mendes teve o cuidado de telefonar a Rui Costa e dar-lhe conta do que estava a passar com o Real Madrid, levando o Rui Costa a reagir, dizendo que afinal queriam avançar para a renovação, também não me parece seja possível o Benfica, em primeiro lugar, não ter desmentido junto à CMVM qualquer indicação dos contactos com o Marco Silva, quando já fez desmentidos de capas do MySport, que saem ao sábado, com situações de Lana Caprina de balneário. E, por outro lado, essas notícias acabaram por servir para medir um bocadinho a temperatura ao Marco Silva, porque não é um treinador que possa ser comparado a Rubem Amorim em termos de impacto mediático, mas é um treinador pelo qual também há algum carinho, ou pelo menos é capaz de ser dada alguma margem de manobra, algum benefício da dúvida, se estiver disposto a orientar o Benfica. Só que, mais uma vez, há pelo menos três possibilidades para Marco Silva em Inglaterra: a renovação com o Fulham, que está a fazer muita força para que ele fique e não anda atrás de treinador, não abriu casting de treinadores, porque precisamente tem Marco Silva e quer que ele fique, para além do Chelsea, e depois há outro clube, que inclusivamente até pode ser detido por alguém para quem o Marco Silva já trabalhou, noutro clube. Portanto, a partir daí, havendo essas possibilidades, é mais um cenário em que o Benfica, a partir do momento que José Mourinho der essa possibilidade e comunicar a saída, lá vai o Benfica, mais uma vez, ter que colocar argumentos na mesa, demolidores, no sentido de seduzir Marco Silva e fazer-lhe crer que a maldição dos milagres, ou o Benfica dos milagres, vai acontecer para o ano, como José Mourinho disse. Eu termino só dizendo, Sara, que isto é tudo como quisermos ver. Se nós quisermos achar, por exemplo, eu sou muito contra, e o João Malheiro sabe isso, aquelas fações de benfiquistas para os quais quanto pior, melhor. Querem é que tudo corra mal, querem ir para as Assembleias Gerais criar cenários de terra queimada, querem que o Benfica quase se desmorone para então, a partir das cinzas, aparecerem eles. Mas isto também é aquilo que as pessoas se habituam. Se alguém acha que é normal um clube da dimensão do Benfica, com a força do Benfica, o maior clube português e com a dimensão social que tem e financeira, ter tão pouco poder negocial a gerir os dossiês críticos como se viu esta temporada, isso está a ver em relação ao treinador, eu não acho normal. E depois vemos situações.
5: Isso acontece,
7: vai. Eu sei que acontece, mas não é normal. Presidente, Manel. Mas as pessoas, neste momento, as pessoas acham que é normal. As pessoas acham que é normal. Eu não acho que é normal.
5: Acontece.
7: Eu não acho que é normal. Eu não acho que é normal.
5: Isso.
7: Despedir o Bruno Lage à primeira derrota, não está cá hoje o doutor Miguel Henrique, está o João Queiroz, não é normal. A toda a SAD está de acordo em continuar com o Roger Schmidt para a terceira temporada e despedi-lo ao fim de quatro jornadas, não é normal. Acontece muita coisa que não é normal. O Benfica estar prestes a avançar para o quarto treinador desde setembro de 2024 não é normal, não devia ser, não pode ser. Mas o João já disse isso. O Benfica tem que procurar a estabilidade. Uhum. Que tem que procurar a estabilidade. E no meio disto tudo, há um cenário a partir do qual já vimos isto no final da segunda época de Roger Schmidt, em que, ó João, é a minha opinião, tu vais dizer se concordas ou não, mas tu sabes que vivemos todos os dias isto, nós parece

0: estamos em clima pré-eleitoral outra vez e o Benfica teve eleições há 6 meses. Parece que estamos em clima pré-eleitoral. São intervenções eleitoralistas todos os dias. São sócios à porta do Estado da Luz a dizer que Luís Filipe Vieira já foi libado em todos os processos. Por acaso só há um que eu gosto sempre de falar, que é o de julho. Portanto, vamos chegar a julho e vão ser 5 anos sem sequer haver acusação do processo de cartão vermelho que levou à saída de Luís Filipe Vieira. Esse eu gosto sempre de falar. Os outros são muito complicados. Portanto, estamos num cenário que parece um período pré-eleitoral e que, peço imensa desculpa, não pronuncia que possa haver paz no Benfica nos próximos meses, mas só há uma solução para isto, de facto, é um golpe de asa de Rui Costa, um murro na mesa, um puxar de galões de Rui Costa, que consiga encontrar uma solução forte para encabeçar o projeto desportivo.
1: Mas já agora, muito rapidamente, João, concordas com o que dizia o Vítor?
2: Em certo sentido, sim, quer dizer, agora... Isto é um clássico no Benfica. Como eu costumo dizer, o Benfica é um intérprete fiel da portucalidade. O que é que eu quero dizer com isto? Passa da euforia à depressão num ápice ou vice-versa. Da depressão à euforia. E depois outra coisa que se nota é que, por exemplo, quem abandona o Benfica, cargos no Benfica, imediatamente tem um megafone à frente. E debita. E não debita nada de favorável. Eu não quero estar a falar na pessoa A ou B. Estou a falar na generalidade. De facto, são todos assim. Por outro lado, quem foi oposição, né, aproveita estas circunstâncias para bater. Mas isto é um clássico no Benfica. Quem não entender isto, não entende o Benfica. E, portanto, quem está a dirigir o Benfica tem que perceber. E quem não está, e quem é um mero observador, também tem que perceber. Portanto, isto acontece frequentemente no Benfica. É muito raro. Se me é permitido, só num rápido parênteses, falar de mim. Eu saio do Benfica em 2004. Não é? A primeira vez que falo sobre a comunicação do Benfica foi em 2017. Ou seja, o João não aguenta 73 dias por uma resposta. Eu estive, ora, de 2004 a 2017, eu tive 13 anos calado, porque entendi que acima de mim estavam os superiores interesses do Benfica. Calado! Só manifestei, nessa altura, lembrar-se-ão provavelmente do contexto, e não podia, de facto, calar a minha indignação. E, portanto, foi o que fiz. Mas sempre a pensar no Benfica. E mais uma coisa que eu queria dizer, já que o tema é sempre treinador. Para mim, treinador do Benfica é sempre o melhor. Até ao instante em que sai. Saindo, vem outro, é esse que eu vou acarinhar. E portanto, aí não me interessa se chama Marco Silva, se Rubén Amorim, se o que for. É o treinador que eu vou acarinhar. Fiz isso com todos e continuarei a fazer.
1: Bom. Muito bem. Então vamos avançar. Vamos falar aqui do Sporting agora, porque Rodrigo Salazar vai reforçar a equipa de Rui Borges. A sede liderada por Frederico Varandas já comunicou à CMVM o negócio e confirmam-se todas as informações que tínhamos avançado. O Sporting paga 30 milhões de euros ao Braga, sendo esta a contratação mais cara de sempre da história do clube de Alvalade. Salazar vai assinar até 2031 e fica com uma cláusula de rescisão de 80 milhões de euros. Fernando, boa contratação?
3: Caro, 30 milhões, é um excelente jogador, isso aí é evidente.
1: Mas vocês muitas vezes falam aqui da questão depois do rendimento desportivo.
3: Ah, sim, claro, tem tido. Agora vamos ver como é que é com a camisola do Sporting. Espero que corra bem. Eu já disse aqui e volto a dizer, eu, se fosse presidente do Sporting, não fazia um negócio com o Braga.
4: Um.
3: Mas como não sou presidente do Sporting, trazia 3 jogadores de lá. Salazar, o Coiso, o Vítor Gomes e o outro não digo quem é.
1: Porquê?
0: É o Gorbi.
3: E o outro não digo quem é.
1: Mas
3: quando eu sou
1: não,
3: presidente...
0: O Paulo Vítor.
3: Não.
1: É o Paulo Vítor.
3: É o jogador, esse miúdo. E está lá um, é pena ser de uma idade já avançada, mas acho que é um jogador extraordinário. O João Moutinho. Acho que é extraordinário. Portanto, Salazar, Vítor Gomes e o outro não digo.
5: Não estás a defender que o Sporting
0: é o Paulo Vítor.
3: Não é isso que eu estou a dizer. Estou a dizer que é um jogador extraordinário. Olha, com aquela idade, não sei se não jogava com o Benfica, Sporting ou Porto. Pois, o que ele joga agora? Não, o que ele joga?
5: Mas eu não estou a falar do Benfica.
3: É uma máquina,
5: Sporting,
3: uma máquina.
5: Estou a falar.
3: Não estou a dizer, não estou a dizer.
5: Propriamente dito da maçã podre.
3: Não, cada um tem as opiniões que tem. Isso aí há que.
5: Não, pois, por isso é que.
3: Mas só porque depois é uma oportunidade melhor, foi embora. como há outros que fazem.
5: Não, está bem, mas há sportinguistas que não acham isso.
3: Está bem, mas eu não acho.
5: Pronto, era isso.
2: Como o Porto não o quis há dois anos
5: antes.
1: Mas aqui relativamente a Salazar, João...
0: É mais o treinador não o quis.
1: É caro?
5: O treinador não o quis.
1: Ou pode revelar-se barato?
5: Claro. É a tal velha questão, só depois de abrir o melão é que a gente sabe. Se tiver o rendimento, não é jogador da
1: mas
5: mesma posição.
1: Este melão
5: pois,
1: já
5: não é,
1: se conhece.
5: Não é, está bem, é um excelente jogador. No contexto Braga, às vezes a camisola de um clube grande pesa mais.
3: Olha, o Pote jogava no Famalicão, chegou ali e fez o que fez. O Nuno Santos jogava no Rio Ave, chegou ali e fez o que fez.
5: E eu não digo que o Zalazar
3: não
5: faça.
3: Acontece.
0: Sim.
5: Não joga na mesma posição, mas produzir o idêntico ou de forma parecida, ou produzir o melhor, sai barato. Se produzir o que o Faia está a produzir, sai muito caro.
3: E também uma comparação com o Faia.
5: Ah, pronto, os exemplos não são por exagero, não é?
4: Também joga à direita.
1: Sim, mas já agora, Vítor, tu achas que neste negócio Frederico Varandas, no fundo, ganha aqui a dobrar, ou seja, consegue garantir esta contratação de Zalazar e acaba por ganhar a corrida também ao Benfica, que, como sabemos, tinha interesse no jogador.
0: Não digas isso, Sara. Não digas isso, não parece que já estamos outra vez a dizer que o caçado do Benfica, o Rui Costa, ou seja lá quem for, o Mário Jorge Branco, que mais uma vez não levaram um processo até ao fim e o Sporting passou à frente. Eu vou dizer isto em concreto, que é muito importante. Acho que aqui o diabo está nos detalhes, ou neste caso, o sucesso está nos detalhes. Os 30 milhões de euros são paralelos ao negócio do Diogo Travassos, não há dúvida sobre isso, mas o facto é que depois há um acerto de contas, portanto, há um saldo de banca. O saldo de banca, partindo do princípio que Diogo Travassos terá oportunidades no Sporting de Braga, apontará para 23 milhões e meio de gasto líquido. Só que há aqui um detalhe importante. É que em Portugal, a maior parte dos clubes nestas contratações pagam comissão na compra. Não devia ser assim muitas vezes, mas na compra também pagam comissão. E o Sporting, neste negócio, o Sporting de Braga não paga comissão. Em 30 milhões de euros eram 3 milhões. E esse pequeno detalhe faz um negócio de 30 milhões, põe toda a gente com os cabelos em pé. Depois, em termos de balanço de caixa, provavelmente ser um negócio que na prática tem um custo de 20 milhões. Porque não houve gasto em comissões e ainda há um jogador que vai para o Sporting de Braga. No meio disto tudo...
5: Quem é que pagou ao empresário?
0: Eu também tenho dúvidas.
5: Quem é que pagou ao empresário, então?
0: Ninguém, porque não foi comunicado... Foi ou melhor, foi comunicado à CMVM que não havia qualquer comissão de intermediação.
3: Alguém recebeu.
0: Ó presidente,
5: eu não sei,
0: uma coisa
5: saber,
0: é comissão de intermediação. Pronto. Uma coisa é comissão de intermediação. É rápido,
5: sabe?
0: Outra coisa é comissão do contrato do jogador. Outra coisa é comissão do contrato do jogador.
5: Não
0: vamos aqui chatear as pessoas com isso, depois explicamos. Queria só terminar com isto. A minha dúvida é só uma. O Zalazar já esteve na Bundesliga e não tinha este rendimento estratosférico que tem no Sporting de Braga. Como tal, eu também quero ver como é que ele vai adaptar-se à realidade e à pressão e à responsabilidade de representar o Sporting. Mas, de facto, como é um jogador a nível dos principais clubes e até a nível internacional, unânime na avaliação que é feita pelos tais especialistas do scouting e da análise,
1: eu sou o lado a crer
0: que é uma boa contratação. Força,
1: vou ter de te interromper, até porque temos que fazer aqui também um ponto de situação, porque este sábado há muito a acontecer. Há o Estoril Benfica e o Sporting Gil Vicente, os dois à mesma hora, às 20h30 da noite, acompanhamento ao segundo aqui na CMTV. Antes disso, há também o jogo da consagração dos campeões nacionais, o Futebol Clube do Porto, que recebe o Santa Clara no Estádio do Dragão às 3h30 da tarde. É um jogo também para acompanhar ao segundo na CMTV e depois toda a festa que vai acontecer, a festa do título. Há também a transmissão em direto aqui na CMTV da final da Liga dos Campeões Asiática 2 entre o Al Nassr e o Al Zaki, também para acompanhar em direto na CMTV. Obrigada por ter estado desse lado.
6: Obrigado a Sara Guterres, na companhia do Fernando Martins, do Fernando Mendes, aliás, do Manuel Queiroz, do João Queiroz, o Vítor Pinto e o João Malheiro. Foi a equipa para a Liga de Ouro desta sexta-feira, sempre com o patrocínio de Esc Online, casino, apostas desportivas e póquer.
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6: Meia-noite, 32 minutos, altura de pedir ao Orlando Azevedo uma última.

0: última ronda pela informação, Orlando. Vamos a isso, obrigado.
1: Vamos a isso. Luís Montenegro admitiu hoje um acordo coletivo para os enfermeiros nas próximas semanas. O primeiro-ministro esteve hoje no 7º Congresso dos Enfermeiros, reunidos 1000 profissionais em Gondomar. Luís Montenegro prometeu então um esforço adicional nas próximas semanas para concluir o acordo coletivo para os enfermeiros. A ministra da Justiça recebeu uma carta de vários familiares de reclusos que morreram em prisões portuguesas. As famílias não acreditam nas causas de morte apresentadas oficialmente. Mães e irmãs de reclusos apelam à intervenção da ministra da Justiça. No Algarve, um doente oncológico está sem acompanhamento clínico. A médica que o segue no Hospital de Faro está de licença de maternidade. A unidade não tem médico substituto. A jornalista Helena Lota ouviu o irmão desta paciente.
2: É uma situação e eu aproveito a oportunidade para fazer um veemente apelo ao Conselho de Administração do Hospital, ao Diretor Clínico do Hospital de Faro, à Senhora Ministra da Saúde, Secretário de Estado da Saúde, essas pessoas que têm que tomar providências o mais urgente possível, já que a única hematologista, conforme disse muito bem, que estava em Faro, está há cerca de 2 meses de férias, de licença de maternidade, e não há ninguém que a possa substituir. Portanto, dizem que não sabem o dia que realmente haverá novo hematologista para acompanhar os doentes oncológicos do Hospital de Faro.
3: Como é que ele se encontra neste momento?
2: O meu irmão encontra-se muito triste, preocupado e angustiado. E a família é a mesma coisa. Porque realmente ele tem consultas de outras especialidades, mas a principal, que é a hematologia, não tem tido consultas. Tem recebido cartas constantes a adiarem sempre as consultas. Isto não pode ser, tem que tomar providências. Muitos doentes têm sido aconselhados, segundo fonte hospitalar, que eu não quero referir, têm sido aconselhados a serem acompanhados para a serem tratados em Lisboa, no Instituto de Oncologia.
1: O irmão de um doente oncológico sem acompanhamento, por estar de licença, a médica que o segue no Hospital de Faro, declarações prestadas à jornalista Helena Lota. Vão subir as temperaturas. Na semana que vem, um verão antecipado que promete temperaturas acima dos 30 graus em alguns pontos do país, mas só mesmo na próxima semana, este fim de semana, a previsão será semelhante aos últimos dias.
4: Para ir à praia ainda não. Temos amanhã um dia sem precipitação, mas de facto as temperaturas ainda se vão manter abaixo do que é normal para a época do ano, e são as temperaturas que temos registado ao longo de toda esta semana. O vento ainda vai soprar com alguma intensidade, principalmente na faixa costeira, portanto ainda não estará muito agradável para ir à praia nesta altura. Até terça-feira, dia 19, teremos ainda a hipótese de ter alguma precipitação nas regiões do norte e centro. Depois, de facto, entre terça e quarta-feira, entre dia 19 e dia 20, haverá uma mudança significativa do estado do tempo e há um salto significativo nas temperaturas máximas, principalmente. Passamos de temperaturas máximas que rondam os 20 graus para temperaturas máximas que vão rondar os 30 graus, de facto. E em algumas zonas do Alentejo, chegamos ao final da semana com temperatura máxima próxima ou até acima dos 35 graus, ou seja, um salto bastante significativo e que se vai sentir de terça para quarta-feira. A temperatura mínima também vai subir ligeiramente e poderá ficar perto de 20 graus, principalmente no Algarve.
1: A previsão pela meteorologista do IPMA, Patrícia Marques. A terminar, dezenas de pessoas estão a dormir à porta de uma conhecida loja de relógios no Centro Comercial Colombo, em Lisboa. Estão a fazer fila para comprar um relógio de coleção que vai ser lançado este sábado. Alguns dos jovens dizem que pretendem revender o relógio por um preço mais caro do que aquele que está à venda. Trata-se de uma edição limitada. Cada pessoa pode apenas comprar um exemplar por dia. Ficamos por aqui quanto a notícias. Por mim é tudo. Ricardo Felipe Matos, bom fim de semana.
5: Muito obrigado, para ti também. Deus. Só confirmar o que disse a nossa especialista do IPMA neste jornal, doutora Patrícia Marques, que este fim de semana vai estar bonito, mas para a praia, só para os corajosos, porque as temperaturas realmente não passam muito além dos 20 graus e de noite faz bastante frio. Porto entre 9 e 19 graus, Lisboa entre os 12 e os 21, Faro ainda assim consegue chegar a uns mais agradáveis 24 graus de temperatura máxima, parte de uma mínima de 13 graus. Se calhar

0: opção ir até Évora, já vai sentir um bocadinho mais de calor. Évora consegue ser a capital de distrito mais quente, ainda assim não passa dos 25 graus. A esta hora, Porto e Lisboa, alinhadas nos 13 graus, um pouquinho mais em Faro. Está com 17.
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Dupla entre a Bárbara Bandeira e a Carminho, neste Onde Vais. De resto, elas estão juntas neste cartaz que eu estou agora a olhar, mas não para partilhar o palco. Vão cantar em dias diferentes nas festas de Oeiras, que acontecem pelo concelho vizinho de Lisboa, entre o dia 29 de maio e o dia 14 de junho. Já tenho aqui a data da Carminho, que atua no dia de Portugal, no dia 10, arranca no dia 29 de maio com a Joana Almeirante. Vamos continuando de forma mais calminha, agora a recordar Cousteau, se calhar não está muito lembrado deste tema, mas é excelente. Last Good Day of the Year. Daqui a pouco há Noite das Estrelas, novo simultâneo como habitual entre a CMTV e a Correio da Manhã Rádio. Boa noite, fiquem connosco.

0: Quase um crime interromper a Carolina de Deus, mas vai começar a Noite das Estrelas. Boa noite, Maia.
1: Olá, boa noite. Bem-vinda à Noite das Estrelas de hoje. Eu no meio deles. Duarte Siopa regressado da Costa Rica, lindo como nunca. Ricardo Azedo, Rui Figueiredo, Daniel Nascimento e eu sou a única mulher no meio destas blusuras. Há horas de sorte. Bom, essa é que é essa. Bom, notícias e conversas sobre o antivírus têm vindo a aumentar e a gerar alguma preocupação. Uma vez que a memória do coronavírus ainda está bem presente. A Nova Gente fez uma capa com a preocupação dos famosos sobre este novo vírus. Mas, bem sei que com a saúde não se brinca, mas nada temam, porque Gustavo Santos tem a cura para o antivírus. E, portanto, nós temos aqui a obrigação de revelar esta cura que Gustavo Santos, enfim, revela de forma gratuita a todas as pessoas. Vamos então ouvir Gustavo Santos.
2: Hoje trago-vos ciência. Como podem ver nas notícias, 24 sobre 24 horas nós estamos diante de uma ameaça global e mortal. E alguém tem que vos dizer como é que vocês se podem proteger desta hecatombe. Isto quando já sabe que a vacina contra o antivírus já foi desenvolvida há uns anos, só ainda não está no mercado, mas deve estar quase tic-tac, tic-tac, tic-tac. E quando já se descobriu também que o episódio da famosa série Simpsons, transmitido também há uns anos, já recriava todo este cenário. Os personagens entram no barco, o barco está em alto mar, contraem antivírus, ficam com a língua roxa, etc, etc, etc. Tudo previsto, tudo agendado, o teatro do costume. Mas pronto, como é que nós nos podemos proteger desta grande ameaça? Com isto. Está cientificamente provado que uma boa aplicação de tampões impede a nossa audição. E numa altura em que os disparates são

0: anos em que a ignorância da comunicação social é tão grande, numa altura em que a banhada é enorme, a aplicação de tampões não só vos irá impedir de os ouvir, como também impedirá que entre água nos vossos ouvidos. Malta, protejam-se, mas sobretudo, acordem. Um forte abraço e acorda, Portugal.
1: Os tampões nos ouvidos, não sei se eu sou despertador, Gustavo, mas pronto. E então, eu gosto destas caras do Daniel e por isso já ontem embicava ali para o Daniel e hoje outra vez. Daniel, comenta lá esta cura do antivírus.
2: Esqueci-me dos meus tampões.
1: Ah, pronto, mas estás-me a ouvir.
2: Não, eu estou a ouvir-te.
1: Pensei que era para não me ouvires.
2: Não. É que o que ele acaba de dizer serve também para ele. Ah. Porque quer dizer, portanto, todos os cientistas, todas as pessoas que estão preparadas, até academicamente,
1: academicamente,
2: para nos informarem sobre aquilo que se passa, dizem disparates, menos o Gustavo. É assim, eu estou a começar a ficar um bocado cansado disto, porque pegar até nos Simpsons como base de algum tipo de informação credível, bem, os Simpsons dizem muita coisa que não aconteceu. E não há de ser diferente desta vez.
1: Mas agora há haver uma recriação, era o cenário atual a recriar o que os Simpsons fizeram.
2: Está bem, mas há muitos acontecimentos no mundo que depois dizem que os Simpsons previram e que nós devemos estar atentos, sim. Devemos ter cuidado, sim. Devemos estar de alguma forma preparados com algum grau de alerta, sim. Mas nós temos que confiar na ciência.
1: Claro que
2: porque
1: sim.
2: Porque se formos todos a ouvir o que dizem as redes sociais, o que diz o YouTube e o que diz o Gustavo Santos, bem, estávamos todos muito bem.
1: Bom, Duarte, tu chegaste recentemente de uma viagem e foste confrontado já com alguns procedimentos ou alguns comportamentos das pessoas com quem te cruzaste já por causa do antivírus.
3: Já, vimos muitas pessoas de máscara, porque eu acho que isto está a ser muito falado em todo o mundo e já estão as pessoas a ficar um pouco alarmadas. Depois, eles lá aconselhavam-nos, quem quisesse podia usar a máscara, porque era bastante contagioso. Agora, acho estranho o Gustavo falar de uma situação destas tão grave, tão levianamente. Isso incomoda-me um bocadinho, porque nós não sabemos onde é que isto vai parar. Presumimos que vai ser difícil travar esta batalha, porque o contágio é muito fácil. E o que é que eu te posso dizer? Estamos atentos, estamos cuidadosos, de qualquer forma.
1: E com os ouvidos bem preparados abertos, para ouvir.
3: Bem abertos para ouvirmos aquilo que a comunidade científica diz, que é o mais importante.
1: Exatamente, Ricardo. Vai usar tampões ou não?
4: Não, porque eu, como não sigo o Gustavo, não preciso de usar tampões. Estou desse problema. Eu estou livre. Eu não percebo se o Gustavo critica só a comunidade científica recente, século XX e século XXI já, ou se vai também a séculos atrás, onde não havia meios de comunicação como temos hoje, não é? E, portanto, será que a peste foi também propositada, fomentada, a gripe espanhola que matou tanta
2: inventada.
4: Gente? Será que foi tudo...
1: conspiração dos
4: poderes As doenças
1: económicos.
4: De facto existem, não é? As doenças existem, nós temos que as curar. E a prova de que as doenças existem é que o Gustavo Santos existe. Isto é muito perigoso, dizer-se isto, porque anos e anos e anos de estudos, de trabalhos, de pesquisas, de gente tão capacitada, são postas em causa por uma pessoa que quer atenção.
1: Bom, de qualquer das formas, Rui está atento a este desenvolvimento,
5: estou atento,
1: não é?
5: Estou atento, por acaso, sim, Gustavo. Naturalmente que eu sou pela ciência e serei sempre, mas nem tudo o que ele diz está errado, nem tudo é descabido. Portanto, há uma coisa que eu louvo. Ele é leal à ideologia, à teoria, àquilo que ele acha que é o certo para ele.
1: Com certeza.
5: É facto que tem a liberdade de expressão e que tem a rede social e segue quem quer e acompanha e acredita quem confia nestas teorias. Efetivamente, eu sou pela ciência. Há muita coisa que ele diz que não concordo absolutamente nada, mas também não lhe posso tirar.
1: Sim, mas neste caso estamos a falar de um vírus que é do foro da ciência, não é?
5: E que cientificamente está provado. Mas também não é descabido dizer que há, como em qualquer outra calamidade, seja ela qual for, da ciência ou não, há sempre um aproveitamento económico das grandes marcas, das grandes multinacionais, das grandes farmacêuticas. Não estou a dizer que é o caso.
1: Mas é o que nos vale.
5: Logicamente.
1: Se as grandes farmacêuticas não criassem as vacinas, o que seria, não é?
4: Indiscutivelmente. Se houvesse investimento...
5: Atenção, eu não estou a dizer o que ele diz. Não deixa de ser preocupante e por vezes até pode ser perigoso.
1: Eu acho que o Gustavo tem, a nível destes vídeos que faz... valor em alguns comportamentos que preconiza. O contacto com a natureza, uma vida mais saudável, descansar mais, não estar
2: mas esse
1: tão
2: não
1: dependente.
2: É o foco comer bem, não, aquilo pronto. Que ele diz.
1: Mas isso é louvável, essa atitude dele. Sim. Tudo o que é extremismo, radicalismo e não científico, claro que eu não posso aprovar. E acho que é uma pena, porque eu gostava ao serviço de uma causa mais fundamentada. Poderia ser extraordinário, não é? Poderia ser extraordinário. De qualquer das formas, meus amigos, não quisemos deixar de trazer aqui esta, para mim, uma brincadeira de Gustavo Santos, para ele não, mas para mim, naturalmente, uma brincadeira, mas naturalmente nos faz pensar e nos alerta sobre uma situação que está a despontar, que não podemos, de facto, subvalorizar e que temos também que aplicar alguns comportamentos que já aprendemos
5: preventivos, sim.
1: Na altura, claro. Na altura do coronavírus. O que me parece, tanto quanto julgo saber, é que isto pode ser pior. E se for pior, meu Deus.
3: É mais mortal.
1: Pronto, mais contagioso,
3: é? Mais brutal. Agora, é uma situação que estão a todo custo tentar controlá-la, mas estas coisas são sempre difíceis, não é?
1: Claro.
3: Quando o contágio é tão fácil assim.
1: Até porque, eventualmente, há alguns outros casos não detectados, há mortes que já podem ter sido por antivírus e que nunca foram detectadas.
4: Sim, que não foram detectadas.
2: Aliás, o ator Gene Hackman e a mulher, agora saiu a notícia de que, afinal, eles morreram de antivírus. E na altura em que isso aconteceu, não se falava sequer do vírus
1: porque,
2: e nunca se percebeu como é que foi a morte deles.
1: É verdade.
2: Agora é que se disse que eles morreram vítimas de antivírus.
1: Então, mas
2: quer
1: as pessoas
2: estiveram
1: em contacto com eles...
2: quer dizer que este vírus já anda há mais tempo por aqui.
1: Ainda não sabia disso. Pronto,
2: é verdade.
1: É de facto preocupante. Boas comidas, boas bebidas, bons ares, alguns cuidados nos ambientes que frequentamos, muita higiene, tudo isso é absolutamente fundamental. Ora bem, agora vamos para uma excelente notícia. E desta semana falámos deles. Dissemos que Bernardo Silva e Inês estavam na Disney World com a menina... A Carlota. Estavam maravilhosos. Pois bem, mas hoje a notícia é outra. Bernardo Silva, internacional português, e a mulher Inês de Genero Tomás vão ser pais pela segunda vez. Esta é a notícia que está a marcar o dia. A revelação foi feita pelo próprio Bernardo à publicação desportiva The Athletic. Pouco depois, Inês confirmou através da sua página de Instagram com uma foto de família e com estes vídeos, é mais, no caso... Uma ecografia de 3 dimensões e é extraordinário, como há pouco tempo a Inês e o Bernardo estiveram na despedida do Bernardo do Manchester City e o vestido, disfarçava imenso a gravidez, não é?
4: Agora
1: já muito orgulhosa da sua barriga, num vestido branco, a empinar... Já a barriga.
2: Lá está,
1: Ricardo.
2: porque eles obviamente. Ah, desculpa.
1: Não, faz favor, estás a falar muito bem.
2: Porque naturalmente eles querem ser os controladores da sua própria narrativa. Querem ser eles a dizer: nós estamos grávidos e a altura é escolhida por eles, o timing é deles, por isso é que eles controlaram isto da forma que acharam que era
1: melhor. Controlaram muitíssimo bem e é isto que nós esperamos das figuras públicas.
2: Exatamente.
1: É, de facto, fazer as coisas na altura certa com respeito pelas pessoas que gostam deles. Aqui já sabemos a data de nascimento.
5: Isto é uma questão de timings. Primeiro, o tal controle de narrativa que o Daniel menciona e, a meu ver, faz todo sentido. Primeiro, a questão profissional. Era importante ele arrumar esta questão profissional com o Manchester City para ir libertado com a opção para o Mundial. E depois a parte familiar. E não só também, porque pela data do nascimento, estamos a entender que é seguro anunciar agora. Portanto, já deve ter cerca de 3 meses e meio.
1: Até se não me falha a memória, nasceu em setembro, este menino ou menina nascerá em outubro. E o Bernardo fala nesta gravidez ao Jornal de Atlético. Porquê? Porque estava a falar da parte profissional e a explicar que a saída do Manchester City se prendia também com questões familiares, nomeadamente o segundo filho. E isto remete-me claramente para uma...